0: esse autocolismo encher. E com esta idade, olha, voltei aos meus 30 anos, vou tomar ducho de água fria.
1: Temos relatos de moradores da Costa da Caparica que protestaram no final deste dia, pedem soluções rápidas para a falta de água no concelho e exigem admissão da autarca Inês Medeiros.
2: A meio da tarde, a autarquia de Almada deu a conhecer medidas de restrição ao consumo de água, proibindo a rega de jardins e de campos de golfe, lavagem de viaturas, enchimento de piscinas. Revelou também que 15 locais do concelho, que até às 6 da manhã, vão ficar sem água. Entre esses locais está a Charneca da Caparica, Aroeira, Marisol, Fonte da Telha, Palhais, Lazarim, Botequim e Vila Nova da Caparica. O ministro da Educação revelou que 65% dos exames do secundário já foram corrigidos. Fernando Alexandre, que esta noite esteve na SIC Notícias, revelou também que a maior parte das provas já foi distribuída aos professores, adiantando ainda outros números, rejeitando que tenha havido caos no processo de avaliação das provas.
3: Acho que caos é um exagero. Nós estamos a meio de um processo e fala-se de caos desde que começou o processo. Eu ainda não tinha começado, já havia quem adivinhasse o caos. De facto, não começou bem. Tivemos algumas perturbações que foram fundamentalmente de software, que têm vindo a ser resolvidas na quase totalidade, à medida que vamos evoluindo, o processo está estabilizado. Neste momento há uma tranquilidade na correção dos exames. Nós temos 65% das provas distribuídas corrigidas neste momento. Eu posso-vos dar aqui números em primeira mão. Ou seja, nós temos 93% das provas distribuídas pelos professores, 65% estão corrigidas. Temos disciplinas como economia em que 83% das provas estão corrigidas, biologia e geologia 65%, matemática 62%, física e química 67%. Os professores estão a fazer o seu trabalho, eu não esperaria outra coisa.
2: O ministro da Educação mantém que as notas vão ser conhecidas a 17 de julho. O LIVRE, o PCP e o Bloco de Esquerda uniram-se para pedir a apreciação parlamentar da nova lei orgânica do INEM. O desafio para recorrer a este instrumento de fiscalização parlamentar partiu da bancada do LIVRE. Ouvido pela TSF, o deputado do LIVRE, Paulo Moacho, afirma que há muitas dúvidas sobre a nova lei do INEM e que as alterações não podem ser feitas à revelia do Parlamento.
4: A questão com esta nova lei orgânica do INEM é que ninguém conhece o seu conteúdo e a verdade é que o Governo, a Ministra da Saúde, está a fazê-la e esteve a alterá-la nas costas de toda a gente, incluindo os próprios profissionais do INEM, de quem trabalha nesta área, de quem percebe desta área. E nós entendemos que esta alteração não deve ser feita também à revelia do Parlamento e, portanto, ela deve ir à discussão no Parlamento, deve ir à apreciação no Parlamento, porque esta é uma área demasiado importante para ser deixada simplesmente aquilo que a Ministra da Saúde quiser fazer. Não é por acaso que está a correr neste momento uma comissão parlamentar de inquérito, precisamente a coisas que aconteceram com o INEM e a falta de assistência em algumas situações. E a verdade é que desde que a Ministra tomou posse, que vem falando nesta suposta refundação do INEM, sem nunca apresentar um plano concreto, sem nunca ser clara sobre o que é que efetivamente quer fazer ao INEM, com declarações contraditórias, com uma comissão técnica independente que sugeriu que o INEM deixasse de ter ambulâncias e meios próprios, por exemplo.
2: Também a Fabiana Figueiredo, do Bloco de Esquerda, justifica o pedido de apreciação parlamentar para evitar que a reforma estruturante do socorro à população seja feita sem a intervenção direta da Assembleia da República.
5: Há uma apreciação parlamentar conjunta do Bloco de Esquerda, do Partido Comunista Português e do LIVRE para garantir que o processo de transformação profunda do INEM passa pela Assembleia da República e que o Parlamento tem a capacidade de intervir sobre um dos pilares centrais do socorro médico, que é o INEM, e que tem tido imensos problemas. E os planos do Governo vão no sentido do desmantelamento do INEM. Quando a Sra. Ministra fala da refundação do INEM, o que na verdade está a dizer é que quer tirar meios e recursos ao INEM e entregá-lo, sobretudo, a prestadores privados, e isso é errado. Portanto, com esta apreciação parlamentar, conseguimos garantir que a lei orgânica é discutida na Assembleia da República e que os estatutos que entretanto forem publicados sejam também debatidos na Assembleia da República.
2: O PCP também manifesta preocupações com a lei orgânica do INEM. A deputada comunista Paula Santos afirma que o governo está a ir pela desvalorização da prestação de cuidados na emergência pré-hospitalar.
6: Quando aquilo que se exigia era, de facto, reforçar a capacidade do INEM para poder dar ainda uma maior resposta em termos de emergência e de socorro às populações, de valorização dos seus profissionais, aquela que é a opção por parte do governo é exatamente a oposta. Ou seja, há uma desvalorização da componente da prestação de cuidados na emergência pré-hospitalar, até um pouco avançando numa perspectiva da lógica de regulação do INEM e de reforçando essa vertente e desvalorizando a prestação. Ora, o INEM tem de facto um papel importante cujos meios próprios deviam de ser inclusivamente reforçados. Deveria de ser esse o sentido. Temos muitas preocupações também. Aliás, isto tem sido um alerta por parte dos profissionais que vão, de certa forma, num sentido até dos partilho dos próprios meios do INEM, que causa também aqui, naturalmente, questões sobre a sua capacidade.
2: Livre, Bloco de Esquerda e PCP vão fazer o pedido de apreciação da nova lei quando for publicada em Diário da República. A apreciação só deverá acontecer em setembro. Depois da aviação norte-americana ter voltado a bombardear esta noite cidades costeiras iranianas, o presidente Donald Trump ameaça o Irão com mais bombardeamentos se Teherã continuar a atacar navios no Estreito de Hormuz. Numa publicação que fez nas redes sociais, Donald Trump garante que os ataques ficarão muito piores. Uma mensagem que Donald Trump deixou depois de viva voz quando falou com os jornalistas a bordo do Air Force One no regresso aos Estados Unidos, depois de ter estado na cimeira da NATO em Ankara. Os bombardeamentos desta noite atingiram pelo menos 3 cidades costeiras iranianas. A agência de notícias IRNA adianta que se registaram cortes de eletricidade. O exército norte-americano justificou os bombardeamentos como uma tentativa de limitar a capacidade de Teherã de atacar a marinha mercante e as tripulações civis depois dos ataques com drones contra 3 petroleiros no Estreito de Hormuz.

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2: Ok, Zé. Bora.
3: Se puderes ouvir, escuta. Se puderes escutar, atenta. Bem-vindos à Escuta do Mundo. Hoje são nossas convidadas a Mariana Dionísio, que é música, a cantora, e a Carla Quevedo, que é escritora, editou agora o livro Vidas Perfeitas, um livro de obituários. É um curioso livro que junta os obituários que tens vindo a fazer para o Jornal Expresso desde 2023, portanto há 3 anos, sensivelmente.
4: 3 anos, exatamente, sim.
3: E isto foi uma proposta de edição que fizeste à Quetzal, uhum. Que foi imediatamente
4: muito bem aceito.
3: Uhum. E a ideia é portanto, este exercício sempre curioso, não é? De quando morre uma pessoa, escrever aquilo que é o texto que evoca a vida dessa pessoa no momento em que ela morre. Como é que começaste a fazer este exercício de escrita, Carla?
4: Bom, isto começa com um convite, um convite da direção do Expresso, que eu recebi com bastante surpresa e com muita alegria. E começou assim. Eu já tinha escrito um livro em que falava sobre as vidas das mulheres da antiga Roma. E embora não seja nem sequer parecido, pensei, bem, eu já fiz alguma coisa mais ou menos semelhante. Já me atrevi a falar sobre outras pessoas, até sobre pessoas em que não tenho grande informação, em que a informação muitas vezes é manipulada, no caso das histórias antigas. Mas de qualquer forma pensei, não, se calhar. Se calhar sou capaz de fazer isto.
3: Isto do obituário é de facto um texto muito com características muito próprias. Nunca tinhas feito? Tinhas feito essa vida das mulheres na antiguidade clássica, não é? Que aliás, a tua formação, tu és formada em estudos clássicos, não é?
4: Eu sou formada em germânicas e depois fiz um mestrado em estudos clássicos em literatura grega, sim.
3: Mas de facto, esta escrita do obituário é um tipo muito particular. Quando tu dizes que recebeste com alegria o convite.
4: Com alegria, porquê? A apreensão.
3: Porquê?
4: Porque achei interessante, achei estimulante, e é uma página, de facto, importante no jornal, em qualquer jornal.
3: Aliás,
4: as pessoas
3: a tradição,
4: têm curiosidade, e têm tradição.
3: A tradição nos grandes jornais é, muitas vezes, até os obituários das pessoas famosas estão até escritos antes delas morrerem, não é?
4: Verdade.
3: O que não é aqui o caso.
4: Não é o caso. Já tivemos aqui uma conversa e de facto eu não tenho nenhum obituário preparado. Mas isso tem sobretudo que ver com o facto de o jornal ser um semanário. Se fosse como o New York Times, que tem obituários permanentemente a serem publicados no online, aí seria diferente. Já teria de me preparar, não é? Mas
3: há muitas pessoas
4: a escrever.
3: Há aquelas pessoas que já têm uma idade avançada.
4: Exatamente.
3: São muito famosas que antecipadamente já têm escrito o seu, eu imagino, o que é que deve ter sido em casos como, por exemplo, Manuel de Oliveira, que durou até aos...
4: aos
3: 106, salvo erro.
4: Sim, sim.
3: E que, num caso, o New York Times já deveria ter preparado, enfim, um jornal português. Mas neste caso, tu és confrontada todas as semanas com a notícia da morte de alguém relevante. E, portanto, nunca sabes exatamente sobre quem é que vais escrever, não?
4: Nunca sei. É sempre uma incógnita. Às vezes anda um bocadinho à procura.
3: E o que é que...
4: Quem é que se impõe esta semana?
3: Sim.
4: Porque o critério é um bocadinho esse. Pelo menos o meu. Quem é que se impõe? E depois, nesta categoria de quem se impõe, portugueses e estrangeiros.
3: Tu escreves um por semana, não é?
4: Eu escrevo um por semana.
3: Só?
4: Só. É o maior, é o texto maior do... Sim.
3: E de facto é isso que estás a dizer, quem é que se impõe? No...
4: Quem é que se impõe, quem é que se destaca? Nessa semana, quem é a figura que pode suscitar mais curiosidade? Ou que as pessoas conhecem melhor?
3: O critério é a pessoa que teve uma vida mais relevante, mais importante, ainda que isso seja sempre uma avaliação subjetiva. Qual é o teu critério de escolha?
4: Não. O meu critério de escolha normalmente é se calhar um bocadinho pop, confesso. Mas, sempre que é possível fazer isso, opto pela pessoa que se destaca mais. O caso da semana passada, em que falei sobre o Victor Willis, o vocalista dos Village People, que foi uma pessoa que... uma certa geração reconhece. E portanto vou ir um bocadinho ao encontro de uma expectativa. Quando há uma personalidade portuguesa, tendo a fazer o obituário da personalidade portuguesa. Por exemplo, houve uma semana em que morreu a Gina Rowlands. Morreram a Gina Rowlands, a Alain Delon e a Ana Faria, e eu escolhi a Ana Faria porque achei que, pronto, obviamente o Alain Delon e a Gina Rowlands não se discute, mas
3: já tinham obituários garantidos.
4: Mas já tinham obituários garantidos em todo o mundo, e com certeza foi feita uma referência, claro. E o Alain Delon especialmente era uma figura interessante porque tem um grau de complexidade que eu acho muito engraçado, mas o que nos dizia imediatamente respeito era a Ana Faria, que fazia parte de um certo imaginário.
3: Muito bem, agora estão todas reunidas, ou pelo menos uma seleção desses obituários estão reunidos no livro Vidas Perfeitas. Já vamos continuar a falar com a Carla Quevedo. Vamos falar agora com a Mariana Dionísio, que é cantora, música, e agora faz parte de um coletivo que tu própria formaste, não é? Que se chama Leida.
5: Exato.
3: São 8 vozes, e Leida remete para caleidoscópio, não é? Porque a música que vocês criam tem também essa imagem, esse efeito caleidoscópico.
5: Sim. É, porque o caleidoscópio para mim sempre foi um objeto que me interessou imenso, pela sua simplicidade e complexidade ao mesmo tempo. Para quem não sabe, se calhar, ou não está familiarizado com o termo, é um tubo, não é? Que tem um orifício, uma pessoa espreita para dentro do orifício e roda, e por causa de umas míseras pedrinhas, umas miçangas que podem ser insignificantes, da maneira como estão posicionados os espelhos, não é? Que tem a sua arquitetura, ao girar provoca aleatoriamente figuras altamente complexas. Então, as primeiras peças que eu escrevi para este grupo, para este ensemble de vozes, foram um bocadinho, chamava-lhe peças caleidoscópicas por causa deste tipo
3: ouvir,
5: de...
3: Vamos ouvir em fundo, já estamos a ouvir, aliás, um tema que é o caleidoscópio 4, não é?
5: Sim, que é a parte final dessa seleção de 4 caleidoscópios, uma destas 4 peças, e que, pronto, é um tema que, por exemplo, aí é um funcionamento muito simples, cada um deles está a segurar uma pequena nota, não é, que eu escolho dar, porque eu tenho mecanismos para fazer com que eles toquem as notas que eu quero no momento, portanto, enquanto improvisadora, e eles é o mais próximo, se calhar, desta ideia de caleidoscópio, porque eu faço uma sequência que às vezes é programada, outras vezes é feita em tempo real, e a única coisa que eles têm de fazer é entrar e sair com a sua própria nota, e formam acordes e cores muito
3: portanto,
5: específicas.
3: Cada um dos elementos do coro é como se fosse uma dessas pedrinhas
5: neste momento,
3: caleidoscópio.
5: Sim.
3: Essa é a imagem que tu...
5: Exatamente.
3: E tu vais dando o sinal em tempo real.
5: Exatamente.
3: Para eles entrarem ou saírem. E, portanto, a tua música é uma mistura do que é a tua formação. Tu tens formação clássica, depois estudaste jazz e tens um particular gosto pela improvisação, certo?
5: Certo, certo.
3: E a música reflete isto tudo.
5: É, ou seja, eu costumo dizer que isto não é um coro, embora claro que se levante esta problemática de explicar o porquê, mas chama isto um instrumento, e é uma maneira de ter criado uma espécie de uma extensão da minha própria voz, que me interessava muito enquanto muito improvisador e performer. Pronto, eu estou habituada, eu estudei piano, como a minha formação base é piano clássico, e estive sempre habituada a ter 10 dedos, não é? Portanto, 10 possibilidades de notas, pelo menos. E uma das coisas que me fazia falta era pensar nisso para o meu próprio instrumento, que é uma voz só e que por isso faz apenas uma linha melódica, não é? Se pensarmos em melodias, podemos pensar em muitas coisas com a voz. E a ideia de criar este coletivo acaba por ser uma espécie de um instrumento que eu possa tocar e que faça fusão com o meu próprio.
3: É como se a tua voz se multiplicasse por, nesse caso, 8, não é?
5: Exatamente.
3: E passas a ter 8 fontes sonoras.
5: Exatamente.
3: Que trabalhas dessa maneira, cruzando formação clássica, jazz, claro, improvisação. Sim, deste, sim. Este primeiro álbum deste grupo, Leida, chama-se Mythological Portraits, portanto, retratos mitológicos.
5: Sim.
3: Qual é a inspiração?
5: Bom, vem diretamente do nome de uma das peças que eu tenho, que tem 3 andamentos, que já estive a circular antes do álbum ter sido lançado, numa tribuna de compositores, que foi o Luís Tinoco, que me pediu, na altura pediu-me um nome e eu dei este nome, assim um bocadinho confesso, apressadamente, mas foi sempre uma coisa que quis explorar esta brincadeira com algumas figuras da mitologia clássica, e eu própria penso neste grupo como uma espécie de hidra de várias cabeças que me desobedece ligeiramente, ou seja, não é um instrumento fiável, não é um instrumento que eu consigo controlar de facto em todos os parâmetros, não é? Porque cada um tem a sua própria cabeça, cada um desafia e pensa por si também, interpreta os meus gestos.
3: E portanto cada um dos intérpretes pode fazer variações?
5: Pode, sim. E em última análise o que vale é o produto final e se a música é boa ou não, ou seja, mesmo que me desobedeçam, têm essa liberdade.
3: Portanto, cada concerto será sempre diferente do anterior,
5: não é? Ou seja, eu penso em cada uma das peças é uma espécie de um subinstrumento, com exceção de 3 delas que são de facto música escrita, e uma delas em que eu escrevi a música e não mexo, é a música que está escrita, ou seja, aperfeiçoamos, mas que é bastante fixa. As outras 2 músicas escritas eu ainda manipulo e ainda canto por cima, portanto tem alguma diferença, mas sobretudo eu penso estas peças como subinstrumentos. Isso quer dizer que cada uma delas está feita com uma quantidade de premissas e de regras que faz delas um instrumento novo onde eu posso improvisar.
3: Portanto, cada um deles tem regras até onde pode ir.
5: Exatamente. Tem uma espécie de um manual de instruções.
3: É como se fosse cordas, sopros, percussões, digamos.
5: De certa forma, mais do que instrumentação, tem mesmo a ver com os mecanismos que eles utilizam para se expressar. É. Podem ser tímbricos, podem ser ambientes harmónicos muito específicos, onde é que eles podem navegar ritmicamente, harmonicamente, e cada um dos meus gestos pode ter significados diferentes consoante as peças também.
3: Tu reges como uma maestrina, não é?
5: Sim, eu costumo dizer que sou mais uma bailarina do que uma maestrina.
3: Porque depois os espetáculos têm coreografia também?
5: Não, ou seja, digo na brincadeira porque eu não tenho formação de direção para já, que é uma coisa que eu quero investir, e como isto tem uma linguagem muito própria, os meus gestos acabam por ser gestos muito específicos, não é? Portanto, há uma direção relativamente universal, mas depois, obviamente, que se topa a légua que eu não sou uma diretora coral, sou uma instrumentista.
3: Mas vocês
5: caso.
3: Depois complementam este com vídeo, vocês têm gravação também?
5: Nós temos um vídeo que fizemos de promocional de uma das peças, que é assim um delírio assim meio, meio louco.
3: Já vamos continuar a falar. Carla Quevedo, Vidas Perfeitas, um livro de obituários. Há uma certa melancolia no ato de escrever os obituários, no sentido que é sobre pessoas que, pronto, terminaram o seu percurso no planeta, tu tens que resumir o que é essencial, não é?
4: Exatamente.
3: Qual é o exercício que fazes normalmente?
4: Bem, para já é um exercício de distanciamento, portanto a melancolia não pode entrar muito nesta equação, porque senão depois há um envolvimento, não quer dizer que não tenha já acontecido.
3: Mas não é um texto, os teus textos não são exclusivamente jornalísticos,
4: não.
3: Digamos, no sentido factual do termo. Há algum comentário, há ironia, às vezes até humor, não é?
4: Sim, precisamente porque entendo que deve haver um distanciamento relativamente àquilo que estou a contar, que é a vida de uma pessoa, não é? Não me envolver demasiado é uma regra que tenho comigo, que tento seguir, porque senão depois acaba por ser uma coisa muito é sobre mim, não é sobre mim. Obviamente isto não é sobre mim. Embora seja eu que estou a escrever e não outra pessoa. Portanto, outra pessoa contaria as coisas de uma maneira diferente. É claro que, sobretudo naquele primeiro parágrafo, nota-se um bocadinho uma conclusão. Ou pelo menos tento que seja uma conclusão depois de conhecida a vida da pessoa, o que é que aquela vida, em que é que me faz pensar? E muitas vezes isso aparece no primeiro parágrafo, ao longo do texto também, mas muitas vezes não aparece.
3: Isso aí remete para a própria técnica jornalística, como se fosse o lead do obituário.
4: Um bocadinho, mas também aproveitando eu para estar um bocadinho a marcar o texto, no sentido em que fui eu que o escrevi, tirei estas conclusões a partir daquilo que é contado.
3: E cada obituário tem uma espécie de subtítulo, ou seja, é, por exemplo, vou dar aqui exemplos: Maria Kodama, a samurai de Jorge Luís Borges, Rui Nabeiro, o empresário filantropo, Martin Amis, o escritor filho de escritor, etc, etc. São inúmeros os exemplos aqui: Adília Lopes, a poetisa que se ri de nós, Quincy Jones, o produtor monumental, António Pedro Vasconcelos, o realizador que não queria manual de instruções, Nuno Judice, poeta e homem de letras, etc, etc, etc. Muitas destas pessoas tu conhecias pessoalmente.
4: Algumas.
3: Nessa altura imagino que seja mais difícil.
4: Aí é mais difícil. Aí é mais difícil, sobretudo quando essas pessoas não tinham idade propriamente para tiveram um fim relativamente prematuro. Isso é difícil.
3: Aquela ideia, o obituário que não queremos escrever.
4: Não. Houve aí vários que não preferia não ter escrito.
3: E há um sentido de responsabilidade, porque para muita gente isto vai ser o que vai ficar da pessoa.
4: Claro.
3: É o, se tivermos que sintetizar a vida da pessoa, o que é que ela nos deixou? Isto muitas vezes tem que estar no obituário. Portanto,
4: claro,
3: a responsabilidade de não esquecer nada fundamental.
4: Sim.
3: E a responsabilidade de que esteja lá o essencial, não é?
4: E também a responsabilidade de não encher o obituário com detalhes que não interessam. Porque às vezes tenho informação e também falo com pessoas, tenho esse hábito, sobretudo, obviamente, quando são figuras portuguesas, e falo com algumas pessoas que foram mais próximas, que as conheceram, às vezes até familiares, que me dão muita informação que eu depois tenho de depurar e... Não, às vezes é natural também darem muita informação e toda a informação, mas depois não é tão importante, não é assim tão importante contá-la. E aí faço um exercício de depuração.
3: Lembras-te qual foi o mais difícil?
4: O que sou.
3: Oh, dos mais
4: muito
3: difíceis.
4: Muito difíceis os obituários da Constança Cunhissá, da Tegui, do Nuno Robi. Muito, muito difíceis.
3: Que eram amigas e com
4: sim, que eram
3: trabalhaste
4: pessoas,
3: e conhecias.
4: Exatamente, conhecia. Mas também muito difícil o obituário do Rob Reiner. Lembro-me, que é uma pessoa que obviamente não conheci,
3: muito recente,
4: que pelas circunstâncias, não é? Horríveis.
3: Foi assassinado
4: pelo filho. E tudo aquilo é uma coisa absolutamente horrorosa e muito contrastante com toda a vida que ele
3: sim,
4: teve.
3: E a bonomia dele.
4: E tudo o que fez, não sim. é? Uma bonomia, um humor extraordinário.
3: Aliás, eu julgo que uma das últimas gravações dele, se não a última, é nesta série agora do Larry David.
4: Ah, exatamente, sim.
3: Que ele faz de um dos pais fundadores
4: sim.
3: num sketch hilariante a gozar com o Donald Trump. Mas a partir da época dos pais fundadores,
4: sim.
3: a imaginar que nunca no futuro poderia haver um presidente que desrespeitasse.
4: Exatamente,
3: tanto.
4: Sim.
3: É talvez a última aparição do Rob Reiner.
4: Sim, eu vi um vídeo ainda curto, ainda não vi o episódio, acho que é neste segundo,
3: é muito divertido.
4: E quero ver, claro.
3: Sim.
4: Mas sim,
3: mas
4: é uma das últimas aparições.
3: Foi particularmente difícil.
4: Foi.
3: Sim.
4: Foi, e não conhecia a pessoa. Também no Nuno Loureiro. Pessoas que morrem em certas circunstâncias, obviamente, é sempre muito difícil fazer o obituário. Mas...
3: Acontece demorar vários dias até perceberes?
4: Acontece, sim.
3: Não podes ter muitos dias, mas...
4: Não tenho muitos dias, e às vezes é de um dia para o outro. Mas... porque lá está, impõe-se.
3: E aconteceu-te mudar já e dizer, não, sim, não é por aqui, sim, que eu quero, sim, vou, sim, vou alterar tudo?
4: Sim, já aconteceu mudar totalmente,
3: o que é que te leva
4: de
3: a mudar?
4: Pessoa. Porque há outra pessoa que se impõe.
3: Ah, e dentro do texto que fizeste para uma pessoa, tipo, não, não vou alterar porque não estou...
4: Sim, também.
3: Porque achas que não
4: porque
3: era...
4: Porque tenho mais informação, ou porque vou lendo muito. A característica principal destes obituários é que eu vou lendo imensos outros obituários. E depois desses obituários vou passando para entrevistas. Uhum. Uma fonte que tem sido extraordinária tem sido o RTP Play, e os arquivos da RTP, que são absolutamente preciosos. Para conhecermos as figuras portuguesas que entretanto vão desaparecendo e que temos ali um acesso na primeira pessoa, que é sempre, é sempre o que eu gosto mais de perceber.
3: É ver a própria pessoa a falar.
4: É ver a própria pessoa a falar sobre ela própria, a descrever, a contar a sua vida, como é que foi a sua infância, o que é que levou a ser fadista, o que é que levou. É muito engraçado, é muito interessante, porque as pessoas também, todos nós, temos a nossa história e contámo-la de uma certa forma. Não quer dizer que não a manipulemos também.
3: Uma das coisas mais fascinantes, para mim, tem sido perceber como é que certos programas e aplicações da inteligência artificial estão a mexer com as memórias das pessoas. Ou seja, há programas que a partir de fotografias antigas já conseguem pô-los em movimento, há programas que a partir da voz das pessoas já as conseguem pôr a falar, e portanto, digamos que o álbum de fotografias do futuro próximo, ou se calhar já do presente, vai ser qualquer coisa em que estamos a ver os mortos a falarem connosco. Os obituários poderão mudar também nesse sentido, de poderem vir a ser uma recolha coletânea dos melhores bocados de vida das pessoas. E...
4: Sim, eu acho que os obituários já são um bocadinho isso, não é?
3: Mas têm esta curadoria, digamos.
4: Têm essa curadoria, mas a curadoria está lá sempre. A curadoria que é sempre a interpretação de quem escreve. Que é sempre diferente.
3: E falando de inspirações, das pessoas que deixam marca, quais são as tuas influências musicais, Mariana? Mariana Dionísio.
5: Bom, eu fazem muitas vezes esta pergunta, principalmente para este projeto de Leida, e eu tenho sempre muita dificuldade em responder. Isto não porque não tenha referências, obviamente, mas se calhar as coisas que me fazem fazer o tipo de música que faço acabam por ser também, se calhar, uma miscelânea brutal de todas as coisas que eu ouço.
3: Não há uma que se imponha, é isso?
5: Para este projeto tenho várias coisas, músicas escritas para cordas, por exemplo, que me inspirou bastante, ou de orquestração. Na altura, antes do projeto, também analisei muito coisas do Morton Feldman, do Henri Dutilleux, várias coisas específicas que me fizeram querer experimentar várias coisas.
3: Tu dizias numa entrevista ao Público que sentes muitas vezes, aborreces-te às vezes com as músicas corais.
5: Sim, isso foi tirado ligeiramente fora do contexto. Eu tenho pena que tenha
3: agora
5: sido
3: contextualizar.
5: O highlight da entrevista, essa frase, porque ficou assim mal explicada. Mas isto vinha num contexto, não me recordo exatamente qual foi a oportunidade que me fez dizer isto, mas vem um bocadinho nesta ideia de que se calhar a música que me dá referência para este projeto acaba por ser um bocadinho mais música instrumental do que propriamente música coral, e uma das coisas que me aborrece um pouco na música coral acaba por ser a falta de recursos e de possibilidades que se explora num instrumento que é tão versátil como a voz. Ou seja, dá para fazer tanta coisa com um instrumento tão plástico quanto este que me aborrece um pouco que se fique apenas pelos cânones e...
3: Portanto, é olhares para a voz como se fosse um instrumento como os outros, digamos assim.
5: Sim, também. E principalmente para o cantor, porque uma das dificuldades que há em ser cantor, não é, acaba por ser o facto de não termos um botão, não termos botões, não é, para nos exprimirmos nas notas que queremos. Então o trabalho acaba por ser bastante mais complexo ou simplificado, consoante o nível de investimento que o cantor queira fazer na sua atividade de formação.
3: Mas a voz é um instrumento mais extraordinário ao mesmo tempo, não é?
5: Sim, claro. Ou seja, acaba por ser, se nós nos quisermos comportar da mesma plasticidade ou da mesma agilidade, vá, harmónica, rítmica, que um outro instrumento, temos que ter muito presente várias coisas, tanto teóricas como de técnica, não é? Física. Okay. Que é um investimento extraordinário que um cantor tem
3: expandir
5: de fazer.
3: Expandir a voz.
5: Expandir
3: como
5: a voz e a cabeça.
3: Não fazer isso com a...
5: Claro, ou seja, mas principalmente com a cabeça, esta ideia deste, de uma espécie de um mapeamento mental do instrumento que é super abstrato, não é? Ou seja, só para se perceber melhor o que eu estou a dizer, eu não tenho ouvido absoluto, não é? Ouvido absoluto é a capacidade de memória extraordinária que algumas pessoas
3: imediatamente.
5: Exato, têm de uma própria nota, saberem que nota é que está a ser tocada, o nome dela, não é? Para mim isto acaba por ser mais abstrato, já que não tenho isso. O que eu faço, o meu trabalho é fazer um trabalho de relativização, ou seja, de relativo a. Eu não é relativizar, neste caso, é eu relaciono, vamos dizer assim, aquela nota com, se calhar, o som imediatamente ao lado que eu saberia que estava a ser tocado, não é? Portanto, se tocaram aquela nota e eu sabia que aquela nota é a nota X, eu posso fazer as minhas contas e o meu processo para saber o que é a outra nota que está a ser tocada depois, não é? Esse é um tipo de trabalho muito exigente, teórico, que uma pessoa tem de fazer de treino auditivo. E o que me chateia às vezes, ou seja, não é chatear, mas é perceber que foi pouco, em vários casos, não digo, há muita gente extraordinária a fazer coisas extraordinárias, mas é muito subvalorizada a capacidade que um cantor pode ter de navegar teoricamente também no seu próprio instrumento, para além da parte técnica vocal.
3: Sim.
5: E daí estas peças terem sido tão difíceis e este grupo ter sido tão difícil de pôr cá para fora, porque tivemos uma quantidade enorme de trabalho e de residências antes, por ter um material tão teórico associado, mas que depois de dominado permite uma liberdade muito grande.
3: E como é que chegaste ao grupo? Quem são os outros sets?
5: Ah, sim, os outros sets é, começando assim por registros que organiza assim, é a Leonor Arnaud, na voz mais aguda, temos a Beatriz Nunes, a Nazaré da Silva, pronto, trocando Filipa Franco primeiro, Nazaré da Silva, que está a fazer uma voz um bocadinho mais grave, depois temos o João Neves, que é o meu pivô de registros, o Hugo Henriques, e originalmente era o Diogo Ferreira, que agora está a ser o lugar dele está a ser ocupado pelo Henrique Coelho, porque o Diogo foi viver para fora, infelizmente, e temos aqui o Henrique agora como parte de nós. E às vezes, em vez da Leonor, faz a Beatriz Gomes, que é uma cantora muito novinha, que tem um talento extraordinário, que eu resgatei a
3: pessoa. E eles são pessoas que trabalhavam contigo de outros contextos?
5: Sim, muitos deles,
3: ou
5: sim.
3: Ou foste buscá-los aos projetos deles?
5: Sim, a primeira pessoa que eu me lembrei logo para fazer parte deste projeto é o Hugo Henriques, porque é um cantor que eu conheço desde os meus tempos de conservatório, assim, desde criança quase, e que tem uma voz extraordinária que eu agarrei logo para este projeto.
3: E como é que eles têm reagido a ser desafiados para uma coisa tão diferente, não é?
5: Sim, no início eu acho que todos com muito entusiasmo, acho que é acima de tudo de entusiasmo. Às vezes senti que achavam que eu estava a abusar um pouco do trabalho que lhes estava a impor, de saber certas coisas, mas sempre com muito carinho e muito...
3: E eles trazem propostas depois?
5: Trazem, sim, e contrariam-me.
3: Este monstro de oito cabeças, sim, sim. Também depois ganha
5: claro
3: a vida própria,
5: sim,
3: não
5: claro
3: é?
5: Claro que sim, claro que sim. A opinião deles é super importante para mim, obviamente, confio em todos eles como intérpretes e como improvisadores. Isso também foi uma das coisas que me fez chamá-los a eles, porque, acima de tudo, é preciso muita agência, não é, neste projeto. Não é só uma interpretação.
3: E estando num programa que se chama A Escuta do Mundo, o exercício de escuta é fundamental também.
5: Claro.
3: Ouvir coisas de outros lados.
5: Claro que sim.
3: Até, inclusive, a natureza. Vi uma referência também numa acho que, não sei se foi na mesma entrevista, que falavas dos sons da natureza, creio, seria?
5: Bom, é assim, talvez nessa entrevista tenhas-me ouvido falar do som da natureza que invadiu o álbum, que foi uma trovoada gigantesca nas duas sessões de gravação.
3: E que decidiste...
5: Que tive que decidir manter, ou seja, no fundo eu propus-me a gravar este álbum num sítio com uma reverberação muito especial, que foi a Igreja de Santa Clara.
3: Tu referes na entrevista que gostarias de gravar no Panteão, que tem uma reverberação de 7 ou 8 vezes, é?
5: 7 segundos.
3: 7 ou 8 segundos, não é?
5: É, por aí sim.
3: O que quer dizer que a voz...
5: Fica a soar bastante mais tempo do
3: isso, hein,
5: quando afunda.
3: É um efeito...
5: Esse foi o primeiro... esse foi a primeira... Foi a faísca que me fez pensar neste tipo de música, porque estava a imaginar música para 8 cantores, mas que pelo facto de ter 7 segundos a mais a própria nota, de repente posso torná-los 16 ou assim, não é? Porque de repente consigo dar uma nota e dar outra e elas juntam-se.
3: E a trovoada
5: A trovoada apareceu num da primeira gravação que fiz, que seria a única, e que estragou completamente o nosso plano de gravação, porque isto foi gravado com o Hugo Romano, que é um técnico de som espetacular, que edita também agora para a Artway, faz muitos álbuns para a Artway, que é a editora que nos está a acolher neste álbum. E uma das coisas que eu quis fazer com ele foi gravar o espaço. Portanto, nós tínhamos 70 mil microfones espalhados pela igreja toda, porque íamos fazer umas brincadeiras em pós-produção do espaço estar a ir mudando, de ser uma coisa um bocadinho mais afastada, uma coisa mais próxima, enfim. Só que todos os microfones que estavam de facto a captar a reverberação da sala ficaram afetados com uma ventania em pleno verão e trovoada.
3: John Cage teria apreciado.
5: Provavelmente sim. Eu tive de dar o braço a torcer quando, na segunda gravação que fizemos já em janeiro do ano seguinte, voltou a acontecer a mesma coisa nos três dias, com prazer. Isso houve-se na gravação muitíssimo. E uma das coisas que nos fez tanto tempo a demorar o lançamento do álbum foi a tentativa de limpeza desse som, desse vento, principalmente acima, mais do que os trovões, o que incomoda bastante o vento. E ao tirar essa camada de vento, que é uma frequência muito grave, que está em baixo, acaba por deixar as frequências agudas do próprio vento. Ou o que é que nós fazíamos? Ou limpávamos em baixo e tirávamos em cima e perdíamos a riqueza dos harmónicos que a própria voz tem, agudos, não é? E o som ficava o álbum ficava com um som um bocadinho fechado e desconfortável. Ou deixas entrar o vento todo e assumíamos que isto era uma trovoada do início ao fim. E foi isso que eu acabei por fazer ao fim de meses e meses, que foi
3: sobretudo numa faixa.
5: Há uma das faixas então que é espetacular. Ou seja, nós abrimos logo o álbum. Eu decidi abrir logo o álbum com uma secção de vento que ficou para lá gravada, que não estava associada à peça, mas que foi para um bocadinho para convidar as pessoas a deixar-se entrar nesta igreja. Ou seja, é como se estivéssemos neste abrigo com uma tempestade lá fora que ainda não passou. E então começa com este vento, e depois os trovões que lá estão são trovões que aconteceram de facto, e ora aconteceram naquele momento, ora foram plantados a certa altura para fazer
3: muito bem. Uma pergunta que eu faço sempre é: o que é que tens estado a escutar, Carla? Que vê do que é que tens estado a escutar? Música, e não só música, o que é que tens escutado nos últimos tempos?
4: Nos últimos tempos, infelizmente, não tenho escutado muito. Ou tenho escutado coisas que são muito comerciais. E somos invadidos por coisas muito comerciais. A Shakira, o tema do Mundial, permanentemente. Quer dizer, não me tenho dedicado especialmente à música, embora tenha muita curiosidade agora para ver o espetáculo do Rodrigo Leão. Amanhã, peço desculpa, não é amanhã.
3: O espetáculo que o Rodrigo Leão está a fazer agora
4: com os filhos.
3: Com os filhos, sim.
4: Com os filhos, todos tocam, todos tocam extraordinariamente. E aliás, um dos álbuns que eu vi e que não faz parte desta música comercial trash que nos invada toda a hora, o álbum da Sofia Leão Mar, que é um álbum de estreia muito, muito interessante, muito, muito suave, ao mesmo tempo original. Esta vida de músico com três filhos músicos é muito engraçada, muito interessante e saudável, positiva, ótima.
5: E difícil de conseguir, não é?
4: É difícil, mas ao mesmo tempo tudo conjuga e parece-me, Mariana, realmente interessante.
3: O que é que tens estado a escutar?
5: Bom, eu confesso que tenho estado a passar uns meses diabólicos para estudar música de outros meus colegas e, portanto, tenho-me concentrado nesse estudo, mas também recentemente fiz um pacto comigo, é muito recente ainda, claro, mas que é de ouvir músicas dos meus próprios colegas, que também são inacreditáveis e que fazem a música cada vez melhor, e de conhecer os próprios
3: compositores portugueses contemporâneos.
5: Claro, porque às vezes uma pessoa acaba por ouvir muitas coisas que que têm como referências ou que vêm de fora e de repente estão ao lado também.
3: E, por exemplo, o que é que tens ouvido?
5: Ouvi no outro dia o álbum da Vera Moraes, que para flautas e vozes, que é super impressionante também. Uhum. O álbum da Clara Lacerda, pianista, que também lançou agora, do Bernardo Tinoco com os Daia, que é um grupo que tem com a Marta Rodrigues e com o João Asselberg. E pronto, estou a ir fazendo este percurso de ir ouvindo também as coisas que me rodeiam, não é?
3: A
5: vizinhança, que às vezes faz falta uns aos outros.
3: Aqui em relação ao teu livro ainda, Carla Quevedo, Vidas Perfeitas, qual é o teu favorito? Tens aqui obituários que penses, este eu gostei. Ficou bem.
4: Sim, há alguns. Por exemplo, o primeiro, o do Topol. Gostei muito de o escrever.
3: Sim.
4: Um ator que fazia o Fiddlers on the Roof.
3: Pois o violino no telhado.
4: O violino no telhado, que era aquele judeu que queria ser rico.
3: If I was a rich man.
4: If I was a rich man, exatamente. E tem muita graça. Enfim, achei interessante, porque faz parte de uma certa vida que eu também tive.
3: Uma memória deste filme para uma certa geração, sim.
4: Uma certa geração e foi interessante.
3: E mais, lembra-se mais de...
4: Sim, lembro-me de um treinador argentino, do Menotti. Eu estava na Argentina quando ele morreu.
3: Sim, e ele era o treinador da equipa do Maradona, não?
4: Ele era
3: da seleção que tinha o Maradona e que foi campeão do mundo.
4: Exatamente, mas quando o Maradona lhe apareceu, ele disse que não o queria, que ele jogasse, porque era muito novo. E o Maradona nunca lhe perdoou. Ficou sempre de pé atrás com ele. Mas o que é facto é que em Buenos Aires, onde eu estava, foi uma coisa, nem tenho palavras para o que foi a morte do Menotti. Parecia que tinha morrido Gardel. Uma coisa absolutamente extraordinária. E no dia anterior eu tinha estado na Recoleta e tinha estado a visitar o cemitério, que é uma coisa fabulosa, onde eu já tinha estado há uns anos, mas voltei e voltei com pessoas muito engraçadas que, enfim, utilizaram, foi um GPS para perceber onde é que estava o túmulo de Evita, onde é que estavam as pessoas, enfim, importantes e interessantes, que não tinham túmulos especialmente exuberantes, nem os Ocampo, que era uma família riquíssima de Argentina, influente, nem os Bioy Casares, a família Casares, tem uma coisa que parece assim uma espécie de mini apartamento ali, pronto, em telheiras ou uma coisa assim, assim uma coisa branca, sem características nenhumas distintivas, mas lá está o nome e então descobre-se. Mas sobretudo onde está a Evita, que é num corredor muito estreito, muito, muito disfarçado, onde está a família Duarte, creio eu, que é o... É o único sítio que tem flores, mas muito, muito disfarçado. Portanto, os mais disfarçados, muito influentes, e depois aqueles exuberantes que eu não faço a mínima ideia quem sejam, mas que obviamente são importantes na história da Argentina. E comecei por descrever o cemitério e foi uma coisa que me divertiu, porque tinha lá estado e foi interessante fazer esse
3: exercício. Porque acontece muitas vezes, tu própria não sabes exatamente alguns detalhes da vida, claro, da pessoa que morreu, e isso aparece na pesquisa, às vezes aparece o detalhe que se impõe. Não?
4: Claro, claro.
3: É isso.
4: Sim. Evidentemente o detalhe que se impõe para mim, que eu acho que pode ser muito relevante e quase pode ser um resumo da vida daquela pessoa.
3: Sim.
4: Sim.
3: Muito bem, como habitualmente as nossas recomendações sobre a atividade do âmbito cultural do El Corte Inglês, esta semana recomendamos o curso Personagens da História de Portugal, Isso é Época, por Lourenço Pereira Coutinho. Ainda hoje, 8 de julho, a sessão sobre o padre António Vieira, e ainda dia 9 de julho e dia 14 de julho, respectivamente, as sessões sobre o Marquês de Pombal e depois, para fechar, sobre Essa de Queiroz, sempre às 18h30, no âmbito cultural do El Corte Inglês, em Lisboa. E resta-me agradecer a vossa presença.
5: Obrigada.
3: O disco da Mariana Dionísio, Mythological Portraits, da Mariana Dionísio com os Leida, está disponível nas plataformas, nas plataformas de música, e está também em formato físico, não é?
5: Uhum.
3: CD?
5: CD,
6: só CD. Para já, encontra-se nas lojas da especialidade, uma edição da Artway, não é? O livro Vidas Feitas, uma edição da Quetzal, com prefácio de Miguel Esteves Cardoso, um excelente prefácio, divertido, como sempre. O livro da Carla Quevedo, um livro de obituários, está disponível também. E para terminarmos, vamos terminar com um tema, para ouvirmos mais um tema deste disco Mythological Portraits, que é Pneumatetic. Uma breve apresentação.
5: É um tema, pronto, que faz referência pela brincadeira à sonata patética, mas simplesmente por também ser pneumático. Vem de pneuma e de patético, porque também é um tema bastante brincalhão, nada relacionado com a sonata em si, mas pela forma como inicialmente, estruturalmente, eu fiz a peça. E acaba por ser, se calhar, o tema mais evidente de todos os mecanismos que eu consigo fazer de improvisação com eles. É realmente a peça em que eu toco sintetizador, vamos dizer assim, que é o meu sintetizador, comigo a improvisar por cima, acaba por ser.
6: Muito bem, como habitualmente o programa teve a sonoplastia de João Félix Pereira, José Guerreiro, Alexandre Lima e Abel Paiva, o vídeo é da Ana António, a Escuta do Mundo está de regresso no horário habitual e sempre em podcast. Vamos ficar então com Pneumatetic, do disco Mythological Portraits, Leida Mariana Dionísio. Até para a semana.
5: Obrigada.
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0: 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Nas notas de autor, parceria TSF-SPA, Sociedade Portuguesa de Autores, esta semana, a escritora Luísa Costa Gomes.
1: Tenho estado a ler e recomendo vivamente A Singular Ocorrência e Outras Histórias de Mulheres, de Machado de Assis, que faz parte da coleção Os Melhores Deles Todos, dirigida por Abel Barros Batista e Clara Rowland, na Tinta da China. Penso que este é o último volume nesta coleção, que é aquela em que também foram publicados os contos de Guimarães Rosa e de Lígia Fagundes Telles, entre muitos outros, e que realmente fazem justiça ao título da coleção, porque são, sem dúvida, os melhores deles todos.
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1: Luís Montenegro está a ser muito criticado por ter ido assistir a 3 dos 5 jogos da seleção portuguesa no Mundial. Também está a ser muito elogiado, mas neste caso apenas por Hugo Soares, que diz que os sociais-democratas são do povo. Não há nada que grite mais povo do que ir até Dallas ver o Portugal-Espanha na tribuna. Naqueles ecrãs gigantes espalhados aqui pelas cidades, aí era só o clero e a nobreza. Nem todo o povo foi até Dallas. O que não foi, já está em Ibiza. Entretanto, calhou muito bem o Mundial ser daquele lado do Atlântico, porque o povo não sofre com o jet lag. Sofrer sofre, mas já se habitua por causa das horas a que se levanta para ir para a fila no centro de saúde. O povo vive em permanente jet lag, seja à consulta, seja à caminhoneta. E partidas no Texas é o seu dia-a-dia, pois é, mas em sentido figurado, onde o Texas fica no cacém. Talvez tenha sido isso que baralhou um Hugo Soares, que antes de criticar queques e dizer que o futebol é do povo, conseguiu dar como exemplo o jogo entre a Noruega e o Brasil, que contou com a presença da família real norueguesa. Também nada podia gritar mais povo. Felizmente o Luís está focado como sempre e não liga às críticas. Até vai continuar no Mundial, mesmo sem Portugal, agora está a apoiar Marrocos. É parecido, mal se percebe a diferença, é tudo encarnado. Montenegro já responde por Luzinho e meteu-se na lista de convidados daquele país. Se alguém lhe disser, mas o senhor não é o primeiro-ministro de Marrocos, muito menos o rei, responderá que não, mas é do Algarve, que é ali ao lado, não vamos ser picuinhas. Deixem o Luzis apoiar, até porque estamos todos unidos pelas poeiras do Norte de África e também vamos organizar um Mundial. Num derradeiro argumento, o próximo jogo de Marrocos é contra a França, portanto Luzis lembrou que pode dar sorte, como deu enquanto amuleto de Portugal. Os marroquinos aqui ficaram um pouco confusos. Já é tradição as altas figuras do Estado português a brilhantarem estas competições com a sua presença. Dizem que vão apoiar. Os atletas ficam logo com outra motivação. Então aquelas visitas ao balneário depois do jogo, o que é que uma pessoa quer depois de ter corrido 15 km em 90 minutos? Abraçar um chefe de governo, claro, ou um presidente da República. Se não se arranjar, que seja o presidente do Tribunal Constitucional, qualquer um, eles querem muito é um abraço de alguém na lista do protocolo do Estado. E não se devia esperar pelo fim da partida, porque é muitas vezes a meio que mais precisa de si o apoio. Depois das pausas para hidratação, está na hora das pausas a meio do jogo para abraçar e tirar fotografias com altas individualidades. A água é muito importante, é vida, mas o abraço de um governante também e uma foto para as redes sociais. Se a ideia é apoiar, podem começar por deixá-los tomar banho em paz, por exemplo. Resta saber se nunca foram abraçar um alducho, um atleta cheio de sabão. Está aqui o primeiro-ministro. Ah, como está, professor? Bem, desculpe, com licença. Larguem-nos antes do jogo, depois do jogo e no almoço do palácio antes das viagens. Eles não querem. Têm estampado no rosto o sofrimento. Só não se atiram para o chão a gritar falta porque temem que no fim haja descontos. Todos aqueles salamaleques com as altas figuras do Estado nos palácios e nos balneários, para os jogadores de futebol, são tão desejados quanto uma lesão na coxa.

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0: E sejam bem-vindos a mais um dia de reflexão aqui na TSF. Eu sou José Paiva Capucho e já tenho aqui comigo Zé Pedro Silva, João Maria Joné e Maria Escaja à distância. Vocês vão continuar em silêncio e espero que não estejam suados, porque de facto continua calor. Mas antes, vamos ao nosso café.
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0: Hugo Soares disse que Montenegro era, ou é, quer dizer, agora temos que falar no passado, um amuleto da seleção. Entretanto, a trupe de Portugal, Cristiano Ronaldo e companhia, veio para casa porque perdeu com a Espanha, portanto é preciso perceber que amuleto é que se trata, de que amuleto se trata, primeiro-ministro. Joné, além disso, Hugo Soares disse ainda que criticou os invejosos. Imagino que se estava a referir a ti, porque tu és uma invejosa.
2: É possível, mas de facto eu acho que foi muito dentro do que é a personagem deste líder parlamentar do PSD e desta liderança do PSD no geral, não é? Que é vir com a maior bravata do mundo, com a maior arrogância do mundo, dizer: ah, mas isto é porque vocês não sabem o que é bom e nós é que sabemos e nós é que estamos a fazer tudo certo e ainda por cima ainda damos short e não sei o quê, e pumba, caem de boca logo à primeira oportunidade. Diz tudo sobre este governo, eu diria. É muita parra e pouca uva.
0: E ele ainda poderia, Montenegro ainda poderia estar outra vez no Mundial, não é? Segundo se passássemos.
2: Ele ainda

0: pode. Aliás, nós acho que vamos fazer uma organização do Mundial em que vamos participar ainda menos do que o México e o Canadá participaram nesta. Porque, pronto, não é ainda menos, mas é, nós só temos 3 estádios e os outros têm 20 cada um. 20 é um exagero, estou a brincar. Mas, portanto, ele ainda pode ver jogos de Marrocos e de Espanha, para dizer que é no sentido da cooperação para o Mundial de 2030, porque ele disse que ia também.
1: União Ibérica.
0: Sim, ele disse que ia no sentido de também preparar e perceber como é que é o ambiente do Mundial, porque isto depois vem o Mundial de 2030 e Portugal é um país organizador. E eles usaram esse argumento de como é que é a dinâmica da co-organização e não sei o quê, por isso deu jeito ele ir a um jogo, pronto, no Canadá e outro nos Estados Unidos, né? Pena Portugal não ter jogado no México para ele poder fazer o estudo completo. Mas pronto, deu. Eu acho que não é possível dizer que Luís Montenegro não deu sorte, porque para o que nós jogámos,
2: deu um bocadinho.
0: 1-0 foi pouco, não é? Portanto, por outro lado, se calhar ele é que deu azar para o Nuno Mendes ser ilusionado. Há aqui o grande debate, que queima ali uma substituição que, quem sabe, poderia ter sido a substituição de Cristiano Ronaldo. E ficou.
2: Nunca vamos saber.
0: Nunca poderemos saber. Roberto Martínez tinha um plano de jogo.
2: Que agora se vai embora.
0: Pois.
2: Este podcast também hoje vai relembrar Roberto Martínez.
0: Nós temos que dizer aquela coisa que
1: o plano dele precisava de mais minutos de jogo, não é?
0: Não, eu precisava de não ter qualquer imprevisto.
3: Precisava de não ter ele.
0: Mas nós acho que temos que dizer a coisa que todos os comentadores disseram, que é que ele foi sempre muito delicado e bem educado. Que eu achei uma coisa hilariante, porque ele foi sempre mentiroso, compulsivo.
2: Está-se a falar do Primeiro-Ministro?
0: E portanto, uma pessoa. Olha, mentiu-me com tanto jeitinho. Eu fazia perguntas e ele não respondia, mas era tão simpático.
3: Aldrabamos com maneiras.
0: Era tão simpático. Eu dizia-lhe: olha, isto não fez sentido nenhum o que você disse agora, pode esclarecer. E ele dava-me a volta. E eu, olha, ficava estarrecido.
2: Zé Pedro, há países que já ficaram muito tempo sem governo. Achas que o país melhorou ligeiramente por ter o Primeiro-Ministro fora?
4: Esse é um bom ponto, porque, reparem, sobretudo num período de crise, uma mini-crise, ou seja o que for, um monte de calor, questões energéticas, incêndios, e quem o defende, e defende com razão, que com certeza que há muita gente no país para tratar desses assuntos, e é verdade, não é? Seria mal se não houvesse, não é? Mas quando o Primeiro-Ministro, que tem sempre mais algum poder, pensa, eu não estou lá a fazer nada, não é? Não há nada que possa acontecer que seja preciso estar lá. Exato, esse cara está a atrapalho, vou-me a zé para Dallas. Aí se percebe. E reparem, quando se utiliza este argumento, e quem não concorda diz, de facto, é ridículo, então, o Primeiro-Ministro não tem nada que estar a tratar dos incêndios e das obras de calor, não há nada com ele. Há outro argumento então contra esse, que é, então, e é o Primeiro-Ministro que está a organizar o Mundial de 2030, não é?
2: 30.
4: É, porque aquela ideia de que foi lá a tratar de assuntos depois da organização conjunta entre Portugal e Marrocos, eu só digo uma coisa, eu espero mesmo, espero muito sinceramente, estou a ser o mais honesto consigo, que não seja o Primeiro-Ministro a tratar destes assuntos, não é? Espero que haja uma equipa, enfim...
2: É para poupar.
4: E que seja boa parte da federação.
2: Estamos em tempos de contenção.
4: Com uma ligação com o Ministério do Desporto, não é? E também com das infraestruturas. E que o Primeiro-Ministro ocupe muito pouco tempo com o Mundial Conjunto 2030. Portanto, esse argumento não faz sentido nenhum, não é? Agora, quanto aos amuletos... É Hugo Soares, não é? Hugo Soares, termino com isto, tem uma coisa muito engraçada, porque não diz coisa com coisa. E então, quando está a justificar que o futebol é do povo e nós somos do povo, os sociais-democratas são do povo, vocês é que são uns queques que acham que o futebol é do povo, mas nós somos do povo. E depois a seguir dá um exemplo, que é da família real norueguesa, que foi ao Noruega-Brasil. Tipo, não faz sentido, não é? Ou seja, acabou de dizer que isto é um desporto do povo, nós somos do povo e por isso é que vamos. Vejam bem que a família norueguesa também foi. E uma pessoa vê e diz, pronto.
0: Mas que era uma... Ou seja... Era um argumento para António José Seguro ter ido. É uma pessoa que não tenha função executiva e, portanto, tenha tempo em mãos, que não tenha coisas para decidir.
2: Pois.
0: Que é uma coisa que os reis costumam ter e os presidentes da República de um sistema como o nosso também. Mas nem assim o rei de Espanha foi aos oitavos, porque ele não se digna a ir tão...
4: E eu vou-vos dizer uma coisa que eu não sei, gostava de saber, mas não ocupo tempo a ir à procura dessa informação, que não é assim tão relevante. É se nos outros casos, dos outros países, quando chefes de Estado ou de Governo visitam os jogos, que também acontece, gostava de saber se também há a palhaçada, que não tem outro nome, de flash interviews e de visitas ao balneário.
2: Ah, nem falámos sobre isso.
4: É que eu não sei, genuinamente eu não sei se acontece.
0: Emmanuel Macron foi ao balneário de França no final.
2: Mas isso tem apontamento imediato? Tem apontamento de entrevista?
4: Mas é uma final, quer dizer, isso eu percebo que... Enfim, aí estão todos
0: já. Mas é que para a cultura futebolística de Portugal já foi um milagre chegar aos oitavos de final. Nós para nós está ótimo. E conseguimos levar um morto até lá, que foi uma coisa mais impressionante.
4: É que o meu ponto é esse, o meu ponto é saber se, sendo certo, estou nas tintas para o que os outros fazem ou deixam de fazer, que nós devemos fazer aquilo que achamos bem. Mas em todo caso eu pergunto mesmo, será que nos outros casos também isto acontece? O Primeiro-Ministro com o cascolzinho a comentar o jogo, que ainda assim vai sempre comentar de uma forma que não interessa nem ao menino de jogo.
0: Marcelo Rebelo de Sousa chegou a comentar jogos de qualificação.
4: Mas Marcelo Rebelo de Sousa inaugurou esta...
2: Maria, tenho aqui um pequeno jogo para ti. Olho grego, mão de Fátima, figa, trevo de quatro folhas e ferradura. Que tipo de amuleto achas que é Montenegro?
1: Ferradura supostamente dá sorte, não é?
2: Uhum.
1: Vou dizer a figa, porque a figa nunca se sabe.
2: Exatamente.
1: Não é? Tipo, faz figas, é para uma coisa que não queres que aconteça, por exemplo.
2: Ah, como isto, como estas declarações?
1: Não, estas declarações eles queriam que acontecesse, mas eu acho, a minha teoria sobre o assunto é que o Montenegro deve ter feito alguma promessa, tipo, se passarmos aos oitavos eu faço qualquer coisa, que não fez. Como eu, a culpa também é minha, porque eu em 2016 disse que tatuava um galo de Barcelos com o número do jogador que marcou, e eu não tenho um galo de Barcelos com um 8, com um 9 tatuado. Portanto, a culpa também é minha, eu assumo a minha parte. Nós não ganhámos porque eu não tatuei o galo de Barcelos, e eu imagino que Luís Montenegro tenha feito qualquer coisa do género e agora lixou-nos a todos.
0: Algum de vocês mais fez uma coisa desse género?
2: Eu, quando eu fiz uma aposta no primeiro ano de Jesus no Sporting, que se perdêssemos rapava o cabelo e a barba.
0: E não rapaste?
2: E rapei.
0: Ah,
2: eu cumpri.
0: Então, não,
2: mas poucas promessas.
0: A questão era se vocês tinham falhado com algum amuleto em relação a este campeonato do mundo. Eu, por acaso, falhei. Eu andava em identificação, eu tenho duas camisolas de Portugal e andava a ver qual é que dava para ganhar, mas nenhuma dava. Ambas tiveram um empate e uma vitória. Mas o meu amuleto era ter visto com o João Moreira da Silva e eu não vi. Todos os jogos que eu vi com ele, que foram exatamente metade, nós ganhámos. Este não vi e perdemos.
1: Pois.
2: Eu, por acaso,
0: este é o tipo de coisas que uma pessoa às vezes deixa passar.
2: Não repeti nenhum ritual.
4: E correram com o espanhol quando a culpa é do João e do João Moreira da Silva.
2: Pois, enfim.
4: Há injustiças, eu não...
2: Ora bem, eu acho que eu não vou aqui apontar culpados e, portanto, acho que está a terminar. Foi um bom café, foi muito divertido, muito interessante para as pessoas que nos estão a ver e a ouvir, mas, entretanto, nós vamos à verdadeira reflexão. Vamos refletir. Ora bem, têm sido tempos de muito calor, o país, e aliás o governo entendeu que era preciso emitir um estado de alerta, temos também a vaga de incêndios a começar... E algumas declarações um pouco sui generis sobre condições laborais e o clima. Zé Pedro Silva, entretanto, também temos falhas no sistema de avaliação ou de classificação dos exames nacionais e muitos pais a pedir a anulação por causa dos constrangimentos que isso provoca na gestão da vida diária destas pessoas. Entramos oficialmente na silly season ou não? Ou isto é mesmo só tudo calor?
4: Não, isto não é tudo calor. Não estou bem a ver qual é a ligação do calor com a questão dos exames.
2: Pode ter sido sobreaquecimento.
4: Pode.
2: Eu disse que ia arranjar uma justificação e arranjei.
0: Boa.
4: A silly season tem esta teoria há muito tempo. No nosso caso, não é apenas de julho a setembro ou em agosto, ou nas férias de verão, é um pouco mais prolongada ao longo do ano, se nós pensarmos nos casos que aqui vamos discutindo, não é? Portanto, não vou atribuir a essa causa quase externa. Agora, tu olhas para o caos que está nos exames nacionais, que não tem outro nome, é um caos, e pensas, isto era, havia alguma, olha, havia necessidade... Porque nós queremos sempre evoluir imenso e ficar tecnológicos e IA. Nós, eu não, já não me recordo se foi aqui que falámos sobre isto, se foi lá na outra crónica, mas eu sei que, fui estudar o assunto. Mas estudar a fundo. O que é que estava, qual é que era o mecanismo? E um leigo como eu olha para aquilo e diz: isto não faz sentido. E vou explicar porquê. Porque há uma operação policial gigante que leva, que vai à imprensa nacional Casa da Moeda, faz uma impressão de um ficheiro, leva então as fichas para as escolas, os exames, os alunos preenchem como sempre, não é? Depois vai novamente em alta segurança para a imprensa nacional da Casa da Moeda e é digitalizado novamente e depois é distribuído e há umas partes que são corrigidas por inteligência artificial ou que não é inteligência artificial, mas que são as escolhas múltiplas. Mas, insisto, um leigo olha para aquilo e diz: qual é a tecnologia que nós temos aqui? É que eu não vejo tecnologia, será um dia quando os alunos fizerem nas suas escolas, ou seja, será sempre um ficheiro, vai ser distribuído e se admite que venha a ocorrer. Neste momento são só tentativas de nos mostrarmos como altamente tecnológicos e evoluídos. E depois o resultado é uma andota. Não é uma andota caríssima, a vários níveis caríssima, porque com certeza que estas coisas, todas estas correções estão a ser custos, estão a ter custos financeiros e depois também para as famílias, para os alunos, a instabilidade, não é? Quer dizer, portanto...
1: Não, e a repreciação tem custos financeiros.
4: Pronto, portanto, quando olhamos para isto, é mais uma tentativa de se ser... Olha, faz-nos lembrar quando em muitos serviços é tudo tecnológico, fazes tudo através de não sei o quê, mas depois no fim tens que mandar um papel. Não, quando é assim não vale a pena, podemos, como se diz, podemos aceitar, dizer: não, ainda não é tempo de evoluir para os exames digitais, à distância, tecnológicos, com correções, não sei o quê. Não é tempo para isso, há investimentos mais prioritários, não há uma tecnologia ainda suficientemente segura ao nível da segurança, portanto não fazemos, fazemos como sempre.
2: Este tipo de casos e casinhos de polémicas do governo vai tapar esta operação de prevenção dos incêndios? Parece-te que está a correr bem até agora, acho que é a sexta onda de calor nos últimos dias, ou ainda é muito cedo para estarmos a vender nesse caso? Entramos em agosto.
4: Dos incêndios não faço a mínima ideia, é uma coisa que só consigo lamentar que desde sempre temos a mesma história. Sim, e fazemos uma comparação com, quer dizer, nós temos um país aqui ao lado que também está, neste caso, teve a mesma cúpula de calor. E ainda que tenhamos em Espanha períodos de incêndios também brutais, não é? Históricos e calamitosos, é verdade que sim. Em geral, nós, quando temos uma onda de calor ou um período mais instável, assistimos a incêndios dantescos sempre em permanência. E há territórios em Espanha que são comparáveis do ponto de vista da floresta, não digo a própria, o território em si. E, portanto, alguma coisa se passa, mas não consigo... Sobre prevenções de incêndios,
2: Não é especialista?
4: Não.
2: É só mesmo barragens?
4: É só barragens. Não consigo dizer, só se consegue lamentar. E quando ouves os especialistas, os operacionais que estão no terreno, há sempre queixas. Eu aí fico com uma dúvida, se é aquela tendência que nós temos sempre para nos queixar de tudo, ou se é, de facto, falhas no sistema.
2: Eu tenho ainda uma última coisa, que é... uma questão de percentagem ou de sondagem. Achas que o Ministro da Administração Interna vai conseguir escapar-se este verão, porque geralmente são sempre cozinhados e acabam por sair?
5: Ele também pode dizer que é mais especialista em barragens.
4: Que é?
5: Ele também pode dizer que é mais especialista em barragens. Ele é polícia.
4: É.
5: Isso não era comigo.
4: E não sei se não está arrependido da escolha que fez, porque isto vai dar água pela barba. Não sei, acho que...
1: Será que ele se lembrou que os incêndios também eram dele, quando aceitou o cargo?
2: Pois, pode-se ter esquecido.
1: Será que omitiram?
4: Lembrou com certeza, mas então eu vou terminar com isto. Eu acho que Luís Neves, não sei se disse isto quando foi a escolha, Luís Neves é, não tenho dúvidas nenhumas, que olhou para isto e disse: é uma grande missão, eu vou agarrá-la, vou pôr isto na ordem. Há muita gente que pensa assim. Olha, eu digo outro no governo que terá pensado assim, Gonçalo Matias. Ou seja, são pessoas que vão para o governo com uma expectativa enorme de conseguir resolver problemas com séculos, que sabem que têm muita convicção, mas depois esbarram contra um Estado que é um monstro, um mono. Esbarram com as quintinhas, com os micropoderes, com os obstáculos, e começam de repente a desmotivar, não é? A pensar: isto de facto é muito difícil ultrapassar, porque há muita gente que vai para estes cargos com essa ambição, mas depois o país encarrega de dizer: não se consegue. E acho que, como digo, são dois casos no governo de pessoas que eu acho que são altamente competentes e que queriam reformar tudo, mas que se reformarem um bocadinho já não é mau.
2: Joné, com competentes ou não, estamos de facto já em season. Acho que ainda não houve nenhum cientista a declarar quando é que começa e quando é que acaba com uma época balnear. Mas estas falhas dos exames nacionais é algo a que nos temos que habituar todos os anos, como os incêndios?
5: Pois, olha, eu estou certamente em silly season, porque tenho a dizer que, pronto, ficava aqui a falar mais um bocado de mundial e tal.
2: Sim, mas podes, não, eu já fiz pontos hoje estranhas, se quiseres fazer alguma ponte com o mundial, estás à vontade.
5: Mas perceber, eu confesso, eu acompanhei a notícia, já vi as respostas do Ministro da Educação e as acusações da FENPROF. Mas eu confesso que não... Lá está. Por um lado vejo aqui a falta de interesse que vejo em discutir prevenção de incêndios, que é, pronto, é uma coisa para deixar para os especialistas, e em que eu acho que as opções políticas dizem muito pouco. Há eventualmente um argumento a fazer daquela coisa do grande histórico confronto entre a gestão pública e a gestão privada e o concessionar determinados elementos da gestão, que pode até ligar-se entre os incêndios e os exames, a determinados privados, que se calhar poderia ser mais seguro se fosse o Estado a fazer essa gestão ou não. Mas eu confesso que não tenho estudos, já fiz os exames há muitos anos e não tenho estudos para dizer, porque, aliás, eu fiz os exames antes da implementação deste sistema.
1: Em papel.
2: Sim, exatamente.
5: Antes da implementação deste sistema, porque fiz em 2016 e aparentemente este sistema é de 2017. Mas...
3: Não com esta correção, não é?
5: Sim.
3: Acho que há inovações este ano.
5: Há inovações de correção.
3: Na distribuição o exame é partido em 4 ou 5 e uns vão para uns, outros vão para outros.
5: Para combater a inteligência artificial.
3: Sim.
5: Mas pronto, isto não tenho. Achei que me ias fazer uma pergunta sobre o calor, que ainda teria um bocadinho mais de opinião do que sobre os exames.
2: Sobre o calor em geral, estados de alerta, ondas, estamos aí por aí.
5: Sobre calor, não tens tido calor à noite?
2: Eu tenho, sim, de
5: facto. Estavam 33 graus no Cabo da Roca no outro dia.
2: Isso é
1: à noite. Às 5 da manhã.
2: E isso é estranho? Da manhã.
5: Eu não vivo muito bem com isto.
1: É?
5: Ainda por cima um gajo tem que estar a ver a bola. E está muito calor. E pronto, eu ainda não tenho meios para ter uma televisão dentro de uma piscina. No dia em que tiver...
3: Mas já faltam mais.
5: Não sei.
2: Luís Montenegro pode não ter querido voltar mais cedo, porque é um homem com calor.
3: Ele, quando tiver a televisão dentro da piscina, apanha um choque, acabou o Jónio.
1: Exato.
5: Achas que a casa de espinho de Luís Montenegro não tem...
3: Ah, com certeza.
5: Uma televisão como...
1: Uma televisão na piscina,
5: tipo... Grandalhona.
3: Sim, sim.
5: Entre as casas de banho, alguma coisa há de haver mais, não é? Acho eu. Mas pronto, desculpa, não tenho nada para acrescentar neste ponto da nossa agenda.
2: Sim, vou fazer outro ponto, porque tenho aqui a frase. Eu acho que esta vão acertar, sobretudo por causa de... Bem, enfim, não vou dizer se não vocês acertam. E passo a palavra à Maria Escaja, que vai jogar este jogo. Às vezes dou por mim a pensar que nós somos uma espécie de ginastas que procuramos, dentro da espargata possível, conseguir conciliar aquilo que é a aprovação das peças e da legislação com a otimização das soluções políticas. Quem disse isto?
3: Para dizer aquilo que são, está logo chumbado.
2: O que é, Maria, diz lá? O ministro da Educação? Não foi.
1: Ministro então. Da Educação?
2: Não, não foi o ministro da Educação. Não é por dizer duas vezes que está certo.
1: Pá.
3: Foi o Carneiro.
2: Não, não foi.
3: Eu nem ouvi bem a frase.
2: Tu já foste, só o Joné que está.
5: Foi Mário Centeno outra vez?
2: Não.
5: Ah.
2: Foi Hugo Soares.
1: Foi o...
2: Nas jornadas parlamentares.
5: Foram em Cascais as jornadas parlamentares da PSD.
2: Maria, sentes que o governo tem feito ginástica suficiente para ultrapassar esta crise eterna dos incêndios, ou falta treinar mais, até agora?
1: Eu acho que faltam algumas coisas. Vou falar mais em calor no geral.
2: Vocês hoje só querem falar de calor, tudo bem, coisas. Por mim está certo.
1: Queremos, porque eu acho que é cada vez mais visível que as cidades não estão preparadas, para começar. Durante muitos anos priorizou-se o carro e o asfalto e lugares de estacionamento, comprometendo os espaços verdes, que agora se percebe que as árvores nas ruas baixam imenso a temperatura das próprias ruas. E não é só aqui que isto está a acontecer. A Europa está a aquecer mais do dobro da média global, e as mortes que houve pela Europa fora, não só de população em risco, como idosos e pessoas doentes, que são mais vulneráveis a ondas de calor, mas por afogamentos, porque as pessoas estavam desesperadas e atiraram-se para rios e lagos e sítios onde não se podia nadar, porque tinha, tinha perigos debaixo d'água, ou porque as pessoas não sabiam mesmo nadar, e morreram. Portanto, quando há um desespero deste género, e se vê que as pessoas de facto não estão a aguentar, o que se vê é que os governos não estão preocupados com refazer as cidades, que não é assim tão complicado, para que sejam mitigadoras do calor, que cada vez vai acontecer mais. É a quarta vaga de calor este ano, provavelmente não será a última. E depois também temos uma ministra do Trabalho que, ao contrário dos nossos irmãos de Espanha, que reduziram os horários de trabalho ao sol, disse que, pronto, que se podia ajustar, mas que tanto, podia ser com o frio também, que não vale a pena, não se vai mudar a lei do trabalho só por causa do... porque é verão. O que eu acho insultuoso e absurdo. E se eu não trabalho ao sol, mas as pessoas que trabalham na rua, nas obras, nas estufas, etc., já têm uma carga física tão grande que fazê-lo ao sol, sem refrescos, sem pausas estipuladas. No Mundial há pausas para hidratação a cada 20 minutos.
2: Aqui, não é bem uma hidratação.
1: Deixa-se a malta ao sol.
2: Não é bem uma hidratação.
5: Sim, também não é por aí.
4: Eles estão a trabalhar.
2: Eles estão a trabalhar. Estão a trabalhar ao sol.
5: Mas há...
1: Pronto, mas é assim. A verdade é que enquanto continuarmos a queimar combustível fóssil, como fazemos, e a tirá-lo e a viver à base disso, também não nos vamos safar. Isto vai continuar a aumentar cada vez mais e pronto. Isto vai ser o novo normal dos nossos verões.
2: O Joné assinou e está a concordar contigo. Zé Pedro Silva, temos tempo para mais uma ronda. Estas declarações da Ministra do Trabalho não valia a pena a senhora estar calada de vez em quando? É que isto, eu digo isto porque este, apesar de ser silly season, as pessoas estão todas um bocadinho atentas às notícias, lá está, porque umas põem férias, portanto há mais atenção mediática ao que se está a passar. E se calhar, depois de tantos anos de comunicação e de comunicação política, os ministros já podiam aprender qualquer coisa. Não. Ou isto não são declarações assim tão disparatadas.
5: Não é como o calor, não é cumulativo para toda a gente.
4: Não, nós já percebemos quais é que foram as más escolhas de Luís Montenegro em dois governos sucessivos, ainda por cima, está claro, não é? Já lá vai um tempo, não tomaram posse há dois meses, percebemos que não há mudanças nenhumas na justiça. O caso da Ministra do Trabalho também conseguiu lembrar-se de um pacote que, por isso, simplesmente, rigorosamente ninguém no país, a não ser aos representantes, e aqui representantes entre aspas dos patrões, porque já há patrões com mais evoluídos do que estes, que acham que temos que ter aqui a capacidade de despedir sempre e buscar no outsourcing. Hoje em dia há empresários com outra mentalidade e que valorizam os trabalhadores, não numa vertente de guerra de direitos ou tudo isso, mas como um ativo da empresa e que tem que estar bem, e que tem que estar com saúde e que tem que estar bem disposto, porque são muito mais produtivos. Por isso, essa mentalidade vai existindo cada vez com mais força no tal sistema capitalista, mas depois ainda há muitos empresários que ainda são do tempo da outra senhora e que, portanto, têm a outra mentalidade, não é? Têm aqui carne para canhão, isto vai, sai este, entra outro e vamos embora. E eu penso que o que está à frente, a mentalidade que está à frente do Ministério do Trabalho deste governo é um pouco esta, não é? Quer dizer, não há forma de... A partir do momento em que assistimos a alterações climáticas, que é sempre uma discussão muito interessante, porque que seja qual for a causa, porque eu acho que isso deve-se discutir até cientificamente, mas quando eu digo cientificamente é por quem sabe do assunto, qual é o papel do homem nesse aquecimento ou não, o que é que certas mudanças nos hábitos, essas mudanças poderão afetar como a questão da temperatura, não é? Ou seja, é um processo reversível ou não. Esse debate é muito interessante, não é para nós, é para quem sabe desses temas. Eu acho que há discussões científicas, portanto não é uma coisa que seja um consenso. Para nós, há uma coisa que é absolutamente evidente. É que as alterações climáticas estão aí. Não é uma discussão sobre...
2: Não sei se é para todos.
4: Não é uma discussão sobre se é o petróleo, se é o que seja, não é? Quer dizer, porque há períodos de gelo, há períodos de calor. Há... A questão é, pouco me importa qual é a causa. As alterações climáticas estão aí. É óbvio, não é? Os fenómenos extremos. Quer dizer, o calor que estamos a ter aqui não é verão, pela repetição de ondas de calor. E ao mesmo tempo em Zurique chove pedra torrencialmente com ventos ciclónicos. Quer dizer, é um processo. E agora temos a questão do El Niño, não é? Que os climatologistas estão a dizer que este ano vai ser com muita força. Portanto,
3: de que se perca menos tempo a discutir se é o homem, se é claro que tem que haver um combate à poluição, não é? Nem que seja pela sua própria natureza de poluição que afeta os humanos. Mas pouco nos importa, as alterações climáticas estão aí, portanto é preciso prevenir, não é? As cidades têm que ter proteções contra as cheias, porque as cheias serão repentinas e mais fortes, as ondas de calor mais fortes e mais prolongadas, e ninguém se mexe, ou o poder político mexe pouco relativamente a isso, não é? Estamos mais preocupados com essa discussão de isto é o verão. Não é o verão. É um período que vai durar décadas de fenómenos extremos. A senhora ministra tem aquela visão que eu disse ao início, pronto, os trabalhadores, que chegou a dizer que tem que ser, e vou citar ipsis verbis, tem que ser equipados com equipamentos contra o sol. Ou seja, um chapéu.
2: Pois. Portanto, que são os equipamentos? Fico com essa dúvida.
3: Para, alerta vermelho. O homem está...
5: Eu imaginei tipo coletes de gelo. Não, quando ela disse isso.
2: Ou ventoinhas com coisas. Não. Eu ontem vi um senhor a fazer um coisa de gelo.
3: Eu penso que a senhora ministra referia-se mesmo apenas a um chapéu, como quem diz. O patrão que lhe deu um chapéu. Mas, portanto, estamos com pessoas com alerta vermelho numa determinada região, com 45 graus à torreira do sol.
1: Quase no país inteiro mesmo.
3: E a solução é essa. A solução é um equipamento contra o calor. Portanto, é uma visão que, de facto, há políticos com visão. Futuro, não é? Que são aqueles que transformam países. E depois há aqueles que é o dia-a-dia, não é? E pronto, que têm pouca capacidade. Isto tem um nome, não é? Incompetência. É o caso da senhora ministra.
2: Joné, é só incompetência? E de facto, sente-se que, vamos lá, só a nível europeu, os governos ainda não estão mesmo conscientes do que é e do que é que temos que fazer para combater as alterações climáticas? É só um slogan?
5: Não, eu acho que as pessoas é que... Eu gosto muito, como vocês sabem, de culpar os eleitores, porque a culpa no fim do dia é deles. Houve na Europa, em 2019, alguma prioridade política para o combate às alterações climáticas. E há, em alguns sítios, em algumas cidades, Paris é o exemplo que toda a gente dá, mas há mais sítios, em que há uma luta concertada para combater estas ilhas de calor, para tornar as cidades resistentes aos fenómenos extremos. Até a Itália fez uma coisa que lhes custou um dinheirão, mas feita a lógica era, fez o Draghi para melhorar a resistência climática das casas. Nós temos um bocadinho disso aqui em Portugal, às vezes, assim, uns fundos que os municípios têm, mas isso não é um tema para os eleitores. E o que nós temos também que começar a pensar é isso, se nós temos na Europa, no geral, eleitorados que acham que o grande problema do mundo são os imigrantes, e nós já na semana passada, há duas semanas, tivemos outra vez em Portugal esse debate sempre, que o grande problema do mundo são os imigrantes e a descaracterização das ruas, porque antigamente não era assim, e as coisas nunca mudaram. É uma coisa extraordinária, as coisas nunca mudaram. As coisas eram exatamente como eram quando as pessoas tinham 10 anos e sempre foram assim. E depois elas ficaram adultas e as coisas começaram a mudar. Foi uma coisa estranhíssima que se passou. E isso também vale para o debate das alterações climáticas, que é quando eu tinha 10 anos isto era assim e pronto. E deixamos o... passar este discurso infantil, os políticos só têm este discurso infantil com as pessoas. Está muito pior a sua vida, pô, tadinho, olha, não vou fazer aqui estas coisas para melhorar esses problemas que você está a dizer que tem, mas que objetivamente não são responsabilidade do governo, ou que então não existem. E ninguém está preocupado com coisas que dá para mudar. Sei lá, o país não está, temos esta coisa dos incêndios e da seca, e do Algarve não tem água e continua cheio de campos de golfo. A coisa do aquecimento das cidades e continuamos a ter mais e mais e mais jatos privados a chegar à área metropolitana de Lisboa. São aquelas coisas que, se as pessoas estivessem preocupadas com elas, os governos fariam alguma coisa sobre isso, mas não estão. As pessoas estão preocupadas, e também se percebe que as pessoas estejam preocupadas com coisas mais comezinhas e do seu dia-a-dia, mas enquanto as pessoas não estiverem preocupadas com as alterações climáticas, e eu acho que isso se calhar nunca vai acontecer ao ponto de ser uma prioridade política, não se pode culpar os governos por também não estarem. Tal como enquanto as pessoas não estiverem preocupadas com a comunicação política, os governos também não vão estar para ela. Esta ministra diz coisas completamente estúpidas com muita regularidade. Diz,
0: mas alguém castigou o governo por isso.
4: Mas aí estás a pôr os governos a ter que ir ao encontro daquilo que o eleitorado quer ou deseja. E há aquela outra, e que é corrente atualmente, é o que eles fazem. É o populismo, sim.
0: Eu estou só a dizer que é o que eles fazem, não é o ideal. O ideal seria os governantes liderarem.
4: Exato.
0: Era uma coisa extraordinária que podia acontecer. Mas eu essa parte já perdi um bocado de fé. Mas seria a parte boa, era o que é suposto, não é?
4: Os governantes
0: estarem mais informados sobre os temas de políticas públicas do que o cidadão comum.
4: Impor,
0: e portanto dizer, olha, a minha visão é X.
4: Convencer as pessoas de que isso é importante.
0: Era porreiríssimo isso, mas eu não...
4: Mas invertemos.
0: Conheces 5 políticos em Portugal que sejam assim?
4: Eu nem conheço 5 políticos em Portugal que
0: neste momento.
1: Mas a verdade é que é sempre o contrário, não é? É o povo é que ensina ao governo o que é que se deve fazer já quando a tragédia está a acontecer.
2: É. Maria, isto das alterações climáticas, devíamos começar de facto a responsabilizar mais o povo, já que os políticos parecem não estar muito cientes do que é que se está a passar?
1: Olha, o povo deve ser responsabilizado, como é óbvio, e as mudanças individuais são importantes, reciclar, não usar palhinhas de plástico, não usar copos de plástico, etc, etc. Tudo isso é importante e tudo isso faz uma pequena diferença e consciencializa as pessoas. Agora, metade das emissões de CO2 são de 36 empresas de combustíveis fósseis e de cimento. Enquanto não houver mudanças estruturais que impeçam estas empresas de poluir desta forma absurda, não vai ser a palhinha de vidro que nos vai salvar. E não vai ser eu reciclar 3 plásticos por semana
0: Mas nós estamos a falar de mudanças estruturais das pessoas, não são essas. É porque o povo não vai querer deixar de ter a sua gasolina barata, não vai querer poder deixar de guiar até à baixa. As pessoas continuam a fazer escolhas que vão exatamente no sentido de reforçar essas mega empresas poluentes, não é no sentido da palhinha de não sei o quê.
1: Mas fazem-nas porque podem, se deixarem de poder.
0: Mas é porque querem. As pessoas querem passar a guiar a 30
1: certo,
0: horas e deixar de poder
1: podem.
0: Guiar na baixa? Não.
1: Não querem, mas se não puderem, deixam de o fazer.
0: Pois, mas quem é que decide isso?
2: Maria Escaja. Maria Escaja está pronta
1: Municipal.
2: Para decidir.
0: Pois, mas a Câmara, as pessoas que
1: cada pode... Câmara Municipal pode decidir isso para o seu município.
0: Pois, mas as pessoas que votam não querem isso.
4: Eu acho que
0: os partidos que são eleitos não querem
1: isso. Mas uma coisa é o que as pessoas querem, outra coisa é o que é preciso para não morrermos todos daqui a 20 anos.
0: Também bem, acho que por esse tipo de balizas, depois é o que o Al Gore fez.
2: Maria Escaja, o Salazar das alterações climáticas.
1: Vai, é um 20 anos, é uma metáfora.
0: Sim, mas é que
1: tu
0: depois, quando dizes essas coisas, as pessoas depois dizem, estás a ver? É como ao Brexit. Toda a gente disse que o Reino Unido ia acabar. Não acabou. Está muito pior, mas não acabou. E a malta diz, viram, não acabou. Ou o Montenegro?
1: Daqui a 20 anos estaremos muito pior. Terminei.
4: Repara uma coisa, com todo o respeito, eu penso que é um pouco insignificante estarmos, e insisto que é com todo o respeito, mas penso que é um pouco insignificante estarmos a falar de passeios de carros que vão para baixo e tudo isso.
0: Com todo o respeito.
4: É que isso é absolutamente insignificante, não é? Ou seja, hoje em dia o que nós temos maior a dar cabo disto tudo é tu estás sentado no teu sofá, mandas lá, isto também, mas estás sentado no sofá, mas não viras bugigangas por tuta e meia do outro lado do mundo, o transporte marítimo é aquele que representa o peso maior, portanto esta discussão tem que ser mais séria.
1: Sim,
4: não, é o carro que vai à baixa. Se vocês me disserem, mas esse carro também deve parar. Ok, com certeza que
1: não
4: sim.
1: Não é a pessoa
4: mas
1: isso, que encomenda, mas isso é não, todo o sistema que permite que encomenda.
4: Isso não tem expressão nenhuma. O que tem expressão, o que tem verdadeiramente expressão é um
0: O que eu estou a dizer é que as pessoas não querem fazer essas coisas.
4: Não querem abdicar de ter as bugigangas por 9 paus que vêm lá do céu. De onde não quer estar a dizer para isso?
1: Claro, ninguém quer
0: deixar de mandar vir hambúrgueres de táxi.
4: Pronto,
1: ninguém quer, mas se calhar tem que se proibir.
4: Mas isso que estavas a sugerir, essa paragem que estavas a sugerir dessas
1: não
4: indústrias.
1: Digo proibir, mas tem que se arranjar outra forma, não é? Não pode ser esta sangria do uso do navio e do fóssil e de mandar vir tudo baratíssimo. Se calhar alguma coisa está errada com isso, não é?
4: Certo, mas essas empresas
1: e quem
4: que tu
1: está a pagar é o planeta.
4: É o planeta, mas essas indústrias que tu referias há pouco, são os motores. Repare, isso é a mesma coisa dizer que numa casa o que gasta mais é o forno. É óbvio, não é? Quer dizer, portanto, é evidente que quem produz energia, neste caso, estavas-te a referir aos fósseis, há indústrias que são muito poluentes. O que tu dizias, parar isso para salvar o planeta, significa parar a atividade económica. Parar a atividade económica não é morrer daqui a 20 anos, é morrer daqui a 2.
1: Podes comprar um air fryer e assim já gastas menos de forno.
5: Mas podes ter cancro.
4: Não, a questão não é essa. A questão é que é preciso dizer que podemos sempre ter este discurso, não é? Vamos acabar com as indústrias mais poluentes, estas 20 empresas que representam, não sei o quê, é parar a atividade económica. E isso tem também associado, claro, a desgraça.
5: E não se pode estar a vender pobreza às pessoas como uma alternativa, que ninguém vai querer isso, não é? Quando eu digo que se deve querer reduzir determinados comportamentos, é oferecendo coisas mais confortáveis às pessoas, porque se for para oferecer coisas mais desconfortáveis às pessoas, ninguém vai querer. Portanto, isto vai ter que exigir um esforço, que não está a existir até agora, de melhoramento de condições de transporte públicos, de melhoramento de renováveis para ser alternativa de custo de energia, melhoramento também do transporte elétrico. Tudo isso são coisas importantes, porque se nós vendermos às pessoas, olha, mete aqui um travão nisto. Há coisas luxuosas que eu acho que, tipo campos de golfe e jatos privados, que eu acho que se podia rever um bocadinho. Mas dentro do que...
4: Mas penalizas fiscalmente e tu dizes-me assim, mas quem tem,
5: por exemplo, dentro do que a classe média enfrenta, eu acho que não se pode sugerir piorar a vida da classe média, porque senão vais perder eleições.
1: Mas quem tem isso está disposto a pagar a taxa extra para poluir mais?
5: E devia haver uma taxa extra ainda maior.
1: Porque compensa, não é? Enquanto a taxa de poluição compensar...
5: Mas eu sou super a favor da taxa de poluição. Não há nada mais eficiente que um imposto sobre as emissões de carbono.
2: Vamos terminar este tema dando soluções às pessoas, que às vezes falta. Zé Pedro Silva, dás lá uma sugestão às pessoas.
4: O que é que se quer? Soluções
2: para combater as alterações climáticas. Uma sugestão.
4: E sabes, eu insisto sempre naquele ponto que eu prefiro que a mentalidade seja aquela de combater a poluição. Porque vai dar ao mesmo. Eu só não adoro aquele discurso de combater alterações climáticas, porque eu pensar que qualquer coisa que eu faça em casa estou a reduzir a temperatura do planeta em 0,5, lamento imenso, é a minha maneira de pensar, mas acho ilógico. Agora, a questão de combater a poluição, que, como digo, vai dar ao mesmo, aí há tantas coisas. Eu não encomendo, e com os meus filhos enfrento algumas dificuldades, mas eu não encomendo rigorosamente nada do outro lado do mundo, porque é baratíssimo. É uma coisa que eu não faço, é uma escolha que eu não faço, lamento imenso. Tento fazer a redução das viagens, enfim, de automóvel.
2: E recentemente deixaste puseste o teu avião, o jato privado no LX?
4: Também não tenho usado o jato, tenho ido em linhas aéreas comerciais, e depois é tudo isso, e depois é a trampa dos plásticos por todo lado. Tu hoje em dia vais às, e isto à escala de um país, não é, de 11 milhões, que agora somos 11 milhões, uhum. Deixem de dizer 10. Atenção, à escala de um país com 11,4 milhões de pessoas, em que tudo o que agora consomem vem embalado, não é? Porque a reciclagem é muito bonito, mas se aquilo não viesse embalado, ainda é mais bonito, não é?
5: Vem embalado duas vezes.
1: E nem tudo é reciclável, não é?
4: Portanto, se me vem com a treta de eu tenho que pagar 10 cêntimos por uma garrafa e tenho eu que pagar tudo e mais 10 cêntimos pelo saco, então porque é que não penalizam essa embalagem que vem, que eu sei que é muito mais cómodo e que em termos de, como é que se diz, de cadeia de distribuição é muito simples. Mas isso tem que ser penalizado.
2: Joné, uma medida.
5: Imposto sobre o carbono. É simples e eficaz, já está.
2: Maria Escaja, uma medida.
1: Ia dizer a mesma do Johnny, mas
2: não,
1: então
2: tens de dizer outra.
1: Vou dizer outra, investir seriamente na ferrovia.
2: Muito bem, então três sugestões e muito boas sugestões. Entretanto, eu vou
4: e
2: lançar...
4: Tu?
2: Eu?
4: Sim.
2: Falecer.
4: Ah.
5: Olha, grande ideia.
4: Ajuda.
1: A não. Melhor até agora.
2: Pois, não estou a dizer nós, mas eventualmente ajudava. Vamos agora para o Internacional. Nigel Farage demitiu-se de deputado na Câmara dos Comuns após polémica com donativos ao partido, mas parece que eventualmente vai regressar com toda a pompa e circunstância. Portanto, Joné, eu já não percebo nada.
5: Isto é um clássico André Ventura, como pois, é que não estás a perceber?
2: Eu sinto que é isso, mas como imagino que como sei que há algumas diferenças políticas entre Reino Unido e Portugal, podia-te
4: não
2: ajuda.
4: São assim tantas, curiosamente, nos últimos anos.
2: Na condição de especialista de Nigel Farage, que me pudesses elucidar sobre este caso. Não há nada que possa afetar este tipo de políticos. E ele vai acabar no poder, ou os seus parceiros vão acabar no poder. Estou a ver aqui algumas eleições suplementares, etc., que dão indicação do Reform UK a subir ou em primeiro.
5: Eu acho que a maior vantagem que pessoas que têm esta atitude agressiva de direita, reacionária, têm neste mundo é que conseguem vender sempre esta lógica ascendente. Estão sempre a subir qualquer coisa.
2: Já falaste sobre isso.
5: E as pessoas acreditam, pronto, aquilo está melhor do que estava da última vez. Está bom, já teve melhor. Também, sei lá, as sondagens do Reform UK já tiveram melhores o ano passado do que estão agora. E já houve outras ocasiões em que iam ganhar e depois afinal... Portanto, esta coisa da inevitabilidade da extrema-direita é uma coisa muito engraçada, mas que vai-se a ver. E onde é que está o resultado? É que a extrema-direita é inevitável na Europa há para aí 15 anos e está no governo em Itália e depois pronto, na Suécia está em parceria na Suécia. Em Portugal está nesta coisa, não é? Mas...
2: Então as sondagens são boas.
5: Não é...
2: Para os manter no mesmo nível.
5: Não é sondagens ao deixarem de ser. É que eu acho que esta gente vende uma certa inevitabilidade. E vende uma certa inevitabilidade também porque está sempre nas notícias. E uma parte de estar sempre nas notícias é fazer estes truques. O Nigel Farage recebeu 5 milhões de libras de um senhor. Que não consegue.
2: Criptomoedas, acho eu, não
5: sim,
2: foi?
5: Que não estava a justificar. Entretanto, veio justificar que é porque ele tem tantas ameaças à segurança dele que assim nunca mais vai ter que se preocupar com a segurança privada na vida porque ninguém o protege. E depois vem explicar que nós só sabemos uma parte pequenina do número de incidentes que existem de segurança na vida dele. Porque ele nem sempre os aproveita politicamente, às vezes esconde-os. Em vez de...
2: Tipo bolão nas bochechas.
5: Sim, em vez de se vitimizar sempre, que é uma coisa que ele não gosta nada de fazer, como por exemplo quando levou com um batido, e voltou a referir, vocês devem conhecer o episódio do Milkshake, uhum. E na gente olhou para ele e fez triste episódio do Milkshake, dessa violência política que existe no Reino Unido à base de batidos. E pronto, e isso justifica os 5 milhões. Mas apesar de justificar os 5 milhões e de não ser nada um suborno e de estar tudo ok, de ele não ser corrupto, nunca foi, aliás, perdeu imenso dinheiro aí para a política porque ele era um pobre eurodeputado que recebia muito pouco como eurodeputado, como se sabe que é uma profissão mal paga, e ele era muito melhor a ser um investidor semifalhado. E pronto, e a política teve que ser por causa do Brexit e tal, teve que ser. Agora, como ficou melindrado porque os jornalistas investigaram as finanças dele e portanto perseguem-no e querem que ele seja odiado, aumentando as ameaças à sua segurança que depois são justificadas, pronto, ele vai-se demitir de deputado. Agora vai-se candidatar outra vez a deputado. E o Reino Unido permite esta brincadeira que em Portugal não permitiria. O André Ventura, quando faz, é demite-se de líder do Chega, não é? Porque depois vai ao Congresso do Chega e não acontece nada. Não é interessante. O Reino Unido tem esta brincadeira, que é uma pessoa demite-se de deputado e provoca uma nova eleição para deputado. Felizmente, os Estados Unidos não têm isto para o presidente, senão o Trump já se tinha demitido para aí 5 vezes. Como sobe o vice, ele anda com... tem esse medo. Mas também podiam fazer uma coisa tipo Matariosca, não é? Estavam sempre a confirmar depois o Trump no Senado para vice-presidente e depois demitia-se várias vezes. Eu espero que ele não ouça isto, que ele ainda aprende
4: mais isto. Mais ou menos uma espécie de Putin e Medvedev, assim.
5: Não é? Sim, mas esta para fazer notícia, não é? Vais constantemente refazendo a eleição presidencial. Espero que ele não ouça isto, nem traduzido.
2: Porque põe no chat e vai traduzir.
5: Isto ainda lhe dá uma ideia. Mas pronto, e curiosamente, esta eleição para o lugar do Nigel Farage em Clacton, que foi o primeiro sítio que o UKIP ganhou no ano de 2015, com o ex-conservador Douglas Cresswell, que hoje em dia é diretor do Mississippi Institute for Public Policy, que eu achei uma coisa engraçada de saber. Estes gajos ingleses de direita radical arranjam sempre um emprego qualquer a enganar americanos, que é uma coisa solitária até. Mas ninguém se vai candidatar, porque acharam todos que era parvo. Então os verdes, o Partido Trabalhista, o Partido dos Lib Dems, o Partido Conservador e o novo partido de extrema-direita apoiado pelo Elon Musk, Restore UK, não apresentará um candidato. Neste momento, o único candidato que apresenta a intenção de ser candidato é o candidato satírico Count Beanface. que é uma pessoa que se costuma candidatar a eleições que vão ser mediáticas para gozar com a situação, aliás.
2: E resulta para ele?
5: Foi candidato agora a Makerfield contra o Andy Burnham.
3: E era candidato no... Foi candidato no... Estava com o Chris Starmer, acho eu.
5: Ele costuma ser candidato onde está o líder do maior partido.
3: É.
5: Já foi no do Boris Johnson, na Theresa May.
3: Foi com o Chris Starmer.
2: Isso é muito giro.
5: É. E pronto, e foi em Makerfield com o Andy Burnham e agora planeia ser. Vamos ver, se ele não se apresentar.

0: é possível que não haja eleição, que ainda seria mais cómico. Johnson, Theresa May.
1: Foi com o Chris Starmer.
2: Isso é muito giro.
0: É. E pronto, e foi em Makerfield, com o Andy Burnham, e agora para

0: assim mesmo depois de ter sido condenada. A extrema-direita e o populismo estão a passar um bocadinho mal, ou não?
1: Mal? Bom, eu não diria isso. E eu discordo aqui um bocadinho de Johnny quanto àquela ideia de que a extrema-direita... eu acho sempre esta designação... Eu prefiro sempre ir por via do populismo, porque me parece que esse é o grande movimento. E, aliás... liga muito com aquilo que dizíamos há pouco, não é? Com o facto dos políticos neste momento não guiarem, mas irem atrás, não é? Temos cá isso em Portugal, quer dizer, o que é que foi este discurso agora do futebol e do povo? Nós somos do povo, portanto, eu acho que isto já se ultrapassou o point of no return há muito tempo. Até partidos ou políticos que estariam sempre num espaço moderado e que teriam, enfim, um discurso que fosse mais honesto, deitaram a toalha ao chão, quer dizer, estamos na era de fazer reels a dizer aquilo que as pessoas querem ouvir. E quando se encontra um filão que não tem ainda amparo eleitoral, neste caso foi um certo descontentamento, foi as alas conservadoras nos países, o patriotismo, o nacionalismo, depois de 20 ou 30 anos em que a Europa foi mais para um lado, para aquela terceira via, não é, aquele espaço moderado, a abertura, aberturas por todo lado, e com isto não estou a criticar, não é, mas o efeito ao cabo de 30 anos desse movimento foi... Uma quantidade avassaladora de conservadorismo reprimido. E agora estes oportunistas viram ali um filão e respondem a este eleitorado dizendo aquilo que eles querem ouvir e estão a ter sucesso. Quando o Joné diz, e é aqui que eu discordo, que diz sempre que eles vão ter sucesso e não se vê nada, eu acho que eles de certa forma já governam. Ou seja, repara, a partir do momento em que nós temos 60 deputados do Chega em Portugal, e o nosso sistema parlamentar...
2: Digo o sucesso é no sentido de vão sempre ganhar.
1: Ganhar, é isso, sim.
2: Mas eles ganhar não ganham, mas sim, têm influência, obviamente.
1: Não, mas estão a ganhar. Em Portugal tivemos graças aqui a uma burrada, e curiosamente em França também é graças a uma burrada política, não é? Era bom referir isso, mas tivemos um crescimento ainda maior do que seria suposto. Às vezes penso que o que se passa nos Estados Unidos é tão grave, é tão anedótico, é tão patético, que de certa forma põe um bocadinho água na fervura, não é? Porque muitos projetos destes populistas eram inspirados em MAGA, não é? E o resultado de Donald Trump deste segundo mandato, que ainda chega a ser um pouco pior do que o primeiro, põe um bocadinho de calma nestas...
3: Porra.
1: Vejo,
3: bastante.
1: Chega aqui a acalmar um bocadinho os ânimos nestes ímpetos, e temos muitos populistas, aliás, a desviarem-se dele, e depois isso fica ali um bocado... Mas enfim, mas já têm esse poder. E eu sou um bocadinho mais pessimista. Eu não sei se não vai ter mesmo que acontecer essa experiência, essa mácula, se quiseres, essa
4: vacina.
1: A vacina, para que a coisa tenha outro desfecho.
2: Achas que não vamos aprender com os americanos? Não seria a primeira vez.
1: Tenho dúvidas que os desafios da Europa também são muito grandes. E como te digo, eu acho que como o espaço moderado está a ir ao encontro do populismo, porque não conseguem fazer de outra forma, não é? Portanto, começam também...
4: é inevitável.
1: O que é que tu queres que eu diga?
4: Estes casos não afetam nada e é inevitável, isso que estás a dizer.
1: Os governos já pensam assim. O que é que tu queres que eu diga? Eu vou dizer. E dizem no imediato. Porquê? Porque agora é a porcaria dos vídeos na internet. Já não há aquela coisa de escrever um discurso e de lê-lo não sei onde, pensar na política, quer dizer, defender ideias, conquistar eleitorado. Não, é um vídeo. E o vídeo não é feito pelo político. O vídeo é feito pela agência de comunicação, que é quem faz a verdadeira política. Porquê? Porque não está a fazer política, está apenas a ouvir à procura do que o eleitorado quer ouvir, seja ele qual for. E portanto, como é que se pode ser otimista perante isto? Eu não sou Nigel Farage no Reino Unido, não alcançou ainda nada, mas tem um imenso poder numa desestabilização. Porque é que a política do Reino Unido está como está? E está péssima, sete ainda não, mas vamos para o sétimo primeiro-ministro desde o Brexit. Tem muita influência, aquele poder que ele já tem, apesar
3: de não... diz muito sobre o Brexit.
1: Claro, obviamente, isso também...
2: Coisa que ele influenciou. Eles influenciaram.
4: Não estás tão confiante como o Joné nesta coisa da atenção mediática perante os populistas não os ajuda a fazer crescer. É sempre um balão.
2: Não, eu acho que ajuda a fazer crescer.
4: Não, mas mais do que aquilo que se espera, ou que se projeta.
2: Eu acho é que as pessoas têm mais bom senso do que os jornalistas.
4: Ok, certo.
2: Os jornalistas vivem a babar-se com a extrema-direita. As pessoas é que nem tanto. O cómico é que depois o eleitorado não quer dar tanto atenção como os jornalistas querem.
1: Mas os jornalistas já foram, lamentavelmente, a imprensa já foi quase ultrapassada, porque tu onde tens a força de toda esta comunicação dos populismos é toda online.
4: Ah, sem dúvida.
1: Em que tu vês tu vês que

0: algo que não tem contraditório, algo que é feito às vezes ali sem preparação nenhuma, tem milhões de visualizações. Nunca jamais em tempo algum uma peça jornalística alcançava tanta gente, não é? Portanto, aqui a imprensa.
1: Nem o clickbait
0: aqui
1: normal.
0: Aqui a imprensa, e esse é um problema, aqui a imprensa até já foi ultrapassada. Quer dizer, não sei se há forma de dar volta a isso.
1: Maria, já percebi que aqui, a gravar na TSF ao vivo, ninguém concorda que estes casos e casinhos vão afetar a extrema-direita.
2: E em casa.
1: E em casa, exato.
3: Posso ir chamar a minha família para
1: Sim.
3: comentarem também?
1: Sim.
3: É assim, estes casos e casinhos às vezes têm consequências. E vê-se agora o caso da Le Pen, que recorreu da sua pena, que passou para 3 anos de prisão, um deles a cumprir com pulseira eletrónica e 45 meses de ineligibilidade, que é uma palavra muito,
1: muito
3: difícil
1: bem.
3: De dizer. 15 deles efetivos. Ora, esta sentença não a impede de ser candidata, desde que faça a campanha com pulseira eletrónica, que é coisa que ela tinha sugerido já há uns tempos que talvez não concorresse se houvesse essas restrições, limitando a sua campanha, a sua capacidade de fazer uma campanha livremente. Ora, eu acho que aqui temos um caso de uma pessoa que, como é bom apanágio da extrema-direita, diz uma coisa e depois diz uma coisa para se fazer muito, muito sério e muito honroso, e depois, quando chega o momento, faz o que lhe interessa e faz o que lhe apetece. Eu se fosse eleitora da extrema-direita, vivia muito, muito confusa sempre, porque uma pessoa nunca sabe o que é que eles estão a pensar. E os nossos são iguais.
1: Mas para isso,
3: André Ventura
1: está preocupada
3: também diz
1: com
3: tudo
1: isso.
3: E o seu contrário. Tinha, não me parece que eles estejam. Mas quer dizer, uma pessoa dizer, não, nessas condições não concorro. E depois vim dizer... Não,
1: nessas condições concorro.
3: Se calhar concorro, claro, então. Tenho que ir aqui e salvar o meu povo. Opa, eu acho isto tudo o pior do populismo. Isto não é populismo, isto é mentira. Isto é estar constantemente a mentir ao povo, que é o que a extrema-direita faz. Agora, quanto mais tempo é que o povo vai comer as mentiras da extrema-direita? Isso é que nós vamos descobrir.
1: Muito bem, e olha, eu penso que teremos terminado a nossa relação. Isto foi muito, como está à distância, eu não consigo perceber se ela terminou ou não, mas imagino que sim. Entretanto, nós ainda temos... Calma, Zé Pedro Silva, não me abras os olhos assim, que eu tenho medo. Vamos ainda mandar as pessoas a um sítio.
4: Vai, mas é pro...
1: Zé Pedro Silva, chamada à recepção.
5: Certo.
1: Tens as tuas indicações já, sugestões
5: Tenho.
1: Culturais? São muitas?
0: Não, são poucas. São poucas e vamos sempre para as férias, porque eu insisto que estamos nesse período. É bom é sair, apanhar calor, uma cadela eventualmente.
1: Uma cadela?
0: Também. Um calor. Ai, não se pode agora dizer isto porque não é contra as recomendações da DGS, porque
1: pois.
0: Eu preciso hidratar com outras coisas.
1: Exatamente.
0: Mas temos...
2: estavas a falar mesmo de um cão.
1: Sim, podes eventualmente.
0: Sim, porque tem muita graça.
3: Resgatar animais da rua mesmo.
1: Exatamente.
0: Eu quando vou passear a minha bicha e estou ao fone com alguém, ou alguém me liga e diga, então onde é que estás? Então estou aqui a passear com a cadela. Uma pessoa fica sempre com a dúvida. É esta hora, meu.
1: Tão cedo.
0: São 9 da manhã e estás a passear com a cadela já. Então o que é que tu queres? Comecei cedo.
1: Isso é alcoolismo.
0: Pois é. Mas pronto, mas é como esta. A língua portuguesa é muito traiçoeira, como dizia o outro senhor. Olha, então eu vou-te dizer. A 34ª FASEC. Que é em São Titónio, eu admiro, nós gostamos muito de admira.
6: Como estamos assim?
1: Parece o homem do saco.
0: É, estamos muito admira.
1: Já perdemos o filtro, isto fez este programa.
0: São Titónio, faz seco.
1: Diz lá?
0: Faz seco. Exato, não é? Parece, o nome da feira é muito engraçado, porque parece que estás a gritar numa montanha. Mas é a partir de 16 de julho, 16 a 19 de julho, portanto, ainda vamos a tempo, certo?
1: Vamos, claro, não, já é dia 8.
0: Não. Ah, pois é, já não sei às quantas anda. E depois temos aqui a Festa Templária, que é toda a gente sabe que é em Tomar. Essa sim começa mais cedo, já começou ali às 6 de julho.
3: Ah, gostava de ir.
0: Então, pronto, tens a oportunidade até 12 de julho.
1: Então vai.
0: E eu estou desesperadamente à procura da Festival da Sardinha. Ah, está aqui, Festival da Sardinha. Em Ilha de Costa Nova.
1: Gostas de sardinha?
0: aprecio mais ou menos. E vou-te dizer, mas vou-te dizer que estão boas, porque ontem tive a oportunidade de provar umas com o meu amigo João Rodrigues e, portanto...
1: Comes elas... com o pão por baixo?
0: Não, não. Eu tenho que ser uma coisa um bocadinho mais higiênica.
1: E com as mãos?
0: Não, e sobretudo...
1: Dá-te nojo comer com as mãos?
0: Prefiro que seja filetada, mas isso é um bocadinho cagonice e é raro.
1: Não. Não,
0: e é
3: raro. Tá, compra de lado. Não,
0: eu vou explicar porquê. Porque eu odeio espinhas mesmo, aquelas que são insignificantes. Odeio.
1: Também eu.
0: É, pronto. E, tenho, e, portanto, prefiro que seja assim. Quando não é, e por isso é que eu estou a dizer que elas ontem estavam muito boas e portanto vieram todas do mesmo mar, admito que seja uma boa época delas, era fácil de filtrar mesmo que não tivesse sido um profissional a fazê-las.
2: Agora é que já estamos a entrar na altura da sardinha.
0: É, exatamente.
2: Eu sou uma pessoa que se recusa a comer sardinhas em junho, sempre recusei.
0: É, estamos
2: até quando elas são piores.
0: Estamos a entrar, tão boas, então o Festival da Sardinha em Costa Nova, aqui nesse cima, um local maravilhoso, 16 de julho a 19, olha tu, 16 a 19, pronto.
1: Nunca
0: olha.
1: Ficaste com nenhuma entalada?
0: Estás-te a referir às sardinhas ainda?
1: Sim,
0: ah,
1: sim.
0: Isso às vezes. Não me recordo.
3: Também não como assim tantas.
1: Enfim, Joné, não sei o que é de fazer sobre isto. Se quiseres fazer as tuas recomendações, eu já não tenho capacidade para continuar.
2: Olha, eu, ao contrário de ti, que não conseguiste ligar os nossos temas, vou ligar. E já foi premeditado. Lembram-se quando eu há bocado falei do meu amigo João Moreira da Silva? Por causa Sim. do jogo, é porque eu vou recomendar o podcast dele hoje. É um podcast chamado Mundos Herdados, está nas plataformas. O João estuda o colonialismo português, mais em São Tomé, mas estuda-o como um todo. E ele vai fazer agora, está a fazer agora uma série de 6 episódios, já saíram 3, estão bem interessantes. Obviamente que ele é um perigoso radical de esquerda, e portanto, hoje são aquilo com. Ouçam aquilo com um bocadinho de cuidado, mas eu acho que está interessante, as histórias estão giras e, portanto, vale muito a pena. E é a minha recomendação cultural desta semana.
1: Maria!
3: Ora então, eu tenho Samuel Lúria em Hermesinde, dia 10. Para quem vai ao Alive, vão por favor ver Nick Cave, dia 9. Eu ontem conheci o Nick Cave, ele é a pessoa mais fofa do mundo.
1: Tem ar disso, sim.
3: E vão também, dia 10 e 11, no Alive, ver o Tigerman, que vai fazer a banda sonora do filme do Carlos Paião, ao vivo. E também, no dia 11, há Noiserve no Alive. A minha última recomendação também não é em Lisboa. Quer dizer, a outra foi.
1: Também,
3: mas esta
1: pois.
3: Não é. É Lena d'Água, dia 11, canta em Viseu e dia 12, na Baixa da Banheira.
1: Muito bem, eu vou mandar as pessoas ao cinema. Para a semana vai estrear o novo filme do Christopher Nolan, A Odisseia. E curiosamente, estávamos a falar um bocadinho da imprensa. O Sr. Nolan mandou os influencers todos ir ver o filme primeiro e alguns críticos antes das estreias e de ir a festivais. E portanto a coisa está a mudar
0: antes da imprensa nível. Mandou os influencers, é isso?
1: Mandou os influencers, sim. Aliás, os influencers já dominam áreas culturais. A imprensa está pela hora da morte completamente.
0: Dá-se o nome de influencer como se influencer fosse uma profissão que não é. O que tu estás a falar é. Estás a falar de pessoas.
1: Eu não sei que nome é que lhe hei de dar.
0: Pois.
1: Youtubers, não sei.
0: No fundo é só pessoas que têm notoriedade.
3: Influencers, acho que está certo.
1: Notoriedade é uma coisa, para mim, um bocadinho mais séria do que.
0: Eu não sei o que é que são os influencers.
3: É como era o Jet Set antigamente.
1: Exato, mas com mais followers. Bom, está terminado mais um dia de reflexão. Foi muito giro, tive muito gosto em estar com vocês. Para a semana cá estaremos na TSF. Ouçam o podcast inteiro em todas as plataformas. Digam adeus aos senhores. Maria Escaja, podes
3: adeus.
1: Dizer fictício. Exatamente, obrigado. Até para a semana.
0: Adeus,
1: beijinhos aos senhores e às senhoras.
0: Adeus.
1: E mais.
3: Um, dois.

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1: O restaurante Borges em Passo de Arcos é uma pérola escondida no reticulado urbano desta linda vila ribeirinha. Vale a pena procurá-la. A recompensa à mesa é garantida. Tem vários modos de usar, muitos vão entoada estritamente marisqueira. No primeiro contacto, é caminho aconselhado e sucesso garantido. Há sempre ótimas gambas à larrilho e a forma de iniciar a empreitada. Sem excesso de alho ou gordura, aprimoradas por mão segura na cozinha. As amêijoas à bolhão-pato são belíssimas, frescas e muito saborosas. Prepara-se boa sapateira para explorar com tostas e alfaias específicas para o debulho marisqueiro. O camarão tigre grelhado é fantástico. E a lagosta para cozer ou grelhar. Se vamos à entoada corrente, esperam-nos à laia de entradas, croquetes, chamuças e rissóis, consoante o apetite inaugural. A tábua de porco ibérico é sempre oportuna. A tábua mista de queijos é rica e variada. E a tábua de presunto de pata negra é toda uma grande instrução. Antes de decidir pela carta, pergunto pelos pratos do dia. Na minha última ida, era dia de cozida à portuguesa e recalei-me muito com ele. Deu para uma tarde vagarosa e saborosa. Os pratos de peixe são variados e inspirados. Adoro as ovas de pescada cozidas com a sorda. É delícia perante a qual nunca me faço rogado. Há filetes de peixe galo com arroz de tomate que são absolutamente redentores. Aconselho vivamente. Faz-se uma exemplar e vibrante a sorda de gambas a que é difícil resistir. Vem para a mesa no momento certo de cozedura e frescura. Sou fã da cabeça de garoupa cozida que a cozinha prepara. Com a companhia certa, é garantia de prazer prolongado por um par de horas. Há um prato de tacho maravilhoso, a canja de garoupa com ameijos. Dá para 3 ou 4 pessoas e é solução fascinante. Autêntica homenagem ao rei Neptuno. Os pratos de carne, encontramos ótima alheira com batatas fritas, grelos e ovo estrelado. Faz-se um ótimo bife na frigideira com ovo. O bife do lombo à portuguesa é infalível. E os medalhões de lombo no espeto com bacon são irresistíveis. O arroz doce é perfeito para encerrar a refeição, mas há mais. A mousse de chocolate caseira é muito boa. E há tartes e doces de fatia que são muito oportunos para fechar em beleza. Em lugares como este Borges, cada investida é um sucesso e ficamos com a alma presa às delícias que prometemos a nós próprios provar na próxima visita. O mesmo é dizer que amanhã voltamos.

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1: O novo iRobot não é um robô. A marca americana, que foi salva da falência por uma empresa chinesa, acaba de anunciar uma série de novos equipamentos e um deles é um aspirador quase normal, daqueles manobrados por humanos que andam pela casa a aspirar. Chama-se Roomba Electro Plus e é o primeiro aspirador manual sem fios da marca. O aparelho é uma espécie de 3 em 1, uma vez que foi desenhado para aspirar, lavar e desinfetar superfícies duras numa só passagem. A iRobot alega que com este equipamento não é necessário usar produtos químicos agressivos para que o chão fique verdadeiramente lavado. O sistema funciona através da eletrólise da água da torneira. Uma corrente elétrica gera ácido hipocloroso, uma solução que é suposto a destruir 99,99% das bactérias e vírus, e é um desinfetante natural, diz a fabricante, que garante ainda que é seguro para crianças e animais de estimação. O equipamento inclui sensores que detectam as zonas mais sujas para aumentar a força de sucção e traz uma base inteligente. Esta estação limpa, lava e seca o próprio rolo de limpeza de forma automática após cada utilização. Para já, ainda não há nem preços nem datas para a comercialização em Portugal, mas na América, o preço de lançamento do iRobot Roomba Electro Plus ronda o equivalente a 370 euros.

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2: Cantor, músico e escritor australiano é mais um da trilogia dos transgressores, os tais que não têm problema algum em pisar terrenos normalmente proibidos. Conhecido pela voz de barítono, a música de Nick Cave é caracterizada por intensidade emocional, uma ampla variedade de influências e obsessões líricas com a morte, a religião, amor e violência. Em 1982, Cave formou Nick Cave and the Bad Seeds, sendo grande parte do material inicial um reflexo do mítico sul profundo norte-americano, inspirando-se em cânticos espirituais e nos blues do Delta. Isto enquanto a preocupação de Cave com as noções do Antigo Testamento sobre o bem e o mal culminou naquela que é considerada a canção emblemática de Mercy Seat de 88 e no romance de estreia And the Hess Saw the Angel de 89. Ao longo da carreira colaborou com artistas como Johnny Cash, Shane McGowan ou a sua ex-parceira PJ Harvey. Só para perceber em rigor do que estamos a falar, fica aí um outro clássico, Nobody's Baby Now.

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3: Na Terra dos Cacos, podcast sobre temas africanos do Jornal Público. Elísio Macamo e eu, António Rodrigues, discutimos quinzenalmente, às quartas-feiras, os assuntos de África. Porque, se como dizia o poeta moçambicano Eduardo White, os países africanos são hoje os grandes cacos e os pequenos cacos dos sonhos que eles partiram ontem, então todos devemos refletir a melhor forma de os colar. Sejam bem-vindos a mais um episódio na Terra dos Cacos, o podcast do Jornal Público sobre temas africanos. Como habitualmente, eu, António Rodrigues e o professor Elísio Macamo vamos conversar sobre dois temas na primeira parte, neste caso a situação na Guiné-Bissau, a missão da CDAO e a recente missão da CDAO que esteve em Bissau e a prisão de Domingos Simões Pereira, por um lado, e por outro lado o caso do jornalista moçambicano Estácio Valoi, que já foi um dos entrevistados deste podcast, que viu o seu material de trabalho confiscado pelas autoridades moçambicanas, que não apresentaram justificação legal válida para o fazer e que terão aproveitado para aceder ao seu e-mail. Na segunda parte, entrevistaremos a socióloga Sheila Khan, investigadora do Centro de Estudos de Comunicação e Sociedade da Universidade do Minho, a propósito da segunda Escola de Verão de Estudos Africanos em Português, realização conjunta da Universidade do Minho, da Universidade Nova de Lisboa e da Universidade Lusófona, que decorreu entre 29 de junho e 3 de julho. Feita a introdução, passemos aos temas. A visita à Bissau de uma missão da Organização Regional da África Ocidental veio chapinhar nas águas da indiferença internacional que a situação na Guiné-Bissau tem merecido. Tirando aqui e ali uma fotografia do ex-presidente Umaro Sissoko Embaló, alegadamente posto pelo golpe de 26 de novembro, com algum líder internacional, nomeadamente o seu melhor amigo, o presidente francês Emmanuel Macron, e é como se não tivesse havido uma alteração da ordem constitucional que impediu o vencedor das eleições de assumir o cargo de presidente para o qual foi eleito pelos cidadãos guineenses. Mas para um chapinhar destes, se calhar mais valia a indiferença. Porque aquilo que a missão da CDAO fez em Bissau entre 19 e 23 de junho foi, ao mesmo tempo, demonstrar a sua irrelevância e a sua instrumentalização. A CDAO exigiu aos militares golpistas na Guiné-Bissau, a 14 de dezembro de 2025, que fossem libertados todos os políticos detidos, que fosse instaurado um governo de transição inclusivo, que a força de estabilização da CDAO na Guiné-Bissau protegesse os líderes políticos e as instituições e que, se essas exigências não fossem cumpridas, haveria sanções para os indivíduos envolvidos no golpe. Passados estes meses, nada disso foi cumprido e a CDAO, em vez de instituir sanções, enviou à Bissau uma missão liderada pelo Ministro de Negócios Estrangeiros da Serra Leoa, Timothy Kaba, Júlio Esmada Bia, o Presidente Serra Leonesa, um bom amigo de Embaló, que se encontrou apenas com os militares golpistas e chegou à conclusão de que tudo está bem, os golpistas são fantásticos e a situação está a evoluir de forma correta. As duas principais coligações políticas do país, a PAI Terra Ranca e a API Cabaz Grande, enviaram uma carta aberta a Júlio Esmada Bia, o presidente Serra Leonês e presidente em exercício da Conferência de Chefes de Estado e do Governo da CDAO, a lembrar-lhe que Domingos Simões Pereira, presidente do Parlamento da Guiné-Bissau e líder do PAIGC, o maior partido guineense, continua detido em sua casa sem culpa formada depois de ter passado mais de 2 meses numa cela da prisão. Lembrou também que os principais líderes da oposição continuam condicionados na sua atividade política e alguns deles estão proibidos de deixar o país. Lembrou-lhes também que as sedes dos partidos políticos foram encerradas, que as violações dos direitos humanos são sistemáticas, que o regime militar golpista recusa-se a instituir um governo abrangente e inclusivo, mantendo um executivo só com apoiantes em Baló e vai mudando a Constituição e as leis a seu prazer, sem diálogo, sem participação e sem legitimidade democrática. Professor, temos um regime golpista que muda a Constituição e as regras democráticas e a CDAO não só diz que está tudo bem, como legitima o golpe e os golpistas. O crime parece compensar em África, professor.
4: Infelizmente, essa é a conclusão que nós temos que tirar. Acho que o António encontrou uma expressão, infelizmente, boa para descrever isto aqui. É um chapinhar nas águas, nas águas muito sujas mesmo. Quer dizer, há várias maneiras de olhar para isso. Duas, talvez, sejam principais. Uma é de psicologizar isto aqui tudo e perguntar o que é que vai na cabeça dos líderes políticos dos países, neste caso da Guiné-Bissau, para fazer este tipo de coisa. Porque parece mesmo uma questão do foro psicológico. É muito difícil entender como é que pessoas podem ignorar completamente os anseios da sociedade, sobretudo aquela que é representada pela sociedade civil, podem ignorar completamente os apelos de outros países, quer dizer, podem ficar completamente indiferentes à reação que está a haver em relação ao que tem vindo a acontecer na Guiné. Essa seria uma maneira. Não me parece uma boa maneira, porque quando se trata de política, há sempre questões estruturais que precisam de ser tomadas em consideração. Por exemplo, quando introduzia o tema, fez referência ao fato de haver uma certa amizade entre o presidente da Serra Bio, o Amancio Issoco Embaló, o que sugere, portanto, que estejam em jogo certos interesses que não estão a ser claramente apresentados. Porque, de facto, não faz nenhum sentido para mim que se envie uma missão à Guiné, que essa missão só fale com os membros do governo, não procure falar com membros e representantes da sociedade civil e que reproduza, ou melhor, que não que reproduza, mas que produza um comunicado, não é, tão falso em relação àquilo que todos nós sabemos que está a acontecer na Guiné-Bissau. Portanto, o que eu quero dizer com isto é que nós temos que explorar ainda mais esta segunda vertente estrutural, né? Não é só a relação que existe entre o presidente golpista, porque está cada vez mais claro que este é um golpe do próprio Sissoko, né? E esse presidente da Serra Bio, mas também a questão de saber que tipo de incentivos é que existem na Guiné-Bissau para que políticos se comportem dessa maneira. Naturalmente, o principal incentivo tem a ver com a fragilidade das instituições, né? Que levanta aquela questão difícil da ciência política, né? Como é que você corrige um sistema político cuja correção depende das pessoas que estão a estragar o próprio sistema, né? É complicado.
3: Exatamente. Sim, tudo se conjuga para que nas eleições de dezembro o Amancio Issoco Embaló apareça para ganhar as eleições e é-lhe oferecida uma Constituição que era exatamente aquilo que ele queria e que tentou passar pela Assembleia Nacional Popular e não conseguiu. E isto eu já escrevi várias vezes, aquilo que está a fazer esta junta militar golpista é fazer exatamente cumprir os desejos do Amancio Issoco Embaló, que ele não conseguiu dentro das regras democráticas, mesmo todas as regras democráticas que ele foi atropelando ao longo do seu mandato, mesmo assim ele não conseguiu. O que temos aqui é uma legitimação por parte da CDAO de uma alteração constitucional e das regras democráticas na Guiné-Bissau feitas à margem da própria democracia.
4: Exatamente. Não, e o pior de tudo isto é que a própria CDAO, em dezembro, tinha rejeitado isso aí, né? Tanto ela própria tinha dito que isso era inaceitável. Para hoje, quer dizer, passados 6 meses, voltar atrás e achar que está tudo bem. Quer dizer, no fundo, o que este caso da Guiné-Bissau está a levantar como problema para mim é, naturalmente, a própria fragilidade da política, não só na Guiné-Bissau, mas nos nossos países, sabe? Eu não consigo imaginar uma coisa assim a acontecer, por exemplo, no contexto da Europa. Não porque a Europa, não sei, tenha pessoas com uma mentalidade mais democrática, não é por causa disso, mas é aí onde se vê a robustez da democracia, não é? Porque uma instituição como a União Europeia, não é? Ela funciona também na base da representação política que está lá, né? Portanto, os partidos políticos todos estão representados lá. Alguma coisa como a CDAO não funciona, infelizmente, assim, não é? São governos que estão representados lá. Isso altera completamente as coisas. Se houvesse, vamos lá, um parlamento africano, um parlamento regional, digamos assim, onde estivessem representados os partidos políticos que, pelo menos teoricamente, representam os interesses da sociedade, nós não teríamos este tipo de situações. Então, no fundo, nós temos um problema da própria fragilidade dos nossos sistemas de representação política, né?
3: Uhum. Como é que uma missão que vai a Bissau consegue contornar esse grande elefante na sala, que é Domingos Simões Pereira estar preso em sua casa, depois de ter estado preso numa prisão, estar preso em sua casa, ainda por cima num sítio onde não há essa medida legal, ou seja, não há prisão domiciliária? Como é que eles conseguem contornar isso, quer dizer, e conseguem não se referir a isso, nem sequer visitá-lo, nada?
4: Sim, é impressionante, né? Esta indiferença. Mas eu já o disse aqui e volto a repetir isso aí. Quer dizer, parecendo que não, o maior trunfo do povo guineense neste momento é o erro cometido pela junta de pôr o Simões Pereira na prisão, né? Primeiro naquela prisão onde ele esteve em isolamento e agora na prisão domiciliária, porque a junta criou um problema para si próprio, né? E acho que a Guiné, para ultrapassar esta situação em que se encontra, vai precisar de uma solução para o caso de Domingos Simões Pereira. E essa solução ou estraga tudo de vez, ou estraga as coisas para a junta, né? Portanto, quer dizer, eles pensaram em muita coisa, menos nisso aí. E esse vai ser, neste momento, o seu principal calcanhar de Aquiles. Mas aqui volto também a dizer uma coisa que tenho dito sempre que falamos da Guiné-Bissau. Eu acho triste e revoltante até que a CPLP não se mexa em relação a isto. Sabe, eu não consigo perceber isso aí, tanto mais que, sabe, não se trata de qualquer pessoa, né? Foi alguém que serviu à própria CPLP, né? Então, que não haja nenhuma iniciativa, não se faça nada. É como se eles estivessem a dizer, olha, a nossa organização é completamente irrelevante, né? E na próxima semana a organização vai completar 30 anos de existência com um problema como este aqui. É muito estranho.
3: Professor, eu acho que a única maneira da CPLP se mover será para baixo, para se afundar ainda mais. Porque não estou a ver ainda nenhuma iniciativa capaz de fazer com que a CPLP consiga sair deste estado moribundo em que está há bastante tempo, sem saber muito bem aquilo que é. Eu acho que há um problema de indefinição sobre aquilo que é e o que é que os estados que pertencem à CPLP querem dela. Eu acho que essa é uma grande indefinição e essa indefinição faz com que não funcione. Quer dizer, Portugal quer uma coisa, mas sabe que não pode exigir essa coisa porque tem esse passado colonial atrás e, portanto, não pode fazê-lo, que seria uma maior integração, provavelmente. Sim. Depois, os outros países não sabem muito bem o que querem, e eu acho que é um bocado isso, quer dizer, é a indefinição. Ou seja, para que é que serve a CPLP?
4: Não,
3: é a grande questão.
4: É a questão que está a ser levantada agora pelo caso da Guiné, né? E é uma grande questão, né? Quer dizer, no fim, o caso da Guiné acaba ajudando a refletir seriamente sobre por que fazemos certas coisas, né? Por que é que nós criamos organizações como a CPLP? É triste o que está a acontecer.
3: Esta movimentação da CDL também é um sinal de que eles parecem dispostos a sacrificar tudo o que seja só para uma espécie de manter um status quo regional muito frágil que eles já têm neste momento.
4: Em relação agora àquela delegação que esteve lá?
3: Sim, esta movimentação da CDL em relação à Guiné-Bissau.
4: Bom, eu acho que é mais uma questão de desorientação. Né? Porque, por exemplo, quando tivemos aquela missão do Jonathan Goodluck, ela teve uma outra atitude, aí eu acho que ela foi mais firme. Jonathan Goodluck foi muito mais firme, acho que ele até condenou a coisa.
3: Sim, mas ele não estava como representante da CDL.
4: Está bem.
3: Não, ele estava como representante daquela associação de sábios africanos. Mas se bem que a Nigéria, ele é um ex-presidente da Nigéria e a Nigéria é o que tem o peso maior na CDL. Portanto,
4: foi nesse sentido.
3: É uma voz respeitada dentro.
4: Foi nesse sentido que me referi a ele, né? Que de certo modo há uma ligação, não é? Entre ele e a CDL, né? Porque, pronto, quer dizer, até certo ponto o CDL, como muitas organizações regionais em África, são clubes dos dirigentes máximos dos seus países, né? Pronto, há esse problema que eu referia antes, que é o problema da própria representação. É que organizações regionais só podem funcionar de acordo com os níveis de representatividade dos seus próprios governos, né? Então, o que o CDAO está a fazer mostra claramente que internamente, tanto nos países membros, há problemas sérios, né, de representatividade, que eles sabem que ninguém cobra, ninguém vai cobrar pelo que é feito, sabe? Há um desfasamento muito grande entre a própria organização e aquilo que acontece nas sociedades, né? Não há nenhum elo de mediação, né, que pudesse exigir contas, né, e pudesse exigir uma certa coerência na abordagem de problemas regionais. É,
3: passemos ao segundo tema. A 16 de junho, elementos do Serviço Nacional de Investigação Criminal de Moçambique, o SERNIC, entraram na casa do jornalista Estácio Valoi, em Pemba, na província de Cabo Delgado, numa diligência relacionada com as suas reportagens sobre crimes ambientais na província do extremo norte de Moçambique. Alegadamente, com um mandado sem bases legais ou factuais, os agentes do SERNIC confiscaram os equipamentos do jornalista e continuam sem os devolver. A Amnistia Internacional escreveu ao Procurador-Geral da República de Moçambique, Américo Julião Letella, a pedir que o equipamento pessoal de Estácio Valoi seja devolvido o quanto antes, a não ser que o SERNIC demonstre na Justiça que a sua retenção é legal, necessária e proporcional. Jornalista de investigação e diretor do jornal online MOS 24 Horas, Estácio Valoi escreve há mais de uma década sobre crimes ambientais, exploração ilegal de madeira, corrupção e sobre a guerra com os jihadistas na província de Cabo Delgado. Em agosto do ano passado, escreveu sobre 111 contentores de madeira apreendidos pelas autoridades moçambicanas no Porto da Beira, alegadamente ligados à empresa Safi Timber. A 24 de dezembro de 2025, os advogados da empresa exigiram a remoção do artigo e ameaçaram avançar com uma ação judicial. Como isso não aconteceu, a 23 de abril, Estácio Valoi foi constituído arguido na sequência de uma queixa-crime por difamação apresentada pela Safi Timber. Será no âmbito deste processo que o material terá sido apreendido, mas as autoridades continuam sem divulgar a razão, ao mesmo tempo que terão aproveitado o equipamento apreendido para tentar aceder ao e-mail do jornalista que teme agora pela segurança das suas fontes. Professor, o que é que pensa deste caso?
4: É um caso que me coloca numa situação de desespero. Há duas, três semanas houve um grande congresso da justiça em Moçambique. Eu estive lá e eu achei muito interessante o entusiasmo com que se fez o congresso. Houve um pacto que foi acordado e assim e aprovado para um pacto para a justiça, né? Estado de Direito, para os próximos 20 anos. Uma coisa fantástica, né? Quer dizer, um compromisso com uma justiça séria, que é o que o país precisa, né? Então, essa é uma coisa. Mas a outra coisa é que para você ter esse tipo de justiça, você precisa de uma ecologia institucional, que infelizmente não existe ainda no nosso país. Portanto, não basta dizer eu quero uma justiça melhor, sem você dizer como é que vai criar a ecologia que vai proporcionar essa justiça melhor. E em que consistiria essa ecologia? Ela consistiria, por exemplo, na redução, por exemplo, da arbitrariedade, né? Porque infelizmente a justiça é feita com muita arbitrariedade. Este caso aqui, houve uma conferência de imprensa que foi dada pela procuradora para uma porta-voz da Procuradoria Provincial em Cabo Delgado. E ela apenas informou que ela não sabe exatamente de que é que se trata, mas que houve de facto a apreensão e não sei quando, e não quis dar mais detalhes. E depois, já fora dos microfones, segundo as notícias que andam por aí, ela disse, não, na verdade trata-se de um caso particular, de um crime aí particular e não sei quantos. Não disse isso à imprensa, e dizer isso à imprensa significa dizer isso à sociedade, né? Então, não disse nada disso aí, apenas disse que não tinha mais detalhes e não sei quantos. O jornalista, aparentemente, segundo as informações que andam por aí, deu o acesso aos seus computadores, as autoridades tiveram acesso àquilo, e mesmo assim mantém. É um caso marcado por arbitrariedade. E o que é que isso vai fazer? Vai fazer com que as pessoas comecem a especular. Teorias de conspiração, que é isto, sabe? Eu não sei, de facto, se ele descobriu coisas que não devia ter descoberto, não sei. Não sei nada disso aí. O que eu sei é que há um funcionamento muito problemático da justiça e ninguém está preocupado com isso. Sabe, o Ministério da Justiça em Moçambique não se está a meter no assunto, a Procuradoria-Geral da República, aparentemente, não se está a meter no assunto E tudo isto aqui sob o pano de fundo de pessoas que me pareceram mesmo comprometidas com aquilo que estavam a dizer, né? Que querem uma melhor justiça e ao primeiro teste está a colocar dúvidas em relação a isso aí. É isso que me incomoda neste caso. Tanto não tem nada a ver com a questão de saber se ele é inocente ou culpado, isso só os tribunais é que podem dizer. Mas a forma como se trabalha com os assuntos, a falta de transparência, a vulnerabilidade do cidadão. A justiça é a única instância que pode proteger o cidadão da sua vulnerabilidade, né? Porque a maior vulnerabilidade que o cidadão tem é em relação ao Estado, em relação ao mais forte. Então, a justiça não faz sentido se ela não consegue proteger o mais vulnerável, né?
3: Sim. Pelo meu lado também, em relação ao jornalismo, é difícil fazer jornalismo independente em Moçambique. O Mose 24, por exemplo, denuncia hoje que, hoje, terça-feira, que é o dia que estamos a gravar, um dos seus jornalistas foi ameaçado de morte pelo telefone e, caso houve no passado, jornalistas que também acabaram por assassinados por causa daquilo que escreveram. O caso célebre de Carlos Cardoso, o diretor do Savana, morto há 25 anos, 26, sem Mediafax. O professor acha que uma das dos sintomas de uma sociedade democrática doente é também isso, ou seja, também o ataque à imprensa. Esse é um sinal disso ou isso também já é uma coisa que vem de longe e, portanto, é difícil o jornalismo em Moçambique, por si só?
4: Eu acho que é um sintoma, de facto, da própria fragilidade da democracia, né? Ela cria todo um ecossistema que permite que esse tipo de coisas aconteçam, né? Eu não diria que esta intimidação de jornalistas seja uma coisa que parta necessariamente da política, né? Que o governo do dia queira, de facto, impedir que os jornalistas façam isto ou aquilo ali. Acho que não é por aí. Mas há uma fragilidade que existe, né? Que faz com que haja aproveitamento por parte de pessoas com outro tipo de projetos individuais, não é? Há um aproveitamento, claramente, e acho que também uma boa parte das agressões que acontecem contra os jornalistas, as ameaças, não sei qual, aquilo não é feito pelo Estado moçambicano, mas é feito dentro, digamos assim, de estruturas frágeis que, por enquanto, ainda não estão a investir o suficiente na proteção do jornalismo, né? Portanto, é um desafio que o país aqui está a enfrentar e eu não tenho a certeza se aqueles que estão agora a governar têm consciência da importância que tem o jornalismo, né? Independente. Duvido muito, porque se houvesse essa consciência, eu acho que haveria muito mais passos a serem dados, por exemplo, para garantir que os jornalistas exerçam sua profissão em relativa liberdade.
3: A nossa primeira parte fica por aqui. Vamos agora passar a conversa com o Sheila Khan. A segunda escola de verão de estudos africanos em português, subordinada ao tema Afrodescendências e Africanidades em Democracias Pós-Coloniais, realizou-se entre 29 de junho e 3 de julho. Da primeira, realizada o ano passado, resultou a criação do Fórum Permanente de Estudos Africanos em Português, que reúne investigadores de vários países do mundo. A deste ano, juntou investigadores, pensadores, estudantes de mestrado e doutoramento e outros com vontade de construir um espaço que pensa e discute o mundo pós-colonial. Cara Sheila Khan, antes de mais, o nosso obrigado por ter aceitado o nosso convite para participar neste podcast. Que balanço faz desta segunda escola de verão e o que é que ela nos trouxe de novo?
5: Bem, antes de mais nada, o agradecimento é todo meu, quer o António Rodrigues, quer o Elísio Macamo, porque de repente eu estou, deixo de ser a ouvinte que me escuto com uma eterna e inteira entusiasmo e sempre de papel e lápis ao lado, e estou aqui como par e vossa interlocutora de partilha. Esta escola de verão teve uma qualidade que já vem, e é preciso dizê-lo, apoiada na qualidade, na excelência da primeira escola de verão, coordenada em primeiro lugar pela professora Lourdes Macedo. E é importante dizer que esta escola de verão quis abrir para um novo tom e para um novo espaço de partilha e de pensamento sobre aqueles que efetivamente viveram não só as independências e os resultados e as consequências das independências, que foram no sentido da descolonização e também de uma é a migração maciça para as ex-colónias, neste caso Portugal. E quisemos então estudar os sujeitos históricos no espaço, não apenas europeus, mas também português, sem esquecer outros espaços pós-coloniais, e trabalhar os sujeitos no espaço pós-colonial português, europeu e democrático, nomeadamente os afrodescendentes, e aqui aqueles que ou vieram muito pequenos das ex-colónias portuguesas e das ex-colónias africanas, ou que aqui já cresceram. Também não esquecer a diversidade e a riqueza de muitos africanos, que não sendo afrodescendentes, são africanos que se basearam e construíram e solidificaram as suas vidas nestes espaços democráticos e pós-coloniais. Perguntou-me qual é o balanço desta nova, na segunda escola de verão, e aqui é importante dizer, o balanço começa com a coordenação e curadoria de três pessoas, Sheila Kahn, Lourdes Macedo e Margarida Rendeiro. E também teve um balanço importante, que foi trabalhar a diversidade, a riqueza, não só dos afrodescendentes, porque nós quisemos trabalhar a pluralidade, mas também dos africanos, das africanidades, também na sua pluralidade. Trazer também um entendimento muito cuidadoso e sobretudo partilhado, que não se pode pensar estes trabalhos e não se pode trabalhar estes conceitos sem também ter o rigor teórico, o rigor metodológico, sobretudo a consciência dos contextos aqui presentes. Obviamente começámos com a grande questão que arrancou. É preciso incomodar a história, e esta questão esteve magistralmente trabalhada e muito bem mapeada pelo Elísio Macam. Trabalhar estes sujeitos históricos na sua diversidade e na sua pluralidade, por um lado os afrodescendentes e por outros os africanos e as africanidades, é preciso ir ao encontro da história e das histórias dentro da história. Portanto, os vários contextos. Contextos que são, sobretudo, elos comunicantes que nos apoiam numa visão mais sensata, clarividente e, sobretudo, inteligente do que é hoje, do que são os nossos vários presentes. Porque o grande rasteira de hoje é esta ideia do imediatismo e do presentismo, que só nos afasta de um entendimento não só de nós próprios, mas também dos outros. E, portanto, essa rasteira foi um balanço que me parece, e eu acho que não estou sozinha nesta ideia, nesta crença, foi um balanço muito importante, quer para nós, que somos docentes e investigadores, mas sobretudo para os alunos, que muitas vezes não têm, eu vou chamar aqui, vou usar aqui uma gíria da investigação, este estado da arte muito presente, que é, quando estamos a estudar os sujeitos, é preciso estudá-los efetivamente dentro dos contextos. E os contextos dão a força, o corpo e a estrutura para pensar os conceitos. Por isso é que nós, num determinado momento da escola de verão, trabalhámos uma temática que era a vida dentro dos conceitos, porque os próprios conceitos evoluem no tempo. E, portanto, eu acho que este balanço foi importante no sentido de dar o maior vigor aos nossos conhecimentos, perceber que os nossos conhecimentos não estão fixos e não são primordiais, pelo contrário, eles têm uma evolução, uma historicidade. E dando essa historicidade e expondo com diferentes vozes, diferentes riquezas de tradição e de pensamento, Elísio Macamo, sociologia, Margarida Calafate Ribeiro, estudos culturais, literários e da memória, Kitty Furtado, o cinema, a Margarida Rendeiro, os estudos literários, mas também eles ancorados à sociologia, à antropologia, à história, e Holanda Évora, que trouxe uma dimensão muitas vezes esquecida e muitas vezes subordinada ou submergida, que é a questão da dimensão da psicologia, do trauma, da mágoa, a Lourdes Macedo, que trabalhou muito bem a questão da mudança social, do paradigma das mudanças sociais, do ativismo, Nazir Khan, com Mateus Pereira, numa conversa muito importante sobre como o passado dialoga com o presente nas suas várias estruturas lógicas e dinâmicas, Ângelo Delgado, numa conversa com Sheila Kahn sobre o que foi o Preto, o seu livro, romance, que esteve aqui tão bem presente e que tanto me ajudou e nos ajudou a estruturar a nossa conversa. E também tivemos o debate africano, que é um espaço cívico de cidadania, de como a África está presente nas nossas vidas. E eu penso que não estou a esquecer de ninguém, mas se eu estiver a esquecer, eu também rapidamente chego lá. Mas eu acho que este balanço teve outra questão muito importante. O balanço teve, demonstra e espelhou algo que para mim é primoroso. E para mim, quando falo de mim, falo também no nome das minhas colegas, companheiras, Lourdes Macedo e Margarida Rendeiro. É que os alunos e docentes tiveram, e investigadores que estiveram muitas vezes online, e aqui alguns presentes, tiveram a oportunidade de debate, de partilha, de questionar, sobretudo de questionar, fazer perguntas. E muitas vezes as horas esticavam porque eles estavam efetivamente a sentirem-se representados. E aqui o pilar da representatividade foi essencial. Isto não era para determinadas pessoas e para determinados enquadramentos, era para todos. E a cidadania ativa foi absolutamente maravilhosa. Quero também relembrar agora também a presença do professor Roberto Biratã, da Universidade de São Paulo, do escritor Eduardo Kive, de Maputo, escritor esse que esteve num périplo literário a apresentar o seu fabuloso romance Na Sombra da Tua Pele. Estive ontem, inclusivamente aqui em Braga, da Universidade de São Paulo, do escritor Eduardo Kive, de Maputo, escritor esse que esteve num périplo literário a apresentar o seu fabuloso romance Na Sombra da Tua Pele.

0: que efetivamente, como diz o seu presidente da empresa DST e também ele, diretor deste museu, temos de abrir o 25 de Abril. E 3 de julho foi efetivamente uma abertura, me parece, fraternal, solidária, empática e com a consciência de um dever de memória sobre o que é abrir o 25 de Abril. Penso que é um balanço bem composto.
1: Exaustivo. Tudo dito.
2: Que importância é que tem uma iniciativa como esta, numa altura em que vozes com peso na sociedade portuguesa pretendem reescrever aquilo que foi o passado colonial e até mesmo presente pós-colonial?
0: Teve uma importância, sobretudo, de gente que não quer ser um interlocutor arrogante ou que se acha no direito de uma espécie de uma memória que é melhor que a outra. Portanto, nós fugimos totalmente a essa hierarquização, ou diria uma luta de autoridades de memória. Pelo contrário, nós rodeamos-nos de pessoas que temos consciência que é preciso questionar a história. E ao questionar a história, e eu aqui vou usar uma expressão do Elísio Macamo, também não quisemos corrigir a história, quisemos dizer: vocês, nós estamos aqui, como disse a Yolanda Évora, porque vocês estiveram lá. E, portanto, nós somos elos comunicantes necessários para o grande debate sobre a historicidade do pós-colonial português, assim como vocês não nos podem rasurar nesta matriz imensa, diversa do pós-colonial português, como também vocês não nos podem apagar de uma lógica imperialista e colonialista colonial, porque nós estivemos lá e vocês precisaram exatamente de todas estas lógicas de subalternidade, de uma espécie de inferiorização, para que vocês pudessem efetivamente se escreverem na vossa história oficial como império. Portanto, eu acho que esta consciência da complementaridade e a consciência dos três R's que eu falei na minha reflexão, que é o reconhecimento, a reparação, mas sobretudo a representatividade, foi essencial e crucial. E está a ser crucial. E os nossos alunos também disseram, houve ali um desafio do Elísio Macamo, que foi: o que é ser mais português do que os portugueses? E eles disseram: é que nós efetivamente sabemos a história e sabemos questionar a história e sabemos interagir com ela. E isso é a maior vitória. Eu penso que esta consciência ativa, essa consciência que não se fixa nesta luta de poder de memória, é essencial para estas pessoas que são fixas, que não têm uma abordagem construtivista e, sobretudo, são muito pouco inteligentes e argutas em não compreender que quando estamos a elaborar conceitos e a trazer esses conceitos à vida real, esses conceitos não têm diálogo, não têm interlocutores, porque estão fossilizados no tempo. Portanto, estas pessoas, se nos tivessem ouvido ou sequer escutado, teriam percebido que iam aprender muito connosco e iriam sair dali muito mais elucidadas e elaboradas no seu pensamento.
1: Bom, eu estive lá também e foi mesmo muito bom, e algumas coisas ficaram na mente, né? Uma coisa que ficou mesmo na mente foi um conceito que eu não conhecia assim tão bem, que é o conceito de pós-memória, e que teve um papel muito importante na apresentação da Margarida Calafate Ribeiro. E o que eu achei interessante foi esta ideia de que existe uma geração, não só em Portugal, como em toda a Europa, que pronto, não viveu o período colonial, mas através dos pais tem memória do que aquilo foi, e que a partir dessa memória procura questionar a história e procura encontrar o seu lugar dentro daquele país. Então, para mim, esse conceito de facto foi talvez a coisa mais importante que eu ouvi durante essa escola de verão. E eu queria associar isso a uma pergunta, Sheila, sobre o significado profundo que este setor da população europeia, não só portuguesa, mas o significado que essa pós-memória tem para a reconfiguração, digamos assim, das, so-

0: cidades europeias hoje?
1: Essa é uma excelente pergunta, porque eu, como trabalho também na pós, sobre a pós-memória, e venho estado a trabalhar, e aqui tenho que dizer grande mérito da Margarida Calafate Ribeiro, que teve um projeto financiado pelo Conselho Europeu de Investigação, e que ela trabalhou muito a questão da pós-memória, e portanto, e também do professor António Sousa Ribeiro, e que nos ajudou a despertar para vivências que de outra maneira nós não conseguiríamos nomear, e sobretudo operacionalizar e levar estes conceitos para a realidade. Porque a verdade, e eu não me esqueço do que o Luís Macam perguntou, só estou aqui a construir a minha resposta para quem nos escutar também não sinta que estamos a falar de seres de outro planeta, que isso é o grande problema às vezes da investigação, porque estas pessoas vivem na nossa realidade. Elas cruzam-se connosco todos os dias, eles são nossos vizinhos, eles andam connosco no comboio, eles fazem as vidas ao lado das nossas vidas. E, portanto, este projeto da professora Margarida Calafate Ribeiro, que depois teve outros investigadores importantíssimos, António Sousa Ribeiro, Roberto Vecchi, entre outros, obrigou-nos a, efetivamente, a nomear, sinalizar e mapear realidades que já estão há décadas nas nossas sociedades europeias. Que é exatamente isto que o Elísio Macam dizia, que é estas pessoas, estes sujeitos, estas gentes da pós-memória. O que é pós-memória? Pós-memória significa isto: são pessoas que na realidade não viveram diretamente na pele as vivências, muitas vezes traumáticas, vivências que são paradigmas de mudança, mas que, pelo resultado de decisões familiares, decisões macroestruturais também, históricas, foram absorvendo realidades, memórias, socializando com comportamentos que de alguma forma se tornaram seus. E são tão seus e agora permitam-me dizer isto, eu trabalhei no, na minha lição a tensão entre pós-memórias. Porque já não há uma geração da pós-memória. Há várias pós-memórias, não é? Que têm a ver com a primeira geração da pós-memória é uma geração muito colada aos primeiros anos da descolonização. Que posso dizer, posso pensar que sou eu, porque tenho agora 50 e tal anos, que bate certo com o tempo e a idade das independências e que bate certo com a idade das várias democracias. Mas depois há outras que já têm 30, já têm 20 anos e já têm 15. E há uma tensão enorme entre estas pós-memórias. Se a minha pós-memória absorveu muito dos silêncios, das lógicas de sobrevivência, daquilo que o Ângelo Delgado dizia na sua conversa, os meus pais diziam-me: não faças barulho, não questiones, não interrogues, baixa a cabeça se te chamarem nomes. Eu também ouvi isso. Não faças barulho, não faças ruído. Nós fomos instruídos para sermos invisíveis. Nós fomos instruídos para sermos, de alguma forma, a herança daquilo que os pais foram, a colonialidade dentro das democracias. Nós somos os herdeiros de uma certa colonialidade, de uma certa subalternidade, muito ainda colada ao colonialismo tardio. Mas as próximas gerações, que entram em choque connosco também, que são os nossos filhos, já nos questionam: mas porquê é que tens que estar calado e calada perante estes insultos? Porquê é que tens que estar calado e calado, e peço desculpa o que eu vou dizer, porque isto acontece efetivamente com alguma estupidez e ignorância de muitos dos nossos professores, daquilo que se passa na rua, da cidadania que não nos entende, mas que, na verdade, somos nós. Nós somos portugueses, tão portugueses como estas pessoas. E esse embate dessa outra pós-memória, que é a pós-memória atual, é que também nos ajuda a operacionalizar e a perceber que estes conceitos têm efetivamente que serem atualizados, e é isso que o Elísio dizia, que nos ajuda a refazer, reescrever, sobretudo, a equacionar. Vou voltar à Yolanda Évora, que introduziu uma dimensão importantíssima, que é a dimensão da psicologia social. O coletivo é confrontar-se com outro tipo de coletivo. Um coletivo nostálgico, um coletivo de uma certa, de alguma perversidade e, sobretudo, da perversidade que faz a negação do racismo, que faz a negação da discriminação. Mas depois há outro coletivo que diz: não, não, não, vocês não nos podem colocar nesse lugar. Nós estivemos aqui, nós estamos aqui e nós também ajudamos a construir este pós-colonial. Este pós-colonial que se arroga na ideia de ser multicultural, cosmopolita, diaspórico e global. E, portanto, quando nós olhamos para isto, percebemos que, a partir da pós-memória, nós ativamos uma série de palavras que são palavras cheias de gentes, cheias de seres humanos, cheias de sujeitos históricos, com diferentes percursos, experiências, memórias e narrativas. E isso obriga-nos a um cuidado não apenas teórico, metodológico, mas sobretudo a um cuidado real e humano. Humanizar as nossas diversidades e as nossas polaridades é essencial. E, portanto, nós temos aqui já uma cadeia de memórias de uma pós-memória. Para terminar, porque isto não é sobre mim, é sobre a terra dos cacos, se não esquecer, eu queria dizer o seguinte: é evidente que nós vamos, isto vai nos obrigar, e a nossa juventude hoje vai nos obrigar a criar um outro conceito que ainda não está aparentemente visível, mas se nós estivermos atentos às nossas realidades, nós vamos perceber que um destes dias não vamos mais falar de pós-memória, mas vamos falar de representatividade, vamos falar de restituição e não de obras de arte. Vamos falar de uma coisa que a Jaimília Pereira de Almeida falou, que é a restituição de uma interioridade perdida ou desmerecida. E isso é também importante. E isso ficou, isso foi também um trabalho que também merece o seu lugar, o seu tempo e, sobretudo, a sua consciência histórica e sociológica.
0: Não, eu achei isto fascinante porque foi como se eu estivesse a descobrir uma outra maneira de olhar para Portugal e, naturalmente, para a Europa. Quer dizer, não é que eu não visse essas coisas, eu via, mas depois de ouvir tanta palestra, tanta apresentação, a insistir sobre estes pontos aqui, foi mesmo um abrir de olhos. Agora, há essa questão que o António Rodrigues colocou antes, né? Há aquilo que nós podemos chamar de reação, né? Pode não ser reação ao discurso e à presença afrodescendente, mas uma certa reação da Europa à sua própria história, né? E agora aqui há um desafio, né? Que é de encontrar uma plataforma comum para falar sobre essas coisas. E, a certo ponto, parece que isso é difícil, né? Que as posições estão tão afastadas que é difícil as pessoas perceberem que provavelmente estão a falar sobre a mesma coisa, né? O que querem o melhor, o mesmo melhor para Portugal, para a França, para... Não sei o que é que a Sheila Khan diria em relação a este desafio, não é, que se coloca.
1: Tenho um desafio que a mim parece que eu iria abraçá-lo, mas esse desafio obriga-nos a ir também a um lugar que se liga muito com esta questão, que é: a própria Europa também está muito desconfortável com a sua relação com as suas ex-colónias, porque os antigos gigantes imperiais já não são gigantes imperiais. A realidade hoje, internacional e geopolítica, mostra-nos muito bem isso. E nós vemos hoje que a sua relação, por exemplo, e que foi até tocado esse ponto, a relação da África com as suas ex-colónias, não é? Mali, Burkina Faso e o Níger, correram com a França dali para fora, tanto que a França teve recentemente, tem neste momento uma nova parceria, que é a França Ford, em que teve como seu interlocutor o Quénia, que é um país anglo-saxónico. Portanto, a própria Europa está a fazer novos paradigmas da sua relação com a África. Quando estou a falar de França, podia também falar de outros países. E, portanto, eu acho que a Europa está num esvaziamento de si própria e vai precisar destes contributos, vai precisar destas vozes para se encontrar, porque estas vozes, vou repetir-me, correndo o risco de ser, para quem nos ouve, e repetitiva, mas a Europa precisa destes elos comunicantes e precisa destas vozes para poder dar a si a historicidade perdida. Perdida, efetivamente, com aquela ideia e com aquela crença de gigantes imperiais que já não o são. Basta olhar para a situação do Brexit. O Brexit foi uma vergonha e um insulto à própria Reino Unido, não é? Quando neste momento nós estamos a ver no horizonte aquilo que muitos analistas chamam do de-Brexiting, que é que os ingleses querem voltar outra vez para a Europa. E quem são os ingleses que querem voltar para a Europa? E se nós fizéssemos aqui um estudo muito cuidadoso, um estudo, eu diria, sociológico, demográfico, etário, das profissões, nós iríamos exatamente perceber. Devem ser as pessoas mais jovens, que foram aquelas que perderam com o referendo, são as pessoas mais com mais habilitações, são as pessoas que têm uma consciência global mais cuidada, mas certamente iríamos incluir aqui também aqueles que são conservadores e que perceberam que perderam. Porque perderam porquê? Perderam porque se tira a descalçar o pé da história. E a história está a dizer-nos isto. Nós não nos podemos encarar numa visão unidirecional. Aquilo que eu acho que ele fez um trabalho excepcional, que é a memória multidirecional. Estou a falar do livro do Michael Rothberg, a memória é multidirecional. As nossas vivências e as nossas vidas também o são. Agora vou fechar aqui esta reflexão dizendo, a Europa vai ganhar muito com o questionamento e com o trabalho dos afrodescendentes, por um lado, com o trabalho dos africanos que não sendo afrodescendentes, mas que estão na Europa e que vão convocar debates, vão convocar fóruns de pensamento. E a Europa vai agradecer isso. Vai ser um desafio? Obviamente que vai, porque a Europa tem um problema. É que tem um problema de teimosia e tem um problema de fingir que nada está a acontecer. A Europa só consegue aperceber-se que alguma coisa está a acontecer quando leva uma chapada tetónica dos Estados Unidos ou quando leva outra chapada tetónica da China, e depois de repente acorda e diz: ah, afinal há mais mundo por descobrir. Vamos a isso.
2: Sheila, muito obrigado por ter aceitado o nosso convite mais uma vez, foi um prazer tê-la cá, esperamos que uma outra vez que apareça por cá.
1: Muito obrigada.
2: Obrigado então. Estamos quase a chegar ao fim de mais um episódio deste podcast do Público dedicado aos temas africanos. Mas antes de darmos por encerrada esta edição, vamos deixar-lhe aqui as sugestões. Professor, o que é que nos trouxe desta vez?
0: Bom, eu trago uma continuação da nossa conversa com a Sheila Khan. Porque a Margarida Calafate Ribeiro ofereceu-me o seu livro que traz estas questões da pós-memória em resultado de uma pesquisa que ela na Universidade de Coimbra fez. Junto com outros colegas. E o título do livro é Europa Transfigurada, Heranças Coloniais e Restituição, pelas edições de Afrontamento. É um livro fantástico. Ainda não terminei a leitura, comecei a ler durante a viagem que fiz da Suíça a Moçambique, né? E é um livro fantástico porque faz exatamente aquilo que me fascinou nessa escola de verão, que foi descobrir, de repente, um mundo que eu não via, porque eu não tinha os conceitos para imaginar esse mundo, né? E eu recomendo isso. É um livro acadêmico, naturalmente, mas eu recomendo, pois a Margarida Calafate Ribeiro escreve muito bem.
2: Eu, pela minha parte, venho sugerir a conferência de encerramento do 6º curso de formação Histórias Difíceis, Legados Difíceis, na Fundação Carlos Gulbenkian, que se realiza esta sexta-feira às 18 horas, com moderação de Inês Fialho Brandão, Orlando Serrano da Smithsonian Institution e Marta Lessa do Bola, que tivemos como entrevistada no episódio anterior do podcast, discutem a emergência dos novos nacionalismos e o seu impacto nos movimentos de negação da história, que está tudo interligado em toda esta conversa que nós tivemos ao longo deste podcast. E agora sim, agradecendo por nos ouvir até aqui, vamos pôr um ponto final em mais este episódio. Na Terra dos Cacos volta daqui a 15 dias para novas conversas sobre temas africanos. Entretanto, já sabe, na próxima quarta-feira há a crónica do professor Elísio Macamo nas páginas do Público. Professor, como sempre, foi um prazer. Um abraço.
0: Outro abraço, foi também um prazer.

0: 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Do podcast do Público na Terra dos Cacos para a música ao vivo nos estúdios da rádio, é o Concerto de Bolso. Já lá vão 10 anos desde a estreia com o EP Insects, em 2016. Depois, Beatriz Pessoa editou mais EPs e álbuns, até chegar Muito Mais, em 2026. É deste novo álbum, e muito mais, que vamos conversar com Beatriz Pessoa esta semana, ao vivo no Concerto de Bolso TSF.
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0: A Pique Ser Chique, Beatriz Pessoa ao vivo na TSF, na voz e no teclado, com o Gus ali na guitarra, e há disco novo, muito mais, que chega 10 anos depois do EP de estreia, Insects. Depois houve o EP2, em 2018, e o álbum de estreia, Primaveras, em 2021, a seguir Prazer Prazer, em 2023, e muito mais, agora em 2026, o terceiro álbum da história de Beatriz Pessoa. Bem-vindos, bem-vinda, Beatriz. Li em qualquer lado que dizes que escreveste, ou escreveste em algum lado, que este é um álbum especial porque até é uma espécie de fazer as pazes com o meio e as minhas próprias decepções.
1: É verdade. Hoje, acho que hoje em específico, identifico-me um bocadinho menos com esse meu sítio, porque acho que ultimamente tenho valorizado, ou seja, tenho aprendido a valorizar mais o que tenho e o facto de ter o privilégio gigante que é fazer o que gosto e ter os meus amigos e a minha família a apoiarem-me e mesmo assim um público que cada vez é maior. Mas a verdade é que o álbum nasceu dessa decepção e acho que é muito normal na vida artística e em qualquer carreira, seja do meio artístico ou não, quando chegamos ali aos 30, que foi o meu caso, que é onde continuamos muito jovens, mas ao mesmo tempo já somos adultos e já não há volta a dar. E eu acho que é sempre... Acho que é sempre uma fase em que refletimos um bocado sobre onde está a nossa vida e onde está a nossa carreira e as expectativas que tínhamos. E o meio artístico é uma desilusão, acho que em quase todos os países da Europa, mas especialmente em Portugal, ou seja, continua a ser muito frustrante sentir que não somos apoiados e que não há incentivos para levar a música portuguesa lá fora, e mesmo cá dentro é muito complicado marcar concertos, seja em que espaço for, e acho que me deixei um bocadinho levar por essa frustração e considerei mesmo se calhar fazer outras coisas e continuo a considerar de vez em quando, acho que também faz parte e acho que é saudável repensarmos a nossa vida de vez em quando. Mas a verdade é que sempre que eu sinto essas coisas e que tenho esses momentos mais introspectivos e se calhar mais ansiosos, o meu meio de expressão acaba por ser sempre o mesmo e é sentar-me ao piano a experimentar umas melodias e a cantar ou escrever alguma coisa ou mesmo a ter muita vontade de ouvir música nova feita por colegas, descobrir colegas novos. E isso é uma coisa, na verdade, que eu me orgulho bastante, que é num país onde a cultura não é valorizada, cada vez ver que há mais malta nova de todos os sítios, não só da capital, que tem esse gosto e esse interesse e essa dedicação e que escreve coisas lindas e maravilhosas e que esse entusiasmo se mantém. E, portanto, o Muito Mais nasceu de um sítio de decepção e de frustração, como disseste, mas também se transformou num espaço muito mais livre e muito mais orgulhoso e com vontade de preencher espaço. Acho que Muito Mais é uma vontade muito grande minha.
0: E serviu de gatilho, sim, para a tua criatividade também.
1: Completamente.
0: Te conhecemos desde 2016, desse primeiro EP que eu falei, o Insects. Era mais orientado para o jazz ou o jazz é a tua base e depois caminhas também para a pop e para outros estilos que tu gostas?
1: Há bocado disseste 2016 e eu, pá, meu Deus, tanto tempo! É verdade, eu estudei jazz, mas eu acho que a academia acaba por ser uma base, que em muitos casos é a melhor opção, noutros não. Eu não sou, ou seja, eu não afirmo a obrigatoriedade da academia na música e nas artes. Eu acho que é opcional e acho que cada pessoa... acho que tem de seguir os seus caminhos e procurar o seu veículo da melhor forma. Mas efetivamente eu estudei jazz, mas para além disso eu ouço música. Ouço música de muitos géneros diferentes. Foi muito importante para mim ter estado em escolas de jazz, porque também conheci colegas na altura e que continuam a ser os meus colegas, mas conheci outras pessoas que tinham interesse na música e tinham esse entusiasmo pela música. Eu acho que isso ajuda de facto a estarmos próximos dos nossos pares e a começarmos a construir bandas e seja o que for e projetos, mas eu acho que eu nunca deixei de ouvir outras coisas. E de facto o estudo académico do jazz dá umas bases sólidas, especialmente no que toca à improvisação e a um entendimento se calhar maior harmónico da música, mas eu não acho que isso seja necessário para nada, e acho que o que importa é ouvir muita música e estar disponível, e ir tocando e ir ouvindo. Portanto, acho que o maior estudo é sempre esse. E para mim, ouvir música de muitos géneros musicais sempre foi o que me fazia mais feliz, e este disco acaba por ser uma homenagem a todos esses géneros que me dão muita música feliz.
0: E depois escrever em português, porque logo ao segundo EP começaste a misturar alguns temas em português com os de inglês. No primeiro EP era todo em inglês, se bem me lembro.
1: Sim.
0: E depois os álbuns, o Primavera já foi todo em português, tal como o Prazer, tal como este Muito Mais. Como é que é esse teu processo também de escrita?
1: Este Muito Mais não, este Muito Mais tem ali, tem línguas inventadas, tem francês, tem inglês,
0: exatamente.
1: Este é uma mixórdia de temáticas. Eu acho que eu fui crescendo enquanto compositora e enquanto pessoa, espero. E acho que a minha escrita de letras também sempre teve muito a ver com o que eu lia e com o que eu ouvia a nível musical e não só. E eu acho que no tempo em que eu escrevi o Insectos, o meu primeiro EP, a maior parte da arte e da cultura que eu consumia acabavam por ser na língua inglesa. E eu estudava em inglês. E isso tudo, ou seja, o natural para mim e as minhas referências acabavam por ser muito mais nesse idioma, e portanto era o natural para mim. E depois acho que à medida que também me fui um bocadinho cultivando mais, especialmente através da música brasileira e mais tarde da música portuguesa, que eu também já disse, é a minha realidade enquanto ouvinte. Eu durante muito mais tempo consumi muito mais a cultura musical brasileira, seja da MPB, seja a da Bossa Nova, e só relativamente há pouco tempo, há uns 5 ou 6 anos, é que eu comecei a investigar mais a música portuguesa. E eu acho que isso tudo também afeta no melhor dos sentidos a forma como nós fazemos depois o nosso trabalho e para onde o nosso imaginário vai. Mas depois a verdade é que escrever em português tornou-se a base e o mais fácil, porque eu penso em português, não é? E portanto tornou-se o veículo mais fácil para eu escrever sobre o que é que sentia ou sobre o que é que observava, porque eu também gosto muito de observar.
0: Isso. Depois também com esse lado um pouco de algum humor ou até de sarcasmo nas letras que escreves.
1: Completamente. Eu acho que estas letras do Muito Mais, acho que eu finalmente consegui chegar a um espaço em que o que eu escrevo é uma fonte muito mais direta do que o que eu penso e da forma como eu até falo e como eu estou na vida. E eu sempre tive esse lado muito sarcástico e um sentido de humor que é muito presente na minha forma de ser e de estar na vida, e acho que com as letras do Muito Mais consegui chegar muito mais perto disso do que se calhar alguma vez já tinha chegado, talvez por preconceito desse meu lado e de tornar esse meu lado mais público, não é? Que acaba por ser sempre uma exposição. mas sem dúvida que é um disco muito mais sarcástico e que fala de temáticas até mais pesadas e tristes, porque a vida também tem essas coisas, mas sempre com, ou seja, eu vejo sempre o copo meio cheio, e tento sempre pôr uma pitada de esperança, que para já não considero ingénua, mas que certamente alguém achará, e está tudo bem.
0: E depois no trabalho musical de construção, muito aí com o Gus, o Prazer foi produzido pelo Marcelo Camelo.
1: Exatamente.
0: Agora foi com o Gus, que está aqui connosco, está ali na guitarra. E um trabalho mais dividido nesse aspecto?
1: Completamente. Eu acho que foi um disco que é nosso, que é meu e do Gus, e foi uma parceria muito feliz. Eu sei, acho que falo pelos dois, não sei, ele pode-me fazer um sinal. Quando digo que acho que encontramos uma amizade musical muito sólida, e é difícil às vezes, e é um caminho até lá, mas encontrei no Gus alguém que percebe as minhas referências, que também não tem preconceitos com géneros musicais, e que acompanha o meu raciocínio musical, que nem sempre é muito claro. E acho que temos os dois, acho que partilhamos os dois o gosto genuíno pela diversão no que é fazer música e no que é tocar música. E o processo todo criativo deste disco foi muito caseiro, foi nós os dois em casa, a trabalhar, sempre a rir, sempre a brincar, sempre a partilhar referências musicais um com o outro, e na verdade das minhas partes preferidas até agora do disco foi mesmo a parte de fazer o disco. E muitas das canções foram feitas em total parceria um com o outro. Ou seja, a parte das letras acabou por ficar mais para o meu lado, mas também ia partilhando esse processo com o Gus. A parte da gestão dos beats e da produção mais prática da coisa também ficou mais para o lado do Gus, mas também íamos sempre partilhando e dizendo: olha, eu gosto mais disto, não gosto tanto disto. Foi um trabalho muito... muito ao pormenor e ao detalhe, porque às vezes eu dizia, olha, eu aqui, por exemplo, na música I Can Me There, é uma música que tem referências muito distintas, que vão desde a salsa ao trap, e depois eu dizia que queria uma coisa mais eletrónica e mais trap, mas depois ao mesmo tempo era muito complicado escolher os sons, porque há uns sons específicos de trap que eu depois não gostava, e foi um trabalho ali muito meticuloso, e gabo-lhe a paciência. E foi mesmo uma parceria muito feliz, que espero que dure muito tempo. Já trabalhámos noutros projetos juntos e acho mesmo que somos muito felizes. Ele está a assinar, portanto...
0: Confirma. Então voltamos à música deste novo álbum, muito mais. Depois já falamos também do mais um pouco deste disco. Já ouvimos o A Pique C'est Chic e agora ouvimos Figuração.
1: Exatamente.
0: Beatriz Pessoa.

0: Beatriz Pessoa no concerto de bolsa esta semana com o Gus ali na guitarra e nos pedais e Beatriz na voz e nos teclados e um disco novo, muito mais, que estamos a conhecer ao vivo na TSF esta semana, um disco com 13 temas, como este figuração, muito trabalho, muita composição para este
1: são
0: trabalho.
1: 13 temas, são 13.
0: Como este figuração, o Pó de Palco.
1: Pó de Palco, esse foi o primeiro single.
0: Há singles como o Pó de Palco, a Pixie Chic, que ouvimos no início do concerto de bolso, o 99, que vamos ouvir mais daqui a pouco também neste concerto de bolso. Há até uma Tanaya Swain, é um trocadilho com a cantora canadiana.
1: Exatamente. O Tanaya Swain. Agora já não sei se é a minha música preferida, porque isto depois vai trocando, mas durante muito tempo foi a minha música preferida do disco e, na verdade, começou por ser um tema que o Gus trouxe para cima da mesa. Disse, olha, tenho esta música, acho que ia encaixar super bem no nosso disco. Depois acabou por ficar muito diferente da original, mudámos a melodia em quase todas as secções da música, agora já não me lembro bem. E depois a letra nasceu... ou seja, eu queria muito ter uma música que celebrasse, de certa forma, o ser mulher e o feminismo de alguma forma, mas não queria que fosse... Ou seja, não queria que as pessoas sentissem que fosse uma forma muito óbvia de bater na mesma tecla e de não passar a informação da maneira que eu acho mais útil. E então comecei a pensar... naquelas canções que são muito célebres e que toda a gente canta, que têm letras, na verdade, bastante misóginas e que fazem parte da nossa cultura e muitas vezes nós estamos a repetir e nem sequer sabemos o que é que estamos a dizer.
0: Nem então, pensamos muito.
1: Exatamente.
0: Que estamos a cantar.
1: E então refleti um bocado sobre isso e depois comecei. A música é toda um bordado de trocadilhos entre frases feitas, entre clichês, entre letras de outros artistas, entre ditados populares. E, na verdade, isso são coisas que eu nesta música fiz a pensar, mas eu sou uma pessoa um bocadinho disléxica, não diagnosticada, e eu misturo muitos trocadilhos, ou seja, eu faço trocadilhos naturalmente, sem querer, e misturo muitos ditados e engano o nome de pessoas. E, na verdade, Tanaya Swain é verídico. Eu, durante algum tempo, dizia Tanaya Swain a querer referir-me à Shania Twain. Uhum. Então, na verdade, a Tanaya Swain é a heroína desta história. É esta moça que eu falo na canção, e o refrão é exatamente isso. É uma moça que não tem razão, ou que a sociedade interpreta como não tendo razão, mas, na verdade, vive da emoção e do prazer que é a dúvida. Ou seja, esta música é uma celebração da dúvida, do questionamento e, de certa forma, como é isso que nos faz crescer e chegar a sítios melhores.
0: Então é um tema para descobrir nesse álbum muito mais da Beatriz Pessoa, que há em formatos diferentes para lá do digital?
1: Há em vinil. Foi a primeira vez que eu fiz vinil, estou muito orgulhosa.
0: Portanto, para quem quiser, há em vinil.
1: Há em vinil, sim, está disponível no site da minha editora, da Cucamonga, e também está disponível nos concertos ao vivo. E, para além disso, também fizemos tote bags e fizemos umas t-shirts. E foi tudo feito em conjunto com uma designer, que é Raquel Reis, e acho que a imagem, ou seja, foi um trabalho muito também meticuloso, e acho que a imagem toda do disco, a imagem do disco, do merchandising, acho que reflete muito bem a música, portanto fiquei muito contente também com a parte física deste trabalho.
0: E neste muito mais, há também duetos, o que não era muito habitual até agora, pelo menos nos álbuns anteriores, como é o caso, a Quem Me Dera com Femme Falafel. Há também o Espanta com o Guilherme Gomes, que é o vocalista dos Napa.
1: Exatamente.
0: E com o Gus, também no Muito Mais.
1: Sim, depois temos outros duetos não vocais, mas temos algumas parcerias no disco que eu tenho muito orgulho. O pianista Vítor Zamora, que é um pianista cubano que tocou connosco a música I Wish, e temos também uma parceria do Miguel Marocco, que acabou por ser ele tocou connosco ao vivo uma música que ainda não tinha sido gravada, mas nós gravámos esse concerto e houve uma secção que ficou incrível, um solo que ele fez, que acabou por entrar no disco, e é uma gravação ao vivo que acabámos por samplar e usar. Portanto, temos assim também algumas participações incríveis e que eu tenho muito orgulho. Essas vocais foram temas que foram construídos já a pensar nas pessoas com quem eu quereria partilhar a canção vocalmente, e por isso acho que também encaixam tão bem nas vozes. No caso do Ai Quem Me Dera, com a Femme Falafel, eu sou muito amiga e toco com a Raquel, com a Femme Falafel, há muitos anos, e sou fãzíssima do trabalho dela, e assim que comecei a escrever o disco disse-lhe logo, tipo, olha, neste disco temos que ter alguma coisa às duas. E depois ainda não sabia o que é que seria, e quando estávamos a construir o Ai Quem Me Dera, eu já não me lembro em que fase do processo é que eu disse ao Gus, olha, esta, a Femme Falafel aqui vai encaixar na perfeição, e encaixou.
0: São duetos incluídos neste Muito Mais, e por falar em trabalho com outras pessoas, também queria perceber a tua participação de várias formas, por exemplo, no Festival da Canção, porque tu foste lá cantar uma canção da Malu Magalhães, depois participaste no coro da Maro,
1: da Saudade Saudade.
0: Da Saudade Saudade, tema bem conhecido. Sim. E eu estava aqui com uma branca, nem me estava a lembrar do nome. E agora, no último, penso eu, Festival da Canção, foste tu que compuseste uma canção para a Beatriz Campelo.
1: Não, a Margarida Campelo. Mas a canção não é minha. Ou seja, eu escrevi a letra. Escrevi a letra em parceria com a Ana Cláudia e com a própria Margarida. Sim, pois, o festival. Eu acho que o meio musical português acaba por ser pequenino. Então eu acho que o festival tem um papel muito importante, que é sempre mostrar um leque de todos os nichos musicais e dos géneros musicais do que se passa em Portugal. Eu acabo por estar sempre ligada, se calhar, um bocadinho ao meio mais do indie pop e se calhar ali de um jazz também. E como nós trabalhamos todos uns com os outros, eu acabo por estar sempre lá um bocado, coitados, devem estar fartos de mim. Mas acaba por acontecer, e eu gosto de fazer música, portanto aceito.
0: Então voltamos a este Muito Mais, o novo disco de Beatriz Pessoa, há pouco estava a chamar Beatriz também à Campelo, que é a Margarida, para ouvir agora 9,99.
1: Vamos lá.
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0: 9,99, versão voz e guitarra no concerto Pulse TSF com o Iris Pessoa. Tem algumas subidas de tom esta canção.
1: Ufa, é bastante.
0: 9,99. Um dos temas do novo Muito Mais, da Beatriz Pessoa. E falta falar de espetáculos. Sei pelo menos do Festival Cucamonga, em setembro. Até lá, imagino que haja alguns que não estejam confirmados, mas...
1: Exatamente, e depois em setembro também vamos a Paredes, que eu nunca fui, estou muito entusiasmada, a um festival que eu também não conhecia, mas que tem cartazes incríveis e cheios de músicos brilhantes, que é o Indie Music Fest. Também estou muito entusiasmada. E depois, obviamente, para o Festival da Cucamonga, que é um festival que junta a equipa toda. E eu tenho muito orgulho em fazer parte da equipa Cucamonga e também estou muito entusiasmada com esse concerto. E depois vão aparecer mais datas e datas serão anunciadas.
0: O Indie Music Fest no dia 4 de setembro e o Cucamonga, a tua participação, no dia 26 de setembro. E outros projetos? Por onde leva a tua criatividade?
1: Olha, eu fiz parte de um projeto muito interessante em abril.
0: Com a Assembleia da República?
1: Exatamente. Um convite à Assembleia da República e do Centro Cultural de Belém. E escrevi canções baseadas numa coleção que eles têm, que é a Missão Democracia. E escrevi um conjunto de 12 canções que falam um bocadinho sobre a importância da democracia, que refletem um bocadinho sobre tudo o que envolve a democracia, seja a Constituição, seja os direitos e os deveres dos cidadãos. E foi muito importante para mim também debruçar-me sobre esses temas e compor. Acho que é um trabalho com uma responsabilidade muito grande. Fiquei super feliz e orgulhosa do resultado. E em breve também vamos anunciar datas para esse espetáculo, que estreou, lá está, em abril, mas que terá reposições, certamente, e vamos tentar também levar o espetáculo e o concerto pelo país fora. E depois, neste momento, tenho estado a trabalhar também em álbuns de colegas que vão sair em breve. Tenho escrito letras e canções para outros colegas compositores e cantores. E vou participar numa coisa que eu nunca tinha participado até então, que é vou dar um workshop de música e de teatro no sótão do Tivoli. Que é uma coisa que eu nem sequer sabia que existia, mas acho que é um projeto muito giro, que se chama... A Fantástica Bola de Berlim que comi no sótão do Tivoli. É uma brincadeira com o verão, e é um curso para crianças. Portanto, quem se quiser inscrever, acho que ainda há vagas, não tenho certeza, mas acho que vai ser super divertido. Eu gosto desse trabalho com os mais pequeninos, acho que aprendo sempre imenso e levo sempre muito para casa, e acaba por ser uma grande inspiração para escrever canções. E pronto, e depois ando a tocar o meu projeto, que é o que eu gosto mais de fazer, estar em palco a tocar as canções, especialmente as canções aqui do Muito Mais.
0: Muito Mais, este novo disco, e com muito merchandising também.
1: Sim.
0: Podem encontrar nas tuas redes sociais.
1: Sim, também nas redes e no site da Cucamonga.
0: Neste concerto bolso, com a guitarra também do Gus, a técnica do Abel Paiva. Para o final, ainda vamos ouvir o Não, Não, Não.
1: Exatamente.
0: Beatriz Pessoa, muito obrigado.
1: Obrigada.

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Até ao início da manhã, TSF, mais música. Agora com a playlist, esta semana, da cantora Maria Luísa Jobim.

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1: Eu escolhi A Flor Destinada, do Tigana Santana, para abrir essa longa playlist de tantas canções que me formaram musicalmente, porque eu amo a... Eu escolhi A Flor Destinada, do Tigana Santana, para abrir essa longa...

Recuerdos de Ipacaraí. Eu adoro essa canção e essa gravação é por Ainda. E eu acho muito linda pela maneira como eles interpretam e abrem vozes. É singela, delicada e, enfim, adorei descobrir.

Era de Aquário ou Deixa o Sol Entrar, nas vozes de Ana Moura e Maro. Ana Moura tem essa voz característica e belíssima, única, extremamente expressiva e potente. É portuguesa, que vem do fado, né? E já Maro tem uma abordagem mais delicada. Eu adorei a versão dessa música. Achei que ficou uma mistura muito interessante.

Saudade do Brasil, de Antônio Carlos Jobim. Talvez seja das minhas canções favoritas da obra dele, do disco Urubu, arranjada pelo Klaus Augerman. Essa música eu acho muito comovente e ela descreve perfeitamente o que é sentir saudade do Brasil, na minha opinião, sem dizer uma palavra.

O Nome do Meu Amor, de Bruno Berli. Sou muito fã dessa nova voz. É incrível, muito talentoso, as composições, especialmente as levadas de violão e guitarra, são bem especiais.

Compatibilidade de Gênios, cantada pelo Caetano Veloso. Eu amo essa versão, tem uma levada muito especial pela banda C, né, que é genial ali, Marcelo Calado e o Pedro Sá na guitarra. Eu adoro, e fora que essa letra é totalmente genial, e de um dos discos do Caetano que eu mais amo, que é o Zi e Zi.

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1: Yolanda, cantada por Chico Buarque e Pablo Milanese. Eu amo essa versão, ela não me cansa nunca. E essa abertura de vozes é realmente

Clair de Lune do Debussy é um clássico dos clássicos, é uma trilha sonora da vida e onde tudo é poesia e pintado das cores mais bonitas. Acho que essa música é, ela fica num outro patamar das canções e das composições. Muito especial.

Outono, do Djavan, que é um dos meus artistas favoritos de todos os tempos. Foi muito difícil escolher uma só canção dele. Então, vai essa que é muito especial e tem sabor dessa estação tão bonita.

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1: I'm in the mood for love, do Errol Garner, a pianista de jazz que eu adoro e escuto muito, amo as interpretações dele. Recomendo várias outras músicas, Penthouse Serenade, tem muita coisa. Escutem.

Estrela, de Gilberto Gil. Esse disco Quanta, quando foi lançado, tocava sem parar na minha casa, portanto lembra muito da minha infância. E essa música e essa

Best for You and Me, do Helado Negro. Escuto muito esse artista, adoro suas produções e seu olhar inventivo. Recomendo muito.

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1: Agora mudando completamente, Little Person, do John Bryan. Para demonstrar a minha grande afeição pelas trilhas sonoras, essa é das minhas favoritas do filme CineDoc Nova York.

Errare humanum est, de George Ben. Esse disco, A Tábua de Esmeralda, para mim é dos melhores discos da história. E não canso de escutar nunca. Eu tenho um prazer enorme de mostrar esse disco para pessoas que não conhecem. Então, se é a sua primeira vez escutando essa música, escute o disco inteiro. Até mais.

0: High and Dry, cantada por Jorge Drexler. Eu sou muito fã do Jorge Drexler, as composições dele, claro, e as interpretações dele, e a maneira que ele toca violão e guitarra. Então, essa interpretação, essa é das minhas músicas favoritas. E essa interpretação dele, essa versão dele, é muito, muito linda. Acho que foi um encontro perfeito.
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1: Guanabara, da Malu Magalhães. Tenho muita alegria de falar dessa grande artista brasileira. Eu amo o olhar que ela tem pro Rio. E essa canção é exatamente isso. Eu amo a forma como ela descreve a cidade e as sensações. E me inspira muito também no meu processo criativo. Grande Malu.

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1: Sinais. É uma canção minha do Marcelo Camelo. É uma marchinha, um frevo, um samba. Ela é do meu último disco, Rosa no Céu. Espero que vocês gostem.

Still Feel It All, da Maru. Eu sou muito fã dessa grande artista portuguesa, essa voz contemporânea e inspiradora. Eu amo o olhar dela e a abordagem para a música. Grande Maru.

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1: As Praias Desertas, de Antônio Carlos Jobim, do disco Casa, composto por Sakamoto, Ryuichi Sakamoto, Paula Morelenbaum e Jacques. As Praias Desertas, de Antônio Carlos Jobim, do disco Casa, composto por Sakamoto, Ryuichi Sakamoto, Paula Morelenbaum e Jacques Morelenbaum. Esse é dos meus discos favoritos e essa interpretação é das mais especiais para mim. Belíssima.

0: São 10h30 da manhã, bom dia, 5h30 nos Açores. A esta hora estamos com temperaturas de 21 graus em Faro, 17 em Lisboa e no Porto, 21 no Funchal e 22 graus em Ponta Delgada. Está a arrancar amanhã TSF desta quinta-feira. E Leonor Ferreira, os dados do Copérnicos que dão conta de que a onda de calor de junho bateu recordes de temperatura em vários países europeus.
1: Foi o mês mais quente de que há registro na Europa Ocidental e o segundo mais quente no mundo, quer na terra como no mar. Os dados do Serviço Copérnicos para as Alterações Climáticas revelam que na Europa Ocidental registou-se uma temperatura média de 20,74 graus Celsius, ou seja, 3 graus acima da média de junho no período entre 1991-2020 e superando o anterior recorde estabelecido em junho de 2025. Os Estados Unidos lançaram esta madrugada novos bombardeamentos contra o Irão, uma onda de ataques horas depois de Donald Trump ter dado como terminado o acordo de cessar-fogo na sequência de ataques iranianos contra navios no Estreito de Hormuz. O presidente norte-americano considerou os líderes iranianos escumalha e prometeu ontem fazer ataques esta madrugada, o que veio a concretizar-se em retaliação. O Irão atacou o Bahrein, o Kuwait e o Qatar. Há pouco, o Teherão anunciava que 3 pessoas morreram nos ataques norte-americanos. A TAP vai retomar a 13 de julho os voos de e para a Venezuela. O anúncio foi feito pelo secretário de Estado das Comunidades. Emílio Sousa está de visita ao país. A retoma dos voos vai implicar a utilização do aeroporto Arturo Michelena de Valência, a 170 quilómetros de Caracas.
2: E ao retomar de voos, porque há muita gente que quer vir, outros que querem partir, portanto este regresso da TAP na próxima semana para o aeroporto de Valência também é uma boa notícia para todos os que querem viajar.
1: O aeroporto principal na capital venezuelana está encerrado devido aos danos causados pelos sismos de 24 de junho. Em declarações à agência Lusa, o secretário de Estado apela ainda aos portugueses que queiram enviar ajuda para a Venezuela que o façam através de 2 organizações apenas. Vamos já escutar essa declaração.
2: Nós já publicitamos nas nossas redes sociais os 2 projetos que são auditáveis da Caritas e da Oikos, para onde as pessoas podem canalizar os seus donativos.
1: São apenas estas as 2 organizações para as quais as pessoas que querem enviar ajuda para a Venezuela devem contactar para entregar a ajuda. O balanço de vítimas na Venezuela foi, entretanto, atualizado. 3.811 mortos e quase 16.800 feridos. Entre os mortos constam pelo menos 102 portugueses e luso-descendentes. Outros 57 estão desaparecidos ou incontactáveis. O Parlamento Europeu aprovou no início da semana o reforço dos direitos dos passageiros dos transportes aéreos. As novas regras prevêem um processo de indemnização mais rápido e mais simples pelos voos atrasados, lugares sem custos para famílias e tarifas aéreas com bagagem de mão incluída. Apesar de terem sido aprovadas, as novas regras só vão chegar aos aeroportos no próximo ano. Entrevistado no programa da TSF Fontes Europeias, o eurodeputado social-democrata Sérgio Humberto, que integrou a delegação do Parlamento Europeu na discussão desta matéria, revela qual foi a maior divergência nas discussões, ou seja, foi precisamente em torno do número de horas de atraso a partir das quais as companhias são obrigadas a indemnizar os passageiros.
3: Alguns Estados-membros queriam que as horas aumentassem para ter compensação financeira, que passasse para 4, 5 ou 6 horas e só a partir daí é que as pessoas seriam imunizadas. Portanto, mantém-se as 3 horas para todos os voos.
1: O eurodeputado Sérgio Humberto é o convidado desta semana do programa Fontes Europeias, uma entrevista para ouvir um pouco antes das 10 da manhã. A Transtejo Soflusa começa esta quinta-feira a ligação fluvial entre Almada e Oeiras. Trata-se do prolongamento de um serviço já existente para Belém, em Lisboa. A nova ligação será feita entre Trafaria, Porto Brandão e Pedroso dos Algés, sendo assegurada todos os dias da semana. Este prolongamento do serviço coincide com o arranque do Festival Nós Alive no Passeio Marítimo de Algés. No Mundial de Futebol, a França e Marrocos abrem a fase dos quartos de final. O encontro está marcado para as 9 da noite, hora de Lisboa.
0: São temas para retomarmos daqui a pouco no Jornal às 7 horas da manhã. Está aí uma quinta-feira que vai trazer céu muito nublado no litoral oeste até meio da manhã. Possibilidade de trovoada no interior durante a tarde. Há também previsão de pequena descida da temperatura máxima. Para hoje as temperaturas deverão chegar aos 36 graus em Évora, 34 em Beja, máxima de 30 graus para Setúbal, 28 para Lisboa, 31 para Faro, 28 é a máxima para Coimbra, 22 para o Porto e 36 para Bragança. Os Açores com previsão de aguaceiros fracos em todas as ilhas, máxima para Ponta Delgada 24 graus. Para a Madeira espera-se um dia de sol, 25 de máxima para o Funchal.
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0: O Vila J ainda nesta hora, antes das 7, quem tem medo de Virginia Woolf está no pequeno auditório do CCB em Lisboa, vai estar em destaque no Vila J desta manhã, daqui a minutos. Daqui a pouco também as notas de autor com Luísa Costa Gomes, vamos também olhar a imprensa com Manuela Cássio daqui a pouco. Agora, Street of Dreams, a nova canção dos U2.

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1: E agora vamos às notas da autora. Convidada esta semana é a escritora Luísa Costa Gomes.
2: Estreei-me como atriz aos 70 anos, cumprindo assim um sonho de meninice. E comecei logo a carreira a ler textos de Maria Velha da Costa, a grande escritora de Maina Mendes, Missa e Anóbias, Casas Pardas e outros grandes romances. O filme Do Meio, de Margarida Gil, é um documentário ficcionado que parte do material filmado pela realizadora em 2006, de Maria Velha da Costa e Armando Silva Carvalho, enquanto trabalhavam na revisão do seu livro Do Meio, cuja publicação faz agora 20 anos. Tal como o livro Do Meio, um romance autobiográfico epistolar e texto singular na literatura portuguesa, também o filme Do Meio se pauta pela singularidade. É, de facto, raro ver escritores no seu trabalho de revisão do texto, com minúcias tipográficas e outras, partilhando dúvidas e hesitações com toda a candura. Margarida Gil diz que é um filme sobre a amizade. Espera-se que o filme estreie no DOC, Festival de Cinema Documental, em Lisboa, em outubro.
1: Aí ficou a sugestão de Luísa Costa Gomes, a escritora que esta semana assina as notas de autor numa parceria entre a TSF e a SPA.

0: Chama-se Elias Girl, esta nova canção de Madonna. É o tema que fecha Confessions 2, o 15º álbum de Madonna, que foi lançado esta semana. Vamos olhar a imprensa desta manhã com a Manuela Cássio.
1: Esta manhã começo por olhar a revista Visão, que entrevista Salman Rushdie, o escritor que enfrentou ameaças durante décadas e que escapou à morte num ataque à facada, afirma que estes são os tempos em que é preciso lutar pela liberdade. No quiosque das notícias destaca-se ainda a manchete do Negócio, que escreve em letras gordas: a guerra voltou. Trump rasga acordo de cessar-fogo e o Irão ameaça voltar a bloquear o Estreito de Hormuz. O FMI piora as previsões económicas e alerta para riscos da escalada no Médio Oriente. O presidente norte-americano é uma das figuras do dia por causa da participação na Cimeira da NATO. O Público realça que a NATO 3.0 nasceu em Ankara, mas foi um parto difícil. A Cimeira foi um carrossel para os aliados europeus, começaram a ser arrasados e acabaram a ser elogiados por Trump. O DN salienta que Trump elogia a Aliança Atlântica e promete a Kiev licença para fabricar mísseis Patriot. E o Jornal de Notícias conta-nos que Portugal vai gastar 3,1% do PIB em defesa já este ano. Luís Montenegro garante ainda que o apoio à Ucrânia será renovado. Na manchete principal do Jornal de Notícias, lemos que as inspeções do fisco às empresas caem por falta de pessoal. A queda nas auditorias verifica-se há 7 anos, mas o controlo aumentou nas pessoas singulares. Em 2025, as correções e regularizações superaram os 1.000 milhões de euros. As falhas na classificação dos exames nacionais continuam a marcar o sumário das notícias. O JN salienta que

0: duro aperta cerca ao governo por causa dos exames. O ministro da Educação está cada vez mais isolado e os partidos querem ouvi-lo no Parlamento. Seguro pede rapidez na resolução do caos dos exames, acrescenta o Público. Enquanto o Diário Notícias sublinha que Seguro pede solução rápida, o ministro garante que está a trabalhar. O Correio da Manhã aponta o dedo à empresa sem currículo no caos dos exames. O Estado entregou a gestão da plataforma a uma firma de design. A ligação começou por ajuste direto e a empresa Blet diz que não controla a qualidade do sistema. Hoje temos duas manchetes sobre a saúde e as ondas de calor. O Diário Notícias conta que elas causaram pelo menos 125 mortes. O Público explica que as mortes associadas às duas últimas ondas de calor estão abaixo do previsto. A maioria das vítimas são idosos com cancro e historial cardíaco. Antes ainda de espreitar os jornais desportivos, chama a atenção para a reportagem do Jornal de Notícias que nos leva a Vozela e mostra a fábrica e os terrenos que ficaram reduzidos a cinzas. Não ficou uma palheira verde para contar a história, escutou a repórter Joana Moreira Soares. Esta quinta-feira as manchetes dos desportivos são repartidas pelo Benfica e pelo Porto. O jornal O Jogo garante que Diogo Costa só sai para um gigante. Sem propostas, protegido por uma cláusula de 60 milhões, o guarda-redes esportista está agora de férias, apresenta-se o Dragão depois do estágio. O Record está atento à preparação da nova época do Benfica e escreve que Marco mete a mão. O novo técnico jogou em 4-2-3-1 e mexeu nas dinâmicas. Os encarnados tiveram o primeiro teste do herda pré-época e venceram o Estrela da Amadora por 5-2. A bola assinala que Pavlidis encanta Marco. O grego consolida o estatuto de imprescindível e já marca. Pavlidis bisou no triunfo à porta fechada sobre o Estrela da Amadora. Gonçalo Moreira e José Neto também dão boas indicações.
1: Voltamos aos jornais desta manhã, mais à frente a seguir às 9h30, a revista de imprensa comentada hoje com José Manuel Grosso Silva, entomólogo do Museu de História Natural e da Ciência da Universidade do Porto.
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1: E agora um breve olhar pelo trânsito, até porque esta hora ainda não há grandes motivos para preocupações. No entanto, já há paragens na A2, a partir da Baixa da Almada até à Praça da Portagem da Ponte 25 de Abril e C19 ainda sem problemas, se bem que o trânsito começa a ficar um pouco mais intenso entre Queluz e a Amadora. De resto, tudo a andar é o que acontece em todas as ligações ao Porto.
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1: E agora fila J com José Carlos Barreto. Quem tem medo de Virginia Woolf está no pequeno auditório do CCB em Lisboa.
4: Edward Albee estreou Quem tem medo de Virginia Woolf na Broadway em 1962. Até aqui já teve inúmeras versões e encenações, tanto no teatro como também no cinema. Era uma ideia antiga a perseguir Simão Duval Africano, sussurrado pela mulher, que agora é em cena. Partindo dessa premissa que não está aqui para inovar.
5: Eu nunca acho que vou fazer nada de novo. Não tenho essa intenção na vida. Simplesmente há um determinado quantidade de trabalhos de teatro, de dramaturgias que nos, por algum motivo, nos chamam mais do que outras. Esta sempre chamou muito a minha mulher, que faz parte da companhia, é a minha colega, e sempre insistiu muito que eu um dia pegasse nesta peça pelo seu caráter conflituoso, ou conflitual, vá, entre os personagens. E portanto ela há muito tempo que se chateava: tens de fazer o que tem medo de Virginia Woolf, tens de fazer o que tem medo de Virginia Woolf. E agora surgiu a oportunidade e tinha o elenco para o fazer também disponível, que conta muito, e partimos para ela.
4: Dois casais, professores universitários, estão numa sala de estar do casal anfitrião. Ele, professor de história, mais velho, alcoólico, ela a acompanhar na bebida. O casal convidado, mais novo, acaba de chegar à universidade como professor de biologia. Num tempo dos anos 60, onde a biologia estava cada vez mais na moda, e tudo começa por aí, até à desilusão, à fantasia, traição e o desejo desenfreado.
6: Quando eu andava a cortejá-la, bem, não sei se é exatamente a palavra mais ajustada, mas antigamente, quando eu andava a fazer a corte à Marta...
7: Deixa-me, traca!
6: Antigamente, quando eu andava a fazer a corte à Marta, íamos a um bar qualquer e de um momento para o outro ela lembrava-se de pedir as coisas mais rocambolescas, arregalava os olhos, pensava a fundo e saía-se com Bundy Alexander, creme de cacau servido em frappé, gimlet, uma taça de Flaming Fists e coisas em sete camadas de bebidas alcoólicas.
7: Eram bons, eu gostava.
5: O que eu acho é que há uma construção muito interessante que o Albi faz entre esses mais velhos e esses mais novos, mas que tem mais a ver com o âmbito de estudo de um dos professores, que é professor de História, do Departamento de História, e do professor de Biologia, eles são professores universitários, da Faculdade de Biologia. E estamos nos anos 60, devemos estar aqui mais ou menos a 20, 20 e poucos anos da ovelha de Albi. E, portanto, se conseguir fazer clones. E, na minha ótica, para aquele período, a biologia enquanto matéria de estudo universitário estaria muito na moda, como hoje em dia estão mais ou menos as neurociências.
6: Ah, Departamento de Biologia, claro. Eu estive à frente do Departamento de História 4 anos, durante a guerra, mas porque toda a gente estava fora.
4: Uma comédia, sim, sarcástica, negra, a destilar ácido e bebida numa madrugada talvez demasiado longa. Simão do Val Africano gosta desta comédia, de dar gargalhadas, às vezes muito olhar para dentro, nervoso.
5: É um riso de nervos. A mim dá-me um riso de nervos e às vezes até quando rio. O riso é explosivo, porque nos apanha de forma completamente desprevenida e apanha-nos nas nossas fraquezas. E acho que isso é muito, muito, muito divertido.
4: Numa sala de estar, com o cenário de Nuno Carinhas, com João Reis, Anabela Moreira, Daniel Silva e Joana Africano, e a Subcutâneo e o Teatro Hialurónico.
1: Quem tem medo de Virginia Woolf, esta noite e até domingo no pequeno auditório do CCB em Lisboa.
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1: 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Nesta quinta-feira, dia 9 de julho, faria hoje 80 anos, Bon Scott, a primeira voz dos AC/DC.

0: Esta canção chama-se Touch Too Much, faz parte do álbum Highway to Hell, o último gravado por Bon Scott, a primeira voz dos AC/DC, faria hoje 80 anos.
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0: Ainda antes das 7, abrimos a janela para o mundo, hoje com o som de gaivotas na costa de Caparica.

0: Bom dia, 6h58, menos uma hora nos Açores. Está no ar amanhã TSF de quinta-feira.
1: Houve bombardeamentos no Irão e também nos países do Golfo durante a última noite. No caso do Irão, há pelo menos 3 mortos registados. Os ataques americanos visaram, acima de tudo, as instalações militares iranianas na linha de costa do Irão, no Golfo Pérsico. A partir de hoje, nas estradas de Portugal, pode acontecer olhar para o lado e ver alguém ao volante que não está a conduzir o carro. Os carros autónomos vão começar a ser testados em Portugal. O Nós Alive 2026 começa hoje com Nick Cave e com uma orquestra brasileira que nasceu numa favela para homenagear um maestro português assassinado no Complexo da Maré, no Rio de Janeiro. E hoje começam a ser decididas as equipas presentes nas meias finais do Campeonato do Mundo.
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0: Para esta quinta-feira há previsão de céu bastante nublado no litoral oeste até meio da manhã, possibilidade de trovoada no interior do norte durante a tarde, pequena descida da temperatura máxima. As pessoas deverão chegar aos 36 graus em Évora, 34 em Beja e também em Porto Alegre, máxima de 28 graus para Lisboa, 30 para Setúbal, 31 para Faro, 28 para Coimbra, 22 de máxima para o Porto e 36 para Bragança. Os Açores com aguaceiros fracos em todas as ilhas, máxima para Ponta Delgada 24 graus. Para a Madeira, dia de céu pouco nublado, 25 de máxima para o Funchal. Vamos ao Jornal das 7 na manhã TSF, Nuno Domingos.
1: Contas são ainda muito superficiais, mas tudo indica que há vários mortos registados nos ataques trocados entre Estados Unidos e Irão na última noite. Os Estados Unidos terão avisado Israel que iam atacar um conjunto de posições militares do Irão junto à linha de costa iraniana no Golfo Pérsico. Várias instalações, nomeadamente de armazenamento de mísseis e drones, terão sido atingidas. Há também aeroportos e outras instalações logísticas militares da parte do Irão que terão sido atacadas, e esses ataques provocaram pelo menos 3 mortos. No caso dos ataques do Irão contra instalações norte-americanas no Kuwait e no Bahrein, não há ainda notícia de vítimas. Há sim a ideia de que houve uma barragem de mísseis e de drones que foram disparados contra estas instalações militares norte-americanas. É o segundo dia de intensas trocas de ataques entre Estados Unidos e Irão, e pelo meio as declarações de Donald Trump dizendo que o Irão não estava a respeitar o cessar-fogo. De resto, uma acusação que é feita também pelo Irão aos Estados Unidos. A TAP vai retomar os voos para na próxima segunda-feira. A ligação será feita pelo aeroporto de Valência, a 170 quilómetros de Caracas, a capital da Venezuela. Um anúncio feito na Venezuela pelo secretário de Estado das Comunidades Portuguesas, Emídio Sousa.
3: Na próxima segunda-feira, a TAP vai já voar para Valência, vai retomar já um voo semanal, e a ideia é conseguirmos 2 voos semanais. E este regresso da TAP à Venezuela também vai trazer, neste voo de vinda, mais cerca de 7,5 toneladas de produtos farmacêuticos que o Ministério da Saúde disponibilizou das nossas farmacêuticas, e ao retomar de voos, porque há muita gente que quer vir, outros que querem partir. Portanto, este regresso da TAP na próxima semana para o aeroporto de Valência também é uma boa notícia para todos os que querem viajar.
1: Emílio Sousa está na Venezuela até ao próximo fim de semana. Ficou impressionado com a destruição que encontrou em La Guaira, que já visitou. Nestas declarações que estão a ser reproduzidas pela agência Lusa,

0: pede contenção nos donativos feitos para as vítimas dos sismos no passado dia 24 de junho.
1: Gostava de dizer às pessoas que em Portugal e noutros sítios estão à procura de enviar bens que não façam, porque é muito difícil fazer o transporte de Portugal para aqui. O custo de toda a logística de transporte é demasiado elevado, fica muito mais caro. Portanto, neste momento, nós já publicitamos nas nossas redes sociais os dois projetos que são auditáveis da Caritas e da Oikos, para onde as pessoas podem canalizar os seus donativos. Peço que não o façam, porque neste momento é quase impossível conseguir transportá-los. É muito caro transportá-los e, neste momento, a melhor forma de colaborarem voluntariamente nesta ajuda à Venezuela e a quem sofreu mais desta tragédia é precisamente através destes dois projetos que nós identificamos nas nossas redes sociais do Ministério dos Negócios Estrangeiros.
0: Tornar eficaz a ajuda para a Venezuela, o apelo de Emídio Sousa, o Secretário de Estado das Comunidades, nestas declarações à Agência Lusa. O balanço mais recente aponta para quase 3.900 mortos, há 16.740 feridos. Entre a comunidade de portugueses e luso-descendentes são 100 os mortos confirmados. Uma mega-operação coordenada pela Interpol levou à detenção de 5.800 pessoas suspeitas de fraude com manipulação psicológica. Esta é uma investigação que começou no início do ano, decorreu entre janeiro e abril, envolveu polícias de 97 países. Foram identificadas 142 mil vítimas, com vários esquemas de fraude muito sofisticados, Cristina Lehmann.
2: Num dos casos, no Brasil, os burlões criaram uma réplica de uma esquadra de polícia com uniformes falsos. A partir dessa falsa esquadra, eram feitas videochamadas nas quais os falsos polícias convenciam as vítimas de que tinham sido alvo de um crime. Com isso, levavam-nas a transferir dinheiro para fundos supostamente seguros. A partir daí, o dinheiro era desviado. Noutro esquema fraudulento, uma empresa de matérias-primas com sede em Singapura foi burlada por supostos fornecedores. Entre as 142 mil vítimas identificadas, há pessoas, empresas e até governos. A Interpol, que coordenou a investigação, sublinha que este tipo de fraude com manipulação psicológica é hoje uma ameaça transnacional de grande dimensão. Desde desvio de e-mails, fraudes sentimentais, online, usurpação de identidade ou fraudes com investimentos, o princípio é sempre o mesmo: aproveitar a confiança das pessoas para conseguir dinheiro ou informações confidenciais. A mega operação, batizada de First Light 2026, envolveu 97 forças policiais de todo o mundo. Entre janeiro e abril, foram detidos 5.800 suspeitos e foram apreendidos cerca de 300 milhões de dólares, ou seja, mais de 262 milhões de euros.
0: O trabalho da jornalista Cristina Lehmann e uma operação policial transnacional que envolveu polícias de 97 países e que decorreu nos primeiros 4 meses deste ano. Os resultados estão agora a ser conhecidos. Se a partir deste mês se cruzar na estrada com um carro a circular a baixa velocidade e com um condutor sem as mãos no volante, não insulte nem buzine. Provavelmente está a testemunhar um teste de um carro autónomo, um veículo pensado para circular sem a atuação do condutor. A TSF, o presidente do Instituto de Mobilidade e dos Transportes, João Jesus Caetano, diz que nesta primeira fase vai estar sempre alguém ao volante para poder controlar o carro caso haja uma falha no sistema.
3: O que nós vamos poder, a partir de quinta-feira, ter nas estradas portuguesas é testes com veículos autónomos, com a presença de uma pessoa no lugar do condutor. Não teremos ainda testes com veículos autónomos sem que exista alguém sentado no lugar do condutor e possa intervir na condução, se tal for necessário. É um contexto de experimentação, é um contexto que é necessário para nós podermos testar as tecnologias que estão a ser desenvolvidas em laboratório e que precisam de um contexto real de experimentação. Há projetos nacionais que estão a desenvolver estas tecnologias e, portanto, eles precisam, para maturar nas tecnologias, precisam de testar em ambiente real.
0: O IMT estabeleceu regras apertadas para realizar estes testes. Os carros autónomos vão circular na via pública, mas com velocidade limitada e com seguros mais caros.
3: Relativamente aos seguros, eles têm que ter um valor 4 vezes superior ao que está previsto atualmente. Portanto, o capital mínimo obrigatório é o quádruplo do valor previsto para o seguro de responsabilidade automóvel. Relativamente à velocidade, nós condicionámos a velocidade máxima dos veículos até 20 km/h abaixo do limite de velocidade para aquela via. Há também requisitos sobre o condutor, sobre a pessoa que está assentada no lugar do condutor, que tem que ter já uma experiência de condução considerável, e há também requisitos sobre questões de cibersegurança, sobre a entidade que opera.
0: João Jesus Caetano, presidente do Instituto da Mobilidade e dos Transportes, ele estima que os primeiros carros autónomos possam começar a circular sem condutor daqui a 2 anos. Até lá, estes testes vão servir para criar um regulamento que garanta a segurança na estrada para os dois tipos de condução, a condução autónoma e a condução com condutor. Um mês depois, o PS vai terminar hoje o percurso pela economia do mar, que passou por vários pontos do país. José Luís Carneiro quer avançar com uma agência portuguesa para o mar, que agregue vários organismos do Estado. Em declarações à TSF, o secretário-geral do PS explica que o objetivo é facilitar a resposta a pescadores e empresas.
4: A agregação de estruturas, nomeadamente em termos de recursos técnicos, humanos e financeiros, de vários organismos da administração central, faz todo o sentido, tanto mais que a própria OCDE entendeu num estudo que elaborou que essa integração poderá dar maior eficácia na resposta àqueles que são já hoje as forças vivas da economia do mar. Falo dos pescadores, falo dos armadores, falo dos centros de investigação e de conhecimento, e é muitas das vezes incompreensível para estes atores andarem de porta em porta para descobrirem onde podem obter respostas para os seus objetivos de desenvolvimento ou de investimento.
0: José Luís Carneiro defende um plano para o ensino profissional focado na economia do mar, também na implementação de um programa nacional para as ciências e tecnologias marinhas, propostas que o PS quer aproveitar sobretudo para incluir no próximo programa eleitoral, que pode vir um futuro programa de um governo socialista. É uma alternativa porque o governo está a ser incapaz, diz José Luís Carneiro, de projetar políticas, acrescentando que o governo de Luís Montenegro não está a dar qualquer atenção ao setor do mar.
4: Falta prioridade política ao governo, ou seja, os atores que estão no terreno sentem que o governo está desligado deste setor e desta área tão vital para o nosso futuro coletivo. Eu falei com pescadores que gostariam de ter respostas, por exemplo, de comparticipação para os custos com os combustíveis. Eu falei com armadores que gostavam de ter comparticipações para a modernização de frota e para a garantia de segurança e também de mais segurança nessas frotas. Eu encontrei operadores que querem investir nas energias renováveis e que continuam à espera que o governo realize os investimentos que foram preparados e planeados quando estávamos no governo. Fundamentalmente, o que se sente é que este é um setor ao qual o governo não está a dar a mínima atenção.
0: As críticas de José Luís Carneiro, o secretário-geral do Partido Socialista, às propostas do PS vão à discussão hoje de manhã no encontro com representantes do setor do mar, que está marcado para o Aquário Vasco da Gama, em Algés, perto de Lisboa. É votado hoje em plenário em Estrasburgo a criação do Euro Digital, depois da aprovação do projeto na Comissão de Assuntos Económicos e Monetários. Agora os eurodeputados devem formalizar a posição numa votação mais alargada. O Banco de Portugal já está a preparar a chegada do projeto piloto no próximo ano. Os bancos comerciais receiam que esta solução faça tremer o sistema financeiro, com perdas de milhares de milhões de euros em depósitos. Inês Duarte Coelho.
5: Já esteve mais longe o momento em que os europeus poderão trocar o som da moeda pelo som da aplicação. Está em marcha a criação do Euro Digital, a versão eletrónica da moeda europeia. O objetivo, garante Maria Teresa Cavaco, responsável pelos sistemas de pagamento do Banco de Portugal, é reduzir a dependência da zona euro de marcas americanas como a Visa ou a Mastercard.
6: Posicionemos-nos até num país mais próximo do conflito entre a Rússia e a Ucrânia. Eles não só dependem de marcas internacionais, como a Visa e a Mastercard, como são vulneráveis do ponto de vista dos seus sistemas de pagamento. Portanto, se nós imaginarmos que somos um consumidor num desses países e que de um momento para o outro não temos marcas americanas e não temos infraestrutura de pagamentos, não, aquelas pessoas deixam de pagar.
5: O Eurodigital vai permitir aos europeus fazer pagamentos através do telemóvel, tal como já acontece com as aplicações dos bancos comerciais. Neste caso, o dinheiro vai ser transferido da conta bancária do cliente para o Eurodigital, mas com um limite para evitar que os bancos percam os depósitos. É o que explica o secretário-geral da Associação Portuguesa de Bancos, Norberto Rosa.
7: Vamos admitir que todos os clientes bancários colocam 3 mil euros. Isso teria um efeito ainda significativo nos depósitos. Não é? Os depósitos particulares estão à volta de 200 mil milhões, portanto teríamos aqui uma redução de 20 mil milhões. Haveria uma redução significativa se houvesse essa transferência total.
5: O Eurodigital vai ter uma versão online e offline, por isso, desde que tenha bateria no telemóvel, vai poder fazer pagamentos sem recurso à internet. Esta dupla versão foi aprovada para tranquilizar quem receia que o BCE possa rastrear as compras e os consumos dos europeus. Banco de Portugal e Associação Portuguesa de Bancos afastam essa possibilidade.
7: Hoje em dia, essa rastreabilidade é muito maior. E os bancos fazem essa rastreabilidade. Aqui o Banco Central Europeu não tem interesse disso. O Banco Central tem interesse que funcione. Há um controle, mas anonimizado.
6: Os dados que os bancos centrais nacionais e que o Banco Central Europeu vão ter não vão permitir identificar indivíduos, não vão permitir identificar transações, nem padrão de transações.
5: O Eurodigital só estará disponível em 2029, mas o projeto piloto arranca já no próximo ano. Vai contar com participação portuguesa. Os funcionários dos bancos e alguns comerciantes vão testar uma versão inicial do Eurodigital.
0: A votação vai decorrer entre as 11 da manhã e 1 da tarde em Estrasburgo, na sessão plenária do Parlamento Europeu. Caso seja aprovado, começam de imediato as negociações técnicas e de legislação entre o Parlamento Europeu, o Conselho e a Comissão. O primeiro teste à moeda digital europeia, no mês passado, só a Europa das Nações Soberanas, o grupo de extrema-direita, votou contra. O primeiro semifinalista do Mundial de Futebol vai ser encontrado logo à noite em Boston, vice-campeã do mundo França, 100% vitoriosa neste Mundial de fronte a Marrocos, única seleção sobrevivente do continente africano, a melhor seleção africana de sempre em campeonatos do mundo, quarta classificada em 2022 no Qatar. Galos contra Leões do Atlas, o jogo começa às 9 da noite, hora de Lisboa. E hoje começa também a 18ª edição do festival Nós Alive, no Passeio Marítimo de Algés. Nick Cave, Foo Fighters, Florence and the Machine ou o regresso dos Buracas são sistema, alguns dos destaques na edição deste ano. Hoje o único dos três dias que ainda não esgotou tem Nick Cave como cabeça de cartaz. Este ano há uma novidade externa, Transtejo Sofluza anunciou a criação de ligações fluviais especiais de Cacilhas de Porto Brandão e da Trafaria para Algés, numa nova estação fluvial que é inaugurada esta tarde. No programa deste primeiro dia há um concerto especial de uma orquestra brasileira, a Orquestra Maré do Amanhã, nasceu no Complexo da Maré, um conjunto de bairros degradados do Rio de Janeiro. Tem como timoneiro Carlos Eduardo Prazeres, filho do maestro português Armando Prazeres, sequestrado e assassinado no Brasil. O filho quis transformar a tragédia num projeto social através da música. O repertório da orquestra passa por música erudita, música pop portuguesa, funk carioca, Shakira, Nelly Furtado, Red Hot Chili Peppers, são alguns dos nomes. Entrevistado no programa O Estado Sítio por Ricardo Alexandre, Carlos Eduardo Prazeres explicou que o que poderia ter permanecido como um símbolo de uma tragédia tornou-se num ponto de partida para algo positivo e com futuro.
8: Eu diria que quase todas as crianças que estão fazendo parte do projeto, que são os jovens que fazem parte do projeto hoje, entendeu? Estariam no tráfico, porque o tráfico, infelizmente, paga muito bem para eles. Né? Eu sempre digo, paga muito bem, mas expõe vocês à morte. Aqui, a gente também não paga tão bem, mas a gente dá a vida para vocês. Vocês vão se tornar músicos profissionais e vão ter uma carreira.
0: A Orquestra Maré do Amanhã vai atuar hoje às 5h30 no palco Galp deste primeiro dia do Nós Alive.
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0: Às 7h18, olhamos o trânsito. Já a fila no IC19 a seguir ao Cacém, até à reta dos comandos da Amadora. Para a ponte 25 de Abril também já temos fila a partir dos viadutos do Feijó. Na A5 começa a haver maior intensidade entre o Estádio Nacional e Linda a Velha, mas aqui ainda sem demora. Quanto ao Porto, ainda se circula sem problemas nas principais ligações à cidade.
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0: E agora vamos às contas que contam com o jurista e gestor Nuno Correia da Silva, que vem falar hoje sobre a possível saída antecipada de Christine Lagarde da presidência do BCE e também do perfil do sucessor.
3: A presidente do Banco Central Europeu, Christine Lagarde, voltou a admitir em declarações à Reuters a possibilidade de antecipar a sua saída da presidência do BCE para participar no debate político das eleições presidenciais francesas. Não assumindo uma possível candidatura presidencial, ficou a ideia que tentará explorar esta possibilidade. A possível saída abrirá um processo de escolha do novo presidente do BCE, mas, mais do que a personalidade que virá ocupar o lugar, é importante definir o perfil que se pretende. Ou seja, que liderança é necessária para mudar o ciclo do Banco Central Europeu. O impacto das opções do BCE no desenvolvimento económico da zona euro é muito forte. Comparando as duas últimas lideranças, a de Mário Draghi com a de Christine Lagarde, encontramos diferenças que retratam bem o impacto que as opções do BCE têm na economia europeia. Mário Draghi optou por uma política mais expansionista, de impulso à economia, de taxas baixas, para estimular a produção e o crescimento. Christine Lagarde tem tido uma política inversa, mais conservadora, com taxas mais restritivas, com foco no controle da inflação. Na liderança de Mário Draghi, o crescimento médio do PIB na zona euro foi de 1,8% ao ano. Com Christine Lagarde, foi de 0,9%, precisamente metade. Naturalmente que há muitas variáveis na equação, e não se podem fazer comparações sem considerar os respectivos contextos. Mas ambos passaram por situações especialmente críticas. Mário Draghi teve de enfrentar a crise das dívidas soberanas e Lagarde a pressão inflacionista com as duas guerras, primeiro a guerra à Ucrânia e depois a guerra ao Irão. Por isso, será inevitável um debate aceso sobre o perfil do próximo presidente do BCE. E será um debate especialmente importante, porque a União Europeia está estagnada, refém da sua própria burocracia, apresenta-se sempre reativa, corre atrás dos acontecimentos, ao invés de os promover. A Europa precisa de arrojo e de coragem. Terão de ser estes os atributos do sucessor de Christine Lagarde.
0: A economia simplificada nas contas que contam com Nuno Correia da Silva. Vamos agora para o Negócios e Empresas. Hoje falamos da Man Guilty, Ana Maria Ramos.
4: A Man Guilty nasceu em plena pandemia com a ideia de juntar mobiliário à arte, escultura, e quer mostrar ao mundo o que faz 99,9% de forma artesanal, recorrendo à tecnologia para imortalizar o trabalho humano. Já com uma nova plataforma no horizonte, a trabalhar em colaboração com a Academia, é à espera de triplicar o crescimento ainda este ano. É o que adianta Manuel Antunes, cofundador do grupo e CEO da empresa.
5: 99,9% do processo é todo feito manual. Não ser um processo em escala, mas sim um processo que acrescenta valor e que depois se traduz numa peça de arte e não numa simples peça de mobiliário. Aquilo que está a acontecer, estamos a ter uma consistência de vendas muito maior do que nos anos anteriores. Este ano esperamos no mínimo triplicar tudo aquilo que são os nossos números em relação ao ano passado. Nós, em conjunto com a Universidade Nova de Lisboa, a Nova IMS, estamos a desenvolver uma plataforma que tem as principais características do produto. Toda a informação da pegada ecológica, pegada de carbono, que materiais é que estão ali incluídos, se já tive donos previamente, perceber todo o processo fabricante daquela peça, e tudo isto é encriptado, ou seja, é impossível de falsificar, a garantia de que aquela peça é mesmo feita por humanos. Nós basicamente imortalizamos o trabalho que é feito e garantimos a autenticidade do mesmo.
4: Para já, acelera até Silverstone, o circuito britânico de Fórmula 1, com peças pensadas para representar os 22 bólides na corrida, e sem esquecer a filagrana portuguesa para o espaço VIP dos convidados. Foi um desafio que surgiu durante o acompanhamento que tem feito a um piloto português.
5: Patrocinámos um piloto português que está em ascensão, que é o André Vieira. Fomos ver várias provas dele, uma delas a Silverstone. Conhecemos uma série de pessoas, nomeadamente a curadora de todo o circuito, que também estava ligada à Fórmula 1, e a partir daí começámos a gerar uma conversa, até que em fevereiro deste ano fomos contactados para fazer lounge, uma parte que se chama The Val, é no fundo um lounge VIP, e nós estamos a desenvolver um conjunto de peças, cerca de 22 peças em edição limitada, apresentam os 22 carros pela primeira vez em grid de partida, ao primeiro ano em que isso acontece, e daí fazemos 22 peças em edição especial, e temos a nossa joia da coroa, que será uma de um, que é feita em latão e depois banhada a ouro, mas feita com a técnica da filigrana portuguesa, e esperemos que seja o primeiro de muitos eventos. Já temos aqui algum processo, para também estamos noutros circuitos a nível internacional para os grandes prémios de Fórmula 1, e esperemos dentro em breve ter algumas confirmações.
4: Planos que a longo prazo quer ver chegar a mercados como os Estados Unidos, Brasil e China, e também a outras modalidades como o futebol, quem sabe ao Mundial de 2030.
5: O que nós estamos a fazer com o automobilismo, nós iremos fazer com outros desportos. Há coisas que ainda não posso arrafar, porque não são fechadas, mas há uma parte que tem a ver com clubes de futebol, há outras partes que também já estão a ser tratadas para essa possibilidade de estarmos em grandes eventos cá em Portugal, como também poderá ser o Campeonato do Mundo de Futebol em 2030, e não só. Ou seja, apesar de já termos vendido para os 4 continentes, faltando apenas a Oceania, que não tivemos nenhuma venda para o continente, mas há países como, por exemplo, Estados Unidos, Brasil e China, onde nós queremos ter uma presença maior.
4: A Main Guilty espera assim triplicar o crescimento e fechar o ano com uma faturação na ordem dos 25 milhões de euros.
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0: A seguir falamos da Associação Salvador com Mariana Pedrosa no Sempre Solidários no âmbito do Prémio Manuel António da Mota.
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8: Há 23 anos nasceu a Associação Salvador com o objetivo de integrar pessoas com deficiência motora na sociedade. A porta-voz da Associação, Sofia Aguiar, explica que estão em contacto direto com quem precisa de apoio em várias áreas.
9: Temos a área dos apoios, que é uma área que faz um trabalho direto com pessoas com deficiência motora, e esta área, portanto, divide-se no projeto de respostas e apoios sociais, no projeto de emprego, no projeto de desporto e no projeto de eventos de convívio e partilha.
8: Sofia Aguiar diz que a Associação quer melhorias nas infraestruturas portuguesas e por isso está em contacto com várias entidades.
9: Trabalhamos com entidades públicas e privadas e temos um trabalho grande ao nível do poder político para implementar mudanças estruturais na sociedade, tanto ao nível das acessibilidades como ao nível dos direitos sociais.
8: Integrada no projeto está a Academia Salvador, que dá formação em empresas e escolas para promover a inclusão.
9: A Academia Salvador é um centro de formação para a inclusão, que trabalha com entidades públicas e privadas e também com pessoas com deficiência ou sem deficiência, no sentido de promover o respeito pela diversidade, pela equidade e igualdade de oportunidades.
8: Ao longo da história, a associação já somou mais de 2 mil voluntários que andam pelas ruas a espalhar a mensagem de integração.
9: Temos a nossa equipa face-to-face e voice-to-voice, portanto são equipas que estão na rua a interagir com a população no sentido de passarem a nossa mensagem da inclusão e também de promover a cidadania ativa e solidária.
8: A Associação Salvador conta agora com 30 elementos fixos que apoiam na integração na sociedade de várias pessoas com deficiência motora.
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0: Hoje falamos da Associação Salvador. Amanhã vamos até à Fundação Cupertino de Miranda.
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0: São 7:30 da manhã, bom dia, 6:30 nos Açores. Nesta altura estão 17 graus em Lisboa e no Porto, 20 graus em Faro, 21 no Funchal e 22 graus em Ponta Delgada. Começamos esta síntese às 7:30, a Leonor Ferreira, com uma operação mundial de combate à fraude lançada em 97 países.
1: A mega operação foi lançada pela Interpol e levou à detenção de 5.800 pessoas suspeitas de fraude com manipulação psicológica. A investigação decorreu entre janeiro e abril e envolveu polícias de 97 países, tendo sido identificadas 142 mil vítimas. Em causa está a prática de vários esquemas de fraude, como desvio de e-mails profissionais, fraudes sentimentais online, extorsão sexual, usurpação de identidade ou fraudes relacionadas com investimentos. O Copérnicos dá conta que a onda de calor de junho bateu recordes de temperatura em vários países europeus. O mês 6 foi o mais quente de que há registro na Europa Ocidental e o segundo mais quente no mundo, quer na terra como no mar. Os dados do Serviço Copérnicos para as Alterações Climáticas revela que na Europa Ocidental registrou-se uma temperatura média de 20,74 graus Celsius, 3 graus acima da média de junho no período entre 91 e 2000 e superando o anterior recorde estabelecido em junho do ano passado. Os Estados Unidos lançaram esta madrugada novos bombardeamentos contra o Irão, uma onda de ataques, hora depois de Donald Trump ter dado como terminado o acordo de cessar fogo na sequência de ataques iranianos contra navios no Estreito de Hormuz. O presidente norte-americano considerou os líderes iranianos como escumalha e prometeu fazer ataques esta madrugada, o que veio a acontecer em retaliação. O Irão atacou o Bahrein, o Kuwait e o Qatar. O Teherão anunciou que 3 pessoas morreram na onda de ataques feita pelos norte-americanos. A TAP vai retomar já a 13 de julho os voos de e para a Venezuela. O anúncio foi feito pelo secretário de Estado das Comunidades. Emídio Sousa está de visita ao país. A retoma dos voos vai implicar, diz, a utilização do aeroporto Arturo Michelena de Valência a 170 quilómetros de Caracas.
2: É o retomar de voos porque há muita gente que quer vir, outros que querem partir. Portanto, este regresso da TAP na próxima semana para o aeroporto de Valência também é uma boa notícia para todos os que querem viajar.
1: Entre este anúncio foi feito, como disse, pelo secretário de Estado das Comunidades, que está de visita à capital Caracas, na Venezuela. Ora, o aeroporto de Caracas está encerrado devido aos danos causados pelos sismos de 24 de junho. O Parlamento Europeu aprovou no início da semana o reforço dos direitos dos passageiros dos transportes aéreos. As novas regras prevêem um processo de indemnização mais rápido e mais simples pelos voos atrasados, entre outras matérias. Entrevistado no programa da TSF Fontes Europeias, o eurodeputado social-democrata Sérgio Humberto, que integrou a delegação do Parlamento Europeu nesta discussão, revela que a maior divergência nas discussões foi precisamente em torno do número de horas de atraso a partir das quais as companhias são obrigadas a indemnizar os passageiros.
3: Alguns Estados-membros queriam que as horas aumentassem para ter compensação financeira, que passasse para 4, 5 ou 6 horas e só a partir daí é que as pessoas seriam imunizadas. Portanto, mantém-se as 3 horas para todos os voos.
1: O eurodeputado Sérgio Humberto é o convidado esta semana do programa Fontes Europeias, uma entrevista um pouco antes das 10 da manhã. A Transtejo Softlus arranca hoje com um serviço especial para o Nós Alive, com carreiras que abrangem também Cacilhas e Cais do Sodré. Durante os 3 dias de festival, que hoje começa, as carreiras com origem e destino para Pedrossos Algés serão gratuitas. Depois do Nós Alive, a ligação fluvial Trafaria, Porto Brandão e Pedrossos Algés será regular e arranca na segunda-feira. Sobre o Nós Alive, antecipa vamos no Jornal das 8, o festival, que junta a partir de hoje e até sábado mais de 120 artistas, bandas e também autores.
0: Para esta quinta-feira, conto com um dia de céu muito nublado no litoral oeste até meio da manhã, possibilidade de trovada no interior norte durante a tarde, pequena descida da temperatura máxima. Para hoje esperam-se temperaturas de 36 graus em Évora, 34 em Beja e em Porto Alegre. A máxima em Lisboa vai chegar aos 28 graus, 31 em Faro, 28 em Coimbra, 22 no Porto e 36 em Bragança. Os Açores com aguaceiros fracos em todas as nas ilhas, máxima para Ponta Delgada 24 graus, para a Madeira dia de sol, 25 de máxima para o Funchal. Vamos ao desporto já a seguir, antes ainda passamos pelo trânsito, agora com acidente na A4. 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
0: Vamos ao trânsito. Já lhe disse há pouco que há acidente na A4, a norte do país, entre os nós de Campo e Valongo, em direção ao Porto. O trânsito agora aqui a ficar mais complicado. À parte disto, temos a VCI já com demora em direção à Ponta Rábida, a partir de Bonjoia até ao nó da A3. Também já há lentidão na ligação da A44 à Autoestrada do Norte, sentido Valadares-Porto. Região Lisboa com fila na A2 para a Ponte 25 de Abril a partir do Feijó. O IC19 tem fila entre Terceira e Que é Luz e também na chegada à Pinamanique. E a A5 já está complicada entre o Estádio Nacional e Linda a Velha e depois desde o viaduto Duarte Pacheco até à zona das Amoreiras.
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0: Daqui a pouco vamos ao Magazine de Serralves, depois temos novidades do mundo digital. Para já, o Jornal do Mundial, Rita da Silva Vieira.
10: Portugal sempre. É a reação de Cristiano Ronaldo nas redes sociais nas últimas horas depois da eliminação de Portugal no Mundial. O capitão da Seleção Nacional viajou ontem com a comitiva para Lisboa, depois foi diretamente para Madrid e nas últimas horas publica uma fotografia nas redes sociais com a descrição Portugal sempre, uma fotografia sua e depois também uma fotografia do grupo. O capitão nacional que partilhou também o vídeo da Federação Portuguesa de Futebol de despedida a Roberto Martínez. Pedro Proença disse ontem que quer resolver a questão do selecionador até ao final desta semana. Jorge Jesus, por isso, pode mesmo assinar contrato hoje e ser apresentado já amanhã. Já Roberto Martínez está a ser associado à seleção da Escócia. No Mundial, ficamos também hoje a conhecer a primeira equipa a chegar às meias-finais. França e Marrocos jogam hoje o primeiro jogo dos quartos de final. Acontece em Boston às 9 da noite. No Benfica, Marco Silva está a ultimar os preparativos antes do primeiro jogo à vista dos adeptos, marcado para sábado frente ao Flamengo no Algarve. Rafael Luiz, João Fonseca e o guarda-redes André Gomes estão nesta altura a trabalhar com a equipa B, depois de terem começado a pré-temporada às ordens de Marco Silva. Já João Veloso deve ser emprestado ao Moreirense. Do lado do Sporting, Rui Borges sabe que vai começar a contar com Maxi Araújo e também com Salazar no estágio no Algarve. Os Leões vão estar de 11 a 20 de julho em estágio. É nessa altura que os dois uruguaios se devem apresentar. Quanto a Diomande, Rui Silva, Gonçalo Inácio e também Francisco Trincão, outros dos jogadores do Sporting que estiveram no Mundial, podem apresentar-se mais tarde. O último a chegar é mesmo o De Bast, o central que ainda está em prova com a Bélgica, ainda não foi usado no Mundial, deve juntar-se ao estágio do Sporting só depois, obviamente, dessa eliminação. Quem pode chegar nos próximos dias é Jess Derry, o extremo inglês de 19 anos, renovou ontem contrato com o Chelsea até 2032, está agora preparado para rumar até Alvalade, como a TSF avançou, vai ser emprestado ao Sporting sem opção de compra. Já são conhecidos os detalhes da volta a Portugal este ano, para além das duas subidas ao Alto da Senhora da Graça, na mesma etapa, a volta apresentada ontem em Mondim de Basto tem mais novidades. O Miguel Aveira.
11: Começa em Lisboa, com o prólogo, termina na Avenida dos Aliados, no Porto, e desta vez sem contrarrelógio na última etapa. A corrida contra o tempo fica guardada para a quinta etapa, no percurso de Anadia a Águeda. No dia anterior, os ciclistas fazem a icónica subida à Torre, na Serra da Estrela. De forma inédita, a volta a Portugal vai subir ao Germil, no Parque Nacional da Peneda-Gerês, uma etapa que passa ainda por Espanha, antes de regressar a território nacional. Um percurso mais emocionante e mais próximo do público, é o que defende o presidente da Federação de Ciclismo, Cândido Barbosa.
12: Todos os portugueses gostam de ciclismo. Diria que há mais bicicletas na casa dos portugueses do que bolas de futebol, com todo o respeito que tenho pelo futebol. Mas há uma razão que move as pessoas a gostar de ciclismo. Nós passamos à porta delas. De qualquer forma, o ciclismo tem que ser apelativo. E na última década, a volta a Portugal, se calhar do ponto de vista desportivo, não foi tão apelativo como aquilo que poderia ter sido.
11: A edição deste ano passa por 15 distritos ao longo de 12 dias. Para Ezequiel Mosquera, diretor da prova, isso faz com que a volta a Portugal se aproxime das grandes voltas do ciclismo internacional.
13: A experiência mais cercana a uma grande volta, para um jovem talento, para um corredor com futuro, é a volta a Portugal. Um corredor que anda aqui e que no décimo dia saia, que chega aqui na frente no nono dia, é uma equipa que no ano seguinte pode levar a volta à França, porque sabes que responde bem com os dias de competição, com a alta montanha, com a média montanha, com o contrarrelógio. Esse é o argumento ao que nós temos que agarrar.
11: O crescimento da volta convenceu a UAE Emirates, uma das melhores equipas do mundo, a participar nesta edição. Com ela vem Rui Oliveira, ciclista português campeão olímpico de Madison. São boas notícias para a prova, que já merecia outra valorização no calendário da UCI.
13: É uma corrida que merece outra categoria. É uma corrida com uma dimensão que não tem muitas corridas World Tour. Maltratada pelo sistema de pontos e que afortunadamente tem repercussão no país, porque as equipas portuguesas sempre são protagonistas.
11: Com todas as alterações, este ano serve de teste em véspera do centenário da Volta a Portugal.
10: A Volta a Portugal em bicicleta arranca no dia 5 de agosto em Lisboa. Começamos com o Mundial, fechamos com o Mundial. Justin Bieber, Shakira, Madonna e os Coldplay são alguns dos nomes que vão estar confirmados, já estão confirmados no espetáculo ao intervalo da final. É um espetáculo que vai durar 11 minutos, conta com vários nomes da música internacional. Vai acontecer no dia 19 de julho no MetLife Stadium em Nova Iorque. Resta saber que duas equipas vão estar frente a frente na final do Mundial.
0: Rita da Silva Vieira com o Jornal do Mundial, edição da manhã. Estamos a 16 minutos das 8.
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16: Uma nova vida que o parque ganha à noite Jazz para ouvir no meio da natureza, um livro sobre o arquiteto de sonhos e um verão cheio de descobertas para os mais novos. São as propostas desta semana do Magazine de Serralves.

0: Anoitece e o Parque de Serralves ganha uma nova vida. Está de regresso o Serralves em Luz. Um percurso de 2 km onde árvores, jardins e edifícios são transformados num cenário de luz, som e tecnologia com 20 instalações. O diretor adjunto do parque, Ricardo Bravo, fala de duas delas.
1: Uma é, pela primeira vez, nós estamos a fazer o videomapping da Casa de Serralves. Nós estamos na 4ª edição, é a primeira vez que o fazemos. E fazemos porque é um videomapping muito inserido sobre a arquitetura e é interativo. Ou seja, o público consegue manipular a luz que está a ser projetada sobre a casa. E depois, mesmo lá da casa, temos a instalação que está na Alameda dos Liquidâmbares, que recria uma tempestade, uma trovoada. É uma instalação de som, que é algo que também está inserido em todas as nossas instalações, som de luz.
0: É uma experiência imersiva que promete surpreender visitantes de todas as idades sob o tema Light versus Darkness, ou seja, luz contra a escuridão.
1: Durante o dia nós temos o sol, temos a luz, conseguimos ver tudo, e durante a noite o nosso olhar é conduzido pela luz que está a ser instalada no parque. São 20 instalações pela direção criativa do Nuno Maia, e por isso é sobre o olhar dele que nós estamos a ver o parque. Temos, portanto, visitas livres. Nós estamos a funcionar de quarta-feira a domingo. Começamos pelas 9:30 até à 1 da manhã.
0: Uma experiência que coloca cada visitante num percurso encantado entre o escuro e o que ilumina.

0: O Jazz no Parque continua a celebrar a 35ª edição. O saxofonista José Lencastre, o baterista Marcos Cavaleiro e a pianista japonesa Aki Takase são alguns dos nomes que vão subir ao palco nesta festa da música improvisada. Os músicos vão criar uma melodia contagiante e num ambiente relaxado, como descreve o programador Rodrigo Amado.
1: Um festival muito focado num jazz moderno, um jazz muito ligado à improvisação e, portanto, as pessoas devem esperar isso, ou seja, projetos extremamente criativos, não são propriamente projetos ligados a uma vertente de entertainment. Agora, é isso que o Festival de Jazz no Parque de Serralves tem de extraordinário, porque é possível assistir a estes concertos em que a improvisação é uma componente importantíssima e, portanto, muitas vezes tem uma componente de abstração muito grande, mas é possível assistir a estes concertos num ambiente extremamente descontraído e relaxado.
0: Reservado apenas para quem gosta de viver e celebrar o jazz. Um dos maiores nomes da arquitetura portuguesa está em destaque em Serralves. Hoje é apresentado o livro Álvaro Siza Vieira, Arquiteto de Sonhos, da jornalista Fátima Campos Ferreira. A obra percorre a vida e o pensamento de Álvaro Siza, revelando o lado mais humano de um arquiteto reconhecido em todo o mundo. A apresentação conta com o próprio Siza e o arquiteto Eduardo Souto de Moura. Vai ser no Auditório do Museu às 18h. A entrada é gratuita, mas é necessário inscrever-se num link que está no site da Fundação. Com o fim das aulas à porta, Serralves volta a abrir espaço às férias de verão. Entre 13 de julho e 28 de agosto, crianças dos 4 aos 12 anos são convidadas a explorar o parque, o museu e a Casa do Cinema através de oficinas de arte, arquitetura, sétima arte e biodiversidade. São 7 semanas de descobertas, criatividade e contacto com a natureza, pensadas para transformar as férias numa verdadeira aventura. Pode obter mais informações no site da Fundação. E para voltar a ouvir esta edição do Magazine de Serralves, pode encontrá-la no site da TSF, no Facebook da Fundação ou nas principais plataformas de podcast.
2: A agenda da Fundação Serralves nesta edição semanal, num trabalho de Inês Cortes e Joaquim Dias. Estamos a 11 minutos das 8 horas da manhã. Ainda vamos à memória de elefante daqui a pouco, nesta hora. Para já o mundo digital, Rui Tocaiana, o Galaxy Z Fold 8 assume um novo design em formato de passaporte.
3: Com o formato de um passaporte, ou seja, mais baixo e mais largo do que os antecessores. É no aspecto renovado do Galaxy Z Fold 8 que está a grande novidade e aposta da Samsung para o mercado de smartphones na segunda metade do ano. A marca sul-coreana acaba de anunciar o evento Galaxy Unpacked para o dia 22 de julho em Londres e é lá que vai estrear esta alteração no design do novo Galaxy Fold 8. A estratégia da Samsung pode definir-se como eu cheguei lá primeiro. A companhia quer lançar um equipamento com este formato de ecrã mais largo antes da Apple. Os rumores dizem que a marca californiana vai lançar um smartphone dobrável este ano e o formato será este, em que a Samsung está a apostar agora. De acordo com os mais recentes rumores, o Fold 8 deverá ter um ecrã externo de 5,4 polegadas, ao passo que o interno, o tal que é dobrável, terá 7,6 polegadas e uma proporção próxima de 4x3. Sabe-se isto, mas desconhecem-se muitas outras coisas acerca deste smartphone. Não só as características, mas também o preço e até a data de chegada às lojas é um segredo ainda por revelar.
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2: E hoje temos Conceição de Rui Veloso na Memória de Elefante com Manuel Costa Monteiro e Mário Fernando.
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0: Até amanhã, Mário. Memórias, o contraponto para final de semana.
1: Para amanhã, então, o fecho da trilogia dos transgressores.
2: As histórias da música na Memória de Elefante, diariamente na manhã TSF, com Manuel Costa Monteiro e Mário Fernando. Vamos já a seguir atualizar toda a informação no Grande Jornal às 8.

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5: Bom dia, 7h58, menos uma hora nos Açores. 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
6: A TAP vai retomar os voos para a Venezuela. O secretário de Estado das Comunidades está no país, impressionado com os estragos em La Guaira e faz um alerta em relação aos donativos para ajudar as famílias atingidas e também os processos de reconstrução. A guerra outra vez no Irão, com bombardeamentos americanos em toda a linha de costa iraniana, especialmente no sul, em instalações militares, e a resposta iraniana com donativos para ajudar as famílias atingidas e também os processos de reconstrução. A guerra, outra vez no Irão, com

0: ter hoje um novo passo dado com a aprovação de regras no Parlamento Europeu. O Nós Alive 2026 começa hoje com Nick Cave, também com uma orquestra brasileira que nasceu numa favela para homenagear um maestro português assassinado no Complexo da Maré, no Rio de Janeiro, e ainda com barcos gratuitos. Os barcos no Tejo vão levar os visitantes do Nós Alive de Borla até à nova estação fluvial de Algés.
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3: Esta quinta-feira vai trazer céu pouco nublado, mas com muita nubosidade no litoral oeste até meio da manhã, possibilidade de trovoada no interior durante a tarde e pequena descida da temperatura máxima. Para hoje as temperaturas vão chegar aos 36 graus em Évora, 34 máxima para Porto Alegre e para Beja, 37 para Castelo Branco, 31 de máxima para Faro, 28 para o Porto, 30 para Santarém, 22 graus máxima 28 para Lisboa, 22 para o Porto e 36 para Bragança. Os Açores com aguaceiros fracos em todas as ilhas, máxima em Ponta Delgada 24 graus. Para a Madeira, o dia é de sol com uma máxima no Funchal a chegar aos 25 graus. Vamos para o Grande Jornal às 8 na Manhã TSF, a edição de Nuno Domingues.
0: A TAP vai retomar os voos para a Venezuela na próxima segunda-feira. A ligação será feita através do aeroporto de Valência, a 170 quilómetros da capital venezuelana, Caracas. O anúncio foi feito lá na Venezuela pelo secretário de Estado das Comunidades Portuguesas, Emídio Sousa, em declarações registadas pela agência Lusa.
4: Na próxima segunda-feira, a TAP vai já voar para Valência e vai retomar já um voo semanal, e a ideia é conseguirmos dois voos semanais. E este regresso da TAP à Venezuela também vai trazer neste voo de vinda mais cerca de 7,5 toneladas de produtos farmacêuticos que o Ministério da Saúde disponibilizou das nossas farmacêuticas, e ao retomar de voos, porque há muita gente que quer vir, outros que querem partir. Portanto, este regresso da TAP na próxima semana para o aeroporto de Valência também é uma boa notícia para todos os que querem viajar.
0: O secretário de Estado das Comunidades está na Venezuela até ao próximo fim de semana e ficou impressionado com a destruição que encontrou na zona mais atingida pelos terremotos de algumas semanas, em La Guaira, mas pede contenção nos donativos que estão a ser feitos para as vítimas do sismo de dia 24.
4: Gostava de dizer às pessoas que em Portugal e noutros sítios estão à procura de enviar bens que não façam, porque é muito difícil fazer o transporte de Portugal para aqui. O custo de toda a logística de transporte é demasiado elevado, fica muito mais caro. Portanto, neste momento, nós já publicitamos nas nossas redes sociais os dois projetos que são auditáveis, da Caritas e da Oikos, para onde as pessoas podem canalizar os seus donativos. Peço que não façam, porque neste momento é quase impossível conseguir transportá-los. É muito caro transportá-los. E neste momento a melhor forma de colaborarem voluntariamente nesta ajuda à Venezuela e a quem sofreu mais desta tragédia é precisamente através destes dois projetos que nós identificamos nas nossas redes sociais do Ministério dos Negócios Estrangeiros.
0: Como disse o secretário de Estado das Comunidades, é o balanço mais recente dos terremotos, do duplo terremoto de 24 de junho, aponta para quase 3.900 mortes, 16.740 feridos, o número de desaparecidos é ainda variável, tem estado a diminuir. Entre a comunidade portuguesa e lusodescendente, há 100 mortos confirmados. A guerra regressou, como tinha sido prometido por Donald Trump, ao Irão, com ataques na última noite, 90 alvos iranianos, na maior parte dos casos militares, foram atingidos nesta última noite. São, acima de tudo, locais de armazenamento de drones e de mísseis, também outras instalações logísticas militares do Irão. Há pelo menos 4 mortos confirmados pela televisão iraniana, que cita fontes da Guarda Revolucionária. A resposta do Irão foi um conjunto de ataques com mísseis e drones contra instalações americanas no Bahrein, no Kuwait e também no Qatar. Há

0: retomar destas, destas, destes ataques. Além dos mortos no Irão, a televisão iraniana está a referir a existência de pelo menos 47 feridos, é o que diz o porta-voz do Ministério da Saúde do Irão, mas aparentemente são feridos ligeiros, ou pelo menos a maior parte dos feridos são ligeiros em relação a estes ataques. O retomar dos ataques aconteceu nos últimos dois dias e tem sido muito referido por parte da televisão iraniana que é uma resposta do Irão contra as violações do cessar-fogo por parte dos Estados Unidos. Tem sido dito pelos Estados Unidos que é uma resposta dos Estados Unidos contra a violação do acordo de cessar-fogo por parte do Irão. Não há ainda pistas sobre o que poderá acontecer nas próximas horas. Ontem Donald Trump voltou a falar num retomar da guerra para uma solução rápida, mas é uma frase que tem sido usada desde o início do conflito. Um mês depois, o Partido Socialista vai terminar hoje o percurso pela economia do mar, que passou por vários pontos do país. José Luís Carneiro quer avançar com uma agência portuguesa para o mar, que agregue vários organismos do Estado. Em declarações à TSF, o secretário-geral do PS explica que o objetivo é facilitar a resposta a pescadores e empresas.
1: Agregação de estruturas, nomeadamente em termos de recursos técnicos, humanos e financeiros, de vários organismos da administração central, faz todo o sentido, tanto mais que a própria OCDE entendeu num estudo que elaborou que essa integração poderá dar maior eficácia na resposta àqueles que são já hoje as forças vivas da economia do mar. Falo dos pescadores, falo dos armadores, falo dos centros de investigação e de conhecimento e é muitas das vezes incompreensível para estes atores andarem de porta em porta para descobrirem onde podem obter respostas para os seus objetivos de desenvolvimento ou de investimento.
0: José Luís Carneiro, líder do Partido Socialista, defende um plano para o ensino profissional focado na economia do mar e na implementação de um Programa Nacional para as Ciências e Tecnologias Marinhas, propostas que o PS quer aproveitar sobretudo para incluir no próximo programa eleitoral que pode definir um futuro programa de um governo socialista.
1: Fundamentalmente tratam-se de propostas e de compromissos que estamos a assumir que virão a integrar o nosso futuro programa político para servir o país. Para além da Agência Portuguesa para o Mar, queremos também dar seguimento ao plano de afetação das energias renováveis offshore, iniciando o processo dos leilões para a atribuição de títulos para a sua exploração. Estamos a defender um plano nacional logístico para reforçar a coordenação das administrações portuárias. Portanto, aquilo que nós queremos é assumir com os atores do setor e dos diferentes setores da economia do mar compromissos muito claros que integram a nossa proposta política para servir o país. Isto também visa responder àquela questão de que é necessário nós não apenas criticarmos, mas sermos capazes de apresentar uma alternativa.
0: Uma alternativa porque o Governo está a ser incapaz de projetar políticas, isto na opinião de José Luís Carneiro, que acrescenta que o Governo de Luís Montenegro não está a dar qualquer atenção ao setor do mar.
1: Falta prioridade política ao Governo, ou seja, os atores que estão no terreno sentem que o Governo está desligado deste setor e desta área tão vital para o nosso futuro coletivo. Eu falei com pescadores que gostariam de ter respostas, por exemplo, de comparticipação para os custos com os combustíveis. Eu falei com armadores que gostavam de ter comparticipações para a modernização de frota e para a garantia de segurança e também de mais segurança nessas frotas. Eu encontrei operadores que querem investir nas energias renováveis e que continuam à espera que o Governo realize os investimentos que foram preparados e planeados quando estávamos no Governo, que fundamentalmente o que se sente é que este é um setor ao qual o Governo não está a dar a mínima atenção.
0: José Luís Carneiro, o secretário-geral do Partido Socialista, as propostas que vão à discussão durante a manhã de hoje num encontro que o líder do PS vai ter com representantes do setor do mar, um encontro que acontece no Aquário Vasco da Gama, em Algés, no concelho de Oeiras. Dias difíceis e turbulentos na educação, com o processo de classificação das provas finais do secundário, os exames, envolvido numa polémica, com muitas falhas. O ministro da Educação, Fernando Alexandre, ontem à noite na SIC Notícias, voltou a dizer que o processo está a andar sem caos.
2: E fala-se de caos desde que começou o processo. Eu ainda não tinha começado, já havia quem adivinhasse O caos, de facto, não começou bem, tivemos algumas perturbações que foram fundamentalmente de software, que têm vindo a ser resolvidas na quase totalidade, à medida que vamos evoluindo, o processo está estabilizado. Neste momento há uma tranquilidade na correção dos exames, nós temos 65% das provas distribuídas corrigidas neste momento. Eu posso-vos dar aqui números em primeira mão de... Ou seja, nós temos 93% das provas distribuídas pelos professores, 65% estão corrigidas, temos disciplinas como economia em que 83% das provas estão corrigidas, biologia e geologia 65%, matemática 62%, física e química 67%. Os professores estão a fazer o seu trabalho, eu não esperaria outra coisa.
0: Fernando Alexandre, ontem à noite na SIC Notícias, já depois do Presidente da República ter dito que tem estado a acompanhar toda a situação.
3: Estou a acompanhar essa situação, como é o meu dever, e o meu desejo é que esse problema possa ser resolvido o mais rapidamente possível. Isto é, que os professores que ainda não tiveram acesso às provas para poder corrigi-las e classificá-las o possam fazer, para que os alunos que têm direito a receber as notas o recebam e para que a relação de confiança que existe com o sistema de avaliação continue intacto.
0: António José Seguro, o Presidente da República, que remeteu para um encontro com o Primeiro-Ministro, um encontro semanal, alguns outros pedidos de esclarecimento que possa ter, nomeadamente em relação às consequências que estes problemas na realização dos exames e na classificação dos exames possam ter junto das famílias.
3: Estou a acompanhar essa situação, como é o meu dever, e o meu desejo é que esse problema possa ser resolvido o mais rapidamente possível. Isto é, que os professores que ainda não tiveram acesso às provas para poder...
0: Não era naturalmente este o som do Presidente da República que queríamos escutar agora sim, o remeter de novas explicações sobre os impactos nas famílias que este problema está a ter, vai ter-se na reunião que vai manter-se na reunião semanal com o Primeiro-Ministro.
3: Esse assunto abordarei esta semana com o Sr. Primeiro-Ministro.
0: Presumivelmente uma reunião que vai decorrer durante o dia de hoje. Uma mega operação coordenada pela Interpol levou à atenção de 5.800 pessoas suspeitas de fraude com manipulação psicológica. A investigação que decorreu entre janeiro e abril envolveu polícias de 97 países. Foram identificadas 142 mil vítimas, com vários esquemas de fraude muito sofisticados, Cristina Leiman.
4: Num dos casos, no Brasil, os burlões criaram uma réplica de uma esquadra de polícia com uniformes falsos. A partir dessa falsa esquadra, eram feitas videochamadas nas quais os falsos polícias convenciam as vítimas de que tinham sido alvo de um crime. Com isso, levavam-nas a transferir dinheiro para fundos supostamente seguros. A partir daí, o dinheiro era desviado. Noutro esquema fraudulento, uma empresa de matérias-primas com sede em Singapura foi burlada por supostos fornecedores. Entre as 142 mil vítimas identificadas, há pessoas, empresas e até governos. A Interpol, que coordenou a investigação, sublinha que este tipo de fraude com manipulação psicológica é hoje uma ameaça transnacional de grande dimensão. Desde desvio de e-mails, fraudes sentimentais, online, usurpação de identidade ou fraudes com investimentos, o princípio é sempre o mesmo: aproveitar a confiança das pessoas para conseguir dinheiro ou informações confidenciais. A mega operação, batizada de First Light 2026, envolveu 97 forças policiais de todo o mundo. Entre janeiro e abril, foram detidos 5.800 suspeitos e foram apreendidos cerca de 300 milhões de dólares, ou seja, mais de 262 milhões de euros.
0: Entre os 97 países, não se sabe ainda se houve participação de Portugal. A TSF está neste momento a tentar precisamente questionar a Polícia Judiciária sobre o eventual envolvimento ou não de Portugal nesta rede e nesta investigação que agora é revelada pela Interpol, um trabalho da jornalista Cristina Leiman. O primeiro finalista do Mundial de Futebol vai ser encontrado logo à noite em Boston, nos Estados Unidos, a vice-campeã do mundo, França, 100% vitoriosa neste Campeonato do Mundo, vai defrontar a melhor seleção africana do momento, Marrocos, única sobrevivente da África no Mundial, a melhor de sempre em campeonatos do mundo, do continente africano, foi quarta classificada no último Mundial em 2022 no Qatar. Galos contra Leões do Atlas, o jogo vai começar às 9 da noite, hora de Lisboa.
5: São 8h14, vamos ter café duplo já a seguir às 8h30. Hoje, Angélica da Teresa e Bernardo Pessanha vão analisar o investimento de Portugal em defesa. Vão falar também da nova onda de ataques entre Estados Unidos e Irão. Café duplo com Leonor Ferreira a seguir às 8h30. Já voltamos com outros temas que marcam amanhã.
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5: 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E a era dos carros sem condutor chega a Portugal.
0: É uma era que levanta várias questões, algumas até bem divertidas. Por exemplo, pode-se insultar alguém no carro ao lado que não está a conduzir o carro? É que é possível, a partir de hoje, olhar para o carro do lado e ver alguém a conduzir sem as mãos no volante. É, para já, apenas um teste aos carros autónomos, carros sem condutor, um veículo pensado precisamente para isso, circular sem a necessidade de ter-se um condutor com recurso a inteligência artificial e sensores desenvolvidos. À TSF, o presidente do Instituto da Mobilidade e dos Transportes, João Jesus Caetano, explicou que nesta primeira fase vai estar sempre alguém sentado no lugar do volante para poder controlar o carro caso o sistema apresente alguma falha.
11: O que nós vamos poder, a partir de quinta-feira, ter nas estradas portuguesas é testes com veículos autónomos, com a presença de uma pessoa no lugar do condutor. Não teremos ainda testes com veículos autónomos sem que exista alguém sentado no lugar do condutor e possa intervir na condução se tal for necessário. É um contexto de experimentação, é um contexto que é necessário para nós podermos testar as tecnologias que estão a ser desenvolvidas em laboratório e que precisam de um contexto real de experimentação. Há projetos nacionais que estão a desenvolver estas tecnologias e, portanto, eles precisam, para maturar nas tecnologias, precisam de testar em ambiente real.
0: O IMT estabeleceu regras apertadas para estes testes. Os carros autónomos vão circular na via pública com velocidade limitada e com seguros mais caros.
11: Relativamente aos seguros, eles têm que ter um valor 4 vezes superior ao que está previsto atualmente. Portanto, o capital mínimo obrigatório é o quadro do valor previsto para o seguro de responsabilidade automóvel. Relativamente à velocidade, nós condicionámos a velocidade máxima dos veículos até 20 km/h abaixo do limite de velocidade para aquela via. Há também requisitos sobre o condutor, sobre a pessoa que está assentada no lugar do condutor, que tem que ter já uma experiência de condução considerável, e há também requisitos sobre questões de cibersegurança, sobre a entidade que opera.
0: João Jesus Caetano, o presidente do Instituto da Mobilidade e dos Transportes, estima que os primeiros carros autónomos possam começar a circular sem condutor daqui a 2 anos. Até lá, estes testes vão servir para criar um regulamento que possa garantir segurança na estrada para os dois tipos de condução, a condução autónoma e a condução com condutor.
11: Estes testes servem exatamente para perceber isto, servem para perceber a maturidade das soluções tecnológicas, servem para perceber a aceitação social destas soluções, servem para perceber como é que nós temos que regulamentar o espaço público para que todas estas diferentes soluções de mobilidade possam coexistir de forma pacífica, sem que aumente o risco da sinistralidade.
0: João Jesus Caetano, o presidente do Instituto da Mobilidade e dos Transportes. Um dos maiores portais de venda de carros usados em Portugal decidiu perguntar aos utilizadores se confiam nos carros autónomos e noutras soluções modernas de mobilidade. Pedro Soares, o diretor comercial do Sedante Virtual, fala em muitas reticências.
12: Continua a existir algum ceticismo relativamente à condução autónoma. Eu vejo um bocadinho como uma transição natural, como uma transição energética para o elétrico. É uma questão de confiança, é uma questão de teste e, portanto, Tesla é importante Portugal manter-se na vanguarda. E lá chegaremos, com certeza, a uma altura onde os consumidores serão confortáveis assim, para adotar este tipo de tecnologias.
0: Pedro Soares lembra que quem utiliza carros autónomos noutros países traz para Portugal relatos de uma experiência muito positiva.
12: É uma questão de olharmos para os outros mercados e como isso já acontece, o caso da Waymo, que já faz isso há alguns anos nos Estados Unidos, e muitos portugueses que vão aos Estados Unidos experimentam e vão ter de reparar que contam com uma experiência relativamente diferenciadora. Portanto, eu acho que, como em todos os produtos de tecnologia, existem os early adopters e naturalmente, haverá perfis para tudo e acredito que os portugueses não seremos diferentes.
0: A condução sem condutores tem como condição essencial a existência de motores potentes de inteligência artificial instalados nos sistemas dos carros e quase 70% dos inquiridos neste estudo do Stand Virtual admitem mesmo que já recorrem à inteligência artificial para comprar carro.
12: Quando lhes foi feita a pergunta sobre se de facto eles iriam utilizar a inteligência artificial na compra de um veículo, 69% estão abertos de facto à utilização da inteligência artificial como modelo de recomendação, essencialmente nas dúvidas a esclarecer, porque de facto o automóvel continua a ser um bem com preço relativamente elevado e portanto existem sempre dúvidas não só quanto ao preço certo, mas também dúvidas na motorização ou tipo de combustível de comprar ou tipo de utilização que uma pessoa pode utilizar. Portanto, sim, a grande parte dos compradores consideram utilizar a inteligência artificial.
0: Pedro Soares, diretor comercial do Stand Virtual em Portugal, e um sinal de modernidade, um sinal de que o futuro é já hoje, aqui literalmente. O futuro ainda não chegou, mas está a chegar, no campo da criação do euro digital. Hoje é votado em plenário, em Estrasburgo, a criação da moeda digital europeia. Depois da aprovação do projeto na Comissão de Assuntos Económicos e Monetários, os eurodeputados devem formalizar a posição numa votação mais alargada do plenário dos deputados. O Banco de Portugal está a preparar a chegada do projeto piloto no próximo ano. Os bancos comerciais receiam que esta solução faça tremer o sistema financeiro, com perdas de milhares de milhões de euros em depósitos. Inês Duarte Coelho.
13: Já esteve mais longe o momento em que os europeus poderão trocar o som da moeda pelo som da aplicação. Está em marcha a criação do Euro Digital, a versão eletrónica da moeda europeia. O objetivo, garante Maria Teresa Cavaco, responsável pelos sistemas de pagamento do Banco de Portugal, é reduzir a dependência da zona euro de marcas americanas como a Visa ou a Mastercard.
14: Posicionemos-nos até num país mais próximo do conflito entre a Rússia e a Ucrânia. Eles não só dependem de marcas internacionais, como a Visa e a Mastercard, como são vulneráveis do ponto de vista dos seus sistemas de pagamento. Portanto, se nós imaginarmos que somos um consumidor num desses países e que de um momento para o outro não temos marcas americanas e não temos infraestrutura de pagamentos, não, aquelas pessoas deixam de pagar.
13: O Eurodigital vai permitir aos europeus fazer pagamentos através do telemóvel, tal como já acontece com as aplicações dos bancos comerciais. Neste caso, o dinheiro vai ser transferido da conta bancária do cliente para o Eurodigital, mas com um limite para evitar que os bancos percam os depósitos. É o que explica o secretário-geral da Associação Portuguesa de Bancos, Norberto Rosa.
15: Vamos admitir que todos os clientes bancários corram 3 mil euros. Isso teria um efeito ainda significativo nos depósitos. Não é? Os depósitos particulares estão à volta de 200 mil milhões, portanto teríamos aqui uma redução de 20 mil milhões. Haveria uma redução significativa se houvesse essa transferência total.
13: O Eurodigital vai ter uma versão online e offline, por isso, desde que tenha bateria no telemóvel, vai poder fazer pagamentos sem recurso à internet. Esta dupla versão foi aprovada para tranquilizar quem receia que o BCE possa rastrear as compras e os consumos dos europeus. Banco de Portugal e Associação Portuguesa de Bancos afastam essa possibilidade.
15: Hoje em dia, essa rastreabilidade é muito maior e os bancos fazem essa rastreabilidade. Aqui, o Banco Central Europeu não tem interesse disso. O Banco Central tem interesse que funcione. Há um controle, mas anonimizado.
14: Os dados que os bancos centrais nacionais e que o Banco Central Europeu vão ter não vão permitir identificar indivíduos, não vão permitir identificar transações, nem padrão de transações.
13: O euro digital só estará disponível em 2029, mas o projeto piloto arranca já no próximo ano. Vai contar com participação portuguesa. Os funcionários dos bancos e alguns comerciantes vão testar uma versão inicial do euro digital.
16: Na lista Inês Duarte Coelho, a votação decorre entre as 11 da manhã e 1 da tarde em Estrasburgo. Caso seja aprovado, começam as negociações técnicas e de legislação entre o Parlamento Europeu, o Conselho e a Comissão Europeia. No primeiro teste à moeda digital europeia, no mês passado, só o Europa das Nações Soberanas, o grupo de extrema-direita, votou contra.
5: Ainda passamos pelo passeio marítimo de Algés neste grande jornal às 8 da manhã. 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
5: 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E começa hoje mais um festival de referência, o Nós Alive.
16: 18ª edição, Nick Cave, Foo Fighters, Florence and the Machine, o regresso dos Buracas Som Sistema, são alguns dos destaques da edição deste ano, Miguel Fernandes.
18: E são mais de 40 propostas por dia espalhadas pelos 8 palcos do Passeio Marítimo de Algés. Desde o pórtico de entrada, que tem música a partir das 3 da tarde, para quem vai entrando no festival, até ao principal, onde se concentram atenções a partir das 6 da tarde. Mas há mais palcos e este ano até um espaço onde a música poderá passar pela conversa, mas não pelos instrumentos. É o palco literário.
19: Este ano acrescentamos mais um. Trouxemos literatura e os autores portugueses para um festival de música, precisamente para reforçar a importância da leitura.
18: Conversas com autores, moderadas por diferentes comunicadores e também com a música como ponto de partida, motivo da conversa ou desculpa para cruzar temas num ambiente em que a banda sonora pode vir do palco Heineken ou do palco Coreto, que ficam de um lado e do outro do palco literário. Álvaro Covões destaca este espaço que surge depois de outras inovações de outros anos, como o palco Comédia ou Fado Café, que vão estar a rivalizar com as atuações de Nick Cave and the Bad Seeds, Foo Fighters, Florence and the Machine, Buraca São Sistema, Alabama Shakes, Matt Berninger, Wolf Alice, Skunk Anansie, The War on Drugs, Lord ou Pixies, entre muitos outros.
19: Eu acho que a música, digamos, é a arte, talvez seja a parte da cultura mais visível em todo o mundo e, portanto, temos que aproveitar esta oportunidade para incluir, trazer mais outras artes. Neste caso temos o palco de comédia, que fomos talvez o primeiro grande festival a ter um grande palco para a comédia. No princípio algumas pessoas duvidavam e é o palco que está sempre cheio, é um dos maiores sucessos do festival. O mesmo aconteceu com o Fado e agora temos o palco literário. Portanto, para além dos grandes concertos, como referiste bem, o Nick Cave, os Foo Fighters, a Florence and the Machine e, claro, os Buraca São Sistema, foram ao fim de 10 anos um concerto exclusivo, um regresso aos palcos. Muitos vão vê-los pela primeira vez, não é? Porque quando eles, digamos, fizeram uma pausa na sua carreira, eles ainda não tinham idade para ir a concertos, mas vai ser. Mas há grandes expectativas, por exemplo, Alabama Shakes aqui no palco Heineken, no, ou o Guia Ali, como acabámos de ouvir aqui no palco da WTF Living. A expectativa é muito grande, eu tenho a minha maior pena não poder ser só festivaleiro, não poder estar a correr de palco em palco, sem qualquer preocupação profissional. E poder estar-me a divertir, portanto, quem vier aproveita ao máximo, porque isto é de facto o melhor cartaz.
16: Começa hoje e vai até à madrugada de sábado para domingo, o Nós Alive no passeio marítimo de Algés. No cartaz está uma orquestra desconhecida em Portugal, a Orquestra Maré do Amanhã, traz um repertório do mais eclético que pode existir, passando por sons do funk brasileiro até à música portuguesa, ao rock, à música erudita. Foi fundada em 2010 pelo jornalista Carlos Eduardo Prazeres, o filho do maestro português Armando Prazeres, uma figura marcante da música clássica no Brasil. Entrevistado por Ricardo Alexandre no programa O Estado do Sítio da TSF, conta que após o sequestro e assassinato do pai no Rio de Janeiro, decidiu transformar a dor em ação social através da música.
20: Me juntei a um grupo de músicos, né, para me ajudar, né? E nós formamos o projeto lá no Complexo da Maré, que era justamente o local onde o carro dele foi encontrado, onde supostamente viveria o assassino dele. Ali a gente começou com uma orquestra do zero, com crianças de 10 anos. E hoje, a orquestra vai completar agora 16 anos, fez 15 anos ano passado. Nós temos garotos já com 25 que são professores de música e que replicam o que eles aprenderam dentro da favela.
16: Orquestra Maré do Amanhã atua às 5h30 no palco Galp Fado deste primeiro dia do Nós Alive.

0: E estamos a fechar este grande jornal às 8. Bom dia, são 8:30, 7:30 nos Açores. Temperaturas a esta hora, 22 graus em Faro, 20 graus em Lisboa, 18 no Porto, 21 em Ponta Delgada e 21 também no Funchal. O que é que falta contar da atualidade neste grande jornal às 8, Nuno?
1: Que o Irão acaba de atualizar para 14 o número de mortes dos ataques americanos contra várias instalações militares na linha de costa iraniana, no Golfo Pérsico e no sul do Irão. São dados atualizados há pouco pelo Ministro da Saúde do Irão. O retomar dos confrontos envolve também ataques iranianos contra várias bases americanas no Bahrein, no Qatar e também no Kuwait. Estes ataques já mereceram uma declaração de preocupação por parte do porta-voz de António Guterres, o secretário-geral das Nações Unidas, Stéphane Dujarric. Diz que estes incidentes estão a causar uma ameaça à paz na região.
2: Os incidentes que temos visto nas últimas 24 horas ameaçam comprometer os progressos diplomáticos que foram alcançados entre a República Islâmica do Irão e os Estados Unidos. O regresso às hostilidades de grande escala teria consequências catastróficas para o povo da região, para a paz internacional, para a segurança e para a economia global. O secretário-geral apela a todas as partes que exerçam a máxima contenção, evitem qualquer ação que possa agravar ainda mais a situação e tomem medidas imediatas para acalmar os ânimos.
1: Stéphane Dujarric, o porta-voz do secretário-geral das Nações Unidas, a propósito do escalar de tensões no Irão. A TAP vai voltar a voar para a Venezuela, não para Caracas, mas para o aeroporto de Valência, a 130 quilómetros da capital venezuelana. O anúncio foi feito pelo secretário de Estado das Comunidades Portuguesas, Emídio Sousa, que está de visita ao país depois dos sismos de 24 de junho. Neste dia, o Partido Socialista vai terminar o percurso pela economia do mar e vai anunciar a intenção de criar uma agência portuguesa para o mar que agregue vários organismos do Estado, intenções que vão ser incluídas no próximo programa eleitoral do Partido Socialista. Os temas vão ser discutidos ao longo da manhã no encontro com representantes do setor do mar no Aquário Vasco da Gama, em Algés. E neste dia há Campeonato do Mundo de Futebol, o retomar da competição depois de um dia de folga. Vão jogar França e Marrocos para decidir quem será o primeiro semifinalista do campeonato.
0: É mais logo às 21h. Está fechado este grande jornal às 8. Teve edição de Nuno Domingos. Está aí um dia que vai trazer céu nublado no litoral oeste até meio da manhã. Possibilidade de trovoada no interior norte durante a tarde. Pequena descida da temperatura máxima.
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0: A seguir vamos ao Café Duplo. Estamos a 25 minutos das 9 horas da manhã. Olhamos o trânsito. Manhã sem acidentes a esta hora, pelo menos que seja do nosso conhecimento. Nesta altura, para a ponte 25 de Abril, a fila na A2 está a começar na zona de Corroios. O IC19 tem demora entre Queluz e Amadora e desde Alfragide até Pinamanique. Na A5 há lentidão em direção a Lisboa, desde Porto Salvo até Linda a Velha e entre Monsanto e as Amoreiras. A segunda circular tem fila no sentido Aeroporto Benfica, na zona da Encarnação, depois entre o relógio e a ligação ao Eixo Norte-Sul. No sentido Pinamanique-Sacavém, fila entre o viaduto Eixo Norte-Sul e as Calvanas. Eixo Norte-Sul, que está também complicado entre Telheiras e as Laranjeiras. No Porto, o trânsito está lento na A1 para a VCI, a partir de Canidelo até à saída para a Avenida da Boa Vista. A via de cintura interna, sentido Freixo Rábida, tem paragens entre Bonjoia e o nó da A3. A A3, sentido Maia-Porto, tem fila na saída para a Circunvalação e depois no acesso à VCI. Quanto à A28, tem demora desde a ponte sobre Rio Leça até à rotunda AEP.
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0: A seguir vamos ao Café Duplo. Como sempre, à quinta-feira, Angélica da Teresa e Bernardo Peçanha, moderação de Leonor Ferreira.
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12: O primeiro-ministro saiu satisfeito da cimeira da NATO que ontem terminou na Turquia. Luís Montenegro adiantou que Portugal cumpriu o objetivo de investir 2,1% do produto interno bruto em 2025 na defesa e estima o mesmo investimento para este ano. O chefe de governo anunciou ainda um reforço do investimento em 2027 de 2,6% do PIB na defesa e componente militar e quase 1% em infraestruturas nas áreas de energia e comunicações, de modo a torná-las resilientes. Segundo o tema deste Café Duplo, Donald Trump dá como terminado o cessar-fogo com o Irão e pela segunda noite consecutiva atacou o território iraniano depois de Teherão ter atacado 3 navios no Estreito de Hormuz. Bom dia, Angélica de Teresa e Bernardo Peçanha. Começo por si, Bernardo Peçanha. Este investimento que está a ser feito pelo governo em matéria de defesa e que vai aumentar, segundo diz o primeiro-ministro, para o ano, faz sentido e considera que Portugal não tinha outra alternativa senão acompanhar este investimento decidido pela NATO?
13: Antes de mais, bom dia às duas e bom dia também a quem nos acompanha. Importa dizer que Portugal deve cumprir os seus compromissos internacionais e deve ser um aliado credível da NATO, devendo assumir a sua responsabilidade neste contexto internacional cada vez mais instável e com guerra na Ucrânia, guerra na Europa e esta crise no Médio Oriente. E, portanto, é inevitável este aumento da despesa, quer pelos nossos compromissos com a NATO, quer por este cenário internacional e pela parte portuguesa, é sem dúvida positivo que o primeiro-ministro anuncie este investimento, que este investimento poderá atingir os 3,1% do PIB em 2016. Agora, em 2026, aliás. Isso, de facto, é um aumento muito significativo, sobretudo face ao investimento que tivemos durante os últimos anos, nomeadamente durante a governação PS, que foi inexistente, praticamente, e nos deixou a níveis absolutamente bastante fracos. Agora, a questão essencial para o Chega não é apenas uma questão de percentagem, é uma questão de saber se esse aumento se traduz em capacidades reais para as Forças Armadas e este investimento em defesa, se significa exatamente um investimento em mais meios, em mais capacidade operacional e também numa carreira mais atrativa para conseguir atrair militares para as fileiras, que tem sido, de facto, uma questão fundamental, que é a falta de efetivos e a falta de capacidade de retenção.
12: Angélica de Teresa, faço-lhe a mesma pergunta, embora acrescente que, por exemplo, Espanha tem uma visão bem diferente da do governo português relativamente a esta matéria. É importante este investimento na defesa ou Portugal acaba por ser visto por alguns como um aluno obediente?
14: Bem, antes de mais, muito bom dia aos dois e aos ouvintes da TSF. Portugal não é um aluno obediente, porque se fosse um aluno obediente, esta meta dos 2% já a teria atingido há muito tempo, porque é uma obrigação da parceria e do acordo que os membros da NATO têm com esta instituição e, portanto, não é um bom aluno, é um aluno que chegou muitíssimo atrasado. Este anúncio de 2%, como se fosse algo absolutamente incrível, já deveria ter sido superada há algum tempo, portanto nós no fundo estávamos em incumprimento e agora passámos a cumprir a taxa mínima, porque aquilo que a NATO está já neste momento a trabalhar é para se atingir um investimento na área de defesa do PIB até 2035 de 5%, portanto Portugal tem que pedalar muito. A única parte interessante do discurso de Montenegro que eu retirei, na verdade, foram os componentes de utilização dual, que podem ser servidos ou tecnologias com aplicações tanto civis como militares, isto é importante. Espero que por parte de Portugal não haja aqui uma engenharia financeira para apresentar valores que depois vai-se ver na realidade e não tem esta utilização dual, espero que assim seja, e este reforço na defesa, quando estamos num momento muito, muito sensível e em que todos os dias ligamos a televisão e o cenário geopolítico e geoestratégico muda, é de facto muito importante porque é a única forma de nós assegurarmos a nossa soberania. Relativamente à questão de Espanha que me colocou, eu acho que Espanha neste momento, infelizmente, é um país à deriva, com Sánchez ao governo, tem imensos problemas a nível de corrupção que o rodeiam, e portanto o posicionamento de Espanha neste momento eu acho que não serve de exemplo para ninguém.
15: Bernardo Peçanha, entramos no segundo tema do Café Duplo, as declarações ontem de Donald Trump, que prometeu avançar e continuar a avançar com ataques ao Irão, pela segunda noite consecutiva isso aconteceu. Como é que vê este vai que não vai com um acordo de cessar-fogo que umas vezes está em vigor e outras vezes é dado como terminado?
13: Bom, vejo, antes de mais, com muita preocupação. Agora, o regime, e temos que contextualizar isto, não é? O regime iraniano é de facto uma ameaça para a estabilidade do Médio Oriente, para Israel, nomeadamente, e muito diretamente, e para o Ocidente e para a nossa segurança internacional. Quando se fala nestes novos ataques ao Irão, o problema não é apenas a forma como Donald Trump fala, o problema é saber se estamos dispostos, se o Ocidente está disposto ou não a impedir, de facto, que o Irão se torne uma potência nuclear e continue a ameaçar a segurança internacional. Agora, é evidente que uma escalada militar no Médio Oriente também tem consequências diretamente para Portugal, para os portugueses, nomeadamente através do, como dizia há pouco, através da subida do preço dos combustíveis, não é? Portanto, isso também é uma grande lição que podemos retirar daqui, que é não podemos continuar a viver como se a segurança energética fosse um detalhe, porque venderam-nos a ilusão que bastava a transição energética, que bastava fechar as centrais de carvão que fechamos, mas a realidade está aí e basta uma crise no Estreito de Hormuz para a Europa perceber que não tem, que está bastante exposta e que não tem autonomia suficiente.
15: E, Angélica da Teresa, relativamente à questão e ao posicionamento dos Estados Unidos e do Irão, como é que olha para esta trajetória tão inconstante?
14: Bem, antes de mais, naturalmente que o regime do Irão não é aqui o lado bom da força, muito pelo contrário. É um regime autocrático, sanguinário e inqualificável. Aqui a questão é que, do lado de um país democrático, tem que haver uma elevação muitíssimo superior quando do outro lado temos um regime deste género. E o que acontece é que houve um acordo assinado no dia 18 de junho, portanto é perfeitamente recente, e ontem foram ditas, enfim, foram os líderes iranianos que tinham sido espetaculares, foram apelidados de escumalha e de mentirosos. Portanto, o que é que isto faz? Isto traz uma enorme incompreensão e nunca se sabe o que é que vai acontecer no dia seguinte. E naturalmente que assistimos de imediato à escalada dos preços, isso vai se sentir no bolso quando cada um de nós for abastecer o carro, porque a continuar-se este bloqueio e a continuar este vai e vem de acordo, que ora é acordo, ora já não é, com escumalho e mentirosos em cima da mesa, chegará a uma determinada altura em que se diz que se vai resolver e que já ninguém acredita e os mercados já vão deixar de reagir.
15: E assim chegamos ao final desta conversa. O Café Duplo regressa amanhã.
0: Amanhã fechamos a semana com João Oliveira e Lídia Pereira, Café Duplo, moderado por Leonor Ferreira. Estamos a 15 minutos das 9 horas da manhã e agora temos o espaço reservado ao humor, Parece Mentira, com Zé Pedro Silva. Título da crónica de hoje, Fernando Alexandre, o grande digitalizador.
16: Nem vão acreditar. Aquele sistema de correção de provas que consistia num fecheiro secreto que se imprimia na Imprensa Nacional Casa da Moeda. Depois era transportado por forças policiais até aos estabelecimentos de ensino para ser preenchido à mão pelos alunos, sendo posteriormente recolhido e novamente transportado por forças policiais até à Imprensa Nacional Casa da Moeda, agora para ser digitalizado e entregue a uma empresa misteriosa que escortejava então o documento e distribuía as postas pelos professores, sendo que algumas partes das provas eram corrigidas automaticamente. Esse sistema está a falhar, excluindo toda a gente. Quem é que podia adivinhar uma coisa destas? Ninguém. O ministro da Educação mais desanimado já não garante que a correção dos exames nacionais esteja concluída a tempo. O calendário pode ter de ser alterado e com ele as férias de professores e alunos. Parece chato, mas pior era estarem na praia e dar à costa uma garrafa com uma secção de uma prova lá dentro para corrigirem. O Ministério tinha desistido da informática e passado ao vasilhame. Ai, que disparado, como é que o Ministério metia uma secção de uma prova dentro de uma garrafa, atirava-a ao mar e ela ia por ali fora até à Praia da Fuzeta ao encontro da professora. Pois não sei, sei que pelo computador também não se estão a encontrar e isto não pode ser só criticar, também temos de procurar soluções. Apesar destes contratempos todos, Fernando Alexandre diz que temos de digitalizar porque não estamos no século XX. Tem razão, ainda falta. Não sei como é que as autoridades transportaram as provas manuscritas entre os estabelecimentos de ensino e a imprensa nacional, mas se foi a cavalo, então até estamos no século XV. Oxalá a digitalização tenha sido feita por monges copistas com penas de aves e tinta de sulfato de ferro em folhas de pele de cabra. O professor é avisado da chegada do pergaminho através de um mensageiro que toca uma corneta e depois corre até ao ministro Fernando Alexandre o Grande, digitalizador, e grita mais rua! Temos de apresentar este sistema na Web Summit. Faz num computador, imprime, preenche à mão, digitaliza, parte em 5, manda para o galheiro, ninguém vai de férias. Se era só para dizerem que tinham digitalizado, isto apesar de ainda não existir um sistema fiável e verdadeiramente digital, então corrigiam as provas normalmente, como no século XX, e depois então, já com os alunos todos avaliados da Silva e tudo a descansar, digitalizavam. Nem era preciso gravar, era só digitalizar porque é moderno. Já digitalizei, pronto, estamos de volta ao século XXI. Ai que alívio! Estava a ver que tinha de voltar a comer com as mãos e a lavar-me de 15 em 15 dias. Entretanto, sem surpresa, já querem todos a demissão do Ministro da Educação. Digitalizada, naturalmente. Não fazem a coisa por menos. Nem esperam para ver se, desligando e voltando a ligar o sistema, ele começa a funcionar, ainda começada, e também há quem não queira. Mas é logo demissão. E muita sorte tem Fernando Alexandre o Grande, digitalizador, por não estarmos mesmo, apesar de parecermos, no século XV.
0: 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Agora vamos ao TSF Pais e Filhos, com Maria Ramos Santos e Paulo Jorge Guerreiro. Está a decorrer o Encontro Internacional de Marionetas de Gondomar. Na edição deste ano, o Conselho converte-se num palco vivo.
17: Está transformado num autêntico palco vivo. A 12ª edição do EI Marionetas já arrancou, este ano com o lema A Dúzia é Bem Melhor. Há todo um mundo de afetos, memórias, imaginação, para explorar com os mais novos. No total, são 57 atividades e 25 propostas artísticas que vão passar pelas várias freguesias do concerto.
18: Yo, rei deste reinado, desses montes e sus valles.
19: El mejor rei del mundo?
18: Declaro ante la presencia.
17: Há espetáculos internacionais vindos de Espanha, do Brasil, do Canadá e dos Países Baixos, a par de 6 companhias portuguesas. E desengane-se se pensa que as marionetas são só para os mais pequeninos. O festival cruza o teatro, a dança, sombras, artes visuais numa linguagem feita para todas as faixas etárias. O núcleo base faz-se no auditório e na Biblioteca Municipal de Gondomar, mas o festival também vai saltar para a rua. Há oficinas criativas para partilhar em família, família, sessões de cinema, exposições, apresentações ao ar livre em locais como o Parque Urbano de São Cosme ou os Moinhos de Jancito. Quer pôr os miúdos a sonhar acordados e já agora contagiar-se também pela magia do teatro, o roteiro está traçado. O Ei Marionetas decorre até 16 de julho em Gondomar.
0: Aí ficou a sugestão no TSF Pais e Filhos desta manhã. Estamos a 10 minutos das 9. Está na hora de irmos aos sinais de Fernando Alves.
19: Durante muitos anos, utilizei frequentemente um troço da Nacional 2 saindo da A23 no sentido de Vila de Rei e da Sertã. Antes de haver A23, lembro-me de passar por Alfarrede, cujo remoto esplendor deixara marcas na paisagem, a mais sumptuosa das quais era, sem dúvida, o Palácio da Marquesa do Faial, com a sua aparência de castelo. Mas quando Alfarrede era peça da ladainha escolar da linha da Beira Baixa, eu ainda não tinha quase tocado o almourol da janela de um comboio rente às águas. Isso foi mais tarde. A Alfarrede da minha infância era muito perto de um lugar chamado Olho de Boi, e lembro-me de ouvir que a água da Fonte Quente temperava os invernos e era muito fresca no verão. Mas o prazer maior do breve trecho da Nacional 2 era o desvio pela serpente de asfalto entre muros brancos do acesso a Sardobal. Essas passagens breves pelo interior de um lugar encantatório da minha infância ajudaram a que mais tarde quisesse conhecer a atividade tão meritória da Filarmónica União Sardobalense e do Centro Cultural Gil Vicente, tão evidente em iniciativas como o Encontro Internacional de Piano que decorre por estes dias. Muitas vezes fiz com gosto o desvio na rota mais previsível da viagem para o meu nicho do Pinhal, para parar uns minutos numa esplanada de Sardobal, e mais do que uma vez vi passar pelas ruas ou perorando numa roda de amigos um homem inseparável da sua máquina fotográfica. Esse homem, com quem nunca falei, tornou-se uma espécie de meu anfitrião silencioso, meu potencial interlocutor, meu mestre do Sardobal contemporâneo. Com o tempo, passei a procurar as suas crónicas fotográficas no jornal digital Médio Tejo. Chama-se Paulo Jorge de Sousa, é licenciado em fotografia, é formador de fotografia. Para ele, a fotografia é o centro do mundo e o centro do seu vasto mundo é o Sardobal. Guardo das visitas ao Médio Tejo o encantamento de muitas das suas fotografias, apresentadas como crónicas. Aquela em que certa vez se cruzou com um ensaio da Filarmónica à luz de um candeeiro no adro da Igreja Matriz. Aquela outra de Carlos Paredes atuando na Vila de Sardobal em 1993 e recuperada por ocasião do centenário do grande criador musical. Aquela dos moinhos de vento de Entrevinhas. Aquela de um relógio já sem ponteiros, já sem empréstimo, na estação de comboios de Alvega. E esta, de há poucos dias, tão desconcertante, mostrando um portão e um banco pintado de vermelho, daqueles que há nos jardins para descanso nosso, assim haja sombra. Que desconcerto pode haver numa imagem que nos revela um portão e um banco de jardim, dois riscos de sombra no chão, uns pingos de sombra num muro branco. Está o portão fechado e pode acontecer que nos ocorram aqueles versos finais de um poema de Drummond, em Boi Tempo. A gente aprende muito com um portão fechado. Tão certo isso. Olhemos de novo. O portão fechado abriria para a rua se pudesse abrir. O portão tem um letreiro que indica proibição de estacionamento. Pode alguém querer entrar ou sair ao volante de uma urgência ou de um desejo de passeio. O portão tem encrustada uma caixa de correio. O portão tem, tão em cima do portão que poderiam beijar-se na boca, o banco pintado de vermelho. Aquele banco é um muro que inviabiliza a ideia de portão. De facto, a gente aprende muito com o portão fechado e mais ainda quando a fotografia é uma janela escancarada.

Chama-se Distant Camera, esta canção de Neil Young, já do ano 2000, do álbum Silver and Gold. Neil Young utiliza aqui a câmara fotográfica como uma metáfora para a memória e a percepção do tempo. Vamos à edição das 9 já a seguir?

0: 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São 8h59, bom dia, menos uma hora nos Açores. Esta é a manhã TSF de quinta-feira.
1: Uma rede global de fraude levou a 5.800 detenções nos primeiros 4 meses deste ano, numa operação sem precedentes da Interpol, que envolveu polícias de 97...
0: De quinta-feira.
1: Uma rede global de fraude levou a 5.800 detenções nos primeiros 4 meses deste ano, numa operação sem precedentes da Interpol, que envolveu...

0: propostas para a economia do mar, acusando o primeiro-ministro de estar a ignorar um setor fundamental da economia portuguesa. E pode o cinema ajudar a educar as crianças e os jovens? Com a educação a mudar e o cinema também, o tema vai a debate hoje no Porto.
1: O que vai a debate no fórum desta manhã, Manuela Cássio, são as palavras do Presidente da República sobre os exames.
2: Depois das críticas da oposição e contrastando com o silêncio do Primeiro-Ministro, o Presidente da República pediu ontem que o problema da classificação dos exames seja resolvido o mais rapidamente possível. No Fórum TSF, vamos saber como é que os nossos ouvintes olham para esta entrada em campo do Presidente da República. António José Seguro fez bem expressar publicamente que está preocupado com o arrastar deste problema. Poderá estar em causa a confiança no sistema de avaliação, como alertou ontem o Presidente da República. E é compreensível que o Primeiro-Ministro continue em silêncio sobre um tema que está a afetar a vida das escolas e das famílias.
1: Está lançado o desafio para participar no fórum. A partir de agora, pode inscrever-se através do 808-202-173, 808-202-173. Queremos ouvir a sua opinião sobre este assunto no fórum desta manhã, que arranca a seguir às 10.
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1: Vamos à edição das 9 na manhã, TSF, Nuno Domingos.
0: Outras pessoas morreram na última noite no Irão, vítimas dos ataques dos Estados Unidos. Há mais de 70 feridos, 40 dos quais continuam hospitalizados, em estado mais ou menos grave. O Ministro da Saúde do Irão dá conta destes resultados, depois dos Estados Unidos confirmarem que atingiram 90 alvos na costa do Irão, do Golfo Pérsico e no sul do país, alvos militares, especialmente locais de armazenamento de mísseis e drones e outras infraestruturas logísticas. É a segunda noite consecutiva de ataques dos Estados Unidos contra o Irão, depois de ter sido anunciado pelo Presidente dos Estados Unidos o fim do cessar-fogo. O Irão respondeu com ataques contra bases americanas no Bahrein, no Qatar e também no Kuwait, com mísseis e também com drones. Esta escalada de violência está a causar preocupação junto das Nações Unidas, ao ponto do Secretário-Geral das Nações Unidas teres feito uma mensagem divulgada através do porta-voz Stéphane Dujarric, apelando à contenção.
5: Os incidentes que temos visto nas últimas 24 horas ameaçam comprometer os progressos diplomáticos que foram alcançados entre a República Islâmica do Irão e os Estados Unidos. O regresso às hostilidades de grande escala teria consequências catastróficas para o povo da região, para a paz internacional, para a segurança e para a economia global. O secretário-geral apela a todas as partes que exerçam a máxima contenção, evitem qualquer ação que possa agravar ainda mais a situação e tomem medidas imediatas para acalmar os ânimos.
0: Stéphane Dujarric, porta-voz do secretário-geral das Nações Unidas, a propósito da escalada de confrontos que está em curso entre o Irão e os Estados Unidos, depois de um período de relativa acalmia. Portugal e 7 outros países da União Europeia, com a Suíça incluída, pediram à Comissão Europeia que permita o prolongamento da suspensão temporária, além de setembro, do sistema de entrada e saída de fronteiras externas no espaço comunitário. Uma carta enviada ao Comissário Europeu dos Assuntos Internos, Magnus Brunner, que está a ser citada pela agência Lusa, refere que o fim previsto do mecanismo de suspensão parcial a 6 de setembro é motivo de séria e legítima preocupação. Os Estados envolvidos neste pedido, que é subscrito, entre outros, por o Ministro da Administração Interna de Portugal, Luís Neves, são a Bélgica, França, Alemanha, Grécia, Itália, Malta, Países Baixos e também a Suíça. A carta que está a ser citada pela agência Lusa esta manhã refere que os governantes destes países fazem o pedido tendo em conta as preocupações manifestadas por todas as partes interessadas e o potencial impacto na ordem pública decorrente de circunstâncias excepcionais. Por isso, os países que escrevem a carta dizem que acolheriam

0: favoravelmente que a Comissão fornecesse antes de 6 de setembro garantias escritas concretas relativamente à flexibilidade que está prevista nos regulamentos da Comissão Europeia. Portugal foi um dos 97 países envolvidos numa investigação mundial a casos de fraude com manipulação psicológica. A investigação, que decorreu entre janeiro e abril, levou à detenção de mais de 5.800 pessoas. Foram identificadas 142 mil vítimas com vários esquemas de fraude muito sofisticados, Cristina Leimer.
1: Uma falsa esquadra de polícia no Brasil, um esquema de romances online na Tailândia, falsos funcionários públicos em Macau ou um fornecedor de matérias-primas em Singapura. As fraudes foram detectadas em todo o mundo, sempre com o mesmo princípio: aproveitar a confiança das vítimas para conseguir dinheiro ou informações confidenciais. A Interpol, que coordenou a investigação, envolvendo 97 forças policiais de todo o mundo, revela que foram identificadas 142 mil vítimas. A operação, batizada de First Light 2026, investigou mais de 15.600 suspeitos. 5.800 acabaram detidos. Foram bloqueadas mais de 31 mil contas bancárias e apreendidos cerca de 300 milhões de dólares, o equivalente a mais de 262 milhões de euros. Num dos casos, na Tailândia, com lavagem de dinheiro e criptomoedas, um dos suspeitos tinha processado na carteira digital mais de 122 milhões e meio de dólares em apenas 10 meses. As vítimas das fraudes são indivíduos, empresas e até governos. A Interpol sublinha que este tipo de fraude, com manipulação psicológica, é hoje uma ameaça transnacional de grande dimensão. Daí a investigação, que foi financiada pelo Ministério Chinês da Segurança Pública e contou com as polícias de 97 países e territórios, entre eles Portugal, Espanha, Brasil, Rússia, Austrália, Sudão do Sul ou Indonésia e Myanmar.
0: Cristina Leimer, e o resumo do que se sabe neste momento desta mega operação, sem precedentes, pela dimensão dos países envolvidos em relação à fraude com manipulação psicológica, uma operação policial global. O Partido Socialista insiste que o Primeiro-Ministro não olha para os temas do mar, depois de um mês de visitas e reuniões temáticas em todo o país sobre a economia do mar, que passou por vários pontos do continente e das ilhas. O líder socialista vai estar esta manhã em Algés, reunido com pescadores e outros representantes do setor do mar. A TSF, José Luís Carneiro, anuncia propostas para criar uma agência portuguesa para o mar, um plano para o ensino profissional virado para o mar, que podem ser incluídos no futuro programa eleitoral e de governo do Partido Socialista.
2: Fundamentalmente, tratam-se de propostas e de compromissos que estamos a assumir, que virão a integrar o nosso futuro programa político para servir o país. Para além da Agência Portuguesa para o Mar, queremos também dar seguimento ao plano de afetação das energias renováveis offshore, iniciando o processo dos leilões para a atribuição de títulos para a sua exploração. Estamos a defender um plano nacional logístico para reforçar a coordenação das administrações portuárias. Portanto, aquilo que nós queremos é assumir com os atores do setor e dos diferentes setores da economia do mar compromissos muito claros que integram a nossa proposta política para servir o país. Isto também visa responder àquela questão de que é necessário nós não apenas criticarmos, mas sermos capazes de apresentar uma alternativa.
0: José Luís Carneiro, líder do Partido Socialista. Portugal foi um dos 97, aliás, o Partido Socialista quer levar estes dados recolhidos ao longo de um mês para um documento que sirva para alimentar o próximo programa eleitoral e também de governo do Partido Socialista, um programa virado para a economia do mar. O encontro desta manhã vai decorrer no Aquário Vasco da Gama, em Algés. A revisão europeia dos direitos dos passageiros aéreos já saiu da negociação política, mas as novas regras só vão chegar aos aeroportos em 2027. O eurodeputado social-democrata Sérgio Humberto, que integrou a delegação do Parlamento Europeu na fase decisiva das negociações deste processo, afirma que a maior divergência durante as discussões foi em torno do número de horas de atraso a partir dos quais as companhias são obrigadas a indemnizar os passageiros.
3: Alguns Estados-membros queriam que as horas aumentassem para ter compensação financeira, que passasse para 4, 5 ou 6 horas e só a partir daí é que as pessoas seriam indemnizadas. Portanto, mantém-se as 3 horas para todos os voos, curta, média e longa distância. tal como se mantém os mesmos valores. 250 euros para curta distância, 400 euros para média distância e 600 euros para longa distância.
4: E que situações é que podem fazer desencadear estas indemnizações? Porque há um subterfúgio que as companhias aéreas têm sempre disponível, que é as situações de excepcionalidade, como uma intempérie, como uma greve.
3: As circunstâncias extraordinárias estão muito mais claras neste documento do que o que estava no anterior. Eu vou dar dois exemplos claros. Havia uma situação que era anomalia no avião. Isto vai passar a não ser possível. O copiloto, por exemplo, teve um problema de saúde e não compareceu e, portanto, isto é uma exceção e, portanto, o voo esteve atrasado e agora temos que arranjar uma outra equipa. Isto não é possível a partir de 2027.
0: Sérgio Humberto integrou a equipa do Parlamento Europeu na fase de conciliação. Diz que, mais do que uma discussão técnica, esteve em causa uma divergência política entre quem queria reforçar direitos e quem travou o acordo. O eurodeputado social-democrata aponta o dedo, neste caso, ao governo francês.
3: O governo francês foi o maior empecilho que existiu, dizer isto de uma forma tranquila, se calhar não estou a ser politicamente correto, mas tenho que o dizer, porque parecem que às vezes querem bloquear algum tipo de coisas, nomeadamente a questão dos direitos dos passageiros. Eu fiquei com a noção deste Comitê de Conciliação, que já não se realizava há 13 anos, dentro destes três órgãos, Parlamento Europeu, Comissão Europeia e Conselho da União Europeia, que a maior dificuldade que existia era por parte do representante do governo francês, que se calhar estava mais preocupado com uma outra companhia aérea, com os passageiros. E aquilo que o Parlamento Europeu, e aqui também é bom dizer o Estado português, nós quisemos sempre, sempre defender aquilo que são os direitos dos passageiros.
0: O deputado Sérgio Humberto é o convidado desta semana do programa Fontes Europeias, que passa na rádio já daqui a pouco, antes das 10 da manhã, a entrevista em Bruxelas de João Francisco Guerreiro, correspondente da TSF, pode ser ouvida também, além da rádio, em tsf.pt e através da aplicação para telemóveis, uma aplicação para telefones iPhone e Android. A partir de hoje, podem estar em circulação carros autónomos, ou seja, carros controlados por inteligência artificial, recorrendo a uma bateria de sensores. A jornalista da TSF, Inês Duarte Coelho, perguntou ao presidente do Instituto da Mobilidade e dos Transportes como vão ser feitos estes testes em convívio entre carros conduzidos por humanos.
5: Se a partir deste mês se cruzar na estrada com um carro a circular a baixa velocidade ou com um condutor sem as mãos no volante, não insulte nem buzine. Provavelmente está a testar um carro autónomo. Mas a TSF, o presidente do Instituto da Mobilidade e dos Transportes, João Jesus Caetano, explica que nesta primeira fase seguirá sempre alguém ao volante para poder controlar o carro caso o sistema falhe.
6: Não teremos ainda testes com veículos autónomos sem que exista alguém sentado no lugar do condutor e possa intervir na condução se tal for necessário. É um contexto de experimentação, é um contexto que é necessário para nós podermos testar as tecnologias que estão a ser desenvolvidas em laboratório e que precisam de um contexto real de experimentação.
5: O IMT impôs regras apertadas para estes testes. Os carros autónomos vão circular na via pública com velocidade limitada e seguros mais caros.
6: Relativamente aos seguros, eles têm que ter um valor 4 vezes superior ao que está previsto atualmente. Relativamente à velocidade, nós condicionámos a velocidade máxima dos veículos até 20 km/h abaixo do limite de velocidade para aquela via.
5: O IMT já recebeu vários pedidos de licenciamento de marcas com carros prontos a ser comercializados, mas primeiro é preciso criar um regulamento que garanta a convivência dos dois tipos de condução, com e sem condutores.
6: Estes testes servem exatamente para perceber isto. Servem para perceber como é que nós temos que regulamentar o espaço público para que todas estas diferentes soluções de mobilidade possam coexistir de forma pacífica, sem que aumente o risco da sinistralidade.
5: O presidente do IMT estima que os primeiros carros autónomos possam começar a circular já daqui a 2 anos. Até lá decorrerão os ensaios de laboratórios de investigação, instituições de ensino superior e empresas do setor automóvel.
0: Inês Duarte Coelho, e os carros autónomos a partir de hoje podem andar nas estradas portuguesas, é ainda em teste e sempre com alguém próximo do volante para o que der e vier. O cinema vai estar em debate entre hoje e amanhã na Escola de Artes da Universidade Católica Portuguesa, no Porto. A ideia é debater o papel que os filmes podem ter na educação de crianças e jovens. A jornalista Mariana Caparica falou com Carlos Natálio, membro da organização deste debate, questionou, por exemplo, se as novas formas de ver cinema podem ser compatíveis com esta influência que o cinema pode ter na educação.
7: O cinema é uma ferramenta, é um canivete suíço, é uma forma artística que nos permite fazer muitas coisas, desde logo desenvolver, desde ter realidade, um olhar artístico, uma sensibilidade artística, mas também um trabalho de observação e de escuta do outro, sensibilizar para a diferença, trabalhar dinâmicas de grupo. E, portanto, a importância do cinema tem muito a ver com todas estas possibilidades que se abrem para uma sensibilidade para a educação, para a imagem em movimento, chamemos assim, desde estes primeiros anos. Pronto, e depois há de haver alguns alunos, estudantes, que vão querer profissionalizar-se, mas isso depois já será num nível universitário.
8: Numa altura em que as pessoas já não ocupam tanto as salas de cinema como se calhar o faziam há uns anos e o cinema é muito consumido em casa, o cinema ainda pode ter esta influência mesmo quando a forma de o consumir mudou?
7: Creio que sim, ou seja, um dos interesses desta relação entre o cinema e as escolas, ou entre o cinema e estes espaços de aprendizagem, é precisamente perceber que há diferentes modalidades de nos relacionarmos com as imagens em movimento e, portanto, além dessa linguagem, se quisermos, de um bocadinho mais económico, mais mercantilista, o cinema, independentemente de ele poder ser visto numa tela pequena ou numa sala de cinema, ele pode potenciar esse encontro, mesmo que seja um encontro virtual. Ver que, por exemplo, vermos o ecrã, vermos o rosto de uma personagem em lágrimas, se essa personagem tiver a dimensão de 2 metros de uma parede, de uma sala de cinema, ou vê-la num ecrã de computador, produz efeitos diferentes nas nossas emoções, na nossa percepção do mundo, e saber essa distinção é mais relevante do que apenas dizermos que o cinema deve ser apenas aquele que é visto na sala de cinema ou que é visto apenas no ecrã do computador.
0: Ou seja, e em conclusão, o que interessa são mesmo as histórias, é o que nos diz Carlos Natálio, ele é um dos organizadores da Film Education Conference, que vai pôr o tema no centro do debate, contando com a presença de vários convidados internacionais.
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9: Voltamos a olhar o trânsito, começando pela região de Lisboa. Agora temos acidente na Cril, é nos túneis de Benfica, em direção a Algés. Há fila desde a zona comercial de Odivelas, afeta a ligação do IC16. Antes também há fila entre Camarate e o túnel do Grilo. No sentido Algés Ponte Vasco da Gama, há demora entre Camarate e a saída para a segunda circular em Sacavém. Segunda circular continua com demora no sentido Aeroporto Benfica, na zona da Encarnação, e depois entre o relógio e a saída para o Eixo Norte-Sul. No sentido Pina-Manique-Sacavém, fila entre o viaduto do Eixo Norte-Sul e as Calvanas. Para a Ponte 25 de Abril, ainda há fila na A2 a partir da Baixa de Corroios. O IC19 tem demora na zona de Queluz até à Amadora e entre Alfragide e Pina-Manique. Na A5, em direção a Lisboa, há fila entre a área de serviço Oeiras e Linda Velha e depois entre Monsanto e as Amoreiras. Para Cascais, há demora junto ao Estádio Nacional, afeta a ligação da CREL. No Porto, o trânsito continua lento na A1 para a VCI, fila a partir de Coimbrões até à saída para a Avenida da Boa Vista. A via de cintura interna, sentido Freixo Rábida, tem fila entre Bonjoia e o nó da A3. Na A3, há demora na saída para a circunvalação e depois no acesso à VCI. A A28, em direção ao Porto, tem fila desde a ponte sobre o Rio Leça até à rotunda AEP.
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9: Já a seguir vamos à opinião que à quinta-feira assinada pelo diretor da TSF, Vítor Santos.
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20: Bem escasso na vertigem da canícula, a água está na ordem do dia. Há de sobra numa seleção que se fartou de meter água no Mundial de Futebol e há falta dela porque corre às pinguinhas no Conselho de Almada. São águas distintas, sabemos bem, embora igualmente tumultuosas. Enquanto Jorge Jesus negocia, o tempo ainda é de balanço para as esquinas. É muito importante conservar na memória a gestão terrível e desajeitada de Roberto Martínez, até para não se repetirem os erros, que foram muitos nos Estados Unidos. Da gestão de Ronaldo à congestão de futebol pobre, os craques portugueses, sobretudo o Astro Maior e Rubem Dias, mostraram-se fora dos relvados. Talvez até tenham brilhado mais na tentativa de responsabilização da comunicação social, o que acaba por se traduzir numa evidente tentativa de responsabilização dos jogadores, que não lhes fica nada bem. Agora que a competição acabou, podem finalmente passar férias na praia. E se o calor se despedir e se a chuva fizer uma visita aos paraísos do ócio, podem sempre culpar os jornalistas. Quem terá mais dificuldades em entregar responsabilidade na gestão da água é a presidente da Câmara Municipal de Almada, Inês de Medeiros. A autarca lidera o município desde 2017. Há quase 10 anos, portanto. Por isso, acaba por ser difícil entender como é possível, ano após ano, os problemas no abastecimento se repetirem. A situação, além de terceiro-mundista, é muito grave, causando grande constrangimento às populações. A ministra do Ambiente pronunciou-se sobre o tema, apontando falta de imaginação e de trabalho no sentido de apresentar candidaturas a fundos europeus. A autarca lamenta, contrapõe, diz que não existe uma canalização direta para esse propósito. No meio da ponte, a olhar para a água, mas sem a possibilidade de a receber, apontando falta de imaginação e de trabalho no sentido de apresentar candidaturas a fundos europeus. A autarca lamenta, contrapõe, diz que não existe uma canalização direta para esse propósito. No meio da ponte, a olhar para a água, mas sem a possibilidade de a receberem, ficam alguns milhares de pessoas, que não têm responsabilidade nenhuma neste tema. Talvez a solução passe por essa boa notícia chamada Comunidade Intermunicipal de Setúbal. É preciso continuar a debater e encontrar as vias estruturantes para o desenvolvimento da Península, que tem todas as condições para deixar de ser um apêndice dessa grande Lisboa que tudo suga. Há 1 milhão de pessoas à espera. Depressa, porque muitas têm sede.

0: Vítor Santos, jornalista, diretor da TSF, assina a opinião na manhã TSF à quinta-feira. O regresso dos bombardeamentos ao Irão é o tema que está em destaque esta manhã na imprensa internacional, que já foi lida por João Francisco Guerreiro.
1: Donald Trump retoma os ataques ao Irão, põe acordo em dúvida e abala os mercados. É a manchete da Folha de São Paulo. O jornal destaca que os Estados Unidos voltaram a atacar o Irão, pondo em causa a trégua de 60 dias, acordada em junho. O jornal liga a decisão aos ataques iranianos contra petroleiros no Estreito de Hormuz e escreve que o petróleo subiu 7,2% com um impacto nas bolsas e no dólar. O The Independent escreve que Trump rasga o cessar-fogo com o Irão com o regresso dos bombardeamentos. O jornal conta que os Estados Unidos lançaram uma nova ronda de ataques aéreos e que, na cimeira da NATO em Ankara, Trump chamou escumalha aos dirigentes iranianos e disse que já não queria lidar com eles. Os Estados Unidos autorizaram a Ucrânia a construir mísseis Patriot. É a manchete do Die Welt. O jornal destaca o encontro entre Trump e Zelensky e escreve que Washington vai permitir Kiev fabricar interceptores Patriot. The Wall Street Journal salienta a mudança de posição de Trump. O presidente norte-americano admite apoiar ataques ucranianos a alvos mais profundos na Rússia, apesar de reconhecer que isso seria uma escalada. Em Espanha, o La Vanguardia escreve que Trump redobra a ameaça à Espanha e Sánchez responde que cumpre folgadamente as metas da NATO. O jornal destaca a frase em que Donald Trump chama a Espanha um péssimo parceiro e ameaça cortar comércio, incluindo visitas, enquanto Pedro Sánchez responde que cumpre folgadamente as metas assumidas com a Aliança Atlântica. O político escreve que os aliados da NATO levaram com calma a fanfarronice de Trump. O site informativo escreve que os europeus e os canadianos tentaram evitar uma nova crise, apoiaram uma declaração sobre capacidades militares e ouviram Donald Trump elogiar a unificação e o amor entre aliados. Ainda no político, Marine Le Pen surge acompanhada por Jordan Bardella. A estratégia de Le Pen para vencer a presidência francesa é levar Bardella para todo o lado, é o título da notícia. No The Guardian, a manchete revela mais transações do Partido Reform, transações suspeitas comunicadas à agência criminal. O jornal escreve que os banqueiros levantaram suspeitas de possível branqueamento de capitais envolvendo figuras importantes do partido que é liderado por Nigel Farage.
0: O correspondente da TSF em Bruxelas, João Francisco Guerreiro, olhar aqui a imprensa internacional desta manhã. Vamos ter o Fontes Europeias daqui a minutos, antes das 10, também com João Francisco Guerreiro, a convidar esta semana para o programa o eurodeputado Sérgio Humberto, social-democrata, membro da Comissão dos Transportes e do Turismo. Às 9h30 atualizamos a informação. Nesta manhã TSF de quinta-feira, nasceu, faz hoje 91 anos, Mercedes Sosa.

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0: São 9:30 da manhã, bom dia, 8:30 nos Açores, temperaturas nesta hora, 23 graus em Faro, 20 em Lisboa, 18 graus no Porto, 22 Ponta Delgada e 23 no Funchal. Começamos esta síntese às 9:30 com futebol e Leonor Ferreira com a notícia da saída de Ullmann do Sporting.
1: A TSF sabe que já há acordo para a saída de Morten Ullmann dos Leões para o Atlético de Madrid. Os rumores para a transferência do jogador começaram há uma semana. Na altura, a imprensa escrevia que a SAD do Sporting pretendia garantir um encaixe entre os 40 e os 50 milhões de euros. Morten Ullmann chegou ao Alvalade no verão de 2023 a troco de 18 milhões de euros. O internacional estava no Lecce de Itália. Portugal pede à União Europeia para manter a suspensão do sistema de fronteiras para lá de setembro. Para além de Portugal, pediram a manutenção desta suspensão a Suíça e mais 7 países dos 27. Bélgica, França, Alemanha, Grécia, Itália, Malta, Países Baixos, bem como o setor dos transportes. A suspensão temporária deste sistema de entrada e saída das fronteiras externas da União Europeia deveria terminar a 6 de setembro, mas os signatários do pedido invocam a pressão da época decorrente do aumento de passageiros durante o verão para justificar este prolongamento da suspensão. A partir do próximo ano letivo, 2026-2027, a Universidade de Lisboa deverá disponibilizar mais 1.018 camas para estudantes. A instituição diz que será um dos maiores programas de investimento em residências universitárias realizados em Portugal. É um investimento que ronda cerca de 80 milhões de euros, dos quais 50 milhões provêm do Plano de Recuperação e Resiliência, que vai permitir ao todo disponibilizar um total de 1.506 camas. O estabelecimento de ensino superior integra 19 escolas frequentadas por mais de 50 mil estudantes. Pela segunda noite consecutiva, os Estados Unidos atacaram o Irão, ataques que fizeram pelo menos 14 mortos e 78 feridos. É um balanço feito esta manhã pelo Ministério Iraniano da Saúde. Os bombardeamentos atingiram 5 províncias, apesar do cessar-fogo em vigor, embora ontem Donald Trump tenha dito que este acordo já não existia. Já esta madrugada e também ontem, Teherão retaliou contra bases americanas no Kuwait, no Qatar e no Bahrein. A Interpol deteve cerca de 5.800 pessoas e apreendeu 262 milhões de euros numa operação mundial de combate à fraude com manipulação psicológica. A investigação decorreu entre janeiro e abril e envolveu polícias de 97 países, entre eles Portugal, tendo sido identificadas 142 mil vítimas. Em causa está a prática de vários esquemas de fraude, como desvio de e-mails profissionais, fraudes sentimentais online, extorsão sexual, usurpação de identidade e fraudes relacionadas com investimentos.
0: Já a seguir vamos olhar o trânsito, ainda com o acidente na Cril em Lisboa. Depois temos a revista de imprensa comentada. O convidado esta manhã é José Manuel Grosso Silva, entomólogo do Museu de História Natural e da Ciência da Universidade do Porto. Ainda temos o programa Fontes Europeias antes das 10. A seguir ao noticiário vamos para o Fórum TSF, hoje para debatermos as palavras do Presidente sobre os exames. António José Seguro fez bem em expressar publicamente a preocupação com o arrastar deste problema? Pode estar em causa a confiança no sistema de avaliação, como já alertou o Presidente da República? É aceitável que o Primeiro-Ministro continue em silêncio sobre um tema que afeta a vida das escolas e também das famílias? 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
0: E voltamos a olhar o trânsito agora com um acidente a norte do país, na A3, antes da saída para a circunvalação, em direção ao Porto. A fila, atenção, já antecede o nó de Águas Santas. É uma ligação a evitar nesta manhã. Há um para a VCI. Ainda está difícil desde a zona de Canidelo até à saída para a Avenida da Boa Vista. A A28 ainda tem fila desde a ponte sobre o Rio Lessa até à rotunda AEP. Na região de Lisboa, resolvido o acidente que ocorreu esta manhã na Cril. O IC19 ainda tem fila na zona de Queluz até à Amadora e depois entre Alfragide e Pinamanique. Há demora também nos dois sentidos da segunda circular até ao Campo Grande. O eixo norte-sul continua também difícil entre Telheiras e as Laranjeiras, em direção a Campo Lido. Na A5, em direção a Lisboa, há fila a partir do Estádio Nacional até Linda a Velha e entre Monsanto e as Amoreiras. Para Cascais, também há fila na zona do Estádio Nacional a afetar a ligação da Crel. Para a Ponte 25 de Abril, a fila na A2 começa agora na Baixa da Almada.
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0: E agora voltamos à imprensa portuguesa, revista de imprensa comentada. O convidado esta manhã, Leonor Ferreira, é José Manuel Grosso Silva.
1: Entomólogo, ou seja, um investigador e estudioso dos insetos, do Museu da História Natural e da Ciência da Universidade do Porto. Seja muito bem-vindo, José Manuel Silva.
8: Olá, bom dia.
1: Bom dia, seja bem-vindo à TSF. Começamos, como sempre, a nossa conversa pelos jornais e escolheu do Jornal Público uma notícia com o título Mortes associadas às duas últimas ondas de calor estão abaixo do previsto. O que é que o levou a escolher esta notícia?
8: O facto de ser um assunto que está cada vez mais, deverá estar cada vez mais nas preocupações de cada um de nós, porque este tipo de situações, este tipo de fenómenos está a acontecer cada vez mais frequentemente e eu tenho, como acho que muita gente, a sensação de que nós não estamos em Portugal, por um lado informados e por outro preparados para este tipo de situações.
1: Isso leva-nos também à sua segunda escolha, que acaba, de alguma maneira, estar ligada. É uma notícia que está no Jornal de Notícias, está na primeira página, obviamente, e tem o título Fábrica de Terrenos Reduzidos a Cinzas. E esta notícia, porquê é que a escolheu?
8: Porque, neste caso, nós estamos habituadíssimos a esta situação. Todos os anos passamos pelo problema enorme que são os incêndios florestais e não só florestais, mas que depois afetam casas, afetam todo o tipo de atividades. E também nesse aspecto, e a própria notícia, as pessoas na notícia mencionam os incêndios de 2017, continuamos sempre, ano após ano, com o mesmo problema, vão surgindo tentativas de atacar o problema com medidas que se chega à conclusão que não fazem grande diferença. E o problema é cíclico, nas mesmas zonas, ao fim de vários anos volta a acontecer e não conseguimos, de facto, livrar-nos desta situação.
1: José Manuel Grosso Silva, o senhor é entomólogo, ou seja, é um investigador da área dos insetos. Estas ondas de calor, os incêndios, têm obviamente impacto no meio ambiente a este nível dos insetos. Há falta ou já se nota alguma quebra neste tipo de população?
8: São um problema a juntar a diversos outros. O impacto existe a nível local, nas áreas que são afetadas, a fauna não só de insetos, mas a fauna em geral e a flora são afetadas às vezes de uma forma completamente destrutiva, e é um fator a juntar a muitos outros. Há uma quebra grande nas populações de insetos, e eu estou neste momento no campo, em atividades do museu, e uma das, a minha parte específica envolve a observação e mostrar às crianças e adolescentes participantes a fauna de insetos, e é muito difícil hoje em dia, por exemplo, a fauna de borboletas, que é muito mais conspícua, muito mais visível normalmente do que outros insetos, é muito difícil mostrar, dar uma noção do que era a nossa fauna antes destas perturbações e desta quebra. A abundância é baixíssima comparada com o que era quando eu comecei há 30 e tal anos.
1: Ou seja, é difícil, por exemplo, encontrar borboletas, e também li que havia um decréscimo em termos de insetos polinizadores, estamos a falar de abelhas, por exemplo. Há de facto um decréscimo desse tipo de população?
8: Estamos a falar de abelhas, estamos a falar de moscas, das próprias borboletas, de escaravelhos. Há muitos grupos que polinizam, e a quebra das populações é um fenómeno geral. Lá está, nós notamos mais naqueles que são mais coloridos, mais vistosos, mas há coisas que se nós normalmente não nos lembramos disso, mas se pensarmos como eram as coisas antes. E isto não foi uma coisa que tenha acontecido de um dia para o outro, foi progressivo nas últimas décadas, mas é uma quebra geral, e os polinizadores têm sido muito afetados também, e aí não é só uma questão do impacto, do problema que isto causa às próprias espécies, mas depois o problema ecológico mais alargado, é o serviço ecológico, a polinização, que esses insetos prestam. Uma das formas das pessoas terem realmente, tomarem consciência desta diferença que agora se observa, é pensarem como era andar de carro há 10 anos, há 20, há 30, e a quantidade de vezes que nós tínhamos que ligar as escovas para limpar o vidro da frente, o para-brisas, e que hoje em dia isso praticamente não acontece.
1: Pois, porque nós atropelávamos, na viagem eram atropelados centenas, se não milhares de insetos. Eu gostava, e uma das razões que me levou a convidá-lo é porque foi descoberto, nem tudo é mau, digo eu, foi descoberta uma nova espécie de aranha no Porto. Isto é uma boa notícia?
8: Não, neste caso concreto não é uma boa notícia. Nós, fazendo um parênteses relativamente à descoberta de espécies, nós temos boas notícias a acontecer, todos os anos temos tido esse tipo de situação. Espécies que são descobertas pela primeira vez, ou seja, espécies que não eram conhecidas de todo, que não tinham nome científico, que não eram consideradas como fazendo parte da nossa fauna, da nossa biodiversidade. E acontece o mesmo na flora. Neste caso concreto, é uma situação diferente, é uma espécie de origem exótica, uma espécie originária da América do Sul, que não era conhecida em Portugal, na realidade não era sequer conhecida da Península Ibérica, e que nós encontramos no Porto, o que é mais uma espécie a juntar a uma longa lista que já vai com 300 e muitas espécies exóticas de insetos presentes em Portugal continental, e quando digo insetos, aracnídeos e diversos invertebrados, maioritariamente insetos. Neste caso, calhou de ser uma aranha.
1: Como é que ela é? É peluda? É grande? É pequena?
8: É de tamanho médio para uma aranha, mas comparada com as da fauna portuguesa está mais próximo do grande. Para as pessoas em geral, eu diria que já considerarão uma aranha grande, com 4 centímetros de envergadura de patas.
1: É grande?
8: Já é grandinha, já. Não é peluda, tem uma cor castanha mais ou menos uniforme, e portanto não chama muita atenção. É uma aranha que, a não ser pelo tamanho, poderá chamar a atenção das pessoas.
1: E é perigosa para o ser humano ou não?
8: É uma espécie que tem um veneno com uma toxicidade assinalável, sim. Eu creio, estou já tenho nos últimos dias falado várias vezes sobre este assunto, claro, e eu tento passar a mensagem de que realmente é uma espécie venenosa que pode causar problemas. A maioria das vezes é uma mordida com impacto local, não tem sintomas graves, mas pode acontecer. Estão descritos em cerca de 10% dos casos sintomas mais graves. E na América do Sul, onde ela é originária e, portanto, onde é muito mais fácil e há um histórico muito mais longo, claro, de contacto com as pessoas, há alguns casos de mortes associadas, normalmente por falta de cuidados de saúde aplicados e, portanto, a situação piora nesse caso e pode mesmo chegar a ser fatal.
1: Estamos...
8: No nosso caso,
1: sim.
8: No caso de Portugal... Para já nós só a conhecemos no Porto, vamos estender a mostragem progressivamente para tentar detectá-la noutros locais, começando por outras zonas dentro da cidade do Porto, mas a probabilidade de mordidas eu diria que é sempre uma avaliação que nós fazemos baseado no comportamento, no tamanho, nesse tipo de questão, e eu diria que a probabilidade é baixa, até pelos hábitos mais tímidos da espécie, viver em locais mais sombrios, mais recatados.
1: De qualquer das formas, eu não queria encontrar-me com a sua aranha.
8: Temos que
1: terminar, eu tenho só, e peço que seja muito sucinto. De qualquer das formas, vamos descobrindo este tipo de espécies que vão surgindo e que vão aparecendo, acabam por ser vindas de importação, vêm em viagem, vêm em malas, contentores, é assim que elas chegam?
8: Sim, na maioria dos casos são transportes acidentais com produtos, com mercadorias. Em alguns casos nós não sabemos exatamente como é que chegaram, noutros temos uma noção bastante aproximada. Há espécies que são pragas associadas a pragas florestais, espécies associadas ao cultivo de plantas, inclusive plantas usadas na nossa alimentação e que vão sendo disseminadas com os próprios produtos ou de forma mais acidental. E neste caso nós não sabemos como é que a aranha chegou a Portugal, especificamente ao Porto. Sabemos que ela na Europa é conhecida de uma localidade na Finlândia, de uma localidade na Alemanha e agora comprovadamente em Portugal, no terceiro país.
1: Onde ela está?
8: São transportes que hoje em dia são muito fáceis por toda a movimentação de pessoas e mercadorias e a quase ausência de controle da presença destas espécies a serem acidentalmente transportadas.
1: José Manuel Grosso Silva, muito mais haveria obviamente para falarmos, mas o programa é pequenino. De qualquer das formas ficamos com uma ideia, também deu aqui alguns alertas relativamente à fauna, que neste caso insetos, que também é afetada pelas ondas de calor e pelos incêndios, etc. Agradeço muito ter aceitado o nosso convite para estar nesta manhã da rádio.
8: Deus.
1: Muito obrigada, bom
8: muito
1: dia.
8: Muito obrigado, bom dia.
0: Vamos ter o Fórum TSF já a seguir às 10. Hoje debatemos as palavras do Presidente sobre os exames e queremos ouvir a sua opinião. António José Seguro fez bem expressar publicamente a preocupação com o arrastar deste problema. Pode estar em causa a confiança no sistema de avaliação, como alertou o Presidente da República. É aceitável que o Primeiro-Ministro continue em silêncio sobre um tema que afeta a vida das escolas e das famílias? Queremos ouvir a sua opinião no Fórum TSF? 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Ainda antes das 10, fontes europeias, o convidado desta semana é o eurodeputado Sérgio Humberto, entrevistado em Bruxelas pelo o jornalista João Francisco Guerreiro, social-democrata, membro da Comissão dos Transportes e do Turismo, aborda o acordo europeu que reforça os direitos dos passageiros aéreos, mas que só deverá produzir efeitos em 2027.
9: Os direitos dos passageiros são uma conquista europeia, uma promessa que ainda falha nos aeroportos, Sr. Deputado Sérgio Humberto.
10: É uma conquista, mas queremos melhorá-la no futuro.
9: Olá, viva! O programa Fontes Europeias hoje é transmitido a partir do Parlamento Europeu, em Bruxelas. Na edição de hoje, vamos aproveitar esta proximidade com as férias do verão e vamos falar dos direitos dos passageiros aéreos, das indemnizações por atrasos e cancelamentos, das regras sobre bagagem de mão e da forma como o Parlamento e o Conselho chegaram a acordo numa fase rara do processo legislativo europeu. O convidado desta semana é eurodeputado, é membro da Comissão dos Transportes e do Turismo, da Comissão do Emprego e Assuntos Sociais e integrou a delegação do Parlamento Europeu ao Comitê de Conciliação sobre Direitos dos Passageiros Aéreos, o eurodeputado social-democrata Sérgio Humberto. O Parlamento Europeu anunciou a 15 de junho um acordo provisório que mantém a compensação a partir das 3 horas de atraso. Depois de bloqueio entre deputados e Estados-membros, o que é que mudou politicamente para que um dossiê parado há tanto tempo conseguisse finalmente descolar e levantar?
10: Houve uma grande posição de força do Parlamento Europeu e é esse o entendimento que eu acho que nós chegamos a bom porto. Foi um momento histórico e vai passar um momento histórico quando isto passar a vigorar nas leis nacionais, onde as companhias aéreas vão ser obrigadas a implementar isto. Isto vai... portanto está numa discussão larga, mas isto só vai ser implementado durante o ano de 2027. Não é de uma forma imediata, porque as companhias aéreas têm 12 meses para, no fundo, implementar todas estas medidas. Onde é que é um ganho? Primeiro, alguns Estados-membros queriam que as horas aumentassem para ter compensação financeira, que passasse para 4, 5 ou 6 horas, e só a partir daí é que as pessoas seriam imunizadas. Portanto, mantém-se as 3 horas para todos os voos, curta, média e longa distância, tal como se mantém os mesmos valores, 250 euros para curta distância, 400 euros para média distância e 600 euros para longa distância.
9: E que situações é que podem fazer desencadear estas indemnizações? Porque há um subterfúgio que as companhias aéreas têm sempre disponível, que é as situações de excepcionalidade, como uma intempérie, como uma greve.
10: As circunstâncias extraordinárias estão muito mais claras neste documento do que o que estava no anterior. Eu vou dar 2 exemplos claros. Havia uma situação que era anomalia no avião. Hoje isto não é possível. Ou vai passar a não ser possível. Ou seja, há um problema técnico no avião. Isto era uma desculpa em 2027, isto era uma desculpa em que as companhias aéreas utilizam isto hoje. Não vai ser possível em 2027. Tal como não é possível em 2027, o copiloto, por exemplo, teve um problema de saúde e não compareceu e, portanto, isto é uma exceção e, portanto, o voo esteve atrasado e agora temos que arranjar uma outra equipa. Isto não é possível a partir de 2027. Portanto, as circunstâncias extraordinárias estão muito mais claras e muito mais bem definidas. Agora, vou dar outro exemplo onde eles têm essa justificação. Por exemplo, acontece aquele temporal que aconteceu em Leiria, no aeroporto de Lisboa, de Porto, da Madeira, dos Açores ou de Faro. É uma excepcionalidade. Temos de ter a consciência. Uma guerra é uma excepcionalidade. Uma greve, se for dentro da companhia aérea ou do Estado, não é uma excepcionalidade. Temos de ter a consciência. Há uma greve nacional e eles podem se precaver relativamente a isso. Porquê? Porque as greves são anunciadas atempadamente e eles podem alterar o voo ou modificá-lo antes de 14 dias. E, portanto, como as greves são anunciadas atempadamente, a companhia aérea tem que se prevenir relativamente a isso.
9: O acordo não dá tudo aquilo que o Parlamento Europeu queria, por exemplo, na bagagem de mão. Há um item pessoal sem custo adicional, mas não é uma mala de cabine gratuita universal. O que é que explica que um passageiro que tem os seus direitos reforçados não possa depois viajar gratuitamente com uma pequena mala, um chamado trolley?
10: Se calhar hoje também não pode. Nós vemos muitas pessoas a serem surpreendidas a chegar ao aeroporto para fazer o check-in e só podem levar o item pessoal porque ficaram surpresas, porque têm que pagar mais 30, 40 ou 50 euros pela mala de cabine. A partir de 2027, as regras são muito mais claras. Os bilhetes terão um preço claro com bagagem e um preço também claro sem bagagem. Eu vou dar o exemplo. Um avião normal com 180 lugares, com 170 lugares, se todos os 170, 180 pessoas levarem mala de cabine mais item pessoal, não cabem para todos. Aliás, isto hoje passa-se com algumas companhias aéreas, em que no momento do embarque não pagam, mas a bagagem vai para o porão. A partir de 2027 as pessoas ficam de uma forma tudo muito mais claro de que tem um item pessoal de determinada dimensão e que é gratuito, e que depois escolhem ou levar uma mala de cabine ou levar, mas sabe qual é o preço. Os estudos que nós temos do Parlamento Europeu é que todas estas medidas que vão começar a ser implementadas no próximo ano, 2027, pode ter um custo adicional no bilhete de avião de 2 euros. Mas as pessoas têm muito mais garantias. Vão poder ser indemnizadas, que apenas 8% até hoje eram indemnizadas. Fica do lado da companhia aérea, no fundo, justificar e dar todos os elementos para as pessoas ter direito à indemnização financeira, os tais 250 euros, 400 euros ou 600 euros.
9: As empresas ficam sujeitas a um prazo curto?
10: Um prazo de 4 dias. Quatro dias de fazer chegar a informação ao passageiro da forma como deve reclamar, que é uma coisa que não acontece hoje. Hoje, qualquer companhia aérea, qualquer pessoa tem muita dificuldade em aceder a essa indemnização financeira. Aquilo que eu estava a dizer, só 8% das pessoas é que conseguem aceder a essa indemnização financeira. Ela até podia ser 2 mil euros, ser 8% das pessoas é que só conseguem aceder. Porquê? Porque é oculta. Eles fazem isto difícil e só recebem muitos anos depois. Ou têm que recorrer a um escritório de advogados ou a alguma empresa especialista nesta área para recorrer. Portanto, tudo isto será muito mais fácil para as pessoas terem acesso à indemnização financeira e a todo o apoio logístico. Porque isto é importante termos o apoio logístico. Mas deixe-me reforçar aqui também mais alguns ganhos. A questão da família para nós é muito importante. Hoje, um pai, uma mãe, um avô, uma avó pode viajar com uma criança até 14 anos e não pagar taxas extraordinárias. Hoje, uma pessoa portadora de mobilidade reduzida pode ser acompanhada por uma pessoa ao seu lado e essa pessoa não ter que pagar mais taxas adicionais.
9: Quando diz hoje, é logo que o acordo seja implementado pelas companhias.
10: Exatamente.
9: A partir de 2027.
10: Exatamente. Hoje, com este acordo que vai ser implementado, porque foram mais de 12 anos...
9: Em relação a essa questão das famílias, é uma questão simbólica ou foi mesmo uma resposta a uma prática comercial que, entretanto, se tornou abusiva?
10: Tornou-se abusiva. Não há outra forma de explicar isto. Havia companhias aéreas que utilizavam esta forma mais nublosa de operarem para ter mais alguns ganhos. E, portanto, cobravam mais por uma pessoa querer ir ao lado do filho, cobravam mais por ter uma pessoa ao lado portadora deficiente, cobravam mais pela impressão do bilhete, que é outra coisa que foi um ganho. O bilhete, as pessoas têm acesso a direito a um bilhete de papel, não têm que descarregar a aplicação. A partir de 2027 as pessoas têm acesso a isso. Eu vou dar um exemplo. Por exemplo, há um conjunto de associações na defesa dos passageiros que colocaram uma empresa low cost, eu posso dizer a Volotea, que cobrou durante há alguns meses um imposto extraordinário de combustível e esse imposto é legal e essas pessoas vão ser indemnizadas relativamente a esse imposto. Há companhias aéreas hoje a ter mais ganhos em todas estas taxas que são aplicadas. Na questão das famílias, na questão da bagagem, que as pessoas não sabem, depois têm a mala no aeroporto e não vão enviá-la outra vez de volta para casa, porque fizeram e organizaram a sua viagem de trabalho, de férias, neste sentido, e portanto não vão deixar, no fundo, a mala no aeroporto, porque nem pode tampouco. E portanto, no meio disto, houve muitos ganhos, como eu estava a dizer. Os atrasos na pista não vão ser possíveis a partir de 2027. Algumas companhias aéreas estavam a fazer a entrar as pessoas para dentro do avião e depois esperavam mais 2, 3, 4, 5 horas. Isso passou-se comigo numa companhia aérea. E portanto, isso não é possível. As pessoas não podem ficar presas dentro de um avião porque não é permitido para a companhia não pagar uma indemnização. Portanto, tudo isto vai ser muito mais claro a partir de 2027 e, como eu estava a dizer, o Parlamento Europeu não conseguiu tudo aquilo que queria. Aumentar os valores da indemnização para não compensar às companhias aéreas desmarcar ou atrasar um voo, e não conseguimos com que o formulário fosse pré-preenchido e fosse imediato.

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1: João Francisco Guerreiro a entrevistar no programa Fontes Europeias, Sérgio Humberto, social-democrata, membro da Comissão dos Transportes e do Turismo. Vamos para a edição das 10, depois temos fórum.

0: 10 horas, 1 minuto, bom dia, menos uma hora nos Açores, está com a Manhã TSF de quinta-feira.
1: O Sporting perde o capitão, já há acordo para a saída do dinamarquês Morten Juhlmann rumo ao Atlético de Madrid. Mais de 1000 camas para estudantes. É a maior das novidades no próximo ano letivo na Universidade de Lisboa. O anúncio foi feito esta manhã pelo reitor da Universidade de Lisboa, que vamos ouvir neste jornal. E hoje começa o Porto Porta Jace.
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0: Daqui a pouco, com o Manuel Acácio no Fórum TSF, vamos debater as palavras do Presidente da República sobre os exames e queremos ouvir a sua opinião. António José Seguro faz bem ou fez bem em expressar publicamente a preocupação com o arrastar deste problema? Pode estar em causa a confiança no sistema de avaliação, como alertou o Presidente da República? Ainda outra questão. É aceitável que o Primeiro-Ministro continue em silêncio sobre um tema que afeta a vida das escolas e das famílias? Participe no Fórum. 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Para já, a edição às 10, Nuno Domingues.
1: Está fechado o acordo que vai levar o capitão da equipa do Sporting dos últimos anos para o Atlético de Madrid. Informação confirmada à TSF esta manhã por fonte ligada ao negócio. Morten Juhlmann, o dinamarquês, deixa o Sporting 3 anos depois de ter chegado do Lecce de Itália e depois de alcançar 2 títulos de campeão nacional com camisola verde e branca. O internacional dinamarquês estava há vários dias apontado a uma saída do Sporting rumo ao clube madrileno. Estão selecionados para o Festival de Cinema de Locarno os filmes Jacaré, de Basílio da Cunha, e Guerrilha no Asfalto, de Edgar Pera. É a edição 79 do Festival de Locarno e vai decorrer no próximo mês na Suíça. Na conferência de imprensa, a direção do festival revelou que Jacaré, do luso-suíço Basílio da Cunha, integra a competição internacional. Guerrilha do Asfalto, de Edgar Pera, estará fora de competição. É um regresso do cinema de ambos os realizadores ao Festival de Suíço, que começa dia 5 de agosto e prolonga-se até dia 15. A partir de setembro, a Universidade de Lisboa deve ter mais 1.018 camas para alojamento de estudantes deslocados. A oferta representa um reforço sem precedentes da capacidade das residências estudantis de Lisboa. Foi o que explicou há instantes à TSF o reitor da Universidade de Lisboa, Luís Ferreira.
4: Vão sobretudo para as residências da cidade universitária. Estamos a falar das novas residências, não é? As novas residências que estamos a construir são na cidade universitária, onde vamos juntar mais cerca de 600 camas a 300 que já tinha, e portanto fazendo um conjunto de cerca de 900 camas, passa ligeiramente. Depois é no Campo Grande, é ali muito perto da Faculdade de Ciências, entre a Faculdade de Ciências e a Faculdade de Letras, e na Avenida das Forças Armadas.
1: Luís Ferreira, o reitor da Universidade de Lisboa, o reforço total representa um investimento de mais de 80 milhões de euros. 50 milhões são provenientes do Plano de Recuperação e Resiliência. E por isso coloca-se o tema das obras estarem ou não prontas a tempo de cumprir o prazo final para a conclusão das obras do PRR é 31 de agosto. O reitor está confiante.
4: Nossos empreiteiros dizem que sim, que isto que vão fazer, e eles estão a fazer um esforço enorme, não é? Portanto, eu tenho ido às obras a cada 2 dias e tenho verificado uma força de trabalho enorme a atuar em cada uma das residências. E, portanto, se não houver também nada de muito especial, enfim, que atrase isto. Agosto é sempre um mês terrível, porque há muitas fábricas que acabam. Mas a maior parte dos nossos empreiteiros já tem em fábrica todo o equipamento necessário para continuar a trabalhar em agosto normalmente.
1: Estas são camas dirigidas a alunos bolseiros, custam cerca de 80 euros aos estudantes. Luís Ferreira, o reitor da Universidade de Lisboa, entrevistado esta manhã pela jornalista da TSF, Mariana Caparica.

0: que acredita que o investimento vai permitir regular os preços do mercado e atrair jovens que não vivem em Lisboa. Luís Neves, o ministro português da Administração Interna, é um dos subscritores de uma carta dirigida por 9 países à Comissão Europeia com um pedido de prolongamento da suspensão temporária do sistema de entrada e saída nas fronteiras Schengen. Além de Portugal, são signatários da carta os ministros da Administração Interna de Bélgica, França, Alemanha, Grécia, Itália, Malta, Países Baixos e ainda da Suíça, que fica fora da zona Schengen, mas que fica na zona que tem um acordo especial com a União Europeia. Na carta que está a ser citada esta manhã pela agência Lusa, os 9 países referem que o fim previsto do mecanismo de suspensão parcial a 6 de setembro é motivo de séria e legítima preocupação, partilhada não apenas por vários Estados-membros, independentemente do nível de preparação, mas também por todo o setor dos transportes. Os ministros dirigem a carta ao Comissário dos Assuntos Internos, Magnus Brunner, e sugerem que a Comissão dê, até ao dia 6 de setembro, garantias escritas concretas relativamente a esta flexibilidade específica. O novo sistema de entradas e saídas da zona Schengen têm sido alvo de grandes críticas por causa dos atrasos que provoca nas fronteiras, especialmente nos aeroportos. O processo é lento, as máquinas usadas ou são insuficientes ou estão frequentemente inativas devido a avarias e falhas de rede. Há um novo balanço das chuvas torrenciais, inundações e aluimentos de terras na região de Guangxi, no sul da China. 39 mortos, 9 desaparecidos, é o novo balanço avançado pelas autoridades chinesas, citadas pela estação de televisão CCTV. As imagens que continuam a passar são de rios que transbordam, de casas destruídas e de equipas de resgate que estão a distribuir alimentos aos moradores em botes insufláveis. O balanço oficial anterior registava 6 mortos em Guangxi. Agora dispara este número para 39. Portugal foi um dos 97 países envolvidos numa investigação mundial a casos de fraude com manipulação psicológica. A investigação, que decorreu entre janeiro e abril, levou à atenção de mais de 5.800 pessoas. Foram identificadas 142 mil vítimas. São vários os esquemas de fraude, muito sofisticados, Cristina Leiman.
1: Uma falsa esquadra de polícia no Brasil, um esquema de romances online na Tailândia, falsos funcionários públicos em Macau ou um fornecedor de matérias-primas em Singapura. As fraudes foram detectadas em todo o mundo, sempre com o mesmo princípio: aproveitar a confiança das vítimas para conseguir dinheiro ou informações confidenciais. A Interpol, que coordenou a investigação, envolvendo 97 forças policiais de todo o mundo, revela que foram identificadas 142 mil vítimas. A operação, batizada de First Light 2026, investigou mais de 15.600 suspeitos. 5.800 acabaram detidos. Foram bloqueadas mais de 31 mil contas bancárias e apreendidas cerca de 300 milhões de dólares, o equivalente a mais de 262 milhões de euros. Num dos casos, na Tailândia, com lavagem de dinheiro e criptomoedas, um dos suspeitos tinha processado na carteira digital mais de 122 milhões e meio de dólares em apenas 10 meses. As vítimas das fraudes são indivíduos, empresas e até governos. A Interpol sublinha que este tipo de fraude, com manipulação psicológica, é hoje uma ameaça transnacional de grande dimensão. Daí a investigação, que foi financiada pelo Ministério Chinês da Segurança Pública e contou com as polícias de 97 países e territórios, entre eles Portugal, Espanha, Brasil, Rússia, Austrália, Sudão do Sul ou Indonésia e Myanmar.
0: Jornalista Cristina Leiman. A partir desta noite, os Jardins do Palácio de Cristal no Porto voltam a receber o ciclo Porta Jazz ao Relento. O coordenador deste evento, João Pedro Brandão, explicou à TSF como foi feita a programação, que já faz parte daquilo que é a rotina cultural da Cidade Invicta.
2: Desta vez temos no primeiro dia o grupo do Damien Cabo, que é um contrabaixista argentino, sediado cá em Portugal. Depois temos na sexta-feira, o grupo do Zé Val, um guitarrista também da cidade de Porto. No terceiro dia, teremos o grupo do João Próspero, que vem com um convidado especial, que é um pianista galego, Abé Rabad, um músico muito forte nesta área. E no último dia, no domingo, teremos o grupo da Vera Moraes, um grupo muito especial, um grupo europeu. Ou seja, no fundo, nós estamos a mostrar, é uma pequena amostra de uma comunidade que tem uma produção enorme aqui no Porto, com uma interação com músicos nacionais, internacionais, e isto é uma amostra em que se mostra realmente, passando pelo planasmo, o jazz de vanguarda, as misturas com a música de câmara.
0: São palavras de João Pedro Brandão, ele é o coordenador do Porta Jazz, uma parceria da Associação Porta Jazz com a Câmara Municipal do Porto, vai abrir as portas hoje pelas 10 da noite. Morreu a cantora galesa Bonnie Tyler, tinha 75 anos, morreu ontem à noite em Portugal, estava internada já há várias semanas devido a um problema que registou durante uma cirurgia quando foi operada no Algarve, em Lisboa. Estava internada precisamente no Algarve. No mês passado chegou a estar em coma induzido. Bonnie Tyler tinha 75 anos, foi uma das figuras maiores da música dos anos 80 na Europa.

Bonnie Tyler tinha 75 anos e de nascimento chamava-se Gaynor Sullivan. Mas Bonnie Tyler acabou por ser o nome que acabou por ser designado ou que adotou como o nome artístico. Nasceu em junho, 8 de junho de 1951, em Skewen, no País de Gales.

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0: São 10:15, vamos para o Fórum TSF daqui a instantes com a Manuela Cássio. Hoje vamos debater as palavras do Presidente sobre os exames e queremos ouvir a sua opinião. António José Seguro fez bem em expressar publicamente a preocupação com o arrastar deste problema. Pode estar em causa a confiança no sistema de avaliação, como alertou o Presidente da República. Ainda outra questão para o debate. É aceitável que o Primeiro-Ministro continue em silêncio sobre um tema que afeta a vida das escolas e também das famílias? Queremos ouvir a sua opinião neste Fórum TSF. Inscreva-se através do 808-202-173, 808-202-173. Participe também no debate online na página da TSF no Facebook. Vamos ao trânsito. Ainda com um acidente no norte, na A3, antes da saída para a circunvalação, em direção ao Porto, há fila antes de ir o nó de Águas Santas. A via sair sentido a Rábida Freixo tem fila entre o Campo Alegre e a saída para a Avenida da Boa Vista. E no sentido contrário, entre o Mercado Abastecedor e o nó da A3. Na A28, em direção ao Porto, ainda há lentidão desde o nó da A4 até à rotunda AEP. Manhã já sem acidentes na região de Lisboa, mas ainda com alguma demora no final do IC19, entre Alfragide e Pina-Manique. Na segunda circular, sentido Pina-Manique-Sacavém, fila entre a Escola Alemã e as Calvanas, e no sentido contrário, ainda há lentidão na zona da Encarnação. Também há fila no viaduto Duarte Pacheco, em direção às Amoreiras, afeta o final da A5. Para a ponte 25 de Abril, a fila na A2 está a começar na Baixa de Almada.
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0: Esta semana, a playlist da cantora Maria Luísa Jobim. Tudo o que se passa, passa na TSF. Dez e vinte, vamos para o fórum desta quinta-feira com Manuela Cássio, produção de Cláudia Patrício Silva.
1: Bom dia. Depois das críticas dos partidos da oposição e contrastando com o silêncio do Primeiro-Ministro, o Presidente da República falou publicamente sobre os problemas com a classificação dos exames nacionais do secundário.
2: Estou a acompanhar essa situação, como é o meu dever, e o meu desejo é que esse problema possa ser resolvido o mais rapidamente possível. Isto é, que os professores que ainda não tiveram acesso às provas para poder corrigi-las e classificá-las o possam fazer, para que os alunos que têm direito a receber as notas as recebam e para que a relação de confiança que existe com o sistema de avaliação continue intacto.
1: No Fórum TSF queremos ouvir a sua opinião. No meio de toda esta polémica, António José Seguro fez bem expressar publicamente a preocupação com o arrastar do problema dos exames? E é aceitável que o Primeiro-Ministro continue em silêncio sobre um tema que afeta a vida das escolas e das famílias? Queremos ouvir a sua opinião. Número de telefone do Fórum 808-202-173, 808-202-173. Se preferir, pode contribuir para o debate escrevendo a sua opinião no Facebook da TSF. Queremos saber se confia nas garantias do Ministro da Educação de que os problemas já estão quase todos resolvidos e já se pode falar em tranquilidade.
3: Acho que caos é um exagero. Nós estamos a meio de um processo e fala-se de caos desde que começou o processo. Ele ainda não tinha começado, já havia quem adivinhasse o caos. De facto, não começou bem. Tivemos algumas perturbações que foram fundamentalmente de software, que têm vindo a ser resolvidas na quase totalidade, à medida que vamos evoluindo, o processo está estabilizado. Neste momento há uma tranquilidade na correção dos exames. Nós temos 65% das provas distribuídas corrigidas neste momento.
1: Considera que estas palavras do Ministro da Educação podem deixar as famílias mais descansadas? Ou receia que possa estar em causa a confiança no sistema de avaliação, como alertou ontem o Presidente da República?
2: O desejo do Presidente é que rapidamente tudo volte à normalidade. E, sobretudo, que a relação de confiança entre os alunos e as suas famílias e o sistema de avaliação se mantenha intacto.
1: Queremos ouvir a sua opinião no Fórum TSF. Para participar de viva voz, pode inscrever-se para o número de telefone 808-202-173, 808-202-173. Pode também contribuir para este debate, escrevendo a sua opinião no Facebook da TSF. Iniciamos esta reflexão com a análise da Inês Cardoso, diretora-geral editorial da Notícias Ilimitadas, que é o grupo de comunicação social a que pertence a TSF. Bom dia, Inês. Voltamos a falar de educação, hoje olhando aqui estas palavras do Presidente da República. Tem uma leitura política o facto de, ao contar a Luís Montenegro, António José Seguro ter decidido falar publicamente sobre este problema?
4: Bom dia, Manuela Cássio, bom dia a todos os que nos escutam no fórum. Sem dúvida que é uma leitura, porque nós estamos a falar de um chefe de Estado que prima pela contenção e, portanto, que é sempre muito ponderado na escolha dos momentos em que fala à comunicação social, desde logo, porque publicamente não tem uma visão de que deve comentar tudo. E, por outro lado, porque sempre tem dito que, do ponto de vista institucional, é nos encontros com o Primeiro-Ministro que pretende conduzir aquilo que seja a necessidade de correção de determinados problemas públicos. Portanto, sendo alguém contido na palavra e nas críticas que envia, ou chamemos-lhe recados, ao Governo, naturalmente que é a opção de se pronunciar sobre esta situação, que se arrasta, de facto, há longos dias, é desde logo um sinal de que valoriza o problema, que está atento a ele e, portanto, que lança alguma pressão sobre o governo para que normalize a situação. Aliás, a expressão, o desejo de que tudo volte à normalidade demonstra desde logo que não estamos a viver uma situação minimamente normal, apesar das palavras de tranquilidade que o Ministro da Educação se tem esforçado por transmitir e pela tentativa generalizada desde o líder parlamentar do PSD até vice-presidente Pedro Duarte ao pronunciar-se sempre tentando normalizar, de certa forma, o que está a acontecer, como sendo pequenos problemas pontuais que estão a ser agigantados pelas vozes públicas. Portanto, esta é desde logo uma nota que efetivamente há uma sinalização política da importância do acompanhamento esse sublinhar de que o tema fará naturalmente parte da agenda do encontro semanal com o Primeiro-Ministro e que estará sobre a mesa também o tópico da questão de como compensar as famílias que possam ter saído prejudicadas. Em contraponto, como sublinhavas, Manuela Cássio, temos o silêncio do Primeiro-Ministro, que é de facto um silêncio que não é habitual na sua forma de gerir politicamente os temas. Claro que houve aqui várias ausências do país e até tivemos alguma tentativa de ter o futebol como tampão para algumas questões internas. A verdade é que nem a seleção ajudou e, portanto, o Primeiro-Ministro está naturalmente obrigado a pronunciar-se sobre este tema e a dar explicações ao país. E creio, sobretudo, que ainda vamos ter muita análise a fazer ao que se passou na seguinte perspectiva. Nós sabemos que a reforma do Estado é uma das obsessões deste governo. Tem havido uma grande insistência, foi aliás criado um ministério específico para isso, a grande insistência nas palavras públicas de Luís Montenegro sempre de que este é um governo com ímpeto reformista, de que há vontade de fazer reformas, muitas vezes é a oposição que não as tem permitido, mas portanto o tema das reformas é politicamente uma das bandeiras. E neste momento estaremos a ser vítimas dos efeitos dessa insistência nas reformas. E num duplo sentido que importa analisar. Desde logo são os efeitos da externalização e vamos precisar de muitas respostas sobre este processo. Quanto custa, como é que está a ser feito, que controle é que os serviços de educação têm sobre as empresas e que mecanismos de acompanhamento em relação aos processos, mas por outro lado também a questão que aqui parece ser muito típica da centralização de processos. É que enquanto no passado nós tínhamos centro de secretariado de exames espalhados pelo país, que conheciam as escolas, que se relacionavam diretamente com os secretariados, que quando havia um problema com uma professora ou com um professor que entretanto já não poderia corrigir, conheciam diretamente as organizações. Neste momento nós temos a centralização, a colocação dos exames fisicamente todos no mesmo espaço, foram desmantelados estes centros de secretariado e há, portanto, uma lógica completamente nova de gestão de todo o processo que é efetivamente simultaneamente centralizada e externalizada com serviços privados. E esta é uma avaliação que vamos ter de conseguir fazer e o Governo tem a obrigação de ser muito transparente no fornecimento de todos os dados em relação a este processo e na informação que vai ser prestada. Não é apenas à oposição, mas é ao país, às famílias, aos alunos, porque essa relação de confiança de que fala o Presidente da República só pode, de facto, manter-se se percebermos claramente como é que tudo está a acontecer e que acompanhamento é que há do processo em todos os momentos.
1: E este facto do Ministro da Educação garantir que as coisas já estão a ser resolvidas, que já se pode falar de tranquilidade, será suficiente para tranquilizar as famílias e a escola?
4: Não creio de todo. Para já creio que é decisivo termos o dia 17 com ser cumprido, a não serem detectadas falhas no processo, de certeza que haverá, uma vez que vai ser dado acesso a todos os alunos à prova e, portanto, vão poder ver os critérios e perceber como é que o processo correu, todos esses passos serão importantes para verificação por parte das famílias, para se perceber como é que tudo correu. Portanto, estamos numa fase em que ainda me parece muito prematuro anunciar tranquilidade, desde logo porque, como ouvimos, ainda havia um quinto de perguntas por distribuir há apenas dois dias e estamos a falar de dados muito significativos em relação àquilo que falta fazer.
1: Desculpe interromper-te, Inês, e temos professores avaliadores que estão a receber muito mais provas do que aquelas que eram suposto avaliar.
4: Exatamente, portanto ainda estamos numa fase que demonstra haver muito trabalho pela frente, ainda estamos a ouvir muitas declarações que apontam para muitas engrenagens e dificuldades no processo e não podemos esquecer-nos de facto desse esforço acrescido que está a ser pedido aos profissionais e os professores estão a ser naturalmente cruciais para conseguir dar resposta em tempo útil àquilo que lhes está a ser exigido numa altura que é já de grande cansaço no final do ano letivo. Portanto, parece-me prematuro anunciar tranquilidade enquanto não tivermos o processo encerrado, enquanto não houver por parte das famílias a possibilidade de facto acederem às provas, perceberem como é que tudo decorreu. E aí sim, então poderemos ter a garantia de que o processo é encerrado com a normalidade possível depois deste arranque e destas alterações de datas que foram por si só tão penalizadoras que esse custo político, efetivamente, o Ministro da Educação já não poderá apagar, não poderá deixar de ter. Mas depois o assunto não fica de facto arrumado. Vamos precisar de o analisar. O próprio Ministro da Educação já anunciou uma auditoria, mas além da auditoria é preciso que haja de facto uma grande capacidade de clareza e de passar os dados pedidos pela oposição, os esclarecimentos devidos sobre este processo para que consigamos avaliar e sobretudo corrigir em devido tempo tudo aquilo que haja a corrigir para que não tenhamos qualquer repetição de falhas em próximos anos e, claro, naturalmente no próximo ano que possamos aprender com tudo isto.
1: A análise da Inês Cardoso, diretora-geral editorial de Notícias Limitadas, a marcar o início deste debate, para o qual volto a convidar os nossos e as nossas ouvintes. Como avaliam as palavras do Presidente da República sobre este problema dos atrasos na classificação dos exames? Então, José Seguro, fez bem em dizer publicamente que está preocupado e em pedir rapidez na solução deste problema? E considera compreensível, aceitável, que o Primeiro-Ministro continue em silêncio sobre uma questão que mexe com a vida das escolas, com a vida de muitas famílias? Que avaliação faz? Já podemos falar em tranquilidade nas classificações, como garante o Ministro da Educação? Ou receia que possa estar aqui em causa a confiança no sistema de avaliação? Queremos ouvir a sua opinião. Número de telefone do Fórum 808-202-173, 808-202-173. Pode também escrever a sua opinião no Facebook da TSF. Bom dia, Jorge Silva, empresário, liga-nos de Aveiro. Bem-vindo ao Fórum TSF.
5: Bom dia. No meu ponto de vista, há aqui várias situações que estão a ocorrer em paralelo. Primeiro que tudo, eu acho que a digitalização na correção dos testes é um caminho que tem que ser dado. Portanto, há coisas que evoluem, as coisas não se mantêm sempre iguais e, portanto, o processo de digitalização é bem-vindo, tem que ser trabalhado e esse é o caminho, não há outra forma de o dizer. Agora, também não se pode esconder que as coisas não correram bem, não é? Portanto, as coisas não correram bem,
1: Estamos a ouvi-lo, Jorge Silva.
5: Ah, peço desculpa. As coisas não correram bem, o próprio Ministro já percebeu isso, aliás, já tinha feito um exemplo numa experiência piloto, penso eu, com filosofia.
1: Foi o ano passado em filosofia e também não correu bem, os mesmos problemas que agora foram identificados.
5: Exatamente. Portanto, há aqui qualquer coisa que tem que ser melhorada, porque estamos a falar, e agora entramos na outra dinâmica, que é a questão das famílias e dos estudantes, que, claro, isto cria uma grande ansiedade nas pessoas, nos estudantes, nos pais dos alunos, isso é perfeitamente compreensível. No entanto, eu acho que também se está, na minha perspectiva, a criar aqui uma perspectiva bastante caótica, quando realmente estamos no dia 9, hoje é dia 9, segundo o Ministro diz, os serviços até lhe tinham dito que até, se calhar, no dia 14 estaria tudo resolvido, no que toca à correção dos testes, mas ele decidiu dar mais 3 dias, até o dia 17, para que não haja qualquer tipo de dúvidas e os testes fiquem realmente bem corrigidos. E, portanto, estamos ainda à espera de como é que tudo isto vai evoluir. Espero que se aprenda com a situação, Eu gosto deste ministro, é a minha opinião pessoal. Acho que este ministro é um dos melhores ministros do governo. Tem reparado com certeza que ele tem dado a cara, ele tem dado várias entrevistas, tem tentado explicar o que está a acontecer. Obviamente isto não invalida os problemas que existem, que são reais, mas na minha perspectiva temos que esperar ainda mais uma semana. Então aí sim, imagino que chegamos ao dia 17 e continuamos ainda com testes por corrigir, com problemas para resolver, então aí a coisa fica mais preta. Portanto, nós temos que ter esta perspectiva. Por outro lado, em relação à intervenção do Sr. Presidente da República, acho que sim, que a intervenção é compreensível, porque realmente esta situação criou muito stress nas famílias portuguesas, mas também, e agora deixe-me que lhe diga, estranho ao mesmo tempo que o Sr. Presidente da República não tenha feito também uma intervenção pública, por exemplo, é um assunto que não tem a ver com o assunto que estamos a debater hoje, mas já agora eu gostaria de terminar a minha intervenção desta forma. Em Almada não há água há mais de uma semana, a água é um bem vital para a vida das pessoas, há centros de saúde que fecharam, não funcionam porque falta água, as pessoas não estão a transtornar a vida a centenas de milhares de pessoas, moram ali 200 mil pessoas, e o Sr. Presidente da República ainda não teve nenhuma intervenção política em relação a isto. Acho que também deveria ter tido, espero que a venha a ter, porque eu li hoje, a nível da imprensa, esta situação vai se manter ainda durante muitas semanas. Portanto, muito bem, o Sr. Presidente da República interveio publicamente a alertar o Governo para a resolução do problema dos exames, espero que venha a intervir também em relação à situação caótica, essa sim caótica, no abastecimento de água no Conselho de Almada.
1: Fica a opinião e o apelo do Jorge Silva ao Presidente da República. Bom dia, professor Margarida Mota, Liga-nos de Sintra, bem-vindo a este debate.
6: Bom dia. Relativamente a este debate e à posição do Sr. Presidente da República, não seria de esperar outra forma de atuação. O Sr. Presidente da República já nos habituou a esta ponderação. Ele tinha que se mostrar atento e preocupado. É o normal da sua atitude, porque ele é o garante do funcionamento das instituições. E no momento em que o Presidente da República verifica que há algum alarme social, porque efetivamente ele existe, quando as famílias e os jovens estão preocupadíssimos com a situação que se vive e não sabem como é que vai ser o seu futuro a breve prazo, é evidente que o Presidente da República tem que se pronunciar. O problema existe, o problema é real. E o Sr. Presidente, ao falar dele, mostrou preocupação relativamente à sua resolução e foca-se na situação da solução do problema e não em discussões políticas. O Presidente faz o que lhe compete, que está no âmbito das suas competências como mais alto dignitário da nação e, portanto, é absolutamente compreensível. A mim preocupa-me, sobretudo, que o chefe do Executivo, quem está acima do Ministro da Educação, ainda não se tenha pronunciado e seja apenas o Ministro da Educação quem está sempre a dar a cara sobre o problema, que é evidente, é da sua direta competência, mas ele tem acima dele um primeiro-ministro que se deveria preocupar também com a situação que o país está a viver. Relativamente ao Ministro da Educação, é difícil de aceitar que o Ministro da Educação tenha tido um feedback pouco positivo da experiência piloto levada a cabo no ano passado relativamente ao exame de filosofia e que esse feedback não lhe tenha servido para verificar se havia reais condições para implementar este processo desta forma. O problema aqui existe porque não houve previamente verificação das condições de implementação de um projeto desta natureza. É evidente que a digitalização terá que ocorrer. Os professores não estão de forma alguma contra este processo. Os professores gostariam, e as famílias também, que tivesse havido antes a garantia de que tudo ia funcionar. E não agora, em cima da realização dos exames e de um período que é tão duro e tão importante para os alunos, para os jovens e para as suas famílias, termos que andar a procurar soluções em cima dos joelhos. Elas poderiam ter sido encontradas antes. Portanto, neste momento, Como professora, eu estou realmente muito preocupada, não por mim, mas pelos meus alunos. Sou professora há 45 anos e sei o que é que significa para os jovens um momento destes, a ansiedade que decorre de um momento destes, a dúvida relativamente ao futuro. E eu estou muito preocupada. E estou preocupada com todos os colegas que estão a fazer classificação e não correção, classificação de provas, porque, embora o Sr. Ministro venha dizer que já há tranquilidade, isto é mentira. Tenho colegas que receberam, que já classificaram provas, classificaram 36 itens, 40 e tal itens, e ontem receberam mais 190 e aparecem de itens classificados por outros colegas, sobre cuja classificação eles não se podem responsabilizar. E aparecem itens que, nos quais se verifica que deveria haver folhas de continuação que não aparecem. E, portanto, esta engrenagem está toda mal feita neste momento. Eu tenho sérias dúvidas que a 17 possamos deparar com tranquilidade, não vai haver, e preocupa-me o que vem a seguir. Porque é evidente que o ministro teria que dizer ao país que os pais e os alunos têm acesso gratuito às provas digitalizadas, pois é evidente que agora não iriam pedir, não iriam ter que pagar para ver provas, mas preocupa-me o que vem a seguir, porque de certeza que irá haver um elevado número de provas para reapreciar e vamos entrar no mês de agosto. A classe docente só tem o mês de agosto para ter férias, portanto não vai haver gente suficiente para as reapreciações e vai continuar a haver problemas. A segunda fase, aquela que o senhor Ministro também já veio apresentar, vai trazer inúmeros problemas também, porque já há coincidência de exames. As datas não foram bem ponderadas relativamente aos exames que foram agendados. Portanto, este problema vai continuar. Eu acho que deveria haver um momento para o Sr. Ministro e o Governo refletirem sobre esta situação e fazer um ponto em que houvesse uma paragem. Não sei se não se deveria pensar numa situação como houve durante a pandemia, de uma segunda fase de exames em setembro, mas para tudo isso é preciso coragem política. Coragem política para assumir, em primeiro lugar, que este projeto, que este processo não decorreu bem, que este processo está a representar um enorme atentado ao equilíbrio e ao sossego e ao necessário repouso de famílias, alunos e professores, que deveria haver uma reflexão sobre como implementar este processo de outra forma e talvez assumir que deveria haver uma segunda fase de exames em setembro e não esta fase de exames decidida em cima do joelho e sem condições para se fazer.
1: Obrigado, professora Margarida Mota. Foi importante o testemunho que nos deixa neste Fórum TSF. Vamos também a perceber qual é a situação que se vive em muitas escolas. Vamos agora conhecer a análise do professor Vicente Limo, que é o presidente da Associação Nacional de Diretores de Agrupamentos e Escolas Públicas, entrevistado esta manhã pela jornalista Cláudia Patrício Silva. O professor Vicente Limo traça-nos aqui um ponto da situação sobre como é que todo este problema está a ser vivido hoje em dia nas nossas escolas.
7: A partir do dia de ontem, a plataforma finalmente começou a funcionar. Já estará operacional. Contudo, também a partir do dia de ontem, muitos professores, alguns professores, estão a receber um número grande de itens para corrigir. Ontem um colega dizia que recebeu cerca de 80, que me parece ser um número de facto apreciável e grande. Ou seja, aqui está a funcionar um bocadinho a pressão aos professores para que o dia 17, que é o dia D de toda esta situação, seja cumprido. Na verdade, nós diretores também queremos no dia 17, queremos afixar as pautas dos exames do 11º e 12º ano de escolaridade e das provas finais do 9º ano.
8: Este facto de os professores estarem a receber mais itens de correção é motivo de preocupação?
7: Não podia estar a acontecer se o processo estivesse desde o início a decorrer de uma forma normal. Querendo atingir-se o objetivo do dia 17, é natural, entre aspas, que de facto neste momento os professores estejam a receber mais itens do que aquilo que é normal. Agora, o que nós gostaríamos, na verdade, é que no dia 17 fosse um dia positivo para a educação nacional e colocar as pautas, a fixar as pautas nos locais de estilo, nas vitrines das escolas, para que os nossos alunos finalmente pudessem saber quais são as classificações que obtiveram nos exames que fizeram.
8: Confia, portanto, que o calendário vai ser cumprido tal e qual como foi ultimamente anunciado pelo Governo?
7: Eu neste momento estou mais confiante do que há dois dias, confesso, pela novidade da plataforma. Contudo, tendo em conta tudo o que se passou até agora, estamos como o Santo Tomé, ver para crer. É preciso aguardar, é preciso esperar e é preciso ter fé também, um bocado de fé, para que no dia 17 nós possamos conhecer as notas dos nossos alunos.
8: Nós tivemos também conhecimento de relatos de professores a quem foi pedido para remarcar as férias, adiar alguns dias. Isto, de certa forma, também está a afetar as escolas?
7: Eu tive conhecimento disso através dos mídias, não tenho conhecimento direto. Falei com muitos diretores e de facto, ninguém marcou ou remarcou, pediu ao professor para remarcar as férias. O Ministério da Educação também me parece não ter feito, mas portanto, é uma notícia que eu não posso confirmar, porque, na verdade, não me foi reportada essa situação por parte dos meus colegas, quer colegas diretores, quer colegas professores.
8: E outras situações? Estão, de alguma forma, a afetar... Há aqui mudanças? Algum tipo de pedidos adicionais com toda esta história?
7: É evidente que os pedidos de reapreciação ou de revisão de nota vão aumentar exponencialmente, não há dúvida nenhuma. É normal, é um direito que os pais têm, no final do ano... porem em causa, entre aspas, as classificações que os professores atribuem aos alunos, quer classificação interna, quer os exames, é natural, mas este ano, devido à situação que, de facto, não esteve a correr bem, pelo menos no início, muitos pais irão usar esse direito que têm de uma forma mais assertiva e vai aumentar muito o número de reapreciações que todos os anos chegam às escolas.
8: E olhando aqui já para o próximo ano letivo, esta história acaba também por afetar a preparação do próximo ano ou ainda não estamos a pensar nesse problema?
7: Neste momento dificulta a preparação do próximo ano. Nós devemos estar já a fechar o ano e estamos a fazê-lo com estes constrangimentos e estamos já a pensar no próximo ano letivo, mas está a dificultar. Contudo, penso que se as pautas forem fixadas dia 17, tudo iremos fazer para que esta situação não afete quer o final deste ano letivo, quer o arranque do próximo ano.
8: Que dificuldades é que já sentem?
7: Constituir as turmas, por exemplo, nós neste momento estamos a constituir turmas. Sem estes resultados, o processo não pode estar terminado. E a constituição de turmas tem a ver com os recursos humanos que nós vamos pedir ao Ministério para o próximo ano letivo. Esta, neste momento, poderá ser a grande dificuldade e poderá ser superada se, de facto, dia 17, nós conseguimos fixar as pautas.
8: E aqui, mais um bocadinho a parte mais política, tivemos ontem o Presidente da República a expressar preocupação com o arrastar deste problema, enquanto o Primeiro-Ministro continua em silêncio. Como é que olha para esta situação?
7: Eu acho que neste caso concreto, e falo agora como cidadão, eu penso que Luís Montenegro deve uma palavra ao país e deve uma palavra de defesa, se for possível, ao Ministro da Educação. Repare, quando foi e quando se passa situações bem mais graves na saúde, o Primeiro-Ministro está sempre a defender a sua Ministra da Educação. Quando se passaram situações, por exemplo, com a Ministra da Administração Interna, o Primeiro-Ministro aparecia sempre a terreiro a defender a sua ministra. Não se entende porque é que não o faz, não explica ao país até, para acalmar as comunidades educativas, para acalmar os pais, os professores, não dá uma palavra, portanto, aos portugueses. Acho que seria importante, claro que quem gera esta situação é mesmo o primeiro-ministro, não somos nós, mas eu, enquanto cidadão comum, acho que era importante, na verdade, esta palavra de sossego, de tranquilidade a todos nós. O Presidente da República também já se pronunciou sobre esta situação, ele quer que isto acabe no mais curto espaço de tempo possível, nós também queremos que de facto isto termine rapidamente, até porque percebemos que o caminho é este, o caminho da correção dos exames do 11º e 12º ano de escolaridade é o caminho da digitalização. No próximo ano tenho a certeza que vamos calcorrear mais este caminho. Agora, é preciso também discutir com os diretores, de facto, se de facto este poderá ser o caminho dos próximos anos. Penso que sim, até porque em muitos países europeus isto já se passa há uns anos esta parte.
8: Mas, de certa forma, toda esta polémica pode pôr em causa a confiança no sistema de avaliação, como disse, por exemplo, o Presidente da República?
7: Pode pôr em causa o sistema de avaliação, não tenho dúvidas nenhuma, deste novo modelo pode pôr em causa, e nesse sentido temos que perceber como é que vai decorrer a segunda fase. A segunda fase já está remarcada. É uma fase com muito menos alunos, mas poderá ser um teste definitivo, ao fim e ao cabo, deste modelo que está a vigorar, ou que este ano começou a vigorar no nosso sistema educativo. Mas pode pôr em causa, porque leva à desconfiança. Nós, neste momento, todos nós estamos desconfiados deste modelo. Não há dúvida nenhuma. Agora, é preciso depois recuperar esta confiança no modelo que, neste momento, nós não temos.
8: E recupera-se com uma segunda fase a correr bem.
7: Recupera-se uma segunda fase a correr bem e recupera-se desde o início do próximo ano, o Ministro da Educação, falar com várias entidades, entre os quais os professores, entre os quais os diretores, e perceber se o caminho é esse. A mim parece-me que o caminho é este, mas teremos que, de facto, dialogar, ele terá que falar connosco e depois encontrar, ele é que saberá, encontrar a melhor solução para este problema, embora também me pareça, como eu disse há bocadinho, o caminho é o caminho que já está traçado em muitos países europeus, que é o caminho da digitalização dos exames do ensino secundário.
1: Professor Flint Lima, o Presidente da Associação Nacional de Diretores de Agrupamentos e Escolas Públicas, aqui entrevistado pela jornalista Cláudia Patrício Silva. E vamos agora ao encontro o José Miguel Antunes, que integra a direção da Confederação Nacional das Associações de Pais. Bom dia, bem-vindo ao Fórum TSF. Como é que olham para este processo, nomeadamente estas palavras do Presidente da República? Ficaram satisfeitos por ver António José Seguro pedir rapidez para a solução deste problema?
9: Bom dia, mais uma vez, e obrigado pelo convite. Nós temos acompanhado a situação de perto, nomeadamente junto da tutela, do Educa. Tudo o que sejam vozes positivas, construtivas e sem grandes alarmismos, são sempre aquelas vozes que nós saudamos. Porque nesta altura, em que ainda faltam alguns dias para o famoso dia D, como dizia agora e na agora, Flint Lima, no dia 17 ainda faltam alguns dias, portanto ainda existe aqui alguma margem para que tudo corra bem. E se no dia 17 as coisas correrem bem, com certeza que a situação ficará resolvida, se Deus quiser, e nós cá estaremos depois do dia 17 para perceber se será ou não será cumprida essa data. Ouvindo o Sr. Presidente da República, ele mais uma vez fez aquilo que provavelmente lhe compete, que é deixarmos o ruído, deixarmos o diz que disse e passarmos efetivamente àquilo que interessa, que é resolver o problema das famílias e dos alunos.
1: E acreditam, têm confiança de que as coisas vão resolver?
9: Sim, nos últimos dias nós temos assistido a diversas comunicações e entrevistas por parte do Sr. Ministro da Educação, e isso para nós também é um sinal claro de que quer transmitir alguma confiança. Se no início ele estava um pouco mais ausente dos mídias, a verdade é que tem que se reconhecer que nos últimos dias tem-se desmultiplicado em entrevistas e em esclarecimentos, e todos os esclarecimentos nesta fase são importantes exatamente para transmitir essa confiança que todos nós procuramos.
1: E seria importante que o Primeiro-Ministro falasse, ou consideram que, tendo Fernando Alexandre falado, não é necessário que o Luís Montenegro venha a fazer qualquer declaração sobre este problema?
9: Ora bem, o Sr. Primeiro-Ministro, com certeza, que terá assuntos a serem tratados, nomeadamente todos os ministérios, já fora de prazo. Este é um assunto que ainda está dentro do prazo. Com isto, eu não quero dizer que o Sr. Primeiro-Ministro não participe da discussão ou, como já temos ouvido dizer, que não venha defender o Sr. Ministro e a sua equipa no Ministério da Educação. Agora, neste momento, eu também acredito que o Sr. Primeiro-Ministro não venha dizer nada de muito diferente daquilo que o Sr. Ministro veio dizer e daquilo que agora o Sr. Presidente da República também veio dizer. Portanto, o que é que ele poderá acrescentar? Só se for confiança no processo ou confiança no seu ministro. Agora, se nós nos sentimos mais confortáveis com uma palavra dele, com certeza que sim, com certeza que as famílias, todas as famílias se sentirão confortáveis com essa situação. Mas será o tempo, e não nos cansamos de referir isso, neste momento é o tempo da correção, é o tempo dos professores, corretores. Lá chegará o tempo dos balanços e de acercar responsabilidades. Neste momento é um tempo de professores, de perceber efetivamente como é que as coisas vão correr, efetivamente se vai cumprir o prazo ou não. Está tudo muito expectante, porque também já toda a gente sabe que todos vamos ter acesso à correção das provas por digital. Percebemos a ansiedade, é o que mais nos chega, é essa ansiedade, mais do que casos concretos e situações concretas, o que nos chega é essa ansiedade. E claro, está tudo ansioso por ver a correção da prova ou a própria prova do seu educando, para ver se as folhas batem certo, se está tudo completo. E acreditamos que, cumprindo o prazo, olhando para as provas, vendo que as folhas batem todas, que a correção está correta, que o próprio assunto se desvanecerá.
1: Agradeço o contributo para este fórum do José Miguel Antunes, que integra a direção da Confederação Nacional das Associações de Pais. E vamos agora ao encontro do engenheiro Jair Lisboa, que integra a Inovorg, a Associação de Gestão de Processo e a Associação de Inovação Organizacional, e que nos liga de Lisboa. Bom dia.
10: Bom dia. Eu queria passar aqui algumas questões em fazer mais com a... as questões de rigor e processo, dizem que a minha formação me obriga.
1: Nós estamos a ouvi-lo muito mal, coisa... Gerardo Lisboa, a ligação parece estar...
10: Está a ouvir-me agora?
1: Ah, agora sim.
10: Eu estava a dizer que... há aqui dois aspectos que são importantes de pegar comentar. Primeiro tem a ver com esta questão da comunicação e que... não podemos dizer que não tenha havido um esforço real de comunicação, e bem ou mal, de comunicação, tem vindo, digamos, a terreiro de falar. Teria sido interessante que responsáveis técnicos, também que gerem o processo, também tivessem a sua voz, o que não acontece, muito bem. O que não estava a ter certo, e pronto, o Presidente da República, dado esta... digamos, este volumar de questões já não teria espaço para não se pronunciar, é verdade. Mas na minha cartilha é nos momentos de crise que as equipas se reúnem para criar esforço e motivação aos elementos da equipa. Neste caso, o chefe da equipa, portanto, o primeiro-ministro ou quem o substitui em funções, devia estar aqui a apoiar o esforço do Ministério da Educação. O que, como já foi referido várias vezes, não está a acontecer. Isto, em termos de gestão do processo de gestão de mudança, é algo que é muito grave. Na segunda vertente, de gestão de processo, de gestão de mudança, da minha experiência de gestão de processos complexos, que já estão muito estabelecidos, requerem uma gestão de mudança, ou seja, uma gestão de todas as pessoas que estão envolvidas, muito, muito afinada, requer uma existência de um período, por vezes relativamente longo, de sobreposição de processos antigos e processos novos, de modo que a transição se faça o mais rápido possível, e tudo o que tem vindo.
1: Está aqui a degradar-se muito a qualidade da ligação com o engenheiro Gerardo de Lisboa. Mal conseguimos entender esta última fase aqui da intervenção deste nosso ouvinte, que nos ajudou aqui na reflexão que hoje fazemos. Vamos retomar o debate sobre este problema dos exames já a seguir ao noticiário das 11 e queremos ouvir a sua opinião. O Presidente da República fez bem em dizer publicamente que está preocupado com os atrasos e alertando para a possível perda de confiança no sistema de avaliação? E é aceitável que, estando aqui a falar de uma questão que mexe com a vida de muitas famílias, com o dia-a-dia das escolas, é aceitável que o Primeiro-Ministro continue em silêncio sobre este problema? Queremos ouvir a sua opinião. Já se pode falar em tranquilidade nas escolas, nas classificações, como garantiu ontem o Ministro da Educação? Número de telefone do Fórum 808-202-173, 808-202-173. Voltamos ao debate já a seguir ao noticiário.

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1: Bom dia, são 10h59, menos uma hora nos Açores.
2: O secretário-geral do Partido Socialista, ao ataque à ministra do Ambiente, Gélis Carneiro, acusa a ministra de mentir em relação ao que se passa com a falta de água no concelho de Almada. A PSP deteve 10 pessoas ligadas à claque do Benfica No Name Boys. Há suspeitas de agressões antes de um jogo de futsal entre o Benfica e o Sporting em fevereiro.
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0: de mentir ao acusar a Câmara de Almada de não concorrer a fundos europeus para investimento na rede de água. A Presidente da Câmara de Almada, Inês de Medeiros, faz parte do Secretariado Nacional do Partido Socialista e o Secretário-Geral do Partido foi questionado se mantém a confiança política na autarca, tendo em conta a falta de água no concelho e os problemas que se têm registado. Na resposta, José Luís Carneiro mudou a atenção para a Ministra Maria da Graça Carvalho, afirmando que a Câmara de Almada concorreu aos fundos do PTRR.
1: Sei que a Ministra do Ambiente ontem fez declarações que são afirmações que não correspondem à realidade, mas aquilo que se passou em Almada, infelizmente, vai passar-se muitas vezes no futuro em muitas regiões do país, se não houver um cuidado de gestão integrada das bacias hidrográficas, como aliás se recordarão, passou-se numa das maiores cidades da África do Sul, no Cabo, em 2017. Julgo que hoje está previsto uma reunião entre a Ministra do Ambiente e a Sra. Presidente da Câmara, poderão explicar que declarações é que fez, que afirmações é que fez, que não corresponderão à verdade, nomeadamente dizer que a Câmara Municipal de Almada não se candidatou ao PTRR para fins de investimento na rede de água.
0: E essa reunião que refere José Luís Carneiro entre a Ministra do Ambiente e a Presidente da Câmara de Almada, também com o responsável do Conselho de Administração dos SEMAS de Almada, está marcada para as 14h30. Vai acontecer na estação elevatória de Val de Milhaços dos SEMAS de Almada. É o que indica a TSF, uma fonte da Câmara Municipal. Regresso às declarações de José Luís Carneiro, porque o secretário-geral do Partido Socialista também apontou o dedo esta manhã ao Primeiro-Ministro, porque Luís Montenegro ainda não falou sobre a polémica à volta dos exames do secundário. José Luís Carneiro considera que Luís Montenegro mostra insensibilidade.
1: 7% de falhas são mais de 21 mil provas que não têm para já solução em relação à classificação dos exames. Isso é um assunto demasiadamente grave que afeta milhares de alunos, afeta milhares de famílias e até agora, e do meu ponto de vista, incompreensivelmente, não ouvimos uma palavra do Primeiro-Ministro. O Primeiro-Ministro mostra uma insensibilidade atroz na forma como desconsidera matérias de uma grave condição para aquilo que é a vida das famílias. As famílias investem.
0: José Luís Carneiro, secretário-geral do Partido Socialista, e depois de ontem o Presidente da República ter afirmado que espera que o Governo resolva estes problemas o mais rápido possível. No fórum da TSF esta manhã, Filipe Lima, o Presidente da Associação de Diretores de Agrupamentos e Escolas Públicas, avisou que os problemas que estão a afetar a classificação digital dos exames do secundário, estes problemas vão mexer com a preparação do próximo ano letivo.
2: Nós, neste momento, estamos a constituir turmas. Sem estes resultados, o processo não pode estar terminado. E a constituição de turmas tem a ver com os recursos humanos que nós vamos pedir ao Ministério para o próximo ano letivo. Esta, neste momento, poderá ser a grande dificuldade e poderá ser superada se, de facto, dia 17, nós conseguimos afixar as pautas.
0: Presidente da Associação de Diretores de Agrupamentos e Escolas Públicas, em relação à data de dia 17 para que sejam reveladas as notas dos exames, ele está à espera, é ver para crer. Ainda assim, Filipe Lima vê agora bons sinais em relação ao funcionamento da plataforma.
2: Ontem um colega dizia que recebeu cerca de 80, que me parece ser um número de facto apreciável e grande. Ou seja, aqui está a funcionar um bocadinho a pressão aos professores para que o dia 17, que é o dia D de toda esta situação, seja cumprido.
3: Confia, portanto, que o calendário vai ser cumprido tal e qual como foi ultimamente anunciado pelo Governo?
2: Tendo em conta tudo o que se passou até agora, estamos como o Santo Tomé, ver para crer. É preciso aguardar, é preciso esperar e é preciso ter fé também, um bocado de fé, para que no dia 17 nós possamos conhecer as notas dos nossos alunos.
0: No caso de José Miguel Antunes, que faz parte da direção da Confederação das Associações de Pais, também ouvido no fórum da TSF, ele compreende que o Primeiro-Ministro Luís Montenegro esteja em silêncio sobre estes problemas até este momento.
4: O Sr. Primeiro-Ministro, com certeza, que terá assuntos a serem tratados, nomeadamente todos os ministérios, já fora de prazo. Este é um assunto que ainda está dentro do prazo. Com isto, não quero dizer que o Sr. Primeiro-Ministro não participe da discussão ou, como já temos ouvido dizer, que

0: venha defender o seu ministro e a sua equipa no Ministério da Educação. Agora, neste momento, eu também acredito que o Sr. Primeiro-Ministro não venha dizer nada de muito diferente daquilo que o Sr. Ministro veio dizer e daquilo que agora o Sr. Presidente da República também veio dizer. Portanto, o que é que ele poderá acrescentar? Só se for confiança no processo ou confiança no seu ministro. Agora, se nós nos sentimos mais confortáveis com uma palavra dele, com certeza que sim, com certeza que as famílias, todas as famílias, se sentirão confortáveis com essa situação.
1: Ainda assim, a CONFAP compreende o silêncio de Luís Montenegro. A PSP deteve 10 pessoas ligadas à claque do Benfica, os No Name Boys, por suspeita de agressões antes de um jogo de futsal entre o Benfica e o Sporting em fevereiro. A PSP informa que a operação Kick-Off começou às 7 da manhã na zona de Lisboa, investiga a eventual prática de crimes relacionados com a violência no desporto e no total foram cumpridos 11 mandados de busca domiciliária e efetuadas 10 detenções. Já é certo, Morten Newman vai deixar o Sporting, mudar-se para o Atlético de Madrid. O acordo já está fechado, confirmou à TSF uma fonte ligada a este negócio. No Sporting, o internacional dinamarquês conseguiu 2 títulos de campeão nacional. Morreu aos 75 anos de idade a cantora britânica Bonnie Tyler. Ela estava internada no Hospital de Faro desde o início de maio. Foi operada de urgência e mais tarde colocada em coma induzido. A família de Bonnie Tyler anunciou a morte da cantora esta manhã, dando conta que ela morreu a noite passada, de forma inesperada, em consequência da doença a que estava a ser tratada. Na mesma mensagem, pede-se respeito para que a família possa lidar com esta tragédia.
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0: Retomamos aqui o Fórum TSF, tem como ponto de partida as palavras do Presidente da República sobre o problema na classificação dos exames nacionais. Palavras do Presidente que contrastam com o silêncio do Primeiro-Ministro sobre esta questão. No debate online, ou seja, aqui no Facebook da TSF, o nosso ouvinte Pedro Rupio considera que o Presidente fez o que lhe competia. Mostrou preocupação, pediu rapidez na resolução e evitou alimentar a guerra política. O foco deve estar na solução, exclama o Pedro Rupio. Também aqui no Facebook da TSF escreve a nossa ouvinte Marta Silva que o Presidente da República defendeu uma resolução rápida do problema, de forma a não prejudicar os alunos nem as famílias e a preservar a confiança no sistema de avaliação dos exames. Ao focar-se na solução e não na polémica política, sem se pronunciar sobre demissões, demonstrou sentido de Estado e preocupação com as pessoas. No momento destes, o que os alunos e as famílias precisam é de respostas rápidas e eficazes, não de mais confrontação política, conclui esta nossa ouvinte. Bom dia, professor António Costa Pinto. Obrigado por ter aceitado este nosso convite para participar aqui no Fórum. Professor, o facto de o Presidente da República, que por vezes é tão reservado e não comenta problemas, mesmo quando é questionado pelos jornalistas, o facto de ter decidido falar sobre esta questão dos exames, quando o Primeiro-Ministro tem estado em silêncio, tem uma leitura política, em sua opinião?
1: Eu creio que tem uma leitura política simples e óbvia. Ou seja, o Presidente da República, no âmbito, evidentemente, das suas funções e sem as extravasar, deu claramente uma mensagem política no sentido de apelar ao governo para a resolução rápida deste problema, tendo em vista que, não utilizando, evidentemente, o conceito de alarme social, mas de preocupação social, ele diz respeito não só a um número muito considerável de estudantes, como a toda a estrutura familiar envolvente e que tem, sem dúvida nenhuma, o impacto nas suas vidas. E, portanto, é natural que o Presidente da República tivesse feito esse aviso, sem daí extrair, ou que se possa mesmo extrair, qualquer conclusão no que toca, e posso entrar imediatamente nessa área, aos habituais pedidos de demissão de ministros a propósito deste caso. Repare-se, não estamos em presença de nenhum caso que remeta para, muito embora exista a responsabilidade política, obviamente, do ministro, trata-se, sem dúvida nenhuma, de uma falha que remete para a inovação tecnológica, digamos assim, nesta área específica dos exames, mas não tem sido, de longe, unânime até dos partidos de oposição, o apelo à demissão do ministro.
0: E esta polémica poderá fragilizar a imagem do governo? Ou tudo depende do dia 17?
1: Bem, em primeiro lugar, evidentemente, em grande parte, nós poderemos apontar para dia 17 como sendo a prova real se haverá um grande impacto sobre o governo ou não. Eu diria que nós estamos a falar aqui, fundamentalmente, daquilo que se pode chamar erros de performance, ou seja, perante um tema específico da ação ministerial, existe, inegavelmente, uma falha. Mas essa falha não remete aqui para um problema dramático de responsabilidade política do governo. Portanto, sim, tem saliência negativa, mas será, muito provavelmente, rapidamente ultrapassada.
0: Nem o facto de existir aqui uma decisão política, o ano passado foi feito um teste com os exames de filosofia, as coisas não correram bem e agora voltaram a correr mal.
1: E podemos dizer que sim, sob esse ponto de vista, sem dúvida nenhuma, e é exatamente isso que os sindicatos ligados à educação têm naturalmente apontado ao ministro e ao ministério. É claramente um erro que aponta para o aparelho do Ministério da Educação. Mas, mais uma vez, temos que ser relativamente prudentes. Se, no fundo, a sua resolução, ou pelo menos se o fogo ficar apagado, não é verdade, no dia 17, tudo será politicamente esquecido. Vão-se tirar, evidentemente, lições, mas essas já não têm a ver com o sistema político, têm mais a ver com dimensões mais internas para o funcionamento da educação e do Ministério da Educação.
0: E como é que o professor António Costa Pinto avalia o silêncio do primeiro-ministro, mesmo quando confrontado com os jornalistas sobre este tema?
1: Nós temos aqui, creio eu, em função de dois problemas. Em primeiro lugar, o silêncio pode ser justificado pela espera da sua resolução, ou seja, a gestão política ser realizada depois do fundamental do dia 17. Em segundo lugar, porque este silêncio significa para já o manifestar, evidentemente, confiança política no ministro, ao mesmo tempo, e esse creio que tem sido também estratégico, deixar ao ministro as explicações. E tem sido o caso porque o ministro desdobrou-se na comunicação social a assumir a responsabilidade política deste acontecimento.
0: E até dia 17 tem esse campo de manobra para vermos como é que as coisas depois poderão correr.
1: Exatamente, ou seja, trata-se aqui claramente de uma gestão, digamos assim, das expectativas e gestão de informação entre o Primeiro-Ministro e o Ministro da Educação. Tudo se pode resolver ou complicar no dia 17.
0: Obrigado, professor António Costa Pinto, por nos ajudar aqui a fazer a análise política desta questão, deste problema em torno da correção dos exames. Ontem o Presidente da República falou sobre este tema. Na prática, exerceu alguma pressão sobre o Governo para que este problema seja resolvido de forma rápida, sem prejudicar os alunos e sem que cheguemos a um ponto em que acabe por ficar colocada em causa a confiança nos exames. Sobre todas estas questões que aqui debatemos, que opinião tem a Alexandra Baltazar, nosso ouvinte nos liga do Porto, educadora infantil e mãe. Bom dia.
2: Bom dia. Olha, eu gostaria, primeiro, acho que na sequência do que acabou de dizer, eu acho que já afetou os alunos. Eu tenho uma filha que tem como objetivo ir para a medicina, que tem dedicado imenso tempo ao estudo e que neste momento, falando em bom português, parece uma barata tonta, sem grande motivação para estudar, como é que isto vai ser, como é que não vai ser, para além de ter afetado as nossas férias, mas pronto, tudo se resolve, embora nenhum ministro vai ressarcir as famílias todas afetadas. E para além disso, uma coisa que eu não tenho ouvido falar até agora é o porquê de alterarem a ordem dos exames. Parece-me bastante estranho que a ordem inicial não tenha sido mantida e que agora os alunos estejam a ter exames ao mesmo tempo, que não deveriam ter, e quem beneficia essa diferença de ordem? Porque alguém beneficia, senão não teriam alterado a ordem, julgo eu. E pronto, e acho que é um estado de nervos para todos os alunos e para as famílias. Não é fácil agendar férias, não é fácil juntar, até quando as famílias são numerosas, os timings de toda a gente. As pessoas organizam-se quando saem as datas e depois brinca-se com o pouco lazer que já existe e o descanso das famílias. E isso também não é bom para ninguém. Acho que era isso que eu queria dizer e espero que isto se resolva da melhor forma possível, tendo em conta o bem-estar dos alunos, principalmente.
0: Obrigado, Alexandra Baltazar. Vamos agora ao encontro do Joaquim Faria, técnico de eletrónica, que está em Braga. Bom dia.
3: Bom dia. Ora, entrando... Bom dia, Sr. Manuel Acácio e seus ouvintes. Entrando no tema, é evidente que o Sr. Presidente da República tem todas as razões e mais algumas para se sentir preocupado com a demora da digitalização das provas. E parece-me a mim que há três erros fundamentais, que é a primeira parte do assunto, depois a segunda parte são as consequências. A primeira parte é que as provas foram digitalizadas na Casa da Moeda, mas com instruções ou do Sr. Ministro ou dos seus assessores. E parece-me que essas instruções não foram as melhores, porque depois havia uma plataforma da firma Bayer que se desculpou perante a nação, dizendo que recebia instruções, e se recebia instruções, não estava a fazer propriamente pela sua autoria, mas por indicações vindas do governo, que provavelmente não foram as melhores. E temos então mais uma questão que eu não sabia, mas fiquei a saber, que ainda há uma outra empresa no assunto, que é a Deloitte. Ora, tudo isto nos leva, e a Deloitte, que eu saiba, ainda não se pronunciou. E se pronunciou, se não se pronunciou, deve-se pronunciar. Ou no género do que disse a Boad, ou com qualquer outra justificação. O certo é que tudo isso tem consequências. Se o Sr. Manuel Acácio quiser saber as consequências, também direi.
0: Obrigado, Joaquim Faria, pela sua participação aqui no Fórum TSF. Vamos agora escutar uma professora já reformada, que nos liga de Santa Maria da Feira. Bom dia, Maria Rosa Mortágua. Bem-vinda ao Fórum TSF.
4: Muito obrigada, Soutor. Bom dia ao Fórum. Bom dia a todos os professores e a todos os colegas, a todos os alunos que estão a viver este drama. Porque eu vivi um parecido há cerca de 30 anos, quando foram implantados os 12 anos, que foi um inferno. Porque a mudança implica inferno. Eu sou insuspeita porque eu não conheço o seu ministro, eu acho que ele está a viver também um inferno. Porque a mudança é muito importante, o salto tem de ser dado, só que não foi prevenido o erro. E como não foi prevenido o erro, os alunos, os professores, os meus encarregados de educação, todos esses foram apanhados de surpresa. Eu acho que a explicação não foi alertado para um hipotético erro. Pronto, e agora o Sr. Presidente da República falou bem. O Sr. Primeiro-Ministro acho que não tem nada a falar porque sabe mais o Sr. Ministro da Educação do que o Sr. Primeiro-Ministro sobre este complexo problema, de que eu não vou falar porque é efetivamente um monstro. O Sr. Ministro da Educação, Fernando Alexandre, está a enfrentar um monstro. E eu ontem fiquei convicta ao ouvi-lo, e tem dado a cara, e parabéns por isso, gosto de gente que dá a cara, ele efetivamente deu-me esperança. Eu estava um bocadinho zangada com isto tudo, continuo a acompanhar, embora já tenha deixado a educação, é o que eu continuo a acompanhar sempre, mas efetivamente ele vai conseguir, porque ele passou uma mensagem de esperança tão grande, ele explicou aquilo que eu ainda não tinha entendido, e eu consegui perceber, e portanto vamos todos acreditar-se, colegas que estão a conseguir mais exames que devem, etc. Porque eu, para o ano, daqui a 2 anos, eu vou ter hipótese, ou até já este ano, vou ter hipótese de ir lá ver a nota do meu neto, por exemplo, e vou conseguir ver se está bem corrigido. E isto é um avanço extraordinário. Vamos em frente, Sr. Ministro. Vai tudo correr bem. Admiro-lhe a ousadia, a audácia. Se não correr bem, que é uma hipótese que eu não ponho, se não correr bem, é muito mau. Mas vai, porque é preciso força dos senhores professores que lá estão. Naquela panóplia de provas, vão conseguir. Pronto, era só, doutor.
0: E obrigado, professora Maria Rosa Mortágua, pela sua participação aqui no Fórum TSF. A Catherine Crook escreve aqui no Facebook da TSF, a propósito das palavras do Presidente da República sobre este problema dos exames, e a Catherine Crook escreve que, como sempre, bonitas palavras, mas ações de verdade. Isso só no dia de São Nunca. Não correram bem, mas como acontece, por exemplo, na altura dos incêndios, veremos para o ano, será a mesma coisa. E depois, lá vem com, novamente, as palavras bonitas. Vamos agora ao encontro da professora Cristina Mota, porta-voz do movimento Missão Escola Pública. Professora, bem-vinda a este debate que hoje aqui fazemos. Ainda há pouco recordámos aqui as declarações do Ministro da Educação, dizendo que já se pode falar em tranquilidade nas classificações. 93% dos exames já foram entregues aos professores avaliadores e 65% já concluíram em 65% dos casos está concluída a avaliação. Que avaliação, permita-me aqui a redundância, a professora Cristina Mota, faz o movimento escola, Missão Escola Pública deste processo? Já se pode mesmo falar em normalidade?
5: Bom dia, agradeço o convite para estar agora aqui convosco. Digamos que entramos numa normalidade dentro da anormalidade que temos tido nos últimos tempos. Portanto, efetivamente a plataforma já não se encontra em manutenção. Digamos que voltou ao seu estado normal com os constrangimentos com que nos temos deparado. Efetivamente, o número de itens tem aumentado significativamente junto de cada classificador. É também algo que nos está, de algum modo, a incomodar o facto de não termos conhecimento do número total de itens que nos vai ser disponibilizado e não conseguimos organizar, portanto, aqui o nosso plano de trabalho. Portanto, é algo que deveria ser pensado para os professores se organizarem. Efetivamente, temos já mais itens, não sei se serão os 93% que o Sr. Ministro indica. Efetivamente, o número de colegas que reportam que não conseguem aceder à plataforma ou que não têm itens para classificar tem diminuído e neste momento é residual. Agora, relativamente aos 65% de itens concluídos, julgo que aqui poderá existir um exagero, dado que quando o professor está a classificar e se depara com um dos constrangimentos que tem vindo a público, a falta de folha de continuação é o mais comum, o professor coloca este item numa pasta. Portanto, já não está dentro dos itens por classificar e fica gravado para posteriormente, depois de ter a resposta ao problema, que ultimamente não se tem conseguido resposta às questões que se têm colocado, voltar então para ser revisto. Ora, estes itens certamente estão dentro destes 65% que o Sr. Ministro conta como concluídos, mas que efetivamente não estão concluídos. Eu gostava, se possível, e até porque também estive a ouvir as várias entrevistas que o Sr. Ministro tem dado, em particular esta ontem na SIC, para dizer algo. A Missão Escola Pública, de forma alguma, é contra a digitalização, é contra a inovação. Quem nos dera a nós, neste momento, por exemplo, termos uma plataforma, um formato digital que, por exemplo, não carecesse da nossa presença na escola, agora quando as pautas forem fixadas, por exemplo, para criarmos as novas pautas onde se diz a conclusão final do aluno. Portanto, se ele progride, se ele não progride, se ele concluiu, se ele não concluiu, nós vamos ter de fazer isso tudo manualmente. Ora, seria ótimo termos o digital a ajudar-nos nestas questões. Nós não somos contra o digital, nós somos contra o avanço, a transição no formato digital de forma apressada, sem ter efetivamente uma preparação para precaver situações como esta. E já agora estive a ouvir também, portanto, a intervenção anterior, quando a colega nos diz que houve um avanço extraordinário no que diz respeito, portanto, aqui à consulta de prova, que o aluno vai ter acesso de forma transparente. Eu, por acaso, estou a classificar hoje durante a manhã e estou aqui a dar conta que, efetivamente, nós vamos ter um retrocesso na transparência. Explico-me porquê. Para já, a consulta de prova sempre foi possível. Temos duas questões que são diferentes. A consulta de prova e a reapreciação da prova. A consulta de prova sempre esteve disponível ao aluno de forma gratuita. A questão é que o aluno tinha de se dirigir à secretaria, preencher um impresso para solicitar a cópia do seu exame e depois poderia aceder de forma informática ou então através de fotocópias. E aí pagava o valor das fotocópias, 5 ou 6 cêntimos por cópia. Portanto, é gratuita a consulta da prova, ele sempre o pôde fazer. E quando o fazia, tinha inclusive a indicação, porque o classificador junto a cada questão coloca o valor que atribuiu a cada subetapa. Portanto, eu sou de matemática, estou a classificar um item que tem várias subetapas. Numa etapa dou 2, na outra dou 3, na outra teve 0 e depois dá o total daquela classificação, daquela cotação, daquela pergunta. Agora o aluno não tem acesso a essas subetapas, porque o classificador, como eu estou agora a classificar, coloca apenas e só o total da questão que está a classificar. Ou seja, quando o aluno agora aceder à consulta de prova, que vai ter acesso através de um link, e sim senhora, é ótimo, facilita, mas não vai ter acesso a esta informação que antes tinha. Portanto, não existe tanta transparência. Portanto, é importante, efetivamente, nós avançarmos para o digital de forma preparada e que, de forma alguma, seja um retrocesso no que já tínhamos, nomeadamente, por exemplo, na transparência. Portanto, nós entendemos que, neste momento, ainda temos alguns constrangimentos que poderão condicionar o dia 17 de julho para a fixação das pautas, mas ninguém mais. Aliás, tanto quanto os pais, os alunos, o senhor ministro querem a fixação das pautas neste dia, nós os professores também queremos.
0: Professora, temos também falado aqui do facto de vários professores avaliadores estarem a receber um número de provas que superior àquele que era esperado. O movimento Missão Escola Pública tem tido conhecimento de casos destes que a acontecer, irá reduzir o tempo de correção e aumentar a pressão sobre os professores avaliadores?
5: O que tem sido reportado são alguns classificadores a indicarem que estão a receber mais itens do que aqueles que tinham recebido inicialmente, e que realmente está a existir um constrangimento em termos da organização do trabalho. Se são mais itens dos esperados, vou ser muito sincera, não. Portanto, nós fizemos uma estimativa e entendemos desde logo que o número de itens que estava a ser disponibilizado era muito aquém daquele que será necessário. Dou-lhe um exemplo. Eu sou de matemática e o exame teve 13 itens de desenvolvimento, fazendo uma conta, 40 provas, que é mais ou menos o número de provas que os professores traziam para classificar no formato papel, dá entre 400 e 500 itens para classificar. Eu neste momento tenho 290. Portanto, eu tenho consciência que certamente ainda vou receber mais itens para classificar. A mesma coisa nas restantes disciplinas. Por exemplo, um classificador português estava a classificar cerca de 170, 180 itens. Segundo as nossas contas, um professor português terá de classificar no mínimo 240 itens para termos o número de provas classificadas com o número de classificadores que entretanto foi convocado, que não diferiu dos outros anos. Portanto, relativamente ao número de itens, entendemos que não existe aqui uma surpresa. Agora, surpresa é o facto de não existir uma preparação anterior, de não ser dado ao classificador a indicação do número total de itens que vai classificar para ele poder organizar o seu trabalho e, acima de tudo, quando recebe mais itens, não é informado. Portanto, temos de estar constantemente a consultar a plataforma para verificar se, entretanto, surgiram mais itens ou surgiu resposta a algum problema.
0: Por exemplo. Ou seja, professora Cristina Mota, o problema é que, com todo este tempo marcado aqui por atrasos na plataforma, agora temos professores e professoras avaliadores que estão a receber muitas provas de uma vez, mas não há indicação que estejam a receber provas acima daquilo que era inicialmente previsto.
5: Sim, não, previsto por nós.
0: Exatamente.
5: Porque nunca nos foi dada indicação de qual o número, mas posso dizer, pelo menos na previsão da Missão Escola Pública, desde logo demos conta que o número de itens era muito inferior e que certamente iriam chegar mais. Dissemos, inclusive, que durante uma onda de calor teríamos uma avalanche de itens a chegar. E é o que vai acontecer e que vai fazer com que os tais dias de classificação que o Sr. Ministro tinha indicado não possam ser repartidos pelo total trabalho e vai sobrecarregar os professores neste final de tempo e, como eu disse há pouco, poderá condicionar à fixação das pautas no prazo que está definido, até porque se continuarmos a receber itens com problemas e sem termos resposta aos problemas que temos, o professor, acima de tudo, quer garantir a classificação e posso assegurar que nenhum dos colegas irá dar uma classificação sem ter a certeza que aquele aluno está devidamente avaliado para não criar qualquer injustiça.
0: Obrigado, professora Cristina Mota, por nos ajudar também aqui no Fórum TSF, porta-voz do movimento Missão Escola Pública, fazendo também aqui um diagnóstico da forma como está a decorrer esta classificação dos exames e deixando aqui essa ideia de que já há acesso à plataforma, entramos de certa forma aqui na normalidade depois de todos os problemas que afetaram esta correção, mas tal como escutámos, há ainda aqui outras questões a complicar a tarefa dos professores. Bom dia, Lourdes Macedo, é consultora imobiliária, Liga-nos Lisboa. Bom dia.
6: Bom dia, Manuela Cássio. Eu venho dar aqui o meu testemunho em relação à situação. Eu penso que todos nós temos consciência de quando é necessário fazer mudanças. As mudanças implicam todas estas situações. É muito raro haver uma mudança profunda. Não estamos a falar em situações pequenas. Portanto, para haver uma mudança profunda, vai sempre haver constrangimentos, vai sempre haver situações que não se estavam à espera e que acontecem, e vai sempre haver todas estas, porque ninguém no sistema está preparado de uma vez pronto, para as coisas funcionarem logo à primeira bem. Agora, efetivamente, as mudanças têm que ocorrer, porque todos nós sabemos que Portugal precisa efetivamente mudar. Quando aparece alguém com essa vontade de mudar, eu penso que é um dos melhores ministros que nós neste momento temos, porque realmente é uma pessoa que se vê que gosta da educação, que gosta e que quer que a escola pública efetivamente funcione, que tem uma ideia definida para aquilo que quer. E, portanto, eu acho que nós devíamos, todos nós, e eu percebo, eu sou mãe de 4 filhos, percebo todos os constrangimentos que isto implica para todos nós pais, mas é fundamental que as coisas, de uma vez por todas, mudem de uma vez por todas, sejam, conseguimos ter um sistema funcional, que não é, que até hoje não era funcional. Portanto, é fundamental. Ele conseguiu que, por exemplo, a questão da imigração de tantos jovens que entraram no país falando outras línguas, conseguiu que os professores, também com um grande mérito dos professores portugueses, fossem integrados no sistema educativo. Todas estas situações implicam um grande esforço de todos, e o que eu penso é que nós portugueses estamos sempre a dizer mal, e quando aparece alguém com vontade de fazer diferente, somos sempre os primeiros. Primeiro, quando não se faz nada, dizemos todos nós que o país não anda para a frente, que somos um país do terceiro mundo, continuamos. Mas depois, quando aparece alguém que tem a coragem, porque isto é preciso ter muita coragem para mudar, correr os riscos que se corre. Quando a gente vai mudar, não sabemos se efetivamente as coisas vão correr bem. Mas ficar na mesma, como temos estado ao longo destes anos, é que não pode ser. Portanto, tem que se dar tempo e espaço e perceber que vai haver dificuldades, que vão ter que ser ultrapassadas por todos, se eu penso como português, todos nós, como portugueses, teremos realmente um Portugal diferente. Porque se é para ficar na mesma, então não vale a pena nós todos nos andarmos permanentemente a lamentar. Portanto, alguém tem que ter coragem. Eu penso que este ministro, e é este o testemunho, eu vi as entrevistas dele, e é importante que os jornalistas também, de uma vez por todas, nós, todos nós, o país tem que remar todo para olhar. Eu nunca ouço um comentário positivo, ele tem feito coisas no sistema a tentar mudar as coisas e não há um comentário. Quando aparece uma falha, que terá que aparecer sempre, sempre que houver mudanças, nada vai correr logo bem à primeira, é impossível. Portanto, temos todos que tentar estar do lado da construção, de melhorar a situação e de apoiar as mudanças, para que, se efetivamente, ao fim de algum tempo, vemos que elas não funcionam, com certeza, mas temos que mudar, porque efetivamente, como nós estávamos, não podemos continuar. É só este testemunho que eu queria deixar, e muito obrigada ao Fórum.
0: Eu agradeço o seu testemunho, Lourdes Macedo. E que opinião sobre todo este processo tem o José Navarro, que nos escuta em Palmela? Bom dia.
7: Olá, Cássio, bom dia. Oh, Cássio, eu tenho uma opinião contrária a tudo, praticamente tenho ouvido aqui, que é o seguinte. Acho que, ouça, este ministro não é transparente, e digo-lhe porquê. O indivíduo que não diz, efetivamente, no Parlamento, a empresa, portanto, que contratou para pôr esse sistema em ação, acha que este ministro que é transparente e é sério. Desculpe lá. Mas nós mentimos, de vez em quando, umas mentiras que... Por conveniência, etc. Mas isto é grave. Este senhor tem a responsabilidade de ser transparente e honesto perante o país. Porquê é que não diz qual foi a empresa? Porquê? Ouça, Manuela Cássio, se este homem é honesto para uns, para mim não é. E não é transparente. E por aqui me fico, porque não é preciso muitas palavras para analisar tudo isto que se está a passar. Isto são conveniências políticas. E ao Manuel Acácio, vou-lhe dizer o seguinte. Tudo isto faz-me lembrar os tempos passados da máfia na Itália. É uma máfia política instalada no poder de tal maneira que cada um puxa e efetivamente, como se diz na gíria popular, abraça a sua sardinha. O que lhe interessa e efetivamente é uma boa reforma no futuro e o país estou-se marimbando para o país. Eu volto novamente a dizer, para mim o que me preocupa é este homem não ser sério na questão do desempenho que tem. Pode ser sério em algumas coisas, não digo que ele também seja efetivamente um troca-tintas, mas neste caso, efetivamente para mim, é o ponto de análise que eu faço sobre este senhor. em relação à declaração do Presidente da República. Ó Manuel Cássio, eu não votei, nem nunca votaria efetivamente neste senhor, e por várias razões. Este senhor tem grandes responsabilidades no andamento da nossa história a seguir ao 25 de Abril. E vou-lhe dizer, o 25 de Abril tem sido traído e precisamente por o partido e por este senhor em algumas coisas. Não em todas, mas em algumas coisas. Manuel Acácio, um bom dia e boa saúde para si.
0: Obrigado, José Navarro, para si também. Vamos voltar aqui a espreitar o Facebook da TSF e escreve a nossa ouvinte Helena Saraiva que o processo começou mal e por consequência irá acabar mal. Por teimosia do seu Ministro da Educação, que depois de ter testado o programa e terem sido detectados erros, resolveu, para dar ideia de que somos um país muito moderno, insistir. Já não questionando quem foi a empresa a fazê-lo e a razão da não apresentação de concurso, escreve a Helena Saraiva e depois acrescenta, claro que têm aparecido problemas graves, que não permitem a correção das perguntas em tempo útil, tendo em conta que há aqui é necessário resolver um problema que afeta as escolas, as universidades, os pais e os professores. Montenegro enfia a cabeça na areia e segue em frente, pensando já nas férias. Aliás, o governo não está a encarar isto como um problema. É só um atraso de 3 dias, como disse Pedro Duarte. O pior é que não se vê resolução, a fiabilidade vai ser colocada em causa e por este andar ninguém vai ter férias, nem os professores, nem as famílias. O que me custa mais, conclui Helena Saraiva, é o governo não admitir os erros e continuar o processo com uma ligeireza irritante. Mais valia terem feito marcha atrás e fazer esta correção analógica das provas. Vamos agora ao encontro do professor José Feliciano Costa, que é o secretário-geral da FENPROF. Bem-vindo também a este debate. José Feliciano Costa, que avaliação faz a FENPROF? Podemos dizer que as coisas já estão a regressar à normalidade?
8: Olá, bom dia, Manela Cássio e aos nossos ouvintes também. Bem, eu ainda há bocado, quando me perguntaram se tinha disponibilidade para entrar no fórum, e depois de ouvir a entrevista do seu ministro, telefonei para vários colegas classificadores. Portanto, tenho aqui o relato deles. As coisas provavelmente não estão a entrar na normalidade. Aqueles 93% de itens de provas distribuídas, é verdade que sim, mas nem todos os itens foram ainda distribuídos. Ou seja, eu vou-lhe dar um exemplo. Temos aqui uma colega de português que diz que dos 80 que tem para corrigir, recebeu apenas 5. Temos aqui uma colega de biologia que diz que ontem recebeu mais 40 provas. E há vários também nesta situação. Temos colegas que ainda não conseguiram entrar nas plataformas, temos colegas que ainda não receberam provas e, portanto, não me parece que isto que esteja a voltar na normalidade, partindo do pressuposto, e acredito que sim, que o processo está, enfim, a evoluir, ou diria, pelas palavras do Sr. Ministro, a melhorar. Agora, a mesma questão da consulta, isso também já foi aqui referido, consulta de provas é uma coisa que é feita, a partir daí é que se pede ou não a reapreciação. E o problema está aí, não, o que acontecer a seguir à consulta é um problema também muito complicado, porque a expectativa é que vai haver um grande número, enfim, uma coisa de grande magnitude, a pedir a reapreciação de provas. Isso, portanto, quer dizer que o problema não está resolvido. E neste momento é importante, de facto, e ouvindo o que foi dito aqui, fazer uma avaliação de tudo o que está a acontecer e a assunção de responsabilidades, que me parece que aparentemente já foi feita, mas não em toda a sua dimensão. Porque toda a gente já percebeu, e nós já dissemos, que houve, enfim, uma grande dose de amadorismo, não foram feitos testes de carga ao sistema, tinha sido feita uma experiência num universo reduzido, evidentemente em 2025, com exames de filosofia que não correram bem e, portanto, percebeu-se claramente que não se aprendeu nada. E o que temos aqui é um passa-culpas permanente. Agora, vamos ver, dia 17 são publicadas as classificações, vamos ver se são publicadas as classificações, mas depois temos o pedido de reapreciação. E, repito, vamos ter provavelmente um pedido bíblico de reapreciações. Nós estamos em final de julho, que é o momento, mês de julho, de preparação do próximo ano letivo, e as escolas estão também a ter dificuldades por via disso, mas a questão que se põe aqui é como é que ficam as férias. E em relação às férias, é importante que fique aqui bem claro, e nós já estamos a divulgar essa nota aos professores, os docentes não são obrigados a aceitar pedidos das direções para alterar férias. Portanto, há um quadro legal, esse pedido, diz a lei, pode ser feito, evidentemente, por conveniência de serviço, em situações excepcionais, estão previstas na lei, devidamente fundamentadas, por exemplo, de serviços imperiosas, que não podem resultar de deficiente planeamento, que foi o caso, ou problemas de gestão, que foi o caso. E, portanto, evidentemente, pois há, claro, há sempre o direito à indenização e vamos estar muito atentos, aliás, vamos estar muito atentos, mas depois há aqui outra coisa que, portanto, dá nota também. Como é que os colegas classificadores cujos prazos de correção não foram respeitados, qual é a responsabilidade, não é? Em todo este processo. Nós temos aqui, de facto...
0: Permita-me só interromper, professor José Feliciano Costa, para conferir uma coisa consigo. Tem recebido informações de que, de facto, há professores a serem convidados ou ouvidos sobre a possibilidade de alterarem as férias?
8: Temos abordagens da direção, temos recebido casos, enfim, colegas que nos relatam, que nos enviam mails a perguntar o que é que fazem, o que é que não fazem, e portanto esta, neste momento, é a resposta e a nota que nós vamos levar. Mas de facto, essa abordagem tem sido feita em algumas escolas, mas eu repito, o quadro diz que este pedido pode ser feito, evidentemente, mas em situações excepcionais e tem que ser muito bem fundamentado. Mas eu, isto, de facto, são resultado de opções políticas erradas. Infelizmente, e custa-nos dizer isto, infelizmente, para nós não é surpresa, de alguém que no primeiro ato político demonta que faz é uma reformulação dentro do seu ministério que diminui significativamente a capacidade de resposta e, portanto, o resultado está à vista, ou seja, um processo que exigia todo o rigor e seriedade não está a ser. E agora, o triste, estamos aqui em questão das férias, problema das famílias e das entidades patronais que podem ou não aceitar um pedido de alteração de férias dos próprios pais que estiverem envolvidos. Vamos, enfim, a partir do pressuposto que isto se pode arrastar para agosto. E, de facto, além de colocar em causa o percurso escolar de milhares de alunos, nós, de facto, estamos muito preocupados. Tem que haver assunção de responsabilidades. E isso ainda não aconteceu.
0: Já se falou também aqui da questão da preparação do próximo ano letivo e o José Feliciano Costa falou disso há pouco. É um risco real de termos um ano letivo a começar não da melhor forma por causa deste problema ou o atraso ainda é recuperável?
8: As escolas estão a dar o seu melhor. A informação que temos é que, de facto, as escolas, recordo que as escolas começaram a preparar o ano letivo já em finais de junho, assim que acabou o ano letivo, prolonga-se por julho, evidentemente que as escolas conseguirão, no que lhes compete a elas, fazer isso. Mas isso exige sempre uma sobrecarga dos professores, dos horários de trabalho, em todo o tempo. Portanto, eu quero crer, e tenho, aliás, a certeza absoluta, que no que corresponde, portanto, da responsabilidade das escolas, por aí não vai haver problema. Problemas podem ser outros. É todos estes prazos a serem dilatados, claramente até o acesso ao ensino superior, prolongarem-se por agosto dentro. E, portanto, pode haver aqui uma, enfim, uma incompatibilização de prazos com o início do ano escolar, que, recordo, começa logo no início de setembro, em meados de setembro começa o ano letivo. Pode haver aí, agora, da responsabilidade das escolas, eu quero crer que, apesar de tudo, e nisso, de facto, os professores, ao longo destes anos todos, têm demonstrado que muito do que acontece de positivo, quase tudo o que acontece de positivo no sistema educativo, é pela entrega e pelo trabalho que eles fazem nas escolas. Portanto, esta parte vai ser feita. O problema é tudo o resto.
0: Agradeço ao Estado-Geral da FENPROF, José Feliciano Costa, pela participação também aqui no Fórum TSF, um debate em que tentámos também, mas sem sucesso, escutar o Estado-Geral da FNE, Pedro Barreiros. Volto a espreitar aqui o Facebook da TSF e o Vasco Alves escreve que o Presidente da República fez o mínimo do máximo que está autorizado. Pais, alunos e professores, para além de preocupados, estão prejudicados. O sistema de avaliação, ou qualquer outro, afina-se atempadamente para que tenha êxito. Será que o Primeiro-Ministro está em silêncio porque está a pensar em adotar o sistema de algum país nórdico da União Europeia? Como, por exemplo, da Finlândia? Pergunta o Vasco Alves. Também aqui no Facebook escreve o José Pedro Amaral que o Presidente defendeu a resolução rápida do problema. Uma resolução que não prejudica alunos nem as famílias e deixa intacta a confiança no sistema de avaliação dos exames. Focado nas soluções e não na politiquice, não se pronunciou sobre a demissão do ministro e fez bem. Os portugueses estão fartos da política da intriga, escreve o José Pedro Amaral. Vamos agora ao encontro do Pedro Brito, que é o porta-voz do movimento cívico MetaProf, que tem recebido testemunhos diretos de professores. Pedro Brito, obrigado por ter aceitado também este nosso convite. Tendo em conta esses testemunhos que têm recebido aqui na plataforma online MetaProf, podemos falar num regresso à normalidade ou ainda não?
9: Muito bom dia, obrigado pelo convite, bom dia ao Fórum. Ora bem, nós no MetaProf, como calcula, é uma aplicação que nós temos uma avaliação em tempo real, sempre em contacto permanente com os colegas, e aquilo que nós podemos dizer, por antecipação, é que na MetaProf nós não trabalhamos com a fé, nós trabalhamos com factos. E os factos que nos chegam dos professores são muito claros. De maneira que, de certa forma, se nós temos o problema da plataforma aparentemente resolvido, é facto que o que nós estamos agora neste momento a avaliar é que o incremento de trabalho que os professores estão a ser sujeitos, e estamos a avaliar isso em tempo real, é preocupante. Ou seja, houve uma deslocalização daquilo que era os problemas técnicos da plataforma, e aí a MetaProf, horas antes, fez chegar à Educa, ao Jornal Nacional de Exames e ao MESI qual era o problema, qual era o bug dessa aplicação, nunca nos responderam, e aquilo que nós estamos agora a assistir é um incremento de trabalho dentro da plataforma. Ou seja, aquilo que está a acontecer, e criámos um espaço dentro do MetaProf para avaliar isso, é uma ferramenta de autodeclaração. Ou seja, os professores declaram como é que está a correr o seu trabalho dentro da plataforma, e até ao momento nós temos cerca de 195 relatos. Há um incremento de cerca de 116 itens a acontecer para cada professor, e posso dizer que 49% dos professores que acreditavam ao fim de centenas de itens corrigidos, acreditavam que o seu trabalho estava concluído, não é que volta a surgir, e deixo que lhe diga, a qualquer hora do dia, novos itens para corrigir. Isto é um típico modelo de organização do trabalho, que, e isso vamos percebendo porque é que temos um ministro com formação em economia, que desloca constantemente a meta para aumentar a produtividade. Ou seja, os professores classificadores estão a ser obrigados a aumentar constantemente a sua produtividade e não sabem, como se fosse uma linha de montagem, quando é que ela acaba. Nós acreditamos veemente que o Sr. Ministro da Educação provavelmente vai ter uma narrativa no final deste processo em que tudo está a correr bem. E acreditamos também, e esse é um facto que os dados nos vão fornecendo, é que eventualmente a declaração do Sr. Ministro da Educação no dia 17 de julho será ao país, será uma espécie de renovação de uma velha frase que os professores infelizmente não se esquecem. Será qualquer coisa como destruiu o sistema rigoroso de avaliação, pus em causa o profissionalismo de milhares de professores, mas ganhei a opinião pública. E é isso que nos preocupa como professores.
0: Pedro Brito, tendo em conta os testemunhos que vão recebendo de professores nessa plataforma na internet, a MetaProf, tendo em conta esses testemunhos, há, quando parece-vos, que existem condições para que a data de dia 17 seja cumprida?
9: A data de dia 17, sendo cumprida, que é aquela que neste momento se desloca para a nossa preocupação, a dos alunos, nós não podemos esquecer este fim de semana. A data de dia 14 é para nós, professores, e a plataforma tem feito esse trabalho, a data de dia 14 é que é a determinante para aquilo que é o esforço descomunal que as pessoas vão ter neste fim de semana. O fim de semana será feito, e nós estamos a monitorizar isso também, horas extraordinárias, tempo tirado às famílias, sempre para responder com abnegado profissionalismo àquilo que é a sua função de professor. Mas deixe-me dizer, nós temos alguns dados que mostram também que estão a ser feitas minutas, que estão a redigir em minutas, que mostram que os professores não querem ser responsabilizados por este trabalho. E esse é um dado que o Sr. Ministro, de certeza absoluta, também o vai esconder. E isso também nos preocupa. Não é? Mas apesar disso, nós temos que dizê-lo também, que nós temos números para apresentar no final desse processo. E no dia 17, aquilo que nós acreditamos é que entre a narrativa do Sr. Ministro e o esforço dos professores é um assunto que nos preocupa, porque em setembro todos nós teremos que estar, obviamente, ao serviço em condições físicas e psicológicas para fazer o nosso trabalho.
0: Agradeço ao porta-voz do Movimento Cívico MetaProf, o professor Pedro Brito, por nos ter ajudado aqui também neste debate que hoje fazemos. e que teve como ponto de partida a preocupação do Presidente da República sobre os atrasos na correção, ou melhor, na classificação dos exames nacionais do ensino secundário, isto em contraponto com o silêncio do Primeiro-Ministro sobre esta questão. No Facebook da TSF, o Firmino Arnold escreve que, perante uma alta atrapalhada em que saíram milhões do erário público para empresas privadas, cujo falhanço destes serviços contratados estão a prejudicar o ensino público, o Presidente da República não podia ficar calado, sobretudo quando o atual Primeiro-Ministro parece estar mais preocupado com a bola, casinos e negócios privados. No tempo da digitalização, da modernização, da inteligência artificial, da falsa propaganda e da mentira fácil, uma certa ignorância quer fazer crer que tudo se fará no futuro sem trabalho real e sem o fator humano. Um país que tende para a caixa automática do supermercado por conta dos consumidores, com os lucros a viajarem para ilhas paradisíacas no Pacífico, será um falhanço, escreve o Firmino Arnaud. Ordem de Paz Correia responde sim à pergunta que fazemos. O Presidente da República fez bem em expressar publicamente a preocupação com este problema dos exames. Ordem de Paz Correia responde sim. O Sr. Presidente da República faz bem em alertar para o problema que afeta a vida dos estudantes e das suas famílias. Em sentido oposto, é preocupante o silêncio do Primeiro-Ministro Luís Montenegro em relação à situação criada pelo seu Ministro da Educação. Infelizmente, vivemos num país onde os políticos e governantes pouco ou nada sabem do que é a sua função, desrespeitando princípios, respeito e valores.

0: Fórum TSF, com a moderação de Manuela Cássio e a produção de Cláudia Patrício Silva, temos notícias daqui a pouco ao meio-dia.
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0: Bom dia, são 11h58, menos uma hora nos Açores.
1: O secretário-geral do PS sai em defesa da presidente da Câmara de Almada e ataca a ministra do Ambiente por causa da falta de água. Já sobre os problemas com a classificação dos exames do secundário, José Luís Carneiro acusa o primeiro-ministro de insensibilidade. Foi já aprovada na especialidade a chamada Lei das Burcas. A direita em peso aprovou a versão apresentada pelo Chega. A Amnistia Internacional em Portugal condena a aprovação da lei. Está contra os direitos humanos.
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0: Final de manhã, mais fresco do que nos recentes dias. Agora estamos com temperaturas de 22 graus em Lisboa, no Porto 17 graus e em Faro 24. Jornal do Meio-Dia na TSF, edição de Paula Dias.
1: Depois de terem trocado ontem acusações, a Ministra do Ambiente e a Presidente da Câmara de Almada vão reunir-se mais logo à tarde, a partir das 14h30. É uma reunião que vai acontecer na estação elevatória de Val de Milhaços, dos Serviços Municipalizados de Água e Saneamento de Almada. Esta falta de água, um problema que já se arrasta há cerca de uma semana, levou ontem a população a sair à rua. E esta manhã, José Luís Carneiro acusou a Ministra do Ambiente de mentir ao acusar a Câmara de Almada de não concorrer a fundos europeus para fazer investimentos na rede de água. A Presidente da Autarquia de Almada, Inês de Medeiros, faz parte do Secretariado Nacional do Partido Socialista e o Secretário-Geral do PS foi questionado se mantém a confiança política na autarca, tendo em conta este problema da falta de água. José Luís Carneiro apontou também o dedo ao Primeiro-Ministro por ainda não ter falado sobre a polémica à volta dos exames do secundário. O Secretário-Geral Socialista considera que Luís Montenegro mostra insensibilidade. Francisco Nascimento.
2: A Presidenta da Câmara de Almada, Inês de Medeiros, é próxima de José Luís Carneiro. Faz parte do Secretariado Nacional do PS. O Secretário-Geral Socialista não quer intrometer-se no que diz ser uma questão local, mas...
3: Sei que a Ministra do Ambiente ontem fez declarações que são afirmações que não correspondem à realidade, mas aquilo que se passou em Almada, infelizmente, vai passar-se muitas vezes no futuro em muitas regiões do país, se não houver um cuidado de gestão integrada das bacias hidrográficas.
2: José Luís Carneiro muda o foco para a Ministra do...
3: Sei que a Ministra do Ambiente ontem fez declarações que são afirmações que não correspondem à realidade, mas aquilo que se passou em Almada, infelizmente, vai passar-se muitas vezes no futuro em muitas regiões do país, se não houver um cuidado de gestão integrada das bacias hidrográficas.
2: José Luís Carneiro muda o foco para a Ministra do Ambiente, Maria da Graça Carvalho. Mas ao que se refere?
3: Julgo que hoje está

0: Citou candidaturas ao PTRR no valor de mais de 10 milhões de euros, mas o plano do governo não dedicou qualquer verba para o tema das águas e resíduos. É o que garante a autarquia. Noutro tema, José Luís Carneiro mostra-se mais à vontade. A polémica em torno dos exames nacionais.
1: O primeiro-ministro mostra uma insensibilidade atroz.
0: José Luís Carneiro lamenta que o primeiro-ministro ainda não tenha dedicado qualquer palavra ao tema.
1: 7% de falhas são mais de 21 mil provas que não têm para já solução em relação à classificação dos exames. Isso é um assunto demasiadamente grave que afeta milhares de alunos, afeta milhares de famílias e até agora, incompreensivelmente, não ouvimos uma palavra do primeiro-ministro.
0: Solidariedade é o que pede José Luís Carneiro, tanto para os alunos como para quem vive em Almada.
2: E estas dificuldades com a classificação dos exames do secundário foram o assunto no fórum da TSF. Felinto Lima, o presidente da Associação de Diretores de Agrupamentos e Escolas Públicas, avisou que os problemas que estão a afetar a classificação dos exames vão acabar por mexer com a preparação do próximo ano letivo.
3: Por nós, neste momento, estamos a constituir turmas. Sem estes resultados, o processo não pode estar terminado. E a constituição de turmas tem a ver com os recursos humanos que nós vamos pedir ao Ministério para o próximo ano letivo. Esta, neste momento, poderá ser a grande dificuldade e poderá ser superada se, de facto, dia 17, nós conseguimos afixar as pautas.
2: Felinto Lima também afirmou que é preciso ver para crer se as notas saem de facto no próximo dia 17. Ainda assim, o presidente da Associação de Agrupamentos, de Diretores de Agrupamentos e Escolas Públicas, vê agora bons sinais em relação ao funcionamento da plataforma.
3: Ontem um colega dizia que recebeu cerca de 80, que me parece ser um número de facto apreciável e grande. Ou seja, aqui está a funcionar um bocadinho a pressão aos professores para que dia 17, que é o dia D de toda esta situação, seja cumprido.
4: Confia, portanto, que o calendário vai ser cumprido tal e qual como foi ultimamente anunciado pelo Governo?
3: Tendo em conta tudo o que se passou até agora, estamos como o Santo Tomé, ver para crer. É preciso aguardar, é preciso esperar e é preciso ter fé também, um bocado de fé, para que no dia 17 nós possamos conhecer as notas dos nossos alunos.
2: Cristina Mota, que faz parte da Missão Escola Pública, afirmou no fórum que a plataforma está a funcionar e as queixas têm diminuído, está a entrar-se na normalidade possível. Cristina Mota mostra, no entanto, dúvidas sobre a percentagem de questões que o Ministro da Educação garante que já estão classificadas, 65%.
5: Poderá existir um exagero, dado que quando o professor está a classificar e se depara com um dos constrangimentos que tem vindo a público, a falta de folha de continuação é o mais comum, o professor coloca este item numa pasta. Portanto, já não está dentro dos itens por classificar e fica gravado para posteriormente, depois de ter a resposta ao problema, que ultimamente não se tem conseguido resposta às questões que se têm colocado, voltar então para ser revisto. Ora, estes itens certamente estão dentro destes 65% que o Sr. Ministro conta como concluídos, mas que efetivamente não estão concluídos.
2: Perante as dificuldades que estão a acontecer, os diretores das escolas têm vindo a falar com os professores para que mudem as férias. José Feliciano Costa, um dos secretários-gerais da FENPROF, alerta que as condições em que isso pode ser feito.
6: Temos abordagens da direção, temos recebido casos de colegas que nos relatam, que nos enviam mails a perguntar o que é que fazem, o que é que não fazem, e portanto esta, neste momento, é a resposta e a nota que nós vamos elevar. Mas, de facto, essa abordagem tem sido feita em algumas escolas, mas as pessoas, o quadro diz que este pedido pode ser feito, evidentemente, mas em situações excepcionais e tem que ser muito bem fundamentado.
2: Estes problemas na plataforma de classificação dos exames e também as queixas dos professores e diretores das escolas não levaram ainda a um comentário do Primeiro-Ministro, Luís Montenegro, mas no caso de José Miguel Antunes, que faz parte da direção da Confederação das Associações de Pais, ele compreende o silêncio de Luís Montenegro.
7: O Sr. Primeiro-Ministro, com certeza,
6: que

0: assuntos a serem tratados, nomeadamente todos os ministérios, já fora de prazo. Este é um assunto que ainda está dentro do prazo. Com isto não quero dizer que o Sr. Primeiro-Ministro não participe da discussão ou, como já temos ouvido dizer, que não venha defender o Sr. Ministro e a sua equipa no Ministério da Educação. Agora, neste momento, eu também acredito que o Sr. Primeiro-Ministro não venha dizer nada de muito diferente daquilo que o Sr. Ministro veio dizer e daquilo que agora o Sr. Presidente da República também veio dizer. Portanto, o que é que ele poderá acrescentar? Só se for confiança no processo ou confiança no seu ministro. Agora, se nós nos sentimos mais confortáveis com uma palavra dele, com certeza que sim, com certeza que as famílias, todas as famílias, se sentirão confortáveis com essa situação.
1: José Miguel Antunes, da direção da CONFAP, não se mostrando particularmente incomodado com o silêncio de Luís Montenegro sobre este assunto. O Tribunal da Relação de Lisboa, e esta é uma informação de agora mesmo, o Tribunal confirmou hoje a aplicação de prisão preventiva aos 7 agentes da PSP detidos em março por tortura em esquadras de Lisboa. O Tribunal alega que há o risco de continuarem a cometer crimes. Os juízes desembargadores, no comunicado do Tribunal da Relação de Lisboa, sublinham ainda que há fortes indícios de que os arguídos, 6 da Esquadra do Rato e 1 da Esquadra do Bairro Alto, cometeram os crimes, sublinhando que é previsível que, com a prova já carreada, os arguídos sejam alvo de penas de prisão efetivas quando forem julgados. A Polícia de Segurança Pública deteve 10 pessoas ligadas à claque do Benfica No Name Boys, à suspeita de agressões antes de um jogo de futsal entre o Benfica e o Sporting em fevereiro deste ano. A PSP informa que a operação Kick-Off começou às 7 da manhã na zona de Lisboa. Está em causa uma investigação de eventual prática de crimes relacionados com a violência no desporto e, no total, foram cumpridos 11 mandados de busca domiciliária e efetuadas 10 detenções. A lei das burcas foi aprovada na especialidade no Parlamento, votos a favor da direita, PSD, Chega, Iniciativa Liberal e CDS, contra votou toda a esquerda. A versão da lei aprovada na especialidade foi a última apresentada pelo Chega, já que o PSD retirou o projeto que tinha entregado. A chamada lei das burcas proíbe a ocultação do rosto em espaços públicos. A TSF acaba de falar com a Amnistia Internacional em Portugal, que ainda ontem tinha apelado aos partidos para que chumbassem esta lei. Como isso não aconteceu, Leonor Félix da Costa não vê esta aprovação com bons olhos.
2: A Amnistia Internacional de Portugal condena a aprovação desta iniciativa. Nós consideramos que é uma iniciativa discriminatória e incompatível com os direitos, com a proteção dos direitos humanos e, em particular, claro, dos direitos das mulheres muçulmanas. A Amnistia Internacional defende que nenhuma autoridade pública deve determinar a forma como uma mulher se veste ou punir escolhas relacionadas com a sua identidade, religião ou convicções pessoais, para além de que vai fazer com que as mulheres muçulmanas tenham maior isolamento social. E, no mesmo sentido, também vão os parceiros institucionais da Ordem dos Advogados e do Ministério Público.
1: No projeto que apresentou, o PSD invocou questões de segurança da população. No entanto, Leonor Félix da Costa acrescenta que já existem outras leis que defendem a segurança de todos.
2: Esta é uma medida, uma iniciativa legislativa desnecessária, porque se a preocupação dos partidos de segurança pública, já existem 3 leis, desde 1995, que obrigam a quem tenha o rosto coberto, se a polícia ou se as autoridades policiais considerarem necessário, podem pedir que destapem a cara para obrigar à identificação. O projeto de proposta de substituição integral do PSD, que veio retirar qualquer referência ao islamismo, torna esta lei ainda mais desnecessária e repetitiva destas 3 leis que já existem.
1: A Amnistia Internacional considera que agora é preciso fazer com que esta lei da burca não vá por diante.
2: A Amnistia considera que esta iniciativa é inconstitucional por violar o direito à liberdade de religião e o direito à liberdade de expressão. e por isso, indo ao Parlamento, à Assembleia da República e sendo aprovado, resta-nos apelar ao Tribunal Constitucional e ao Presidente da República ainda antes que não aprove esta lei.
1: É a esperança da Amnistia Internacional perante a chamada Lei das Burcas, que a Amnistia considera inconstitucional, desnecessária e também discriminatória. A partir de setembro, a Universidade de Lisboa vai ter mais 1.018 camas para alojamento dos estudantes deslocados. O reitor da Universidade de Lisboa, Luís Ferreira, ouvido pela TSF, sublinha que esta oferta significa um reforço sem precedentes da capacidade das residências universitárias.
3: Vão sobretudo para as residências da cidade universitária. Estamos a falar das novas residências, não é? As novas residências que estamos a construir são na cidade universitária, onde vamos juntar mais cerca de 600 camas a 300 que já tinha, e portanto fazendo um conjunto de cerca de 900 camas, passa ligeiramente. Depois é no Campo Grande, ali muito perto da Faculdade de Ciências, entre a Faculdade de Ciências e a Faculdade de Letras, e na Avenida das Forças Armadas.
1: Este reforço de oferta representa um investimento de mais de 80 milhões de euros. Uma grande parte deste dinheiro, 50 milhões de euros, é do PRR. Questionado sobre se as obras vão estar concluídas até ao prazo final do PRR, a 31 de agosto, o reitor da Universidade de Lisboa mostra-se confiante.
3: Nossos empreiteiros dizem que sim, que isto que vão fazer, e eles estão a fazer um esforço enorme, não é? Portanto, eu tenho ido às obras a cada dois dias e tenho verificado uma força de trabalho enorme a atuar em cada uma das residências e, portanto, se não houver também nada de muito especial, enfim, que atrase isto. Agosto é sempre um mês terrível, porque há muitas fábricas que acabam, mas a maior parte dos nossos empreiteiros já tem em fábrica todo o equipamento necessário para continuar a trabalhar em agosto normalmente.
1: Estas camas destinam-se a alunos bolseiros, custam cerca de 80 euros aos estudantes. O reitor da Universidade de Lisboa acredita que o investimento vai permitir regular os preços de mercado e atrair jovens que não vivem em Lisboa. É um dinheiro que vai cair do céu para duas coletividades centenárias da região de Leiria. No próximo domingo, na Casa da Música, Pedro Abrunhosa e a Orquestra Sinfónica do Porto dão um concerto solidário a pensar no Sport Operário Marinhense e também na Sociedade Filarmónica do Monte Redondo, que ficaram com sérios estragos depois das tempestades no início do ano. Cristina Carapinha é presidente do Sport Operário Marinhense, na Marinha Grande. É uma instituição de ensino artístico, dança, música e teatro, com 103 anos de história. O dinheiro do concerto já tem destino.
4: Esta ajuda em termos financeiros vai nos ajudar aqui a comprar os espelhos, móveis, para nós podermos pôr nestas salas que improvisamos, dar mais alguma dignidade ao trabalho desenvolvido com as nossas bailarinas. E para nós é uma lufada de ar fresco e também é muito importante para nós, dirigentes associativos, perceber e ter esta ajuda da comunidade. Quando uma pessoa dá tudo, e estamos aqui de coração a desenvolver o nosso trabalho, também são estas ajudas que vêm da comunidade que nos ajudam e que nos dão o incentivo para continuar. Nos dão força.
1: O Sport Operário Marinhense teve um prejuízo de vários milhões de euros por causa das tempestades.
4: Temos um pavilhão desportivo que ficou completamente destruído. Temos um estúdio de dança onde também as nossas atividades com os séniores se desenvolvem, que ficaram completamente danificados. Em uma construção de madeira com telhas de cimento, de barro, tinha algumas telhas de vidro, tinham sido substituídas ao longo dos anos por acrílicos e foi por aí que a tempestade entrou, então os telhados ficaram completamente destruídos. Ou seja, nós temos prejuízos que já ascendem a mais de 2 milhões de euros neste momento. Nós tentámos manter todas as nossas atividades e conseguimos. O que é que fizemos? Reajustámos uma série de horários, compactámos turmas, transformámos uma sala de música que tínhamos maior, improvisámos um estúdio de dança. O nosso auditório, o nosso palco passou a ser uma sala de dança.
1: Muitos milhões de euros de prejuízos, mas do governo a instituição não recebeu um único euro.
4: Infelizmente, o Estado Central não disponibilizou apoios para as associações. O município está perante a uma série de dificuldades para a recuperação das escolas e do património municipal. onde pode ser o município a dar resposta a essas situações. Até agora o apoio do Estado não foi nenhum. Isso, e nós somos uma escola de ensino artístico e nunca tivemos nas nossas instalações uma visita de nenhum elemento do governo. E nós somos uma das associações da Marinha Grande que está mais destruída.
1: O Concerto Solidário vai também ajudar a Filarmónica Senhora da Piedade, em Monte Redondo. É a filarmónica mais antiga do Conselho de Leiria, com mais de um século e meio de vida. Sofia Sousa é a presidente e também tem histórias que ficaram do mau tempo.
5: A tempestade derrubou os balaustres, destruíram o telhado. Como é uma casa antiga, em que as janelas são de madeira, em que o piso é de madeira, a casa ficou destruída. As aulas de música tiveram que sair da filarmónica, as escolas de dança não puderam usar o espaço porque os espelhos foram arrancados, o piso, como ficou todo com infiltrações de água, não pode ser utilizado. Todo o movimento que havia na filarmónica a nível de música e a nível de dança teve que ser distribuído por associações da nossa freguesia.
1: O dinheiro que há de chegar do Concerto Solidário é um gesto de carinho.
5: Este dinheiro significa uma reconstrução do espaço, significa concretizar alguns projetos que a Filarmónica teve que adiar, aquisição de instrumentos para as obras, ou para a construção de um auditório que nós não temos e é um sonho que gostaríamos de ver concretizado. Este evento cai na Filarmónica de Monte Redondo como um abraço. Sentimo-nos abraçados.
1: Um abraço que Pedro Abrunhosa e a Orquestra Sinfónica do Porto enviam no próximo domingo desde a Casa da Música, no Porto. E o mundo da música despede-se de Bonnie Tyler. A cantora britânica morreu aos 75 anos. Ela estava internada no Hospital de Faro desde o início de maio. Foi operada de urgência e mais tarde colocada em coma induzido. A família de Bonnie Tyler anunciou a morte da cantora esta manhã, dando conta de que ela morreu a noite passada, de forma inesperada, em consequência da doença que estava a ser tratada. Na mesma mensagem, a família pede respeito para que possa lidar com esta tragédia.
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0: 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E antes do Jornal do Desporto, há negócios em português com Ana Maria Ramos.
2: A criação de um espaço de encontro ainda está a ser trabalhada, mas a comunidade portuária do Douro e Leixões promete apresentar nos próximos meses um local físico para desenvolver iniciativas que aproximem a população de quem trabalha nas mais variadas atividades locais. Isto assinala 30 anos de existência com a entrada de 8 novos membros, como anunciou em sessão pública e confirmou João Pedro Matos Fernandes, o ex-ministro do Ambiente, agora consultor, também um dos responsáveis por este projeto de alargamento.
3: É um alargamento em mais 8 entidades, que não deixadas de dizer todas, mas há lá ali uma entidade social muito representativa, a Casa da Arquitetura, o CEIA, o CIMAR, a ESAD, a Escola Superior de Arte e Design, a Orquestra de Jazz de Matosinhos, o Rolar Matosinhos, que são campeões do mundo de patinagem artística, a UPTEC, que representa a Universidade do Porto, e muito representativa, a Casa da Arquitetura, o CEIA, o CIMAR, a ESAD, a Escola Superior de Arte e Design, a Orquestra de Jazz de Matosinhos, o Rolar Matosinhos, que são campeões do mundo de patinagem artística, a UPTEC, que representa a Universidade do Porto, e portanto são um conjunto de entidades com as quais vão passar a integrar a comunidade portuária. Num projeto que tem aqui uma tripla dimensão, uma dimensão de compromisso e de participação, é inevitável, portanto, estabelece aqui um novo vínculo, que tem claramente uma dimensão de projeto, isto é, nós queremos construir uma agenda com estas novas entidades, portanto temos que ser consequentes, aumentando uma agenda a 3 anos, com um conjunto de acontecimentos que gerem impacto para a comunidade. Reparem, tudo isto é muito pensado, eu imagino que é fácil confundir o conceito de comunidade aqui, mas a comunidade que eu falo é a envolvente urbana, é a cidade que está à volta do Porto e com a qual o Porto quer ter um vínculo cada vez maior e uma relação cada vez mais estruturada. E há aqui uma terceira, de facto, dimensão ambiciosa que tem muito a ver com a arte e com a tecnologia. É muito evidente que o que une mais este conjunto de entidades é exatamente a possibilidade de usar a arte e a tecnologia como forma de comunicar, de chegar a um público cada vez mais alargado. E é esta a razão deste alargamento de comunidade portuária, que é muito singular, direi mesmo de fora. Em Leixões é absolutamente virgem este exercício e queremos acreditar que depois disso vamos ter um Porto mais integrado na cidade, um Porto que vai continuar a cumprir a sua função de importação e de exportação. De facto, o ecossistema de negócios é muito favorável ao Porto de Leixões. O ecossistema urbano pode ser tendencialmente negativo e, por isso, esta vontade de fazer bem, mostrar que se faz bem fazendo bem com as entidades mais representativas de Matosinhos. Falar com os agentes que lidam com o negócio portuário, Leixões é, de facto, concita muito aquela vontade do Porto onde se faz bem, o Porto onde se mudou a fazer diferente, o Porto da Janela Única Portuária, em primeiro lugar, o Porto dos grandes ritmos de carga e descarga. E é fundamental que, em face deste investimento e de outros que venham a ser feitos, se integre melhor o Porto na cidade. E essa integração tem uma componente física, não o negamos, não é? Há aqui uma costura que tem que estar bem resolvida, mas tem sobretudo uma componente relacional. E por isso é fundamental recriar esta relação.
2: A comunidade portuária do Douro e Leixões conta a partir de agora com mais 8 novos elementos. Espera que não sejam apenas simbólicos e que tragam participação, debate, iniciativas, com encontros regulares e uma agenda continuada. Promete então a criação de um espaço de encontro a apresentar nos próximos meses.
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0: Boa tarde agora, 12:30, menos uma hora nos Açores.
6: Morten Newman de saída para o Atlético de Madrid. O Sporting perde assim o capitão de equipa. O Sporting recebeu também uma proposta grega por Ricardo Mangas e volta a olhar para o mercado nórdico, desta vez com interesse no médio ofensivo dinamarquês Jorge Jesus, perto de um acordo com a Federação Portuguesa de Futebol. Neste jornal, as linhas que faltam no acordo para contratar o novo selecionador. 5 milhões de euros separam para este ano de uma saída do Benfica para a Turquia.
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6: No dia em que a bola volta a rolar no Campeonato do Mundo de Futebol e depois de

0: Um dia sem jogos, já vamos mais à frente neste jornal falar do França-Marrocos desta noite. Antes, o mercado de transferências num dia agitado em Portugal e para os clubes portugueses, a começar pelo Sporting. Morten Ullmann está de saída dos Leões, o Atlético de Madrid subiu a proposta pelo capitão dos Leões e por isso já existe um princípio de acordo com o Sporting para a transferência de Morten Ullmann, o jogador que deve assinar o contrato até 2031, Rita da Silva Vieira.
1: Ao que até se evaporou, o jogador entende que o Atlético de Madrid é neste momento da carreira a opção perfeita para continuar a evoluir. Ullmann está entusiasmado com a possibilidade de jogar na equipa de Simeone e acredita que pode ter um papel importante de imediato na equipa espanhola. Em janeiro, o interesse da Juventus fez o jogador pensar numa mudança, mas acabou por chegar a um acordo com Frederico Varandas e ficou mais 6 meses nos Leões sem forçar a saída. O acordo previa que o Sporting o deixasse sair sem colocar muitas dificuldades, caso o clube interessasse chegasse aos 40 milhões de euros. O que aconteceu com o Atlético de Madrid são 40 milhões de euros mais 5 por objetivos, que incluem números de jogos no clube e a progressão também na Liga dos Campeões. Ullmann já não viaja com o Sporting para o Algarve.
0: Nesse estágio no Algarve vão estar alguns dos reforços dos Leões para o meio-campo. O Sporting estava preparado para esta saída de Morten Ullmann, contratou Sergi Altimira ao Betis, também Silas Anderson, que chega do Aken para a posição de médio mais defensivo no plantel de Rui Borges. Há, no entanto, outro jogador na porta de saída de Alvalade. O Panathinaikos está interessado no lateral Ricardo Mangas e, ao que a TSF apurou, está a oferecer ao Sporting a possibilidade de um empréstimo com a opção de compra. Os gregos querem contar com os jogadores portugueses, o lateral esquerdo, esta temporada. Admitem depois pagar até 3 milhões de euros no final da próxima época. Um valor que multiplica praticamente por 10 aquilo que o Sporting pagou há um ano por este jogador, por Ricardo Mangas. Da Grécia surge também o interesse do Panathinaikos e também do PAOK de Salónica em Vaianídis, outro lateral do Sporting, lateral direito, mas neste caso o Sporting não está disponível para libertar já os jogadores. Os dois clubes gregos propõem um empréstimo deste lateral direito. Os Leões estão também atentos no mercado, querem reforçar a posição de extremo esquerdo, como adiantámos ontem, a San Diao do Como e Yann Gbohu do Toulouse estão neste momento na agenda do Sporting e superam mesmo a opção por Yeramay e Hernández, com o negócio mais difícil com o Deportivo da Corunha. Ao que a TSF apurou também, o Sporting continua atento ao mercado do futebol nos países nórdicos. Christian Arnstad, jogador do Aarhus, está a ser observado, é uma das hipóteses em cima da mesa para acrescentar este plantel. É um médio ofensivo de 22 anos, está ao serviço do clube campeão, surpreendente, na Dinamarca, e pode tornar-se uma alternativa no plantel durante este mercado de transferências. É um jogador na lista de possíveis reforços para o Sporting. Faltam apenas alguns detalhes para que Jorge Jesus se torne o novo selecionador português de futebol. Ao que a TSF apurou, as negociações entre a Federação e o treinador estão ainda numa fase de debate. Há ainda algumas linhas a acrescentar nesse acordo, como os prémios a receber pela equipa técnica durante o contrato, que vai até ao Mundial de 2030, ou a constituição da equipa técnica que Jorge Jesus quer ter ao serviço da Federação Portuguesa de Futebol e ao serviço da Seleção Nacional. O Benfica e também o Trabzonspor estão, neste momento, a 5 milhões de distância de um acordo de 5 milhões de euros que separam Prestiani da possibilidade de ele jogar para o futebol na Turquia. O Trabzonspor está interessado no internacional argentino do Benfica, mas para já ainda não há acordo. Tiago Barquinha Gonçalves.
2: O jogador argentino olha para o interesse do Trabzonspor como uma oportunidade para se valorizar. Os turcos oferecem a Prestiani um valor de salário superior ao que ele ganha no Benfica. O Trabzonspor está a investir forte no mercado e já contratou os extremos Saviola ao Vitória e Shimshi ao Midtjylland por valores acima dos 10 milhões de euros. O Benfica ainda não pagou todas as tranches da transferência de Prestiani do Vélez para Lisboa. O Benfica pede 20 milhões o Trabzonspor oferece 15. O jogador está suspenso 2 jogos na UEFA, o que pode empurrar a transferência para depois da eliminatória entre Benfica e St. Gallen, sendo que o Trabzonspor entrou diretamente na Liga Europa por ganhou a Taça da Turquia.
0: Trabzonspor que vai ter na nova temporada Sidney Lopes Cabral, jogador vendido já pelo Benfica nesta janela de transferências. Ele que em entrevista ao jornal A Bola espera ter Prestiani na equipa com ele esta temporada na Turquia.
3: Hopefully he comes. He's a great.
2: Espero que ele venha. É um excelente jogador e tem grandes qualidades. Acho que nos vai ajudar muito se vier. Vai ajudar muito a equipa no ataque, com a energia e a qualidade dele. Mal posso esperar para me divertir com ele novamente.
3: Can't wait to make fun with him again.
0: Sidney Cabral que admite, depois do episódio da camisola pedida a Vinícius Júnior, jogador do Real Madrid, no final do duelo da Liga dos Campeões entre Benfica e Real, passou por um período difícil e revela as conversas com os companheiros de plantel sobre esse tema.
3: You speak about it with some players, but they are always supporting me and...
2: Falei sobre isso com alguns jogadores e eles sempre me apoiaram e ajudaram. Até me perguntaram se precisava de ajuda com alguma coisa, se estava bem. Passadas 5, 6 semanas, alguns jogadores voltaram a perguntar-me: como é que estás a aguentar? Como é que está a tua cabeça? Não te preocupes, és um grande jogador. Eles apoiaram-me sempre. Alguns jogadores, mais do que outros, mas isso é normal, porque há uns com quem te dás melhor. Mas não havia nada de mal no balneário. Tudo o que aparecia nas notícias era falso.
3: Betting in the changing room, everything that was in the news was fake news.
0: Mas Sidney Lopes Cabral acabou por deixar o Benfica já neste mercado de transferências rumo à Turquia, onde Prestiani é também desejado pelo Trabzonspor. Entretanto, Marco Silva começou a tomar decisões sobre o plantel do Benfica para esta época. O médio Rafael Luiz, o central João Fonseca e também o guarda-redes André Gomes passam agora a treinar com a equipa B das Águias. E falo dos jogadores que estiveram emprestados, Rafael Luiz ao Estrasburgo, André Gomes ao Alverca, jogadores que esperam agora ser colocados novamente noutros clubes. Já João Veloso nem sequer começou a treinar com a equipa nesta pré-temporada e está perto agora de um acordo com o Moreirense. Ao que a TSF apurou, o jogador vai ser emprestado ao Moreirense durante esta época. João Veloso que esteve no plantel na última temporada, tanto com Bruno Lage como com José Mourinho a treinar com a equipa principal. O Sporting venceu esta manhã o Torriense num jogo de treino à porta fechada por 2-0. Aconteceu na Academia do Sporting, uma reedição da Taça de Portugal, mas agora sem adeptos e em ambiente de treino. Golos marcados adianta o jornal Record sobre este encontro de preparação por Silas Anderson, um dos reforços do Sporting para esta nova temporada, e também por Daniel Bragança. Já a equipa feminina do Futebol Clube do Porto vai jogar o troféu Teresa Herrera desta temporada na casa do Deportivo da Corunha, no Riazor. O jogo está marcado para o dia 13 de agosto. O Teresa Herrera que este ano vai ter também uma versão masculina com o encontro entre o Depor e o Real Madrid. José Fonte, antigo internacional português, vai ser treinador adjunto no Sunderland, o clube que ele representou como atleta profissional. O antigo central português acompanha Regis de Berry na nova época no futebol inglês. Na Grécia, o Olympiacos confirmou a contratação de Jota Silva. O jogador deixou Nottingham Forest, assina assim pelo Olympiacos. Em Espanha, o Barcelona está perto de garantir a contratação do extremo Adeyemi, jogador do Borussia Dortmund. Os catalães que não querem, no entanto, ficar por aqui neste mercado de transferências. E Lamine Yamal, com as cores da camisola espanhola, piscou o olho ao avançado Julian Rimeras. Quer jogar com ele, Julian Álvarez, aliás, quer jogar com ele no Barcelona na próxima época.
4: Toda a gente sabe que é um ótimo jogador, todos querem jogar com ele. Estamos de braços abertos, se ele vier ficamos muito felizes. Acho que é um jogador que liga bem com o estilo do Barcelona, mas não sei como está o negócio, mas espero que sim.
0: O problema é que o Atlético de Madrid não quer vender o avançado, que também está no Mundial, mas ao serviço da Argentina. Esta noite, a partir das 9, França e Marrocos jogam por um lugar nas meias finais do Campeonato do Mundo de Futebol. O selecionador francês Didier Deschamps espera uma boa arbitragem do argentino Facundo Tello, o árbitro designado pela FIFA para este jogo.
5: Espero que o árbitro e os seus assistentes amanhã sejam tão bons quanto o senhor Letizier e os seus assistentes que estiveram no outro jogo. Claro que há sempre decisões que podem gerar debate, mas tudo depende de que lado estamos. O nosso adversário é Marrocos, não o árbitro. Muito pelo contrário, o árbitro está lá para garantir que as regras são aplicadas da forma mais justa.
0: A escolha deste árbitro está a ser criticada em França, por se considerar que a Argentina é neste momento um dos grandes adversários dos franceses pelo título mundial de futebol. Do lado de Marrocos, o selecionador Mohamed Ouabi quer ver a equipa na final, para isso tem de ultrapassar esta noite os franceses.
6: Não, isso foi na fin.
7: Quando dizem que já fizemos uma boa competição, eu digo isto desde sempre, os balanços fazem-se no fim. Nunca me vou contentar com alguma coisa quando podemos alcançar. Acho que já falámos disso com a equipa técnica e com os jogadores. Nós queremos ganhar, custo o que custar. Vamos fazer tudo para vencer. Não vamos dar ouvidos a quem disser que o que já fizemos é muito bom, que não faz mal perder, que a França é favorita ou qualquer outra coisa. Não gosto da ideia de pensar que o que já foi feito é suficiente ou que já não está mal. Como se tudo o resto fosse apenas um bónus. Não há bónus. O único bónus é ganhar.
0: O duelo entre Marrocos e França, marcado para as 9 da noite em Boston, em Foxborough, neste Campeonato do Mundo de Futebol, o jogo de abertura dos quartos de final desta competição. Para além deste jogo, marcado para amanhã, o jogo entre a Espanha e também a seleção da Bélgica. No dia seguinte, Noruega, Inglaterra e ainda um Argentina, Suíça. Está apresentado o trajeto da Volta a Portugal deste ano, que vai de Lisboa aos Aliados, na cidade do Porto, com muitas subidas e descidas para ultrapassar este ano a Hugo Miguel Tavares.
8: Começa em Lisboa, com o prólogo, termina na Avenida dos Aliados, no Porto, e desta vez sem contrarrelógio na última etapa. A corrida contra o tempo fica guardada para a quinta etapa, no percurso de Anadia a Águeda. No dia anterior, os ciclistas fazem a icónica subida à Torre, na Serra da Estrela. De forma inédita, a Volta a Portugal vai subir ao Germil, no Parque Nacional da Peneda-Gerês, uma etapa que passa ainda por Espanha, antes de regressar a território nacional. Um percurso mais emocionante e mais próximo do público é o que defende o presidente da Federação de Ciclismo, Cândido Barbosa.
9: Todos os portugueses gostam de ciclismo. Diria que há mais bicicletas na casa dos portugueses do que bolas de futebol, com todo o respeito que tenho pelo futebol. Mas há uma razão que move as pessoas a gostar de ciclismo. Nós passamos à porta delas. De qualquer forma, o ciclismo tem que ser apelativo. E na última década, a Volta a Portugal, se calhar do ponto de vista desportivo, não foi tão apelativo como aquilo que poderia ter sido.
8: A edição deste ano passa por 15 distritos ao longo de 12 dias. Para Ezequiel Mosquera, diretor da prova, isso faz com que a Volta a Portugal se aproxime das grandes voltas do ciclismo internacional.
10: A experiência mais cercana a uma grande volta, para um jovem talento, para um corredor com futuro, é a Volta a Portugal. Um corredor que anda aqui e que no décimo dia saia, que chega aqui na frente no nono dia, é uma equipa que no ano seguinte pode levar a Volta a França, porque sabes que responde bem com os dias de competição, com a alta montanha, com a média montanha, com o contrarrelógio. Esse é o argumento ao que nós temos que agarrar.
8: O crescimento da Volta convenceu a UAE Emirates, uma das melhores equipas do mundo, a participar nesta edição. Com ela vem Rui Oliveira, ciclista português, campeão olímpico de Madison. São boas notícias para a prova, que já merecia outra valorização no calendário da UCI.
10: É uma corrida que merece outra categoria. É uma corrida com uma dimensão que não tem muitas corridas World Tour. Maltratada pelo sistema de pontos e que afortunadamente tem repercussão no país, porque as equipas portuguesas sempre são protagonistas.
8: Com todas as alterações, este ano serve de teste em véspera do centenário da Volta a Portugal.
0: Andamos por isso às voltas de 5 a 16 de agosto, com esta Volta a Portugal em bicicleta. A Polícia de Segurança Pública anuncia que deteve 10 pessoas ligadas à claque do Benfica No Name Boys. São suspeitos de terem participado em agressões físicas a adeptos do Sporting no derby de futsal em fevereiro.
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13: 13 minutos para a 1 da tarde, temos café duplo em reposição. A moderação é de Leonor Ferreira, comentário político que vem da manhã TSF.
14: O primeiro-ministro saiu satisfeito da cimeira da NATO que ontem terminou na Turquia. Luís Montenegro adiantou que Portugal cumpriu o objetivo de investir 2,1% do produto interno bruto em 2025 na defesa e estima o mesmo investimento para este ano. O chefe de governo anunciou ainda um reforço do investimento em 2027 de 2,6% do PIB na defesa e componente militar e quase 1% em infraestruturas nas áreas de energia e comunicações, de modo a torná-las resilientes. Segundo o tema deste café duplo, Donald Trump dá como terminado o cessar-fogo com o Irão e pela segunda noite consecutiva atacou o território iraniano depois de Teherão ter atacado 3 navios no Estreito de Hormuz. Bom dia, Angélica de Teresa e Bernardo Peçanha. Começo por si, Bernardo Peçanha. Este investimento que está a ser feito pelo governo em matéria de defesa e que vai aumentar, segundo diz o primeiro-ministro, para o ano, faz sentido e considera que Portugal não tinha outra alternativa senão acompanhar este investimento decidido pela NATO?
15: Antes de mais, bom dia às duas e bom dia também a quem nos acompanha. Importa dizer que Portugal deve cumprir os seus compromissos internacionais e deve ser um aliado credível da NATO, devendo assumir a sua responsabilidade neste contexto internacional cada vez mais instável e com guerra na Ucrânia, guerra na Europa e esta crise no Médio Oriente. E, portanto, é inevitável este aumento da despesa, quer pelos nossos compromissos com a NATO, quer por este cenário internacional e pela parte portuguesa, é sem dúvida positivo que o primeiro-ministro anuncie este investimento, que este investimento poderá atingir os 3,1% do PIB em 2016. Agora, em 2026, aliás. Isso, de facto, é um aumento muito significativo, sobretudo face ao investimento que tivemos durante os últimos anos, nomeadamente durante a governação PS, que foi inexistente, praticamente, e nos deixou a níveis absolutamente bastante fracos. Agora, a questão essencial para o Chega não é apenas uma questão de porcentagem, é uma questão de saber se esse aumento se traduz em capacidades reais para as Forças Armadas e este investimento em defesa, se significa exatamente um investimento em mais meios, em mais capacidade operacional e também numa carreira mais atrativa para conseguir atrair militares para as fileiras, que tem sido, de facto, uma questão fundamental, que é a falta de efetivos e a falta de capacidade de retenção.
14: Angélica de Teresa, faço-lhe a mesma pergunta, embora acrescente que, por exemplo, Espanha tem uma visão bem diferente da do governo português relativamente a esta matéria. É importante este investimento na defesa ou Portugal acaba por ser visto por alguns como um aluno obediente?
16: Bem, antes de mais, muito bom dia aos dois e aos ouvintes da TSF. Portugal não é um aluno obediente, porque se fosse um aluno obediente, esta meta dos 2% já a teria atingido há muito tempo, porque é uma obrigação da parceria e do acordo que os membros da NATO têm com esta instituição. E, portanto, não é um bom aluno, é um aluno que chegou muitíssimo atrasado. Este anúncio de 2%, como se fosse algo absolutamente incrível, já deveria ter sido superada há algum tempo. Portanto, nós, no fundo, estávamos em cumprimento e agora passámos a cumprir a taxa mínima, porque aquilo que a NATO está já neste momento a trabalhar é para se atingir um investimento na área de defesa do PIB até 2035 de 5%, portanto Portugal tem que pedalar muito. A única parte interessante do discurso de Montenegro que eu retirei, na verdade, foram os componentes de utilização dual, que podem ser servidos ou tecnologias com aplicações tanto civis como militares, isto é importante. Espero que por parte de Portugal não haja aqui uma engenharia financeira para apresentar valores que depois vai se ver na realidade e não tem esta utilização dual, espero que assim seja, e este reforço na defesa, quando estamos num momento muito, muito sensível e em que todos os dias ligamos a televisão e o cenário geopolítico e geoestratégico muda, é de facto muito importante porque é a única forma de nós assegurarmos a nossa soberania. Relativamente à questão de Espanha que me colocou, eu acho que Espanha neste momento, infelizmente, é um país à deriva, com Sánchez ao governo, tem imensos problemas a nível de corrupção que o rodeiam, e portanto o posicionamento de Espanha neste momento eu acho que não serve de exemplo para ninguém.
14: Bernardo Pessanha, entramos no segundo tema do Café Duplo, as declarações de Donald Trump, que prometeu avançar e continuar a avançar com ataques ao Irão. Pela segunda noite consecutiva isso aconteceu. Como é que vê este vai que não vai com um acordo de cessar-fogo que umas vezes está em vigor e outras vezes é dado como terminado?
15: Bom, vejo, antes de mais, com muita preocupação. Agora, o regime, e temos que contextualizar isto, não é? O regime iraniano é, de facto, uma ameaça para a estabilidade no Médio Oriente, para Israel, nomeadamente, e muito diretamente, e para o Ocidente e para a nossa segurança internacional. Quando se fala nestes novos ataques ao Irão, o problema não é apenas a forma como Donald Trump fala, o problema é saber se estamos dispostos, se o Ocidente está disposto ou não a impedir, de facto, que o Irão se torne uma potência nuclear e continue a ameaçar a segurança internacional. Agora, é evidente que uma escalada militar no Médio Oriente também tem consequências diretamente para Portugal, para os portugueses, nomeadamente através do, como dizia há pouco, através da subida do preço dos combustíveis, não é? Portanto, isso também é uma grande lição que podemos retirar daqui, que é não podemos continuar a viver como se a segurança energética fosse um detalhe, porque venderam-nos a ilusão que bastava a transição energética, que bastava fechar centrais, as centrais de carvão que fechámos, mas a realidade está aí e basta uma crise no Estreito de Hormuz para a Europa perceber que não tem, que está bastante exposta e que não tem autonomia suficiente.
14: E, Angélica de Teresa, relativamente à questão e ao posicionamento dos Estados Unidos e do Irão, como é que olha para esta trajetória tão inconstante?
16: Bem, antes de mais, naturalmente que o regime do Irão não é aqui o lado bom da força, muito pelo contrário. É um regime autocrático, sanguinário e inqualificável. Aqui a questão é que, do lado de um país democrático, tem que haver uma elevação muitíssimo superior quando do outro lado temos um regime deste género. E o que acontece é que houve um acordo assinado no dia 18 de junho, portanto é perfeitamente recente, e ontem foram ditas, enfim, foram os líderes iranianos que tinham sido espetaculares, foram apelidados de escumalha e de mentirosos, portanto. O que é que isto faz? Isto traz uma enorme incompreensão e nunca se sabe o que é que vai acontecer no dia seguinte. E naturalmente que assistimos de imediato à escalada dos preços. Isso vai se sentir no bolso quando cada um de nós for abastecer o carro. Porque a continuar-se este bloqueio e a continuar este vai e vem de acordo, que ora é acordo, ora já não é, com escumalho e mentirosos em cima da mesa, chegará a uma determinada altura em que se diz que se vai resolver e que já ninguém acredita e os mercados já vão deixar de reagir.
14: E assim chegamos ao final desta conversa. O Café Duplo regressa amanhã.
11: Com outra dupla de convidados, reposição a esta hora, moderação de Leonor Ferreira. E seguimos agora para Vila Nova de Famalicão, onde hoje levamos a efeito um dia no município. Marco António Ribeiro está agora à conversa com o primeiro de vários convidados que vão passar pela emissão da TSF. Boa tarde, Marco.
17: Olá e sejam muito bem-vindos a Vila Nova de Famalicão para um dia no município. Longe vão os tempos em que, por estas paragens, a paisagem rural e o trabalho agrícola marcavam o dia-a-dia das suas gentes. Hoje, Famalicão afirma-se como um dos municípios mais dinâmicos, competitivos e economicamente destacados do país, em especial do norte de Portugal. Nos 41 anos da cidade de Vila Nova de Famalicão, falamos de um dos elementos que melhor representa um território, a gastronomia. O nosso convidado é Renato Cunha, chefe de cozinha e proprietário do restaurante Ferrugem, uma das referências nacionais no que toca a gastronomia. Olá, Renato, muito bem-vindo, obrigado por esta conversa. A gastronomia é uma das formas mais autênticas de conhecer um território. O que é que Famalicão tem de especial à mesa e que vale a pena descobrir?
18: Olá, Marco António. Antes de mais, obrigado pelo convite. Famalicão tem uma longa história à volta da gastronomia. Algumas das referências clássicas, quer em termos populares, quer restaurantes um bocadinho mais diferenciadores, Famalicão teve sempre a sua marca no território. Famalicão tem uma centralidade única e talvez daí surja o facto de termos esta centralidade em termos de proposta gastronómica e por isso, ao longo dos anos, as pessoas foram se habituando a encontrar propostas de valor em Famalicão, uma cozinha regional, na generalidade dos casos, mas sempre muito absolutamente diferenciadora.
17: Que transformação mais o surpreendeu e que futuro imagina para Famalicão enquanto destino gastronómico?
18: Famalicão tem um ADN curioso, ou seja, tem-se vindo a reinventar constantemente. Nós habituamos a olhar para Famalicão essencialmente como uma geografia onde o texto dominava em termos de tecido empresarial, mas as coisas têm vindo a mudar e com a mudança do tecido empresarial temos hoje muita proposta cultural e a proposta gastronómica de uma forma eclética, ou seja, dos restaurantes informais até aos restaurantes tradicionais de grande qualidade, até o fine dining que está devidamente representado aqui no território, ou seja, Famalicão é hoje uma cidade, não se pretende equiparar a cidades como Porto ou Lisboa, mas é uma cidade vibrante, é uma cidade que tem muitos equipamentos públicos interessantes, que tem vindo a cativar cada vez mais pessoas. Temos um parque da cidade incrível, temos uma torre literária na Fundação Cortina Miranda, nós temos um centro de surrealismo, nós temos uma Casa das Artes com uma agenda cultural muito preenchida e muito, muito bem recheada, que faz com que as pessoas venham a Famalicão e ao vir a Famalicão, obviamente que a gastronomia tem um papel preponderante para quem nos visita e com uma oferta, repito, absolutamente diversificada, uma oferta bastante, bastante eclética.
17: Muito obrigado, Renato Cunha, por nos ajudar a descobrir os sabores e também a identidade de Famalicão. Até à próxima.
18: Muito obrigado, Will.
17: A gastronomia continua a ser uma das melhores formas de contar a história de um território. Continuaremos por Vila Nova de Famalicão ao longo deste dia para celebrarmos juntos 41 anos e desde já, parabéns, Famalicão.
11: Marco António Ribeiro e José António Barbosa, equipa TSF em Vila Nova de Famalicão.

0: Meio-dia, 59 minutos, menos uma hora nos Açores.
1: A Amnistia Internacional apela ao Presidente da República para que não deixe passar a lei das burcas. Foi aprovada na especialidade com os votos da direita. O Tribunal da Relação de Lisboa confirma a prisão preventiva para os 7 agentes da PSP detidos por tortura em 2 esquadras de Lisboa. Nesta edição vamos cruzar uma meta do Serviço Nacional de Saúde. O único centro de transplante pulmonar do país já chegou aos 500 transplantes. Daqui a pouco ainda, a falta de água em Almada.
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0: Daqui a pouco temos Mapa Mundo, Política Internacional em debate. Agora a edição à uma na TSF com Paulo Dias.
1: A Ministra do Ambiente e a Presidente da Câmara Municipal de Almada vão reunir-se mais logo à tarde, a partir das 14h30, para conversarem sobre o problema da falta de água que tem afetado o Conselho de Almada. Ontem, Inês de Medeiros, a Presidente da Câmara, acusou a Ministra do Ambiente de não ter soluções para o problema e destacou que a autarquia colocou nas prioridades do PTRR que houvesse linhas de financiamento para obras nas infraestruturas de água. Na resposta, a ministra Maria da Graça Carvalho afirmou que os dinheiros não poderiam vir agora do PTRR, apenas de fundos europeus.
2: O PTRR está a começar. Está no Sustentável 2030, temos mais de 400 milhões de euros, nunca concorreram. Nos POs, Lisboa e Vale do Tejo não escolheu a água como prioridade na reprogramação. A Comissão Europeia considerou duas prioridades para o aumento de verba. Uma era a defesa e outra era a água. Todas as regiões em Portugal foram para a água, portanto tiveram um aumento no reforço da água. Lisboa e

0: de Almada de não concorrer a fundos europeus para investimento na rede de água. Nestas declarações ontem, Inês de Medeiros, que faz parte do Secretariado Nacional do PS, fez essa acusação à Ministra do Ambiente, e agora o secretário-geral do Partido Socialista foi questionado se mantém a confiança política na autarca, tendo em conta este problema no Conselho, Francisco Nascimento.
1: A Presidenta da Câmara de Almada, Inês de Medeiros, é próxima de José Luís Carneiro. Faz parte do Secretariado Nacional do PS. O secretário-geral socialista não quer intrometer-se no que diz ser uma questão local, mas...
2: Sei que a Ministra do Ambiente ontem fez declarações que são afirmações que não correspondem à realidade, mas aquilo que se passou em Almada, infelizmente, vai passar-se muitas vezes no futuro em muitas regiões do país, se não houver um cuidado de gestão integrada das bacias hidrográficas.
1: José Luís Carneiro muda o foco para a Ministra do Ambiente, Maria da Graça Carvalho. Mas ao que se refere?
2: Julgo que hoje está previsto uma reunião entre a Ministra do Ambiente e a Sra. Presidente da Câmara. Poderão explicar que declarações é que fez, que afirmações é que fez, que não corresponderão à verdade, nomeadamente dizer que a Câmara Municipal de Almada não se candidatou ao PTRR para fins de investimento na rede d'água.
1: Fonte da autarquia socialista explica à TSF que a Almada solicitou candidaturas ao PTRR no valor de mais de 10 milhões de euros, mas o plano do governo não dedicou qualquer verba para o tema das águas e resíduos. É o que garante a autarquia. Solidariedade é o que pede José Luís Carneiro para quem vive em Almada.
0: Este caso do Conselho de Almada está a tornar-se também uma guerra de palavras entre PS e PSD, e há instantes no Parlamento foi a vez de Hugo Soares, o líder parlamentar social-democrata, atacar os socialistas por causa da situação no Conselho de Almada. Rui Polónio.
3: Hugo Soares acusa os socialistas de protegerem Inês Medeiros à custa de quem vive em Almada.
4: O Partido Socialista quer ajudar a mascarar a incompetência do próprio Partido Socialista na gestão da Câmara Municipal. O Partido Socialista, face à crise que agora se vive em Almada e que afeta milhares de cidadãos, preferiu ajudar a camuflar a incompetência da Senhora Presidente da Câmara Municipal ao invés de permitir que o Parlamento fizesse o seu trabalho.
3: O PSD queria ouvir no Parlamento a Agência Portuguesa do Ambiente, as Águas de Portugal e a entidade reguladora sobre a falta de água em Almada, mas o PS impôs o adiamento potestativo.
4: A nós competia-nos ouvir quem o Governo tutela. E por isso nós não estamos a sacudir a água do capote, pelo contrário. Nós estávamos a querer que o Governo e as instituições que respondem perante o Governo nos pudessem dar pistas, sobretudo naquilo que são os objetivos que podíamos cumprir para ajudar a resolver a questão.
3: Explica Hugo Soares que o objetivo não era o de apurar responsabilidades, até porque...
4: Tem evidentemente um rosto e uma culpada. Mas não é isso que importa agora. O nosso objetivo era, ouvindo essas entidades, perceber de que forma é que os senhores deputados podiam ter uma intervenção, e o próprio Governo, para ajudar a mitigar aquilo que acontece hoje no Conselho de Almada, que é uma situação que se arrasta há demasiado tempo.
3: Ou seja...
4: Eu não tenho dúvidas de que a senhora Presidente da Câmara faltou à verdade. Não tenho qualquer tipo de dúvida. Não é verdade. A senhora Presidente da Câmara teve anos para se candidatar ao PRR e para fazer os investimentos que a Almada precisava em matéria de distribuição e captação de água e não o fez. Ponto. Quanto a isso, não há dúvida. O Governo não pode nem deve ter estados de alma. O Governo, seja uma Câmara do Partido Socialista, seja uma Câmara do Partido Comunista Português, seja uma Câmara gerida pelo PSD, o Governo deve tratar todas as autarquias de forma igual. Mas a verdade é que hoje é sabido, é público, é notório, que não há qualquer responsabilidade nesta matéria por parte do Governo, porquanto, como sabem também, a distribuição e a captação de água em Almada é da única competência exclusiva da Câmara Municipal. De qualquer maneira, respondendo também diretamente à sua pergunta, não creio que isto deva causar nenhum irritante. É lamentável que a senhora Presidente da Câmara não tenha assumido a responsabilidade por inteiro, mas já estamos habituados a que o Partido Socialista tenha muita dificuldade em assumir as suas responsabilidades.
3: As audições devem agora ser votadas na próxima reunião da Comissão de Energia e Ambiente.
0: estas acusações de Hugo Soares, líder parlamentar do PSD ao Partido Socialista, sublinhando Hugo Soares que o PS quer ajudar a mascarar a incompetência do PS na Câmara Municipal de Almada. Esta manhã o secretário-geral do Partido Socialista não falou apenas sobre esta situação no Conselho de Almada, referiu-se também ao silêncio do Primeiro-Ministro, que ainda não se pronunciou sobre a polémica à volta da classificação

0: questão dos exames do secundário. José Luís Carneiro entende que Luís Montenegro mostra insensibilidade em relação a este problema.
1: 7% de falhas são mais de 21 mil provas que não têm para já solução em relação à classificação dos exames. Isso é um assunto demasiadamente grave que afeta milhares de alunos, afeta milhares de famílias e até agora, e do meu ponto de vista, incompreensivelmente, não ouvimos uma palavra do Primeiro-Ministro. O Primeiro-Ministro mostra uma insensibilidade atroz na forma como desconsidera matérias de uma grave condição para aquilo que é a vida das famílias.
0: José Luís Carneiro, secretário-geral do PS, condenando aqui o silêncio do Primeiro-Ministro. Ainda ontem o Presidente da República pediu rapidez na resolução destas dificuldades com a plataforma de classificação dos exames do secundário e também deu conta de que quando conversar com Luís Montenegro na habitual reunião semanal não vai deixar de falar desta dificuldade na classificação dos exames. E nesta altura, notícia que dá conta de um acordo que já está feito entre a Federação Portuguesa de Futebol e Jorge Jesus. Vai ser ele o próximo selecionador nacional, Tiago Santos.
2: O acordo fechado entre o representante de Jorge Jesus e Proença, presidente da Federação Portuguesa de Futebol, numa reunião que terminou há pouco, ao que a TSF apurou, já existe um acordo para que Jorge Jesus assine o contrato e se torne o novo selecionador nacional, um contrato que vai até ao Campeonato do Mundo de 2030. Campeonato organizado por Portugal, Espanha e também por Marrocos. Isto quer dizer que Jorge Jesus vai comandar a seleção nacional a partir de agora na Liga das Nações e também no Campeonato da Europa de Futebol daqui a 2 anos. Jorge Jesus, treinador com vasta experiência no futebol em Portugal, passou por clubes como o Sport Lisboa e Benfica, o Sporting Clube de Portugal e também o Sporting de Braga, depois de uma última experiência na Arábia Saudita e do fecho do contrato com o Al Nassr, o clube de Cristiano Ronaldo, também de João Félix. Regressa a Portugal agora para ser selecionador português. Jorge Jesus, que já esteve perto durante a carreira também de outras seleções, como a seleção do Brasil, chegou a negociar com a Federação Brasileira de Futebol, seleção ou Confederação Brasileira de Futebol, que optou na altura por nomear Carlo Ancelotti como selecionador. Ele esteve agora no Campeonato do Mundo de Futebol. Jorge Jesus é apresentado amanhã às 3 da tarde na Cidade do Futebol, no dia em que a Federação assinala também os 10 anos da conquista do título mais importante do futebol português e de um facto marcante do desporto nacional, a conquista do título europeu de futebol. Data escolhida para a apresentação de Jorge Jesus, o sucessor de Roberto Martínez, depois da derrota da seleção portuguesa no Campeonato do Mundo de Futebol e pensando já nas próximas competições, com 2030 no horizonte, o novo selecionador nacional será Jorge Jesus.
0: E é a primeira vez que Jorge Jesus treina uma seleção, vai ser apresentado amanhã às 3 da tarde, é o novo selecionador nacional. A Unidade Local de Saúde de São José, em Lisboa, está a celebrar a meta dos 500 transplantes. É o único centro do país a fazer esta cirurgia e, com a formação de novos cirurgiões, espera chegar em breve aos 60 transplantes por ano para eliminar a lista de espera, que é atualmente de 67 doentes. A TSF falou com o coordenador da equipa do Hospital Santa Marta, que tem vindo a dar um novo fôlego a muitas vidas. Dora Pires.
3: Aos 53 anos, o cirurgião Paulo Calvinho quase perdeu a conta aos transplantes que fez, mas lembra-se bem do primeiro.
4: O primeiro transplante que fiz de forma autónoma, nós demoramos perto de 10 horas e de facto o nível de ansiedade e de preocupação e obviamente de inexperiência que estava associada a isso, a essa prática, levou-me a ter muitos picos de hipertensão durante o procedimento.
3: O coordenador da Unidade de Transplante Pulmonar da ULS São José demora agora metade do tempo e faz transplantes mais complexos, mas os velhos picos de tensão nunca desapareceram.
4: Tenho sempre para qualquer cirurgia. Obviamente que existem cirurgias que nos são mais queridas, nós todos, eu sou adepto do Futebol Clube do Porto e, portanto, sinto que quando o Porto joga, eu fico com picos de hipertensão um bocadinho maiores quando joga o Benfica ou o Sporting ou outra equipa qualquer.
3: Preparar um doente para transplante, operá-lo e vê-lo recuperar é uma caminhada íntima, demorada, para médico e doente.
4: Eu gosto de pôr o foco na melhoria da qualidade de vida e é isso que nos liga aos doentes. Um doente com falta de ar, um doente que não consegue respirar de forma apropriada, não consegue tomar banho sozinho porque lhe falta o ar, que tem que ser, estar sempre acompanhado com uma botija de oxigênio. Queremos, mais que tudo, pôr estas pessoas, outra vez, a ter uma vida normal.
3: E com o ar? É literalmente um novo fogo, uma nova vida, lembra Paulo Calvin, sempre graças a outra vida que termina.
4: Nós focamos muito em nós, na transplantação e nos doentes transplantados, mas não nos podemos esquecer que isto não funciona, não existe, se não tivermos uma rede a funcionar por trás e se não tivermos dadores e familiares que estão em sofrimento e no qual nós pomos o nosso profundo agradecimento.
3: E mais de 500 vidas recomeçaram assim no Hospital de Santa Marta.
0: A entrevista ao cirurgião Paulo Calvinho passa na íntegra na TSF mais logo depois das 9h30 da noite. A Lei das Burcas foi aprovada na especialidade com os votos da direita, PSD, Chega, Iniciativa Liberal e CDS, contra votou toda à esquerda. A versão da lei aprovada na especialidade foi a última proposta apresentada pelo Chega, já que o PSD retirou o projeto que tinha entregado. A chamada Lei das Burcas proíbe a ocultação do rosto em espaços públicos. Agora que a lei está aprovada na especialidade, faltando apenas a votação final global, Leonor Félix da Costa, da Amnistia Internacional em Portugal, apela ao Presidente da República para que não deixe passar esta lei.
5: A Amnistia considera que esta iniciativa é inconstitucional por violar o direito à liberdade de religião e o direito à liberdade de expressão e, por isso, indo ao Parlamento, à Assembleia da República e sendo aprovado, resta-nos apelar ao Tribunal Constitucional e ao Presidente da República ainda antes que não aprove esta lei.
0: É uma lei que a Amnistia considera desnecessária, discriminatória, além de inconstitucional. O Tribunal da Relação de Lisboa confirmou esta manhã prisão preventiva para os 7 agentes da PSP detidos em março por tortura em esquadras de Lisboa. Os juízes desembargadores alegam que há o risco destes agentes continuarem a cometer crimes e destacam que há fortes indícios de que os arguídos, 6 da Esquadra do Rato e 1 da Esquadra do Bairro Alto, cometeram os crimes e, tendo em conta a prova que já foi recolhida, é previsível que sejam alvo de penas de prisão efetiva quando forem julgados.
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1: A Cimeira da NATO em Ankara, na Turquia, Patrícia Danhart, investigadora do Instituto Português de Relações Internacionais, é convidada do Mapa Mundo. Donald Trump partiu a loiça em Ankara logo à chegada.
2: Era para ser uma cimeira de reconciliação, mas Donald Trump chegou a Ankara com azedume e ameaças aos aliados europeus. We could remove all of
3: our soldiers out of Europe. Poderíamos retirar todos os soldados da Europa, porque, como provavelmente repararam, a Europa é hoje um lugar muito diferente do que era há 20 anos. E é melhor terem cuidado com a imigração e com a energia. Se não tiverem cuidado com essas duas coisas, deixarão de ter uma Europa.
2: O presidente dos Estados Unidos voltou a pôr em causa o compromisso militar norte-americano no continente europeu e associou a irritação ao comportamento dos aliados na crise com o Irão.
3: Não fomos bem tratados porque fizemos algo no Irão. Não precisamos de ajuda de ninguém. Eu nem sequer queria a ajuda deles. Mas antes de eu pedir, disseram-me que não estariam lá. E nós investimos bilhões de dólares na NATO.
2: Depois, há ainda a crise da Groenlândia, com ameaças sobre o território de um país aliado.
3: Foi isso que feriu a minha relação com a NATO, porque a Groenlândia não ajuda a Dinamarca e está cercada por navios chineses e russos. Era a minha opinião e continua a ser. A Groenlândia devia ser controlada pelos Estados Unidos, não pela Dinamarca.
2: O presidente norte-americano admitiu mesmo que se o anfitrião não fosse Erdogan, nem teria vindo à cimeira.
3: Fiquei muito desiludido com a NATO e, francamente, se a cimeira não fosse realizada na Turquia, onde o meu amigo é, por acaso, um líder muito forte, é possível que eu não tivesse participado.
2: Ao lado do presidente turco, Trump elogiou o país, deixando críticas aos europeus e abrindo a porta à venda de caças F-35 a Ankara.
3: É uma decisão que vamos tomar. Temos uma relação muito boa. A Turquia tem sido, em muitos aspectos, muito mais leal do que outros países que pensávamos que seriam leais. Por isso, sim, é algo que certamente consideraríamos. É um grande avião. É o melhor, atualmente, de longe, o melhor avião. E é certamente algo que vamos considerar.
2: O presidente dos Estados Unidos, a falar à margem da cimeira da NATO em Ankara, a deixar ameaças aos aliados europeus e a dizer-se desiludido com a aliança e a apresenta a Turquia de Erdogan como um parceiro preferencial dos Estados Unidos.
1: O trabalho de João Francisco Reiro, o presidente dos Estados Unidos, meteu na gaveta o memorando de entendimento com o Irão, disse no caminho de desrespeito acabou, disse aos jornalistas à margem da Cimeira da NATO. O presidente americano afirmou que não quer lidar mais com essa gente, apelidando assim os líderes iranianos de escumalha, de mentirosos, de pessoas violentas e cruéis que, se tivessem uma arma nuclear, usá-la-iam. Apesar das críticas duras de Donald Trump aos aliados, o primeiro-ministro português diz que, dentro da sala, o compromisso dos Estados Unidos com a aliança foi absoluto, ou seja, uma cimeira onde a crise não entrou, como nos conta o enviado especial João Francisco Guerreiro.
2: Desvaloriza as críticas e ameaças de Donald Trump aos aliados europeus antes do arranque da cimeira. O primeiro-ministro Luís Montenegro afirma que, dentro da sala, o encontro decorreu sem crises.
4: À volta da mesa houve total convergência, consonância de pontos de vista sobre os assuntos que estavam a ser tratados. De todos, sem nenhuma exceção. Não houve nenhuma querela nem nenhuma polémica nas intervenções de todos os aliados.
2: Antes do encontro, Donald Trump criticou os aliados por não se envolverem na guerra com o Irão e voltou a dizer que os Estados Unidos deveriam controlar a Groenlândia, mas Montenegro fala em compromisso total durante a cimeira.
4: A unidade em volta dos objetivos e dos princípios de funcionamento da Aliança Atlântica foram absolutos. Não houve uma única divergência.
2: Questionado sobre se o presidente dos Estados Unidos não recorreu ao tom crispado e à postura confrontacional em relação aos aliados, o primeiro-ministro respondeu de forma lacónica.
4: Garantidamente que não.
2: Sobre o fim do cessar-fogo entre os Estados Unidos e o Irão, Montenegro espera que seja encontrada uma via para alcançar a paz.
4: A via diplomática e negocial é a via correta para poder restabelecer a normalidade no Médio Oriente, e nomeadamente aquilo que é fundamental também, que é, por um lado, a navegabilidade no Estreito de Hormuz, do ponto de vista daquilo que são as suas consequências económicas, e, por outro lado, garantir que o Irão não tem uma arma nuclear e que a nossa segurança e defesa não estão colocadas em causa por essa via.
2: Luís Montenegro abordou ainda o contributo nacional para a Aliança Atlântica, dizendo que em matéria de cumprimento dos objetivos, Portugal ficou bem visto em Ankara.
4: Posso até partilhar convosco que fomos alvo de um comentário positivo, muito positivo, diria mesmo elogioso, por parte do secretário-geral da NATO, relativamente à fiabilidade do compromisso que assumimos e da sua concretização.
2: O primeiro-ministro a falar em Ankara no encerramento da Cimeira da NATO, a descrever o encontro como um exemplo de unidade, apesar do tom crispado e confrontacional de Donald Trump em relação aos próprios aliados dos Estados Unidos.
1: Luís Montenegro na Cimeira da NATO na Turquia. Portugal assinou esta quarta-feira em Ankara um compromisso conjunto de aliados europeus e do Canadá para reforçar a segurança marítima no Atlântico Norte, no Mar Báltico e no Ártico. A declaração foi subscrita por 12 países entre os membros da NATO e surge num contexto em que Donald Trump voltou a tecer duras críticas aos aliados e insistiu que os Estados Unidos deveriam controlar a Groenlândia. A primeira-ministra da Dinamarca, Mette Frederiksen, disse também quarta-feira que a Groenlândia não está à venda, após os comentários do presidente Donald Trump, sugerindo que o território, como já disse, deveria ser controlado por Washington e não por Copenhaga. Ora viva, Patrícia Danarte, que importância devemos dar a este compromisso assumido por 12 países, entre os quais Portugal, na Cimeira da NATO, no sentido de reforçar a segurança marítima no Atlântico Norte, no Mar Báltico e no Ártico?
5: Boa tarde, Ricardo. Obrigada pelo convite. Acho que é o reconhecimento de que o Ártico, o Alto Norte, High North, é, sem dúvida, uma das áreas essenciais e faz parte do Atlântico Norte e, consequentemente, há aqui um redobrar dos esforços num compromisso de defesa para com esta região. Região esta que tanto a Dinamarca como, por exemplo, também a Noruega têm estado muito ativa precisamente na defesa do Ártico, mas este alargamento a 12 países faz com que haja uma maior consciência, inclusive por parte de Estados aliados que não se encontram nessa geografia do Alto Norte e, consequentemente, contribui para aquilo que está em curso na NATO atualmente, que é precisamente o reforço da defesa e da dissuasão no âmbito dos países membros da NATO, sabendo os países europeus e o Canadá muito bem que está em curso um processo de transformação da própria NATO e de transição para maior responsabilização precisamente dos países europeus no seu todo e do Canadá para a defesa e dissuasão do espaço do Atlântico Norte, uma vez que os Estados Unidos já anunciaram e esta presidência, este presidente tem continuamente anunciado e afirmado e num tom ora mais provocatório, ora mais assertivo, mas sempre a mensagem é a mesma, vocês europeus têm que fazer mais e eu julgo que depois de termos tido a cimeira da Haia no ano passado, onde isso foi onde isso ficou escrito ou ficou foi aceito por parte dos Estados aliados de que iriam ter que investir mais na sua defesa, os tais 5% que foram aprovados no ano passado, este ano já estamos numa fase onde se fala muito mais numa implementação e como é que esta implementação se pode iniciar ou está a começar a estar em curso e quais são precisamente também no âmbito da indústria de defesa os caminhos que podem ser trilhados nesse sentido.
1: Já vamos falar em detalhe desse reforço do contributo e da disponibilidade dos países europeus membros da NATO. Deixa-me insistir aqui nestes pontos iniciais que Donald Trump levantou no sentido de dizer que o reino escandinavo, a Dinamarca, nada investe no território groenlandês, que chegou a afirmar, como ouvimos, ameaçar tirar todos os soldados da Europa, ameaçou mais em concreto cortar todas as relações com a Espanha. Perante isto, ouvir o primeiro-ministro Luís Montenegro dizer que foi uma cimeira sem crises e que dentro da sala o compromisso dos Estados Unidos com a Aliança foi absoluto, soa um bocado estranho.
5: Nós não estivemos na sala, não sabemos se Trump muda como um camaleão entre aquilo que ele afirma publicamente e aquilo que depois estará na sala e na reunião do Conselho do Atlântico Norte. Mas o que sabemos é que as provocações que o presidente norte-americano lança Nomeadamente no que se refere à Groenlândia, muito em concreto, que para mim foi, no fundo, aquele episódio que mais, se ainda fosse necessário, mais acordou os europeus. Eu julgo que esse affront que a Trump fez em Davos, em janeiro, atacando na realidade e ameaçando um Estado-membro aliado e colocando em causa a soberania desse Estado, eu acho que isso foi uma linha vermelha que diretamente afetou a Dinamarca, claramente, mas que no fundo serviu para mostrar a todos os Estados aliados de que da parte deste presidente norte-americano o grau de imprevisibilidade, de incerteza, de provocações pode chegar ao ponto de na realidade poder mesmo vir a afetar e ameaçar a soberania no fundo de todos os Estados-membros. E temos visto que relativamente à Espanha as críticas têm sido muito duras, e hoje ou ontem foi precisamente Trump ter feito a afirmação de que cortaria as relações económicas com a Espanha.
1: Ele perante as câmaras disse: cortem todos os negócios com a Espanha, incluindo as visitas, acabem imediatamente com isto. Ao lado do secretário do Tesouro, que é o ministro das Finanças do governo americano, limitou-se a dizer sim senhor, e portanto foi algo público.
5: Isso é certo. Ao mesmo tempo, eu acho que relativamente ao conteúdo daquilo que sai da Cimeira, e nomeadamente relativamente ao que sai na declaração da Cimeira de Ankara com os seus 6 pontos, é, apesar de tudo, um resultado que nos permite dizer não houve grandes estragos relativamente à Cimeira, ou seja, não aconteceu um episódio que fizesse com que a NATO esteja na sequência desta Cimeira perante a sua extinção ou perante o seu colapso. Portanto, eu acho que as provocações contínuas de Trump não são propriamente uma novidade nesse sentido. Que haja políticos que depois afirmem pós-Cimeira que afinal as coisas correram bem, que houve convergência, que houve consenso, também não acho que seja de admirar, mas eu julgo que relativamente ao conteúdo e àquilo que ficou decidido, e também relativamente aos acordos de económicos de defesa que saíram, por exemplo, ontem do Fórum de Defesa, que se reuniu à margem da Cimeira de Ankara, eu julgo que se pode dizer que houve uma limitação dos danos, no sentido de que se está a entrar na tal fase que eu referia no início, de uma implementação. Os Estados europeus sabem que têm que contrair, têm que celebrar determinados contratos, têm que promover o desenvolvimento de capacidades e, por exemplo, só a título de exemplo, o Canadá acabou de anunciar a compra de 12 submarinos à Alemanha, tendo o chanceler alemão Metz referido que isto é o maior acordo económico, maior negócio de defesa para a Alemanha e, consequentemente, a criação, neste caso, de 1.500 impostos de trabalho no norte da Alemanha é algo que reverte, obviamente, a favor, sim, neste caso da Alemanha, mas isto serve apenas de exemplo concreto para dizer o quê? Para dizer que os países aliados europeus e o Canadá, eu julgo que isto sai claramente desta Cimeira e já antecedeu, têm a noção clara de que não apenas têm que mudar o discurso e têm que trabalhar para alcançar os tais 5%, se bem que é só em 2035 e, portanto, ainda estamos a quase uma década deste prazo, mas estão a trabalhar nesse sentido. E, portanto, o desenvolvimento de uma cooperação industrial de defesa, tanto transatlântica como entre o Canadá e alguns países europeus, como intra-europeia, isto é que está em curso. E eu olharia um pouco mais para este elemento, assim como olharia também para o reforço ou reafirmar do artigo 5º, porque o Trump é o agente provocatório, mas aqui na declaração está, logo na primeira frase, referido o compromisso de todos os aliados da Aliança Atlântica, compromisso para para a defesa coletiva, de acordo com o artigo 5º do Tratado de Washington. E, portanto, nós temos aqui uma declaração que, obviamente, é reconhecimento muito mais curta, como já foi a do ano passado, até só consigo pôr, do que as declarações anteriores, mas daqui a uns anos, quando se for ler em termos discursivos o que é que a Aliança, os 32 Estados-membros, decidiram, é um reafirmar deste compromisso, o que não invalida, mais uma vez, e este para mim é o ponto importante, que tanto os 30 Estados Europeus como o Canadá sabem que têm que fazer muito mais pela defesa convencional da Europa. Porquê? Porque os Estados Unidos, e isso também está explícito na Estratégia de Segurança Nacional que os Estados Unidos adotaram em dezembro do ano passado, eles consideram, e este foi claramente o recado dos europeus, a ameaça russa que existe e que persiste é uma ameaça gerível e gerível pelos europeus. Portanto, os Estados Unidos afirmam que aquilo que é a ameaça principal aos países europeus, que é a Rússia, é uma ameaça que, no entanto, consegue ser gerida pelos europeus. E, portanto, há aqui um claro, não vou dizer recuo, mas uma noção, e daí esta insistência também na rapidez e na importância de que nesta janela de alguma vulnerabilidade, esta janela de transição e de transformação da própria NATO, e já iremos falar provavelmente desta transformação da NATO para uma NATO 3.0, os europeus, inevitavelmente e independentemente das provocações, vão ter que fazer muito mais.
1: As provocações já ouvimos. No final da cimeira, Donald Trump ofereceu aos aliados da NATO um abraço caloroso. Foi, portanto, uma mudança abrupta, passou do antagonismo ao afeto no curto espaço de algumas horas, ilustrando assim uma gama diversificada de emoções por parte do líder norte-americano. Disse que foi uma ótima reunião, que havia muito amor naquela sala, muita unidade. Portanto, vai ao encontro daquilo que Luís Montenegro disse. Isto foram palavras de Donald Trump aos repórteres após o encontro à porta fechada entre os 32 chefes de Estado e de Governo na Cimeira. Trump garantiu que queria que os Estados Unidos permanecessem na aliança militar, afirmando que queremos continuar convosco, segundo uma fonte presente na sessão, informou a agência France Presse. Esse sentimento refletiu-se, lá está, na declaração final, na qual os líderes da NATO reafirmaram o compromisso inabalável com a cláusula de assistência mútua consagrada no artigo 5º do Tratado da Aliança. Um ataque a todos, dizia o texto, numa formulação que procura assim dissipar preocupações sobre o compromisso de Washington com a Aliança. Além desta cláusula primeira, na tua opinião, Patrícia, o que é que sai de mais relevante desta declaração final?
5: Para além desse compromisso, eu diria o apoio à Ucrânia, ou seja, a forma como a Ucrânia é tratada em termos da inclusão na declaração é muito mais assertiva do que a declaração da Haia no ano passado, na medida em que afirma que a Ucrânia contribui para a segurança transatlântica e que os aliados continuam unidos no seu apoio inquestionável à Ucrânia na defesa da liberdade, da soberania e da sua integridade territorial. Reconhecem também que afirmam que vai haver uma atribuição de 70 mil milhões de euros em termos de equipamento militar e de assistência e treino à Ucrânia. Essa soma será renovada no ano que vem, pelo menos a esse mesmo nível. E, portanto, a Ucrânia figura aqui de uma forma muito mais clara, muito mais inclusiva, diria, do que quando compararmos com o texto da declaração da Cimeira da NATO em Haia no ano passado. E para além disso, o Presidente Trump também já afirmou que iria autorizar à Ucrânia a produção do sistema de defesa aérea
1: Patriot,
5: o que terá ainda que passar por um processo, certamente, de autorizações e a nível do Congresso, a nível da política doméstica norte-americana, mas tudo isto sinaliza que, apesar dos Estados Unidos terem retirado o seu apoio financeiro à Ucrânia no ano passado e de o veicularem através do sistema Pearl da NATO, da lista prioritária de assistência à NATO, através do qual são os países aliados europeus que financiam o apoio à Ucrânia porque compram aos Estados Unidos o equipamento militar. Eu diria que mais do que isso é uma afirmação política de inclusão da Ucrânia e do contributo que a Ucrânia tem para a segurança euroatlântica, para a segurança transatlântica, e isto em termos daquilo que Zelensky queria, daquilo que o presidente Zelensky queria, eu acho que é um sinal importante que afirma que a Ucrânia, que a segurança da Europa é inseparável da segurança da Ucrânia. E, portanto, isto, e achando eu, desde há muito tempo que a Ucrânia faz parte do contexto euroatlântico, de segurança euroatlântica, da Aliança Atlântica, mesmo não sendo membro, eu acho que na sequência da guerra de agressão da Rússia que decorre, já está no seu quinto ano, esta Ucrânia está, mesmo não sendo membro, já está tão associada à segurança euroatlântica, à segurança e defesa da Europa, que é uma situação que já não se irá reverter.
1: E a Ucrânia, apesar dos intensos bombardeamentos por parte de Moscou nos últimos dias, parece estar a reverter de alguma forma a situação, conseguindo estabilizar a linha da frente, também com os ataques em profundidade dentro do território russo. Donald Trump admitiu que isso pode ser uma escalada que, no fundo, até pode levar a um desfecho. Reiterou a convicção de que tanto Zelensky quanto Vladimir Putin desejavam chegar a um acordo para interromper os combates. Portanto, já falamos aqui daquilo que Volodymyr Zelensky leva desta cimeira da NATO em Ankara, na Turquia, cuja agenda passava também, como já aqui a Patrícia referiu, pelo reforço do investimento em defesa e pelo aumento da produção industrial militar, nomeadamente dos membros europeus da NATO. Esta nova fasquia obriga os aliados a mexer nos orçamentos nacionais para assumirem mais compromisso com a despesa militar. Marco Rutte, ainda antes da cimeira, tinha usado o exemplo da Alemanha para enfatizar o peso político dessa despesa militar. A Alemanha, diz Marco Rutte, está no caminho certo para investir 3,5% do Produto Interno Bruto em defesa até 2029. E isso é algo muito relevante para o todo da organização, tendo em conta o próprio peso do PIB alemão.
5: É, sem dúvida, e a Alemanha aqui, porque tem uma margem de manobra orçamental muito maior do que, por exemplo, uma França ou o Reino Unido, a Alemanha anunciou isto, e o governo do atual chanceler Friedrich Merz, quando assumiu as funções em maio de 2025, fê-lo precisamente desbloqueando o travão orçamental que limitava o investimento alemão do PIB nesse sentido, e portanto não apenas a adoção dos tal 100 mil milhões de euros que já tinham sido adotados como pacote orçamental especial no anterior governo, mas o anúncio de investimento de 500 mil milhões de euros para a defesa e também em parte para questões de infraestrutura e ambientais. Mas sim, diria claramente que a Alemanha assume aqui uma posição que também os políticos alemães, tanto o chanceler como o ministro da Defesa, afirmam como sendo atribuindo à Alemanha um papel de liderança que passa por muito maior investimento. A Alemanha investia de cerca de 39 a 45 mil milhões de euros durante muitos anos. Hoje em dia já chegou aos quase 120 mil milhões de euros. Portanto, mais do que duplicou o seu orçamento de defesa, e não apenas é uma questão de investimento em capacidades militares, como também, por exemplo, a título de exemplo, criou uma brigada na Lituânia, onde já está presente com cerca de 5 mil soldados alemães, que vão estar presentes de uma forma permanente neste Estado Báltico, assegurando a defesa e a dissuasão do próprio Estado Báltico e da própria própria região, na zona do flanco leste da NATO, quando os Estados Unidos, inclusive, estão a sair da Lituânia. Ou seja, não se trata aqui tanto de uma substituição, obviamente, do papel dos Estados Unidos, mas sim de um assumir de um papel de relevância e de líder europeu em termos de capacidade militar. Aliás, o chanceler alemão há tempos também disse que iria transformar a Alemanha no principal exército convencional europeu. A Ucrânia também terá o maior exército, mas temos aqui no seio dos Estados-membros da NATO a Alemanha, na realidade, assumir um papel que ela irá ter que gerir, certamente, através de uma forma multilateral e juntamente com o Reino Unido, a França, mas também com a Polónia e a Itália. Polónia e Itália, que já fizeram saber que também querem estar no, nesta dimensão que reúne os cinco principais países europeus neste novo papel que estão a assumir no seio da Aliança Atlântica. Mas sim, diria que a Alemanha vai ser o líder, vai ser o país que, em termos militares, irá contribuir de forma decisiva, não tendo capacidade nuclear, é certo, é a França e o Reino Unido que são as potências nucleares na Europa, mas em termos convencionais a Alemanha está a desenvolver e a investir nesse sentido. Agora, muito importante, se me permite só acrescentar, é a questão, à medida que os países aliados europeus vão avançando com investimento na defesa, têm que simultaneamente assegurar que estão a fazer estes gastos da melhor forma possível. O que é que isto quer dizer? Garantir que haja interoperabilidade entre os sistemas militares dos diferentes países, assegurar a questão da mobilidade militar e, consequentemente, não descurando aqui, obviamente, soberanias nacionais, tem que haver, a nível da cooperação em termos de defesa industrial, em termos das indústrias de defesa, uma tentativa de o fazer de uma forma mais equilibrada, que permita que esse investimento seja feito de forma a aumentar a defesa e dissuasão da Europa.
1: Essas proclamações feitas pela Alemanha não podem fazer despertar fantasmas?
5: É sempre uma questão subjacente, certamente, mas eu diria simultaneamente, perante aquilo que é a ameaça que se mantém, a ameaça híbrida, a ameaça de sabotagem, a ameaça convencional da Rússia, que declara declaradamente, olha, não apenas para a Ucrânia, mas para toda a Europa e o Ocidente, como o seu inimigo declarado, nós temos que aumentar as nossas defesas. E relativamente ao papel da Alemanha, houve uma altura, eu sempre recordo isto, mas houve uma altura onde a Europa e parceiros europeus da Alemanha, nomeadamente a Polónia, receavam que a Alemanha, pura e simplesmente, iria querer acomodar-se numa posição de ser o contínuo free rider, ou seja, de não investir na sua defesa e de manter a sua posição de ser uma potência económica, de ser um Estado que investia no seu bem-estar e que investia precisamente no seu bem-estar económico, tornando-se o maior exportador, a potência exportadora da Europa e deixando a questão da defesa para outros Estados. A Alemanha tem uma capacidade económica, mesmo estando em recessão, de acordo com as leituras, há já 3 anos, a Alemanha, no entanto, tem uma capacidade económica que faz com que ela tenha que investir mais. Ao mesmo tempo, há a grande concorrência por parte da China, com a qual toda a Europa se depara. A China é um competidor económico da Europa, e o que nós estamos a ver é que tradicionais indústrias, como por exemplo a indústria automóvel, na Europa está a sofrer, e o caso da Alemanha é muito concreto. E portanto estamos aqui perante uma situação de necessidade de um rearmamento europeu, que é um rearmamento europeu, não estamos aqui a falar apenas de um rearmamento alemão. Este rearmamento europeu serve também como forma de evitar uma desindustrialização da Europa no seu todo. E a componente automóvel aqui vê-se isso bem no caso alemão, ou seja, dada a diminuição da procura de automóveis produzidos na Alemanha, há aqui como que um acrescento, um adicional, que é, na realidade, a indústria de defesa, mas não é apenas a Alemanha que o está a fazer, a nível daquilo que determinadas companhias automóveis fazem, mas também, por exemplo, a Suécia, a Saab, também a própria França. Nós vemos aqui que há uma transição ou um acrescentar de forma a que o rearmamento europeu consiga contribuir também para a reindustrialização da própria Europa.
1: Ou seja, a pressão já não está apenas nos governos, está também nas empresas. A NATO quer envolver as empresas na capacidade de resposta militar da Aliança. Portanto, a mensagem à indústria para que trabalhem em conjunto, para que estejam prontos, para que abram novas linhas de produção, que alarguem as cadeias de abastecimento, que entreguem rapidamente aquilo que a NATO precisa. Até que ponto esta mensagem, se estiver de facto, e pelos exemplos que dás, está a passar para a indústria militar europeia, até que ponto isto não incomoda o vendedor tradicional, ou seja, a indústria militar americana?
5: Isso vai acontecer inevitavelmente. Esta competitividade em termos, precisamente no âmbito da indústria de defesa, que já se observa há alguns anos, agora, neste momento em que a Europa se está a rearmar, claramente que esta dependência que nós temos de há muitos anos, de, por exemplo, a compra dos caças ou F-16 ou agora os F-35, inevitavelmente isto vai levar a algumas situações de cooperação de indústria de defesa transatlântica, sim, mas crescentemente nós sabemos que esta tendência do Buy European, de fortalecer e desenvolver indústrias europeias, isso vai levar a situações de desentendimento transatlântico. Portanto, há aqui muito dinheiro envolvido e há muitas empresas norte-americanas, seja a Lockheed Martin, seja a Boeing, seja outras empresas, que estão a ver aqui negócios extremamente lucrativos pelos quais estão a competir, mas neste momento, por exemplo, só a nível, por exemplo, dos sistemas Patriot, dos quais falamos no início, os Estados Unidos gastaram quase metade, se eu não estou em erro, daquilo que eles tinham em termos de provisionamento, que gastaram na guerra contra o Irão e, portanto, em termos de recuperação dessa produção, isso não será assim tão fácil. Mas, certamente, quem tem interesse de estudar esta componente do desenvolvimento de uma base industrial de defesa europeia, por um lado, intra-europeia entre os Estados europeus e, por outro lado, da componente transatlântica, certamente que os próximos anos serão muito ativos e isso irá inevitavelmente levar a competitividade económica, mas isso faz parte do próprio sistema.
1: Não é? Donald Trump anunciou a construção de novas fábricas que várias empresas, e citaste a Lockheed Martin, iria construir mais 4 ou 5 novas grandes fábricas nos Estados Unidos para aumentar precisamente a capacidade de resposta para a indústria militar. Ou seja, o fluxo de apoio por parte dos Estados Unidos continua a ser essencial, porque só os Estados Unidos conseguem dar resposta a uma determinada escala, nomeadamente nos sistemas de defesa aérea, na defesa das infraestruturas críticas, nomeadamente da Ucrânia. Manter a pressão sobre a Rússia, mesmo quando a guerra contra a Ucrânia terminar, manter a pressão sobre a Rússia vai ser importante, porque a Rússia continuará a ser, para os países da NATO, uma ameaça de longo prazo à segurança euroatlântica?
5: Sim, eu julgo que isso continuará a ser. Como eu disse há pouco, a Rússia vê não apenas a Ucrânia, mas vê a Europa, vê o Ocidente, mas essencialmente vê a Europa como uma ameaça a longo prazo. E, consequentemente, daquilo que referimos agora mesmo, da cooperação de defesa industrial, eu acho que é também um sinal político extremamente importante. Ou seja, se vários países europeus falam da criação de uma frota multinacional de aeroportos, Airbus A400, por exemplo, se falam no desenvolvimento de uma frota multinacional de aviões tanques, se falam na aquisição conjunta, joint procurement, por exemplo, de drones, se falam na substituição dos AWACS norte-americanos, precisamente por um consórcio liderado pela Saab. Se o presidente, se o primeiro-ministro Carney, do Canadá, fala na criação de um Banco Internacional para a Defesa, Segurança e Resiliência, isso são sinais que, para além dessa cooperação militar, dessa cooperação e desenvolvimento de uma base industrial de defesa, são sinais também políticos relativamente à Rússia. Ou seja, o reforço da componente da capacidade de defesa e dissuasão convencional dos europeus é feita precisamente desta forma. Ou seja, nós estamos numa fase de transição, de transformação da NATO para a chamada NATO 3.0, como falou o subsecretário de Defesa Albert Colby há uns meses atrás. Ele falou na necessidade de se criar ou de se desenvolver ou encaminhar para uma NATO 3.0. Ora, o que é que isto quer dizer? No fundo, é um regresso àquilo que a Aliança Atlântica foi no período da Guerra Fria. Ou seja, durante a Guerra Fria, a NATO foi criada em 1949 para garantir a defesa dos seus Estados aliados entre si e para assegurar a dissuasão contra uma União Soviética que tinha pretensões expansionistas e hegemónicas sobre a Europa Ocidental. E quando a União Soviética acabou em 1991, a NATO passou a tentar redefinir o seu propósito. E hoje em dia pode-se falar numa NATO 2.0, ela não foi denominada, não foi caracterizada na altura desta forma, mas as três décadas que seguiram depois de 1990 deram às uma NATO que olhou mais para fora do território tradicional do Atlântico Norte, através das operações fora da área, através de uma abordagem muito mais de segurança cooperativa e, consequentemente, essa componente de dissuasão e defesa não a desenvolveu e fortaleceu tanto, até porque nessa altura isso não foi visto como necessário. A partir de 2014, com a anexação da Crimeia por parte, mas certamente a partir de 2022, com a guerra contra a Ucrânia, isto levou os europeus e os Estados Unidos, a Aliança Atlântica, a convencer que tinham que reforçar essa componente de defesa coletiva. E hoje em dia, então, quando Albert Colby fala na necessidade de uma NATO 3.0, estamos precisamente nesta fase onde, como eu li há dias num artigo, onde nós, no fundo, perante aquela fórmula do primeiro secretário-geral da NATO, Lord Ismay, quando ele dizia na década de 50, a NATO existe to keep the Americans, se me é permitido dizê-lo em inglês, to keep the Americans in, manter os Estados Unidos dentro da NATO, the Soviets out, manter os soviéticos fora da NATO, and the Germans down, precisamente no pós-Segunda Guerra Mundial, manter de controlar a Alemanha. Hoje em dia, aquilo que talvez esse artigo referia a esse mesmo é manter os Estados Unidos comprometidos com a defesa da Europa, em primeiro lugar, assegurar que os europeus sejam capazes, ou seja, desenvolvam capacidades militares para assegurar a defesa convencional do continente europeu e, em terceiro lugar, conter os russos. Ou seja, esta triangularidade da função do NATO 3.0 faz algum sentido, me parece-me, através desta leitura.
1: Deixa-me pegar nessa referência que fizeste à defesa convencional da NATO. A Europa está preparada para assumir a responsabilidade principal pela defesa convencional, deixando para os Estados Unidos aquilo que só os Estados Unidos podem oferecer mais: dissuasão nuclear, projeção de poder de longo alcance? Ou seja, uma divisão de tarefas assim poderia contribuir para fortalecer a NATO?
5: Isto é o plano a médio, longo prazo. Certamente neste momento não estaria preparada. Eu não posso afirmar em termos militares, mas se a Rússia fizesse um da forma como é descrito o cenário de um ataque a uma cidade num estado báltico, Narva, por exemplo, na Estónia, então os países aliados socorreriam a Estónia e, consequentemente, aí sim, diria, teriam a capacidade para apoiarem e cada um Estado-membro decidiria como o fazer de acordo com aquilo que está na Carta do Tratado do Atlântico Norte. Agora, o assegurar, o garantir da defesa convencional no seu todo, num cenário de uma guerra muito maior, neste momento a Europa não tem essa capacidade. Precisamente por isso é que neste momento nós temos que jogar nestas duas vias, ou seja, o mais rapidamente possível e o mais inteligentemente possível, se se pode dizer assim, desenvolver as nossas capacidades militares, ao mesmo tempo que nós temos que tentar manter os Estados Unidos o mais ligado ao continente europeu, mais ligado à defesa europeia, sabendo nós que estes anúncios sucessivos por parte do presidente norte-americano podem vir a concretizar-se ou não. Ele disse dos 80 mil soldados norte-americanos presentes no continente europeu, ele iria retirar-se 5 mil do território da Alemanha. Depois ameaçou ou disse que iria retirar um X número, não sei se 4 mil, da Polónia. Dias depois, afinal, reverteu e disse que já não iria fazer. Ao mesmo tempo, anunciou hoje retirada de capacidades.
1: Hoje, estes dias, já anunciava retirar todos. Será que Ankara vai ficar como o momento em que a Aliança Atlântica se reinventou e se adaptou a um mundo diferente, eventualmente mais perigoso, ou esta 39ª Cimeira terá sido apenas mais uma cimeira?
5: Eu acho que é possível que ela seja vista como o início assumido da implementação daquilo que foi decidido na Cimeira da Haia. E vamos ver, e possivelmente até se não houver uma nova cimeira daqui a um ano, porque é isso que também se está a discutir, se eventualmente no próximo ano haverá a cimeira da Aliança na Albânia, ou se porventura ela ocorrerá apenas daqui a mais tempo, eu acho que não é impossível pensar-se que esta cimeira de Ankara possa vir a ser vista como uma cimeira que deu ponto de partida para que os europeus efetivamente comecem a implementar aquilo que foi decidido na AE um ano antes.
1: Muito obrigado, Patrícia Danhardt. Para a semana temos mapa mundo, uma vez que vamos ter na TSF um especial dedicado ao debate parlamentar sobre o Estado da Nação. O Mapa Mundo, parceria com o Instituto de Relações Internacionais, regressa dia 23.
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0: Numa edição de Ricardo Alexandre.

0: Boa tarde, 1h59, menos uma hora nos Açores.
1: Está feito o acordo, Jorge Jesus é o novo selecionador nacional, fica com o contrato até 2030, vai ser apresentado amanhã. O líder parlamentar do PSD tem a certeza que o ministro da Educação há de ir ao Parlamento, quando os deputados quiserem, para explicar os problemas com os exames nacionais. O PSD não se opõe. No caso da falta de água em Almada, há agora uma troca de acusações entre PSD e PS.
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0: Daqui a pouco em antena, a playlist de Maria Luísa Jobim, cantora brasileira. É filha de um dos fundadores da Bossa Nova, Tom Jobim. Notícias às 14h. A edição é da Paula Dias.
1: É um contrato por 4 anos, até 2030. Jorge Jesus é o sucessor de Roberto Martínez na Seleção Nacional. Está fechado esse acordo com a Federação Portuguesa de Futebol. Tiago Santos.
4: E Jorge Jesus é apresentado amanhã às 15h na Cidade de Futebol como o novo selecionador nacional, o selecionador responsável por guiar a seleção portuguesa, idealmente, e é isso que está previsto no contrato, até ao Campeonato do Mundo de 2030. Campeonato do Mundo que Portugal organiza em parceria com as Espanha e também com Marrocos. Isto quer dizer que Jorge Jesus vai estar na Seleção Nacional no ciclo que vai ter também Liga das Nações e ainda Campeonato da Europa de Futebol. Ao que a TSF apurou, fechado este acordo, há ainda algo a limar com a Federação Portuguesa de Futebol. Jorge Jesus quer ter na equipa técnica PEP, antigo internacional português, antigo defesa central, que passou, entre outros clubes, pelo Futebol Clube do Porto e também pelo Real Madrid. Jorge Jesus quer contar com a experiência de PEP, um dos antigos capitães também da Seleção Nacional, na equipa técnica dele, nesta chegada à Seleção Portuguesa de Futebol, mas ainda não está fechado o acordo para que PEP se junte à equipa técnica de Jorge Jesus. É apenas a peça que falta nessa equipa técnica que o novo selecionador nacional vai apresentar amanhã, quando for anunciado como sucessor de Roberto Martínez.
1: É interrogação ainda na equipa técnica de Jorge Jesus. O treinador português estava livre desde que deixou o Al Nassr em maio, depois de conquistar o título de campeão saudita numa equipa com Cristiano Ronaldo e João Félix. Nos 40 anos de carreira como treinador, é a primeira vez que Jorge Jesus vai treinar uma seleção. O líder parlamentar do PSD afirma que o ministro da Educação deve ir ao Parlamento dar explicações sobre os problemas com os exames nacionais e, apesar de Fernando Alexandre ainda não ter respondido à convocatória feita pela Comissão de Educação para que seja acertada uma data, uma seleção. O líder parlamentar do PSD afirma que o ministro da Educação deve ir ao Parlamento dar explicações sobre os problemas com os exames.

0: Convencido que o Sr. Ministro não tem problema nenhum em vir ao Parlamento, como já veio noutras ocasiões, dar os esclarecimentos que a senhora e os seus deputados entendem que deve dar. Mas veja bem, é a mesma coisa que a senhora Presidente da Câmara. Eu estou mais preocupado que o Sr. Ministro esteja a tratar de que no dia 17 as notas possam ser publicadas. É a obrigação.
1: TSF já questionou o Ministério da Educação para saber quando é que o Ministro vai ao Parlamento. E nesta conferência de imprensa na Assembleia da República, Hugo Soares falou também sobre a falta de água no Conselho de Almada e acusou a Presidente da Câmara Municipal de mentir sobre as responsabilidades que tem. O líder parlamentar social-democrata fez ainda acusações ao PS, afirmando que o Partido Socialista está a tentar esconder a incompetência da gestão do PS na Câmara Municipal de Almada. Hugo Soares convocou os jornalistas para explicar que o PSD queria ouvir no Parlamento um conjunto de entidades, em concreto a Agência Portuguesa do Ambiente, também a entidade reguladora dos serviços de água e resíduos e as Águas de Portugal, sobre este assunto, mas o PSD, o Partido Socialista, inviabilizou a proposta por agora. Rui Polónio.
2: Hugo Soares acusa os socialistas de protegerem Inês Medeiros à custa de quem vive em Almada.
0: O Partido Socialista quer ajudar a mascarar a incompetência do próprio Partido Socialista na gestão da Câmara Municipal. O Partido Socialista, face à crise que agora se vive em Almada e que afeta milhares de cidadãos, preferiu ajudar a camuflar a incompetência da senhora Presidente da Câmara Municipal ao invés de permitir que o Parlamento fizesse o seu trabalho.
2: O PSD queria ouvir no Parlamento a Agência Portuguesa do Ambiente, as Águas de Portugal e a entidade reguladora sobre a falta de água em Almada, mas o PS impôs o adiamento potestativo.
0: A nós competia-nos ouvir quem o Governo tutela. E por isso nós não estamos a sacudir a água do capote, pelo contrário. Nós estávamos a querer que o Governo e as instituições que respondem perante o Governo nos pudessem dar pistas, sobretudo naquilo que são os objetivos que podíamos cumprir para ajudar a resolver a questão.
2: Explica Hugo Soares que o objetivo não era o de apurar responsabilidades, até porque...
0: Tem evidentemente um rosto e uma culpada. Mas não é isso que importa agora. O nosso objetivo era, ouvindo essas entidades, perceber de que forma é que os senhores deputados podiam ter uma intervenção, e o próprio Governo, para ajudar a mitigar aquilo que acontece hoje no Conselho de Almada, que é uma situação que se arrasta há demasiado tempo.
2: Ou seja...
0: Eu não tenho dúvidas de que a senhora Presidente da Câmara faltou à verdade. Não tenho qualquer tipo de dúvida. Não é verdade. A senhora Presidente da Câmara teve anos para se candidatar ao PRR e para fazer os investimentos que a Almada precisava em matéria de distribuição e captação de água e não o fez. Ponto. Quanto a isso, não há dúvida. O Governo não pode nem deve ter estados de alma. O Governo, seja uma Câmara do Partido Socialista, seja uma Câmara do Partido Comunista Português, seja uma Câmara gerida pelo PSD, o Governo deve tratar todas as autarquias de forma igual. Mas a verdade é que hoje é sabido, é público, é notório, que não há qualquer responsabilidade nesta matéria por parte do Governo, porquanto, como sabem também, a distribuição e a captação de água em Almada é da única competência exclusiva da Câmara Municipal. De qualquer maneira, respondendo também diretamente à sua pergunta, não creio que isto deva causar nenhum irritante. É lamentável que a senhora Presidente da Câmara não tenha assumido a responsabilidade por inteiro, mas já estamos habituados a que o Partido Socialista tenha muita dificuldade em assumir as suas responsabilidades.
2: As audições devem agora ser votadas na próxima reunião da Comissão de Energia e Ambiente.
1: E neste caso, já antes destas declarações de Hugo Soares, o secretário-geral do Partido Socialista tinha defendido que a Ministra do Ambiente mentiu ao acusar a Câmara Municipal de Almada de não concorrer a fundos europeus para investimento na rede de água. A Presidente da Câmara de Almada, Inês de Medeiros, faz parte do Secretariado Nacional do PS e o secretário-geral José Luís Carneiro foi questionado se mantém a confiança política na autarca, tendo em conta todo este problema, Francisco Nascimento.
3: A Presidente da Câmara de Almada, Inês de Medeiros, é próxima de José Luís Carneiro. Faz parte do Secretariado Nacional do PS. O Secretário-Geral Socialista não quer intrometer-se no que diz ser uma questão local, mas...
4: Sei que a Ministra do Ambiente ontem fez declarações que são... afirmações que não correspondem à realidade, mas aquilo que se passou em Almada, infelizmente, vai passar-se muitas vezes no futuro em muitas regiões do país, se não houver um cuidado de gestão integrada das bacias hidrográficas.
3: José Luís Carneiro muda o foco para a Ministra do Ambiente, Maria da Graça Carvalho. Mas ao que se refere?
4: Julgo que hoje está previsto uma reunião entre a Ministra do Ambiente e a Sra. Presidente da Câmara, poderão explicar que declarações é que fez, que afirmações é que fez, que não corresponderão à verdade, nomeadamente dizer que a Câmara Municipal de Almada não se candidatou ao PTRR para fins de investimento na rede de água.
3: Fonte da autarquia socialista explica à TSF.

0: que Almada solicitou candidaturas ao PTRR no valor de mais de 10 milhões de euros, mas o plano do governo não dedicou qualquer verba para o tema das águas e resíduos. É o que garante a autarquia. Solidariedade é o que pede José Luís Carneiro para quem vive em Almada.
1: Nesta altura, no Conselho de Almada está em vigor uma situação de alerta por causa da falta de água e o abastecimento foi cortado ontem entre as 10 da noite e as 6 da manhã. A Unidade Local de Saúde de São José, em Lisboa, está a celebrar a meta dos 500 transplantes. É o único centro do país a fazer esta cirurgia e com a formação de novos cirurgiões, espera chegar em breve aos 60 transplantes por ano para eliminar a lista de espera que é atualmente de 67 doentes. A TSF falou com o coordenador da equipa do Hospital de Santa Marta, que tem vindo a dar um novo fôlego a muitas vidas. Dora Pires.
2: Aos 53 anos, o cirurgião Paulo Calvinho quase perdeu a conta aos transplantes que fez, mas lembra-se bem do primeiro.
3: O primeiro transplante que fiz de forma autónoma, nós demoramos perto de 10 horas e de facto o nível de ansiedade e de preocupação e obviamente de inexperiência que estava associada a isso, a essa prática, levou-me a ter muitos picos de hipertensão durante o procedimento.
2: O coordenador da unidade de transplante pulmonar da ULS São José demora agora metade do tempo e faz transplantes mais complexos, mas os velhos picos de tensão nunca desapareceram.
3: Tenho sempre para qualquer cirurgia. Obviamente que existem cirurgias que nos são mais queridas, nós todos, eu sou adepto do Futebol Clube do Porto e, portanto, quando o Porto joga, eu fico com picos de hipertensão um bocadinho maiores quando joga o Benfica ou Sporting ou outra equipa qualquer.
2: Preparar um doente para transplante, operá-lo e vê-lo recuperar é uma caminhada íntima, demorada para médico e doente.
3: Eu gosto de pôr o foco na melhoria da qualidade de vida e é isso que nos liga aos doentes. Um doente com falta de ar, um doente que não consegue respirar de forma apropriada, não consegue tomar banho sozinho porque lhe falta o ar, que tem que ser estar sempre acompanhado com uma botija de oxigênio. Queremos, mais que tudo, pôr estas pessoas, outra vez, a ter uma vida normal.
2: E com o ar, é literalmente um novo fogo, uma nova vida, lembra Paulo Calvinho, sempre graças a outra vida que termina.
3: Nós focamos muito em nós, na transplantação e nos doentes transplantados, mas não nos podemos esquecer que isto não funciona, não existe, se não tivermos uma rede a funcionar por trás e se não tivermos dadores e familiares que estão em sofrimento e no qual nós pomos o nosso profundo agradecimento.
2: E mais de 500 vidas recomeçaram assim no Hospital de Santa Marta.
1: Por muita experiência que se tenha, há sempre um pico de tensão. A entrevista ao cirurgião Paulo Calvinho passa na íntegra na TSF mais logo, depois das 9:30 da noite. Foram detidas em Portugal 18 pessoas na sequência de uma mega operação da Interpol de combate a esquemas fraudulentos que se aproveitavam das pessoas, extorquiam dinheiro ou informações confidenciais. Numa resposta à TSF, além de referir as 18 detenções em Portugal, a Polícia Judiciária acrescenta que foi apreendido mais de 500 mil de euros. Os suspeitos faziam parte de uma organização criminosa, agora desmantelada, acusada de branqueamento de capitais, burla qualificada, falsidade informática e extorsão. Entre agosto e fevereiro de 2024, os suspeitos convenceram muita gente a dar-lhes acesso às contas bancárias. O objetivo era que essas contas pudessem ser utilizadas em burlas. Regressa amanhã a Portugal a missão que esteve na Venezuela depois do duplo sismo do passado dia 24 de junho. Em comunicado, a Autoridade Nacional de Emergência e Proteção Civil informa que a Força Operacional Conjunta deve chegar a Beja a meio da manhã, por volta das 10:45, e vai ser recebida pelo Ministro da Administração Interna, Luís Neves. Esta força esteve quase duas semanas na região de La Guaira, uma das mais afetadas pelos sismos, inclui 62 operacionais, entre eles elementos da GNR, dos Chapadores Bombeiros de Lisboa, do INEM e ainda 6 cães de busca e salvamento. Esta missão ficou marcada pelo resgate de Hernán Gil, um homem de 44 anos que esteve soterrado durante 7 dias e foi retirado por elementos de várias equipas de resgate, entre elas a equipa portuguesa. É dinheiro que vai cair do céu para duas coletividades centenárias na região de Leiria. No próximo domingo, na Casa da Música, Pedro Abrunhosa e a Orquestra Sinfónica do Porto dão um concerto solidário a pensar no Sport Operário Marinhense e na Sociedade Filarmónica de Monte Redondo, que ficaram com sérios estragos depois das tempestades no início do ano. Cristina Carapinha é presidente do Sport Operário Marinhense, na Marinha Grande, uma instituição de ensino artístico, dança, música e teatro, com 103 anos de história. E o dinheiro do concerto solidário já tem destino.
4: Esta ajuda em termos financeiros vai nos ajudar aqui a comprar os espelhos móveis para nós podermos pôr nessas salas que improvisamos, dar mais alguma dignidade às nossas, ao trabalho desenvolvido com as nossas bailarinas. E para nós é uma lufada de ar fresco e também é muito importante para nós, dirigentes associativos, perceber e ter esta ajuda da comunidade. Quando uma pessoa dá tudo e estamos aqui de coração a desenvolver o nosso trabalho, também são estas ajudas que vêm da comunidade que nos ajudam e que nos dão o incentivo para continuar. Mas dão força.
1: O Sport Operário Marinhense teve grandes prejuízos por causa das tempestades.
4: Temos um pavilhão desportivo que ficou completamente destruído. Temos um estúdio de dança onde também as nossas atividades com os séniores se desenvolvem, que ficaram completamente danificados. É uma construção de madeira com telhas de cimento, de barro. Tinha algumas telhas de vidro. Tinham sido substituídas ao longo dos anos por acrílicos e foi por aí que a tempestade entrou. Então os telhados ficaram completamente destruídos. Ou seja, nós temos prejuízos que já ascendem a mais de 2 milhões de euros neste momento. Nós tentámos manter todas as nossas atividades e conseguimos. O que é que fizemos? Reajustámos uma série de horários, compactámos turmas, transformámos uma sala de música que tínhamos maior, improvisámos um estúdio de dança. O nosso auditório, o nosso palco passou a ser uma sala de dança.
1: E do governo, o Sport Operário Marinhense não recebeu um único euro.
4: Infelizmente, o Estado Central não disponibilizou apoios para as associações. O município está perante a uma série de dificuldades para a recuperação das escolas e do património municipal. Não pode ser o município a dar resposta a estas situações. Até agora, o apoio do Estado não foi nenhum. Isso, e nós somos uma escola de ensino artístico. E nunca tivemos nas nossas instalações uma visita de nenhum elemento do governo. E nós somos uma das associações da Marinha Grande que está mais destruída.
1: O concerto solidário vai ajudar também a Filarmónica Senhora da Piedade, em Monte Redondo. É a filarmónica mais antiga do Conselho de Leiria, com mais de um século e meio de vida. Sofia Sousa é vice-presidente e também tem histórias que ficaram do mau tempo.
5: A tempestade derrubou os balaustres, destruíram o telhado. Como é uma casa antiga, em que as janelas são de madeira, em que o piso é de madeira, a casa ficou destruída. As aulas de música tiveram que sair da filarmónica, as escolas de dança não puderam usar o espaço porque os espelhos foram arrancados, o piso, como ficou todo com infiltrações de água, não pode ser utilizado. Todo o movimento que havia na filarmónica a nível de música e a nível de dança teve que ser distribuído por associações da nossa freguesia.
1: O dinheiro que há de chegar deste concerto solidário é um gesto de carinho.
5: Este dinheiro significa uma reconstrução do espaço, significa concretizar alguns projetos que a Filarmónica teve que adiar, aquisição de instrumentos para as obras, ou para a construção de um auditório que nós não temos e é um sonho que gostaríamos de ver concretizado. Este evento cai na Filarmónica de Monte Redondo como um abraço. Sentimo-nos abraçados.
1: Um abraço que Pedro Abrunhosa e a Orquestra Sinfónica do Porto enviam no próximo domingo desde a Casa da Música, no Porto.
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0: Daqui a pouco temos em antena a playlist de Maria Luísa Jobim, mas para já digo-lhe que por Vila Nova de Famalicão hoje há para acompanhar um dia no município. A cidade que assinala 41 anos de história recebe a TSF. Por lá está o Marco António Ribeiro para nova conversa.
1: Pois é, estamos neste dia no município, a TSF sempre a acompanhar a atualidade das autarquias em Portugal. Uma cidade afirma-se também pela cultura que cria e partilha. Nos 41 anos de Vila Nova de Famalicão, conversamos agora com Bruno Martins, programador cultural do Teatro da Didascália e um dos rostos do Vaudeville Rendezvous, um festival que nasceu aqui em Famalicão e conquistou reconhecimento internacional. Olá Bruno, muito bem-vindo, muito obrigado desde já por estes minutos de conversa e começava por questionar isto. O Vaudeville Rendezvous nasceu em Famalicão e é hoje uma referência internacional. O que é que este percurso revela sobre a capacidade da cidade para criar e também afirmar projetos culturais?
2: Bom, desde logo eu acho que o que distingue Famalicão nesse aspecto é a sua capacidade de entender que os projetos independentes podem ganhar força própria se lhes dermos de alguma maneira essa capacidade e essa autonomia de trabalhar, e isso deu, no fundo, deu espaço para criarmos um projeto como o Festival Vaudeville Rendezvous, mas muito mais do que isso até, ou seja, um projeto de residências artísticas, como é o caso do nosso espaço Fauna, assim como, enfim, um trabalho complementar que vamos fazendo também com a própria Casa das Artes, que é uma instituição muito importante da cidade e que permite que projetos independentes dos vários níveis, seja de teatro, da dança ou até do circo, possam emergir aqui neste território e ter força própria.
1: E costuma dizer-se que uma cidade se mede também pela sua vida cultural. Que contributo tem o Vaudeville Rendezvous dado para a identidade de Famalicão e para a forma como os cidadãos vivem o espaço público?
2: Bom, desde logo é a principal festival, a principal montra de circo contemporâneo, uma das principais do país. Compreendemos que é uma marca deste território e particularmente de Famalicão, onde nasce este festival e que soube olhar para estas linguagens artísticas, seja o circo, seja a criação para espaço público, e trabalhá-la de forma desempoeirada, portanto olhar para estas artes e cruzá-la com aquilo que é o pensamento contemporâneo. É isso que tentamos fazer nós na Teatro da Escala enquanto organização do festival, e para isso é importante também que as autarquias, e elas têm respondido desta forma, e particularmente Famalicão também, têm essa capacidade também de dar espaço para que isso aconteça e confiar no trabalho que os agentes desenvolvem, e o reflexo é que já é inevitável olhar para este território e dissociá-lo é difícil dissociá-lo desta marca do circo contemporâneo ou da criação para espaço público.
1: Bruno, muito obrigado por estes minutos de conversa. Bruno Martins, famalicense e também uma figura ímpar ligada aqui à cultura não só de Famalicão, mas do nosso país. Até breve e obrigado uma vez mais por estes minutos.
2: Obrigado.
1: A cultura continua a dar vida aos espaços, às pessoas e à identidade de uma cidade. Ficamos assim com este momento de conversa neste dia no município de Vila Nova de Famalicão.
0: Marco António Ribeiro e José António Barbosa, a equipa TSF em Famalicão. E agora a playlist de Maria Luísa Jobim. É filha de Tom Jobim. Perdeu o pai quando tinha apenas 7 anos, mas o legado de um dos fundadores da Bossa Nova permanece na música da brasileira. A cantora lançou recentemente o álbum Rosa no Céu, mudou-se para Lisboa e vai atuar no dia 18 de julho em Viseu, integrada no cartaz do festival Que Jazz é Este?

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1: Memória, Rosalía e Carminho. Bom, essa música acho que tá todo mundo escutando muito e com toda razão. Eu escuto muito Rosalía, já escutava há muito tempo, e Carminho também, e esse casamento não poderia ser melhor. Duas potências e potentes, mulheres potentes. E sou muito fã da Carminho, essa grande voz portuguesa e grande voz artística e internacional. Maravilhosa. Carminho, eu sempre penso que ela canta com o corpo todo, né? Bom, é isso. Memória.
2: Ainda

Agora mudando completamente, Little Person do John Bryan. Para demonstrar a minha grande afeição pelas trilhas sonoras, essa é das minhas favoritas do filme CineDoc Nova York.

Still Feel It All, da Maru. Eu sou muito fã dessa grande artista portuguesa, essa voz contemporânea e inspiradora. Eu amo o olhar dela e a abordagem para a música. Grande Maru.

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1: Fake Plastic Trees, de Radiohead. Essa banda com certeza não poderia faltar mesmo. Foi importantíssima ao longo da minha vida, da minha história. Na minha adolescência, me apresentou, me abriu portas assim para ouvir novas coisas, para o rock, para música eletrônica. Eu acho que é o casamento perfeito de várias nuances, vários pilares da música e da arte. A visceralidade, o lado mais cerebral, rítmico, da construção e uma poesia muito profunda mesmo. Então, aí vai.

Recuerdos de Ipacaraí. Eu adoro essa canção e essa gravação é por Ainda. E eu acho muito linda pela maneira como eles interpretam e abrem vozes. É singela, delicada e, enfim, adorei descobrir.

Bebê, de Tim Bernardes. O Tim parece ser uma unanimidade, né? No Brasil, não tem quem não adore escutar Tim Bernardes.

Doce Solidão, de Marcelo Camelo. Tenho muito gosto de falar dessa música e desse artista, que assim foi um norte na minha formação musical. Essa foi das primeiras músicas que eu tirei de ouvido para tocar no violão. E é isso, é muito definidora na minha formação.

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1: É filho de Tom Jobim, escolheu música esta semana na TSF. 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

0: Boa tarde, são 2h58, menos uma hora nos Açores.
1: A Ministra do Ambiente e a Presidente da Câmara Municipal de Almada estão já a conversar à procura de soluções para a falta de água no concelho. Das últimas horas, pelo que a TSF viu, já há água a sair da torneira em alguns locais. O líder parlamentar do PSD tem a certeza que o Ministro da Educação há de ir ao Parlamento quando os deputados quiserem para explicar os problemas com os exames nacionais. O PSD não se opõe.
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0: Para amanhã, uma descida das temperaturas máximas, com 21 graus no Porto, 27 em Lisboa e 28 em Faro. No norte e centro, chuva fraca no litoral até meio da manhã e depois de tarde no interior, também a possibilidade de aguaceiros com trovoada. Nos Açores, aguaceiros nos grupos central e oriental, com temperatura máxima de 24 graus em Ponta Delgada. Na Madeira, também períodos de chuva fraca a partir da tarde, máxima para o Funchal de 28 graus. Daqui a pouco vamos a Vila Nova de Famalicão para um dia no município. Agora a edição das 3 da tarde, Paula Dias.
1: Começou há cerca de meia hora a reunião entre a Presidente da Câmara Municipal de Almada e a Ministra do Ambiente. O encontro entre Inês de Medeiros e Maria da Graça Carvalho começou por volta das 2:30 da tarde e a autarca de Almada, antes do início desta reunião, remeteu declarações para depois da conversa com a Ministra do Ambiente. O Conselho de Almada está em situação de alerta por causa da falta de água. O abastecimento à população foi cortado ontem entre as 10 da noite e às 6 da manhã de hoje. A TSF tem estado nas últimas horas no Conselho de Almada para perceber como é que está este problema. A maioria das pessoas não quis responder. À reportagem da TSF foi o que aconteceu numa clínica de hemodiálise e também num centro de saúde. Já num dos restaurantes onde esteve o repórter Duarte Rosa, há muito que não se via um dia como este.
2: O restaurante Traquínio, que fica junto à praia com o mesmo nome, teve uma manhã normal, como de resto não tinha há já 2 semanas, por causa da falta de água. Quem o diz é Pedro Monteiro, é gerente deste e de outros 2 restaurantes, no Pardão da Costa da Caparica.
3: Quando aqui chegaram 8:00 e pouco, 8:15, 8:20 da manhã, e havia água normal. Havia.
2: E a água está a correr normalmente, com menos pressão, como é que está?
3: Por enquanto está normal. Não sei até quando, mas para já está normal.
2: Sim. Portanto, vocês estão a funcionar neste momento, pode-se dizer, a 100%?
3: Sim, praticamente, sim. Sempre com a expectativa de que, com a preocupação que os problemas apareçam de novo, daí termos já enchido uma série de recipientes com água para depois ser utilizada durante o dia se faltar, mas para já está tudo a funcionar normal, hoje, agora.
2: E esta foi a receita dos últimos dias para manter o negócio a funcionar.
3: Ontem faltou, a meio do dia faltou. Agora, o problema gravíssimo foi mesmo no fim de semana, sábado e domingo.
2: Apesar da falta de água, Pedro Monteiro afirma que os restaurantes dele nunca chegaram a fechar portas e garante, aliás, que não tenciona fazê-lo de todo, ainda que as informações que lhe chegam da Câmara Municipal de Almada não o estejam a deixar mais descansado.
3: Dentro de 2 semanas, 3 semanas, se o consumo baixar, que talvez normalize. Não é nada com consistência.
2: Então não vos foi dada uma garantia de que daqui a X tempo o problema da falta de água vai estar resolvido?
3: Não foi dado, não.
2: Mas a TV pelo menos contam ficar com as portas abertas se a coisa se mantiver assim.
3: Sim, a gente tenta, porque isto é um negócio sazonal, não é? É uma zona turística, uma terra, uma cidade a 10 km de uma capital europeia, portanto acho que não há mais nenhuma no mundo, e portanto é esta a altura de uma pessoa poder trabalhar, poder faturar, poder cumprir os compromissos, e portanto não vamos desistir, mas volto a dizer, é uma palavra já vulgar, que é muito difícil.
2: A TSF passou também por uma clínica de hemodiálise, mas ainda aguarda por informações sobre a falta de água. Passou também no Centro de Saúde da Costa da Caparica.
3: Assistir, mas volto a dizer, é uma palavra já vulgar, que é muito difícil.
2: A TSF passou também por uma clínica de hemodiálise, mas ainda aguarda por informações sobre a falta de água. Passou também

0: O líder parlamentar do PSD acusou a Presidente da Câmara de Almada de mentir sobre as responsabilidades que tem. Acusou também o Partido Socialista de estar a tentar esconder a incompetência socialista na gestão da Câmara Municipal. Hugo Soares convocou jornalistas para explicar que o PSD queria ouvir no Parlamento um conjunto de entidades, em concreto a Agência Portuguesa do Ambiente, também a entidade reguladora dos serviços de água e resíduos e as Águas de Portugal, sobre este assunto, mas o PSD inviabilizou esta proposta. Por agora, Rui Polónio.
1: Hugo Soares acusa os socialistas de protegerem Inês Medeiros à custa de quem vive em Almada.
2: O Partido Socialista quer ajudar a mascarar a incompetência do próprio Partido Socialista na gestão da Câmara Municipal. O Partido Socialista, face à crise que agora se vive em Almada e que afeta milhares de cidadãos, preferiu ajudar a camuflar a incompetência da senhora Presidente da Câmara Municipal ao invés de permitir que o Parlamento fizesse o seu trabalho.
1: O PSD queria ouvir no Parlamento a Agência Portuguesa do Ambiente, as Águas de Portugal e a entidade reguladora sobre a falta de água em Almada, mas o PS impôs o adiamento potestativo.
2: A nós competia-nos ouvir quem o Governo tutela. E por isso nós não estamos a sacudir a água do capote, pelo contrário. Nós estávamos a querer que o Governo e as instituições que respondem perante o Governo nos pudessem dar pistas, sobretudo naquilo que são os objetivos que podíamos cumprir para ajudar a resolver a questão.
1: Explica Hugo Soares que o objetivo não era o de apurar responsabilidades, até porque
2: tem evidentemente um rosto e uma culpada. Mas não é isso que importa agora. O nosso objetivo era, ouvindo essas entidades, perceber de que forma é que os senhores deputados podiam ter uma intervenção e o próprio Governo para ajudar a mitigar aquilo que acontece hoje no Conselho de Almada, que é uma situação que se arrasta há demasiado tempo.
1: Ou seja,
2: eu não tenho dúvidas de que a senhora Presidente da Câmara faltou à verdade, não tenho qualquer tipo de dúvida. Não é verdade. A senhora Presidente da Câmara teve anos para se candidatar ao PRR e para fazer os investimentos que a Almada precisava em matéria de distribuição e captação de água e não o fez. Ponto. Quanto a isso, não há dúvida. O Governo não pode nem deve ter estados de alma. O Governo, seja uma Câmara do Partido Socialista, seja uma Câmara do Partido Comunista Português, seja uma Câmara gerida pelo PSD, o Governo deve tratar todas as autarquias de forma igual. Mas a verdade é que hoje é sabido, é público, é notório, que não há qualquer responsabilidade nesta matéria por parte do Governo, porquanto, como sabem também, a distribuição e a captação de água em Almada é da única competência exclusiva da Câmara Municipal. De qualquer maneira, respondendo também diretamente à sua pergunta, não creio que isto deva causar nenhum irritante. É lamentável que a senhora Presidente da Câmara não tenha assumido a responsabilidade por inteiro, mas já estamos habituados a que o Partido Socialista tenha muita dificuldade em assumir as suas responsabilidades.
1: As audições devem agora ser votadas na próxima reunião da Comissão de Energia e Ambiente.
0: E nesta conferência de imprensa, o líder parlamentar do PSD também falou sobre os exames do secundário e afirmou que o Ministro da Educação deve vir ao Parlamento dar explicações sobre os problemas que se têm registado. E apesar de Fernando Alexandre ainda não ter respondido à convocatória feita pela Comissão de Educação para que seja acertada uma data depois do pedido potestativo apresentado pelo PCP, apesar disso, Hugo Soares garantiu que do lado dos sociais-democratas não há qualquer problema.
2: Quando os senhores deputados quiserem que ele venha, eu tenho a certeza que ele vem. Da parte do PSD não haverá nenhum obstáculo a que o Sr. Ministro da Educação possa vir ao Parlamento dar explicações. Quando é que o Sr. Ministro cá vem? É uma pergunta que os senhores devem fazer, mas eu estou absolutamente convencido que o Sr. Ministro não tem problema nenhum em vir ao Parlamento, como já veio noutras ocasiões, dar os esclarecimentos que a senhora e os seus deputados entendem que deve dar. Mas veja bem, é a mesma coisa que a senhora Presidente da Câmara. Eu estou mais preocupado que o Sr. Ministro esteja a tratar de que no dia 17 as notas possam ser publicadas. É a obrigação.
0: A TSF já questionou o Ministério da Educação para saber quando é que o Ministro vai ao Parlamento. Ainda não conseguimos qualquer resposta. Regressa amanhã a missão portuguesa que esteve na Venezuela depois do duplo sismo do passado dia 24 de junho. Em comunicado, a Autoridade Nacional de Emergência e Proteção Civil informa que a Força Operacional Conjunta deve chegar a Beja a meio da manhã, por volta das 10h45. Vai ser recebida pelo Ministro da Administração Interna. Esta força esteve quase duas semanas na região de La Guaira, uma das mais afetadas afetadas pelos sismos, incluiu 62 operacionais, entre eles elementos da GNR, dos Chapadores Bombeiros de Lisboa, do INEM e também 6 cães de busca e salvamento. Esta missão ficou marcada pelo resgate de Hernan Gil, um homem de 44 anos, que esteve soterrado durante 7 dias, foi retirado por elementos de várias equipas de resgate, entre elas a portuguesa. Está marcada para amanhã à tarde.

0: atual diretora-geral do TechMeat, Centro de Competências do Agroalimentar para o Setor das Carnes. Olá, bem-vindos, é um gosto contar convosco, muito boa tarde para esta conversa num local icónico da cidade de Vila Nova de Famalicão. Mário, vamos então conversar neste dia de parabéns, por isso parabéns também ao Mário, parabéns a toda a comunidade. O que representam estes 41 anos, quando olha para este percurso, quais considera terem sido os momentos verdadeiramente decisivos para a transformação de Famalicão?
1: Permitam-me, primeiro, cumprimentar-vos, na pessoa de Marco António, a TSF, obrigado por cá estarem, em Vila Nova de Famalicão, neste 41º aniversário de elevação de Famalicão à cidade. Aproveitando também, obviamente, para cumprimentar a Dora Gaspar, é um gosto estar consigo, bem como o Dr. João Cerejeira, que felizmente nos temos encontrado por boas razões muitas vezes. E ao auditório também da TSF, sintam-se todos bem cumprimentados, como nós gostamos de dizer aqui em Vila Nova de Famalicão. Quanto à nossa trajetória, já fiz algumas referências. Nós aqui há 41 anos atrás éramos realmente um concelho, um território muito rural, que tínhamos já uma indústria têxtil clássica, que assentava muito na produção intensiva, e isso era porventura aquilo que pode ser a maior caracterização dos 40 anos para trás. Ao longo desta trajetória, destas 4 décadas, nós fomos nos reinventando, nos superando, nos esforçando, por forma a que nós pudéssemos evoluir como felizmente conseguimos. O balanço é extremamente positivo, obviamente que isto é fruto de um trabalho comunitário da Câmara Municipal, as autarcas em geral, as instituições, as empresas, as associações, os grupos informais, e nós transportamos connosco o chamado ADN comunitário. Nós arregaçamos as mangas, nós vamos à luta, nós criamos objetivos e tentamos nos superar a cada dia. E mesmo nos dias de hoje, sendo um território que é uma referência nacional, que contribui muito para a afirmação do Portugal, para a dimensão económica do país, mas referência em muitas áreas de intervenção, nós estamos insatisfeitos. Portanto, isto mostra muito a nossa genética, o tal ADN que nós temos, e que nós somos um povo insatisfeito, quer sempre mais. E queremos sempre mais, e é possível, queremos sempre mais e acrescentar a cada dia, a cada semana, a cada ano. E por isso temos conseguido ao longo destes anos muitas conquistas, muitos feitos em várias áreas de intervenção, desde a cultura, o desporto, a dimensão económica, a dimensão comunitária, que também é muito importante, a social, e muitos projetos que temos, por forma a que tal transformação pudesse ser bem sucedida. E agora, o retrato daquilo que eu estou a dizer, poderíamos aqui enumerar um conjunto de indicadores, não só económicos, mas outros também, que mostram muito aquilo que nós conseguimos. Que nós conseguimos, esta grande conquista que nós fomos tendo e temos, e que vamos obviamente acrescentar. E o momento do presente também é um momento único, e será um momento muito importante também para o nosso futuro coletivo, porque nós estamos com o maior investimento da história de Famalicão, está a acontecer neste momento no território. Uhum. E portanto é de fácil percepção para todos que quando todas estas infraestruturas nas várias áreas de intervenção, como a educação, a cultura, o desporto, a habitação, o ambiente, as infraestruturas e muito mais, quando estiver tudo, a saúde, por exemplo, quando estiver tudo pronto, obviamente que nós ainda vamos dar um salto muito mais qualitativo relativamente àquilo que temos hoje. E obviamente que eu presumo que ainda vou ter a oportunidade de porventura enumerar e por via dividências daquilo que nós temos conseguido e daquilo que ainda queremos conseguir.
0: E vai com toda a certeza. E João, bem-vindo uma vez mais, muito obrigado por estar connosco. Imagino que para um professor universitário, para um investigador e para alguém que é filho da terra, escutar um pouco desta história e deste percurso que foi sendo feito seja muito importante. Quando compara a Famalicão de há 4 décadas com a realidade atual, qual é a mudança que mais o impressiona?
2: Boa tarde, muito obrigado à TSF e cumprimentar também meus

0: colegas de painel, e dar já agora os parabéns a Famalicão e também à TSF por estar cá hoje e também celebrar a cidade desta forma. Eu estudei em Famalicão, fiz o ciclo preparatório em Famalicão, numa altura em que o ciclo preparatório era em pavilhões pré-fabricados, alguns deles com as paredes rebentadas, porque tínhamos que ir para um pavilhão desportivo, atravessando uma estrada e uns campos de cultivo. Uhum. Esta era a imagem que eu tinha de Famalicão quando estudei cá, quando tinha 10, 11 anos, em que, e se virmos agora, repara, agora a discussão é se a divulgação das notas atrasa 3 dias. Na altura a preocupação era se as aulas iam começar, se íamos ter professores e se tu ias chover dentro das salas. Eu acho que a primeira transformação começa por aqui, que é a transformação ao nível da educação. Portanto, isso foi uma aposta dos vários executivos desde essa época, e de facto as condições que Famalicão tem hoje ao nível da educação não são incomparavelmente diferentes àquelas que tínhamos nos anos 40. Não só a este nível, o ensino básico e o secundário, que com as remodelações todas, os investimentos que houve, mas essencialmente com a vinda do ensino superior para a cidade. Portanto, eu acho que se há um momento, talvez, a este nível da formação do capital humano, que é decisivo e também que vai diferenciar Famalicão relativamente àquele passado, como o Sr. Presidente falava há pouco, que era da indústria têxtil, muitas vezes mal paga, grandes indústrias, mas com geração essencialmente baseadas em trabalho relativamente barato, porque era também abundante. A partir do momento que o ensino superior vem para Famalicão, nós começamos a ter, de facto, uma outra dinâmica na cidade. Isso nota-se, por exemplo, um indicador muito simples. Nós vamos olhar para o indicador que é a percentagem da população jovem, vamos dizer, até aos 24 anos, entre os 20 e os 24 anos, que tem o 12º ano completo, e neste momento Famalicão está perto dos 90%, um valor acima, 4 ou 5 pontos percentuais acima da média nacional. Portanto, se nós olharmos para a população adulta mais velha, isso não acontece. Há um desfasamento, de facto, em termos da formação, que é antigo, mas essa evolução a nível da formação e das competências e do conhecimento tem sido fantástica. E, portanto, o fantástico é, a este nível, olhar para os números de Famalicão, seja, por exemplo, as médias dos exames nacionais, seja as taxas de repetição, qualquer indicador ao nível da escolaridade, até da própria cobertura do pré-escolar, portanto, começando nas idades mais jovens, e a frequência também ao nível do ensino superior, Famalicão deu um salto, e um salto que o posicionou agora com uma ambição, precisamente para poder transformar estes ditos setores tradicionais, que agora talvez usando uma expressão melhor do que um empresário me referiu, que era não usar o termo setores tradicionais, mas setores com tradição. Uhum. Porque eles, se continuassem como apenas tradicionais, não tinham futuro. E portanto, talvez dando agora, passando aqui a palavra à minha colega, que é mais especialista nestas questões da inovação e como é que se aplica a inovação agora ao concreto num cluster que tem vindo cada vez mais a ter uma expressão e a contribuir também para esta diversificação económica que é o cluster do agroalimentar. Mas, portanto, só se consegue chegar a este patamar de poder inserir inovação, de poder inserir novos processos, de poder, ao fim e ao cabo, dar resposta aos desafios do futuro, quando temos uma base de capital humano, quando temos uma base de profissionais, de técnicos, de engenheiros, também de toda a parte dos serviços que são necessários para esta economia funcionar, tem que existir uma massa crítica. E para essa massa crítica existir, esse papel da educação que foi, de facto, transformador do território.
1: Dora, muito bem-vinda uma vez mais. Muito obrigado. Falávamos há pouco em off que a sua formação de base é desta área da comunicação, do jornalismo, por isso, seja uma vez mais muito bem-vinda à rádio. É para nós sempre um gosto contar com alguém que também deu o seu contributo para a área. Quem conhece hoje o tecido empresarial encontra uma realidade muito diferente daquela de algumas décadas. Que papel tiveram as empresas, mas também as associações empresariais e as instituições neste percurso de crescimento?
2: Boa tarde a todos, aos nossos ouvintes e aos colegas aqui de painel, e obrigada à TSF. Renovo o agradecimento de vir ao território proporcionar uma comunicação positiva do bom que temos e daquilo que fazemos para promover um crescimento económico sustentado e com valor social para todos os nossos concidadãos. Como foi referido, e tentando corresponder à pergunta que foi feita, que foi uma pergunta num sentido lato e não apenas focado na área do Centro de Competências que estou a dirigir, ou TECMIT, o Centro de Competências do Agroalimentar, mas pegando neste centro e pegando no valor que foi criado com a sua constituição a partir de 2018, graças à visão do município, que conseguiu juntar no mesmo cluster associações do setor, sistema científico, com universidades e outros centros tecnológicos que têm uma tradição tremenda no nosso país, estão por acaso localizados em Famalicão ou não, que é o CITEV e o CENTE, dirigidos aos materiais inovadores e também ao setor têxtil e de vestuário, e que teve esta visão de olhar para o terceiro maior cluster económico, que é o agroalimentar, e procurar transformar o conhecimento científico em investigação aplicada que possa ser útil, que possa criar valor às empresas através da ciência e da tecnologia. E esta transferência de conhecimento, que já vinha em tradição em Famalicão para o setor têxtil e do vestuário, foi também, ou está a ser também, alavancada para o setor agroalimentar. E como diziam, a criação de valor pelo conhecimento, pela educação, pela ciência e pela tecnologia, foi conseguir fazer chegar às empresas, através da qualificação dos seus colaboradores, mas através também, através dessa qualificação deles e dos parceiros, conseguir a inovação em produtos, em processos ou em serviços, vai deixar de poder contar com uma tradição empresarial ou de criação de produtos, de produtividade, para assentar em valor acrescentado por via da inovação. Eu faço aqui um bocadinho, um flashback àquilo que foi dito pelo meu colega, professor universitário, investigador, para que abordou a questão da educação e focar este aspecto fundamental que se verifica em Famalicão. Famalicão, está cá o Sr. Presidente, é a pessoa certa para falar sobre isto, mas é algo que eu no TechMeet tenho diariamente esta consciência, esta necessidade e este trabalho, que é levar a ciência às empresas, mas receber das empresas as suas necessidades, nomeadamente ao nível formativo. O TechMeet tem uma área de formação, seja em contexto laboratorial, microbiologia ou fisicoquímica, mas também em unidade piloto, que recria um setor, uma linha de produção de uma empresa ou uma unidade industrial, Em cenário piloto, e a formação que é dada não é apenas a quadros das empresas, mas é também a estudantes do ensino secundário. E o ensino secundário técnico profissional em Famalicão tem uma presença muito grande, portanto isto também demonstra uma vontade de formação dos quadros para o mercado de trabalho, e isto também cria valor às nossas indústrias e portanto também faz com que o valor criado ao nível humano, no fator humano, nas empresas em Famalicão também se tenha alterado e leva os jovens a conhecer o setor industrial, que já não é o setor que nós conhecemos na nossa juventude, onde os nossos pais trabalharam, seja na área têxtil, seja na área alimentar.
1: E regresso ao Mário Passos. Mário, não podemos passar ao lado dos números. Sei que temos aqui esses números em cima da mesa para falarmos sobre ele. E vamos então fazer aqui a ligação a esses números através também da pergunta que tenho preparada. Do ponto de vista do município, quais foram as decisões estratégicas que mais contribuíram para criar condições de investimento, também de emprego e de desenvolvimento económico, e que resultados é que surgiram daí?
3: Sim, olha, uma delas tem a ver com esta razão principal, que aqui os meus dois colegas, permitam-me que vos trate assim, aqui já referiram, já desde alguns anos esta parte, há muitos anos, que a educação tem sido a pedra basilar do nosso investimento, porque sabíamos o quanto era importante para o nosso desenvolvimento. E, portanto, a educação sempre foi uma aposta forte. Vários ex-presidentes de Câmara que muito apostaram na educação em geral, desde os jardins de infância, às escolas de primeiro ciclo, às EB2-3 e secundárias, mas também depois, como aqui foi dito e bem, as instituições de ensino superior que aqui estão, às quais se acresce também os centros tecnológicos. Nós temos três grandes centros tecnológicos, o CITEV, que é aquele que porventura é mais conhecido, mas temos o CENTI, que nos últimos anos evoluiu imenso, já tem mais de 220 investigadores no âmbito de novos materiais, como aqui foi dito, de nanomateriais também, que são muito importantes, e também o TECMIT. Mas nós queremos estes centros tecnológicos, como estão a fazer, que façam investigação com transferência de conhecimento também para as empresas. Como também já temos agora, por exemplo, num projeto com a Universidade do Minho, temos 13 laboratórios com cerca de 160 investigadores também da Universidade do Minho, que também fazem investigação aplicada e que tentamos que haja a tal transferência de conhecimento para que as empresas possam beneficiar daquilo que se desenvolve, se investiga. E depois temos aqui um caráter também que queremos neste ecossistema económico, que é a inovação. Podemos fazer investigação, pode haver desenvolvimento, mas também tem que haver inovação, que é coisa um pouco diferente, mas que complementa a investigação e desenvolvimento. E, portanto, temos aqui também um caráter muito inovador, que nós estimulamos também, incentivamos também, e por via disto as empresas começaram por criar também centros, maiores ou mais pequenos, centros de investigação e desenvolvimento e inovação nas próprias estruturas empresariais. E, portanto, digamos que temos aqui um ecossistema, por isso lhe chamamos assim, que interage. Tudo interage, empresas com empresas, empresas com centros tecnológicos, com universidades, como temos também para além da Universidade do Minho, temos o IPCA, temos a Universidade de Lusíada, temos a CESP também, e uma outra, um conjunto de outras entidades muito importantes, que são as escolas de formação profissionais, que felizmente também estão a mudar o paradigma, com os centros tecnológicos especializados, com 8 centros tecnológicos especializados, que vêm também acrescentar à qualidade e à capacidade destas escolas. E, portanto, digamos que criamos um verdadeiro ecossistema que faz com que o nosso território quase que seja uma garantia de sucesso para quem cá vier. Uhum. Portanto, temos recursos humanos qualificados, sob o ponto de vista intermédio, sob o ponto de vista superior. Temos, obviamente, também na Câmara Municipal, o MEIDIN, um projeto que ajuda ao investimento. Temos no urbanismo também uma via verde para o investimento. E, portanto, o que está a suceder e tem sucedido ao longo dos anos é que nós temos cada vez mais empresas de natureza nacional e internacional. Também temos, porque somos o terceiro concelho mais exportador de Portugal, a seguir a Lisboa e Palmela. Somos o segundo concelho, aliás, que mais contribui para a balança comercial nacional, é a Vila Nova de Famalicão, e somos aquele que mostra bem o resultado deste ecossistema, que é o valor acrescentado bruto para a indústria transformadora, que a seguir a Lisboa é a Vila Nova de Famalicão, com repercussões na modernização das empresas, nas tais estruturas de ideia e inovação que também tem, e também, que os resultados são recentes, as massas salariais, o salário médio do concelho foi dos que mais subiu também em Portugal, sob o ponto de vista da sua taxa de evolução. Portanto, que é o resultado exatamente do valor acrescentado. Portanto, nós mais que produzir, criamos. E isso tem valor acrescentado, e obviamente que com isso ganhamos almofada, as empresas obviamente ficam com mais resiliência, conseguem se modernizar, pagar melhor, evoluir mais, e com isto também estamos, digamos, a acompanhar os tempos, porque nós, e um território como o nosso, compete à escala global, e a falar à escala global é à escala do planeta Terra. Portanto, com empresas, sobretudo exportadoras, obviamente que compete com o mundo todo. E, portanto, tem que haver este acompanhamento, tem que haver este ecossistema, senão também não seria possível. Mas nós queremos um território que não tenha só indústria, boas empresas e emprego. E a nossa taxa de emprego, ou melhor, de desemprego, é muito menor que a média nacional, como também é evidente, é um dado objetivo. E a consequência de tudo isto. Mas nós queremos que as pessoas também aqui, em Vila Nova de Famalicão, tenham qualidade de vida. Por isso é que estamos a construir uma rede de cuidados de saúde primária, que é tudo novo, praticamente. Estamos com 10 centros de saúde em reabilitação, novos, a desenvolver. A saúde é muito importante. Nós, em Famalicão, não vamos ter listas de espera, porque os médicos e outros técnicos da saúde querem vir para aqui. Temos escolas de excelência. Estamos a climatizar, por exemplo, todas as escolas, para o processo de ensino-aprendizagem ser eficiente. Não é quando está calor, o rendimento é um. Quando está frio, o rendimento é outro. E, portanto, só quando o ambiente é ameno, é que porventura há mais proveito nesse processo. Não, nós queremos que a todo o tempo haja um alto rendimento no processo ensino-aprendizagem. A questão ambiental, vamos ter o maior corredor verde urbano de Portugal, também será em Famalicão. Vamos ter agora, vamos inaugurar um centro de atletismo também do melhor que há, piscinas 50 metros, a somar aquilo que obviamente já temos. E portanto queremos qualidade de vida. E a demografia também mostra isto, que quer a demografia de imigrantes, quer a demografia de portugueses está a aumentar em Vila Nova de Famalicão, e esta demografia é mais equilibrada sob o ponto de vista da sua estrutura do que também a média nacional. Portanto, também é uma boa evidência de que o nosso território também é muito bom para viver, não só para trabalhar, para viver, e felizmente agora também já temos bastante turismo por via de grande obra que fizemos, que fizeram. Começou há alguns anos atrás, que eu tive a oportunidade de terminar há cerca de 3 anos e meio, que também veio revolucionar o paradigma da nossa cidade. Estamos sobretudo hoje também a comemorar a cidade, que é uma força motriz dos territórios, e felizmente que a nossa cidade também nos está a ajudar muito para a notoriedade e a promoção de Vila Nova de Famalicão.
1: E vamos pintar isto com números, porque são importantes. Estamos a falar de uma cidade com 136.704 habitantes. Temos 8.553 residentes estrangeiros, com uma média de idade na casa dos 47 anos. Estamos a falar precisamente de uma cidade jovem. Temos aqui um outro dado muito importante, e isto leva-me à pergunta para o João. 17.573 empresas, é absolutamente notável. Temos cerca de 95% de PMEs. João, as empresas procuram cada vez mais trabalhadores qualificados. O desafio passa apenas pela formação, como aqui já falamos amplamente, ou também por esta capacidade que o Mário frisava, com todas estas condições que a cidade tem para oferecer, de atrair e fixar o talento? Porque esse é o grande desafio, verdade?
0: Esse é o grande desafio para todos os territórios. Portanto, sabemos hoje que o conhecimento está embutido nas pessoas, não é? Portanto, as pessoas é que transportam o conhecimento. Mesmo quando olhamos para a inteligência artificial, parece que o conhecimento está fora, mas depois a capacidade de o usar efetivamente e de criar valor está nas pessoas. Portanto, o principal desafio de qualquer território hoje em dia é precisamente dar condições para aqueles que já residem, que são do concelho, mas também conseguir atrair quadros qualificados e, portanto, os trabalhadores que olham para Famalicão também como uma oportunidade de desenvolver os seus projetos de vida. Mas relativamente à capacidade empresarial, é também interessante ver o número de empresas que são criadas. Portanto, referiu, e muito bem, as cerca de 17 mil que existem, dos quais cerca de 1.600 são da indústria transformadora. Portanto, há aqui, de facto, um ecossistema ligado à indústria transformadora, que está muito ligada à gênese do próprio território, e continua a ter um peso muito relevante, seja no emprego, seja nesta capacidade empresarial. Mas, como eu disse há pouco, são criadas por ano em Famalicão, em média, na última década, à volta de 500 empresas por ano. 500 empresas. Portanto, isto quer dizer que também há aqui um dinamismo muito importante, e obviamente, quer dizer, as entidades públicas têm de olhar para ele. Quer dizer, o Famalicão Made In tem sido também um pulsionador, mas olhar também para este fermento, para esta capacidade empreendedora, que não é só aqui do Famalicão, que é típica aqui do território, deste território do Noroeste Peninsular. Portanto, é algo que caracteriza de alguma maneira a população daqui desta zona. Agora, convinha aqui também pôr aqui olhar aqui também para alguns desafios, não é? E, portanto, como é que um residente ou alguém que queira morar em Famalicão, o que é que ele vai comparar? Olhando para a atividade económica, por exemplo, a produtividade aparente do trabalho, que é o somando o valor acrescentado gerado por todas as empresas, dividindo pelo número de trabalhadores, a produtividade média em Famalicão é 135% da média nacional. Obviamente, isso está muito derivado da existência de algumas grandes multinacionais aqui no território, que permitem estes dois efeitos. Por um lado, diversifica o tecido económico, e por outro lado, coloca também um nível de exigência para aquelas que já estão ou outro, noutro patamar. Agora, há aqui ainda um lag, que é, o Sr. Presidente falou, e bem, os salários nos últimos anos têm vindo a crescer mais rapidamente que a média nacional. No entanto, ainda não atingiram a média nacional, são 90% da média nacional.
1: Portanto, em Famalicão estamos a falar de cerca de 1.461 euros em média.
0: Exato, em média cerca de 90% da média nacional. Se olharmos, por exemplo, para as declarações de IRS por sujeito passivo, também é cerca de 90%. O INE também faz uns estudos sobre o poder de compra, também é cerca de 90%. Portanto, estes 90% é um bom indicador. Isto é aquele bocadinho que ainda falta para chegarmos à média. Portanto, isto quer dizer que as empresas estão a ter capacidade produtiva, é necessário que essa capacidade depois se transmita também às tais PMEs, portanto, que também elas tenham um peso importante em termos da produtividade, que permitam a convergência de salários. Agora, as outras dimensões também são muito relevantes, não é só o salário, porque depois também olhamos para a habitação, que acaba por ser mais acessível do que no Porto e Lisboa, as tais condições no acesso a serviços sociais, a questão do pré-escolar, a questão aos serviços, o acesso ao sistema de saúde, o acesso às escolas depois secundárias, etc. A questão também da mobilidade também é um aspecto muito importante, que Famalicão também tem crescido muito em termos da população, são cerca de mais 8% de habitantes do que tinha em 2019. Uhum. É um sinal que está a atrair população, mas depois também coloca uma pressão na infraestrutura, e aqui não depende só da Câmara Municipal, mas depende essencialmente do investimento público a nível central. E agora só aqui para rematar, eu acho que aqui a Administração Central tem de olhar para estes territórios que não são não é a capital, de uma forma diferente. E, portanto, nomeadamente a nível do Hospital Distrital, portanto, se temos mais população, temos uma população mais envelhecida, mais exigente do ponto de vista do tratamento, o Hospital Distrital praticamente é o mesmo, eu nasci lá, e pouco cresceu a partir daí, portanto, aquilo que vimos na educação, não estamos a ver a este nível da prestação de serviços mais diferenciados que seria pelo próprio hospital. E depois a própria rede viária, que há muitos investimentos, e ferroviária, que são mais dependentes da administração central do que da administração local.
1: Estamos a celebrar os 41 anos da cidade de Vila Nova de Famalicão. Esta emissão está a ser conduzida aqui a partir da Casa das Artes. E Dora, já falamos aqui de diferentes tópicos, vamos olhar agora para um outro número, continuamos aqui a pintar esta nossa conversa com números, 249 pedidos de propriedade industrial, é também um número muito substancial. Aquilo que queria também agora falar tem que ver muito com esta questão da importância que é cada vez mais dada aos projetos, às marcas, às ideias de negócio, mas também à digitalização, à sustentabilidade e à inovação. Que papel desempenham estes fatores na afirmação de Famalicão como um território industrial moderno? É isso que agora queremos falar.
2: Desempenha um papel fulcral e desempenha o TECMIT e os outros dois centros já aqui focados. Uhum. E no âmbito do investimento público, através do PRR, os números identificados, provavelmente com o encerramento destes PRRs, irão aumentar. O TECMIT participou em dois projetos de bioeconomia, um com o CENTE e outro com o CITEV, o BIT e o RN21, também com a Forest Wise, e o número de patentes registadas de produtos inovadores é surreal e ultrapassou todos os indicadores previstos à partida. E, portanto, é para isto também que os centros e que a ciência trabalha, que os centros de transferência de conhecimento para as empresas trabalham, e a propriedade industrial vem o registro destas patentes e fixar no nosso território esse poder de inovador de que mais ninguém poderá contribuir, ou se contribuir tem que pagar royalties, vem no final criar valor aos nossos produtos, porque as patentes foram cá criadas, e portanto é uma dimensão fulcral para a análise e para o desenvolvimento do território.
1: O TECMIT tem desempenhado um papel absolutamente extraordinário, quando falamos também no que toca aqui à inovação no setor da carne, no setor agroalimentar. E aquilo que pergunto é precisamente isso. Sabemos que os paradigmas de alimentação vão mudando ao longo dos anos, de geração para geração. Que trabalho é que gostaria de destacar que têm desenvolvido agora nos últimos tempos, no TECMIT, nesta vertente do acompanhamento também da inovação na transformação, por exemplo, das carnes e no próprio comércio de carne?
2: Sim, dar nota de que as nossas empresas estão perfeitamente conscientes dos desafios que têm e conscientes do trabalho que há a fazer de informação ao consumidor sobre a carne, a produção da carne e a tecnologia utilizada nas empresas que garantem segurança alimentar, acima de tudo, segurança alimentar e a qualidade dos produtos. Mas a segurança é o fator chave. Ao nível da investigação e desenvolvimento de um centro tecnológico e da inovação, trabalhar precisamente na colocação no mercado dos chamados produtos saudáveis, que o consumidor gosta de ouvir, é um produto saudável, mas o que é um produto saudável, não é?
1: Menos sal,
2: e, portanto, menos sal, menos açúcar, menos gordura, eventualmente, mas se formos grelhar, a gordura vai trazer suculência e vai desaparecer na grelha. Portanto, tudo isto também desmistificar e, quanto muito, desmistificar e trabalhar a tecnologia alimentar para que os produtos processados, mais do que os produtos naturais, os produtos processados que têm na sua composição ingredientes para lá da carne, tenham segurança e o mais saudável possível, de acordo com as características dos nossos cidadãos. Que onde estamos inseridos, em Portugal, temos mais características de uma dieta atlântica do que uma dieta mediterrânica, do que aquilo que vem sendo comunicado. Porque nós sofremos a influência do Oceano Atlântico e não do Mar Mediterrâneo, com quem não confrontamos em momento nenhum, que ele termina em Gibraltar. Mas, para além disto, e no setor alimentar, temos também que nos focar, obviamente, no processo produtivo e na automação e na digitalização, com o desenvolvimento de MES para a operação industrial, que vem, obviamente, dar controlo à operação e sem dados não se avalia, e, portanto, nós também no Tecmit estamos a instalar um MES demonstrativo que vai permitir às empresas a sua digitalização e poderão de lá testar esse processo, mas também ao nível da tecnologia que envolve a embalagem. Nós temos, em termos de sustentabilidade e de, seja económica, mas sobretudo ambiental, querer colocar no mercado produtos cuja pegada ambiental seja o mais reduzida possível, e o teste de filmes, por exemplo, de embalamento das carnes com produtos não fósseis, de origem não fóssil, é também um desafio que nós estamos a desenvolver, assim como, para fechar o ciclo, o aproveitamento de coprodutos, até aqui desperdício, e transformar coprodutos considerados resíduos, mas que são utilizados seja para a alimentação humana, seja valorizar para a alimentação animal, promovendo a economia circular. É também um desafio que temos em mãos.
1: E é um desafio importante e muito relevante para cada um de nós. Entramos aqui em contrarrelógio, por isso apelo à vossa capacidade de síntese. Mário, não podemos deixar de falar sobre um tema que é fundamental. Estamos numa estrutura cultural a realizar este programa. A cultura tem um peso importantíssimo para a nossa civilização, em particular aqui para Famalicão. Sei que este espaço, que celebra 25 anos, salvo erro, é um espaço de referência nacional e internacional no que toca à cultura, mas não é o único espaço em Famalicão. Como é que estamos a este nível na cidade?
3: Sim, isso leva-me também a falar um pouco do nosso tecido associativo, que também é dos maiores de Portugal. Temos 900 associações, entre as chamadas associações formais e informais, que também as temos, que são milhares e milhares de pessoas que trabalham todas as semanas para que dinâmicas diversas possam ser desenvolvidas, inclusive também a cultura, e temos muitas estruturas culturais no concelho, algumas completamente profissionais, outras semiprofissionais e outras amadoras, que, digamos, se complementam, e temos aqui todas as dimensões culturais, desde as artes performativas, as eruditas e também as populares. Temos, digamos, todas essas dimensões no concelho, numa cultura descentralizada, com equipamentos também diversos. Temos um outro espaço muito interessante, para além da Casa das Artes, claro está, que é uma referência nacional, faz parte da Rede Nacional de Teatros, que é o Teatro Narciso Ferreira, em Ribadab, que também foi recuperado, por forma a que também possa estar disponível para iniciativas culturais diversas. Mas nós também temos projetos, como a cultura, que leva a cultura também às nossas freguesias. Porque nós temos um modelo de desenvolvimento económico e social que assenta também na dispersão. Nas nossas 49 comunidades de freguesia, têm que estarem capacitadas com competências diversas, por forma a que haja qualidade para que as pessoas também possam ter e escolher os seus projetos de vida. E, portanto, digamos que esta dimensão comunitária, esta interpretação do que deve ser o nosso território é coletiva, é universal, e, portanto, todo o nosso território, como eu costumo dizer, todos os centímetros quadrados são todos diferentes uns dos outros, mas têm todos qualidade mais que suficiente para que as pessoas, dependendo de algum critério para o seu projeto de vida, possam se instalar em Famalicão.
1: E hoje já tivemos a oportunidade, numa das intervenções que fizemos de Famalicão, de estar à conversa com Bruno Martins, da Didascália, que nos falou, entre outros, do Vaudeville Rendez-vous, a não perder aqui em Famalicão. E, João, vou utilizar uma expressão que é muito corriqueira na sua área. A economia está em todo lado. E está, por exemplo, também no desporto. Como é que tem acompanhado esta área de funcionamento aqui em Famalicão? Tem sido também um dos pilares da cidade e desta comunidade?
0: Sem dúvida, não é propriamente, eu sou um mau exemplo a esse nível.
1: Não é o seu métier, mas como economista gostava de ter a opinião.
0: Joguei no Famalicense Atlético Clube um ano no handball, mas era sempre suplente, portanto não tive uma carreira no handball. É, mas isso à parte, portanto, uma coisa é o desporto, digamos, profissional e que projeta o nome da cidade, como diz agora o próprio Futebol Clube Famalicão, mas eu acho até muito mais importante que isso é o desporto, aquilo que as pessoas fazem no seu dia-a-dia. E nós sabemos que há uma componente extremamente relevante, que é o desporto está sempre associado a uma melhoria de saúde. Desporto e saúde são dois complementos, seja a saúde física, seja a saúde mental. E agora, ligando à economia, bom, se nós não tivermos trabalhadores com saúde, se não tivermos, e sabemos que a população está a envelhecer, e portanto os próprios anos de para chegar à idade da reforma estão a aumentar. Portanto, isso quer dizer que temos uma população mais, que vamos ter, mais envelhecida a trabalhar, e que quanto melhor saúde tiver, melhor será também para a economia como um todo. Portanto, a esse nível, esta dispersão e termos mais equipamentos no território, este movimento associativo, como falou o Sr. Presidente, de várias centenas, mas muitas destas centenas estão ligadas ao desporto. Portanto, é importante olhar também para este desporto e consegui-lo que seja ainda mais e consiga dar essa resposta a essa procura.
1: E vamos dar a falar, por último aqui, de um tema importante, tem a ver com a gastronomia. Estamos a falar de uma terra onde se come bem e onde se come com muita diversidade. Ainda hoje estive a conversa com o chefe Renato Cunha, que é aqui responsável por um dos grandes restaurantes de Famalicão, e aquilo que gostava de perguntar à Dora era o seguinte: se somos bons produtores e se temos boa indústria que fornece estes espaços, também exigimos na mesma medida que os espaços onde se sentam os clientes tenham boas condições. Que cidade é esta, neste ponto de vista, em termos de oferta?
2: Variada. Portanto, nós temos muito bons restaurantes com muitos bons produtos, que a proteína, onde a proteína animal, seja de carne, seja de peixe, existe. E, portanto, eu vegetariano não conheço nenhum, mas tenho a certeza que existe pratos, também, e portanto, é como diz o Sr. Presidente, pratos vegetarianos nestes restaurantes há de certeza. Agora, seja de uns bons rojões à minhota, ou de uma vitela assada, ou de um bife na grelha, ou de uma vazia bem confeccionada, ou então daquela tradição que nós temos cá, um bom enchido produzido por uma das nossas indústrias, seja ele ao natural ou grelhado também, temos muito para oferecer com produtos da terra ou da nossa envolvente e com sustentabilidade.
1: E assim, de uma forma positiva, aliás, como decorreu a nossa conversa, nos despedimos de Vila Nova. Obrigado. De Famalicão. Mário, João, Dora, foi um gosto, um privilégio estar convosco.
2: Muito obrigado, boa obrigado. Tarde.
1: Parabéns a vocês e muito obrigado pela disponibilidade para estarem nesta emissão especial de TSF. Celebram-se 41 anos de cidade. E é importante olhar que, ao longo desta conversa, procuramos revisitar um percurso de mais de 4 décadas, marcado por uma profunda transformação económica, social e territorial. Famalicão apresenta hoje indicadores que refletem esse caminho, mas também desafios que são comuns aos territórios mais competitivos. Atrair e fixar talento, responder às necessidades de habitação, reforçar a qualificação, investir na inovação e manter uma economia preparada para competir num contexto cada vez mais exigente. O futuro constrói-se sobre o trabalho realizado, mas também sobre a capacidade de antecipar as mudanças e responder às novas exigências da sociedade e da economia. Fica então um agradecimento à Câmara Municipal de Vila Nova de Famalicão, em particular à Casa das Artes. Eu sou o Marco António Ribeiro, comigo esteve o José António Barbosa. Até à próxima.
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0: É um aviso do Governador do Banco de Portugal, Álvaro Santos Pereira, afirma que é preciso trazer a calma ao setor imobiliário e estar preparado para choques do mercado. Há algum, até bastante alívio, no Conselho da Almada, o abastecimento de água já não está tão condicionado como nos dias mais recentes. Sobre esse assunto, esperam-se novidades da reunião, desta tarde, entre a Autarca da Almada e a Ministra do Ambiente.
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3: Para amanhã, no Norte e Centro, a previsão de chuva fraca no litoral até meio da manhã e depois de tarde no interior, a possibilidade de aguaceiros com trovoada, máximas de 21 graus no Porto, 27 em Lisboa e 28 graus em Faro. Nos Açores, aguaceiros, nos grupos Central e Oriental, com temperatura máxima de 24 graus em Ponta Delgada. E na Madeira, períodos de chuva fraca a partir da tarde, com temperatura máxima de 28 graus no Funchal. Daqui a pouco as fontes europeias, agora a edição das 4, Artur Carvalho.
0: Enquanto se aguarda o final e novidades da reunião sobre as faltas no abastecimento de água em Almada, reunião que junta a autarca Inês de Medeiros e a Ministra do Ambiente, Maria da Graça Carvalho, conhecemos o transtorno que a água às pinguinhas, ou nenhuma, nas torneiras tem causado a quem vive no concelho. No caso, trata-se de um restaurante visitado à hora do almoço pelo repórter Duarte Rosa, sendo que hoje o dia até é de alívio.
4: O restaurante Tarquínio, junto à praia, com o mesmo nome, teve uma manhã normal, como não tinha já duas semanas, por causa da falta de água. Quem o diz é Pedro Monteiro, o gerente deste e de outros dois restaurantes, no Pardão da Costa da Caparica.
5: Daqui chegaram 8h15, 8h20 da manhã e havia água normal.
4: E a água está a correr normalmente, com menos pressão, como é que está?
5: Por enquanto está normal, não sei até quando, mas para já está normal, sim.
4: E, portanto, vocês estão a funcionar neste momento, pode-se dizer, a 100%?
5: Sim, praticamente, sim. Sempre com a expectativa de que, com a preocupação, que os problemas apareçam de novo, daí termos já enchido uma série de recipientes com água para depois ser utilizada durante o dia se faltar, mas para já está tudo a funcionar normal, hoje, agora.
4: E esta foi a receita dos últimos dias para manter o negócio a funcionar.
5: Faltou a meio do dia, faltou. Agora, o problema gravíssimo foi mesmo no fim de semana, sábado e domingo, que se faltou. Há outra coisa que depois que faz constrangimentos muito grandes, que é temos de fechar as casas de banho, e ali no Tarquínio nós somos concessionários de praia. Temos que dar apoio aos utentes da praia, portanto, para além de outras coisas, nós, salvadores, posto médico, etc. Portanto, também temos que disponibilizar casas de banho. E a partir de uma certa altura não tem condições para ter casas de banho abertas e, portanto, temos que as fechar. Portanto, as pessoas ficam, não digo revoltadas, mas ficam melindradas com a situação e se calhar, não é se calhar, eu tenho a certeza absoluta, por uma questão de imagem que afeta bastante o turismo.
4: Apesar da falta de água, Pedro Monteiro afirma que os restaurantes dele nunca chegaram a fechar portas e garante que não tenciona fazê-lo de todo, ainda que as informações que chegam da Câmara Municipal de Almada não o estejam a deixar mais descansado.
5: Ontem faltou a meio do dia, faltou. Agora, o problema gravíssimo foi mesmo no fim de semana, sábado e domingo.
4: A TSF passou também por uma clínica de hemodiálise, mas não conseguiu obter informações sobre a falta de água. Passou também no Centro de Saúde da Costa da Caparica, onde alguns utentes garantiram já à saída que tudo parecia estar a funcionar normalmente.
0: Reportagem de Duarte Rosa, que esta manhã, início da tarde, andou por vários pontos do concelho de Almada. O que se passa nesse território, nesse concelho, levou esta manhã o secretário-geral do PS a sair em defesa de Inês de Medeiros, a autarca socialista de Almada, e isso a propósito das críticas que ontem o ministro do Ambiente dirigiu à presidente da Câmara, dizendo que a autarquia, à semelhança de outras da região, não aproveitou fundos que podia no âmbito do PRR. Ao contrário, o líder parlamentar do PSD acusou a presidente da Câmara de mentir sobre as responsabilidades que tem e o PS de estar a tentar esconder a incompetência da autarca eleita pelo Partido Socialista. O que Soares convocou os jornalistas para explicar que o PSD queria ouvir no Parlamento um conjunto de entidades, em concreto a Agência Portuguesa do Ambiente, também a ERSAR e as Águas de Portugal, sobre esta matéria, mas o PS se inviabilizou, pelo menos por ora, essa iniciativa. Rui Polónio.
6: Hugo Soares acusa os socialistas de protegerem Inês de Medeiros à custa de quem vive em Almada.
7: O Partido Socialista quer ajudar a mascarar a incompetência do próprio Partido Socialista na gestão da Câmara Municipal. O Partido Socialista, face à crise que agora se vive em Almada e que afeta milhares de cidadãos, preferiu ajudar a camuflar a incompetência da senhora Presidente da Câmara Municipal ao invés de permitir que o Parlamento fizesse o seu trabalho.
6: O PSD queria ouvir no Parlamento a Agência Portuguesa do Ambiente, as Águas de Portugal e a entidade reguladora sobre a falta de água em Almada, mas o PS impôs o adiamento potestativo.
7: A nós competia-nos ouvir quem o Governo tutela. E por isso nós não estamos a sacudir a água do capote, pelo contrário. Nós estávamos a querer que o Governo e as instituições que respondem perante o Governo nos pudessem dar pistas, sobretudo naquilo que são os objetivos que podíamos cumprir para ajudar a resolver a questão.
6: Explica Hugo Soares que o objetivo não era o de apurar responsabilidades, até porque...
7: Tem evidentemente um rosto e uma culpada. Mas não é isso que importa agora. O nosso objetivo era, ouvindo essas entidades, perceber de que forma é que os senhores deputados podiam ter uma intervenção e o próprio Governo para ajudar a mitigar aquilo que acontece hoje no Conselho de Almada, que é uma situação que se arrasta há demasiado tempo.
6: Ou seja...
7: Eu não tenho dúvidas de que a senhora Presidente da Câmara faltou à verdade. Não tenho qualquer tipo de dúvida. Não é verdade. A senhora Presidente da Câmara teve anos para se candidatar ao PRR e para fazer os investimentos que a Almada precisava em matéria de distribuição e captação de água e não o fez. Ponto. Quanto a isso, não há dúvida. O Governo não pode nem deve ter estados de alma. O Governo, seja uma Câmara do Partido Socialista, seja uma Câmara do Partido Comunista Português, seja uma Câmara gerida pelo PSD, o Governo deve tratar todas as autarquias de forma igual. Mas a verdade é que hoje é sabido, é público, é notório, que não há qualquer responsabilidade nesta matéria por parte do Governo, porquanto, como sabem também, a distribuição e a captação de água em Almada é da única competência exclusiva da Câmara Municipal. De qualquer maneira, respondendo também diretamente à sua pergunta, não creio que isto deva causar nenhum irritante. É lamentável que a senhora Presidente da Câmara não tenha assumido a responsabilidade por inteiro, mas já estamos habituados a que o Partido Socialista tenha muita dificuldade em assumir as suas responsabilidades.
6: As audições devem agora ser votadas na próxima reunião da Comissão de Energia e Ambiente.
0: Nesta conferência de imprensa e sobre o caso, a polémica em torno dos exames do secundário e sua correção, o líder parlamentar do PSD afirmou que o ministro da Educação deve ir ao Parlamento dar explicações sobre esses problemas. Manifestou também convicção de que Fernando Alexandre não levantará qualquer obstáculo a que isso aconteça, apesar de o ministro ainda não ter respondido à convocatória que foi feita pela Comissão de Educação para que seja acertada uma data depois do pedido potestativo feito nesse sentido pelo PCP. Hugo Soares garante que, do lado da bancada social-democrata, também não será levantado qualquer problema. O governador do Banco de Portugal deixa um aviso. Álvaro Santos Pereira afirma que é preciso trazer a calma ao setor imobiliário e prevenir um cenário de choques no mercado, nesse da construção e venda de habitação. Foi um sublinhado que deixou na audição que está a decorrer esta tarde na Assembleia da República, na Comissão de Orçamento e Finanças. Lá, Álvaro Santos Pereira disse também que, com as novas regras de acesso ao crédito a entrarem em vigor no dia 1 de agosto, É conveniente insistir com os deputados que as recomendações do regulador bancário passem a ser vinculativas. Álvaro Santos Pereira avisa que é preciso avançar já com limites no crédito da habitação e do consumo e explicou em que sentido.
8: Se só atuarmos quando os riscos se materializarem, podemos estar a agir tarde demais. O Banco de Portugal considerou necessário introduzir algumas alterações a esta recomendação, que incluem reduzir de 50% para 45% o limite do rácio entre as prestações mensais dos créditos detidos pelo mutuário e o de seu rendimento, conhecido pela taxa de esforço, reduzir as exceções à taxa de esforço, eliminar a recomendação relativa à maturidade média dos contratos e passar a um regime apenas com limites máximos em função da idade, 40 anos para os mutuários com idades iguais ou superiores a 35 anos, ou seja, damos mais, os jovens com menos de 30, entre 30 e 35 anos têm mais tempo para pagar as suas casas, e 35 anos para os escalões etários superiores. Eliminar também o limite de 100% do rácio do montante do empréstimo e valor do imóvel aplicável a imóveis detidos pelas próprias instituições e excluir do âmbito da recomendação a locação financeira de bens imóveis. Com estas alterações, que entrarão em vigor a 1 de agosto, o Banco de Portugal pretende assegurar que o crédito continua a ser concedido com prudência e responsabilidade, num contexto de forte dinamismo do mercado imobiliário e do crédito, ainda mais importante a existência destes limites razoáveis e eficazes para contribuir para a estabilidade financeira e para evitar o sobreendividamento das famílias.
0: Recomendações hoje repetidas por Álvaro Santos Pereira no Parlamento. Também esta tarde, mas na Comissão de Economia, o Presidente Executivo do Banco de Fomento revelou que está a ser ultimado o desenho, deste que será o fundo dos fundos. Gonçalo Regalado explicou aos deputados que o mecanismo irá seguir o modelo daquele que foi o Fundo de Capitalização e Resiliência.
9: O que o Banco Português de Fomento lançará, e está agora nesta fase a ser ultimado com o Sr. Ministro da Economia e da Coesão Territorial e com o Sr. Ministro do Estado e das Finanças, é um fundo de fundos. E o fundo de fundos, basicamente no léxico empresarial, é uma continuidade daquilo que, na nossa opinião, foi um instrumento de sucesso para a capitalização das empresas em Portugal, que foi o Fundo de Capitalização e Resiliência. O banco cumpriu com as sociedades de capital de investimento e com todo o ecossistema de inovação e capitalização das empresas em Portugal, que são PMEs, não são investimentos em grandes empresas, essa dimensão. Portanto, há um fundo de fundos, que é um fundo de natureza tradicional no mercado europeu para investimentos em PMEs, com private equity e com venture capital, e há aquilo que foi apresentado pelo Sr. Primeiro-Ministro em sede pública, que é um fundo soberano para participações em grandes empresas de natureza estratégica e que nem é gerido pelo Banco Português de Fomento.
0: Gonçalo Regalado anunciou nesta audição no Parlamento que nos primeiros 6 meses do ano 3.250 milhões de euros em garantias foram colocados em 15 mil empresas, a maior parte delas sediada nas regiões que foram afetadas pelos temporais do último inverno.
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0: Boa tarde, agora são 4h14, daqui a pouco há Mundo Digital. Primeiro esta semana, o eurodeputado Sérgio Humberto é o convidado de João Francisco Guerreiro nas fontes europeias.
1: Os direitos dos passageiros são uma conquista europeia, uma promessa que ainda falha nos aeroportos, eurodeputado Sérgio Humberto.
2: É uma conquista, mas queremos melhorá-la no futuro.
1: Olá, viva! O programa Fontes Europeias hoje é transmitido a partir do Parlamento Europeu, em Bruxelas, na edição de hoje. Vamos aproveitar esta proximidade com as férias do verão e vamos falar dos direitos dos passageiros aéreos, das indemnizações por atrasos e cancelamentos, das regras sobre bagagem de mão e da forma como o Parlamento e o Conselho chegaram a acordo numa fase rara do processo legislativo europeu. O convidado desta semana é eurodeputado, é membro da Comissão dos Transportes e do Turismo, da Comissão do Emprego e Assuntos Sociais e integrou a delegação do Parlamento Europeu ao Comitê de Conciliação sobre Direitos dos Passageiros Aéreos, o eurodeputado social-democrata Sérgio Humberto. O Parlamento Europeu anunciou a 15 de junho um acordo provisório que mantém a compensação a partir das 3 horas de atraso. Depois de anos de bloqueio entre deputados e Estados-membros, o que é que mudou politicamente para que um dossiê parado há tanto tempo conseguisse finalmente descolar e levantar?
2: Houve uma grande posição de força do Parlamento Europeu e é esse o entendimento que eu acho que nós chegamos a bom porto. Foi um momento histórico e vai passar um momento histórico quando isto passar a vigorar nas leis nacionais, onde as companhias aéreas vão ser obrigadas a implementar isto. Isto vai... Portanto, está numa discussão larga, mas isto só vai ser implementado durante o ano de 2027. Não é de uma forma imediata, porque as companhias aéreas têm 12 meses para, no fundo, implementar todas estas medidas. Onde é que é um ganho? Primeiro, alguns Estados-membros queriam que as horas aumentassem para ter compensação financeira, que passasse para 4, 5 ou 6 horas. E só a partir daí é que as pessoas seriam indemnizadas. Portanto, mantém-se as 3 horas para todos os voos, curta, média e longa distância, tal como se mantém os mesmos valores, 250 euros para curta distância, 400 euros para média distância e 600 euros para longa distância.
1: E que situações é que podem fazer desencadear estas indemnizações? Porque há um subterfúgio que as companhias aéreas têm sempre disponível, que é as situações de excepcionalidade, como uma intempérie, como uma greve.
2: As circunstâncias extraordinárias estão muito mais claras neste documento do que o que estava no anterior. Eu vou dar 2 exemplos claros. Havia... uma situação que era anomalia no avião. Hoje isto não é possível. Ou vai passar a não ser possível. Ou seja, há um problema técnico no avião. Isto era uma desculpa em 2027, isto era uma desculpa em que as companhias aéreas utilizam isto hoje. Não vai ser possível em 2027. Tal como não é possível em 2027, o copiloto, por exemplo, teve um problema de saúde e não compareceu e, portanto, isto é uma exceção e, portanto, o voo esteve atrasado e agora temos que arranjar uma outra equipa. Isto não é possível a partir de 2027. Portanto, as circunstâncias extraordinárias estão muito mais claras e muito mais bem definidas. Agora, vou dar outro exemplo onde eles têm essa justificação. Por exemplo, acontece aquele temporal que aconteceu em Leiria, no aeroporto de Lisboa, de Porto, da Madeira, dos Açores ou de Faro. É umas mais bem definidas. Agora, vou dar outro exemplo onde eles têm essa justificação. Por exemplo, acontece aquele temporal que aconteceu em Leiria, no aeroporto de Lisboa,

0: porque as greves são anunciadas atempadamente e eles podem alterar o voo ou modificá-lo antes de 14 dias. E, portanto, como as greves são anunciadas atempadamente, a companhia aérea tem que se prevenir relativamente a isso.
1: O acordo não dá tudo aquilo que o Parlamento Europeu queria, por exemplo, na bagagem de mão há um item pessoal sem custo adicional, mas não é uma mala de cabine gratuita universal. O que é que explica que um passageiro que ouve que tem os seus direitos reforçados não possa depois viajar gratuitamente com uma pequena mala, um chamado trolley?
0: Se calhar hoje também não pode. Nós vemos muitas pessoas a serem surpreendidas a chegar ao aeroporto para fazer o check-in e só podem levar o item pessoal porque ficaram surpresas, porque têm que pagar mais 30, 40 ou 50 euros pela mala de cabine. A partir de 2027, as regras são muito mais claras. Os bilhetes terão um preço claro com bagagem e um preço também claro sem bagagem. Eu vou dar o exemplo. Um avião normal com 180 lugares, com 170 lugares, se todos os 170, 180 pessoas levarem mala de cabine mais item pessoal, não cabem para todos. Aliás, isto hoje passa-se com algumas companhias aéreas, em que no momento do embarque não pagam, mas a bagagem vai para o porão. A partir de 2027 as pessoas ficam de uma forma tudo muito mais claro de que têm um item pessoal de determinada dimensão e que é gratuito e que depois escolhem ou levar uma mala de cabine ou levar, mas sabe qual é o preço. Os estudos que nós temos do Parlamento Europeu é que todas estas medidas que vão começar a ser implementadas no próximo ano, 2027, pode ter um custo adicional no bilhete de avião de 2 euros. Mas as pessoas têm muito mais garantias. Vão poder ser indemnizadas, que apenas 8% até hoje eram indemnizadas. Fica do lado da companhia aérea, no fundo, justificar e dar todos os elementos para as pessoas ter direito à indemnização financeira, os tais 250 euros, 400 euros ou 600 euros.
1: As empresas ficam sujeitas a um prazo curto?
0: Um prazo de 4 dias. 4 dias de fazer chegar a informação ao passageiro da forma como deve reclamar, que é uma coisa que não acontece hoje. Hoje, qualquer companhia aérea, qualquer pessoa tem muita dificuldade em aceder a essa indemnização financeira. Aquilo que eu estava a dizer, só 8% das pessoas é que conseguem aceder a essa indemnização financeira. Ela até podia ser 2 mil euros, ser 8% das pessoas é que só conseguem aceder. Porquê? Porque é oculta. Eles fazem isto difícil e só recebem muitos anos depois. Ou têm que recorrer a um escritório de advogados ou a alguma empresa especialista nesta área para recorrer. Portanto, tudo isto será muito mais fácil para as pessoas terem acesso à indemnização financeira e a todo o apoio logístico, porque isto é importante termos o apoio logístico. Mas deixe-me reforçar aqui também mais alguns ganhos. A questão da família para nós é muito importante. Hoje, um pai, uma mãe, um avô, uma avó pode viajar com uma criança até 14 anos e não pagar taxas extraordinárias. Hoje, uma pessoa portadora de mobilidade reduzida pode ser acompanhada por uma pessoa ao seu lado e essa pessoa não ter que pagar mais taxas adicionais.
1: Quando diz hoje, é logo que o acordo seja implementado pelas companhias.
0: Exatamente.
1: A partir de 2027.
0: Exatamente. Hoje, com este acordo que vai ser implementado, porque foram mais de 12 anos...
1: Em relação a essa questão das famílias, é uma questão simbólica ou foi mesmo uma resposta a uma prática comercial que, entretanto, se tornou abusiva?
0: Tornou-se abusiva. Não há outra forma de explicar isto. Havia companhias aéreas que utilizavam esta forma mais nebulosa de operarem para ter mais alguns ganhos. E, portanto, cobravam mais por uma pessoa querer ir ao lado do filho, cobravam mais por ter uma pessoa ao lado de uma pessoa portadora deficiente, cobravam mais pela impressão do bilhete, que é outra coisa que foi um ganho. O bilhete, as pessoas têm acesso a direito a um bilhete de papel. Não têm que descarregar a aplicação a partir de 2027. As pessoas têm acesso a isso. Eu vou dar um exemplo. Por exemplo, há um conjunto de associações na defesa dos passageiros que colocaram uma empresa low cost, eu posso dizer a Volotea, que cobrou durante há alguns meses um imposto extraordinário de combustível e esse imposto é legal e essas pessoas vão ser indemnizadas relativamente a esse imposto. Há companhias aéreas hoje

0: a ter mais ganhos em todas estas taxas que são aplicadas. Na questão das famílias, na questão da bagagem, que as pessoas não sabem, depois têm a mala no aeroporto e não vão enviá-la outra vez de volta para casa, porque fizeram e organizaram a sua viagem de trabalho, de férias, neste sentido, e portanto não vão deixar, no fundo, a mala no aeroporto, porque nem pode tampouco. E portanto, no meio disto, houve muitos ganhos, como eu estava a dizer. Os atrasos na pista não vão ser possíveis a partir de 2027. Algumas companhias aéreas estavam a fazer entrar as pessoas para dentro do avião e depois esperavam mais 2, 3, 4, 5 horas. Isso passou-se comigo numa companhia aérea. E, portanto, isso não é possível. As pessoas não podem ficar presas dentro de um avião porque não é permitido para a companhia não pagar uma indemnização. Portanto, tudo isto vai ser muito mais claro a partir de 2027 e, como eu estava a dizer, o Parlamento Europeu não conseguiu tudo aquilo que queria. Aumentar os valores da indemnização para não compensar às companhias aéreas desmarcar ou atrasar um voo, e não conseguimos com que o formulário fosse pré-preenchido e fosse imediato, que era esse ganho, não estar à espera dos 4 dias. Nós queríamos que esse formulário de direito de indemnização fosse pré-preenchido e fosse imediato. Não conseguimos isto, conseguimos muita coisa e fomos pela via do pragmatismo.
1: Muito obrigado, Eurodeputado Sérgio Humberto, pela sua disponibilidade e pela partilha de informações nesta entrevista. O programa Fontes Europeias, com a entrevista com os portugueses que influenciam as grandes decisões em Bruxelas, faz uma pausa no final desta segunda temporada. Fica disponível nas plataformas de podcast da rádio e em tsf.pt. Até breve.
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2: E no mundo digital, Rui Tucayana, o Galaxy Z Fold 8 em formato de passaporte.
4: Com o formato de um passaporte, ou seja, mais baixo e mais largo do que os antecessores. É no aspecto renovado do Galaxy Z Fold 8 que está a grande novidade e aposta da Samsung para o mercado de smartphones na segunda metade do ano. A marca sul-coreana acaba de anunciar o evento Galaxy Unpacked para o dia 22 de julho em Londres, e é lá que vai estrear esta alteração no design do novo Galaxy Fold 8. A estratégia da Samsung pode definir-se como: eu cheguei lá primeiro. A companhia quer lançar um equipamento com este formato de ecrã mais largo antes da Apple. Os rumores dizem que a marca californiana vai lançar um smartphone dobrável este ano, e o formato será este em que a Samsung está a apostar agora. De acordo com os mais recentes rumores, o Fold 8 deverá ter um ecrã externo de 5,4 polegadas, ao passo que o interno, o tal que é dobrável, terá 7,6 polegadas e uma proporção próxima de 4x3. Sabe-se isto, mas desconhecem-se muitas outras coisas acerca deste smartphone. Não só as características, mas também o preço e até a data de chegada às lojas é um segredo ainda por revelar.
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2: Mundo Digital, Rui Tucayana, com o som de José António Barbosa. A seguir, a síntese das notícias.
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0: Boa tarde, são 4:30, 3:30 nos Açores e Rui Carvalho Araújo, os assuntos em destaque nesta tarde de quinta-feira.
1: Mais de 150 pessoas tiveram hoje de ser retiradas do interior de um armazém de fruta onde trabalhavam no Bombarral, no distrito de Leiria, devido à libertação de gases tóxicos. 12 pessoas foram transportadas para o Hospital das Caldas da Rainha e 79 receberam assistência no local por inalação de gases. De acordo com a Proteção Civil do Oeste, a libertação de ácido sulfúrico e de hipoclorito de sódio deveu-se uma avaria no sistema de pesagem da empresa. Antes que seja demasiado tarde, o governador do Banco de Portugal volta a insistir com os deputados que as recomendações do regulador bancário devem passar a ser vinculativas. Com as novas regras de acesso ao crédito a entrarem em vigor no dia 1 de agosto, Álvaro Santos Pereira avisa que é preciso avançar já com limites no crédito da habitação e do consumo.
2: Se só atuarmos quando os riscos se materializarem, podemos estar a agir tarde demais. O Banco de Portugal considerou necessário introduzir algumas alterações a esta recomendação, que incluem reduzir de 50% para 45% o limite do rácio entre as prestações mensais dos créditos detidos pelo mutuário e o de seu rendimento, conhecido pela taxa de esforço, reduzir as exceções à taxa de esforço, eliminar a recomendação relativa à maturidade média dos contratos e passar a um regime apenas com limites máximos em função da idade, 40 anos para os mutuários com idades iguais ou superiores a 35 anos, ou seja, damos mais, os jovens com menos de 30, entre 30 e 35 anos têm mais tempo para pagar as suas casas, e 35 anos para os escalões etários superiores. Eliminar também o limite de 100% do rácio do montante do empréstimo e valor do imóvel aplicável a imóveis detidos pelas próprias instituições e excluir do âmbito da recomendação a locação financeira de bens imóveis.
1: São essas as recomendações deixadas pelo governador do Banco de Portugal. 6 localidades de Almada vão ser afetadas por cortes de água entre as 10 da noite de hoje e as 6 da manhã de amanhã. A autarquia anunciou que os cortes vão afetar a Trafaria, Raposeira, Corvina, Fonte Santa, Banática e também Porto Brandão. Em causa estão as intervenções levadas a cabo pela autarquia de Almada e também pela Empresa Municipal de Água e Saneamento no âmbito da situação de alerta decretada pelo o município devido aos cortes de água que se têm verificado no concelho.
0: Assuntos para atualizar na edição das 5. Para amanhã, a previsão no norte e centro de chuva fraca no litoral até meio da manhã e depois no interior a partir da tarde, também com a possibilidade de trovoada. Nos Açores, aguaceiros, nos grupos central e oriental e na Madeira, períodos de chuva fraca também a partir da tarde. Temperaturas máximas de 21 graus no Porto, 27 em Lisboa e 28 graus em Faro. Nos Açores, 24 graus em Ponta Delgada e na Madeira, 28 no Funchal.
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0: Agora estamos a 25 minutos das 5, mais uma nota de autor, esta semana da escritora Luísa Costa Gomes.
7: Estreei-me como atriz aos 71 anos, cumprindo assim um sonho de meninice. E comecei logo a carreira a ler textos de Maria Velha da Costa, a grande escritora de Maina Mendes, Missa e Inóbias, Casas Pardas e outros grandes romances. O filme Do Meio, de Margarida Gil, é um documentário ficcionado que parte do material filmado pela realizadora em 2006, de Maria Velha da Costa e Armando Silva Carvalho, enquanto trabalhavam na revisão do seu livro Do Meio, cuja publicação faz agora 20 anos. Tal como o livro Do Meio, um romance autobiográfico epistolar e texto singular na literatura portuguesa, também o filme Do Meio se pauta pela singularidade. É, de facto, raro ver escritores no seu trabalho de revisão do texto, com minúcias tipográficas e outras, partilhando dúvidas e hesitações com toda a candura. Margarida Gil diz que é um filme sobre a amizade. Espera-se que o filme estreie no DOC, Festival de Cinema Documental, em Lisboa, em outubro.
0: A sugestão da escritora Luísa Costa Gomes, esta semana nas Notas de Autor, é uma parceria da TSF com a Sociedade Portuguesa de Autores. Ouvimos Luz na Escuridão, de Seu Jorge, depois também sugestões no TSF Pais e Filhos. Você...

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1: E nas sugestões do TSF Pais e Filhos, o Encontro Internacional de Marionetas de Gondomar. Na edição deste ano, o Conselho converte-se num palco vivo. Maria Ramos Santos.
2: Gondomar está transformado num autêntico palco vivo. A 12ª edição do EI Marionetas já arrancou. Este ano, com o lema "A dúzia é bem melhor". Há todo um mundo de afetos, memórias, imaginação, para explorar com os mais novos. No total, são 57 atividades e 25 propostas artísticas que vão passar pelas várias freguesias do concerto.
3: Oh, rei deste reinado, desses montes e sus valles.
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3: Declaro ante la presencia.
2: Há espetáculos internacionais vindos de Espanha, do Brasil, do Canadá e dos Países Baixos, a par de 6 companhias portuguesas. E desengane-se se pensa que as marionetas são só para os mais pequeninos. O festival cruza o teatro, a dança, sombras, artes visuais numa linguagem feita para todas as faixas etárias. O núcleo base faz-se no auditório e na Biblioteca Municipal de Gondomar, mas o festival também vai saltar para a rua. Há oficinas criativas para partilhar em família, sessões de cinema, exposições, apresentações ao ar livre em locais como o Parque Urbano de São Cosme ou os Moinhos de Jancito. Se quer pôr os miúdos a sonhar acordados e já agora contagiar-se também pela magia do teatro, o roteiro está traçado. O EI Marionetas decorre até 16 de julho em Gondomar.
1: As sugestões do TSF Pais e Filhos, Maria Ramos Santos, com o som de Paulo Jorge Guerreiro.
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1: E agora estamos a 18 minutos das 5, a Main Guilty, hoje nos Negócios e Empresas, com Ana Maria Ramos.
8: A Main Guilty nasceu em plena pandemia com a ideia de juntar mobiliário à arte, escultura, e quer mostrar ao mundo o que faz, 99,9% de forma artesanal, recorrendo à tecnologia para imortalizar o trabalho humano. Já com uma nova plataforma no horizonte, a trabalhar em colaboração com a Academia, é à espera de triplicar o crescimento ainda este ano. É o que adianta Manuel Antunes, cofundador do grupo e CEO da empresa.
9: 99,9% do processo é todo feito manual. Não ser um processo em escala, mas um processo que acrescenta valor e que depois se traduz numa peça de arte e não numa simples peça de mobiliário. Por aquilo que está a acontecer, estamos a ter uma consistência de vendas muito maior do que nos anos anteriores. Este ano esperamos, no mínimo, triplicar tudo aquilo que são os nossos números em relação ao ano passado. Nós, em conjunto com a Universidade Nova de Lisboa, a Nova IMS, estamos a desenvolver uma plataforma que tem as principais características do produto, toda a informação da pegada ecológica, pegada de teto de carbono, que materiais é que estão ali incluídos, se já tive donos previamente, perceber tudo o processo daquela peça, e tudo isto é encriptado, ou seja, é impossível de falsificar, a garantia de que aquela peça é mesmo feita por humanos. Nós basicamente imortalizamos o trabalho que é feito e garantimos a autenticidade do mesmo.
8: Para já, acelera até Silverstone, o circuito britânico de Fórmula 1, com peças pensadas para representar os 22 bólides na corrida, e sem esquecer a fila grana portuguesa para o espaço VIP dos convidados. Foi um desafio que surgiu durante o acompanhamento que tem feito a um piloto português.
9: Patrocinámos um piloto português que está em ascensão, que é o André Vieira. Fomos ver várias provas dele, uma delas a Silverstone. Conhecemos uma série de pessoas, nomeadamente a curadora de todo o circuito, que também estava ligada à Fórmula 1, e a partir daí começámos a jogar uma conversa, até que em fevereiro deste ano fomos contactados para fazer lá uma parte que se chama The Val, é no fundo um lounge VIP, e nós estamos a desenvolver um conjunto de peças, cerca de 22 peças em edição limitada, apresentam os 22 carros pela primeira vez em grid de partida É o primeiro ano em que isso acontece, e daí fazemos 22 peças em edição especial. E temos a nossa joia da coroa, que será uma de um, que é feita em latão e depois banhada a ouro, mas feita com a técnica da filigrana portuguesa. E esperemos que seja o primeiro de muitos eventos. Já temos aqui algum processo, para também estamos noutros circuitos a nível internacional para os grandes prémios da Fórmula 1, e esperemos dentro em breve ter algumas confirmações.
8: Planos que a longo prazo quer ver chegar a mercados como os Estados Unidos, Brasil e China, e também a outras modalidades como o futebol, quem sabe ao Mundial de 2030.
9: O que nós estamos a fazer com o automobilismo, nós iremos fazer com outros desportos. Há coisas que ainda não passaram a falar, porque não são fechadas, mas há uma parte que tem a ver com clubes de futebol, há outras partes que também já estão a ser tratadas para essa possibilidade de estarmos em grandes eventos cá em Portugal, como também poderá ser o Campeonato do Mundo de Futebol em 2030, e não só. Ou seja, apesar de já termos vendido para os 4 continentes, só faltando apenas a Oceania, que não tivemos nenhuma venda para o continente, mas há países como, por exemplo, Estados Unidos, Brasil e China, onde nós queremos ter uma presença maior.
8: E espera assim triplicar o crescimento e fechar o ano com uma faturação na ordem dos 25 milhões de euros.
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10: Daqui a pouco, desporto de natureza ao luar, e hoje, nas contas que contam, Nuno Correia da Silva, Christine Lagarde pode antecipar a saída do BCE.
11: A presidente do Banco Central Europeu, Christine Lagarde, voltou a admitir em declarações à Reuters a possibilidade de antecipar a sua saída da presidência do BCE para participar no debate político das eleições presidenciais francesas. Não assumindo uma possível candidatura presidencial, ficou a ideia que tentará explorar essa possibilidade. A possível saída abrirá um processo de escolha do novo presidente do BCE, mas, mais do que a personalidade que virá ocupar o lugar, é importante definir o perfil que se pretende, ou seja, que liderança é necessária para mudar o ciclo do Banco Central Europeu. O impacto das opções do BCE no desenvolvimento económico da zona euro é muito forte. Comparando as duas últimas lideranças, a de Mário Draghi com a de Christine Lagarde, encontramos diferenças que retratam bem o impacto que as opções do BCE têm na economia europeia. Mário Draghi optou por uma política mais expansionista, de impulso à economia, taxas baixas para estimular a produção e o crescimento. Christine Lagarde tem tido uma política inversa, mais conservadora, com taxas mais restritivas, com foco no controle da inflação. Na liderança de Mário Draghi, o crescimento médio do PIB na zona euro foi de 1,8% ao ano. Com Christine Lagarde, foi de 0,9%, precisamente metade. Naturalmente que há muitas variáveis na equação, e não se podem fazer comparações sem considerar os respectivos contextos, mas ambos passaram por situações especialmente críticas. Mário Draghi teve de enfrentar a crise das dívidas soberanas e Lagarde a pressão inflacionista com as duas guerras. Primeira guerra à Ucrânia e depois a guerra ao Irão. Por isso, será inevitável um debate aceso sobre o perfil do próximo presidente do BCE. E será um debate especialmente importante, porque a União Europeia está estagnada, refém da sua própria burocracia, apresenta-se sempre reativa, corre atrás dos acontecimentos, ao invés de os promover. A Europa precisa de arrojo e de coragem. Terão de ser estes os atributos do sucessor de Christine Lagarde.
1: São as contas que contam com o jurista e gestor Nuno Correia da Silva.
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1: Amanhã no Concerto de Bolso com os Moonspell e à quinta-feira ideias para se aventurar na natureza, hoje às escuras no Limite TSF. No Limite TSF vamos a Melgaço, à capital ibérica do rafting, descer o Rio Minho, a abrir às escuras. É o rafting noturno organizado pela Melgaço Radical. Diz-se que é onde Portugal começa. Melgaço, no coração do Minho, é a vila mais a norte do país, na fronteira com Espanha. E hoje vamos até lá fazer rafting, à noite, guiados por Manuel Almeida, da Melgaço Radical. O percurso começa na margem do rio, em noite de lua cheia. Tudo é bonito e mágico, mas deixa um nervoso miudinho. É que a água é escura como breu e não se vê o fundo nem o fim. De fato vestido, colete e capacete, a equipa arrasta o raft até à água e siga, que a noite é uma criança. A descida é a abrir. São quase 7 km de águas bravas, onde há um pouco de tudo. Zonas rápidas, que parecem não acabar, zonas calmas para contemplar a natureza e correntes e redemoinhos para manter a adrenalina.
14: Obriga a estar com mais atenção, embora todos os monitores conheçam o rio perfeitamente. E à noite também conseguem fazer as coisas sem qualquer problema.
1: É preciso força, coordenação e manter o foco na tarefa. Mas não vão às cegas. Cada raft tem um guia que os orienta para passarem os obstáculos. O pior que pode acontecer é o raft virar, o que ninguém quer, sobretudo no escuro.
14: É evidente que por vezes acontece, não é com muita frequência, mas os rafts viram e as pessoas não estão habituadas a essa circunstância e isso vai causar alguma aflição, como é evidente, não é?
1: E neste caso, saber nadar não serve de nada.
14: Não interessa, vale zero, porque se eu cair à água não é uma piscina, não é um rio calmo. Temos situações complicadas por vezes nestes rios, como o Rio Minho.
1: A solução é manter a calma, porque é mais o susto e o banho que outra coisa.
14: Há aquele impacto quando se vira, ou entrarmos na água, mas depois o colete faz-nos flutuar e nós começamos a sentir-nos mais à vontade.
1: O guia também vai ajudando a passar essas barreiras e a manter a calma.
14: É tão simples quanto isto. Se nós ouvirmos o monitor e se todos nós cumprirmos aquilo que nos é transmitido, os problemas são fáceis de ultrapassar.
1: E lá se chega ao fim, molhados e cansados, mas com a sensação de quem dobrou o cabo das tormentas e conquistou o mundo à noite. Voltam ao ponto de partida para receberem o prémio de consolação e agora o desporto é o outro.
14: Depois, no final, até para a divulgação daquilo que são os produtos da nossa terra, damos uma sanduíche de presunto e uma prova de vinho Alvarinho, Quinta do Soalheiro.
1: Pode não parecer um sonho de uma noite de verão, mas não é um tiro no escuro.
14: Não vão às escuras, embora seja de noite, não vão às escuras. O ser à noite, o causar alguma apreensão, é isso também que as leva a fazer a atividade. Querer descobrir alguma coisa que nunca experimentaram, portanto alguma coisa diferente.
1: Uma diferença que do dia para a noite torna esta aventura de verão no Rio Minho única. Todas as condições do rafting noturno estão disponíveis na página da Melgaço Radical. 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
1: 6 minutos para as 5, ouvimos a música dos Black Keys e a seguir as notícias.

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0: A ministra do Ambiente estima que só dentro de 2 ou 3 semanas estará resolvido o problema de abastecimento de água em Almada. O governo e a Agência Portuguesa do Ambiente vão licenciar de imediato os novos furos que estão a ser feitos no concelho. Foi o que anunciou há pouco Maria da Graça Carvalho depois de uma reunião que teve com a autarca almadense. Uma fuga de 2 substâncias químicas obrigou esta tarde à retirada de 150 pessoas de um armazém de fruta no Bombarral. 12 trabalhadores tiveram de ser conduzidos para o hospital. É um aviso do governador do Banco de Portugal, Álvaro Santos Pereira, afirma que é preciso trazer a calma ao setor imobiliário e o país estar preparado para um choque nesse mercado.
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0: Para amanhã, previsão de chuva fraca no litoral norte e centro até meia da manhã, depois de tarde no interior, com a possibilidade de aguaceiros e trovoada. Nos Açores, aguaceiros nos grupos central e oriental e na Madeira também, períodos de chuva fraca durante a tarde, máximas de 21 graus no Porto, 27 em Lisboa e 28 em Faro e no Funchal e 24 em Ponta Delgada. Edição das 5 da tarde, Artur Carvalho.
1: Mais de 150 pessoas tiveram hoje de ser retiradas do interior de um armazém de frutas onde trabalham no Bombarral, no distrito de Leiria. Isso ficou diverso à libertação de gases tóxicos. 12 pessoas foram transportadas para o Hospital de Caldas da Rainha e 79 receberam assistência no local pela inalação desses gases. De acordo com a Proteção Civil do Oeste, a libertação de ácido sulfúrico e de hipoclorito de sódio teve origem numa avaria no sistema de pesagem de fruta desta empresa. Tentamos, nesta altura, perceber, junto da Proteção Civil do Oeste, se há gravidade em, no estado de saúde de algum destes trabalhadores que tiveram de ser retirados do interior desse armazém. Só daqui a 2 ou 3 semanas ficará resolvido o problema dos cortes de água no Conselho de Almada. É essa a previsão feita pela Ministra do Ambiente, transmitida depois da reunião que teve esta tarde com a autarca de Almada, Inês de Medeiros. Maria da Graça Carvalho diz que o Governo e a Agência Portuguesa do Ambiente vão licenciar de imediato novas fontes de água em Almada, ou seja, novas captações, novos furos.
2: Para já, nos furos que são essenciais para repor as fontes de água, e estamos a falar em 2 ou 3 furos que faltam.
3: E será com um custo quanto?
2: O custo é relativamente baixo para os problemas que causa. Furos deste género são à volta de 15 mil a 20 mil euros, portanto não é por aí. É muito mais localizar o furo, ter todas as autorizações para o furo. E é aí que o governo vai fazer tudo, e a Agência Portuguesa do Ambiente, para licenciar de imediato. Entrou esta manhã o pedido de autorização.
4: Pronto. Que é um bem essencial.
2: Sim. Situação completamente reposta, estamos a falar de 2 ou 3 semanas, mas as medidas que estão a ser feitas para estabilizar o sistema, progressivamente, todos os dias, vai melhorar.
1: É essa a convicção da Ministra do Ambiente, declarações feitas há minutos ao lado da autarca de Almada, Inês de Medeiros, que deu conta sobre o que, na perspectiva da autarquia, dos serviços da Câmara, estará na origem das falhas de abastecimento.
5: Por um lado, sem dúvida nenhuma, o aumento da população, mas também, não só da população residente, mas também estamos a denotar também a população que utiliza a costa ou vem para a costa no período de verão. O maior pico, calma, vamos, o maior pico, o período de maior pico em Almada é sempre na segunda quinzena de julho. E começou este ano em maio. E, portanto, isso é uma das grandes razões e que não era previsível. A segunda razão é uma razão que nós temos que ainda averiguar melhor, e por isso é que as nossas equipas de fiscalização estão todas no terreno, porque nós de facto podemos constatar que a água que entra, que sai do nosso sistema e que não está a ser revertida em termos de faturação, que é aquilo que nos...
3: Está a querer dizer que há puxadas ilegais, é isso?
5: Haverá, certamente, puxadas ilegais.
1: Explicações, hipóteses, ou mais do que isso, convencimentos da autarca de Almada sobre as causas destes problemas que se arrastam há já mais de uma semana naquele concelho. A Câmara, antes destas declarações, no fim da reunião entre a autarca e a Ministra do Ambiente, já tinha anunciado quais as localidades que vão ser sujeitas ao corte no abastecimento entre as 10 da noite de hoje e as 6 da manhã desta sexta-feira. Assim, durante esse período, a água não morrerá nas torneiras de Trafaria, Raposeira, Corvina, Fonte Santa, Banática e Porto Brandão. As localidades afetadas pela medida com que se pretende restabelecer as reservas no concelho são menos do que na última noite e madrugada, eram de 15 para 6. Mais cedo neste dia, a reportagem da TSF andou por lá, por Almada, a saber do transtorno que a água às pinguinhas ou até nenhuma tem causado. No caso, visitamos um restaurante à hora do almoço, esteve lá o repórter Duarte Rosa, sendo que hoje o dia até vai sendo de alívio.
6: O restaurante Tarquínio, junto à praia, com o mesmo nome, teve uma manhã normal, como não tinha já duas semanas, por causa da falta de água. Quem o diz é Pedro Monteiro, o gerente deste e de outros dois restaurantes, no Pardão da Costa da Caparica.
7: Daqui chegaram 8:00 e pouco, 8:15, 8:20 da manhã, e havia água normal.
6: E a água está a correr normalmente, com menos pressão, como é que está?
7: Por enquanto está normal, não sei até quando, mas para já está normal. Sim.
6: Portanto, vocês estão a funcionar neste momento, pode-se dizer, a 100%?
7: Sim, praticamente, sim. Sempre com a expectativa de que, com a preocupação, que os problemas apareçam de novo, daí termos já enchido uma série de recipientes com água para depois ser utilizada durante o dia se faltar, mas para já está tudo a funcionar normal, hoje, agora.
6: E esta foi a receita dos últimos dias para manter o negócio a funcionar.
7: Faltou a meio do dia, faltou. Agora, o problema gravíssimo foi mesmo no fim de semana, sábado e domingo, que se faltou. Há outra coisa que depois que faz constrangimentos muito grandes, que é temos de fechar as casas de banho, e ali no Tarquínio nós somos concessionários de praia. Temos que dar apoio aos utentes da praia, portanto, para além de outras coisas, nós, dos salvadores, posto médico, etc. Portanto, também temos que disponibilizar casas de banho. E a partir de uma certa altura não tem condições para ter casas de banho abertas e, portanto, temos que as fechar. Portanto, as pessoas ficam, não digo revoltadas, mas ficam melindradas com a situação e se calhar, não é se calhar, eu tenho a certeza absoluta por uma questão de imagem que afeta bastante o turismo.
6: Apesar da falta de água, Pedro Monteiro afirma que os restaurantes dele nunca chegaram a fechar portas e garante que não tenciona fazê-lo de todo, ainda que as informações que chegam da Câmara Municipal de Almada não o estejam a deixar mais descansado.
7: Ontem faltou a meio do dia, faltou. Agora, o problema gravíssimo foi mesmo no fim de semana, sábado e domingo.
6: A TSF passou também por uma clínica de hemodiálise, mas não conseguiu obter informações sobre a falta de água. Passou também no Centro de Saúde da Costa da Caparica, onde alguns utentes garantiram já à saída que tudo parecia estar a funcionar normalmente.
1: Reportagem de Duarte Rosa, pela hora de almoço em Almada. É preciso trazer a calma ao setor imobiliário. Foi a mensagem que o Governador do Banco de Portugal deixou esta tarde da Comissão Parlamentar de Orçamento e Finanças na Assembleia da República, avisando que o país tem de se preparar para um choque no mercado. Álvaro Santos Pereira alertou para os riscos financeiros do setor imobiliário e pediu um consenso nesta matéria.
8: O problema que nós temos no país não é de falta de acesso ao crédito à habitação. O problema que nós temos no país é que não temos habitação suficiente. Obviamente, não me compete a mim falar sobre política de habitação. Eu acho que isto é tão importante para todos nós e para o nosso país, especialmente para os nossos jovens, mas não só, que eu acho que aqui tem que haver algum consenso nacional nestas matérias. Não é uma questão de esquerda nem de direita. Eu fazia um apelo aos senhores e senhoras deputados. Aqui, eu acho que tem que haver um consenso nacional nas duas áreas que temos de trabalhar, que é agilizar os licenciamentos, é conseguirmos fazer com que haja construção, muito mais construção, e também trabalharmos na área da habitação social e pública, que é fundamental para resolvermos a questão.
1: O Governador afirmou também que é preciso colocar água num mercado que está a ferver.
8: O que o Banco de Portugal tem que fazer é pôr um pouco de acalmia a nível do crescimento do crédito à habitação. E, portanto, estas regras macroprudenciais existem exatamente para tentar moderar um pouco o crescimento. Ninguém está a pôr em causa que tem que haver mais crédito à habitação. É óbvio que tem que haver mais crédito e tem que continuar o crédito à habitação a crescer. Mas tem que ser para ritmos sustentáveis. E isso eu acho que é fundamental dizer.
1: governador do Banco de Portugal estima que há, nesta altura, no país um déficit de 300 mil casas, um parque habitacional equivalente a toda a cidade de Lisboa. Sublinhou, entretanto, que os novos imóveis que venham a ser construídos e postos no mercado não podem ser apenas daqueles que são vendidos a preços de luxo. Também esta tarde, mas na Comissão de Economia do Parlamento, o Presidente Executivo do Banco de Fomento revelou que está a ser ultimado o desenho desse, que será o Fundo dos Fundos. Gonçalo Regalado deu conta aos deputados que o mecanismo vai seguir o modelo daquele que foi o Fundo de Capitalização e Resiliência.
9: O que o Banco Português de Fomento lançará, e está agora nesta fase a ser ultimado com o Sr. Ministro da Economia e da Coesão Territorial e com o Sr. Ministro do Estado e das Finanças, é um fundo de fundos. E o fundo de fundos, basicamente no léxico empresarial, é uma continuidade daquilo que, na nossa opinião, foi um instrumento de sucesso para a capitalização das empresas em Portugal, que foi o Fundo de Capitalização e Resiliência. O banco cumpriu com as sociedades de capital de investimento e com todo o ecossistema de inovação e capitalização das empresas em Portugal, que são PMEs, não são investimentos em grandes empresas, essa dimensão. Portanto, há um fundo de fundos, que é um fundo de natureza tradicional no mercado europeu para investimentos em PMEs, com private equity e com venture capital, e há aquilo que foi apresentado pelo Sr. Primeiro-Ministro em sede pública, que é um fundo soberano para participações em grandes empresas de natureza estratégica e que nem é gerido pelo Banco Português de Fomento.
1: Gonçalo Regalado anunciou que nestes primeiros 6 meses do ano, 3.250 milhões de euros de garantias foram colocados em 15 mil empresas pelo Banco de Fomento. A maior parte dessas entidades está localizada nas regiões mais afetadas pelas tempestades do último inverno. O LIVRE quer ser peça central num futuro governo de esquerda e o futuro co-porta-voz do partido, Jorge Pinto, está convencido de que o LIVRE pode ajudar a esquerda a regressar ao poder. Em entrevista à TSF, na véspera do Congresso do LIVRE, Jorge Pinto assume que o partido tem de dar o passo seguinte e não estar apenas na oposição.
10: Esta linha que o partido tem tido, uma linha que no fundo significou um aumento de deputados, sendo hoje o maior partido à esquerda do PS, que representou um grande aumento de eleitos a nível local. Parece-nos evidente que o trabalho tem sido feito, tem sido bem feito, há melhorias a fazer, certamente, há sempre, e cá estamos para as fazer, e também por isso temos uma moção muito ambiciosa ao nível destas melhorias. Esta linha, que tem sido trabalhada há 10 anos e que representou em todos estes sucessos que eu tenho dito, deve continuar, e deve continuar agora para dar o passo seguinte. E o passo seguinte é contribuir, ser peça central e fundamental para dar a volta a isto, para a viragem de ciclo, e para que a esquerda possa voltar ao poder, e voltando, tendo o LIVRE como uma peça absolutamente fundamental desse regresso.
1: No programa da TSF, na ordem do dia desta quinta-feira, Jorge Pinto lamenta que as propostas do LIVRE nem sempre cheguem a todos os eleitores, critica o protagonismo, sobretudo, de 3 partidos.
10: Há uma dinâmica parlamentar e muito fomentada pelos grandes partidos e pelo próprio governo, que parece reduzir a Assembleia da República a 3 partidos. Ora, a realidade não é assim, e o LIVRE é um partido muito parlamentarista que sabe bem que o centro da ação, da decisão política em Portugal deve e tem de estar no Parlamento. E isso depois, esta visão tripartida das coisas, e este quase dramatismo ao qual somos votados, em particular na lei laboral, faz com que a comunicação social, então, praticamente só dê voz a estes 3 partidos. E isso faz com que propostas de outros partidos, nomeadamente do LIVRE, muitas vezes não cheguem a tantas pessoas quanto poderiam chegar.
1: Declarações de Jorge Pinto no programa Na Ordem do Dia, que pode ouvir daqui a pouco, depois da síntese das 5:30. A Unidade Local de Saúde do Oeste revela que subiu para 113 o número de pessoas afetadas com sintomas de intoxicação nas Caldas da Rainha, desde terça-feira. A Unidade de Saúde afirma que os casos não têm sido graves e que nenhum doente precisou de internamento. Em declarações à TSF, Vítor Marques, o presidente da Câmara das Caldas da Rainha, deu conta de que a maior parte das pessoas que apresentaram sintomas tinham participado num torneio de futebol realizado no concelho. O autarca descarta, entretanto, que na origem deste surto tenha estado o serviço prestado por um restaurante contratado para servir refeições aos participantes nesse torneio.
11: Há um conjunto de pessoas que, portanto, tiveram que deslocar ao hospital. Portanto, os sintomas estão de gastroenterite. A maior parte das pessoas que têm estes problemas são pessoas que tiveram uma participação efetiva num torneio de futebol, um torneio de futmania, que teve 1.400 participantes. Desses 1.400 participantes, houve cerca de 80 que, portanto, sentiram essa náusea e diarreia e se deslocaram ao hospital. Mas do hospital houve cerca de 100 referenciações. Não foram todos ao hospital, mas houve 100 referenciações de algumas pessoas do futmania e outras pessoas que não eram do futmania.
1: Foi também posta a hipótese de o surto, esta intoxicação, ter tido na origem problemas na água da rede pública. O autarca de Caldas da Rainha rejeita em toda a linha essa possibilidade.
0: Agora 5:15 e daqui a pouco o Livre, Francisco Nascimento, na ordem do dia.
12: Na véspera do Congresso do Partido Livre, entrevistamos Jorge Pinto, ele que, ao que tudo indica, vai ser um dos co-porta-vozes do partido. Ora, o Livre muda da liderança, mas os protagonistas mantêm-se e o partido quer também ser uma peça central num futuro governo de esquerda. São palavras de Jorge Pinto que vamos escutar depois das 5:30.
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0: Boa tarde, agora são 5h20 e no trânsito em Lisboa, lento nos acessos norte à Ponte 25 de Abril, no eixo norte-sul com fila a partir da zona do Aqueduto das Águas Livres, na A5 em direção a Cascais com fila entre Linda a Velha e o Estádio Nacional e na segunda circular, trânsito lento nos dois sentidos, na passagem pela zona do Campo Grande. No Porto, na VCI, no sentido Freixo, a Rábida, há fila entre Bonjóia e as Antas, mais à frente, fila também entre Francos e a Rábida. E no sentido a Rábida Freixo, há abrandamentos entre Canidelo na A1 e Francos. Na Avenida AEP, há fila nos dois sentidos e trânsito lento no final da A3 para a VCI.
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0: E à quinta-feira, o especialista em políticas públicas, Pedro Neto, tem a palavra na TSF.
2: Estas semanas, o calor não deu tréguas. As noites tropicais, em que a temperatura não desce dos 20 graus, tiram o sono e o descanso. O corpo não recupera, os mais velhos sofrem, as crianças ficam irritadas, os hospitais sobrecarregados enchem-se ainda mais. Já não é uma vaga de calor extraordinária, é o novo normal de um verão português. E o que aí vem é pior. Li esta semana no Público um aviso do Centro Europeu de Previsão do Tempo, do Programa Europeu Copérnico. Estamos a entrar numa combinação inédita, um El Nino forte, somado ao aquecimento global. O cientista Tim Scottsdale foi claro. Os modelos apontam para um cenário extremo e as observações estão a confirmá-lo. Seria, nas suas palavras, uma surpresa muito, muito grande se não batêssemos recordes de temperatura. Estamos a entrar num estado que nunca vimos antes. Nunca vimos antes. Guardem esta expressão, porque vamos ouvi-la muitas vezes nos próximos anos. Perante isto, não podemos ficar à espera do próximo recorde. Temos uma lei de bases do clima que quase não se cumpre. Está lá tudo escrito. Falta acelerar a sua execução. E este fazer é mais simples e mais barato do que parece. É plantar árvores nas cidades, porque uma rua com sombra pode estar 10 graus mais fresca do que uma rua de alcatrão. É criar refúgios climáticos, onde quem não tem ar-condicionado em casa se possa abrigar nos dias de maior calor. É renovar os edifícios públicos para que as escolas, os lares, outros, não sejam fornos no verão. É devolver o espaço aos rios e às zonas úmidas, que absorvem as cheias e refrescam o ar, em vez de os cobrir de betão. É trabalhar no restauro da natureza da qual dependemos para viver e que estamos a destruir. Chama-se a isto soluções baseadas na natureza. Não são um luxo verde, são a forma mais barata de proteger as pessoas, sobretudo as mais vulneráveis, que são sempre as que têm menos meios para se defender. É nos ecossistemas naturais que está a nossa melhor defesa e uma que não tem custos de energia. O betão aquece, a árvore arrefece. A natureza não é o problema das altas temperaturas, da agricultura ou das alterações climáticas. Ela é, de facto, a maior parte da solução. Lá diz o ditado que no verão nos preparamos para o inverno e no inverno para o verão. Aquilo que esta crónica recorda, contudo,

0: Tudo já vai com anos de atraso.
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3: Edward Albee estreou Quem Tem Medo de Virginia Woolf na Broadway em 1962. Até aqui já teve inúmeras versões e encenações, tanto no teatro como também no cinema. Era uma ideia antiga a perseguir Simão do Val Africano, sussurrado pela mulher, que agora é em cena, partindo dessa premissa que não está aqui para inovar.
4: Eu nunca acho que vou fazer nada de novo. Não tenho essa intenção na vida. Simplesmente há uma determinada quantidade de trabalhos de teatro, de dramaturgias, que por algum motivo nos chamam mais do que outras. Esta sempre chamou muito a minha mulher, que faz parte da companhia, a minha colega, e sempre insistiu muito que eu um dia pegasse nesta peça pelo seu caráter conflituoso, ou conflitual, vá, entre os personagens. E portanto ela há muito tempo que chateava: tens de fazer o que tem medo de Virginia Woolf, tens de fazer o que tem medo de Virginia Woolf. E agora surgiu a oportunidade e tinha o elenco para o fazer também disponível, que conta muito, e partimos para ela.
3: Dois casais, professores universitários, estão numa sala de estar do casal anfitrião. Ele, professor de história, mais velho, alcoólico, ela a acompanhar na bebida. O casal convidado, mais novo, acaba de chegar à universidade como professor de biologia. Num tempo dos anos 60, onde a biologia estava cada vez mais na moda, e tudo começa por aí, até à desilusão, à fantasia, traição e o desejo desenfreado.
5: Quando eu andava a cortejá-la, bem, não sei se é exatamente a palavra mais ajustada, mas antigamente, quando eu andava a fazer a corte à Marta...
6: Deixa-me traca!
5: Antigamente, quando eu andava a fazer a corte à Marta, íamos a um bar qualquer e de um momento para o outro ela lembrava-se de pedir as coisas mais rocambolescas. Arregalava os olhos, pensava a fundo e saía-se com Brandy Alexander, creme de cacau servido em frappé, gimlet, uma taça de Flaming Fists e coisas em sete camadas de bebidas alcoólicas.
6: Eram bons, eu gostava.
4: O que eu acho é que há uma construção muito interessante que o Albee faz entre esses mais velhos e esses mais novos, mas que tem mais a ver com o âmbito de estudo de um dos professores, que é professor de História, do Departamento de História, e do professor de Biologia, eles são professores universitários, da Faculdade de Biologia. E estamos nos anos 60, devemos estar aqui mais ou menos a 20 e poucos anos da ovelha de Albee. E, portanto, se conseguir fazer clones. E, na minha ótica, para aquele período, a biologia enquanto matéria de estudo universitário estaria muito na moda, como hoje em dia estão mais ou menos as neurociências.
5: Departamento de Biologia, claro. Eu estive à frente do Departamento de História 4 anos durante a guerra, mas porque toda a gente estava fora.
3: Uma comédia, sim, sarcástica, negra, a destilar ácido e bebida numa madrugada talvez demasiado longa. Simão do Val Africano gosta desta comédia, de dar gargalhadas, às vezes muito olhar para dentro, nervoso.
4: É um riso de nervos. A mim dá-me um riso de nervos. E às vezes até quando rio, o riso é explosivo, porque nos apanha de forma completamente desprevenida e apanha-nos nas nossas fraquezas. E acho que isso é muito, muito, muito divertido.
3: Numa sala de estar, com o cenário de Nuno Carinhas, com João Reis, Anabela Moreira, Daniel Silva e Joana Africano, e a Subcutâneo e o Teatro Hialurónico.
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1: Boa tarde, são 5:30, 4:30 nos Açores e Rui Carvalho Araújo, a presidente da Câmara de Almada, esteve reunida com a ministra do Ambiente.
10: E foi no final do encontro que a autarca de Almada garantiu que está a trabalhar desde maio no problema das falhas de abastecimento de água no concelho. Inês de Medeiros foi questionada pelos jornalistas sobre se era possível prevenir os constrangimentos que se estão a sentir em várias zonas de Almada, e a autarca sublinha que está a tratar do assunto há 2 meses.
11: Desde maio que nós estamos a trabalhar neste problema, sim, com toda a consciência.
12: Em maio.
11: O que, e isso também permite clarificar aqui uma questão. Não há nenhuma zona do concelho que tenha estado sem água mais de 24 horas, até menos.
12: A Quinta da Corpinha esteve 30 horas sem água.
11: Não é verdade, não é verdade.
10: Os jornalistas tentaram fazer mais questões à autarca de Almada, mas Inês de Medeiros não quis responder a mais perguntas. Esta tarde foi anunciado que 6 localidades de Almada vão ser afetadas por cortes de água entre as 10 da noite de hoje e as 6 da manhã de amanhã. A autarquia anunciou que os cortes vão afetar a Trafaria, Raposeira, Corvina, Fonte Santa, Banática e também Porto Brandão. A resolução total do problema só deverá acontecer daqui a 2 ou 3 semanas. A estimativa foi feita pela ministra do Ambiente. Mais de 150 pessoas tiveram hoje de ser retiradas do interior de um armazém de fruta onde trabalhavam, no Bom Barral, no distrito de Leiria, devido à libertação de gases tóxicos. 12 pessoas foram transportadas para o Hospital das Caldas da Rainha e 79 são civil do Oeste. A libertação de ácido sulfúrico e de hipoclorito de sódio deveu-se a uma avaria no sistema de drenagem da empresa. O governador do Banco de Portugal pede um consenso em matéria de habitação para trazer acalmia ao setor imobiliário. A ser ouvido pelos deputados no Parlamento, Álvaro Santos Pereira deixou um apelo.
13: O problema que nós temos no país não é de falta de acesso ao crédito à habitação. O problema que nós temos no país é que não temos habitação suficiente. Eu acho que isto é tão importante para todos nós e para o nosso país, especialmente para os nossos jovens, mas não só, que eu acho que aqui tem que haver algum consenso nacional nestas matérias. Não é uma questão de esquerda nem de direita. Eu fazia um apelo aos senhores e senhores deputados, que é agilizar licenciamentos e conseguirmos fazer com que haja construção, muito mais construção, e também trabalhamos na área da habitação social e pública, que é fundamental para resolvermos a questão.
10: O governador do Banco de Portugal assume mesmo que é preciso colocar água no mercado a ferver, como é o da habitação.
1: Assuntos para atualizar na edição das 6, já a seguir na ordem do dia. Depois passamos também por Serralves. Para amanhã, uma descida das temperaturas, máximas de 21 graus no Porto, 27 em Lisboa e 28 graus em Faro. No Norte e Centro, a previsão de chuva fraca no litoral até meio da manhã. Depois de tarde, no interior, a possibilidade de aguaceiros e trovoada. Nos Açores, aguaceiros nos grupos Central e Oriental, com temperatura máxima de 24 graus em Ponta Delgada. Na Madeira, períodos de chuva fraca a partir da tarde, com temperatura máxima no Funchal de 28 graus.
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4: Agora estamos a 24 minutos das 6, na ordem do dia já a seguir. Depois vamos a Serralves e no trânsito em Lisboa, lento nos acessos norte, à ponte 25 de Abril, no eixo norte-sul, com fila a partir de Campo Lide. Na A5, em direção a Cascais, fila entre Caselas e Linda a Velha. E na segunda circular, em direção a Sacavém, também com fila entre Benfica e o Radar. E no sentido contrário, com paragens entre o Relógio e o Campo Grande. No IC19, sentido Lisboa-Sintra, há fila entre Alfragide e Queluz. E na Cril, no sentido Algés-Sacavém, com fila entre Alfornelos e Olival Basto. E no sentido contrário, há fila entre o Túnel do Grilo e Odivelas. Pois mais à frente, há demora para o acesso a Algés por causa dos condicionamentos de trânsito, porque começa hoje o Nós Alive no passeio marítimo. No Porto, trânsito lento na VCI, sentido Freixo a Rábida. Há fila entre Bonjoia e Azantas. Mais à frente também, entre Francos e a Rábida. E no sentido a Rábida Freixo, há abrandamentos entre Canidelo na A1 e Francos. Na Avenida AEP, há fila nos dois sentidos. E no final da A3 para a VCI, fila desde o nó da A4.
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5: O LIVRE já prepara o congresso, não para a despedida do Rui Tavares, que vai continuar na direção do partido, mas para a saída de cena como porta-voz. Sai Rui Tavares, entra Jorge Pinto, precisamente o convidado do Na Ordem do Dia de hoje. Antes de mais, agradeço a disponibilidade. É antigo candidato a Presidente da República, deputado. Já vamos falar um bocadinho sobre o futuro como co-porta-voz, mas antes disso, Jorge Pinto, temo que o congresso fique marcado, sobretudo, pelo novo papel de Rui Tavares no LIVRE.
6: Olá, obrigado pelo convite. Não, aquilo que nós queremos deste congresso é aquilo que queremos em todos os congressos, que saia uma mensagem de esperança para fora e que saia um partido, no caso o LIVRE, que olhando para dentro, olha para dentro não como um fim em si mesmo, mas como um meio para alguma coisa. No caso, um meio para transformar a vida dos portugueses e para se afirmar como peça central na política nacional, em particular numa viragem de ciclo que nós desejamos e para a qual estamos a trabalhar, que é a viragem de ciclo para que a esquerda volte tão rapidamente quanto possível ao poder. E será certamente isso que caracterizará o Congresso e é também para isso que estamos a trabalhar.
5: Já vamos falar um bocadinho também sobre isso, sobre essa perspectiva do LIVRE de ser um partido de governo e não apenas de oposição, mas tendo em conta também essa nova liderança da esquerda, querem fazer com que a esquerda volte a ser governo, admite que Rui Tavares, nas próximas eleições legislativas, sejam elas quando forem, admite que Rui Tavares seja o candidato do LIVRE a primeiro-ministro. Isto, embora não seja com o porta-voz nessa altura.
6: Essa é uma discussão muito extemporânea, repare, nós estamos a preparar um congresso que vai escolher os órgãos para os próximos 2 anos, em que, em teoria, não haverá nenhum processo eleitoral, portanto é com isso em mente que estamos a trabalhar, sendo certo, sempre preparados para um cenário de eleições antecipadas, sejam elas nacionais, sejam elas nas regiões autónomas, por exemplo. E, portanto, estar a antecipar essa discussão não faz muito sentido, até porque aquilo que nos preocupa é mesmo a questão ideológica, programática, de perceber então como é que o LIVRE vai estar no centro desse debate. E é para isso que vamos trabalhar todos, seja a Isabel Mendes Lopes, eu próprio, certamente também o Rui Tavares, com as suas novas funções, com os seus pelouros dentro da direção do LIVRE, do grupo de contacto, pelouros esses que também nos parecem essenciais no que diz respeito à comunicação, no que diz respeito à formação de novas lideranças também no país, por uma razão muito simples, é porque nós acreditamos que no próximo ciclo eleitoral, de eleições europeias, de eleições autárquicas, de eleições regionais, de eleições legislativas, o LIVRE vai ter centenas de eleitos. E, portanto, nós queremos que estas centenas de pessoas estejam preparadas para, a partir do primeiro dia em que assumirem funções, o façam plenamente e que sejam tão boas como nós sabemos que elas são. Portanto, estes 2 anos servirão muito para este trabalho de enraizamento, de crescimento por dentro, mas um crescimento por dentro que tem de servir e só faz sentido se servir para crescer também para fora, ou seja, dando mais visibilidade ao LIVRE, criando mais esta dinâmica de mudança de ciclo na qual nós acreditamos e que nos parece urgente num momento em que o país está muito virado à direita.
5: Em entrevista à TSF e ao Jornal de Notícias, há cerca de 2 semanas, Rui Tavares dizia que o LIVRE não é um partido de contrapoder, mas para o governo. Foram palavras também já replicadas pelo Jorge Pinto. O que pergunto é quando, ou seja, há uma meta temporal para entrar no governo?
6: Quando os portugueses assim desejarem, porque da mesma maneira que os portugueses há alguns anos desejaram dar a maioria da Assembleia da República aos partidos de esquerda, agora temos um cenário oposto. O que nos motiva e o que nos interessa é que os eleitores saibam que no LIVRE há uma alternativa. Há uma alternativa de uma esquerda democrática, uma esquerda progressista, uma esquerda ecologista e uma esquerda europeísta que não tem vergonha de o ser e que o assume e que sabe muito bem o que fazer. Por isso, quando o Rui Tavares dizia nessa entrevista que não somos contra poder, é no sentido de dizer que nós somos um partido que, quando está na oposição, como está agora, sabe como fazer essa oposição. Uma oposição aguerrida, mas uma oposição também propositiva. Em coisas muito, muito claras, quando o governo apresentou aquela horrenda proposta de alteração da Lei Laboral do Trabalho 21, o LIVRE fez a oposição aguerrida à mesma e apresentou uma contraproposta para uma revisão laboral que dê mais direitos, que dê mais dignidade aos nossos trabalhadores, que antecipe o papel da inteligência artificial e da tecnologia na nossa economia, que sempre que nós fazemos oposição é porque temos uma maneira diferente de ver a política e uma maneira que seria diferente se estivéssemos no poder. E estamos certos que, continuando com esta linha de atuação, quando formos a novas eleições, o LIVRE também será recompensado por esta maneira de ser e de estar na política portuguesa.
5: Mas falou aí de várias propostas, por exemplo, das propostas para fazer frente à reforma laboral do governo, que acabou depois por cair no Parlamento. Parece-lhe que essas propostas do LIVRE chegaram de forma clara às pessoas?
6: Nem sempre chegam e nem sempre por nossa culpa. Repare, há uma dinâmica parlamentar e muito fomentada pelos grandes partidos e pelo próprio governo que parece reduzir a Assembleia da República a 3 partidos. Ora, a realidade não é assim. E o LIVRE é um partido muito parlamentarista que sabe bem que o centro da ação, da decisão política em Portugal deve e tem de estar no Parlamento. E isso depois, esta visão tripartida das coisas e este quase dramatismo ao qual somos votados, em particular na lei laboral, faz com que a comunicação social, então, praticamente só dê voz a estes três partidos. E isso faz com que propostas de outros partidos, nomeadamente do LIVRE, muitas vezes não cheguem a tantas pessoas quanto poderiam chegar. Isso é algo que também tem de mudar. É algo que tem de mudar e também por isso nós, neste Congresso, queremos, e também será um dos pilares do Rui Tavares, dar mais força a projetos de divulgação, de comunicação destas ideias, que as pessoas, os eleitores, irão cada vez mais reconhecer este papel do LIVRE, porque é o papel que nós queremos ter, seja na oposição, seja no poder, quando chegarmos aí, e também mostrar aos outros partidos, certamente também aos outros partidos à esquerda, nomeadamente o Partido Socialista, que há outras maneiras de fazer oposição, há outras maneiras de estar na política portuguesa que são muito mais conscientâneas com o momento histórico que vivemos.
5: Ainda há pouco voltou a falar sobre os pelouros que o Rui Tavares vai assegurar depois do Congresso. Isso quer dizer que o Rui Tavares, de facto, não vai perder protagonismo no partido? Apesar da liderança passar a ser repartida entre o Jorge Pinto e a Isabel Mendes Lopes?
6: No LIVRE todos têm protagonismo, nunca foi de maneira diferente. E falando aqui no gabinete parlamentar, todos os deputados, tendo as suas pastas, as suas comissões, têm o protagonismo nessas áreas, isso é evidente.
5: Mas há quem diga que, tal como nos chega, mal comparado, que o LIVRE é também um partido e um homem só. É muita uma crítica que se ouve da oposição interna.
6: Repare, acho que essa crítica cai por terra com a pergunta que me fazia anteriormente, não é? Portanto, não pode em paralelo ser um partido de um homem só e ao mesmo tempo dizer-se que essa pessoa deixa de ser co-porta-voz, deixa de estar na liderança do partido. Portanto, as duas coisas não podem existir ao mesmo tempo. Também, se posso falar nisto, porque tenho estado muitas vezes fora dessa discussão, o papel da Isabel Mendes Lopes, que já era co-porta-voz nestes últimos dois anos, é líder parlamentar e que tem também um papel fundamental e central na ação política do LIVRE. Aquilo que para nós é uma evidência, porque sempre foi, e porque assim que quisemos que fosse quando fundamos o partido há já mais de uma década, foi que a liderança do LIVRE ia ser diferente dos outros partidos em Portugal. É uma liderança mais partilhada, mais coletiva, com dois co-porta-vozes, como aliás é prática nos partidos da nossa família europeia, dos partidos verdes europeus. Portanto, nós, no fundo, apesar de sermos ou termos um modo de funcionamento diferente dos outros partidos em Portugal, revemos-nos, identificamos-nos com um modo de funcionamento de outros partidos congéneres na Europa. Portanto, aquilo que muitas vezes pode parecer estranho para fora, para nós dentro do LIVRE, não é, porque são as realidades que nós conhecemos. Não se trata de estar não estando, não se trata de fazer sombra, como também já li por aí. Trata-se de cada um de nós, dentro da direção, dentro da liderança, desta liderança partilhada que nós temos, assumir as suas responsabilidades. No caso dos co-porta-vozes, então, a Isabel Mendes Lopes e eu próprio.
5: Já que falávamos sobre a oposição interna, e esta é a segunda vez que há três listas para a direção do partido, há dois anos foi exatamente igual, isto quer dizer que a atual direção nunca foi consensual?
6: Consensual foi, pode não ter sido unânime, são coisas diferentes, não é? Mal está um partido onde as suas lideranças ou qualquer das suas estruturas são unânimes, muito mal está e é um péssimo sinal, o LIVRE nunca quis isso. E também por nunca querer isso é que estatutariamente, e julgo que somos o único partido onde isso acontece, tem membros de todas as listas eleitos pelo método de ontem para a direção. Nos outros partidos, por um voto se ganha, por um voto se perde, e depois toda a direção fica com o vencedor. Às vezes com as consequências de vinganças e de afastamento das listas derrotadas, como, olha, aliás, ainda recentemente vimos na Iniciativa Liberal. No LIVRE isso não acontece. Portanto, há eleições e depois, pelo método de ontem, elegem-se as pessoas do grupo de contacto, o que significa que no minuto a seguir ao Congresso deixa de haver listas, passa a haver uma direção de um partido onde todas as pessoas fazem parte dela. E depois há críticas que enfim, são legítimas por quem as faz, compete-nos a nós mostrar aos eleitores, aos membros do LIVRE, que esta linha que o partido tem tido, uma linha que no fundo significou um aumento de deputados, sendo hoje o maior partido à esquerda do PS, que representou um grande aumento de eleitos a nível local, que representou um grande aumento do número de núcleos territoriais no país, que representou um quintuplicar da militância em alguns lados. Enfim, parece-nos evidente que o trabalho tem sido feito, tem sido bem feito, há melhorias a fazer, certamente, há sempre, e cá estamos para as fazer, e também por isso temos uma moção muito ambiciosa ao nível destas melhorias. Mas aquilo que nos parece essencial dizer é que esta linha que tem sido trabalhada há 10 anos e que representou em todos estes sucessos que eu tenho dito, deve continuar, e deve continuar agora para dar o passo seguinte. E o passo seguinte é, como dizíamos há pouco, então contribuir, ser peça central e fundamental para dar a volta a isto, para a viragem de ciclo e para que a esquerda possa voltar ao poder e voltando, tendo o LIVRE como uma peça absolutamente fundamental desse regresso.
5: O Jorge Pinto foi candidato presidencial, teve menos de 1% dos votos. Arrepende-se dessa candidatura ou, de alguma forma, foi um mal menor para hoje estar como candidato a porta-voz e para ter este protagonismo que falava há pouco?
6: De todo. Não me arrependo de modo algum e permita-me até quase fazer a história da eleição. Uma eleição onde a minha candidatura surge muito depois de todas as outras, muito depois, praticamente no mês de novembro, e surge porque, contrariamente àquilo que sempre dissemos no LIVRE, não se conseguiu encontrar uma candidatura que agregasse todas as esquerdas. E depois, o que aconteceu? Então, uma campanha feita para marcar agenda. E isso, permita-me a imodéstia, acho que aconteceu, porque se falou tanto do risco de revisão constitucional apenas à direita, foi porque a minha candidatura falou disso e fez disso um dos temas centrais da campanha, se falou tanto de regionalização, foi pela mesma razão, e portanto, nesse sentido, acho que a campanha valeu muito a pena, acho que até obrigou o atual Presidente da República a definir-se em relação a algumas questões, e perante um cenário nada hipotético em que havia a possibilidade de termos uma segunda volta entre um candidato de uma direita ultraliberal radicalizada e um candidato da extrema-direita, pois bem, falei publicamente, como é sabido, dizendo que os eleitores deveriam votar de acordo com as suas consciências, e eu próprio estava também muito tranquilo com a minha consciência, e estou e continuo a estar, sabendo que num cenário em que a esquerda é ultra-minoritária no Parlamento, conseguimos, apesar de tudo, eleger um Presidente da República de centro-esquerda, quando nada o fazia prever, e relembro que quando, no momento em que eu apresentei a minha candidatura, a 3 meses das eleições, aparecia em 5º lugar nas sondagens.
5: Agradeço a Jorge Pinto também por este olhar, ou recuar no tempo, sobre as eleições presidenciais. O LIVRE vai para Congresso neste fim de semana, um Congresso que começa já na sexta-feira, mas apenas numa versão online, mas os congressistas do LIVRE seguem para Sintra no sábado e domingo para a eleição da nova direção do partido. Ao que tudo indica, será Isabel Mendes Lopes e Jorge Pinto os novos co-portavozes.
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4: Para ver amanhã por esta hora, agora as sugestões culturais no Magazine Serralves com Inês Cortês. A vida que o parque ganha à noite, jazz para ouvir no meio da natureza, um livro sobre o arquiteto de sonhos e um verão cheio de descobertas para os mais novos. São as propostas desta semana do Magazine Serralves.

0: Anoitece e o Parque de Serralves ganha uma nova vida. Está de regresso o Serralves em Luz. Um percurso de 2 km onde árvores, jardins e edifícios são transformados num cenário de luz, som e tecnologia com 20 instalações. O diretor adjunto do parque, Ricardo Bravo, fala de duas delas.
1: Uma é pela primeira vez nós estamos a fazer o videomapping da Casa de Serralves. Nós estamos na 4ª edição, é a primeira vez que o fazemos. E fazemos porque é um videomapping muito inserido sobre a arquitetura e é interativo. Ou seja, o público consegue manipular a luz que está a ser projetada sobre a casa. E depois, mesmo ao lado da casa, temos a instalação que está na Alameda dos Liquidâmbares, que recria uma tempestade, uma trovoada. É uma instalação de som, que é algo que também está inserido em todas as nossas instalações, som de luz.
0: É uma experiência imersiva que promete surpreender visitantes de todas as idades sob o tema Light versus Darkness, ou seja, luz contra a escuridão.
1: Durante o dia nós temos o sol, temos a luz, portanto conseguimos ver tudo. E durante a noite o nosso olhar é conduzido pela luz que está a ser instalada no parque. São 20 instalações pela direção criativa do Nuno Maia. E por isso é sobre o olhar dele que nós estamos a ver o parque. Temos, portanto, visitas livres. Nós estamos a funcionar de quarta-feira a domingo. Começamos pelas 9:30 até à 1 da manhã.
0: Uma experiência que coloca cada visitante num percurso encantado entre o escuro e o que ilumina.

0: O Jazz no Parque continua a celebrar a 35ª edição. O saxofonista José Lencastre, o baterista Marcos Cavaleiro e a pianista japonesa Aki Takase são alguns dos nomes que vão subir ao palco nesta festa da música improvisada. Os músicos vão criar uma melodia contagiante e num ambiente relaxado, como descreve o programador Rodrigo Amado.
1: Um festival muito focado num jazz moderno, um jazz muito ligado à improvisação e, portanto, as pessoas devem esperar isso, ou seja, são projetos extremamente criativos, não são propriamente projetos ligados a uma vertente de entertainment. Agora, é isso que o festival Jazz no Parque de Serralves tem de extraordinário, porque é possível assistir a estes concertos em que a improvisação é uma componente importantíssima e, portanto, muitas vezes tem uma componente de abstração muito grande, mas é possível assistir a estes concertos num ambiente extremamente descontraído e relaxado.
0: Reservado apenas para quem gosta de viver e celebrar o jazz. Um dos maiores nomes da arquitetura portuguesa está em destaque em Serralves. Hoje é apresentado o livro Álvaro Siza Vieira, Arquiteto de Sonhos, da jornalista Fátima Campos Ferreira. A obra percorre a vida e o pensamento de Álvaro Siza, revelando o lado mais humano de um arquiteto reconhecido em todo o mundo. A apresentação conta com o próprio Siza e o arquiteto Eduardo Souto de Moura. Vai ser no auditório do museu às 6 da tarde. A entrada é gratuita, mas é necessário inscrever-se num link que está no site da Fundação. Com o fim das aulas à porta, Serralves volta a abrir espaço às férias de verão. Entre 13 de julho e 28 de agosto, crianças dos 4 aos 12 anos são convidadas a explorar o parque, o museu e a Casa do Cinema através de oficinas de arte, arquitetura, sétima arte e biodiversidade. São 7 semanas de descobertas, criatividade e contacto com a natureza, pensadas para transformar as férias numa verdadeira aventura. Pode obter mais informações no site da Fundação. E para voltar a ouvir esta edição do Magazine de Serralves, pode encontrá-la no site da TSF, no Facebook da Fundação ou nas principais plataformas de podcast.
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0: Presidente da Câmara de Almada garante que não despertou nos últimos dias para o problema de água no concelho. Inês Medeiros declara que está atenta a isso desde maio. A autarca admite, entretanto, como provável que o desvio legal seja uma das razões para o que tenha acontecido. O Benfica vai começar o campeonato como anfitrião, mas sem público nas bancadas. Por castigo, o jogo no Estádio da Luz, com o Académico de Viseu, vai acontecer à porta fechada. Em vez de dois, como tinha sido anunciado pelo antigo governador Mário Centeno, o Banco de Portugal vai apenas comprar um edifício. A poupança será de à volta de 40 milhões de euros.
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3: Nota para o trânsito em Lisboa, agora com acidente no IC19, em frente ao Palácio de Queluz, em direção a Sintra, e à fila desde o nó de Pinamanique. Edição das 6 da tarde, Artur Carvalho.
0: A autarca de Almada diz que está a trabalhar desde maio nos problemas das falhas de abastecimento de água naquele concelho. Depois de reunir com a Ministra do Ambiente, a autarca Inês de Medeiros foi questionada pelos jornalistas sobre se era possível prevenir os constrangimentos que estão a sentir em várias zonas de Almada ao longo das últimas semanas. Inês de Medeiros sublinha que já há 2 meses que está a tratar do assunto.
4: Desde maio que nós estamos a trabalhar neste problema, sim, com toda a consciência.
5: Em maio.
4: O que, e isso também permite clarificar aqui uma questão. Não há nenhuma zona do concelho que tenha estado sem água mais de 24 horas, até menos.
5: A Quinta da Corpinha esteve 30 horas sem água.
4: Não é verdade. Não é verdade.
0: Antes desta declaração, com que deu por terminada a sessão de respostas às perguntas jornalistas, Inês de Medeiros admitiu como provável que, para além da estadia este ano antecipada de muita gente fora do concelho, o que aumentou o consumo e reduziu as reservas de água, as falhas no abastecimento também podem estar a ser causadas por desvios ilegais.
4: É uma razão que nós temos que ainda averiguar melhor, e por isso é que as nossas equipas de fiscalização estão todas no terreno, porque nós de facto podemos constatar que há água que sai do nosso sistema e que não está a ser revertida em termos de faturação, que é aquilo que nos...
6: Está a dizer que há puxadas ilegais, é isso?
4: Haverá certamente puxadas ilegais.
0: Estas declarações da Presidente da Câmara de Almada foram feitas no final da reunião que teve com a Ministra do Ambiente. Maria da Graça Carvalho reiterou que vai demorar 2 ou 3 semanas até que o problema seja resolvido e que o Governo e a Agência Portuguesa do Ambiente vão licenciar de imediato novas captações de água no concelho.
7: Para já, nos furos que são essenciais para repor as fontes de água, e estamos a falar em 2 ou 3 furos que faltam.
6: E será com um custo de quanto?
7: O custo é relativamente baixo para os problemas que causa. Furos deste género são à volta de 15 mil a 20 mil euros, portanto não é por aí. É muito mais localizar o furo, ter todas as autorizações para o furo. E é aí que o Governo vai fazer tudo, e a Agência Portuguesa do Ambiente, para licenciar de imediato. Entrou esta manhã a pedido de autorização.
8: Pronto. Que é um bem essencial.
7: Sim. Situação completamente reposta, estamos a falar de 2 ou 3 semanas, mas as medidas que estão a ser feitas para estabilizar o sistema, progressivamente, todos os dias, vai melhorar.
0: Declarações da Ministra do Ambiente no final da reunião que manteve com a autarca de Almada. Antes, a Câmara tinha anunciado as localidades que vão ser sujeitas ao corte no abastecimento de água entre as 10 da noite de hoje e as 6 da manhã desta sexta-feira. Durante esse período, a água não correrá nas torneiras de Trafaria, Raposeira, Corvina, Fonte Santa, Banática e Porto Brandão. As localidades afetadas pela medida com que se pretende restabelecer as reservas são menos do que na última noite e madrugada de subiram de 15 para 6. O Benfica vai jogar a primeira partida do campeonato à porta fechada, frente ao Académico de Viseu. É um castigo por causa da acumulação de jurídicos relativos ao mau comportamento dos adeptos. O Clube da Luz terá ainda de pagar uma multa de 150 mil euros. O processo foi instaurado inicialmente pela Autoridade para a Prevenção e Combate à Violência no Desporto. O Benfica ainda recorreu, mas a tentativa foi hoje rejeitada pelo Tribunal da Relação de Lisboa, sem possibilidade de novo recurso. Mais de 150 pessoas tiveram hoje de ser retiradas do interior de um armazém de frutas onde trabalham, no Bombarral, no distrito de Leiria, devido à libertação de gases tóxicos. 12 foram transportadas para o Hospital das Caldas, das Caldas da Rainha e quase 80 assistidas no local. Luís Santos, adjunto do Comando de Operações do Subcomando de Emergência e Proteção Civil da região do Oeste, explica que o acidente teve origem numa das máquinas deste armazém.
9: Foi dois produtos químicos que são usados na laboração que foram. Houve uma avaria lá no misturador, lá numa máquina, e que essa mistura foi feita de modo diferente do habitual e fez com que houvesse uma libertação de gases tóxicos que uma vez inalado pelos trabalhadores, pronto, tiveram que ser retirados para o exterior logo imediatamente.
0: Vários meios foram acionados para o local. Por volta das 9 da manhã estiveram na fábrica para e assim feito, para prestar socorro 14 veículos e 31 operacionais de várias entidades, entre elas da GNR, da Proteção Civil, do Bombarral e várias corporações de bombeiros. O Banco de Portugal vai adquirir apenas um edifício em Entrecampos, num terreno da antiga Feira Popular. O antigo governador Mário Centeno tinha anunciado a aquisição de dois prédios, mas o projeto foi revisto, tendo em atenção a possibilidade de teletrabalho por boa parte dos funcionários do regulador bancário. E essa alteração poderá custar menos 35 a 40 milhões de euros em relação à solução anterior, anunciou hoje o governador do Banco de Portugal, Álvaro Santos Pereira.
10: Assinámos um acordo com o promotor imobiliário, com a Fidelidade, para a aquisição do edifício A1 em Corinth Shell por 165 milhões e 87 mil euros. E nos próximos meses esperamos assinar o aditamento ao contrato de promessa de compra e venda assinado em 2025. A centralização de operações num só edifício permitirá poupanças anuais de 11 milhões de euros e a nova solução agora apresentada custará menos 35 a 40 milhões de euros em relação à opção anterior.
0: O governador do Banco de Portugal, esta tarde no Parlamento, adiantou também que o novo edifício será complementado com um auditório para 400 pessoas. Santos Pereira defendeu que esta decisão de prescindir de um outro imóvel representa uma gestão prudente e sã de recursos do Banco Central. Nesta audição na Comissão de Finanças da Assembleia da República, o governador do Banco de Portugal disse também que é preciso trazer acalmia ao setor imobiliário, avisando que o país tem de se preparar para um choque no mercado. Álvaro Santos Pereira tratou de alertar para os riscos financeiros do setor imobiliário e pediu um consenso nessa matéria.
10: O problema que nós temos no país não é de falta de acesso ao crédito à habitação. O problema que nós temos no país é que não temos habitação suficiente. Obviamente, não me compete a mim falar sobre política de habitação. Eu acho que isto é tão importante para todos nós e para o nosso país, especialmente para os nossos jovens, mas não só, que eu acho que aqui tem que haver algum consenso nacional nestas matérias. Não é uma questão de esquerda nem de direita. Eu fazia um apelo aos senhores deputados, aqui eu acho que tem que haver um consenso nacional nas duas áreas que temos de trabalhar, que é agilizar licenciamentos, é conseguirmos fazer com que haja construção, muito mais construção, e também trabalhamos na área da habitação social e pública, que é fundamental para resolvermos a questão.
0: O governador do Banco de Portugal estima que haverá um déficit de 300 mil casas em Portugal, um parque habitacional equivalente a toda a cidade de Lisboa. Sublinhou, entretanto, que os novos imóveis não poderão ser apenas daqueles que depois são vendidos a preço de luxo. O governo insiste que os exames nacionais do ensino secundário vão ficar corrigidos e as notas lançadas até ao final da próxima semana. No fim do Conselho de Ministros, Leitão Amaro afirmou que a correção está a correr a bom ritmo e que, por isso mesmo, o Executivo está otimista em relação ao calendário.
11: O prazo normal seria, inicial seria amanhã. Antes disso, temos neste momento 73% das classificações concluídas, um crescimento que aconteceu na manhã de hoje, e nós sabemos que o perfil de entrega de classificações vai variando ao longo do dia e até mais.

0: intenso no final do dia. O ritmo de classificações está a crescer a um ritmo intenso para assegurar que os objetivos que temos neste momento, relativamente às datas de classificação, possam ser cumpridos. Por outro lado, aquele grupo dos 7% que ainda não tinham sido distribuídos, acelerar esse processo, corrigindo as diferentes razões que levaram a que algumas dessas questões não fossem distribuídas no momento.
1: O Ministro da Presidência disse também que o Governo ainda não definiu as compensações que foram prometidas às famílias que venham a ser prejudicadas por causa do atraso na publicação das notas dos exames do ensino secundário, uma garantia deixada pelo Ministro da Educação. Leitão Amaro diz que nesta altura esse Ministério da Educação está apenas concentrado na correção dos exames. Nesta conferência de imprensa, no final do Conselho de Ministros, foi também comunicado que venham novas regras para o pagamento do Imposto Único de Circulação Automóvel. Ele deixará de ser feito no mês da matrícula do carro e passa a poder ser realizado em 3 prestações anuais.
0: Passa a ser pago, por definição, até ao final do mês de abril. Pode ser numa prestação única, se o montante for igual ou inferior a 100 euros, em 2 prestações, abril e outubro, se for superior a 100 e igual ou inferior a 500, em 3 prestações, abril, julho e outubro, se for superior a 500 euros. Isto, naturalmente, sem prejuízo de quem quiser pagar, como acontece no MI, numa prestação única, logo em abril, o poder fazer. Há um regime transitório para 2027 para tratar da transição.
1: Esse regime transitório representará que será possível fazer em 2 prestações o pagamento do valor do IUC, no caso dele ser superior a 500 euros. No dia em que se assinala o transplante pulmonar número 500 realizado na ULS de São José em Lisboa, conhecemos um dos últimos pacientes submetidos a essa intervenção cirúrgica. Chama-se Francisco Borges e agora ensaia os primeiros passos com não um, mas 2 novos pulmões. Dora Pires.
2: Aos 67 anos, entrou para a história dos transplantes em Portugal. Num dia destes, a data é mantida em segredo para não identificar o dador, Francisco Borges recebeu um par de pulmões novos, mas confessa que foi difícil chegar aqui.
3: É muito duro, não pensem que é uma coisa fácil, mas de qualquer forma sinto-me muito bem. E com o apoio destas equipas todas, é sempre a avançar.
2: Francisco deixou-as pela primeira vez a cadeira de rodas que o tem amparado nos primeiros passos com os pulmões novos.
3: Só hoje é que eu já não trouxe a cadeira de rodas aqui para o serviço, porque vinha com apoio, eu não vinha sentado, mas vinha com receio de acontecer alguma coisa, ter o apoio da cadeirinha.
2: Voltar a andar, a escolher o rumo da própria vida, é o que Francisco mais saboreia.
3: Já estava muito, muito, muito parado. Pouco saía de casa, ou arranjava o boleio, ou chamava um transporte, mas não podia sair a pé. Volto a ter domínio e consegui fazer uma vida normal.
2: Foi dias antes do aniversário que o chamaram para o transplante.
3: Ver os meus netos crescer é uma dádiva, foi uma dádiva que eu tive e agradeço muito por ela. Desfrutar da vida é muito importante.
2: Não é bem outra vida, é a vida de Francisco, outra vez.
1: Francisco Borges tem como próximo objetivo começar a fazer exercício com o filho, que é personal trainer. Ele é um dos mais recentes transplantados no Hospital de Santa Marta, que pertence ao ULS São José em Lisboa e que tem o único centro de transplante de pulmões do país. Mais logo depois das 9:30 da noite, pode ouvir a conversa da jornalista Dora Pires com o médico responsável por esse serviço.
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0: Boa tarde, são 6h17, já a seguir parece mentira e daqui a pouco o prato do dia. E no trânsito em Lisboa, ainda com um acidente no IC19 em frente ao Palácio de Queluz, em direção a Sintra, há fila desde o nó de Pinamanique e no sentido contrário há paragens entre Terceira e Queluz. Trânsito lento nos acessos norte à Ponte 25 de Abril, no eixo norte-sul com fila a partir de Campolide. No final da A2 em direção à Ponte 25 de Abril, trânsito lento a partir da Baixa de Almada. Na A5 em direção a Cascais, com fila entre Caselas e Linda a Velha. Na segunda circular em direção a Sacavém, também fila entre Benfica e o Radar. E no sentido contrário, com paragens entre o Relógio e o Campo Grande. E na Cril, sentido Sacavém-Algés, com demora para o acesso a Algés desde a zona da A5, porque há condicionamentos de trânsito por causa do Nós Alive no passeio marítimo no Porto. Trânsito lento na VCI no sentido Freixo a Rábida, com fila entre Bonjoia e A3. Mais à frente há fila entre Francos e a Rábida. E no sentido a Rábida-Freixo há abrandamentos entre Coimbrões, na A1 e Francos, e depois entre o Amial e as Antas. Na Avenida AEP há fila nos dois sentidos e no final da A3 para a VCI também fila desde o nó da A4.
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2: Nem vão acreditar. Aquele sistema de correção de provas consistia num ficheiro secreto que se imprimia na Imprensa Nacional Casa da Moeda. Depois era transportado por forças policiais até aos estabelecimentos de ensino para ser preenchido à mão pelos alunos, sendo posteriormente recolhido e novamente transportado por forças policiais até à Imprensa Nacional Casa da Moeda, agora para ser digitalizado e entregue a uma empresa misteriosa que escortejava então o documento e distribuía às postas pelos professores, sendo que algumas partes das provas eram corrigidas automaticamente. Esse sistema está a falhar, excluindo toda a gente. Quem é que podia adivinhar merda agora para ser digitalizado e entregue a uma empresa misteriosa que escortejava então o documento e distribuía às postas pelos professores, sendo que algumas partes das provas eram corrigidas automaticamente? Esse sistema está a falhar, excluindo toda a gente.

0: O Ministério metia uma secção de uma prova dentro de uma garrafa, atirava-a ao mar e ela ia por ali fora até à Praia da Fuzeta ao encontro da professora. Pois não sei, sei que pelo computador também não se estão a encontrar e isto não pode ser só criticar, também temos de procurar soluções. Apesar destes contratempos todos, Fernando Alexandre diz que temos de digitalizar porque não estamos no século XX. Tem razão, ainda falta. Não sei como é que as autoridades transportaram as provas manuscritas entre os estabelecimentos de ensino e a imprensa nacional, mas se foi a cavalo, então até estamos no século XV. Oxalá a digitalização tenha sido feita por monges copistas com penas de aves e tinta de sulfato de ferro em folhas de pele de cabra. O professor é avisado da chegada do pergaminho através de um mensageiro que toca uma corneta e depois corre até ao ministro Fernando Alexandre Grande, digitalizador, e grita mais rua. Temos de apresentar este sistema na Web Summit. Faz num computador, imprime, preenche à mão, digitaliza, parte em 5, manda para o galheiro, ninguém vai de férias. Se era só para dizerem que tinham digitalizado, isto apesar de ainda não existir um sistema fiável e verdadeiramente digital, então corrigiam as provas normalmente, como no século XX, e depois então, já com os alunos todos avaliados da Silva e tudo a descansar, digitalizavam. Nem era preciso gravar, era só digitalizar porque é moderno. Já digitalizei, pronto. Estamos de volta ao século XXI. Ai que alívio! Estava a ver que tinha de voltar a comer com as mãos e a lavar-me de 15 em 15 dias. Entretanto, sem surpresa, já querem todos a demissão do Ministro da Educação. Digitalizada, naturalmente. Não fazem a coisa por menos. Nem esperam para ver se, desligando e voltando a ligar o sistema, ele começa a funcionar. Ainda começava. E também há quem não queira. Mas é logo demissão. E muita sorte tem Fernando Alexandre o Grande, digitalizador, por não estarmos mesmo, apesar de parecermos, no século XV.
1: O humor de Zé Pedro Silva parece mentira, o som é de José Guerreiro. E no prato do dia hoje, com Fernando Melo, vamos ao Ramiro em Abrantes.
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1: E no âmbito da 17ª edição do Prémio Manuel António da Mota, sempre solidários, hoje conhecemos a Associação Salvador, num trabalho de Mariana Pedrosa com o som de Joaquim Dias.
2: Há 23 anos nasceu a Associação Salvador com o objetivo de integrar pessoas com deficiência motora na sociedade. A porta-voz da Associação, Sofia Aguiar, explica que estão em contacto direto com quem precisa de apoio em várias áreas.
3: Temos a área dos apoios, que é uma área que faz um trabalho direto com pessoas com deficiência motora, e esta área, portanto, divide-se no projeto de respostas e apoios sociais, no projeto de emprego, no projeto de desporto e no projeto de eventos de convívio e partilha.
2: Sofia Aguiar diz que a Associação quer melhorias nas infraestruturas portuguesas e por isso está em contacto com várias entidades.
3: Trabalhamos com entidades públicas e privadas e temos um trabalho grande ao nível do poder político para implementar mudanças estruturais na sociedade, tanto ao nível das acessibilidades como ao nível dos direitos sociais.
2: Integrada no projeto está a Academia Salvador, que dá formação em empresas e escolas para promover a inclusão.
3: A Academia Salvador é um centro de formação para a inclusão, que trabalha com entidades públicas e privadas e também com pessoas com deficiência ou sem deficiência, no sentido de promover o respeito pela diversidade, pela equidade e igualdade de oportunidades.
2: Ao longo da história, a Associação já somou mais de 2 mil voluntários que andam pelas ruas a espalhar a mensagem de integração.
3: Temos a nossa equipa face-to-face e voice-to-voice, portanto, são equipas que estão na rua a interagir com a população, no sentido de passarem a nossa mensagem da inclusão e também de promover a cidadania ativa e solidária.
2: A Associação Salvador conta agora com 30 elementos fixos que apoiam na integração na sociedade de várias pessoas com deficiência motora.
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1: Música ainda dos Almost Monday, antes do Diário do Mundial.

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1: Boa tarde, agora 6:30, 5:30 nos Açores e os destaques do Diário do Mundial.
2: João Pinheiro está nomeado para mais um jogo do Mundial. O árbitro português apita o Argentina-Suíça. Com a eliminação de Portugal no Campeonato do Mundo, Bruno Fernandes está triste, frustrado e desiludido. O Benfica foi punido com um jogo à porta fechada. Desta vez vai mesmo cumprir castigo, não pode recorrer. Jess Terry já está em Lisboa no dia em que o Sporting deu o Torriense no primeiro jogo de preparação. Já a seguir, o primeiro 11 de Rui Borges e os autores dos golos. Vamos ainda olhar para Jorge Jesus. Ele quer contar com Pepe na equipa técnica.
1: Assuntos para o Diário do Mundial, a edição de Bruno Sousa Ribeiro.
2: Já vamos olhar para o Mundial, no dia em que vamos ficar a saber qual é o primeiro semifinalista, França ou Marrocos, é já daqui a pouco, já lá vamos. Primeiro, o Benfica. Não há volta a dar, o Clube da Luz foi castigado com um jogo à porta fechada e não pode recorrer. Na origem da decisão estão vários processos em vários jogos da época 22-23, na maioria relacionados com pirotecnia. Jogos com o Midtjylland, Arouca, Sporting, Famalicão e Santa Clara. O jogo à porta fechada vai ser cumprido logo no primeiro jogo do campeonato contra o Académico de Viseu. Ouvido pela TSF, Lúcio Correia, professor de Direito do Desporto da Universidade Lusíada de Lisboa, explica porque é que desta vez o Benfica não tem escapatória, vai mesmo ter-se de cumprir castigo.
3: A partir do momento em que a autoridade condena e a relação confirma, a própria lei impede recurso para uma futura revisão, portanto, o trânsito em julgado obriga o visado a ter de cumprir com aquilo que está na própria decisão condenatória. Portanto, não, aqui a lei é muito clara, não há qualquer possibilidade de ser contornada.
2: Este professor de Direito do Desporto avisa que a partir daqui, se reincidir, o castigo ainda pode ser pior.
3: A própria lei refere, será o aumento do número de jogos à porta fechada. Em último caso, será mesmo a interdição do recinto esportivo e, eventualmente, a impossibilidade do Benfica poder fazer os seus jogos no seu próprio estádio.
2: O Benfica esgotou todas as vias legais possíveis, o processo chegou à relação, ao Tribunal de Relação. A partir daqui não há nada a fazer. Os encarnados vão mesmo jogar à porta fechada, é logo no primeiro jogo do campeonato contra o Académico de Viseu. O Clube da Luz já foi notificado. Portugal ficou a saber nesta última hora que vai estar representado nos quartos de final. João Pinheiro é o árbitro escolhido pela FIFA para dirigir o Argentina-Suíça, marcado para a madrugada de sábado para domingo. O antigo árbitro Paulo Pereira confessa na TSF que está surpreendido com esta nomeação. João Pinheiro vai apitar o jogo com mais pressão neste Mundial.
4: Não era todo esperado. Há 24 anos que Portugal não tinha um árbitro nomeado para uma fase tão adiantada do Mundial. Desde 2002, Vítor Pereira foi o último a estar presente nos quartos de final de um campeonato do mundo. Portanto, significa muito para o João Pinheiro e significa muito para a arbitragem portuguesa. O jogo Argentina-Suíça vai ter muitos olhos em cima e o João Pinheiro tem aqui uma enorme responsabilidade naquele que, na minha opinião, é o jogo com mais pressão deste Mundial até o momento.
2: Este é o terceiro jogo de João Pinheiro no Mundial, depois de ter dirigido o Suíça-Bósnia na fase de grupos e o África do Sul-Canadá nos 16avos de final. Paulo Pereira acredita que João Pinheiro pode não ficar por aqui, ainda é possível apitar a final.
4: Não é descabido, como digo, este Argentina-Suíça é um jogo de tremenda responsabilidade. provavelmente o mais difícil deste Mundial, e coloca o João Pinheiro entre os mais capazes e aqueles, e está naqueles em que a FIFA aposta para os melhores jogos. Portanto, não seria de todo descabido se, naturalmente, e isto tem sempre essa particularidade, se a Argentina e a Suíça correr bem ao João Pinheiro, certamente pode fazer com que o árbitro português sonhe na final, ou então numa atribuição de terceiro e quarto lugar, que seria o máximo, o expoente máximo de um árbitro português em qualquer Mundial realizado até hoje.
2: João Pinheiro, escolhido para dirigir o Argentina-Suíça, jogo que vai acontecer na madrugada de sábado para domingo às 2 horas de Lisboa. O juiz português vai estar em Kansas City, acompanhado pelos assistentes Bruno Jesus e Luciano Maia, tendo como quarto árbitro o canadiano Drew Fischer. Ainda no que diz respeito ao Mundial e 3 dias depois da eliminação de Portugal, Bruno Fernandes confessa-se hoje triste, frustrado e desiludido. É a mensagem que o internacional português deixa hoje aos adeptos no Instagram. Jess Terry já está em Lisboa para reforçar o Sporting.
5: So feliz. I'm very tired and we'll speak tomorrow.
6: And you have to sign with Sporting?
5: I'm so happy.
2: Estou feliz, disse primeiro em português, depois em inglês, acrescentando que fala mais depois. Mais perguntas foram feitas, mas a maior parte do extremo inglês, respondeu com sorrisos. Jess Terry aterrou em Lisboa, que pouco passava da 1 da tarde, chega ao Sporting por empréstimo do Chelsea sem opção de compra. Ao que a TSF apurou, o Sporting iniciou contactos por Christian Anstad, do Aros, da Dinamarca. Trata-se de um médio ofensivo que pode jogar também no lado esquerdo do ataque. Christian Anstad tem 22 anos e pelo Aros, campeão dinamarquês, marcou 10 golos e fez 5 assistências para o golo na última época. O Sporting iniciou contactos, mas não apresentou ainda qualquer proposta. A qualquer momento, Morten Hjulmand é anunciado como jogador do Atlético Madrid. O médio dinamarquês deve viajar ainda hoje para a capital espanhola e já não segue com o plantel leonino no próximo sábado para o Algarve, onde o Sporting vai estagiar na pré-época. Sporting fez hoje o primeiro teste, foi frente ao Torriense, com quem perdeu a final, a Taça de Portugal. O Sporting venceu desta vez por 2-0, com uma das caras novas a mostrar serviço, o Miguel Tavares.
7: O reforço Silas Anderson fez um dos golos, já na segunda parte. O outro foi marcado por Daniel Bragança. Num jogo com 2 partes de 40 minutos, Rui Borges apostou em João Virgínia na baliza. Eduardo Felicíssimo, Eduardo Quaresma, Ricardo Mangas e Suleiman Faia foram titulares na defesa. O meio-campo teve uma dupla de reforços, Sérgio Altimira e Issa Dumbiá. Pedro Gonçalves jogou no apoio ao ataque, constituído por Jenny Catamo, Flávio Gonçalves e o jovem Gabriel Silva. No amigável com o Torriense, Rafael Nel, Mauro Couto e Luís Guilherme também tiveram minutos, além, claro, dos autores dos golos, Silas Anderson e Daniel Bragança. Amanhã, o plantel do Sporting descansa, em dia de folga. No sábado, os Leões rumam ao Algarve para o estágio de pré-temporada, onde farão o primeiro jogo aberto ao público frente ao Celtic, na próxima terça-feira.
2: Hoje foi o primeiro jogo de preparação, triunfo do Sporting sobre o Torriense por 2-0, foi esta manhã em Alcochete, à porta fechada. Ioannidis foi ausência notada, o grego Saba TSF foi poupado por precaução, dado o longo tempo de paragem. Quer a Federação Portuguesa de Futebol apresentar Jorge Jesus amanhã, data simbólica, faz amanhã 10 anos que Portugal conquistou o Euro 2016. O acordo total entre Jesus e a Federação foi alcançado durante a manhã, com a apresentação a ficar marcada para as 3 da tarde de amanhã, numa conferência de imprensa que vai poder acompanhar aqui em direto na TSF. O jornalista Tiago Santos tem mais detalhes que têm que ver com a equipa técnica.
6: Ao que a TSF apurou, Jorge Jesus quer ter na equipa técnica Pep, antigo internacional português, antigo defesa central, que passou, entre outros clubes, pelo Futebol Clube do Porto e também pelo Real Madrid. Jorge Jesus quer contar com a experiência de Pep, um dos antigos capitães também da seleção nacional, na equipa técnica dele, nesta chegada à seleção portuguesa de futebol, mas ainda não está fechado o acordo para que Pep se junte à equipa técnica de Jorge Jesus. É apenas a peça que falta nessa equipa técnica que o novo selecionador nacional vai apresentar amanhã, quando for anunciado como sucessor de Roberto Martínez.
2: Apresentação de Jorge Jesus, que a TSF vai transmitir em direto amanhã a partir das 3 da tarde. O ex-treinador do Al Nassr assina até 2030 com um ordenado anual na ordem dos 4 milhões de euros. Hoje é um dia que fica ainda marcado pela estreia de Jakub Kaminski, já treinou hoje às ordens de Marco Silva. O extremo polaco realizou testes físicos e ginásio antes de subir ao relvado no Benfica pela primeira vez. Vamos voltar a olhar para o Mundial, porque de Inglaterra chega uma notícia. Se a seleção vencer o Mundial, é feriado nacional em todo o país. É pelo menos uma garantia deixada hoje pela imprensa britânica, uma medida do primeiro-ministro de Inglaterra. Para alimentar esse sonho, a Inglaterra vai ter de começar por eliminar a Noruega no sábado. Erling Haaland, ponta de lança norueguês, já tirou a pressão para os ingleses, diz que a Inglaterra é a favorita. Já a seleção do Brasil continua a ser alvo de muitas críticas. Hoje é vez de Romário, que não poupa Carlo Ancelotti. Para além da brasileira, o selecionador não deve continuar à frente da canarinha. A participação de Cabo Verde no Mundial está a despertar ainda mais interesse turístico. Os operadores dizem ter mais pedidos de informação acerca do arquipélago, mas para já o crescimento de reservas continua tímido. Os Estados Unidos querem organizar mais uma grande competição da FIFA. O organismo que tutela o futebol mundial já mantém conversações com responsáveis norte-americanos que agora querem organizar o Mundial de Clubes em 2029. E por último, a idade não é problema. O novo selecionador croata quer contar com Luka Modric ainda. Slaven Bilic prepara-se para suceder a Zlatko Dalets e uma das prioridades é convencer o médio a continuar a representar a seleção da Croácia. Hoje já sabe que se joga o primeiro encontro dos quartos de final, frente a frente Marrocos e França, partida que tem início às 9 da noite. Uma destas seleções vai ser a primeira a apurar-se para as meias finais. Digo-lhe ainda que o Sporting de Braga atingiu um número recorde de sócios. O Clube Minhoto já concluiu o processo de renumeração e fica perto dos 30 mil sócios. Na última recontagem, há 6 anos, o Braga tinha cerca de 15 mil sócios, o que significa que dobrou o número de associados. Quase 70% têm idade igual ou inferior a 35 anos. Na volta à França, está concluída a 6ª etapa, uma das mais importantes, com passagem pelo Tourmalet, a subida mítica. Mais uma vez, Tadej Pogacar não deu hipóteses à concorrência. O corredor esloveno começou a atacar a 43 km da meta e recuperou a camisola amarela. Pogacar deixou toda a gente para trás na subida ao Tourmalet.
1: Bruno Sousa Ribeiro, edição do Diário do Mundial.
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1: E agora estamos a 16 minutos das 7, no trânsito em Lisboa, ainda com acidente no IC19, em frente ao Palácio de Queluz, em direção a Sintra. Há fila desde a zona do radar na segunda circular e na segunda circular em direção a Sacavém, fila entre Benfica e o radar. Trânsito lento nos acessos norte à Ponte 25 de Abril, no eixo norte-sul com fila a partir de Campolide. No final da A2 em direção à Ponte 25 de Abril, trânsito lento a partir da Baixa de Almada. Na A5, em direção a Cascais, há fila entre Monsanto e Linda Velha e na Cril, sentido Sacavém-Algés, com demora para o acesso a Algés desde a zona da A5, porque há condicionamentos de trânsito. Começa hoje o Nós Alive no passeio marítimo. No Porto, trânsito lento na VCI, sentido Freixo a Rábida, com fila entre a Ponte do Freixo e a A3. Mais à frente, fila também entre Francos e a Rábida. E no sentido a Rábida-Freixo, há abrandamentos entre Coimbrões na A1 e Francos e depois entre o Amial e as Antas. Há fila nos dois sentidos da Avenida EP e no final da A3 para a VCI também fila desde o nó da A4.
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Never Know é a música dos Cooks. Há pouco ouvimos Abismo dos Cassete Pirata e ainda antes das 7 com Matt Berninger, é um dos nomes para esta noite no primeiro dia do Nós Alive.

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0: Boa tarde, 6h58, menos uma hora nos Açores.
1: O Governo decidiu que, ao fim de duas rendas em atraso, os senhorios podem despejar os inquilinos em falta. A recusa de renovação automática do contrato de arrendamento também vai poder ser feita a qualquer momento. São medidas aprovadas hoje pelo Conselho de Ministros. O Presidente da Câmara de Almada garante que não despertou nos últimos dias para o problema da água que tem afetado o Conselho e nas Mudeiros declara que está atenta e a tratar disso desde maio. O Benfica vai começar o campeonato como anfitrião, mas sem público nas bancadas da Luz, por castigo, o jogo com o Académico de Viseu terá de acontecer à porta fechada.
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0: Para amanhã, previsão no norte e centro de chuva fraca no litoral até meia da manhã, depois de tarde no interior, com a possibilidade de trovoada, máximas de 21 graus no Porto, 27 em Lisboa e 28 graus em Faro. Nos Açores, aguaceiros, nos grupos central e oriental, temperatura máxima de 24 graus em Ponta Delgada e na Madeira, períodos de chuva fraca a partir da tarde, com temperatura máxima de 28 graus no Funchal. E no trânsito em Lisboa, ainda com acidente no IC19, em frente ao Palácio de Queluz, em direção a Sintra, há fila desde a zona do radar, na segunda circular. Daqui a pouco há Não Alinhados, agora a edição das 7, Artur Carvalho.
1: O Governo decidiu que, ao fim de duas rendas em atraso, os senhorios vão poder despejar os inquilinos. Essa é uma das novas regras do regime de arrendamento urbano, apresentado e aprovado hoje pelo Conselho de Ministros. Miguel Pinto Luz, o responsável pela área da habitação, esclarece que o objetivo é tornar o mercado mais atrativo para os senhorios.
4: Queremos penalizar aqueles que não cumprem, tendo mecanismos de salvaguarda social, que vos falei, mas queremos, de alguma forma, tornar o mercado mais rigoroso. E, portanto, o tempo de que nós permitimos demora igual ou superior a 3 meses que mais habitação existia, nós agora passamos para 2 meses, ou a demora superior a 8 dias para 12 meses, por 4 vezes consecutivas, nós agora passamos para 3 vezes seguidas em 12 meses ou 4 vezes interpoladas em 18 meses, e o direito à resolução passa a caducar após 6 meses. E, portanto, tornamos a malha mais apertada, se quiserem, desse ponto de vista, do ponto de vista da resolução por incumprimento.
1: A regra do despejo ao fim de 2 pagamentos em falta não será aplicada aos contratos anteriores a 1990. O ministro anunciou outras medidas, entre elas a de que os senhorios vão poder, a qualquer momento, recusar a renovação automática dos contratos de arrendamento.
4: Acreditamos que a liberdade contratual vai trazer maior transparência, maior capacidade de um mercado oferecer mais oferta e de ter mais habitação disponível para arrendamento. Nós aqui colocamos limite de 3 rendas antecipadas, mas não colocamos limite no valor calcionado. A duração do contrato com prazo certo, aqui mantemos os limites e, portanto, confiamos que esses limites são justos para o mercado continuar a funcionar. Renovação automática de contratos, aqui o senhorio não se podia opor com efeitos após um prazo mínimo de 3 anos, nós tiramos qualquer tipo de limite à recusa da renovação automática do contrato.
1: Nestas declarações no final do Conselho de Ministros, Miguel Pinto Luz disse também que o Governo pretende que os processos relacionados com o arrendamento sejam mais céleres nos tribunais. Os proprietários dizem que esta proposta do Governo fica muito aquém do que seria desejável. Menezes Leitão, Presidente da Associação de Proprietários Lisbonenses, esperava que o Executivo fosse mais longe.
5: É que isto é apenas uma atenuação, se podemos dizer, do Mais Habitação, relativamente a que foi um diploma muito gravoso para os proprietários, e o Governo limita-se a limar algumas arestas, não fazendo uma inversão total que se esperaria, e que aliás chegou a ser proposta no Parlamento, de revogação desse diploma, há apenas aqui umas adaptações minúsculas. Portanto, o que nós verificamos é que a transição dos contratos antigos para o NRAL continua na prática bloqueada. Portanto, as pessoas estão à espera disto desde 2012, que foi prometido com a Lei Cristas. Agora, na maior parte dos casos, se o inquilino tiver menos de 65 anos, admite-se apenas a hipótese de, ao fim de 5 anos, vir a ter uma renda fixada com base no valor patrimonial do imóvel, se ganhar acima de 5 salários mínimos mensais, o que é uma proteção que não faz sentido, a nosso ver, relativamente a pessoas que ganham rendimentos tão elevados e que podem perfeitamente pagar uma renda de mercado.
1: A possibilidade dos proprietários poderem despejar os inquilinos depois de dois pagamentos por efetuar também sabe a pouco, a Meses Leitão.
5: Hoje em dia tínhamos que esperar 3 meses, agora passamos a ter que esperar apenas 2, portanto ganha-se 1 mês, mas enfim, a verdade seja dita é que a maior parte dos inquilinos, não vou dizer a maior parte, mas grande parte dos inquilinos está, muitas vezes celebra o contrato de arrendamento, paga a primeira renda, o mês de caução, e não paga mais nada, e o senhor espera anos para recuperar o imóvel. Portanto, dizer que a reação dele pode ocorrer ao fim de 2 meses, em vez de ao fim de 3, que é o que está previsto agora, quando, como sabem, ainda é preciso notificar o inquilino, que é mais 1 mês. O inquilino depois tem 1 mês para se opor e depositar as rendas e, portanto, paralisando assim a situação. Portanto, na prática, são 6 meses até chegarmos ao balcão de arrendamento ou no tribunal onde pode depositar a renda em atraso. Portanto, em todos estes casos, nós vemos aqui um pequeníssimo acerto.
1: Que sabe há pouco que não satisfaz a expectativa que os proprietários tinham, é pelo menos essa a perspectiva de Menezes Leitão, da Associação de Proprietários Lisboneses, escutado pela jornalista Maria Augusta Casaca, que está também a tentar ouvir, registar o ponto de vista da Associação de Inquilinos, até ver sem resultados. São comentários que esperamos ainda obter durante a tarde sobre um regime do arrendamento urbano hoje aprovado pelo Governo em Conselho de Ministros, mas que ainda terá de ser avaliado no Parlamento. O Governo insiste que os exames nacionais do ensino secundário ficarão prontos, corrigidos, até ao final da próxima semana e as notas lançadas. No fim do Conselho de Ministros, Leitão Amaro, Ministro da Presidência, afirmou que a correção está a correr a bom ritmo e que por isso mesmo há otimismo em relação ao cumprimento do calendário que agora está em vigor.
6: O prazo normal inicial seria amanhã. Antes disso, temos neste momento 73% das classificações concluídas, um crescimento que aconteceu na manhã de hoje, e nós sabemos que o perfil de entrega de classificações vai variando ao longo do dia e até é mais intenso no final do dia. O ritmo de classificações está a crescer a um ritmo intenso para assegurar que os objetivos que temos neste momento, relativamente às datas de classificação, possam ser cumpridos. Por outro lado, aquele grupo dos 7% que ainda não tinham sido distribuídos, acelerar esse processo, corrigindo as diferentes razões que levaram a que algumas dessas questões não fossem distribuídas no momento certo.
1: O ministro Leitão Amaro informou, entretanto, que o Governo ainda não definiu as compensações que foram prometidas às famílias que sintam e que comprovadamente tenham sido prejudicadas pelo atraso na correção e divulgação das notas dos exames nacionais do secundário. No Conselho de Ministros foi também foram aprovadas novas regras para o pagamento do Imposto Único de Circulação, que deixará de ser feito no mês da matrícula dos automóveis e passa a poder ser realizado em 3 prestações anuais. No ano que vem estará em vigor um regime transitório com apenas 2 prestações, no caso do valor a pagar ser superior a 500 euros. A autarca de Almada diz que está a trabalhar desde maio nos problemas das falhas de abastecimento de água no concelho. Depois de ter estado reunida com a Ministra do Ambiente, Inês de Medeiros foi questionada pelos jornalistas sobre se era possível prevenir os constrangimentos que se estão a sentir em várias zonas do concelho. Inês de Medeiros sublinhou que está a tratar do assunto há já 2 meses.
7: Desde maio que nós estamos a trabalhar neste problema, sim, com toda a consciência.
8: Em maio.
7: O que, e isso também permite clarificar aqui uma questão. não há nenhuma zona do concelho que tenha estado sem água mais de 24 horas, até menos.
8: A Quinta da Corvina, portanto, 30 horas sem
7: não
8: água,
7: é verdade, não é verdade.
1: Antes desta declaração, com que se despediu dos jornalistas, Inês de Medeiros admitiu como provável que, para além da estadia estando antecipada de muita gente fora do concelho, o que aumentou o consumo e reduziu as reservas de água, as falhas no abastecimento também podem estar a ser causadas por desvios ilegais.
7: É uma razão que nós temos que ainda averiguar melhor, e por isso é que as nossas equipas de fiscalização estão todas no terreno, porque nós de facto podemos constatar que há água que sai do nosso sistema e que não está a ser revertida em termos de faturação, que é aquilo que nos...
9: Está a quer dizer que há puxadas ilegais, é isso?
7: Haverá, certamente, puxadas ilegais.
1: Em estas declarações da Presidente da Câmara da Almada foram feitas, como já referi, no final da reunião que teve com o Ministro do Ambiente. Maria da Graça Carvalho reiterou no final que vai demorar 2 a 3 semanas a resolver o problema com que os municípios de Almada se confrontam e que o Governo e a Agência Portuguesa do Ambiente irão licenciar de imediato novas captações de água naquele concelho. O Benfica vai jogar a primeira partida do campeonato à porta fechada frente ao Académico de Viseu. É um castigo por causa da acumulação de processos jurídicos relativos ao mau comportamento dos adeptos. O Clube da Luz terá ainda de pagar uma multa de 150 mil euros. O processo foi instaurado inicialmente pela Autoridade para a Prevenção e Combate à Violência no Desporto. O Benfica ainda recorreu, mas a tentativa foi hoje rejeitada pelo Tribunal da Relação de Lisboa e não há possibilidade de novo recurso. O Banco de Portugal vai adquirir apenas um edifício para sede da instituição. O antigo governador Mário Centeno tinha anunciado a compra de 2 prédios, mas o projeto foi revisto, tendo em atenção a possibilidade de teletrabalho por boa parte dos funcionários do Banco de Portugal. Essa alteração pode custar menos de 35 ou 40 milhões de euros em relação à solução anterior. Foi o que anunciou hoje o governador do Banco de Portugal, Álvaro Santos Pereira, no Parlamento.
10: Assinámos um acordo com o promotor imobiliário, com a Fidelidade, para a aquisição do edifício A1 em Corinth Shell por 165 milhões e 87 mil euros. E nos próximos meses esperamos assinar o aditamento ao contrato de promessa de compra e venda assinado em 2025. A centralização de operações num só edifício permitirá poupanças anuais de 11 milhões de euros e a nova solução agora apresentada custará menos 35 a 40 milhões de euros em relação à opção anterior.
1: Santos Pereira defendeu que esta decisão representa uma gestão prudente e sã dos recursos do Banco Central. O edifício que vai ser comprado fica em Entre Campos, num terreno da antiga Feira Popular. Depois de Álvaro Santos Pereira, passou pela Comissão de Finanças o antigo governador Mário Centeno, que tinha desenhado a solução agora posta de lado, e ele deixou críticas ao facto de Álvaro Santos Pereira estar a divulgar, a tornar assim público os contornos do negócio. Vamos já escutar.
11: O Banco de Portugal, neste momento, perdeu o poder negocial. Porque o Banco de Portugal entregou ao mercado aquilo que é a sua disponibilidade para pagar. O Banco de Portugal tem que negociar com um mercado concorrencial. É por isso que as negociações com qualquer entidade, em particular com a Fidelidade, tiveram as assinaturas dos contratos de non-disclosure agreements, de exclusividade, que obrigavam o Banco de Portugal a uma contenção na fase negocial, que se calhar pode estar em choque com algumas visões de transparência. Mas se não fosse assim, quem ia perder, e eu sei que os senhores deputados preocupam-se muito com isso, era o Banco de Portugal, eram os seus dividendos, eram as contas públicas, era, na verdade, o acionista do Banco de Portugal.
1: E esse é um recado que Mário Centeno recomenda ao sucessor nesta operação de compra de uma nova sede para o Banco de Portugal. Já arrancou mais uma edição do Festival Alive no Passeio Marítimo de Algés. Até sábado há muita música para ouvir à Beira Tejo e também com muito calor. Miguel Fernandes.
12: É uma primeira tarde de muito sol, mas também há vários espaços com sombra. Os palcos Heineken, WTF, Comédia ou mesmo Fado Café são tapados e, por isso, há muita gente que aproveita a música ou a sombra, enquanto não adua os nomes grandes deste primeiro dia do Live, que vai ter no australiano Nick Cave e nos seus Bad Seeds um nome maior. Mas há muito mais para ouvir neste festival, agora com 8 palcos, e que estreou esta tarde o novo palco literário, conversas com autores que também passam muito pela música. Um palco que surge depois de outras ideias que nasceram também aqui, como o Palco Comédia ou o Palco Fado Café, que todos os anos recebe músicos conhecidos da nossa música, como Diana Vilarinho, que é a cabeça de cartaz neste primeiro dia do Alive, neste palco, situado na rua mais portuguesa aqui do recinto, no Passeio Marítimo de Algés.
13: Há muita gente que, de certeza, que se calhar nem nunca ouviu fado, até porque este é um festival que também traz muitos estrangeiros, portanto é uma vantagem para nós também, e é uma vantagem para podermos de repente levar o que temos vindo a fazer a pessoas que não nos conhecem e passarem a conhecer, e essa é a maior vantagem, não é? De repente podermos estar a angariar público novo e pessoas que não nos conheciam até então.
12: Diana Vilarinho é o nome principal do Fado Café neste primeiro dia, que é amanhã, e depois vai ter aqui um espetáculo especial sempre no final da noite. Chama-se Paião por Tiger Man, ou seja, a antecipação da recriação da música de Carlos Paião por Paulo Furtado, The Legendary Tiger Man, e que vai sair em filme, vai estrear dia 5 de agosto, mas que pode ser ouvido já aqui amanhã e sábado no Fado Café. Hoje há muita música para ver e ouvir no palco principal, agora The Royston Club, A Perfect Circle, Nick Cave and the Bad Seeds às 9:15 e 21 Pilots à 8:30, e para quem quiser ainda haverá música pela madrugada dentro, também nos palcos WTF e Heineken.
1: Reportagem de Miguel Fernandes, a marcar assim o arranque do Festival Alive, que dura em Oeiras, no Passeio Marítimo de Algés, até ao próximo sábado.
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0: Boa tarde, agora 7h18. Há não alinhado já a seguir. No trânsito em Lisboa, ainda com acidente no IC19, em frente ao Palácio de Queluz, em direção a Sintra. Há fila desde a zona do radar na segunda circular. E na segunda circular, em direção a Sacavém, há fila entre as Torres de Lisboa e o radar. Há trânsito lento nos acessos norte à ponte 25 de Abril, no eixo norte-sul, com fila a partir de Campolide. No final da A2, em direção à ponte 25 de Abril, trânsito lento a partir da Baixa de Almada. Na A5, em direção a Cascais, fila entre Monsanto e Linda Velha. E na Cril, sentido Sacavém-Algés, com demora para o acesso a Algés desde a zona A5, porque há condicionamentos de trânsito. Começa hoje o Nós Alive no passeio marítimo. No Porto, trânsito lento na VCI, no sentido Freixo a Rábida, com fila entre as Antas e a A3. E mais à frente, entre Francos e a Rábida, no sentido a Rábida-Freixo, há abrandamentos entre Bessa Leite e Francos e depois entre o Amial e as Antas. Na Avenida AEP, trânsito lento no sentido Porto-Matosinhos e também lentidão no final da A3 para a VCI.
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0: Dados de hoje com Pedro Mota Soares. Antes de mais, boa tarde, Pedro Mota Soares.
1: Boa tarde, Francisco.
0: Começamos pelos números do Instituto Nacional de Estatística. E os portugueses têm razões para estar preocupados? É a pergunta que lhe faço. Se têm razões para estar preocupados, tendo em conta o possível aumento da idade da reforma?
1: Francisco, eu não percebo como é que é possível governar, planear políticas públicas, pensar em sistemas que são sistemas públicos, não sabendo ao certo quantos somos. Faz-me mesmo muita confusão. Isto tem impactos de variadíssimos níveis. Nós temos um conjunto de indicadores que têm de ser divididos pela população. Ora, nos indicadores em que Portugal estava bem, passa a estar ainda melhor. Um pequeno exemplo. Nós somos um país seguro. Quando nós olhamos para o número de crimes praticados face à população, percebemos que com mais população, esse indicador melhora ainda. Há um conjunto de outros indicadores que pioram. O PIB português cai, a produtividade portuguesa, que é um problema seríssimo que nós temos, cai e cai a pique, mas há um conjunto de outras consequências que são consequências muito diretas na vida das pessoas. Uma delas é a idade da reforma. Nós calculamos hoje, e eu acho que bem, já houve essa discussão recentemente em Portugal, e com exceção de um partido político, parece-me que houve alguma unanimidade sobre a importância de ligar a idade da reforma ao aumento da esperança média de vida, mas a esperança média de vida é dividida exatamente pela população que nós temos. E, infelizmente, até me parece, e isso preocupa-me, que, de acordo com a revisão de dados que o INE fez recentemente, nós passamos a ser mais, mas também passamos a ser mais velhos. Mesmo com o fenómeno de imigração, supostamente de gente mais nova, A verdade é que os dados do INE nos dizem que a população portuguesa envelheceu, está com mais de 48 anos em média. E isso pode ter um efeito direto do ponto de vista do aumento até da idade da reforma. Há um ponto para mim hoje que é um ponto essencial. Ao longo dos últimos anos o INE falhou. Podemos fazer uma análise, acho que é muito importante fazer uma análise, ter aqui uma, perceber efetivamente porque é que do ponto de vista técnico o INE falhou e quais é que foram os responsáveis políticos que permitiram que isso acontecesse, mas o mais importante para mim é outra coisa neste momento. Nós não temos a certeza que estes dados do INE não estejam de novo também a falhar. Fala-se muito num apagão estatístico. A forma como o INE está neste momento a fazer as suas estatísticas pode estar a ficar cega, entre aspas, porque recebe dados da Segurança Social, recebe dados da AIMA, e estes dados podem ter falhas.
0: Mas a responsabilidade é da forma de cálculo que o INE está a utilizar neste momento?
1: Admito que possa ser. Acho que era muito importante haver um inquérito bem feito sobre esta matéria. Achei muito curiosa a expressão que é utilizada, apagão estatístico. Quando o país teve um apagão na energia, o que se fez foi, de uma forma séria, tentar levantar um conjunto de questões, foi-se até ao fundo, o Parlamento questionou, o Governo questionou, tentaram-se descobrir as razões e, mais importante do que isso, tentaram-se encontrar formas de, se acontecesse no futuro uma situação como estas, termos forma de ultrapassar. Não sinto essa discussão, não sinto essa preocupação neste momento no país relativamente a este apagão estatístico do INE. Isto é uma coisa seríssima, impacta diretamente na vida das pessoas. Não é possível eu planear uma rede de águas, veja-se o exemplo que está a acontecer em Almada, certamente que na Almada houve muita falta de investimento na rede de águas, certamente que o nível de fugas é muito elevado, mas de repente, se uma população cresce cerca de 25%, um sistema público de serviço de águas vai colapsar ou vai ter muitas dificuldades. Certamente que é muito difícil para um político responsável estar a planear políticas públicas quando nós não sabemos ao certo quantos somos. Repare que esta falha estatística do INE é pelo menos uma falha de 700 mil pessoas. O INE não calculou pelo menos a existência de 700 mil pessoas em Portugal. 700 mil pessoas é a cidade de Lisboa. É nós imaginarmos que podemos estar a planear um conjunto de medidas de políticas públicas, esquecendo-nos de 700 mil pessoas. Isto não é possível. E por isso mesmo, acho que neste momento, também nenhum de nós tem a garantia que estes últimos dados do INEC não sejam errados para cima, que gente que veio do ponto de vista da imigração possa ter saído. Acho que o que se devia fazer era voltar, preferencialmente com os métodos estatísticos.

0: estatísticos anteriores para termos comparabilidade, é fazer um censo. O censo está previsto para 2031. Se nós queremos saber, efetivamente, o alcance das nossas políticas públicas, as necessidades que temos, do ponto de vista da educação, do ponto de vista da saúde, do ponto de vista da habitação, do ponto de vista da segurança social, todas as políticas públicas são impactadas pela população, as políticas económicas, a produtividade, a carga fiscal, tudo isto é absolutamente impactado pela população que temos. Acho que era muito importante podermos antecipar o censo que está previsto para 2031 para podermos, razoavelmente, com convicção, com informação, com ciência, podermos dizer efetivamente quantas pessoas é que estão hoje em Portugal e que políticas públicas é que temos de fazer para proteger, para dar a melhor qualidade de vida possível a estas mesmas pessoas.
1: Noto que tem uma visão diferente em relação a Mário Centeno, antigo governador do Banco de Portugal, porque na semana passada pedia ao INE para que utilizasse esta nova forma de cálculo, também para calcular o número da população em anos anteriores, portanto, antes de 2024. O Pedro Mota Soares tem aqui uma visão distinta.
0: Sabe, eu não acho normal que alguém que foi Ministro das Finanças e governador do Banco de Portugal diga que toda a gente sabia que os dados do INE estavam errados e não havia um problema com isso. Confiança que eu posso ter num governador do Banco de Portugal e num ministro das Finanças que assume que os dados mais relevantes e mais importantes do país estão errados, toda a gente sabia que estavam errados e isso não é um problema. Governar é prever. Nós não podemos prever, não podemos antecipar, sem sabermos o que é que somos, o que é que realmente, onde estamos. Eu nunca ouvi Mário Centeno, Ministro das Finanças, dizer que os dados do Banco de Portugal, nunca ouvi dizer publicamente que os dados do Banco de Portugal, que os dados do INE estavam errados, nunca ouvi Mário Centeno, governador do Banco de Portugal, dizer que os dados do INE estavam errados. Eu percebo que politicamente dava jeito ao governo da altura ter uma narrativa em que se dizia que a imigração não tinha impacto no país, o país precisa de imigração, precisa de imigrantes, não há impacto do ponto de vista social. Eu percebo que dá jeito a um ministro, que foi ministro das Finanças, responsável por uma decisão que foi reduzir o número de horas trabalhadas no SNS de 40 para 35, não havia um impacto de imigração. Ora, hoje nós percebemos que, ao mesmo tempo que tínhamos mais gente, tínhamos os médicos, os enfermeiros a trabalharem menos horas. Isto teve um impacto profundíssimo que hoje estamos a pagar.
1: Estava a perguntar se estes números do INE também, de alguma forma, não ajudam na narrativa do atual governo.
0: O meu problema, e é por isso que acho que o INE tem de voltar a fazer um cálculo, tem de voltar a fazer uma estatística, o meu problema é aferir a verdade. Repara uma coisa, estes dados do INE comparam, estão em linha com os dados que nós já tínhamos ouvido falar sobre da AIMA, nós já tínhamos ouvido falar sobre a Segurança Social. O teu presidente Marcelo Rebelo de Sousa chegou a dizer isto de uma forma muito clara. Entre os dados da AIMA e os dados do INE, eu acredito mais nos dados da AIMA. Ele tinha razão. O INE é que veio corrigir. O ponto é, as políticas públicas têm de ser desenhadas com dados oficiais, e os dados oficiais mais importantes são estes, são os do INE. E o problema é hoje visível. Olho para o que está a acontecer em Almada, com 25% de população a mais, certamente que os serviços públicos camarários também vão colar. E por isso mesmo, acho que é muito importante podermos falar destas políticas com verdade. Eu sou daqueles que acham que o país precisa de imigração, porque sem isso nós não conseguimos produzir o que estamos a produzir. Mas isto tem de ser algo controlado, tem de ser algo que permita a integração e, acima de tudo, tem de ser algo em que os políticos, os poderes públicos, tenham a capacidade de produzir as reformas e as medidas para acolher estas pessoas. O pior de tudo é este populismo que tivemos no passado e do qual eu acho que Mário Centeno, porventura, a cara mais visível, de dizer que precisamos de imigração, não há nenhum problema com a entrada de imigração, e depois vemos os serviços de saúde entrarem em colapso, vemos os serviços de educação numa situação muito difícil.
1: É um assunto que provavelmente ainda vai fazer correr muita tinta nos próximos tempos. Passamos do INE para a Cimeira da NATO, que decorreu em Ankara. Já vamos falar de Donald Trump, mas antes disso, dar nota que os aliados concordaram em reforçar a base industrial de defesa e o primeiro-ministro português, Luís Montenegro, garante até que Portugal pode chegar aos 3% de investimento em defesa já no final deste ano.
0: Para quem anunciou o fim da NATO, parece-me que o anúncio dessa morte foi manifestamente exagerado. A declaração final é uma declaração muito clara. Nós chefes de governo e de Estado da NATO, reunimos em Ankara para reafirmar o nosso compromisso inabalável com a nossa defesa coletiva. Para quem achava que hoje a NATO corria riscos até na sua existência, acho que a Cimeira de Ankara nos dá uma NATO 3.0, nos dá uma nova NATO. Mas uma nova NATO em que o pilar europeu é mais importante. Uma nova NATO em que nós, na Europa, não podemos estar à espera que outros invistam para a nossa defesa. Nós vamos ter de fazer a nossa parte. Mas não acho que, neste momento, os Estados Unidos tenham desistido da NATO. E com todos os defeitos que possa ter, a NATO é responsável por, durante mais de 60 anos, ter garantido a manutenção, a defesa da paz na Europa, mesmo com conflitos na nossa fronteira, como é o caso da Ucrânia. Falou-se muito sobre a Groenlândia, parece-me mais espuma do que substância.
1: É verdade. Falou-se é que foi Donald Trump a falar do assunto logo no arranque.
0: Mas logo no arranque, para criticar a Europa, é mais espuma do que substância. Falou-se sobre o Irão, e as notícias não são infelizmente boas, o que vai significar a continuação também do conflito, mas acima de tudo falou-se da Ucrânia e falou-se da Rússia. E há um compromisso da NATO de, na fronteira, que é a nossa fronteira, poder continuar a ter uma capacidade de intervenção. Isto vai implicar certamente que, do ponto de vista europeu, a Europa perceba que a segurança e a paz no mundo não cabem aos outros. Nós não podemos achar que vamos externalizar, vamos ter alguém a garantir o que é absolutamente essencial do ponto de vista da soberania dos Estados, que é garantir a paz e a segurança aos seus cidadãos. A NATO tem sido a melhor forma de, desde a Segunda Guerra Mundial, podermos resolver esta questão. Nos últimos anos, a NATO estava num risco, não diria num risco de existência, mas estava de facto num risco. Acho que a Cimeira de Ankara, curiosamente, na Turquia, parceiro essencial da NATO há muitos e muitos anos, há um reafirmar deste compromisso com a nossa defesa coletiva. Acho que é uma boa notícia.
1: E indo ao encontro do que o Pedro Mota Soares estava a dizer, os aliados reforçaram até o compromisso em respeitar o artigo 5º, que é o artigo que diz que um ataque a um é um ataque a todos. Isto numa altura de escalar de várias guerras.
0: A NATO foi feita com esta base. A NATO foi feita com uma base absolutamente essencial. É até importante lembrarmos que o próprio artigo 5º da NATO teve uma alteração do ponto de vista de não ser só um ataque a um, mas também um ataque numa fronteira de um, e portanto, desse ponto de vista, o papel da NATO aumentou. Mas é uma coisa que nós temos que pôr na nossa cabeça. Os Estados Unidos são um grande país, certamente, e são um grande país que tem uma costa atlântica e que estão empenhados na defesa do Atlântico, tal como a Europa devia estar, mas também tem uma costa pacífica. Os Estados Unidos olham hoje, do ponto de vista global, como grande ameaça para a China. Não é à toa que hoje têm mais frotas marítimas no Pacífico do que no Atlântico. E, portanto, eu percebo, e a Europa tem de perceber, que os Estados Unidos vão ter de dividir uma parte do seu esforço entre o Pacífico e o Atlântico. Isso vai implicar que nós, Europa, assumamos a nossa responsabilidade. Não podemos achar que alguém nos vem defender, não podemos achar que um ataque a um é um ataque a todos, mas só serve se alguém nos atacar a nós porque alguém nos vem defender. Isso não funciona assim, o mundo não funciona assim. Este compromisso com a NATO, eu acho que é objetivamente importante para a Europa. Tem a Europa a capacidade de aprofundar, e eu acho que isso também está em marcha, a capacidade, o pilar europeu dentro da NATO.
1: Agradeço a Pedro Mota Soares este olhar não só sobre o país, mas também sobre o mundo. E até para a semana, Pedro Mota Soares.
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2: Esta tarde voltamos a Vila Nova de Famalicão para fechar o dia de conversas a propósito dos 41 anos da cidade, com mais um convidado, Marco António Ribeiro.
4: Uma vez mais, muito boa tarde e bem-vindos à Vila Nova de Famalicão. Um dia no município com a TSF para levar até si aquilo que importa saber sobre estes 41 anos da cidade do norte do país. O concelho onde nos encontramos é hoje um dos mais dinâmicos do nosso território nas áreas da indústria, da inovação e da tecnologia. Para percebermos o que está por trás deste crescimento, recebemos agora António Brás Costa, diretor do CITEV e do Sinti. Olá António, bem-vindo, muito obrigado desde já pela disponibilidade.
5: Muito boa tarde.
4: Famalicão é visto como um dos concelhos mais dinâmicos do país, na indústria e na inovação. O que distingue este território e explica este sucesso?
5: Bom, eu penso que o que está na base deste sucesso tem a ver com a capacidade empreendedora da região e também do somatório de um conjunto de iniciativas empresariais que acabaram por se aglomerar à volta deste território. Agora, o que talvez tenha marcado uma certa diferença nos últimos anos é que desde setores mais ditos de ponta ou de mais base tecnológica ou setores tidos como muito tradicionais, menos ligados à inovação, mas que o fizeram e que alteraram muito os seus perfis através da sua capacidade de inovação, vieram trazer, por um lado, uma capacidade de se consolidarem nos mercados onde estão inseridos e de reposicionar os seus produtos em áreas de maior valor acrescentado. Portanto, este somatório e também a capacidade de atração de investimento direto estrangeiro que cada vez mais é impulsionada exatamente pela capacidade técnica, pelas competências que estão disponíveis na região, e pronto, a região também está aqui enquadrada entre Braga, Guimarães, o Porto, onde há bom ensino superior, e as capacidades também da própria cidade, onde estão dois centros tecnológicos ou dois centros de tecnologia e inovação que têm um papel relevante, como são estes, o CITEV, focado no setor têxtil e vestuário, mas também o CENTI, que está focado em áreas de ciência e tecnologia de materiais avançados dentro do concelho e desta região.
4: E celebram-se 41 anos da cidade, mas olhando para o futuro, onde poderá estar Famalicão daqui a 10 ou 20 anos, se continuar a apostar no conhecimento, na tecnologia e na inovação?
5: Não é uma questão de grande visão estratégica, é uma questão mesmo de necessidade. Famalicão tem que continuar a apostar nas capacidades tecnológicas, nas capacidades de inovação, e também em políticas ativas de atração e de retenção da atividade industrial, que é algo que tanto faz falta ao nosso país.
4: Muito obrigado, António Brás Costa, por estes minutos de conversa aqui na TSF e até breve.
5: Muito obrigado pela oportunidade que me deram. E dizer que fala alguém que não é de Famalicão, mas que acabou por dedicar a maior parte da sua vida profissional a esta cidade e ter algum orgulho de estar inserido nesta dinâmica que o território tem.
4: O futuro constrói-se com inovação, conhecimento e pessoas. Parabéns à cidade de Famalicão pelos seus 41 anos e também um agradecimento especial da equipa TSF pela forma calorosa como fomos recebidos em Vila Nova de Famalicão para um dia no município.
2: Com Marco António Ribeiro, o apoio técnico de José António Barbosa.
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2: 22 minutos para as 8, daqui a pouco o termómetro, agora à memória de elefante, de Mário Fernando e Manuel Costa Monteiro.
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0: E amanhã, Mário, nas memórias, o contraponto para final de semana.
1: Para amanhã, então, o fecho da trilogia dos transgressores.
2: Para ouvir amanhã, Memória de Elefante, Mário Fernando, Manuel Costa Monteiro, com a sonorização de Abel Paiva. Já a seguir o termómetro e no trânsito em Lisboa, ainda com o acidente no IC19, em frente ao Palácio de Queluz, em direção a Sintra, com fila desde Benfica na segunda circular e na segunda circular em direção a Sacavém, com paragens na passagem pela zona do Campo Grande. Há trânsito lento nos acessos norte à Ponte 25 de Abril, no eixo norte-sul, com fila a partir da zona do Aqueduto das Águas Livres e no final da A2 em direção à Ponte 25 de Abril, ainda lento a partir da Baixa de Almada. Na Cril, sentido Sacavém Algés, com demora para o acesso a Algés, desde a zona da A5, por causa dos condicionamentos de trânsito, começa hoje o Nós Alive no passeio marítimo. No Porto, agora com acidente na A1, antes do nó de Canidelo em direção à VCI, há fila desde Coimbrões, trânsito lento na VCI no sentido Freixo a Rábida, com fila entre as Antas e a A3, mais à frente entre Francos e a Rábida, e lento também no final da A3 para a VCI.
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2: E hoje, Manuel Carvalho da Silva no termómetro com o Rui Carvalho Araújo.

0: Os problemas com o processo de correção e digitalização dos exames nacionais têm feito oscilar as temperaturas há já vários dias. É esse o tema de conversa do termómetro de hoje com Manuel Carvalho da Silva. Boa tarde.
1: Boa tarde.
0: Do negativo para o positivo, olhamos para o que está a correr menos bem neste processo dos exames nacionais e, por isso, no frio, o Manuel Carvalho da Silva quer falar sobre o Ministro da Educação.
1: Eu sou das pessoas que conheço o Ministro enquanto académico, dei atenção a trabalhos dele ao longo de muitos anos, também tive ligação à Universidade do Minho no seu Conselho Geral e, portanto, ouvi muitas vezes o Ministro, ouvi colegas dele que falavam dele e valorizei sempre o seu trabalho e, para mim, é de alguma forma até doloroso dizer aquilo que vou dizer, mas é o que sinto, não é? E, portanto, há aqui uma dimensão do processo em si, no processo de avaliação, e uma dimensão do comportamento do Ministro, e as duas coisas estão ligadas, e é disso que resulta um cenário do meu ponto de vista explosivo. E o Ministro tem aqui uma responsabilidade, a ausência de verdade, de humildade, a ausência de rigor, de ética em muitos dos seus pronunciamentos, e também uma opção por uma aplicação sôfrega de um processo avaliativo que já tinha uma pré-utilização, uma pré-prova, não é, de utilização, e surge em vários dos seus, dos passos dados, carregado digamos, dinâmicas avaliativas com obsessão ideológica, e tudo isto pode ter implicações gravíssimas. Os diretores das escolas que alertaram para os problemas na colocação de professores ligados a todo este processo foram insultados, foram responsabilizados. Dias depois de serem responsabilizados, o Ministro disse que nunca lhes tinha atribuído culpa, o que não é verdade. Os professores que denunciaram falhas técnicas, falhas que o próprio Ministro acabaria por reconhecer, foram antes acusados por Ministro de espalharem notícias falsas. Não se pode fazer isto. As famílias... O Ministro considerou imprudentes as pessoas, das famílias, dos alunos em avaliação, que tendo que cumprir procedimentos, as pessoas são obrigadas, os familiares dos alunos são obrigados por lei a marcar as suas férias até 31 de março e, além disso, são necessariamente obrigados a terem confiança nos calendários estabelecidos pelo Ministério e, portanto, foi com base nisso que organizaram as suas vidas. E há questões de férias, mas há muitas outras questões que são implícitas à organização da vida que dependem dessa confiança que é preciso existir. E o Ministro não pode, de forma alguma, considerar as pessoas imprudentes por as coisas depois não funcionarem. E portanto, tudo isso foi visto, não é? O Ministro encontra sempre um culpado, desde os agrafos, passando pelas redes sociais, os sistemas informáticos, os pais, os comportamentos dos professores, dos diretores, mas quando se trata dos contratos de milhões de euros do Estado com entidades privadas, aí é o silêncio, a preocupação em não instabilizar as entidades privadas. A sociedade pode ser instabilizada, pode ser, os atores humanos podem ser culpabilizados, podem ser muitas vezes quase insultados, não há problema. Mas quando se trata do interesse financeiro, do interesse económico de entidades privadas, aí todos os cuidados são poucos. E isto mostra quais são as opções. É um preconceito ideológico, um preconceito, digamos que o liberalismo económico sobrepõe-se a tudo, é a marca do tempo, e é preciso cuidado. Eu sinceramente esperava deste Ministro que tenha as suas opções políticas, não é isso que está em causa, tenho direito de as ter, mas esperava uma outra visão, uma outra preocupação. E é aqui, portanto, que entra todo um conjunto de precauções que devemos ter, e neste sentido eu considero que a posição, e por isso coloco no tépido o pronunciamento do Sr. Presidente da República ontem.
0: Exatamente, o pronunciamento de António José Seguro, que disse esperar que os problemas sejam rapidamente resolvidos e que a confiança no sistema de avaliação fique intacta, coloca a posição do Presidente da República no morno. Porquê?
1: Sim, porque, primeiro, desde a criação do 12º ano, em 1980, nunca tinha sido, é preciso termos isto presente, nunca tinha sido necessário alterar o calendário dos exames nacionais e da divulgação das classificações. As únicas exceções resultaram uma da pandemia e outra de greve geral, de uma greve muito, muito complexa numa outra data. E, portanto, estamos perante uma situação absolutamente excepcional e que não sabemos com que dimensão vai terminar. Como disse, o que há a fazer neste momento é uma atenção muito grande e uma denúncia de todas as fragilidades que se forem detectando. O tempo deve ser de ponderação, mas não de desatenção, não confundirmos. Quem reclama silêncio está errado. Não deve haver silêncio, não deve haver criação de pânico, mas deve haver muita atenção aos problemas. E aqui entra, portanto, esta necessidade que ontem o Sr. Presidente da República lançou de haver uma observação e de haver resposta. Mas a posição do Sr. Presidente da República será positiva se o processo se esta atenção tiver continuidade, se esta observação não ficar no dia de ontem, porque o problema tem, infelizmente, vai ter continuidade e vai ter continuidade e ampliações múltiplas. É bom termos esta noção. Há uma multiplicidade de questões. Permito-me observar que na segunda-feira passada, no Público, no Jornal Público, o antigo secretário-geral da FENPROF, Mário Nogueira, assina um artigo onde faz um inventário de problemas, de questões que estão por resolver. Basta que 25 a 30% das questões que ele inventaria sejam verdade, para nós concluirmos que, de facto, o que está em curso e o que já foi feito na vigência deste ministro implicam que se meta travões às quatro rodas e que se ponha em causa caminhos que estão a ser seguidos. E, portanto, a observação do Sr. Presidente da República vai necessitar de ter continuidade.
0: Já no quente, no positivo, o Manuel Carvalho da Silva enaltece quem trabalha na sombra dos holofotes.
1: Sim, eu queria fazer um acrescento, que é, não tenho hoje espaço, mas esta semana continuamos a ter notícias, porque se relaciona até com o que eu estava a mencionar, da necessidade da mobilização dos portugueses para a defesa da escola pública, do seu papel, do grande avanço que a escola nos ajudou a ter no desenvolvimento da sociedade portuguesa, e que é possível ainda defender, mas é possível defender se não embarcarmos na panaceia de que tudo tem que ser posto ao serviço da rentabilidade da economia neoliberal. Nem tudo é feito para o lucro, e temos que meter na cabeça uma coisa: quando a concentração da riqueza é feita como hoje é, numa concentração feita de uma forma desmedida, nós não tenhamos meias palavras. A riqueza obscena de alguns só existe porque há roubo à maioria. Não, e portanto, hoje temos problemas graves de corrupção, de compadrios, mas a corrupção e o compadrio não é um problema da relação com o Estado meramente, é um problema todo da sociedade, e a corrupção e o compadrio não é menor nos negócios privados do que na relação público-privado. E nós temos que ter isso em consideração, sob pena de deitarmos borda fora todos os grandes avanços que conseguimos na sociedade, no plano social e também no plano económico. Mas, dizia eu, há muita coisa que se conseguiu. E, por exemplo, ainda esta semana, vi ainda nos últimos dias, por exemplo, um jovem investigador português, julgo, se chama, não tenho aqui registrado, mas julgo que é Sérgio Jesus, vencedor do prémio Adamastor, um prémio do INESC, de como a inteligência artificial pode tirar conclusões precipitadas. É mais uma prova de que a nossa juventude, nós temos muita gente a trabalhar bem e a trabalhar bem na investigação e em campos importantes. Tivemos esta semana, esta notícia que eu referi, veio um destes dias no Público também. Uma outra notícia do Expresso, em que nos deu conta recentemente de que uma investigadora portuguesa, Paula Videira, da Universidade Nova de Lisboa, se situou entre os 12, ou se situa este ano entre os 12 finalistas ao Prémio Europeu de Inventores, e numa área importante do combate ao cancro, descobertas que permitem o combate ao cancro. Nós temos muitas notícias positivas de portugueses que conseguem ser exemplos bons, mas eu quero pôr em relevo, até tendo em conta estes dias que temos vivido, de uma a propósito do Mundial de Futebol e de outras coisas, de uma propaganda de excessivo foco no individualismo, os êxitos sempre a partir da exploração excessiva da imagem do individual e dos feitos individuais, secundarizando às vezes a equipa, mesmo quando se fala de atividades em equipa, como é, por exemplo, o futebol, não é? E vemos as televisões, e não só, com horas e horas de espaço para idolatrar feitos individuais e discussões quantas vezes vazias de dimensões objetivas de análise da sociedade, e temos cada vez menos espaço para pessoas que têm tanto mérito e que nos ajudam todos os dias a resolver problemas, como os trabalhadores do setor da saúde, do setor social, do setor do ensino, aqueles que estávamos aqui ainda há bocado a falar, que tentam comatar as asneiras que outros vão fazendo e que não são considerados trabalhadores de mérito. Eu diria que hoje quero colocar no positivo aqueles que, a quem o conceito de mérito nunca é atribuído, e nos fazem nos dão resposta às questões do dia-a-dia que fazem a base de um mínimo de estabilidade, de um mínimo de felicidade para a nossa vida do dia-a-dia.
0: Muito bem, é com essa nota positiva que terminamos. Muito obrigado, Manuel Carvalho da Silva. Até para a semana.
1: Até para a semana. Bom trabalho.
2: Manuel Carvalho da Silva no termómetro com Rui Carvalho Araújo. Já a seguir a edição das 8, a emissão segue com Francisco Mateus. Boa noite.
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0: São 7h59 menos uma hora nos Açores.
1: O Governo decidiu que, ao fim de duas rendas em atraso, os senhorios podem despejar os inquilinos em falta. A recusa de renovação automática do contrato de arrendamento também vai poder ser feita a qualquer altura. Os proprietários dizem que as medidas são curtas. Os inquilinos manifestam ceticismo sobre o Fundo de Emergência Habitacional, que também foi anunciado. Mário Centeno criticou o assessor à frente do Banco de Portugal. Em causa está o facto de Álvaro Santos Pereira ter divulgado esta tarde detalhes do negócio para a compra do edifício da nova sede da instituição. Centeno acha que assim é provável que o preço suba.
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0: Notícias com Arthur Carvalho.
1: O Governo decidiu que, ao fim de duas rendas em atraso, os senhorios vão poder despejar os inquilinos. É uma das novas regras do regime do arrendamento urbano, apresentado e aprovado hoje pelo Conselho de Ministros. Miguel Pinteluz, ministro da Habitação, esclarece que o objetivo do Executivo é tornar o mercado mais atrativo para os senhorios.
5: Queremos penalizar aqueles que não cumprem, tendo mecanismos de salvaguarda social, que vos falei, mas queremos, de alguma forma, tornar o mercado mais rigoroso. E, portanto, o tempo de que nós permitimos demora igual ou superior a 3 meses que mais habitação existia, nós agora passamos para 2 meses, ou a mora superior a 8 dias para 12 meses, por 4 vezes consecutivas, nós agora passamos para 3 vezes seguidas em 12 meses, ou 4 vezes interpoladas em 18 meses, e o direito à resolução passa a caducar após 6 meses. E, portanto, tornamos a malha mais apertada, se quiserem, desse ponto de vista, do ponto de vista da resolução por incumprimento.
1: Esta regra do despejo ao fim dos pagamentos em falta não será aplicada a contratos anteriores a 1990. O ministro anunciou outras medidas, entre elas a de que os senhorios vão poder a qualquer momento recusar a renovação automática dos contratos.
5: Acreditamos que a liberdade contratual vai trazer maior transparência e maior capacidade de um mercado oferecer mais oferta e de ter mais habitação disponível para arrendamento. Nós aqui colocamos limite de 3 rendas antecipadas, mas não colocamos limite no valor caucionado. A duração do contrato com prazo certo, aqui mantemos os limites e, portanto, confiamos que esses limites são justos para o mercado continuar a funcionar. Renovação automática de contratos, aqui o senhorio não se podia opor com efeitos após um prazo mínimo de 3 anos, nós tiramos qualquer tipo de limite à recusa da renovação automática do contrato.
1: Os proprietários defendem que a proposta do Governo aprovada hoje fica muito aquém do que seria desejável. Menezes Leitão, presidente da Associação de Proprietários Lisbonenses, tinha a expectativa de que o Executivo fosse mais longe.
6: É que isto é apenas uma atenuação, se podemos dizer, do Mais Habitação, relativamente a que foi um diploma muito gravoso para os proprietários, e o Governo limita-se a limar algumas arestas, não fazendo uma inversão total que se esperaria, e que aliás chegou a ser proposta no Parlamento de revogação desse diploma. Há apenas aqui umas adaptações minúsculas, portanto, o que nós verificamos é que a transição dos contratos antigos para o NRAL continua na prática bloqueada, portanto, as pessoas estão à espera disto desde 2012, que foi prometido com a Lei Cristas. Agora, na maior parte dos casos, se o inquilino tiver menos de 65 anos, admite-se apenas a hipótese de, ao fim de 5 anos, vir a ter uma renda fixada com base no valor patrimonial do imóvel, se ganhar acima de 5 salários mínimos mensais, o que é uma proteção que não faz sentido, a nosso ver, relativamente a pessoas que ganham rendimentos tão elevados e podem perfeitamente pagar uma renda de mercado.
1: A possibilidade dos proprietários poderem despejar os inquilinos depois de 2 meses sem pagar a renda. Também sabe há pouco a Menezes Leitão recorda que o atual regime, a lei em vigor, já conduzia a esse efeito depois de 3 meses sem que o pagamento fosse efetuado. A Associação de Inquilinos Lisbonenses pretende analisar com mais cuidado o diploma, mas à partida duvida da criação do Fundo de Emergência Habitacional, que foi também anunciado pelo Governo. Será um fundo que pretende dar resposta às famílias de menores recursos que podem candidatar-se a um apoio social para o realojamento, de modo a compensar uma maior facilidade nos despejos. Sobre este assunto, António Machado, presidente da Associação Lisbonense de Inquilinos, coloca muitas reticências.
7: Acho isso muito interessante, mas as candidaturas à habitação nos municípios e no Iru são as melhores sem serem correspondidas. Portanto, como é que vai tratar disso? Vai criar uma bolsa só para isso? Não vai. Não está. Problemas tão sérios de acesso à habitação. Milhares de famílias inscritas nos municípios e no Iru e nunca mais conseguem a casa para viver. Esquece. Quem acredita não acredita em nada disso. Para nós não tem credibilidade.
1: Os inquilinos consideram que o Governo não está a fazer o que seria mais importante para regular o mercado da habitação. O PCP acusa o Executivo de empurrar quem vive em casa arrendada para a rua. A líder parlamentar comunista, Paula Santos, deixou já duras críticas às medidas aprovadas em Conselho de Ministros.
8: Todo esse conjunto de alterações que vão sendo feitas ao pormenor é num sentido de os inquilinos terem menos instrumentos e menos direito. Na prática é isso que consta neste conjunto de medidas que foram apresentadas pelo Governo, seja na questão das cauções, seja na questão dos prazos que são colocados, ou seja, há claramente uma desproteção e um caminho de desproteção por parte dos inquilinos e naturalmente ao pomos.
1: E será essa a posição que o PCP não deixará de expressar quando este assunto chegar à Assembleia da República. Mário Centeno critica o que hoje foi revelado pelo seu sucessor à frente do Banco de Portugal. Álvaro Santos Pereira foi ao Parlamento dizer que a instituição vai adquirir apenas um edifício para a sua sede. O antigo governador tinha anunciado a compra de 2 edifícios, mas o projeto foi revisto, tendo em atenção a possibilidade de teletrabalho. E essa alteração poderá representar uma poupança de cerca de 40 milhões de euros, anunciou hoje o governador Álvaro Santos Pereira.
9: Assinámos um acordo com o promotor imobiliário, com a Fidelidade, para a aquisição do edifício A1 em Corinth Shell por 165 milhões e 87 mil euros. E nos próximos meses esperamos assinar o aditamento ao contrato de promessa de compra e venda assinado em 2025. A centralização de operações num só edifício permitirá poupanças anuais de 11 milhões de euros e a nova solução agora apresentada custará menos 35 a 40 milhões de euros em relação à opção anterior.
1: Santos Pereira rendeu que a compra de um só edifício representa uma gestão prudente e sã dos recursos do Banco Central. Pela Comissão Parlamentar de Finanças, passou depois Mário Centeno, ex-governador, disse que, com base nos valores da solução hoje anunciada por Álvaro Santos Pereira, os edifícios cuja compra ele, Centeno, decidiu no ano passado já valorizaram 10 milhões de euros. Salientou também que o atual governador referiu intervalos de preço para os acabamentos do futuro edifício sede do Banco de Portugal e que, ao fazê-lo, perdeu poder negocial.
10: O Banco de Portugal, neste momento, perdeu o poder negocial. Porque o Banco de Portugal entregou ao mercado aquilo que é a sua disponibilidade para pagar. O Banco de Portugal tem que negociar com um mercado concorrencial. É por isso que as negociações com qualquer entidade, em particular com a Fidelidade, tiveram as assinaturas dos contratos de non-disclosure agreements, de exclusividade, que obrigavam o Banco de Portugal a uma contenção na fase negocial, que se calhar pode estar em choque com algumas visões de transparência. Mas se não fosse assim, quem ia perder, e eu sei que os senhores deputados preocupam-se muito com isso, era o Banco de Portugal, eram os seus dividendos, eram as contas públicas, era, na verdade, o acionista do Banco de Portugal.
1: O edifício que vai ser comprado para a nova sede do Banco de Portugal fica entre Campos, num terreno da antiga Feira Popular. Está inaugurada mais uma travessia no Rio Tejo, vai arrancar a partir da próxima segunda-feira, ainda de forma experimental, ligando Algés e Trafaria. A ideia é aproximar os concelhos do Oeiras, Lisboa e Almada. A jornalista Judite Menezes e Sousa seguiu na viagem que serviu para apresentar esta solução.
11: Estamos a inaugurar uma nova rota. Daqui a 10 minutos estaremos a atracar em Petroços, Algés.
12: Desta vez, a viagem foi entre Cais do Sodré e Algés, mesmo à beira do Festival Alive, que também vai ser servido por esta linha até ao fim de semana. Mas depois, explica Rui Rei, presidente de Transtejo e da Soflusa, a ideia é cruzar o Tejo, oferecendo uma alternativa ao carro e ao comboio.
13: A nossa passagem são 10 minutos. Em 10 minutos, estão de uma margem na outra margem. E em meia dúzia de minutos se ligam em qualquer zona do Conselho do Oeiras ou para qualquer zona do Conselho de Lisboa.
12: Hoje existe uma ligação entre Belém e Porto Brandão. O triângulo vai passar a quadrado.
13: Nós tínhamos um triângulo, que era Belém, Porto Brandão, Trafaria. E o que nós agora acrescentamos é ao triângulo mais uma ligação que o transforma num quadrado, que é Pedrouços-Algés. O que é que vamos fazer? Até porque nós gostamos de falar verdade. Nós estamos a enfrentar alguns desafios no que diz respeito aos nossos ferries, mas dentro de um mês e meio teremos os problemas todos debelados e o que vamos fazer essencialmente é o ferry, que é o transporte de viaturas, será nesta fase entre Belém, Trafaria, Trafaria, Belém. E tudo o resto será transporte de passageiros.
12: Por agora, a estimativa aponta para alguns milhares de utilizadores, numa travessia que começa pelas 7 da manhã e pode ir até às 8 ou até às 10 da noite, com a expectativa de prolongar este horário no inverno. A Transtejo Soflusa, o Governo e os autarcas de Oeiras e Lisboa falam de uma ligação estratégica.
14: O metro sul do Tejo, que chegará à Trafaria em 2029, e o Liós, que sairá do terminal de Algés, que é um terminal partilhado entre Oeiras e Lisboa, mas que partirá daqui até Lisboa, Alcântara e Benfica, e portanto será de facto aqui um eixo de ligação enquanto não se constrói a quarta travessia.
12: Também presente, Isaltino Moraes, autarca de Oeiras, saudou o facto raro de concelhos e instituições não estarem de costas voltadas e terem um objetivo comum.
15: Não há hipótese. Ninguém deixa de usar o automóvel. As pessoas só deixam de usar o automóvel se tiverem alternativas.
12: E a secretária de Estado, Cristina Pinto Dias, deixou transparecer um tom de alívio.
16: Todos os dias tínhamos problemas novos. Hoje viramos a página e hoje temos notícias a falar de quantas coisas boas esta Transtejo está a fazer.
12: Depois da chegada ao novo terminal em Algés, ainda falta galgar umas centenas de metros até à estação de comboios.
1: É a etapa seguinte para quem, a partir de segunda-feira, ainda que de uma forma experimental, alinhe nesta nova travessia do Tejo, reportagem dos Judite Menezes e Sousa. No dia em que se assinala o transplante pulmonar número 500 realizado na ULS São José em Lisboa, conhecemos um dos últimos pacientes submetidos a essa intervenção cirúrgica. Chama-se Francisco Borges e agora ensaia os primeiros passos com não um, mas dois novos pulmões. Dora Pires.
17: Aos 67 anos, entrou para a história dos transplantes em Portugal. Num dia destes, a data é mantida em segredo para não identificar o dador, Francisco Borges recebeu um par de pulmões novos, mas confessa que foi difícil chegar aqui.
18: É muito duro, não pensem que é uma coisa fácil, mas de qualquer forma sinto-me muito bem. E com a apoio destas equipas todas, é sempre a avançar.
17: Francisco deixou-as pela primeira vez a cadeira de rodas que o tem amparado nos primeiros passos com os pulmões novos.
18: Só hoje é que eu já não trouxe a cadeira de rodas aqui para o serviço, porque vinha com apoio, não vinha sentado, mas vinha com receio de acontecesse alguma coisa, ter o apoio da cadeirinha.
17: Voltar a andar, a escolher o rumo da própria vida, é o que Francisco mais saboreia.
18: Já estava muito, muito, muito parado. Pouco saía de casa, ou arranjava boleia, ou chamava um transporte, mas não podia sair a pé. Volto a ter domínio e consegui fazer uma vida normal.
17: Foi dias antes do aniversário que o chamaram para o transplante.
18: Ver os meus netos crescer é uma dádiva, foi uma dádiva que eu tive e agradeço muito por ela. Desfrutar da vida é muito importante.
17: Não é bem outra vida, é a vida de Francisco, outra vez.
1: Mas daqui a pouco, depois das 9:30 da noite, pode ouvir a conversa que a jornalista Dora Pires teve com o médico responsável por este serviço que está agora a realizar ou assinala a realização de 500 transplantes pulmonares. É uma valência, um serviço único no país que funciona no Hospital de Santa Marta, em Lisboa.
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0: São 8h18, trânsito em Lisboa, um acidente no IC19 frente ao Palácio de Queluz em direção a Sintra, há fila desde Pinamanique. Trânsito lento nos acessos norte à ponte 25 de Abril e no eixo norte-sul, fila desde a zona do Aqueduto das Águas Livres. Na Cril, sentido Sacavém-Algés, há demora no acesso para o acesso a Algés desde a zona da A5 devido aos condicionamentos de trânsito por causa do Festival Alive. Quanto ao Porto, notícia de um acidente na A1, antes do nó de Canidelo, em direção à VCI, fila desde Coimbrões e trânsito lento no final da A3 para a VCI.
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0: Final de tarde, princípio de noite de quinta-feira na emissão TSF e até às notícias das 9, Mapa Mundo, edição de Ricardo Alexandre.
2: A cimeira da NATO em Ankara, na Turquia, Patrícia Danhart, investidora do Instituto Português de Relações Internacionais, é convidada do Mapa Mundo. Donald Trump partiu a loiça em Ankara logo à chegada.
3: Era para ser uma cimeira de reconciliação, mas Donald Trump chegou a Ankara com azedume e ameaças aos aliados europeus.
4: We could remove all of our soldiers out of Europe.
5: Poderíamos retirar todos os soldados da Europa, porque, como provavelmente repararam, a Europa é hoje um lugar muito diferente do que era há 20 anos. E é melhor terem cuidado com a imigração e com a energia. Se não tiverem cuidado com essas duas coisas, deixarão de ter uma Europa.
3: O presidente dos Estados Unidos voltou a pôr em causa o compromisso militar norte-americano no continente europeu e associou a irritação ao comportamento dos aliados na crise com o Irão.
5: Não fomos bem tratados porque fizemos algo no Irão. Não precisamos de ajuda de ninguém. Eu nem sequer queria a ajuda deles. Mas antes de eu pedir, disseram que não estariam lá. E nós investimos bilhões de dólares na NATO.
3: Depois, há ainda a crise da Groenlândia, com ameaças sobre o território de um país aliado.
5: Foi isso que feriu a minha relação com a NATO, porque a Groenlândia não ajuda a Dinamarca e está cercada por navios chineses e russos. Era a minha opinião e continua a ser. A Groenlândia devia ser controlada pelos Estados Unidos, não pela Dinamarca.
3: O presidente norte-americano admitiu mesmo que se o anfitrião não fosse Erdogan, nem teria vindo à cimeira.
5: Fiquei muito desiludido com a NATO e, francamente, se a cimeira não fosse realizada na Turquia, onde o meu amigo é, por acaso.
3: O presidente norte-americano admitiu mesmo que se o anfitrião não fosse Erdogan, nem teria vindo à cimeira.
5: Fiquei muito desiludido.

0: Consideraríamos. É um grande avião. É o melhor, atualmente, de longe o melhor avião. E é certamente algo que vamos considerar.
1: O presidente dos Estados Unidos a falar à margem da cimeira da NATO em Ankara, a deixar ameaças aos aliados europeus e a dizer-se desiludido com a aliança e a apresentar a Turquia de Erdogan como um parceiro preferencial dos Estados Unidos.
2: O trabalho de João Francisco Reiro, o presidente dos Estados Unidos, meteu na gaveta o memorando de entendimento com o Irão, disse no caminho diz respeito acabou, disse aos jornalistas à margem da cimeira da NATO. O presidente americano afirmou que não quer lidar mais com essa gente, apelidando assim os líderes iranianos de escumalha, de mentirosos, de pessoas violentas e cruéis que, se tivessem uma arma nuclear, usá-la iam. Apesar das críticas duras de Donald Trump aos aliados, o primeiro-ministro português diz que dentro da sala o compromisso dos Estados Unidos com a aliança foi absoluto, ou seja, uma cimeira onde a crise não entrou, como nos conta o enviado especial João Francisco Guerreiro.
1: Desvalorizando as críticas e ameaças de Donald Trump aos aliados europeus antes do arranque da cimeira, o primeiro-ministro Luís Montenegro afirma que dentro da sala o encontro decorreu sem crises.
3: À volta da mesa houve total convergência, consonância de pontos de vista sobre os assuntos que estavam a ser tratados. De todos, sem nenhuma exceção. Não houve nenhuma querela nem nenhuma polémica nas intervenções de todos os aliados.
1: Antes do encontro, Donald Trump criticou os aliados por não se envolverem na guerra com o Irão e voltou a dizer que os Estados Unidos deveriam controlar a Groenlândia, mas Montenegro fala em compromisso total durante a cimeira.
3: A unidade em volta dos objetivos e dos princípios de funcionamento da Aliança Atlântica foram absolutos. Não houve uma única divergência.
1: Questionado sobre se o presidente dos Estados Unidos não recorreu ao tom crispado e à postura confrontacional em relação aos aliados, o primeiro-ministro respondeu de forma lacónica.
3: Garantidamente que não.
1: Sobre o fim do cessar-fogo entre os Estados Unidos e o Irão, Montenegro espera que seja encontrada uma via para alcançar a paz.
3: A via diplomática e negocial é a via correta para poder restabelecer a normalidade no Médio Oriente e, nomeadamente, aquilo que é fundamental também, que é, por um lado, a navegabilidade no Estreito de Hormuz, do ponto de vista daquilo que são as suas consequências económicas, e, por outro lado, garantir que o Irão não tem uma arma nuclear e que a nossa segurança e defesa não estão colocadas em causa por essa via.
1: Luís Montenegro abordou ainda o contributo nacional para a Aliança Atlântica, dizendo que em matéria de cumprimento dos objetivos, Portugal ficou bem visto em Ankara.
3: Posso até partilhar convosco que fomos alvo de um comentário positivo, muito positivo, diria mesmo elogioso, por parte do secretário-geral da NATO, relativamente à fiabilidade do compromisso que assumimos e da sua concretização.
1: O primeiro-ministro a falar em Ankara no encerramento da cimeira da NATO, a descrever o encontro como um exemplo de unidade, apesar do tom crispado e confrontação de Donald Trump em relação aos próprios aliados dos Estados Unidos.
2: Luís Montenegro na cimeira da NATO na Turquia. Portugal assinou esta quarta-feira em Ankara um compromisso conjunto de aliados europeus e do Canadá para reforçar a segurança marítima no Atlântico Norte, no Mar Báltico e no Ártico. A declaração foi subscrita por 12 países entre os membros da NATO e surge num contexto em que Donald Trump voltou a tecer duras críticas aos aliados e insistiu que os Estados Unidos deveriam controlar a Groenlândia. A primeira-ministra da Dinamarca, Mette Frederiksen, disse também quarta-feira que a Groenlândia não está à venda, após os comentários do presidente Donald Trump, sugerindo que o território, como já disse, deveria ser controlado por Washington e não por Copenhaga. Ora viva, Patrícia Danarte, que importância devemos dar a este compromisso assumido por 12 países, entre os quais Portugal, na cimeira da NATO, no sentido de reforçar a segurança marítima no Atlântico Norte, no Mar Báltico e no Ártico?
4: Boa tarde, Ricardo. Obrigada pelo convite. Acho que é o reconhecimento de que o Ártico, o Alto Norte, High North, é, sem dúvida, uma das áreas essenciais e faz parte do Atlântico Norte e, consequentemente, há aqui um redobrar dos esforços num compromisso de defesa para com esta região. Região esta que tanto a Dinamarca como, por exemplo, também a Noruega têm estado muito ativa precisamente na defesa do Ártico, mas este alargamento a 12 países faz com que haja uma maior consciência, inclusive por parte de Estados aliados que não se encontram encontram nessa geografia

0: do Alto Norte e, consequentemente, contribui para aquilo que está em curso na NATO atualmente, que é precisamente o reforço da defesa e da dissuasão no âmbito dos países membros da NATO, sabendo os países europeus e o Canadá muito bem que está em curso um processo de transformação da própria NATO e de transição para maior responsabilização precisamente dos países europeus no seu todo e do Canadá para a defesa e dissuasão do espaço do Atlântico Norte, uma vez que os Estados Unidos já anunciaram, e esta presidência, este presidente tem continuamente anunciado e afirmado, e num tom ora mais provocatório, ora mais assertivo, mas sempre a mensagem é a mesma: vocês europeus têm que fazer mais. E eu julgo que, depois de termos tido a cimeira da Haia no ano passado, onde isso foi onde isso ficou escrito ou ficou foi aceito por parte dos Estados aliados de que iriam ter que investir mais na sua defesa, os tais 5% que foram aprovados no ano passado, este ano já estamos numa fase onde se fala muito mais numa implementação e como é que esta implementação se pode iniciar ou está a começar a estar em curso e quais são precisamente também no âmbito da indústria de defesa os caminhos que podem ser trilhados nesse sentido.
1: Já vamos falar em detalhe desse reforço do contributo e da disponibilidade dos países europeus membros da NATO. Deixa-me insistir aqui nestes pontos iniciais que Donald Trump levantou no sentido de dizer que o reino escandinavo, Dinamarca, nada investe no território groenlandês, que chegou a afirmar, como ouvimos, ameaçar tirar todos os soldados da Europa, ameaçou mais em concreto cortar todas as relações com a Espanha. Perante isto, ouvir o primeiro-ministro Luís Montenegro dizer que foi uma cimeira sem crises e que dentro da sala o compromisso dos Estados Unidos com a Aliança foi absoluto, soa um bocado estranho.
0: Nós não estivemos na sala, não sabemos se Trump muda como um camaleão entre aquilo que ele afirma publicamente e aquilo que depois estará na sala e na reunião do Conselho do Atlântico Norte. Mas o que sabemos é que as provocações que o presidente norte-americano lança, nomeadamente no que se refere à Groenlândia, muito em concreto, que para mim foi no fundo aquele episódio que mais, se ainda fosse necessário, mais acordou os europeus. Eu julgo que esse affront que a Trump fez em Davos em janeiro, atacando na realidade e ameaçando um Estado-membro aliado e colocando em causa a soberania desse Estado, eu acho que isso foi uma linha vermelha que diretamente afetou a Dinamarca, claramente, mas que no fundo serviu para mostrar a todos os Estados aliados de que da parte deste presidente norte-americano o grau de imprevisibilidade, de incerteza, de provocações pode chegar ao ponto de na realidade poder mesmo vir a afetar e ameaçar a soberania no fundo de todos os Estados-membros. E temos visto que relativamente à Espanha as críticas têm sido muito duras, e hoje ou ontem foi precisamente Trump ter feito a afirmação de que cortaria as relações económicas com a Espanha.
1: Ele perante as câmaras disse: cortem todos os negócios com a Espanha, incluindo as visitas, acabem imediatamente com isto. Ao lado do secretário do Tesouro, que é o ministro das Finanças do governo americano, limitou-se a dizer sim senhor. Portanto, foi algo público.
0: Isso é certo. Ao mesmo tempo, eu acho que relativamente ao conteúdo daquilo que sai da Cimeira, e nomeadamente relativamente ao que sai na declaração da Cimeira de Ankara com os seus 6 pontos, é, apesar de tudo, um resultado que nos permite dizer não houve grandes estragos relativamente à Cimeira, ou seja, não aconteceu um episódio que fizesse com que a NATO esteja na sequência desta Cimeira perante a sua extinção ou perante o seu colapso. Portanto, eu acho que as provocações contínuas de Trump não são propriamente uma novidade nesse sentido. Que haja políticos que depois afirmem pós-Cimeira que afinal as coisas correram bem, que houve convergência, que houve consenso, também não acho que seja de admirar, mas eu julgo que relativamente ao conteúdo e àquilo que ficou decidido e também relativamente aos acordos de económicos de defesa que saíram, por exemplo, ontem do Fórum de Defesa que se reuniu à margem da Cimeira de Ankara, eu julgo que se pode dizer que houve uma limitação dos danos no sentido de que se está a entrar na tal fase que eu referia no início de uma implementação. Os Estados Europeus sabem que têm que contrair, têm que celebrar determinados contratos, têm que promover o desenvolvimento de capacidades e, por exemplo, só a título de exemplo, o Canadá acabou de anunciar a compra de 12 submarinos à Alemanha, tendo o chanceler alemão Metz referido que isto é o maior acordo económico, maior negócio de defesa para a Alemanha e, consequentemente, a criação, neste caso, de 1.500 impostos de trabalho no norte da Alemanha é algo que reverte, obviamente, a favor, sim, neste caso, da Alemanha, mas isto serve apenas de exemplo concreto para dizer o quê? Para dizer que os países aliados europeus e o Canadá, eu julgo que isto sai claramente desta cimeira e já antecedeu, têm a noção clara de que não apenas têm que mudar o discurso e têm que trabalhar para alcançar os tais 5%, se bem que é só em 2035 e, portanto, ainda estamos a quase uma década deste prazo, mas estão a trabalhar nesse sentido. E, portanto, o desenvolvimento de uma cooperação industrial de defesa tanto transatlântica como entre o Canadá e alguns países europeus, como intra-europeia, isto é que está em curso. E eu olharia um pouco mais para este elemento, assim como olharia também para o reforço ou reafirmar do artigo 5º, porque o Trump é o agente provocatório, mas aqui na declaração está, logo na primeira frase, referido o compromisso de todos os aliados da Aliança Atlântica, compromisso para a defesa coletiva, de acordo com o artigo 5º do Tratado de Washington. E, portanto, nós temos aqui uma declaração que, obviamente, é reconhecimento muito mais curta, como já foi a do ano passado, até só com 5 pontos, do que as declarações anteriores, mas daqui a uns anos, quando se for ler em termos discursivos o que é que a Aliança, os 32 Estados-membros decidiram, é um reafirmar deste compromisso, o que não invalida, mais uma vez, e este para mim é o ponto importante, que tanto os 30 Estados Europeus como o Canadá sabem que têm que fazer muito mais pela defesa convencional da Europa. Porquê? Porque os Estados Unidos, e isso também está explícito na Estratégia de Segurança Nacional que os Estados Unidos adotaram em dezembro do ano passado, eles consideram, e este foi claramente o recado dos europeus, a ameaça russa que existe e que persiste é uma ameaça gerível e gerível pelos europeus. Portanto, os Estados Unidos afirmam que aquilo que é a ameaça principal aos países europeus, que é a Rússia, é uma ameaça que, no entanto, consegue ser gerida pelos europeus. E, portanto, há aqui um claro, não vou dizer recuo, mas uma noção, e daí esta insistência também na rapidez e na importância de que nesta janela de alguma vulnerabilidade, esta janela de transição e de transformação da própria NATO, e já iremos falar provavelmente desta transformação da NATO para uma NATO 3.0, os europeus, inevitavelmente e independentemente das provocações, vão ter que fazer muito mais.
1: As provocações já ouvimos. No final da cimeira, Donald Trump ofereceu aos aliados da NATO um abraço caloroso. Foi, portanto, uma mudança abrupta, passou do antagonismo ao afeto no curto espaço de algumas horas, ilustrando assim uma gama diversificada de emoções por parte do líder norte-americano. Disse que foi uma ótima reunião, que havia muito amor naquela sala, muita unidade. Portanto, vai ao encontro daquilo que Luís Montenegro disse. Isto foram palavras de Donald Trump aos repórteres após o encontro à porta fechada entre os 32 chefes de Estado e de Governo na Cimeira. Trump garantiu que queria que os Estados Unidos permanecessem na Aliança Militar, afirmando que queremos continuar convosco, segundo uma fonte presente na sessão, informou a agência France Presse. Esse sentimento refletiu-se, lá está, na declaração final, na qual os líderes da NATO reafirmaram o compromisso inabalável com a cláusula de assistência mútua consagrada no artigo 5º do Tratado de Aliança, um ataque a todos, dizia o texto, numa formulação que procura assim dissipar preocupações sobre o compromisso de Washington com a Aliança. Além desta cláusula primeira, na tua opinião, Patrícia, o que é que sai de mais relevante desta declaração final?
0: Para além desse compromisso, eu diria o apoio à Ucrânia, ou seja, a forma como a Ucrânia é tratada em termos da inclusão na declaração é muito mais assertiva do que a declaração da Haia no ano passado, na medida em que afirma que a Ucrânia contribui para a segurança transatlântica e que os aliados continuam unidos no seu apoio inquestionável à Ucrânia na defesa da liberdade, da soberania e da sua integridade territorial. Reconhecem também que afirmam que vai haver uma atribuição de 70 mil milhões de euros em termos de equipamento militar e de assistência e treino à Ucrânia. Essa soma será renovada no ano que vem, pelo menos a esse mesmo nível, e portanto a Ucrânia figura aqui de uma forma muito mais clara, muito mais inclusiva, diria, do que quando compararmos com o texto da declaração da Cimeira da NATO em Haia no ano passado. E para além disso, o Presidente Trump também já afirmou que iria autorizar à Ucrânia a produção do sistema de defesa aérea
1: Patriot,
0: o que terá ainda que passar por um processo, certamente, de autorizações e a nível do Congresso, a nível da política doméstica norte-americana, mas tudo isto sinaliza que, apesar dos Estados Unidos terem retirado o seu apoio financeiro à Ucrânia no ano passado e de o veicularem através do sistema Pearl da NATO, da lista prioritária de assistência à NATO, através do qual são os países aliados europeus que financiam o apoio à Ucrânia porque compram aos Estados Unidos o equipamento militar. Eu diria que mais do que isso é uma afirmação política de inclusão da Ucrânia e do contributo que a Ucrânia tem para a segurança euroatlântica, para a segurança transatlântica, e isto em termos daquilo que Zelensky queria, daquilo que o presidente Zelensky queria, eu acho que é um sinal importante que afirma que a Ucrânia, que a segurança da Europa é inseparável da segurança da Ucrânia. E, portanto, isto, e achando eu, desde há muito tempo, que a Ucrânia faz parte do contexto euroatlântico, de segurança euroatlântica, da Aliança Atlântica, mesmo não sendo membro, eu acho que na sequência da guerra de agressão da Rússia, que decorre, já está no seu 5º ano, esta Ucrânia está, mesmo não sendo membro, já está tão associada à segurança euroatlântica, à segurança e defesa da Europa, que é uma situação que já não se irá reverter.
1: E a Ucrânia, apesar dos intensos bombardeamentos por parte de Moscou nos últimos dias, parece estar a reverter de alguma forma a situação, conseguindo estabilizar a linha da frente, também com os ataques em profundidade dentro do território russo. Donald Trump admitiu que isso pode ser uma escalada que, no fundo, até pode levar a um desfecho. Reiterou a convicção de que tanto Zelensky quanto Vladimir Putin desejavam chegar a um acordo para interromper os combates. Portanto, já falamos aqui daquilo que Volodymyr Zelensky leva desta Cimeira da NATO em Ankara, na Turquia, cuja agenda passava também, como já aqui a Patrícia referiu, pelo reforço do investimento em defesa e pelo aumento da produção industrial militar, nomeadamente dos membros europeus da NATO. Esta nova fasquia obriga os aliados a mexer nos orçamentos nacionais para assumirem mais compromisso com a despesa militar. Marco Rutte, ainda antes da Cimeira, tinha usado o exemplo da Alemanha para enfatizar o peso político dessa despesa militar. A Alemanha, diz Marco Rutte, está no caminho certo para investir 3,5% do Produto Interno Bruto em defesa até 2029. E isso é algo muito relevante para o todo da organização, tendo em conta o próprio peso do PIB alemão.
0: é sem dúvida, e a Alemanha aqui, porque tem uma margem de manobra orçamental muito maior do que, por exemplo, uma França ou o Reino Unido. A Alemanha anunciou isto, e o governo do atual chanceler Friedrich Merz, quando assumiu as funções em maio de 2025, fê-lo precisamente desbloqueando o travão orçamental que limitava o investimento alemão do PIB nesse sentido. E, portanto, não apenas a adoção dos tal 100 mil milhões de euros que já tinham sido adotados como pacote orçamental especial no anterior governo, mas o anúncio de investimento de 500 mil milhões de euros para a defesa e também, em parte, para questões de infraestrutura e ambientais. Mas sim, diria claramente que a Alemanha assume aqui uma posição que também os políticos alemães, tanto o chanceler como o ministro da Defesa, afirmam como sendo, atribuindo à Alemanha um papel de liderança que passa por muito maior investimento. A Alemanha investia de cerca de 39 a 45 mil milhões de euros durante muitos anos. Hoje em dia já chegou aos quase 120 mil milhões de euros, portanto mais do que duplicou o seu orçamento da defesa, e não apenas é uma questão de investimento em capacidades militares, como também, por exemplo, a título de exemplo, criou uma brigada na Lituânia, onde já está presente com cerca de 5 mil soldados alemães, que vão estar presentes de uma forma permanente neste Estado Báltico, assegurando a defesa e a dissuasão do próprio Estado Báltico e da própria região na zona do flanco leste da NATO, quando os Estados Unidos, inclusive, estão a sair da Lituânia. Ou seja, não se trata aqui tanto de uma substituição, obviamente, do papel dos Estados Unidos, mas sim de um assumir de um papel de relevância e de líder europeu em termos de capacidade militar. Aliás, o chanceler alemão há tempos também disse que iria transformar a Alemanha no principal exército convencional europeu. A Ucrânia também terá o maior exército, mas temos aqui, no seio dos Estados-membros da NATO, a Alemanha, na realidade, assumir um papel que ela irá ter que gerir, certamente, através de uma forma multilateral e juntamente com o Reino Unido, a França, mas também com a Polónia e a Itália. Polónia e Itália, que já fizeram saber que também querem estar nesta dimensão que reúne os cinco principais países europeus neste novo papel que estão a assumir no seio da Aliança Atlântica. Mas sim, diria que a Alemanha vai ser o líder, vai ser o país que, em termos militares, irá contribuir de forma decisiva, não tendo capacidade nuclear, é certo, é a França e o Reino Unido que são as potências nucleares na Europa, mas em termos convencionais a Alemanha está a desenvolver e a investir nesse sentido. Agora, muito importante, se me permite só acrescentar, é a questão, à medida que os países aliados europeus vão avançando com investimento na defesa, têm que simultaneamente assegurar que estão a fazer estes gastos da melhor forma possível. O que é que isto quer dizer? Garantir que haja interoperabilidade entre os sistemas militares dos diferentes países, assegurar a questão da mobilidade militar e, consequentemente, não descurando aqui, obviamente, soberanias nacionais, tem que haver, a nível da cooperação em termos de defesa industrial, em termos das indústrias de defesa, uma tentativa de o fazer de uma forma mais equilibrada, que permita que esse investimento seja feito de forma a aumentar a defesa e dissuasão da Europa.
1: Essas programações feitas pela Alemanha não podem fazer despertar fantasmas?
0: É sempre uma questão subjacente, certamente, mas eu diria simultaneamente perante aquilo que é a ameaça que se mantém, a ameaça híbrida, a ameaça de sabotagem, a ameaça convencional da Rússia, que declara declaradamente, olha, não apenas para a Ucrânia, mas para toda a Europa e o Ocidente, como o seu inimigo declarado, nós temos que aumentar as nossas defesas. E relativamente ao papel da Alemanha, houve uma altura, eu sempre recordo isto, mas houve uma altura onde a Europa e parceiros europeus da Alemanha, nomeadamente a Polónia, receavam que a Alemanha, pura e simplesmente, iria querer acomodar-se numa posição de ser o contínuo free rider, ou seja, de não investir na sua defesa e de manter a sua posição de ser uma potência económica, de ser um Estado que investia no seu bem-estar e que investia precisamente no seu bem-estar económico, tornando-se o maior exportador, a potência exportadora da Europa e deixando a questão da defesa para outros Estados. A Alemanha tem uma capacidade económica, mesmo estando em recessão, de acordo com as leituras, há já 3 anos, a Alemanha, no entanto, tem uma capacidade económica que faz com que ela tenha que investir mais. Ao mesmo tempo, há a grande concorrência por parte da China, com a qual toda a Europa se depara. A China é um competidor económico da Europa e o que nós estamos a ver é que tradicionais indústrias, como por exemplo a indústria automóvel, na Europa está a sofrer e o caso da Alemanha é muito concreto. E, portanto, estamos aqui perante uma situação de necessidade de um rearmamento europeu, que é um rearmamento europeu, não estamos aqui a falar apenas num rearmamento alemão. Este rearmamento europeu serve também como forma de evitar uma desindustrialização da Europa no seu todo. E a componente automóvel aqui vê-se isso bem no caso alemão, ou seja, dada a diminuição da procura de automóveis produzidos na Alemanha, há aqui como que um acrescento, um adicional, que é, na realidade, a indústria de defesa, mas não é apenas a Alemanha que o está a fazer, a nível daquilo que determinadas companhias automóveis fazem, mas também, por exemplo, a Suécia, a Saab, também a própria França. Nós vemos aqui que há uma transição ou um acrescentar de forma a que o rearmamento europeu consiga contribuir também para a reindustrialização da própria Europa.
1: Ou seja, a pressão já não está apenas nos governos, está também nas empresas. A NATO quer envolver as empresas na capacidade de resposta militar da Aliança. Portanto, a mensagem à indústria para que trabalhem em conjunto, para que estejam prontos, para que abram novas linhas de produção, que alarguem as cadeias de abastecimento, que entreguem rapidamente aquilo que a NATO precisa. Até que ponto esta mensagem, se estiver de facto, e pelos exemplos que dás, está a passar para a indústria militar europeia, até que ponto isto não incomoda o vendedor tradicional, ou seja, a indústria militar americana?
0: Isso vai acontecer inevitavelmente. Esta competitividade em termos, precisamente no âmbito da indústria de defesa, que já se observa há alguns anos, agora, neste momento em que a Europa se está a rearmar, claramente que esta dependência que nós temos de há muitos anos, de, por exemplo, a compra dos caças ou F-16 ou agora os F-35, inevitavelmente isto vai levar a algumas situações de cooperação de indústria de defesa transatlântica, sim, mas crescentemente nós sabemos que esta tendência do Buy European, de fortalecer e desenvolver indústrias europeias, isso vai levar a situações de desentendimento transatlântico. Portanto, há aqui muito dinheiro envolvido e há muitas empresas norte-americanas, seja a Lockheed Martin, seja a Boeing, seja outras empresas que estão estão a ver aqui negócios extremamente lucrativos pelos quais estão a competir, mas neste momento, por exemplo, só a nível, por exemplo, dos sistemas Patriot, dos quais falamos no início, os Estados Unidos gastaram quase metade, não estou bem, gastaram aquilo que eles tinham em termos de provisionamento, gastaram na guerra contra o Irão, e portanto, em termos de recuperação dessa produção, isso não será assim tão fácil. Mas certamente quem tem interesse de estudar esta componente do desenvolvimento de uma base industrial de defesa europeia, por um lado, intra-europeia entre os Estados europeus, e por outro lado, da componente transatlântica, certamente que os próximos anos serão muito ativos, e isso irá inevitavelmente levar a competitividade económica, mas isso faz parte do próprio sistema.
1: Não é? Donald Trump anunciou a construção de novas fábricas que várias empresas, e citaste a Lockheed Martin, iria construir mais 4 ou 5 novas grandes fábricas nos Estados Unidos para aumentar precisamente a capacidade de resposta para a indústria militar. Ou seja, o fluxo de apoio por parte dos Estados Unidos continua a ser essencial, porque só os Estados Unidos conseguem dar resposta a uma determinada escala, nomeadamente nos sistemas de defesa aérea, na defesa das infraestruturas críticas, nomeadamente da Ucrânia. Manter a pressão sobre a Rússia, mesmo quando a guerra contra a Ucrânia terminar, manter a pressão sobre a Rússia vai ser importante, porque a Rússia continuará a ser, para os países da NATO, uma ameaça de longo prazo à segurança euroatlântica?
0: Sim, eu julgo que isso continuará a ser. Como eu disse há pouco, a Rússia vê não apenas a Ucrânia, mas vê a Europa, vê o Ocidente, mas essencialmente vê a Europa como uma ameaça a longo prazo. E, consequentemente, daquilo que referimos agora mesmo, da cooperação de defesa industrial, eu acho que é também um sinal político extremamente importante. Ou seja, se vários países europeus falam da criação de uma frota multinacional de Airbus A400, por exemplo, se falam no desenvolvimento de uma frota multinacional de aviões tanques, se falam na aquisição conjunta, joint procurement, por exemplo, de drones, se falam na substituição dos AWACS norte-americanos, precisamente por um consórcio liderado pela Saab. Se o presidente, se o primeiro-ministro Carney, do Canadá, fala na criação de um Banco Internacional para a Defesa, Segurança e Resiliência, isso são sinais que, para além dessa cooperação militar, dessa cooperação e desenvolvimento de uma base industrial da defesa, são sinais também políticos relativamente à Rússia. Ou seja, o reforço da componente da capacidade de defesa e dissuasão convencional dos europeus é feita precisamente desta forma. Ou seja, nós estamos numa fase de transição, de transformação da NATO para a chamada NATO 3.0, como falou o subsecretário de Defesa, Albert Colby, há uns meses atrás. Ele falou na necessidade de se criar ou de se desenvolver ou encaminhar para uma NATO 3.0. Ora, o que é que isto quer dizer? No fundo, é um regresso àquilo que a Aliança Atlântica foi no período da Guerra Fria. Ou seja, durante a Guerra Fria, a NATO foi criada em 1949 para garantir a defesa dos seus Estados aliados entre si e para assegurar a dissuasão contra uma União Soviética que tinha pretensões expansionistas e hegemónicas sobre a Europa Ocidental. E quando a União Soviética acabou em 1991, a NATO passou a tentar redefinir o seu propósito. E hoje em dia pode-se falar numa NATO 2.0, ela não foi denominada, não foi caracterizada na altura desta forma, mas as três décadas que seguiram depois de 1990 deram às uma NATO que olhou mais para fora do território tradicional do Atlântico Norte, através das operações fora da área, através de uma abordagem muito mais de segurança cooperativa, e consequentemente essa componente de dissuasão e defesa não a desenvolveu e fortaleceu tanto, até porque nessa altura isso não foi visto como necessário. A partir de 2014, com a anexação da Crimeia por parte da Rússia, mas certamente a partir de 2022, com a guerra contra a Ucrânia, isto levou os europeus e os Estados Unidos, a Aliança Atlântica, a convencer que tinham que reforçar essa componente de defesa coletiva. E hoje em dia, então, quando Elbridge Colby fala na necessidade de uma NATO 3.0, estamos precisamente nesta fase onde, como eu li há dias num artigo, onde nós, no fundo, perante aquela fórmula do primeiro secretário-geral da NATO, Lord Ismay, quando ele dizia na década de 50, a NATO existe to keep the Americans, se me é permitido dizê-lo em inglês, to keep the Americans in, manter os Estados Unidos dentro da NATO, the Soviets out, manter os soviéticos fora da NATO, and the Germans down, precisamente no pós-Segunda Guerra Mundial, manter de controlar a Alemanha. Hoje em dia, aquilo que talvez esse artigo referia a esse mesmo é manter os Estados Unidos comprometidos com a defesa da Europa, em primeiro lugar, assegurar que os europeus sejam capazes, ou seja, desenvolvam capacidades militares para assegurar a defesa convencional do continente europeu e, em terceiro lugar, conter os russos, ou seja, esta triangularidade da função do NATO 3.0 faz algum sentido, me parece-me, através desta leitura.
1: Deixa-me pegar nessa referência que fizeste à defesa convencional da NATO. A Europa está preparada para assumir a responsabilidade principal pela defesa convencional, deixando para os Estados Unidos aquilo que só os Estados Unidos podem oferecer mais: dissuasão nuclear, projeção de poder de longo alcance, ou seja, uma divisão de tarefas assim poderia contribuir para fortalecer a NATO?
0: Isto é o plano a médio, longo prazo. Certamente neste momento não estaria preparada. Eu não posso afirmar em termos militares, mas se a Rússia fizesse da forma como é descrito o cenário de um ataque a uma cidade num estado báltico, Narva, por exemplo, na Estónia, então os países aliados socorreriam a Estónia e, consequentemente, aí sim, diria, teriam a capacidade para apoiarem e cada um Estado-membro decidiria como fazer, de acordo com aquilo que está na Carta do Tratado do Atlântico Norte. Agora, o assegurar, o garantir da defesa convencional no seu todo, num cenário de uma guerra muito maior, neste momento a Europa não tem essa capacidade. Precisamente por isso é que neste momento nós temos que jogar nestas duas vias, ou seja, o mais rapidamente possível e o mais inteligentemente possível, se pode dizer assim, desenvolver as nossas capacidades militares, ao mesmo tempo que nós temos que tentar manter os Estados Unidos o mais ligado ao continente europeu, mais ligado à defesa europeia, sabendo nós que estes anúncios sucessivos por parte do presidente norte-americano podem vir a concretizar-se ou não. Ele disse dos 80 mil soldados norte-americanos presentes no continente europeu, ele iria retirar-se 5 mil do território da Alemanha. Depois ameaçou ou disse que iria retirar um X número, não sei se 4 mil, da Polónia. Dias depois, afinal, reverteu e disse que já não iria fazer. Ao mesmo tempo, anunciou
1: hoje
0: retirada de capacidades.
1: Hoje, estes dias, já anunciava retirar todos. Será que Ankara vai ficar como o momento em que a Aliança Atlântica se reinventou e se adaptou a um mundo diferente, eventualmente mais perigoso? Ou esta 39ª Cimeira terá sido apenas mais uma cimeira?
0: Eu acho que é possível que ela seja vista como o início assumido da implementação daquilo que foi decidido na Cimeira da Haia. E vamos ver, e pessoalmente até se não houver uma nova cimeira daqui a um ano, porque é isso que também se está a discutir, se eventualmente no próximo ano haverá
1: quadragésima.
0: Exatamente, cimeira da Aliança na Albânia, ou se porventura ela ocorrerá apenas daqui a mais tempo, eu acho que não é impossível pensar-se que esta cimeira de Ankara possa vir a ser vista como uma cimeira que deu ponto de partida para que os europeus efetivamente comecem a implementar aquilo que foi decidido na Haia um ano antes.
1: Muito obrigado, Patrícia de Hartz. Para a semana,
0: obrigada,
1: não temos mapa mundo, uma vez que vamos ter na TSF uns especial dedicado ao debate parlamentar sobre o Estado da Nação. 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
3: São 9 horas 8 nos Açores.
4: O Governo aprovou novas regras para o mercado de arrendamento, acelera despejos e cria um apoio social para famílias com menos recursos. Decisões do Governo que não agradaram nem a inquilinos nem a proprietários. Foi apresentada esta tarde uma nova ligação marítima entre as duas margens do Tejo. É considerada uma ligação estratégica para servir milhares de pessoas e que no futuro há de ligar os concelhos de Oeiras, Lisboa e Almada. Marrocos-França está a começar o jogo que vai decidir quem passa às meias finais. Ainda no Mundial de Futebol, João Pinheiro foi o árbitro escolhido para o jogo Argentina-Suíça.
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3: Temperaturas há momentos, Porto 18 graus, Ponta Delgada 20, Lisboa 21 graus, Faro 22 e Funchal em instantes com 24. Edição das 9 horas, Gabriela Batista.
4: O Governo aprovou em Conselho de Ministros novas regras do regime do arrendamento urbano, novas regras que vão permitir os despejos ao fim de duas rendas em atraso. Até agora, a lei exigia que houvesse 3 meses de rendas em atraso. Os senhorios vão também poder, a qualquer momento, recusar a renovação automática dos contratos de arrendamento. O Ministro das Infraestruturas e Habitação, Miguel Pinto Luz, sublinhou que foi aprovado em Conselho de Ministros, que quer também que os processos relacionados com o arrendamento sejam mais céleres nos tribunais.
6: O que é que nós queremos fazer do ponto de vista do despejo? Acelerar, mantendo garantias, mantendo capacidade das duas partes argumentarem e poderem intervir no processo, mantendo escrutínio, mantendo transparência, mantendo equilíbrio. Essa é a dimensão desta reforma. E, portanto, aqui eliminam-se passos administrativos, notificações absolutamente inúteis, eliminamos a possibilidade de procedimentos dilatórios, que era algo que, de alguma forma, espreiava os tempos, agregam-se decisões judiciais e, portanto, é convocada a noção de que vários processos em simultâneo, seja a ação executiva para recuperar rendas do passado, seja a definição da justiça ou não justiça do incumprimento, seja a ocupação ou a desocupação do imóvel, passa a ser tratado de forma agregada e de forma mais célere desse ponto de vista.
4: O Governo pretende também criar um fundo de emergência habitacional para dar resposta às famílias de menores recursos que podem candidatar-se a um apoio social para o realojamento. O apoio vai ser gerido pelo Instituto de Habitação e Reabilitação Urbana e vai ser financiado através de uma dotação do Orçamento do Estado. Miguel Pinto Luz não quis adiantar qualquer valor e, sobre este anúncio do Governo, o Presidente da Associação de Inquilinos Lisbonenses tem muitas dúvidas.
7: Acho isso muito interessante, mas as candidaturas à habitação nos municípios e no Iru são as melhores sem serem correspondidas. Portanto, como é que vai tratar disso? Vai criar uma bolsa só para isso? Não vai. Não está. Problemas tão sérios de acesso à habitação. Milhares de famílias inscritas nos municípios e no Iru e nunca mais conseguem a casa para viver. Esquece, quem acredita não acredita em nada disso. Para nós não tem credibilidade.
4: António Machado considera também que o Governo não está a fazer o que seria mais importante para regular o mercado.
7: Aquilo que era importante fazer, que era regular o mercado, registar o mercado, fiscalizar o mercado e ter uma fiscalidade apropriada à função social do arrendamento, isso não é tratado. Portanto, continua a salvageria, o não pagamento de impostos por parte dos senhorios que não manifestam os contratos na autoridade tributária. E, portanto, aquilo que era importante não se faz.
4: Também a Associação de Proprietários Lisbonenses tem críticas para esta reforma aprovada pelo Governo. Menezes Leitão considera que o Governo poderia ter ido mais longe nas mudanças que apresentou.
8: A nós espanta-nos que um governo que era reformista, devia ser reformista, e que tinha, inclusivamente, o PSD e o CDS lutado contra o Mais Habitação, quando foi proposto pelo governo anterior, o PS, agora estejam, pura e simplesmente, a querer continuar a seguir o Mais Habitação, que é, no fundo, não vemos aqui nenhuma alteração. E, portanto, vemos uma grande dificuldade em reformar o arrendamento e acreditamos e pensamos que, infelizmente, chegamos à conclusão que a filosofia deste ministro não é a filosofia de liberalização do arrendamento. E nós continuamos a dizer, enquanto não for dado um sinal ao mercado de que a liberalização do arrendamento é para avançar e que não continuamos com legislações absurdas e que bloqueiam o mercado, nós não estamos a ver aumento da oferta.
4: Nas propostas aprovadas em Conselho de Ministros, o Governo prevê também alterações nas regras das rendas antecipadas e das cauções pagas no início dos contratos, alargando de 2 para 3 o número de rendas pedidas pelos senhorios. Já as rendas de caução passam a não ter um limite de valor, quando até agora não podem exceder um montante equivalente a 2 meses. A renovação automática dos contratos passa a poder ser recusada pelos senhorios, desde que haja uma comunicação prévia, mas a duração dos contratos mantém-se igual. Não pode ser inferior a 1 ano nem ultrapassar os 30 anos. Esta tarde foi inaugurada mais uma travessia do Rio Tejo e na próxima segunda-feira já vai ser possível fazer esta travessia, ainda que de forma experimental. Uma ligação entre os concelhos de Algés e a Trafaria, mas a ideia é ligar os concelhos de Oeiras, Lisboa e Almada. Acompanhamos a repórter da TSF, Judite Menezes e Sousa, nesta primeira viagem.
9: Estamos a inaugurar uma nova rota. Daqui a 10 minutos estaremos a atracar em Petroços, Algés.
10: Desta vez, a viagem foi entre Cais do Sodré e Algés, mesmo à beira do Festival Alive, que também vai ser servido por esta linha até ao fim de semana. Mas depois, explica Rui Rei, presidente de Transtejo e da Soflusa, a ideia é cruzar o Tejo, oferecendo uma alternativa ao carro e ao comboio.
11: A nossa passagem são 10 minutos. Em 10 minutos, estão de uma margem na outra margem. E em meia dúzia de minutos se ligam em qualquer zona do Conselho de Oeiras ou para qualquer zona do Conselho de Lisboa.
10: Hoje existe uma ligação entre Belém e Porto Brandão. O triângulo vai passar a quadrado.
11: Nós tínhamos um triângulo, que era Belém, Porto Brandão, Trafaria. E o que nós agora acrescentamos é ao triângulo mais uma ligação que o transforma num quadrado, que é Pedrouços-Algés. O que é que vamos fazer? Até porque nós gostamos de falar verdade. Nós estamos a enfrentar alguns desafios no que diz respeito aos nossos ferries, mas dentro de um mês e meio teremos os problemas todos debelados e o que vamos fazer essencialmente é o ferry, que é o transporte de viaturas, será nesta fase entre Belém, Trafaria, Trafaria, Belém. E tudo o resto será transporte de passageiros.
10: Por agora, a estimativa aponta para alguns milhares de utilizadores, numa travessia que começa pelas 7 da manhã e pode ir até às 8 ou até às 10 da noite, com a expectativa de prolongar este horário no inverno. A Transtejo Soflusa, o Governo e os autarcas de Oeiras e Lisboa falam de uma ligação estratégica.
12: O metro sul do Tejo, que chegará à Trafaria em 2029, e o Liós, que sairá do terminal de Algés, que é um terminal partilhado entre Oeiras e Lisboa, mas que partirá daqui até Lisboa, Alcântara e Benfica, e portanto será de facto aqui um eixo de ligação enquanto não se constrói a quarta travessia.
10: Também presente, Isaltino Moraes, autarca de Oeiras, saudou o facto raro de concelhos e instituições não estarem de costas voltadas e terem um objetivo comum.
13: Não há hipótese. Ninguém deixa de usar o automóvel. As pessoas só deixam de usar o automóvel se derem alternativas.
10: E a secretária de Estado, Cristina Pinto Dias, deixou transparecer um tom de alívio.
14: Todos os dias tínhamos problemas novos. Hoje viramos a página e hoje temos notícias a falar de quantas coisas boas esta Transtejo está a fazer.
10: Depois da chegada ao novo terminal em Algés, ainda falta galgar umas centenas de metros até à estação de comboios.
4: E vamos continuar em Oeiras, onde começou hoje o Festival Alive, que nesta 18ª edição inaugurou mais um palco, agora dedicado à literatura. Pelo palco principal vão passar Nick Cave and the Bad Seeds, o grande destaque desta primeira noite do Festival. Miguel Fernandes.
15: A noite é de Nick Cave and the Bad Seeds e dos outros nomes que sobem ao palco, nós, como A Perfect Circle, que tem o vocalista dos Tool ou um ex-guitarrista dos The Smashing Pumpkins. Mas muito do interesse do festival passa também pelos outros palcos que não o principal, em especial o Heineken e o WTF. Hoje têm nomes como Alabama Shakes, Matt Berninger, o vocalista dos The National, mas também portugueses como Shinobi ou Guy Ali, que regressa ao Alive depois de cá ter estado em 2021 como vencedor de um concurso de bandas que o levou também ao Mad Cool em Madrid. Para alguns é uma estreia, para outros já é um regresso, mas não deixam de sentir a responsabilidade de subir a palcos com tanta gente a assistir.
16: Um bocadinho de nervosismo, comparado com a primeira vez que vim aqui, muito mais confiante também. Eu acho que vai ser um espetáculo muito importante para mim. É sempre bom regressar aqui. O primeiro festival em Portugal foi aqui no Nós Alive, fui sempre muito bem recebido, e agora é desfrutar, tem que desfrutar.
15: Guy Ali, um dos nomes portugueses deste primeiro dia do Alive, que nesta edição tem um regresso que está a gerar muitas expectativas, até porque estão parados há 10 anos. Os Buraca São Sistema vão fechar o palco principal no sábado, depois da atuação de Florence and the Machine, e são um dos principais pontos de interesse deste ano do Alive. A primeira noite vai ter agora Nick Cave. Os concertos do australiano são sempre uma espécie de ritual, e com muitos dos seguidores a assistirem como se de um culto se tratasse. Depois será a vez de uma banda norte-americana que não é fácil de caracterizar em termos de estilo, porque misturam pop rock com hip hop alternativo, indie pop. São os 21 Pilots, que só vão subir ao palco à meia-noite e meia.
4: Miguel Fernandes no Festival Alive, no Passeio Marítimo de Algés, em Oeiras, até sábado. São mais de 40 espetáculos por dia nos 8 palcos do festival. Por esta hora já estão a jogar França e Marrocos, jogo dos quartos de final do Campeonato do Mundo, e para já ainda não há golos. Portugal ficou a saber hoje que vai estar representado nos quartos de final. João Pinheiro é o árbitro escolhido pela FIFA para dirigir o jogo entre a Argentina e a Suíça, um jogo que está marcado para a madrugada de sábado para domingo. O antigo árbitro Paulo Pereira confessa na TSF que está surpreendido com esta nomeação. Vai apitar o jogo com mais pressão neste Mundial.
17: Não era todo esperado. Há 24 anos que Portugal não tinha um árbitro nomeado para uma fase tão adiantada do Mundial. Desde 2002, Vítor Pereira foi o último a estar presente nos quartos de final de um campeonato do mundo. Portanto, significa muito para o João Pinheiro e significa muito para a arbitragem portuguesa. O jogo Argentina-Suíça vai ter muitos olhos em cima, e o João Pinheiro tem aqui uma enorme responsabilidade naquele que, na minha opinião, é o jogo com mais pressão deste Mundial até o momento.
4: João Pinheiro dirige então o Argentina-Suíça na madrugada de sábado para domingo. O árbitro português vai estar em Kansas City, acompanhado pelos assistentes Bruno Jesus e Luciano Maia, tendo como quarto árbitro o canadiano Drew Fisher.
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3: Ainda uma chamada de atenção para o trânsito lento no IC19, sentido Lisboa-Sintra, com paragens entre Pinamanique e Amadora, na A5 em direção a Cascais, fila entre Monsanto e Miraflores. Quiril, sentido Sacavém-Algés, demora para o acesso a Algés, desde a zona da A5, devido aos condicionamentos de trânsito por causa do Festival Alive, que decorre neste momento no passeio marítimo de Algés. No Porto, ainda há notícia de um acidente na A1 antes do norte de Canidelo, em direção à VCI, à fila desde Coimbrões.
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3: São 18 minutos das 9 horas. Notas de autor ao longo de toda esta semana numa parceria TSF-SPA, Sociedade Portuguesa de Autores, com a escritora Luísa Costa Gomes.
23: Estreei-me como atriz aos 71 anos, cumprindo assim um sonho de meninice. E comecei logo a carreira a ler textos de Maria Velha da Costa, a grande escritora de Maina Mendes, Missa e Inóbias, Casas Pardas e outros grandes romances. O filme Do Meio, de Margarida Gil, é um documentário ficcionado que parte do material filmado pela realizadora em 2006, de Maria Velha da Costa e Armando Silva Carvalho, enquanto trabalhavam na revisão do seu livro Do Meio, cuja publicação faz agora 20 anos. Tal como o livro Do Meio, um romance autobiográfico epistolar e texto singular na literatura portuguesa, também o filme Do Meio se pauta pela singularidade. É, de facto, raro ver escritores no seu trabalho de revisão do texto, com minúcias tipográficas e outras, partilhando dúvidas e hesitações com toda a candura. Margarida Gil diz que é um filme sobre a amizade. Espera-se que o filme estreie no DOC, Festival de Cinema Documental, em Lisboa, em outubro.
3: E depois das notas de autor, vamos para os negócios em português com edição de Ana Maria Ramos.
24: A criação de um espaço de encontro ainda está a ser trabalhada, mas a comunidade portuária do Douro e Leixões promete apresentar nos próximos meses um local físico para desenvolver iniciativas que aproximem a população de quem trabalha nas mais variadas atividades locais. Isto assinala 30 anos de existência com a entrada de 8 novos membros, como anunciou em sessão pública e confirmou João Pedro Matos Fernandes, o ex-ministro do Ambiente, agora consultor, também um dos responsáveis por este projeto de alargamento.
0: é um alargamento em mais 8 entidades, que não posso deixar de dizer todas, mas há lá digo uma entidade social muito representativa, a Casa da Arquitetura, o CEIA, o CIMAR, a ESAD, a Escola Superior de Arte e Design, a Orquestra de Jazz de Matosinhos, o Rolar Matosinhos, que são campeões do mundo de patinagem artística, a UPTEC, que representa a Universidade do Porto, e portanto são conjunto de entidades com as quais vão passar a integrar a comunidade portuária. Num projeto que tem aqui uma tripla dimensão, uma dimensão de compromisso e de participação, é inevitável, portanto, estabelece aqui um novo vínculo, que tem claramente uma dimensão de projeto, isto é, nós queremos construir uma agenda com estas novas entidades, portanto temos que ser consequentes, omendo uma agenda a 3 anos, com um conjunto de acontecimentos que gerem impacto para a comunidade. Reparem, tudo isto é muito pensado, eu imagino que é fácil confundir o conceito de comunidade aqui, mas a comunidade que eu falo é envolvente urbana, é a cidade que está à volta do Porto e com a qual o Porto quer ter um vínculo cada vez maior e uma relação cada vez mais estruturada. E há aqui uma terceira, de facto, dimensão ambiciosa que tem muito a ver com a arte e com a tecnologia. É muito evidente que o que une mais este conjunto de entidades é exatamente a possibilidade de usar a arte e a tecnologia como forma de comunicar, de chegar a um público cada vez mais alargado. E é esta a razão deste alargamento de comunidade portuária, que é muito singular, direi mesmo de fora, em entidades, é exatamente a possibilidade de usar a arte e a tecnologia como forma de comunicar, de chegar a um público cada vez mais alargado.

0: esta vontade de fazer bem, mostrar que faz bem fazendo bem com as entidades mais representativas de Matosinhos. Falar com os agentes que lidam com o negócio portuário, Leixões, é de facto, concita muito aquela vontade do Porto onde se faz bem, o Porto onde se começou a fazer diferente, o Porto da Janela Única Portuária em primeiro lugar, o Porto dos grandes ritmos de carga e descarga. E é fundamental que, em face deste investimento e de outros que venham a ser feitos, se integre melhor o Porto na cidade. E essa integração tem uma componente física, não o negamos, não é? Há aqui uma costura que tem que estar bem resolvida, mas tem sobretudo uma componente relacional e por isso é fundamental recriar esta relação.
1: A comunidade portuária do Douro e Leixões conta a partir de agora com mais 8 novos elementos. Espera que não sejam apenas simbólicos e que tragam participação, debate, iniciativas com encontros regulares e uma agenda continuada. Promete então a criação de um espaço de encontro a apresentar nos próximos meses.
2: Nove horas com 23 minutos, noite de quinta-feira na emissão TSF. Está marcada mais ou menos para esta hora a atuação de Nick Cave com os Bad Seeds no Festival Nós Alive, no palco principal. Nick Cave de regresso a Portugal com novo álbum. Foi editado recentemente. Um dos temas é este, Joy, aqui numa gravação ao vivo em 2025.

0: tema de Joy ao vivo em 2025. Nick Cave com os Bad Seeds esta noite ao vivo no Festival Alive no Passeio Marítimo de Algés.
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0: São 9:30, menos uma hora nos Açores e Nadine Soares, uma breve síntese das notícias nesta meia hora.
1: A Ordem dos Contabilistas considera o novo modelo de pagamento do Imposto Único de Circulação apresentado pelo Governo um modelo equilibrado. A bastonária Paula Franco considera que existir um mês fixo pode evitar esquecimentos e problemas para os contribuintes.
2: O facto do IUC se pagar nos meses da matrícula tem gerado muitos problemas, nomeadamente esquecimento por parte dos contribuintes, o que leva depois à instauração de processos e a problemas que nós temos assistido nos últimos tempos. Portanto, a consolidação de uma data, a que se fixa uma data, parece-me a mim melhor. A data de abril é, de facto, uma data que depois a seguir vem logo o IMI e pode sobrecarregar um bocadinho as finanças dos contribuintes, mas por causa disso, só até 100 euros é que é pago numa única prestação, mas ainda assim estão equilibradas, porque também o próprio IMI também pode ser dividido em várias prestações.
1: Paula Franco, bastonária da Ordem dos Contabilistas, em entrevista à TSF, apesar do imposto municipal sobre imóveis ser pago em maio, ainda assim a Ordem considera que se trata de uma boa escolha por ser um mês neutro em relação a pagamentos, ou seja, o mês de abril. Em causa está o novo modelo de pagamento do IUC, apresentado pelo Executivo em Conselho de Ministros. A partir de 2028, o IUC tem de ser pago até final de abril, se for até 100 euros. Se for entre os 100 e os 500 euros, é pago em duas prestações, em abril e outubro. O Governo aprovou também em Conselho de Ministros novas regras do regime de arrendamento urbano, novas regras que vão permitir os despejos ao fim de duas rendas em atraso. Até agora a lei exigia que houvesse 3 meses de renda em atraso. Os senhorios vão também poder a qualquer momento recusar a renovação automática dos contratos de arrendamento. O Ministro das Infraestruturas e Habitação, Miguel Pinto Luz, diz crer que os processos relacionados com o arrendamento sejam mais céleres nos tribunais. E sobre este anúncio do Governo, o Presidente da Associação de Inquilinos Lisboneses tem muitas dúvidas. Os inquilinos consideram que o Governo não está a fazer o que seria mais importante para o setor. Na perspectiva da Associação, é necessário regular o mercado e fiscalizar de forma apropriada a função social do arrendamento. Na última hora foram ouvidas explosões entre as cidades do sul do Irão, Bushehr, Shogadak e Badar Abbas. Não é ainda conhecida a existência de vítimas ou de danos materiais, é o que escreve a Al Jazeera. No entanto, uma fonte do exército norte-americano, citada pela CNN, diz que os Estados Unidos não estão a realizar ataques no Irão neste momento. Esta hora decorre o jogo dos quartos de final do Campeonato do Mundo entre Marrocos e França. Lutam por um lugar na meia-final do Mundial de Futebol. Neste momento continua empatado a zero, no entanto, Kylian Mbappé já falhou uma grande penalidade neste encontro, como dizia, para já empatado a zero.
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0: Nove horas com 36 minutos e à quinta-feira tem a palavra na emissão TSF Pedro Neto.
6: Estas semanas o calor não deu tréguas. As noites tropicais em que a temperatura não desce dos 20 graus tiram o sono e o descanso. O corpo não recupera, os mais velhos sofrem, as crianças ficam irritadas, os hospitais sobrecarregados enchem-se ainda mais. Já não é uma vaga de calor extraordinária, é o novo normal de um verão português. E o que aí vem é pior. Li esta semana no Público um aviso do Centro Europeu de Previsão do Tempo, do Programa Europeu Copérnico. Estamos a entrar numa combinação inédita, um El Nino forte, somado ao aquecimento global. O cientista Tim Scottsdale foi claro. Os modelos apontam para um cenário extremo e as observações estão a confirmá-lo. Seria, nas suas palavras, uma surpresa muito, muito grande se não batêssemos recordes de temperatura. Estamos a entrar num estado que nunca vimos antes. Nunca vimos antes, guardem esta expressão, porque vamos ouvi-la muitas vezes nos próximos anos. Perante isto, não podemos ficar à espera do próximo recorde. Temos uma lei de bases do clima que quase não se cumpre. Está lá tudo escrito. Falta acelerar a sua execução. E este fazer é mais simples e mais barato do que parece. É plantar árvores nas cidades, porque uma rua com sombra pode estar 10 graus mais fresca do que uma rua de alcatrão. É criar refúgios climáticos, onde quem não tem ar-condicionado em casa se possa abrigar nos dias de maior calor. É renovar os edifícios públicos para que as escolas, os lares, outros, não sejam fornos no verão. É devolver o espaço aos rios e às zonas úmidas, que absorvem as cheias e refrescam o ar, em vez de os cobrir de betão. É trabalhar no restauro da natureza da qual dependemos para viver e que estamos a destruir. Chama-se a isto soluções baseadas na natureza. Não são um luxo verde, são a forma mais barata de proteger as pessoas, sobretudo as mais vulneráveis, que são sempre as que têm menos meios para se defender. É nos ecossistemas naturais que está a nossa melhor defesa e uma que não tem custos de energia. O betão aquece, a árvore arrefece. A natureza não é o problema das altas temperaturas, da agricultura ou das alterações climáticas. Ela é, de facto, a maior parte da solução. Lá diz o ditado que no verão nos preparamos para o inverno e no inverno para o verão. Aquilo que esta crónica recorda, contudo, já vai com anos de atraso.
0: Pedro Neto tem a palavra na emissão TSF à quinta-feira. E a Unidade Local de Saúde de São José, em Lisboa, celebra a meta dos 500 transplantes. A jornalista Dora Pires falou com o médico Paulo Calvinho, o coordenador do único centro de referência do país que faz estes transplantes.
7: Quantos é que eu já fiz? Já fiz mais de 300, certamente. Nós este ano já temos 508 transplantes feitos. Isto é uma maratona, não é bem uma corrida de sprint, mas é uma maratona de fundo.
8: E o LIS de São José, portanto o Hospital de Santa Marta, ainda é o único centro de transplante?
7: Sim, somos o único centro do país e esperamos continuar a ser, que isso significa qualidade na resposta, tendo em conta o volume de transplantes necessários para ter uma resposta adequada e uma qualidade e resultados em saúde que sejam de qualidade. Nós estamos na nossa lista de espera hoje 67 doentes. É uma lista de espera que se mantém relativamente estável, apesar de nós termos vindo a aumentar todos os anos, ou quase todos os anos, o número de transplantes que realizamos anualmente. Significa que a procura e a sensibilidade também dos colegas referenciadores para esta área aumentou e nós estamos a tentar dar a resposta a todos os nossos doentes que necessitam deste tratamento, não é?
8: Quais as grandes diferenças entre estes últimos transplantes que fez e, digamos, o primeiro?
7: Olha, Eu lembro-me muito bem do primeiro transplante que fiz de forma autónoma. No primeiro transplante que fiz de forma autónoma, nós demoramos perto de 10 horas. De facto, o nível de ansiedade e de preocupação, e obviamente de inexperiência que estava associada a isso, a essa prática, levou-me a ter muitos picos de hipertensão durante o procedimento. O que acontece é que com a sistematização do ato cirúrgico, com a sistematização da técnica, nós ao longo destes anos conseguimos reduzir o transplante pulmonar, que seriam essas 8, 10 horas, para 4 a 6. Então, reduzimos cerca de 50% dos tempos operatórios. Diminuímos claramente o número de revisões cirúrgicas e houve uma melhoria significativa da sobrevida a médio e longo prazo. Portanto, isto significa que a sistematização e a repetição do ato e o volume assistencial permitiu-nos ganhar confiança, não só para realizar aqueles procedimentos que fazíamos há muitos anos atrás relativamente mais simples, para avançar para patologias muito mais complexas, como o retransplante e a cirurgia do transplante na hipertensão pulmonar primária. Portanto, daí que estes transplantes todos significam uma aprendizagem. Cada momento é sempre um momento de aprendizagem onde nós podemos retirar alguma coisa. Mas o que lhe posso dizer é que, fundamentalmente, nestes últimos anos, a sistematização do ato cirúrgico fez com que nós pudéssemos reduzir o tempo operatório e, obviamente, com isso melhorar os resultados, não é?
8: Mas, pelo menos agora, já não tem picos de tensão.
7: Tenho sempre para qualquer cirurgia. Obviamente que existem cirurgias que nos são mais queridas, nós todos, eu sou adepto do Futebol Clube do Porto e, portanto, quando o Porto joga, eu fico com picos de hipertensão um bocadinho maiores quando joga o Benfica ou o Sporting ou outra equipa qualquer. Agora, o que é certo é que qualquer cirurgia da nossa parte requer um planeamento rigoroso daquilo que nós vamos fazer. E quanto mais complexa a cirurgia é, maior é e mais tempo requer e maior cuidado requer nesse planeamento. Mas o desafio de qualquer ato cirúrgico é nós não sabermos quais vão ser os resultados, seja ela qual for a cirurgia. Nós o que sabemos é que as probabilidades existem das coisas correrem mal, das coisas correrem bem. Conseguimos evitar as coisas que correm mal por prevenção dos eventos negativos e com a atenção necessária. E quanto mais complexa é a cirurgia, maior terá que ser o nosso planeamento. Mas os picos hipertensivos acontecem em todas as cirurgias. Obviamente que com a rotina, enfim, já não são picos de hipertensão tão altas, mas são mais controlados. Mas existe sempre um cuidado particular e existe sempre uma atenção particular quando se vai fazer esta cirurgia, não é? Sabe que nós costumamos dizer aqui em Santa Marta que neste momento respira-se transplante pulmonar. Apesar dos picos hipertensivos e dos planeamentos, a cirurgia de transplante pulmonar e o transplante pulmonar em SOP, nós não podemos falar só da cirurgia, o transplante pulmonar é um contínuo, não é? É um contínuo desde os nossos dadores, hospitais de referenciação até a alta do doente e follow-up. Portanto, isto é um percurso de vida que as nossas pessoas doentes passam neste serviço e pelos serviços afiliados. Mas, na realidade, nós podemos dizer que respira-se transplante pulmonar em Santa Marta. Portanto, o transplante pulmonar entrou como uma atividade, enfim, complexa e diferenciada, mas no dia-a-dia da instituição.
8: O objetivo da medicina é salvar vidas. Os doentes nem sempre se apercebem, mas neste caso particular é muito consciente todo o percurso e calculo que se criam laços especiais entre o doente e o médico, mas também estamos a falar de 300 transplantes, é muita gente para ter ligações especiais.
7: Sim, estou a falar que assim, 300 em que eu participei diretamente, estou a falar num universo maior. Reparo uma coisa, nós de facto existe o salvar vida. Eu gosto de pôr o foco na melhoria da qualidade de vida e é isso que nos liga aos doentes. Um doente com falta de ar, um doente que não consegue respirar de forma apropriada, não consegue tomar banho sozinho porque lhe falta o ar, que tem que ser, estar sempre acompanhado com uma botija de oxigênio. O professor Fragata, que liderou esta equipa durante muitos anos, contava a história de um jovem com fibrose quística em lista de espera para transplante e com a fazer oxigênio com débito alto, que tinha que tirar oxigênio porque quando comia a sopa borbulhava. Isto é, de facto, impactante para a qualidade de vida dos doentes. Aquilo que nós melhoramos, além da sobrevida, além de salvar vidas e de vidas salvas, nós esforçamos-nos ao máximo para, além de salvar vidas, para que isto também seja uma melhoria da qualidade de vida, para que eles possam retomar a vida normal. Tem há relativamente pouco tempo, e desde há 3 anos esta parte, que um grupo de transplantados pulmonares fazem um passeio de bicicleta desde do norte do país, penso que Vila do Conde, até Santa Marta, e portanto festejam-nos com isso e permeiam e dão-nos essa prenda anualmente de fazerem este percurso de bicicleta. Portanto, e é isso que nós queremos. Queremos, mais que tudo, pôr estas pessoas outra vez a ter uma vida normal, uma vida sem falta de ar. E essa é a ligação emocional que nos traz aos doentes. E cada doente que sai bem e que fica bem e que se sente bem, enfim, estimula-nos para continuarmos este trabalho e este percurso de melhoria.
8: Quantos transplantes é que ainda tenciona fazer? Não sei a sua idade, mas calculo que também depende disso.
7: Sim. 53 anos, quantos mais é que eu pretendo fazer? Isso é uma pergunta muito delicada, mas eu vou respondê-la sem ser politicamente correto. Eu poderia dizer, permites fazer tantos quanto Deus me permita. Enfim, nós temos uma responsabilidade acrescida em formar equipa. Quando cheguei, tínhamos 2 cirurgiões que eram competentes em transplante pulmonar. Entretanto, com a saída, fiquei eu como transplante pulmonar, sempre assessorado e sempre ajudado pelo professor Fragata. E isso tenho que lhe agradecer toda a proteção e todos os ensinos que tive dele. E agora o meu objetivo é formar equipa. Eu neste momento tenho 2 cirurgiões autónomos na transplantação pulmonar. Estamos a caminho do 3º cirurgião autónomo e, portanto, mais do que quantos é que eu faço o mesmo, é quantos em que eu participo para poder ensinar e para que esta equipa seja sustentável. Eu posso acontecer qualquer coisa a qualquer momento, não é? E portanto, isto não pode depender de uma só pessoa. O trabalho na transplantação e o trabalho de medicina de forma geral, né, tem de ser um trabalho multi-interdisciplinar. E os serviços têm que garantir massa crítica suficiente de casos para poder transmitir estes conhecimentos às gerações que vêm a seguir e que vão continuar o trabalho. Os serviços cirúrgicos, os serviços médicos, os serviços de saúde têm que ser sustentáveis em si mesmo, não só nos recursos humanos, materiais, aquelas coisas todas que andam por aí, mas também na capacidade formativa e terem casos em número suficiente para poderem formar as próprias pessoas. E com esta concentração de recursos, e em particular aqui na transplantação pulmonar, foi possível já termos uma equipa, 2 equipas absolutamente autónomas para transplantar e que eu não preciso estar em todos. E, portanto, se me pergunta quantos transplantes eu quero, em quantos transplantes eu quero estar, se eu estiver, a partir de agora, no menor número de transplantes possível, significa que este serviço fez um bom serviço na formação das novas gerações e na passagem deste testemunho. Mas respondo de outra forma. Nós queremos, e estamos a fazer este trabalho, juntamente com a rede hospitalar de doação, para podermos aumentar os nossos transplantes e poder chegar à cota dos 60, 65 transplantes por ano, que serão mais ou menos necessidades que o país tem. Portanto, este é um trabalho de profundidade, outra maratona que é a sensibilização. Em todos estes momentos, nós nunca podemos deixar de agradecer a toda a rede, é fundamental que toda a rede seja agradecida e que se sinta envolvida neste projeto e, fundamentalmente, aos doadores e aos seus familiares, que este gesto altruísta que melhora e salva vidas absolutamente necessário. Sem uma redoação, sem estes familiares, sem estes dadores, não era possível fazer este trabalho. Nós focamos muito em nós, na transplantação e nos doentes transplantados, mas não nos podemos esquecer que isto não funciona, não existe, se não tivermos uma rede a funcionar por trás e se não tivermos dadores e familiares que estão em sofrimento e no qual nós pomos o nosso profundo agradecimento.
0: Entrevista de Dora Pires ao médico Paulo Calvinho, da Unidade Local de Saúde de São José, em Lisboa.

Doctor Doctor, os Thompson Twins, numa gravação de 1983 e numa gravação de há quatro décadas, 1986, Doctor and the Medics e a versão do tema Spirit in the Sky.

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0: 9h58, menos uma hora, nos Açores.
1: Nem inquilinos nem proprietários encontram nas novas regras de arrendamento pontos positivos. A proposta acelera os despejos, aumenta o número de rendas de caução e, em caso de despejo, cria um apoio social para famílias com menos recursos. Uma nova ligação, ainda em fase experimental, a partir da próxima semana, vai haver uma ligação marítima entre as duas margens do Tejo, que no futuro há de ligar os concelhos de Oeiras, Lisboa e Almada. O Irão acusa os Estados Unidos de um ataque contra uma base militar. Os Estados Unidos garantem que não fizeram qualquer bombardeamento.
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0: Temperaturas há momentos, Porto 19 graus, Lisboa 20, Ponta Delgada 19 graus, Funchal 24, Faro também com 24 graus em instantes. Edição das 10 horas, Gabriela Batista.
1: O Irão acusou esta noite os Estados Unidos de terem atingido uma base militar que fica situada perto de uma central nuclear, a única que está em funcionamento no Irão, segundo o vice-governador da província de Bushehr, citado pela agência iraniana de notícias. O projétil atingiu a base militar esta noite, sendo que um responsável da defesa dos Estados Unidos, citado pela agência France Presse, garante que os Estados Unidos não estão a atacar o Irão. O que aconteceu nos últimos dois dias, bombardeamentos que atingiram cidades costeiras e que, segundo os Estados Unidos, tinham como objetivo limitar a capacidade de Teherão de atacar a navegação no Estreito de Hormuz. O governo aprovou hoje em Conselho de Ministros novas regras para o pagamento do Imposto Único Automóvel. O pagamento vai deixar de ser feito no mês da matrícula do carro, passa a ser feito em uma ou até três prestações anuais. A partir de 2028, o pagamento da primeira prestação é feito em abril, sendo que no próximo ano estará em vigor um regime transitório. O pagamento tem de ser feito no mês de outubro ou em duas prestações, no caso do valor a pagar ser superior a 500 euros. A Ordem dos Contabilistas considera o novo modelo de pagamento do Imposto Único de Circulação, apresentado pelo Governo, um modelo equilibrado. A bastonar Maria Paula Franco diz à TSF que o facto de existir um mês atribuído para o pagamento do IUC pode evitar esquecimentos e problemas para os contribuintes.
2: O facto do IUC se pagar nos meses da matrícula tem gerado muitos problemas, nomeadamente esquecimento por parte dos contribuintes, o que leva depois à instauração de processos e a problemas que nós temos assistido nos últimos tempos. Portanto, a consolidação de uma data, a que se fixa uma data, parece-me a mim melhor. A data de abril é de facto uma data que depois a seguir vem logo o IMI e pode sobrecarregar um bocadinho as finanças dos contribuintes, mas por causa disso, só até 100 euros é que é pago numa única prestação. Pode ser duas, se for entre 100 e 500, em abril e outubro, e se for superior a 500, é abril, julho e outubro. Eu percebo que estas prestações são sempre difíceis de conciliar, mas ainda assim estão equilibradas, porque também o próprio IMI também pode ser dividido em várias prestações, se tiverem valores mais elevados.
1: Apesar do Imposto Municipal sobre Imóveis, o IMI, ser pago logo em maio, ainda assim a bastonária Paula Franco considera a escolha do mês de abril como uma opção segura para ser feito o pagamento do IUC.
2: O mês de abril não me parece, é um mês neutro, é um mês que não há, não é um mês que recaiam alguns pagamentos extraordinários, por exemplo, para as famílias a questão do início do ano escolar, como é o caso em setembro, com a compra dos livros escolares. Portanto, que são normalmente as fases mais críticas das famílias. Portanto, parece-me a mim que é um mês neutro em que não costuma haver ou não está previsto haver, tirando as situações particulares de cada um, qualquer tipo de pagamento extra, não é de qualquer outra situação que recaia sobre as famílias.
1: A bastonária da Ordem dos Contabilistas Certificados alerta que é necessário, da parte da autoridade tributária e aduaneira, um reforço dos avisos para os contribuintes devido a esta alteração e também uma melhoria do acesso à folha de pagamentos do IUC.
2: Acima de tudo, o que é preciso é que elas sejam esclarecedoras, que os contribuintes percebam esta alteração e que tomem nota destas datas. Claro que isso não se vai aplicar em 2026, será só para se aplicar mais tarde, a partir de 28, até vai ser só a partir de 2028. E por isso, o que é importante é que os contribuintes percebam. O que nós temos pedido também à autoridade tributária nesta matéria, que ao emitir, ao enviar a notificação por e-mail para os contribuintes, envie também logo a possibilidade de aceder ao site das finanças e ao documento de pagamento, porque uma das dificuldades que os contribuintes têm é aceder ao documento de pagamento do IUC. E, portanto, também para além destas alterações têm que ser interiorizadas. É muito importante que o processo de pagamento também seja ágil e que o contribuinte, quando for alertado, consiga logo proceder ao pagamento para depois não incorrer em coimas e em cumprimentos do pagamento destes impostos.
1: O pedido de Paula Franco, a bastonária da Ordem dos Contabilistas Certificados, a partir de 2028, o Imposto Único de Circulação tem de ser pago até final de abril, se for até 100 euros, se for entre 100 e 500 euros, é pago em duas prestações, abril e outubro, em três prestações, abril, julho e outubro, se for superior a 500 euros. Também em Conselho de Ministros, esta tarde foram aprovadas as novas regras do regime de arrendamento urbano, que vão permitir os despejos ao fim de duas rendas em atraso. Até agora, a lei exigia que houvesse três meses de rendas em atraso. Os senhorios vão também poder, a qualquer momento, recusar a renovação automática dos contratos de arrendamento. Vai também haver alterações nas regras das rendas antecipadas e das cauções pagas no início dos contratos, alargando de duas para três o número de rendas pedidas pelos senhorios. Já as rendas de caução passam a não ter um limite de valor, quando até agora não podem exceder um montante equivalente a dois meses. São mudanças que não convencem Menezes Leitão, da Associação de Proprietários.
3: É que isto é apenas uma atenuação, se podemos dizer, do Mais Habitação, relativamente a que foi um diploma muito gravoso para os proprietários, e o Governo limita-se a limar algumas arestas, não fazendo uma inversão total que se esperaria, e que aliás chegou a ser proposta no Parlamento, de revogação desse diploma. Há apenas aqui umas adaptações minúsculas. Portanto, o que nós verificamos é que a transição dos contratos antigos para o NRAU continua na prática bloqueada. Portanto, as pessoas estão à espera disto desde 2012, que foi prometido com a Lei Cristas. Agora, na maior parte dos casos, se o inquilino tiver menos de 65 anos, admite-se apenas a hipótese de, ao fim de 5 anos, vir a ter uma renda fixada com base no valor patrimonial do imóvel, se ganhar acima de 5 salários mínimos mensais, o que é uma proteção que não faz sentido, a nosso ver, relativamente a pessoas que ganham rendimentos tão elevados e podem perfeitamente pagar uma renda de mercado.
1: O Governo pretende também criar um fundo de emergência habitacional para dar resposta às famílias de menores recursos que podem candidatar-se a um apoio social para o realojamento. O apoio vai ser gerido pelo Instituto de Habitação e Reabilitação Urbana e vai ser financiado através de uma dotação do Orçamento de Estado. Sobre este anúncio do Governo, o Presidente da Associação de Inquilinos Lisbonenses tem também muitas dúvidas.
4: Acho isso muito interessante, mas as candidaturas à habitação nos municípios e no Iru são as melhores sem serem correspondidas. Portanto, como é que vai tratar disso? Vai criar uma bolsa só para isso? Não vai. Não está. Problemas tão sérios de acesso à habitação. Milhares de famílias inscritas nos municípios e no Iru nunca mais conseguem a casa para viver. Quem acredita, não acredita em nada disso. Para nós não tem credibilidade.
1: Os inquilinos consideram que o Governo não está a fazer o que seria mais importante, que era regular o mercado. Já o Governo considera um novo regime de arrendamento urbano, considera que este novo regime vai colocar mais casas no mercado para resolver a crise da habitação. Esta tarde foi inaugurada mais uma travessia do Rio Tejo e na próxima segunda-feira já vai ser possível fazer esta travessia, ainda que de forma experimental, uma ligação entre Algés e a Trafaria, mas a ideia é ligar os concelhos de Oeiras, Lisboa e Almada, Judite Nézi Sosa.
5: Estamos a inaugurar uma nova rota. Daqui a 10 minutos estaremos a atracar em Petroços, Algés.
6: Desta vez, a viagem foi entre Cais do Sodré e Algés, mesmo à beira do Festival Alive, que também vai ser servido por esta linha até ao fim de semana. Mas depois, explica Rui Rei, presidente de Transtejo e da Soflusa, a ideia é cruzar o Tejo, oferecendo uma alternativa ao carro e ao comboio.
7: A nossa passagem são 10 minutos. Em 10 minutos estão de uma margem na outra margem. E em meia dúzia de minutos se ligam em qualquer zona do Conselho de Oeiras ou para qualquer zona do Conselho de Lisboa.
6: Hoje existe uma ligação entre Belém e Porto Brandão. O triângulo vai passar a quadrado.
7: Nós tínhamos um triângulo, que era Belém, Porto Brandão, Trafaria. E o que nós agora acrescentamos é ao triângulo mais uma ligação que o transforma num quadrado, que é Pedroços-Algés. O que é que vamos fazer? Até porque nós gostamos de falar verdade. Nós estamos a enfrentar alguns desafios no que diz respeito aos nossos ferries, mas dentro de um mês e meio teremos os problemas todos debelados e o que vamos fazer essencialmente é o ferry, que é o transporte de viaturas, será nesta fase entre Belém, Trafaria-Belém e tudo o resto será transporte de passageiros.
6: Por agora a estimativa aponta para alguns milhares de utilizadores numa travessia que começa pelas 7 da manhã e pode ir até às 8 ou até às 10 da noite, com a expectativa de prolongar este horário no inverno. A Transtejo Soflusa, o Governo e os autarcas de Oeiras e Lisboa falam de uma ligação estratégica.
8: O metro sul do Tejo que chegará à Trafaria em 2029 e o Liós que sairá do terminal de Algés, que é um terminal partilhado entre Oeiras e Lisboa, mas que partirá daqui até Lisboa, Alcântara e Benfica, e portanto será de facto aqui um eixo de ligação enquanto não se constrói a quarta travessia.
6: Também presente, Isaltino Moraes, autarca de Oeiras, saudou o facto raro de concelhos e instituições não estarem de costas voltadas e terem um objetivo comum.
9: Não há hipótese. Ninguém deixa de usar o automóvel. As pessoas só deixam de usar o automóvel se tiverem alternativas.
6: E a secretária de Estado, Cristina Pinto Dias, deixou transparecer um tom de alívio.
10: Todos os dias tínhamos problemas novos, hoje viramos a página e hoje temos notícias a falar de quantas coisas boas esta Transtejo está a fazer.
6: Depois da chegada ao novo terminal em Algés, ainda falta galgar umas centenas de metros até à estação de comboios.
1: Para já ainda em fase experimental, mais uma ligação, desta vez em forma de quadrado, que vai ligar as duas margens do Rio Tejo. No Campeonato do Mundo de Futebol, começou há instantes a segunda parte do jogo entre Marrocos e França. Ao intervalo ainda não havia golos, sendo que a França já podia estar em vantagem, mas Kylian Mbappé falhou a marcação de uma grande penalidade. Com poucos minutos desta segunda parte, o jogo continua empatado a zero.
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1: Passam 15 minutos das 10 da noite, vamos para os não alinhados hoje com Pedro Mota Soares.
2: A idade da reforma pode mudar e a culpa é da revisão em alta da população portuguesa. O Instituto Nacional de Estatística alterou a fórmula de cálculo, o que pode ter implicações na idade da reforma, mas também noutros indicadores. Entretanto, em Ankara, na Turquia, Donald Trump voltou a ficar com o papel principal na cimeira da NATO, não só pela questão em torno da Groenlândia, mas também pelo retomar da guerra com o Irão. São os temas para o Não Alinhados de hoje com Pedro Mota Soares. Antes de mais, boa tarde, Pedro Mota Soares.
3: Boa tarde, Francisco.
2: Começamos pelos números do Instituto Nacional de Estatística. E os portugueses têm razões para estar preocupados? É a pergunta que lhe faço. Se têm razões para estar preocupados, tendo em conta o possível aumento da idade da reforma?
3: Francisco, eu não percebo como é que é possível governar, planear políticas públicas, pensar em sistemas que são sistemas públicos, não sabendo ao certo quantos somos. Faz-me mesmo muita confusão. Isto tem impactos de variadíssimos níveis. Nós temos um conjunto de indicadores que têm de ser divididos pela população. Ora, nos indicadores em que Portugal estava bem, passa a estar ainda melhor. Um pequeno exemplo. Nós somos um país seguro. Quando nós olhamos para o número de crimes praticados face à população, percebemos que, com mais população, esse indicador melhora ainda. Há um conjunto de outros indicadores que pioram. O PIB português cai, a produtividade portuguesa, que é um problema seríssimo que nós temos, cai e cai a pique, mas há um conjunto de outras consequências que são consequências muito diretas na vida das pessoas. Uma delas é a idade da reforma. Nós calculamos hoje, e eu acho que bem, já houve essa discussão recentemente em Portugal, e com exceção de um partido político, parece-me que houve alguma unanimidade sobre a importância de ligar a idade da reforma ao aumento da esperança média de vida, mas a esperança média de vida é dividida exatamente pela população que nós temos. E, infelizmente, até me parece, e isso preocupa-me, que, de acordo com a revisão de dados que o INE fez recentemente, nós passamos a ser mais, mas também passamos a ser mais velhos. Mesmo com o fenómeno de imigração, supostamente de gente mais nova, A verdade é que os dados do INE nos dizem que a população portuguesa envelheceu, está com mais de 48 anos em média. Isso pode ter um efeito direto do ponto de vista do aumento até da idade da reforma. Há um ponto para mim hoje que é um ponto essencial. Ao longo dos últimos anos o INE falhou. Podemos fazer uma análise, acho que é muito importante fazer uma análise, ter aqui uma, perceber efetivamente porque é que do ponto de vista técnico o INE falhou e quais é que foram os responsáveis políticos que permitiram que isso acontecesse. Mas o mais importante para mim é outra coisa neste momento. Nós não temos a certeza que estes dados do INE não estejam de novo também a falhar. Fala-se muito num apagão estatístico. A forma como o INE está neste momento a fazer as suas estatísticas pode estar a ficar cega, entre aspas, porque recebe dados da Segurança Social, recebe dados da AIMA, e estes dados podem ter falhas.
2: Mas a responsabilidade é da forma de cálculo que o INE está a utilizar neste momento?
3: Admito que possa ser, acho que era muito importante haver um inquérito bem feito sobre esta matéria. Achei muito curiosa a expressão que é utilizada, apagão estatístico. Quando o país teve um apagão na energia, o que se fez foi, de uma forma séria, tentar levantar um conjunto de questões, foi-se até ao fundo, o Parlamento questionou, o Governo questionou, tentaram-se descobrir as razões e, mais importante do que isso, tentaram-se encontrar formas de, se acontecesse no futuro uma situação como estas, termos forma de ultrapassar. Não sinto essa discussão, não sinto essa preocupação neste momento no país relativamente a este apagão estatístico do INE. Isto é uma coisa seríssima, impacta diretamente na vida das pessoas. Não é possível eu planear uma rede de águas. Veja-se o exemplo que está a acontecer em Almada. Certamente que em Almada houve muita falta de investimento na rede de águas, certamente que o nível de fugas é muito elevado, mas de repente, se uma população cresce cerca de 25%, um sistema público de serviço de águas vai colapsar ou vai ter muitas dificuldades. Certamente que é muito difícil para um político responsável estar a planear políticas públicas quando nós não sabemos ao certo quantos somos. Repare que esta falha estatística do INE é pelo menos de 700 mil pessoas. O INE não calculou pelo menos a existência de 700 mil pessoas em Portugal. 700 mil pessoas é a cidade de Lisboa.
4: Uhum.
3: É nós imaginarmos que podemos estar a planear um conjunto de medidas de políticas públicas esquecendo-nos de 700 mil pessoas. Isto não é possível. E por isso mesmo, acho que neste momento, também nenhum de nós tem a garantia que estes últimos dados do INE não sejam errados para cima, que gente que veio do ponto de vista da imigração possa ter saído, acho que o que se devia fazer era voltar, preferencialmente com os métodos estatísticos anteriores para termos comparabilidade, a fazer um censo. O censo está previsto para 2031. Se nós queremos saber efetivamente o alcance das nossas políticas públicas, as necessidades que temos do ponto de vista da educação, do ponto de vista da saúde, do ponto de vista da habitação, do ponto de vista da segurança social, todas as políticas públicas são impactadas pela população, as políticas económicas, a produtividade, a carga fiscal, tudo isto é absolutamente impactado pela população que temos. Acho que era muito importante podermos antecipar o censo que está previsto para 2031 para podermos, razoavelmente, com convicção, com informação, com ciência, podermos dizer efetivamente quantas pessoas é que estão hoje em Portugal e que políticas públicas é que temos de fazer para proteger, para dar a melhor qualidade de vida possível a estas mesmas pessoas.
2: Noto que tem uma visão diferente em relação a Mário Centeno, antigo governador do Banco de Portugal, porque na semana passada pedia ao INE para que utilizasse esta nova forma de cálculo, também para calcular o número da população em anos anteriores, portanto, antes de 2024. O Pedro Mota Soares tem aqui uma visão distinta.
3: Sabe, eu não acho normal que alguém que foi Ministro das Finanças e Governador do Banco de Portugal diga que
2: O número da população em anos anteriores, portanto, antes de 2024. O Pedro Mota Soares tem aqui uma visão distinta.

0: realmente onde estamos. Eu nunca ouvi Mário Centeno, ministro das Finanças, dizer que os dados do Banco de Portugal, nunca ouvi dizer publicamente que os dados do Banco de Portugal, que os dados do INE estavam errados. Nunca ouvi Mário Centeno, governador do Banco de Portugal, dizer que os dados do INE estavam errados. Eu percebo que politicamente dava jeito ao governo da altura ter uma narrativa em que se dizia que a imigração não tinha impacto no país, o país precisa de imigração, precisa de imigrantes, não há impacto do ponto de vista social. Eu percebo que dá jeito a um ministro, que foi ministro das Finanças, responsável por uma decisão que foi reduzir o número de horas trabalhadas no SNS de 40 para 35, não havia um impacto de imigração. Ora, hoje nós percebemos que, ao mesmo tempo que tínhamos mais gente, tínhamos os médicos, os enfermeiros a trabalhar em menos horas. Isto teve um impacto profundíssimo que hoje estamos a pagá-lo.
1: Estava a perguntar se estes números do INE também, de alguma forma, não ajudam na narrativa do atual governo.
0: O meu problema, e é por isso que acho que o INE tem de voltar a fazer um cálculo, tem de voltar a fazer uma estatística, o meu problema é aferir a verdade. Repara uma coisa, estes dados do INE comparam, estão em linha com os dados que nós já tínhamos ouvido falar sobre da AIMA, nós já tínhamos ouvido falar sobre a Segurança Social. O teu presidente, Marcelo Rebelo de Sousa, chegou a dizer isto de uma forma muito clara. Entre os dados da AIMA e os dados do INE, eu acredito mais nos dados da AIMA. Ele tinha razão. O INE é que veio corrigir. O ponto é, as políticas públicas têm de ser desenhadas com dados oficiais, e os dados oficiais importantes são estes, são os do INE. E o problema é hoje visível. Olho para o que está a acontecer em Almada, com 25% de população a mais, certamente que os serviços públicos camarários também vão colapsar. E por isso mesmo, acho que é muito importante podermos falar destas políticas com verdade. Eu sou daqueles que acham que o país precisa de imigração. Porque sem isso nós não conseguimos produzir o que estamos a produzir. Mas isto tem de ser algo controlado, tem de ser algo que permita a integração e, acima de tudo, tem de ser algo em que os políticos, poderes públicos, tenham a capacidade de produzir as reformas e as medidas para acolher estas pessoas. O pior de tudo é este populismo que tivemos no passado e do qual eu acho que Mário Centeno, porventura, a cara mais visível de dizer que precisamos de imigração, não há nenhum problema com a entrada de imigração, e depois vemos os serviços de saúde entrarem no colapso, vemos os serviços de educação numa situação muito difícil.
1: É um assunto que provavelmente ainda vai fazer correr muita tinta nos próximos tempos. Passamos do INE para a Cimeira da NATO, que decorreu em Ankara. Já vamos falar de Donald Trump, mas antes disso, dar nota que os aliados concordaram em reforçar a base industrial de defesa e o primeiro-ministro português, Luís Montenegro, garante até que Portugal pode chegar aos 3% de investimento em defesa já no final deste ano.
0: Para quem anunciou o fim da NATO, parece-me que o anúncio dessa morte foi manifestamente exagerado. A declaração final é uma declaração muito clara. Nós, chefes de governo e de Estado da NATO, reunimos em Ankara para reafirmar o nosso compromisso inabalável com a nossa defesa coletiva. Para quem achava que hoje a NATO corria riscos até na sua existência, acho que a Cimeira de Ankara nos dá uma NATO 3.0, nos dá uma nova NATO. Mas uma nova NATO em que o pilar europeu é mais importante. Uma NATO em que nós, na Europa, não podemos estar à espera que outros invistam para a nossa defesa. Nós vamos ter de fazer a nossa parte. Mas não acho que, neste momento, os Estados Unidos tenham desistido da NATO. E com todos os defeitos que possa ter, a NATO é responsável por, durante mais de 60 anos, ter garantido a manutenção, a defesa da paz na Europa, mesmo com conflitos na nossa fronteira, como é o caso da Ucrânia. Falou-se muito sobre a Groenlândia, parece-me mais espuma do que substância.
1: A verdade é que
0: Falou-se
1: foi
0: sobre o
1: Donald
0: Irão,
1: Trump a
0: esse
1: falar do
0: sim é
1: assunto logo no
0: relevante.
1: arranque.
0: Mas logo no arranque, para criticar a Europa, é mais espuma do que substância. Falou-se sobre o Irão, e as notícias não são infelizmente boas, o que vai significar a continuação também do conflito, mas acima de tudo falou-se da Ucrânia e falou-se da Rússia. E há um compromisso da NATO de, na fronteira, que é a nossa fronteira, poder continuar a ter uma capacidade de intervenção. Isto vai implicar certamente que, do ponto de vista europeu, a Europa perceba que a segurança e a paz no mundo não cabem aos outros. Nós não podemos achar que vamos externalizar, vamos ter alguém a garantir o que é absolutamente essencial do ponto de vista da soberania dos Estados, que é garantir a paz e a segurança aos seus cidadãos.

0: A NATO tem sido a melhor forma de, desde a Segunda Guerra Mundial, podermos resolver esta questão. Nos últimos anos, a NATO estava num risco, não diria num risco de existência, mas estava de facto num risco. Acho que a Cimeira de Ankara, curiosamente, na Turquia, parceiro essencial da NATO há muitos e muitos anos, há um reafirmar deste compromisso com a nossa defesa coletiva. Acho que é uma boa notícia.
1: E indo ao encontro do que o Pedro Mota Soares estava a dizer, os aliados reforçaram até o compromisso em respeitar o artigo 5º, que é o artigo que diz que um ataque a um é um ataque a todos. Isto numa altura de escalar de várias guerras.
0: A NATO foi feita com esta base. A NATO foi feita com uma base absolutamente essencial. É até importante lembrarmos que o próprio artigo 5º da NATO teve uma alteração do ponto de vista de não ser só um ataque a um, mas também um ataque numa fronteira de um, e portanto, desse ponto de vista, o papel da NATO aumentou. Mas há uma coisa que nós temos que pôr na nossa cabeça. Os Estados Unidos são um grande país, certamente, e são um grande país que tem uma costa atlântica e estão empenhados na defesa do Atlântico, tal como a Europa devia estar, mas também tem uma costa pacífica. Os Estados Unidos olham hoje, do ponto de vista global, como grande ameaça para a China. Não é à toa que hoje têm mais frotas marítimas no Pacífico do que no Atlântico. E, portanto, eu percebo, e a Europa tem que perceber, que os Estados Unidos vão ter de dividir uma parte do seu esforço entre o Pacífico e o Atlântico. Isso vai implicar que nós, Europa, assumamos a nossa responsabilidade. Não podemos achar que alguém nos vem defender, não podemos achar que um ataque a um é um ataque a todos, mas só serve se alguém nos atacar a nós porque alguém nos vem defender. Isso não funciona assim, o mundo não funciona assim. Este compromisso com a NATO, eu acho que é objetivamente importante para a Europa. Tem a Europa a capacidade de aprofundar, e eu acho que isso também está em marcha, a capacidade, o pilar europeu dentro da NATO.
1: Agradeço a Pedro Mota Soares este olhar não só sobre o país, mas também sobre o mundo. E até para a semana, Pedro Mota Soares.
0: Até

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0: 10:30 menos uma hora nos Açores, uma síntese com Nadine Soares.
1: No Mundial de Futebol, a França está a vencer Marrocos por 2-0, uma partida que já está na segunda parte, um jogo dos quartos de final. Na luta está um lugar na meia-final. A França já podia estar a vencer por 3-0, mas Kylian Mbappé falhou a marcação de grande penalidade. Ainda assim, já na segunda parte deste encontro, a França já conseguiu marcar 2 golos. Como dizia, está a vencer Marrocos 2-0. O Irão acusou esta noite os Estados Unidos de terem atingido uma base militar que fica situada perto de uma central nuclear, a única que está em funcionamento no Irão. Segundo o vice-governador da província de Bushehr, citado pela agência iraniana de notícias, este projétil atingiu a base militar durante a noite, sendo que um responsável da defesa dos Estados Unidos, citado pela agência France Press, garante que os Estados Unidos não estão a atacar o Irão. O tráfego no Estreito de Hormuz caiu drasticamente desde os novos ataques lançados contra o Irão e a base norte-americanas no Médio Oriente. O Governo aprovou hoje, em Conselho de Ministros, novas regras para o pagamento do Imposto Único Automóvel. O pagamento vai deixar de ser feito no mês da matrícula do carro, passa a ser feito numa ou em 3 prestações anuais. A partir de 2028, o pagamento da primeira prestação é feito em abril. A Ordem dos Contabilistas considera este novo modelo de pagamento um modelo equilibrado. A bastonária Paula Franco diz à TSF que o facto de existir um mês atribuído para o pagamento do IUC pode evitar esquecimentos e problemas para os contribuintes.
2: O facto do IUC se pagar nos meses da matrícula tem gerado muitos problemas, nomeadamente esquecimento por parte dos contribuintes, o que leva depois à instauração de processo e a problemas que nós temos assistido nos últimos tempos. Portanto, a consolidação de uma data, a que se fixa uma data, parece-me a mim melhor. A data de abril é de facto uma data que depois a seguir vem logo o IMI e pode sobrecarregar um bocadinho as finanças dos contribuintes, mas por causa disso, só até 100 euros é que é pago numa única prestação, mas ainda assim estão equilibradas, porque também o próprio limite também pode ser dividido em várias prestações.
1: Declarações de Paula Franco à TSF. A partir de 2028, o imposto único de circulação tem de ser pago até final de abril, se for até 100 euros. Se for entre 100 e 500 euros, é pago em 2 prestações, abril e outubro. Também em Conselho de Ministros, esta tarde foram aprovadas as novas regras do regime de arrendamento urbano que vão permitir despejos ao fim de 2 rendas em atraso. Até agora a lei exigia que houvesse 3 meses de renda em atraso. Os senhorios vão também poder a qualquer momento recusar a renovação automática de contratos de arrendamento. Vai também haver alterações nas regras das rendas antecipadas e das cauções pagas no início dos contratos, alargando assim de 2 para 3 o número de rendas pedidas pelos senhorios. O Governo pretende também criar um fundo de emergência habitacional para dar resposta às famílias de menores que podem candidatar-se a um apoio social para realojamento.
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0: São 10:36 e a opinião à quinta-feira na emissão TSF é com Vítor Santos.
5: Bem escasso na vertigem da canícula, a água está na ordem do dia. Há de sobra numa seleção que se fartou de meter água no Mundial de Futebol e há falta dela porque corre às pinguinhas no Conselho de Almada. São águas distintas, sabemos bem, embora igualmente tumultuosas. Enquanto Jorge Jesus negocia, o tempo ainda é de balanço para as quinas. É muito importante conservar na memória a gestão terrível e desajeitada de Roberto Martínez, até para não se repetirem os erros, que foram muitos nos Estados Unidos. Da gestão de Ronaldo à congestão de futebol pobre, os craques portugueses, sobretudo o Astro Maior e Rubem Dias, mostraram-se fora dos relvados. Talvez até tenham brilhado mais na tentativa de responsabilização da comunicação social, o que acaba por se traduzir numa evidente tentativa de responsabilização dos jogadores, que não lhes fica nada bem. Agora que a competição acabou, podem finalmente passar férias na praia. E se o calor se despedir e se a chuva fizer uma visita aos paraísos do ócio, podem sempre culpar os jornalistas. Quem terá mais dificuldades em entregar responsabilidade na gestão da água é a presidente da Câmara Municipal de Almada, Inês de Medeiros. A autarca lidera o município desde 2017. Há quase 10 anos, portanto. Por isso, acaba por ser difícil entender como é possível, ano após ano, os problemas no abastecimento se repetirem. A situação, além de terceiro-mundista, é muito grave, causando grande constrangimento às populações. A ministra do Ambiente pronunciou-se sobre o tema, apontando falta de imaginação e de trabalho no sentido de apresentar candidaturas a fundos europeus. A autarca lamenta, contrapõe, diz que não existe uma canalização direta para esse propósito. No meio da ponte, a olhar para a água, mas sem a possibilidade de a receberem, ficam alguns milhares de pessoas, que não têm responsabilidade nenhuma neste tema. Talvez a solução passe por essa boa notícia chamada Comunidade Intermunicipal de Setúbal. É preciso continuar a debater e encontrar as vias estruturantes para o desenvolvimento da Península, que tem todas as condições para deixar de ser um apêndice dessa grande Lisboa que tudo suga. Há 1 milhão de pessoas à espera. Depressa, porque muitas têm sede.
0: Estamos a 22 minutos das 11 horas. Ainda antes das 11 horas, vamos abrir uma janela para o mundo. Também vamos abrir a memória de elefante. E dentro de instantes, as palavras de Manuel Carvalho da Silva. Para já, temperaturas há momentos: Ponta Delgada e Porto 18 graus, Lisboa 19, Funchal e Faro 23 graus. No Mundial de Futebol, neste momento, a França ganha Marrocos por 2-0. E à quinta-feira, o termómetro na TSF é com Manuel Carvalho da Silva.

0: Os problemas com o processo de correção e digitalização dos exames nacionais têm feito oscilar as temperaturas há já vários dias. É esse o tema de conversa do termómetro de hoje com Manuel Carvalho da Silva. Boa tarde.
1: Boa tarde.
0: Do negativo para o positivo, olhamos para o que está a correr menos bem neste processo dos exames nacionais e, por isso, no frio, o Manuel Carvalho da Silva quer falar sobre o Ministro da Educação.
1: Eu sou das pessoas que conheço o Ministro enquanto académico, dei atenção a trabalhos dele ao longo de muitos anos, também tive ligação à Universidade do Minho no seu Conselho Geral e, portanto, ouvi muitas vezes o Ministro, ouvi colegas dele que falavam dele e valorizei sempre o seu trabalho e, para mim, é de alguma forma até doloroso dizer aquilo que vou dizer, mas é o que sinto, não é? E, portanto, há aqui uma dimensão do processo em si, no processo de avaliação, e uma dimensão do comportamento do Ministro, e as duas coisas estão ligadas, e é disso que resulta um cenário do meu ponto de vista explosivo. E o Ministro tem aqui uma responsabilidade, a ausência de verdade, de humildade, a ausência de rigor, de ética em muitos dos seus pronunciamentos, e também uma opção por uma aplicação sôfrega de um processo avaliativo que já tinha uma pré-utilização, uma pré-prova, não é, de utilização, e surge em vários dos passos dados carregado digamos, dinâmicas avaliativas com obsessão ideológica, e tudo isto pode ter implicações gravíssimas. Os diretores das escolas que alertaram para os problemas na colocação de professores ligados a todo este processo foram insultados, foram responsabilizados. Dias depois de serem responsabilizados, o Ministro disse que nunca lhes tinha atribuído culpa, o que não é verdade. Os professores que denunciaram falhas técnicas, falhas que o próprio Ministro acabaria por reconhecer, foram antes acusados pelo Ministro de espalharem notícias falsas. Não se pode fazer isto. As famílias. O Ministro considerou imprudentes as pessoas das famílias dos alunos em avaliação que cumprir procedimentos, as pessoas são obrigadas, os familiares dos alunos são obrigados por lei a marcar as suas férias até 31 de março e, além disso, são necessariamente obrigados a terem confiança nos calendários estabelecidos pelo Ministério e, portanto, foi com base nisso que organizaram as suas vidas. E há questões de férias, mas há muitas outras questões que são implícitas à organização da vida que dependem dessa confiança que é preciso existir. E o Ministro não pode, de forma alguma, considerar as pessoas imprudentes por as coisas depois não funcionarem. E portanto, tudo isso foi visto, não é? O Ministro encontra sempre um culpado, desde os agrafos, passando pelas redes sociais, os sistemas informáticos, os pais, os comportamentos dos professores, dos diretores, mas quando se trata dos contratos de milhões de euros do Estado com entidades privadas, aí é o silêncio, a preocupação em não instabilizar as entidades privadas. A sociedade pode ser instabilizada, pode ser, os atores humanos podem ser culpabilizados, podem ser muitas vezes quase insultados, não há problema. Mas quando se trata do interesse financeiro, do interesse económico de entidades privadas, aí todos os cuidados são poucos. E isto mostra quais são as opções. É um preconceito ideológico, um preconceito, digamos que o liberalismo económico sobrepõe-se a tudo, é a marca do tempo, e é preciso cuidado. Eu sinceramente esperava deste Ministro que tenha as suas opções políticas, não é isso que está em causa, tenho direito de as ter, mas esperava uma outra visão, uma outra preocupação. E é aqui, portanto, que entra todo um conjunto de precauções que devemos ter, e neste sentido eu considero que a posição, e por isso coloco no tépido o pronunciamento do Sr. Presidente da República ontem.
0: Exatamente, o pronunciamento de António José Seguro, que disse esperar que os problemas sejam rapidamente resolvidos e que a confiança no sistema de avaliação fique intacta, coloca a posição do Presidente da República no morno. Porquê?
1: Sim, porque, primeiro, desde a criação do 12º ano, em 1980, nunca tinha sido, é preciso termos isto presente, nunca tinha sido necessário alterar o calendário dos exames nacionais e da divulgação das classificações. As únicas exceções resultaram uma da pandemia e outra de greve geral, de uma greve muito, muito complexa numa outra data. E, portanto, estamos perante uma situação absolutamente excepcional e que não sabemos com que dimensão vai terminar. Como disse, o que há a fazer neste momento é uma atenção muito grande e uma denúncia de todas as fragilidades que se forem detectando. O tempo deve ser de ponderação, mas não de desatenção, não confundirmos. Quem reclama silêncio está errado. Não deve haver silêncio, não deve haver criação de pânico, mas deve haver muita atenção aos problemas. E aqui entra, portanto, esta necessidade que ontem o Sr. Presidente da República lançou de haver uma observação e de haver resposta. Mas a posição do Sr. Presidente da República será positiva se o processo se esta atenção tiver continuidade, se esta observação não ficar no dia de ontem, porque o problema tem, infelizmente, vai ter continuidade e vai ter continuidade e ampliações múltiplas. É bom termos esta noção. Há uma multiplicidade de questões. Permito-me observar que na segunda-feira passada, no Público, no Jornal Público, o antigo secretário-geral da FENPROF, Mário Nogueira, assina um artigo onde faz um inventário de problemas, de questões que estão por resolver. Basta que 25 a 30% das questões que ele inventaria sejam verdade, para nós concluirmos que, de facto, o que está em curso e o que já foi feito na vigência deste ministro implicam que se meta travões às quatro rodas e que se ponha em causa caminhos que estão a ser seguidos. E, portanto, a observação do Sr. Presidente da República vai necessitar de ter continuidade.
0: Já no quente, no positivo, o Manuel Carvalho da Silva enaltece quem trabalha na sombra dos holofotes.
1: Sim, eu queria fazer um acrescento, que é, não tenho hoje espaço, mas esta semana continuo, por exemplo, continuamos a ter notícias, porque se relaciona até com o que eu estava, a mencionar, da necessidade da mobilização dos portugueses para a defesa da escola pública, do seu papel, do grande avanço que a escola nos ajudou a ter no desenvolvimento da sociedade portuguesa e que é possível ainda defender, mas é possível defender se não embarcarmos na panaceia de que tudo tem que ser posto ao serviço da rentabilidade da economia neoliberal. Nem tudo é feito para o lucro e temos que meter na cabeça uma coisa: quando a concentração da riqueza é feita como hoje é, numa concentração feita de uma forma desmedida, nós não tenhamos meias palavras. A riqueza obscena de alguns só existe porque há roubo à maioria. Não, e portanto, hoje temos problemas graves de corrupção, de compadrios, mas a corrupção e o compadrio não é um problema da relação com o Estado meramente, é um problema todo da sociedade, e a corrupção e o compadrio não é menor nos negócios privados do que na relação público-privado, e nós temos que ter isso em consideração, sob pena de deitarmos borda fora todos os grandes avanços que conseguimos na sociedade, no plano social e também no plano económico. Mas, dizia eu, há muita coisa que se conseguiu. E, por exemplo, ainda esta semana, vi ainda nos últimos dias, por exemplo, um jovem investigador português, julgo, se chama, não tenho aqui registrado, mas julgo que é Sérgio Jesus, vencedor do prémio Adamastor, um prémio do INESC, de como a inteligência artificial pode tirar conclusões precipitadas. É mais uma prova de que a nossa juventude, nós temos muita gente a trabalhar bem e a trabalhar bem na investigação e em campos importantes. Tivemos esta semana, esta notícia que eu referi, veio um destes dias no Público também. Uma outra notícia do Expresso, em que nos deu conta recentemente de que uma investigadora portuguesa, Paula Videira, da Universidade Nova de Lisboa, se situou entre os 12, ou se situa este ano entre os 12 finalistas ao Prémio Europeu de Inventores, e numa área importante do combate ao cancro, descobertas que permitem o combate ao cancro. Nós temos muitas notícias positivas de portugueses que conseguem ser exemplos bons, mas eu quero pôr em relevo, até tendo em conta estes dias que temos vivido, a propósito do Mundial de Futebol e de outras coisas, de uma propaganda de excessivo foco no individualismo, os êxitos sempre a partir da exploração excessiva da imagem do individual e dos feitos individuais, secundarizando às vezes a equipa, mesmo quando se fala de atividades em equipa, como é, por exemplo, o futebol, não é? E vemos as televisões, e não só, com horas e horas de espaço para idolatrar feitos individuais e discussões, quantas vezes vazias de dimensões objetivas de análise da sociedade, e temos cada vez menos espaço para pessoas que têm tanto mérito e que nos ajudam todos os dias a resolver problemas, como os trabalhadores do setor da saúde, do setor social, do setor do ensino, aqueles que estávamos aqui ainda há bocado a falar, que tentam comatar as asneiras que outros vão fazendo e que não são considerados trabalhadores de mérito. Eu diria que hoje quero colocar no positivo aqueles que, a quem o conceito de mérito nunca é atribuído e nos fazem nos dão resposta às questões do dia-a-dia que fazem a base de um mínimo de estabilidade e de um mínimo de felicidade para a nossa vida do dia-a-dia.
0: Muito bem, é com essa nota positiva que terminamos. Muito obrigado, Manuel Carvalho da Silva. Até para a semana.
1: Até para a semana. Bom trabalho.
2: Estamos a 8 minutos das notícias às 11 horas. Vamos para a memória de elefante com Mário Fernando e Manuel Costa Monteiro.
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0: uma janela para o mundo com o paisagista sonoro Luís Antero, hoje com sons das gaivotas junto ao mar da Caparica.
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0: 10h58 menos uma hora nos Açores.
1: Em abril será o mês para pagar o IUC. A bastonária da Ordem dos Contabilistas Certificados diz que é um mês neutro para os contribuintes, apesar do mês seguinte, maio, ser o mês de pagar IMI. A França está à beira de se qualificar para as meias finais do Campeonato do Mundo de Futebol. Está a vencer Marrocos por 2-0, quando o jogo está em período de descontos. Na Taça do Mundo de Canoagem, que está a decorrer no Canadá, Portugal garantiu lugar em 3 finais. Nesta edição, vamos voltar ao Festival de Nossa Live.
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0: E temperaturas há momentos, Ponta Delgada 18 graus, Porto 17, Lisboa 19 graus, Funchal 22 e Faro 23 graus. Edição das 11 horas, Gabriela Batista.
1: Está decidido. A França venceu a seleção de Marrocos por 2-0. Golos marcados na segunda parte. O primeiro foi marcado por Kylian Mbappé, que na primeira parte tinha falhado um penalti. Pouco depois foi a vez de Ousmane Dembélé marcar. A França vence assim Marrocos por 2-0 e garantiu um lugar nas meias finais do Campeonato do Mundo de Futebol. Em canoagem, Portugal conseguiu esta quinta-feira na Taça do Mundo, que está a decorrer em Montreal, no Canadá, conseguiu garantir um lugar em 3 finais. Na final de K4, na distância de 500 metros, a equipa portuguesa venceu a semifinal. Também vai estar na final de K1 200 metros com Iago Babiano, enquanto as canoístas Beatriz Fernandes e Inês Penetra vão estar na final de 200 metros. A Ordem dos Contabilistas Certificados considera o novo modelo de pagamento do Imposto Único de Circulação apresentado pelo Governo como equilibrado. O pagamento do IUC vai passar a ser feito em abril, sendo que está previsto o pagamento em prestações sempre que o valor do imposto for superior a 100 euros. A bastonária Paula Franco diz à TSF que o facto de existir um mês atribuído para o pagamento do IUC pode evitar esquecimentos e problemas para os contribuintes.
3: O facto do IUC se pagar nos meses, da matrícula tem gerado muitos problemas, nomeadamente esquecimento por parte dos contribuintes, o que leva depois à instauração de processos e a problemas que nós temos assistido nos últimos tempos. Portanto, a consolidação de uma data, a que se fixa uma data, parece-me a mim melhor. A data de abril é de facto uma data que depois a seguir vem logo o IMI e pode sobrecarregar um bocadinho as finanças dos contribuintes, mas por causa disso, só até 100 euros é que é pago numa única prestação. Pode ser duas, se for entre 100 e 500, em abril e outubro, e se for superior a 500, é abril, julho e outubro. Eu percebo que estas prestações são sempre difíceis de conciliar, mas ainda assim estão equilibradas, porque também o próprio IMI também pode ser dividido em várias prestações, se tiverem valores mais elevados.
1: Apesar do Imposto Municipal sobre Imóveis, o IMI, ser pago em maio, ainda assim a bastonária da Ordem dos Contabilistas Certificados considera a escolha do mês de abril como uma opção segura.
3: O mês de abril não me parece, é um mês neutro, é um mês que não há, não é um mês que recaiam alguns pagamentos extraordinários, por exemplo, para as famílias a questão do início do ano escolar, como é que faz em setembro com a compra dos livros escolares, portanto, que são normalmente as fases mais críticas das famílias. Portanto, parece-me a mim que é um mês neutro em que não costuma haver ou não está previsto haver, tirando as situações particulares de cada um, qualquer tipo de pagamento extra, não é? De qualquer outra situação que recaia sobre as famílias.
1: Nestas declarações, a TSF, a bastonária da Ordem dos Jornalistas Certificados, alerta também que é necessário, da parte da Autoridade Tributária e Aduaneira, um reforço dos avisos para os contribuintes devido a esta alteração. Paula Franco pede também uma melhoria do acesso à folha de pagamentos do IUC.
3: Acima de tudo, o que é preciso é que elas sejam esclarecedoras, que os contribuintes percebam esta alteração e que tomem nota destas datas. Claro que isso não se vai aplicar em 2026, será só para se aplicar mais tarde, a partir de 28, até vai ser só a partir de 2028. E por isso, o que é importante é que os contribuintes percebam. O que é que nós temos pedido também à Autoridade Tributária nesta matéria? Que ao emitir, ao enviar a notificação por e-mail para os contribuintes, envie também logo a possibilidade de aceder ao site das finanças e ao documento de pagamento, porque uma das dificuldades que os contribuintes têm é aceder ao documento de pagamento do IUC. E, portanto, também para além destas alterações têm que ser interiorizadas, é muito importante que o processo de pagamento também seja ágil e que o contribuinte, quando for alertado, consiga logo proceder ao pagamento para depois não incorrer em coimas e em cumprimentos do pagamento destes impostos.
1: Um pedido deixado por Paula Franco, a bastonária da Ordem dos Contabilistas Certificados, à Autoridade Tributária. No próximo ano vai estar em vigor um regime transitório. O pagamento do IUC tem de ser feito no mês de outubro ou então em duas prestações, no caso do valor a pagar ser superior a 500 euros. Também em Conselho de Ministros, esta tarde foram aprovadas as novas regras do regime de arrendamento urbano que vão permitir os despejos ao fim de duas rendas em atraso. Até agora, a lei exigia que houvesse 3 meses de rendas em atraso. O Ministro das Infraestruturas e Habitação esclarece que o Governo quer tornar a malha mais apertada por incumprimento.
4: Queremos penalizar aqueles que não cumprem, tendo mecanismos de salvaguarda social, que vos falei, mas queremos, de alguma forma, tornar o mercado mais rigoroso. E, portanto, o tempo que nós permitimos demora igual ou superior a 3 meses que mais habitação existia, nós agora passamos para 2 meses, ou a demora superior a 8 dias para 12 meses, por 4 vezes consecutivas, nós agora passamos para 3 vezes seguidas em 12 meses, ou 4 vezes interpoladas em 18 meses, e o direito à resolução passa a caducar após 6 meses. E, portanto, tornamos a malha mais apertada, se quiserem, desse ponto de vista, do ponto de vista da resolução por incumprimento.
1: São mudanças que não convencem Menezes Leitão, da Associação de Proprietários Lisbonenses.
5: É que isto é apenas uma atenuação, se podemos dizer, do Mais Habitação, relativamente a que foi um diploma muito gravoso para os proprietários, e o Governo limita-se a limar algumas arestas, não fazendo uma inversão total que se esperaria, e que aliás chegou a ser proposta no Parlamento, de revogação desse diploma. Há apenas aqui umas adaptações minúsculas. Portanto, o que nós verificamos é que a transição dos contratos antigos para o NRAL continua na prática bloqueada. Portanto, as pessoas estão à espera disto desde 2012, que foi prometido pela Lei Cristas. Agora, na maior parte dos casos, se o inquilino tiver menos de 65 anos, admite-se apenas a hipótese de, ao fim de 5 anos, vir a ter uma renda fixada com base no valor patrimonial do imóvel, se ganhar acima de 5 salários mínimos mensais, o que é uma proteção que não faz sentido, a nosso ver, relativamente a pessoas que ganham rendimentos tão elevados e podem perfeitamente pagar uma renda de mercado.
1: O Governo pretende também criar um fundo de emergência habitacional para dar resposta às famílias de menores recursos que podem candidatar-se a um apoio social para o realojamento. Sobre este anúncio do Governo, o Presidente da Associação de Inquilinos Lisbonenses tem também muitas dúvidas.
6: Acho isso muito interessante, mas as candidaturas à habitação nos municípios de Inuíru são as melhores sem serem correspondidas. Portanto, como é que vai tratar disso? Vai criar uma bolsa só para isso? Não vai. Não está. Problemas tão sérios de acesso à habitação. Milhares de famílias inscritas nos municípios e no Iru e nunca mais conseguem a casa para viver. Quem acredita não acredita em nada disso. Para nós não tem credibilidade.
1: Os inquilinos consideram que o governo não está a fazer o que seria mais importante, que era regular o mercado. Já o governo considera que com o novo regime de arrendamento urbano, este novo regime vai colocar mais casas no mercado para resolver a crise da habitação. A TSF está no Festival Alive e já lhe tem descrito muito do que está a acontecer e o que está agendado também para os próximos dias, mas nesta noite, primeira noite do festival, o repórter Miguel Fernandes também quis perceber de que forma as pessoas com limitações visuais ou cegas podem viver o festival para além de ouvirem Nick Cave, Matt Berninger ou Diana Vilarinho.
7: Este é um festival de música e de comédia e de literatura, mas também muito visual, com os palcos, as marcas, os stands, as lojas, os restaurantes, os placares, a publicidade, a roupa mais ou menos extravagante, os adereços, os slogans pendurados, iluminados, os ecrãs, mas e se não pudéssemos ver nada disto? É o que acontece a muitas pessoas cegas que podem ouvir as bandas, mas não podem viver o que descrevi. Mas o mais correto é dizer que não podiam, porque a Guia-nos é uma aplicação desenvolvida pela NOS Inovação que utiliza inteligência artificial para descrever o espaço envolvente.
8: A aplicação é uma aplicação que utiliza inteligência artificial para ler o mundo que nos rodeia, portanto, reconhece e traduz em texto, em tempo real, o que a câmara do smartphone filma e, neste caso, o que os óculos também filmam e, portanto, consegue dizer a uma pessoa cega ou com baixa visão tudo aquilo que a rodeia, portanto, distingue cores, objetos, formas, texto, marcas e até expressões faciais. Portanto, permite a uma pessoa cega ou com baixa visão ter uma noção muito mais real de tudo que a rodeia, dando assim autonomia, liberdade e acima de tudo um sentido de normalidade, que é muito importante para quando se tem algum tipo de deficiência.
7: Margarida Nápoles da NOS e a aplicação Guia-nos, aqui também integrada nos óculos Ray-Ban Meta, uma forma dos utilizadores poderem usar a aplicação para perceber o ambiente do festival. A utilização desta solução é disponibilizada para pessoas cegas, mediante inscrição, como foi o caso de Francisco Dias, que nos explica a experiência que está a viver.
9: A própria aplicação, como está ligada à inteligência artificial, nós, à medida que vamos experimentando, percebemos o quão abrangente e o quão desenvolvida está. Por exemplo, vai mesmo ao pormenor de perceber o tipo de pessoa que está à nossa frente, quase que se é mais jovem, se não é tão jovem, as cores que estão a usar, a roupa que está a usar, se está um grupo muito grande, consegue mesmo distinguir tudo aquilo que nós conseguiríamos perceber quando tínhamos visão e que agora acaba por ser mais complicado, claro, mas com a Guia-nos temos essa experiência o mais normalizada possível.
7: Esta é uma aplicação que tem vindo a ser desenvolvida e que Aliu Baio já tinha experimentado na edição anterior do festival, mas agora melhorada e incorporada nos óculos, leva o guineense a descrevê-la assim.
10: A aplicação já era incrível, mas com a atualização para os óculos, né, neste caso com acrescentarmos os óculos, torna-nos muito mais independentes. E ontem fui um bocado surpreendido, no sentido em que eu tentei tirar uma fotografia com os óculos, usando a minha câmara fotográfica, quando ele me diz assim: tens uma pessoa à tua frente, vestida desta maneira, já não me lembro qual era, e a imagem está desfocada, ou seja, ela indicou-me que eu tinha que focar a câmara para... E foi assim, abri um sorrisão, pensei, uau, eu estava morto, mortíssimo, experimentar os óculos com fotografia.
7: E assim todos podem ver tudo o que envolve um festival, porque há muito mais para além da música, apesar de ser a música que vende os muito milhares de bilhetes deste e de muitos festivais.
1: Miguel Fernandes, e outra forma de ver o Festival Alive, que vai estar até sábado no Passeio Marítimo de Algés.
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0: Passam 15 minutos das 11 da noite, vamos ficar com o ponto da mente. A moderação da conversa é de Marco António Ribeiro.
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0: Olá e bem-vindos a mais um episódio do Ponto da Mente. Eu sou o Marco António Ribeiro. Hoje falamos da vergonha do corpo, quando a imagem pesa mais do que o espelho. Todos temos uma relação com o nosso corpo. Para algumas pessoas é uma relação tranquila, mas para outras é uma conversa permanente feita de comparações, inseguranças e dúvidas. Há zonas do corpo que escondemos, características que evitamos comentar e desconfortos que permanecem em silêncio durante anos. Nos últimos tempos, uma reportagem da TSF trouxe para o espaço público uma realidade pouco discutida. O número crescente de mulheres que procuram cirurgias íntimas, muitas vezes motivadas por desconforto físico, mas também por vergonha da própria imagem ou pela forma como acreditam que são vistas pelos outros. Até que ponto esta vergonha nasce do olhar exterior? Como se constrói a imagem corporal? E quando é que uma intervenção médica pode responder a uma necessidade legítima sem que se transforme numa tentativa de resolver um sofrimento que tem origem noutro lugar? Para esta conversa estão comigo o psicólogo clínico e da saúde, Bruno Filipe Silva, a médica Vera Santos, especialista em medicina estética, e a jornalista da TSF, Inês Cortês, autora da reportagem que serve de ponto de partida para este episódio. Olá, bem-vindos. É um gosto contar com os três, em particular com as nossas duas convidadas especiais deste programa. E Bruno, começo por ti, as hostilidades são-te sempre atribuídas.
1: Já estou habituado.
0: Porque é que, sem dúvida, porque é que tantas pessoas vivem com vergonha de partes do próprio corpo que muitas vezes nunca foram alvo de qualquer comentário negativo?
1: É uma excelente questão. Eu estava a ouvir a tua introdução, Marco, e a pensar de onde é que vem esta vergonha do corpo, não é? Estava a pensar como muitas vezes as crianças correm descontraidamente na praia, em locais públicos, sem roupa, e como é que muitas das vezes esta experiência de vergonha que nós sentimos em relação ao corpo vai surgindo com base naquilo que é a socialização que nós fazemos, não é? Portanto, como é que nós olhamos para as outras pessoas e sentimos que algo nos falta, ou que temos algo a mais em comparação com as outras pessoas, não é? Vem muito deste olhar, muitas vezes injusto, que nós temos e do qual não nos apercebemos, destas comparações que nada nos acrescentam, que só nos retiram na realidade, e desta ideia de que temos que ser iguais às outras pessoas, não é? Até que ponto é que nós temos efetivamente que ser iguais aos outros? Até que ponto é que a diversidade também nos tipos de corpo tem que ser necessariamente uma coisa má, uma coisa negativa, não é? E perceber também como é que os padrões de beleza foram mudando ao longo dos anos. Aquilo que nós hoje em dia consideramos belo, bonito, adequado, é muito diferente daquilo que nós considerávamos belo, bonito ou adequado há 20, 30, 40, 50, 100 anos atrás até. Temos que perceber como muitas vezes a nossa visão do corpo, ou daquilo que é considerado o corpo ideal, é influenciado por muitas variáveis que muitas vezes nós não nos conseguimos perceber. E a indústria pornográfica tem, de facto, aqui um peso fundamental naquilo que é a forma como nós olhamos para o corpo e consideramos que é um tipo de corpo atraente, sexy, o que lhe quisermos chamar, não é? Portanto, aquilo que era considerado um ideal de corpo feminino de corpo masculino há 20, 60 anos atrás, o que for, é completamente diferente daquilo que hoje em dia, ou completamente, ou vá, tendencialmente diferente, ok? Também não exagerando, daquilo que nós consideramos hoje em dia aceitável, desejável, por assim dizer, até.
0: E fica também aqui o convite para que escutem o episódio dedicado à pornografia. Vera, bem-vinda, muito obrigado pela gentileza de ter acedido ao nosso convite. Na consulta, quais são as preocupações mais frequentes que levam uma mulher, e aqui focando-nos apenas neste género, porque sei que está intimamente ligada a esta vertente da saúde íntima, o que é que leva então frequentemente uma mulher a falar pela primeira vez do desconforto com a sua zona genital?
2: Olá, obrigada pelo convite, é um gosto estar aqui convosco. De facto, nós falamos em desconforto, falamos em falar sobre a região íntima, mas não é assim tão simples. A mulher não aborda automaticamente e simplesmente aborda o assunto. Hoje em dia ainda há muito tabu, ainda há muita desconstrução, muito caminho a fazer, muita pedra a partir para chegarmos ao momento em que a mulher chega a uma consulta e aborda o tema. É de facto durante a consulta, não só pelo que a mulher diz, mas também pelo que ela demonstra, pela empatia que conseguimos desenvolver com a pessoa, pelo que se consegue ver para além das palavras e dos gestos. e passo a passo, pouco a pouco, com pequenas palavras, com pontos-chave e perguntas-chave, consigo chegar até à mulher e até à queixa. Falar de saúde íntima sem tabu é um mito, hoje em dia ainda. Não é simples. E ainda há muitas mulheres hoje em dia, verdadeiramente muitas mulheres, que sofrem em silêncio. E sofrem com queixas que têm hoje solução, que hoje a ciência tem solução eficaz para elas. Uhum. E não passa sempre por realizar um procedimento ou uma cirurgia. Uhum. Passa muitas vezes pelo esclarecimento e pelo cuidado em casa. Então, quais são os assuntos mais abordados? Estamos a falar de dor ou desconforto durante o contacto íntimo. Estamos a falar de desconforto porque a região é mais escura. E estamos a falar, por exemplo, quando existem pequenos lábios que são maiores, de forma desproporcionada e que causam desconforto a uma mulher desde jovem, quando anda de bicicleta, quando veste uma calça mais justa, quando vai à praia e veste um biquíni. Estamos a falar de incontinência urinária. Estamos a falar realmente de questões que muitas vezes começam de uma forma sutil e vão agravando ao longo do tempo, ao longo das diferentes fases da vida da mulher. Uhum. Quer seja quando em jovem, quer seja na gravidez, na amamentação, no pós-parto, quer seja na perimenopausa, menopausa.
0: Inês, recentemente apresentaste uma reportagem que esteve presente na TSF, em particular nos canais digitais da rádio. Aquilo que te pergunto é, em que é que consistiu este trabalho jornalístico que tocou aqui diferentes facetas da nossa sociedade, em particular neste setor da medicina?
3: Olá, se calhar até começo por dizer...
0: ...da rádio. Aquilo que te pergunto é, em que é que consistiu este trabalho jornalístico que tocou aqui diferentes facetas...

0: comecei a reparar que poderia ser uma tendência quando também, ao ler livros feministas, comecei a reparar que as preocupações das mulheres também vão mudando ao longo dos tempos. E recentemente cruzei-me com alguns estudos publicados, vídeos, que começavam a abordar deste tema. E eu começava-me a perguntar como é que isto começou? Quando é que nós começamos a olhar para a zona íntima como uma parte estética? E depois, claro, que me perguntava, será que a pornografia tem alguma coisa a ver com isto? Uhum. Será que há uma pressão masculina por trás? O que é que será? Comecei por procurar quem poderia falar do assunto, a nível profissional, e posso já desde aí dizer que foi um desafio, porque muitos profissionais não quiseram falar, ou foi difícil até encontrar, e depois de encontrar, explicar porque queria fazer esta reportagem. Quando finalmente encontrei, aí a dificuldade passou a ser encontrar senhoras que estivessem disponíveis a falar da sua experiência, porque apesar de tudo, apesar de ter sido uma escolha, não deixa de ser, lá está, uma zona íntima, uhum, que se calhar mexe também com uma parte muito íntima delas, uhum, este medo, este desconforto, esta vergonha, por isso coloca-as numa posição muito vulnerável, que eu entendo que não seja fácil falar com um estranho. A parte mais fácil mesmo foi pedir à presidente da UMAR, do grupo feminista União, uhum, Mulheres Alternativa e Resposta, a falar comigo. Ela aí esteve sempre disponível, participou muito na sua opinião e da sua experiência como feminista e do que tem acompanhado do desenvolvimento ao longo do tempo das mulheres. Ela também é psicóloga, por isso se calhar aqui já não havia tanta vulnerabilidade a ser exposta, por isso se calhar aí foi mais fácil.
1: Continuando contigo, houve alguma ideia feita que tenhas levado para a investigação e que tenha sido completamente desconstruída?
0: Sim, nós muitas vezes podemos partir já com ideias feitas, mas é muito importante nós chegarmos ao terreno sem elas. Pois quando chegamos a casa e fazemos ali o contraste do que é que encontrei e do que é que eu estava à espera, aí deparamos-nos com algumas surpresas. Uma delas, a começar pela pressão masculina. Eu, quando comecei a investigar sobre este, uhum, tema, antes de ir para as entrevistas, eu estava muito convencida de que podia haver aqui uma pressão masculina por trás dos companheiros, uhum, de pressionar subtilmente as mulheres a aparecerem de alguma forma. A minha experiência ao falar com estas mulheres e com a médica é que não, as mulheres iam muito por iniciativa própria. Depois aqui pode-se levantar outras questões, como até a Liliana Rodrigues, a presidente da UMAR, levantou, que é até que ponto é que isto é vontade própria ou uma pressão social mascarada? O que é que nós fazemos que é realmente uma vontade nossa e não algo que nos foi incutido muito subtilmente ao longo dos anos? Essa foi uma. Outra até foi que se calhar muitas destas mulheres, e eu mesmo por pressão, ao longo do tempo em que eu fui fazendo esta reportagem, também encontrei que muitas adolescentes poderiam ir para estas cirurgias até por alguma pressão, uhum, mas que se calhar no fundo não queriam. Afinal, o que eu encontrei foi que as mulheres iam muito por vontade própria e queriam já marcar para o dia seguinte. Aliás, esta reportagem não tem um título, por assim dizer, mas eu quando estava a construí-la na minha cabeça, o nome rascunho que eu lhe pus foi Não Me Cortes. Porque achava que se calhar as mulheres não queriam assim tanto fazer isto. Uhum. E mais para o final, até pensei para mim própria, até quando estava a cortar os sons e a definir a estrutura, até pensei para mim própria, se calhar esta reportagem até podia chamar-se Corta-me, por favor. Uhum. E aqui o por favor não seria, não é por acaso. É mesmo porque algumas mulheres parece que estão numa situação de desespero. Lá está, a dor é tão grande de por favor faz-me isto já.
1: Bruno, vamos olhar agora o peso da comparação. Uhum. A comparação faz parte da natureza humana, sabemos. Porque é que, quando falamos do corpo, ela pode tornar-se tão exigente e, por vezes, tão cruel?
2: Faz parte da natureza humana, mas até que ponto é que tem que continuar a fazer, não é? Surge-nos muitas vezes no contexto clínico esta questão da comparação, não só nas questões do corpo, mas às vezes com questões sociais e emocionais de diversas naturezas. E muitas vezes eu costumo dizer às pessoas, quando nós nos comparamos com as outras pessoas, esta comparação é justa para nós, porque nós estamos a comparar aquilo que é o nosso palco e os nossos bastidores com o palco das outras pessoas. Eu não sei na realidade o que é que acontece da vida das outras pessoas. Eu sei aquilo que as outras pessoas me mostram ou que deixam mostrar. Às vezes até posso ter algum acesso, vamos dizer assim, extra, especial, VIP aos bastidores, mas na realidade eu nunca vou saber exatamente o que é vivenciar as coisas da forma como a outra pessoa as vivencia. E no entanto, para além de nós fazermos naturalmente isto, como tu disseste, e muito bem, nós estamos muito sujeitos e sujeitas a cumprir com determinados critérios de funcionamento social, emocional e também físico. A sociedade espera, de forma muito explícita, que nós tenhamos determinados tipos de corpo. Principalmente se estas pessoas forem mulheres. Não é? Não quer dizer que não exista, obviamente, expectativa social por parte daquilo que é o corpo masculino idealizado.

0: mas por parte das mulheres muito mais. Há umas edições atrás, há uns programas atrás, nós falávamos inclusive sobre como é que nos anos 90 as pessoas que se identificavam com o género feminino foram tão massacradas com tantas mensagens explícitas e implícitas sobre como é que o meu corpo deve ser. Não é? E crescemos aqui um bocadinho com uma ditadura da feminilidade, o que é que deve ser um corpo feminino, esbelto e por aí fora.
1: E muito a geração MTV, não é?
0: E muita geração MTV, exatamente. E portanto, há inclusive, estou aqui a lembrar-me, há um documentário num qualquer dos serviços de streaming que fala sobre o programa, o America's Next Top Model, onde inclusive entrevistam pessoas que participaram nestes programas, maioritariamente mulheres, para não dizer 100% mulheres, acho eu, estou aqui a falar de cor, mas acho que sim. E muitas delas falam de forma bastante crua sobre a tortura psicológica e física à qual muitas vezes elas foram sujeitas para poderem permanecer naquele programa. Estou aqui a lembrar-me de uma delas que inclusive desmaiou porque não tinha comido nada e estava sob uma pressão enorme para, lá está, ter um determinado tipo de peso, manter um determinado tipo de peso. E quer dizer, que efeito é que isto tem ou pode ter nas pessoas, não é? O sentir que nada do que eu tenho, do que eu sou, do que eu faço está certo. Eu tenho que corresponder constantemente a um padrão impossível de alcançar para muitas vezes. Não é? E se eu sinto que não conseguirei nunca alcançar este padrão, muitas vezes isto sustenta também perturbações do comportamento alimentar. Não é? Não para todas as pessoas, mas pode vir a sustentar muitas vezes perturbações de comportamento alimentar também.
1: Vera, ainda nesta dimensão da comparação e da dificuldade que a comparação pode trazer até à vida de cada um de nós, entre as mulheres com quem a Vera teve a oportunidade de ir falando ao longo deste seu percurso como profissional de saúde, o que pesava mais na decisão de procurar ajuda? O desconforto físico, a vergonha ou o receio de julgamento?
2: O que pesa mais a favor da procura é o desconforto, a dor e o sofrimento, quando ele chega a um ponto que já ultrapassa todos os limites. O que pesa mais na não procura e no sofrimento em silêncio é a vergonha, é o pudor, são os tabus que ainda hoje existem e é o sentido que a mulher tem desde sempre, desde há muitas gerações, de cuidar. Cuidar do outro. O cuidar sempre foi presente na mulher. Sempre foi como que uma obrigação, para além de ser algo muito inerente à mulher e à fêmea, se quisermos ver numa visão mais animal, não é? No cuidar da cria, no cuidar dos filhos, do marido, da casa e do trabalho e dos amigos e da amiga. A mulher sempre se habituou a cuidar e a deixar de olhar para si. Portanto, sim, a mulher habituou-se a olhar para o outro, a tratar do outro, e aquele pequeno desconforto, aquela pequena incontinência, aquele pequeno sinal que o corpo comunica de forma subtil, vai agravando. Quando chega ao extremo de que já não consigo mais, já não aguento mais, aí pesa no sentido oposto, que é no sentido da procura de ajuda. Mas ainda aqui, muitas vezes é preciso um empurrão. Porque senão mesmo assim não vai.
1: Voltando a este trabalho de pré-produção da reportagem, quando te sentaste a preparar e a idealizar aquilo que seria o teu trabalho de campo, conseguiste aqui medir um bocadinho o pulso àquilo que era também a forma como ia sendo debatida esta temática nas redes sociais e como é que a própria comunicação social vai abordando este tema? Havia aqui um vazio, na tua opinião?
3: Eu reparei que parece que este tema começa a ser abordado também num contexto íntimo. Muitas vezes, ao longo da minha reportagem, deparei-me com mulheres que a primeira vez que até pensaram que poderia estar algo de errado com elas, e aqui meto errado entre aspas, foi com a própria mãe. As mães chegaram ali a uma altura da adolescência, por acaso até foi engraçado, depois desta reportagem sair, uma senhora veio ter comigo, e uma senhora com quase 30 anos, e disse que a reportagem tinha comovido particularmente, porque se lembrou do momento que com 15 anos a mãe a levou ao ginecologista e disse: olha, eu quero que o médico veja, porque eu acho que isto não é normal. E ela ainda não tinha ganhado nenhuma consciência, ainda não tinha iniciado a sua vida sexual, ela só sentiu ali exposta de porque é que não é normal? Uhum. E depois o médico esteve a explicar à mãe que não é só a estética, há aqui toda uma funcionalidade. Mas sabes que eu acho que se calhar as redes sociais não foram o início dessa pressão social. Acho que essa pressão social sempre existiu. Falavas no início deste podcast dos anos 20, as mulheres usavam todas o mesmo cabelo, por exemplo, aquele cabelo à rapaz, uhum. E ainda não havia redes sociais. Eu acho é que agora há mais barulho, há mais bombardeamento. As pessoas mesmo queiram ter um segundo de descanso. Uhum. É muito difícil, por isso mesmo que queiras, nós somos o nosso ambiente, somos aquilo que nos rodeia. Eu acho que agora estamos mais rodeados de uma informação que puxa para um determinado padrão, isso sim.
1: Vamos agora meter na conversa a cirurgia, quando ela faz parte da equação. Bruno, há situações em que mudar o corpo pode aliviar sofrimento emocional. Uhum. Como distinguir uma decisão ponderada da expectativa de que uma cirurgia resolva os problemas? Meter na conversa a cirurgia, quando ela faz parte da equação. Bruno, há situações em que mudar o corpo pode aliviar sofrimento emocional. Uhum. Como distinguir uma decisão ponderada da expectativa de que uma cirurgia resolva os problemas que vão muito além da aparência?
0: Gestão de expectativas, não é? Tu utilizaste aqui a palavra expectativa e acredito que é mesmo a palavra-chave ou as palavras-chave a considerar. É importante perceber, e já foi aqui falado hoje e muito bem, diferenciar aquilo que é uma intervenção cirúrgica com base na funcionalidade ou na disfuncionalidade e aquilo que é uma questão puramente estética, e obviamente deverá haver espaço para que as pessoas possam fazer as alterações que considerem necessárias, mesmo que medicamente possa não haver uma justificação plena para elas. No entanto, é importante nós percebermos que as alterações estéticas, por importantes que possam ser, não vão alterar tudo na nossa vida, não é? Poderemos muitas vezes criar esta expectativa de que quando eu alterar o meu corpo de determinada forma, determinados problemas na minha vida vão todos desaparecer. Esses problemas poderão ser aliviados, poderão tomar outros contornos, mas é mais importante perceber qual é a minha relação com estes problemas e com estas pessoas. Porque é que isto é um problema para mim? Muitas vezes, mais do que termos resposta à própria pergunta, é importante nós percebermos porque é que isto é uma pergunta, em primeiro lugar. Muitas vezes a terapia pode ser um bocadinho frustrante para algumas pessoas, porque cria-se esta expectativa de que eu vou saber exatamente o que é que tenho que fazer e como é que vou ter que fazer, e ajude-me a fazer isto, isto e aquilo, ou dê-me as estratégias para fazer isto e aquilo, e mais um par de botas. Obviamente que nós ouvimos, acolhemos e claro que pretendemos orientar e guiar as pessoas no sentido de terem as respostas que elas precisam muitas vezes, claro que sim, o nosso papel ali é ouvir, acolher, mas também é trazer questionamento, também é permitir introspeção e reflexão, não é? E perceber que, novamente, por muito importante que seja esta alteração estética para mim, ela vai efetivamente resolver tudo na minha vida? Ou até que ponto é que não é mais importante eu trabalhar a minha relação com o meu próprio corpo, com a pele na qual eu habito, não é? Como dizia o Almodóvar. Portanto, acredito que estas questões muitas vezes são difíceis de trabalhar, mas são centrais e fulcrais nos processos terapêuticos.
1: E Vera, quais são as questões que a fazem perceber que uma intervenção pode trazer um benefício real? E aqui estamos a falar puramente daquilo que é a observação e a análise clínica. E em que circunstâncias é importante dizer a uma pessoa que talvez possa não ser esse o caminho?
2: É sempre importante avaliar, olhar, conversar, ir para além do que é dito. Nem tudo precisa de um tratamento e nem todo o tratamento vai aliviar o psicológico, a emoção, vai resolver. Okay? É importante analisar todas as vertentes, perceber se há uma pressão exterior, se há, com esta porta de informação e de filtros pela internet excessiva, uhum. Se há informação que está a distorcer, porque a imagem real é diferente da imagem que a pessoa tem e é diferente da imagem que a pessoa tem dela própria. Sim. E é diferente da imagem que ela acha que os outros têm dela. São três vertentes importantes. Exato. E nós não tratamos sintomas, olhamos para a pessoa como um todo, e o tratamento muitas vezes não é solução, e saber dizer não faz parte da responsabilidade médica. Uhum. Saber dizer um sim quando ela é um sim, e o sim pode passar por um tratamento em casa, por um esclarecimento, até por a simples aplicação de um creme. Não tem necessariamente que passar por um tratamento em gabinete ou até por uma cirurgia.
0: Pois.

0: Há casos em que ela é indicada, sim. Há casos em que ela é indicada pela estética, sim. Pela função, sim. Nem tudo é só estética. É importante percebermos que há aqui que olhar para a função, para o bem-estar, para o equilíbrio. Olhar para a pessoa como um todo, para a confiança que também uma ajuda lhe vai trazer no futuro, que se vai refletir não só nela, no seu dia-a-dia, mas também na sua relação com os outros, no seu trabalho, no seu rendimento, na sua vida social, em todos os momentos do seu dia-a-dia.
1: Uhum.
0: Portanto, acima de tudo, é importante olhar e avaliar. Olhar com olhos de ver, com empatia, olhar para além do sintoma, ver a pessoa, de facto, olhar para ela e vê-la, colocarmos no lugar dela e percebermos qual a melhor forma de ajudar.
1: Uhum.
0: E, sem dúvida que o não tem que estar sempre presente na mesa.
2: E não podemos esquecer que muitas vezes, quando falamos de estética, falamos também em potenciar a função. E, Bruno, sabemos uhum. perfeitamente, e tu acompanhas muitos desses casos através da terapia de casal e da sexologia, uhum. que às vezes aquilo que somos e como aparentamos para nós próprios aquilo que somos, também potencia toda esta componente ligada à sexualidade, não é?
1: Sim, claro que sim. Eu estava aqui a ouvi-la falar na questão do sintoma e a pensar como é mesmo este o termo que há pouco me estava a faltar também e que acredito que liga com a pergunta que tu me fizeste, não é? Temos que perceber muitas vezes como é que esta necessidade de alterar esteticamente o corpo, baseado nesta vergonha, não é também isto um sintoma? Um sintoma desta relação eventualmente disfuncional, problemática que eu tenho comigo próprio ou comigo próprio e com o mundo? Não é? E perceber como é que muitas das vezes esta procura por uma solução milagrosa que me altere completamente do lugar onde eu estou, que me retire deste corpo, está ancorada nesta ideia fantasiosa de que vai tudo resolver-se quando eu deixar de ter isto ou passar a ser assim ou assado, não é? Uhum. Permitindo uma expressão. E perceber que, novamente, isto é um sintoma de um desconforto que eventualmente não se resolve simplesmente alterando fisicamente aquilo que nos preocupa. É? E é muito mais importante nós termos uma boa relação connosco próprios e com o nosso corpo e com os nossos pares ou pessoas com quem estamos em relações de conjugalidade, de outros tipos de relações de intimidade, perceber como é que esta pessoa me faz sentir, ou me ajuda a fazer sentir bem no meu próprio corpo. Não é a responsabilidade da outra pessoa fazer-me sentir bem, essa responsabilidade é minha, mas é importante que as outras pessoas contribuam para este sentimento também.
2: Inês, durante a investigação encontraste mulheres que adiaram durante anos um pedido de ajuda por vergonha de falar sobre o assunto. O que é que isso nos diz sobre a forma como ainda encaramos a saúde íntima?
3: Eu acho que isto até diz muito de como é que nós olhamos para a dita beleza da mulher.
1: Uhum.
3: Porque antigamente havia mulheres que não admitiam que queriam fazer botox.
1: Uhum.
3: Ou que se calhar os lábios já eram assim, não é? Ou que as bochechas já eram assim mais levantadas no rosto. E agora as pessoas estão a começar a perder a vergonha de falar disso e a normalizar. Eu acho é que essa normalização, entre aspas, ainda não chegou à cirurgia íntima. Ou melhor, atrevo-me a dizer que se calhar aqui até há outra camada por cima, que é a zona íntima está ligada a várias expectativas da mulher. Expectativa sexual, a expectativa de permanecer sempre jovem e esbelta. Uma das razões, de acordo com a minha investigação, que levavam as mulheres também a fazer estas cirurgias, eram porque cada vez mais mulheres divorciam-se, começam novas relações e muitas vezes relações com homens mais jovens.
1: Uhum.
3: E por isso aqui acresce o tem de parecer de uma determinada forma para agradar determinada pessoa, apesar de depois tanto a médica como as mulheres admitirem que não sentiram nenhuma pressão por parte dos companheiros, mas pelo menos estes foram os relatos que eu recolhi. Então eu acho é que isto nos diz muito é sobre as expectativas das mulheres, que parece que nunca acabam. Só se alteram, só se transformam no tempo e espaço, não é? Pode haver a expectativa da dona de casa, pode haver a expectativa da mulher que se casa antes dos 30, agora se calhar há uma expectativa até de como é que a nossa zona íntima deve parecer. E acho que aqui também há uma componente de falta de educação. Será que as mulheres são mesmo educadas para a diversidade, para a quantidade de vulvas que há no mundo e que isso é normal? Há um artista uhum. que até fez aquela peça de gesso que mostra que há várias vulvas no
1: Exatamente.
3: Mundo. Eu lembro que eu vi aquilo numa idade mais adulta e de pensar, será que as mulheres estão a par de que há assim tanta diversidade no mundo, até porque as mulheres são desde cedo educadas a esta vergonha.
1: Exato.
3: É muito comum ir a um balneário de mulheres e as mulheres não andam por lá nuas, andam muito escondidas, nós andamos sempre escondidas, então menos acesso temos. O que é esta diversidade, o que é saudável? As mulheres continuam a não ter acesso a um leque de hipóteses, ou seja, a um leque que lhe mostra há várias hipóteses e está tudo bem, há várias formas de ser e está tudo bem. Continuamos muito para este é o caminho.
2: E fica a sugestão para quem não conhece que uma conhecida editora da nossa praça tem livros que são precisamente dedicados à fisionomia, a Tashan, que tem, por exemplo, livros dedicados ao pênis, à vagina, enfim, a todas estas dimensões corporais que muitas vezes são desconhecidas e que através deste trabalho, que também é de fotojornalismo, nos permite ficar a melhor conhecer. Bruno, querias completar?
1: Sim, eu queria só dizer, eu estava a ouvir e gostei muito, e neste tenhas falado aqui na questão da falta de educação, porque acredito que isto eventualmente assenta muito na falta de uma educação sexual e para os afetos, assenta muito numa não democratização daquilo que é um diálogo científico aberto, estruturado sobre a sexualidade, sobre o corpo, sobre os tipos de corpo, sobre a diversidade sexual e funcional, e que depois por aí vai, não é? Dificulta todo este diálogo. Ouvimos no início do programa, doutora Vera, falamos aqui sobre a dificuldade que estas mulheres têm no consultório, um ambiente tranquilo, seguro, em falar abertamente sobre estas dificuldades que sentem na intimidade. E a verdade é que muita desta dificuldade assenta precisamente no facto de elas sentirem que é um problema falar sobre o meu corpo. E isto leva-me a outra questão, que é, infelizmente, historicamente, às mulheres foi sendo roubado o direito ao seu próprio corpo, não é? Foi sendo roubado este direito. Isto é brutal.
2: Vera, em jeito de conclusão, deixo também uma pergunta que me parece pertinente para esta nossa discussão. Estamos a falar do corpo da mulher, estamos a falar do corpo feminino, mas sabemos que existe também uma dimensão que vai além disto, que tem a ver com o corpo masculino, que também tem muitas vezes necessidade de intervenções estéticas, nomeadamente ao nível do pênis. Sabemos que questões relacionadas com procedimentos que foram feitos na infância ou que não foram feitos na infância levam a que muitos homens tenham insegurança naquilo que é a vivência também da sua sexualidade. Tem aumentado também os casos de homens que procuram os médicos para este tipo de intervenções, do conhecimento de causa que têm, naturalmente?
0: Claro, naturalmente. Tem aumentado, sim. Ainda também com muito pudor e muita vergonha, muita reserva. Mas sim, tem aumentado. Não é uma área que eu trato efetivamente, eu ajudo efetivamente. Nós não conseguimos fazer bem em todas as vertentes, portanto, é um assunto que eu derivo para colegas. Trabalhamos todos em equipa, no fundo. Conhecemos sempre alguém que podemos recomendar, ou então pelo menos recomendar a algum local. Mas cada vez mais procuram. Muito também, porque como sabem que eu estou ligada à saúde íntima, nomeadamente à saúde íntima da mulher, acabam por questionar, ainda em jeito de sugestão, às vezes apenas. A medicina estética, hoje em dia, cada vez caminha mais no regenerativo. E não só as mulheres, o botox já não é escondido, ou a toxina botulínica, que é este o verdadeiro nome dele, já não é tão escondida, já é verbalizada nas conversas de amigas e muitas vezes na conversa de café, mas o resto ainda não, os outros assuntos ainda não. Hoje em dia o homem cada vez mais procura a medicina estética e no decurso disso, sabendo que eu estou ligada à saúde íntima da mulher, muitas vezes abordam de uma forma sutil e aí há uma janela também para ajudar. Normalmente em caminho, sim, porque não é uma área a qual me dedico, um assunto a qual me dedico, e portanto na medicina, em todas as suas vertentes, nós temos por obrigação de estar constantemente atualizados e saber de todas as áreas não é possível, saber bem de todas as áreas não é possível, e portanto em caminho, mas sim, cada vez mais é uma procura crescente nessa vertente também.
2: Inês, foi um ponto de partida este teu trabalho de reportagem para outros que gostavas de concretizar nesta área da saúde, em particular quando falamos destes temas ligados à saúde da mulher e à saúde íntima?
3: É assim, se serviu de ponto de partida, claramente. Serviu de ponto de partida também para outros trabalhos que gostava de fazer nesta área do feminismo, porque, como disse, tudo isto começou, se tivesse de resumir uma palavra às minhas motivações, foi feminismo, mesmo de o que é que nos leva a fazer o que fazemos e o que é que parece que coloca as mulheres numa situação que até pode trazer mais dor. Porque nós até podemos dizer que, se calhar, se estas mulheres não sentissem estas pressões subtis, seja na roupa, seja na pornografia, do parecer de uma determinada forma, se calhar eram mais felizes. Podemos pensar nisso, não é? Uhum. Eu acho que há aqui uma questão muito central, que é a liberdade. Por isso, sim, todos os trabalhos que a partir de agora possam contribuir para a liberdade do ser humano. Aliás, nós jornalistas trabalhamos muito em prol da liberdade, mas liberdade muitas vezes também é a liberdade individual, que está muitas vezes mascarada por estas pressões, como eu dizia, silenciosas. Pegando aqui na parte da educação, que o Bruno até sublinhou, gostava de terminar por dizer que a Presidenta Omar, Liliana Rodrigues, até apresentou que a educação e o diálogo aberto são soluções para esta questão, para uma escolha mais consciente. Uhum. Ou seja, as cirurgias íntimas, eu acho que elas nunca vão deixar de existir. Há também cirurgias íntimas que são funcionais, como a doutora dizia, não é? A continência urinária.
0: A incontinência urinária, mesmo a cirurgia de redução dos pequenos lábios, leva a que haja aqui menos desconforto, menos dor.
3: Exato. Exatamente.
0: A redução do capuz, por exemplo, o que interfere aqui com a libido e com a relação do casal, há um conjunto de ferramentas e tratamentos que ajudam efetivamente e curam, tratam.
3: Pois. Exato, e por isso é que eu digo que se calhar estas cirurgias nunca vão deixar de existir, porque podem ser uma questão de saúde. Pois. Agora, quando passam a ser uma questão estética, aí é muito importante haver esta educação e esta mesmo consciencialização, este trabalho de reflexão de isto é mesmo uma escolha livre e deliberada que eu quero fazer, ou é mesmo por estas pressões. Por isso é que, pegando aqui nas palavras da Liliana Rodrigues, é importante falar, é importante haver espaço para o diálogo entre os pais também, pais e filhos, falarem com os outros, mas muitas vezes também criar espaços seguros em escolas ou outros espaços da sociedade civil para que os jovens ou quem quiser possa falar sobre este assunto num ambiente seguro.
2: E foi uma ótima forma de concluirmos a nossa conversa. Como habitualmente, no Ponto da Mente, temos espaço para o comentário sobre um tema da semana que marcou, de alguma forma, um dos nossos especialistas em estúdio, Bruno. Esta semana, Freud explica ou nem Freud explica?
1: Esta semana nem Freud explica. Vou recuar aqui ao dia 30 de junho e trazer aqui a notícia da Lusa, que nos diz que o acesso precoce às redes sociais tem impactos visíveis na sala de aula e nos consultórios, nomeadamente a nível das dificuldades de concentração, lacunas no vocabulário e maior dificuldade em exprimir sentimentos. Ou seja, já temos aqui falado muito sobre as redes sociais, a forma como este contacto com a tecnologia pode ser, por um lado, benéfico, mas por outro lado também impactar aquilo que é o nosso desenvolvimento emocional e social. E mais uma vez conseguimos perceber, através da experiência dos profissionais que estão no terreno, como não é apenas uma questão de percepção. E, efetivamente, é importante percebermos como é que esta desresponsabilização coletiva que muitas vezes fazemos enquanto pais e mães e pessoas educadoras, é mais fácil garantir que os meus filhos ou filhas tenham acesso aos ecrãs. Muitas vezes é a forma mais fácil de os entreter, mas é importante perceber como é que muitas vezes estamos a tomar atalhos que nos podem colocar em trabalhos.
2: Muito bem, e assim concluímos a rubrica desta semana. Freud explica, nem Freud explica. Muito obrigado à Vera Santos, obrigado também à Inês Cortês, nossas convidadas especiais desta edição do Ponto da Mente, e claro, Bruno, voltamos a ver-nos de hoje a 8 dias para mais um episódio do Ponto da Mente. Até à próxima.
3: Obrigada.
0: Obrigada.
2: A relação que cada pessoa estabelece com o próprio corpo não começa no espelho e raramente termina nele. É construída ao longo da vida, através das experiências, dos afetos, da cultura e da forma como nos sentimos vistos pelos outros. Por isso, antes de perguntar o que é que eu gostaria de mudar, talvez valha a pena perguntar por que é que eu sinto necessidade de o fazer. Este foi o Ponto da Mente, dedicado à vergonha do corpo. Cuidados técnicos e sonoplastia de Joaquim Dias. Eu sou o Marco António Ribeiro e já sabe que pode voltar a escutar-nos onde quer que esteja, nas plataformas de podcast e em tsf.pt.
4: novamente em antena na emissão TSF, sábado à tarde, depois das notícias das 4 horas. E antes das notícias à meia-noite, faltam 7 minutos, vamos ficar com o prato deste dia. 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
5: 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Os bifinhos na frigideira com cogumelos e natas são solução infalível para os mais novos. 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É prato que não se vê muito. Os lagartinhos de porco ibérico grelhado são fantásticos e sempre apetecíveis. O forno também tem os seus trunfos aqui no Ramiro. O pato confitado é incrível. O arroz de pato evoca o prato de conforto de outrora com os temperos todos ao rubro. E o pernil no forno faz-nos acreditar no paraíso. Para a sobremesa, dispõe, por exemplo, da tarta de caramelo salgado, requintada e cheia de sofisticação. Faz-se uma ótima charlotte de chocolate que nos aguça o gosto pela grande tradição. O pudim de azeite e mel com bola de gelado é delicioso e novidade para muitos. A mousse do Ramiro fica na memória e no coração para sempre. Assim como a vontade de voltar.
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0: Esta semana, a playlist da cantora Maria Luísa Jobim. 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

0: São 11h58, menos uma hora nos Açores.
1: A França está nas meias finais do Campeonato do Mundo, venceu Marrocos por 2-0. O Irão acusa os Estados Unidos de terem atacado uma instalação militar perto de uma central nuclear no sul do país. Os Estados Unidos desmentem. Em abril será o mês para pagar o IUC. A bastonária da Ordem dos Contabilistas Certificados diz que é um mês neutro para os contribuintes, apesar do mês seguinte, maio, ser o mês de pagar o IMI.
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0: Temperaturas há momentos, Porto e Lisboa e Ponta Delgada 18 graus, Faro 21, Funchal 22 graus. Edição das 11 horas, Gabriela Batista.
1: A seleção francesa, vice-campeã do mundo, qualificou-se esta noite para as meias finais do campeonato mundial, ao vencer Marrocos por 2-0, golos marcados na segunda parte, o primeiro por Kylian Mbappé, o segundo por Ousmane Dembélé, sendo que na primeira parte Mbappé falhou um penalti. Com 8 golos marcados, Kylian Mbappé lidera lado a lado com Lionel Messi a lista de melhor marcador deste campeonato do mundo. A França fica agora à espera do jogo entre Espanha e a Bélgica para saber com quem vai jogar as meias finais na próxima terça-feira. Na madrugada de sábado para domingo, o árbitro português João Pinheiro vai dirigir o jogo Argentina-Suíça. O antigo árbitro Paulo Pereira confessa na TSF que está surpreendido com esta nomeação. Considera que João Pinheiro vai apitar o jogo com mais responsabilidade neste Mundial.
3: Não era todo esperado. Há 24 anos que Portugal não tinha um árbitro nomeado para uma fase tão adiantada do Mundial. Desde 2002, Vítor Pereira foi o último a estar presente nos quartos de final de um campeonato no mundo. Portanto, significa muito para o João Pinheiro e significa muito para a arbitragem portuguesa. O jogo Argentina-Suíça vai ter muitos olhos em cima e o João Pinheiro tem aqui uma enorme responsabilidade naquele que, na minha opinião, é o jogo mais com mais pressão deste Mundial até o momento.
1: Este é o terceiro jogo de João Pinheiro no Mundial, depois de ter dirigido Suíça-Bósnia na fase de grupos e o África do Sul-Canadá nos 16avos de final. Paulo Pereira acredita que João Pinheiro pode não ficar por aqui. Ainda é possível apitar a final do campeonato.
3: Não é descabido, como digo, este Argentina-Suíça é um jogo de tremenda responsabilidade. Provavelmente o mais difícil deste Mundial e coloca o João Pinheiro entre os mais capazes e aqueles e está naqueles em que a FIFA aposta para os melhores jogos. Portanto, não seria de todo descabido se, naturalmente, isto tem sempre essa particularidade, se a Argentina-Suíça correr bem ao João Pinheiro, certamente pode fazer com que o árbitro português sonhe na final, ou então numa atribuição de terceiro e quarto lugar, que seria o máximo, o expoente máximo de um árbitro português em qualquer Mundial realizado até hoje.
1: João Pinheiro dirige o Argentina-Suíça na madrugada de sábado para domingo. O árbitro português vai estar em Kansas City, acompanhado pelos assistentes Bruno Jesus e Luciano Maia, tendo como quarto árbitro o canadiano Drew Fisher. O número de mortos vítimas dos sismos na Venezuela está perto dos 3.900 no novo balanço feito esta noite. O presidente do Parlamento venezuelano adiantou que há 3.899 59 mortos, 16.740 feridos. Há quase 18 mil pessoas desalojadas. A maior parte está a viver em 89 acampamentos temporários montados pelo Estado venezuelano. Quanto a cidadãos portugueses ou luso-descendentes, o Ministério Português dos Negócios Estrangeiros indica que morreram 104 pessoas, há ainda 57 desaparecidos. O Secretário de Estado das Comunidades Portuguesas está desde ontem na Venezuela para uma visita de 4 dias. Anunciou esta manhã que a TAP vai retomar os voos para a Venezuela. A 13 de julho a TAP vai usar o aeroporto de Valência, que fica a 170 quilómetros de Caracas. O primeiro-ministro israelita fez saber que o presidente norte-americano já o informou sobre as recentes ações militares dos Estados Unidos no Golfo Pérsico. Nesta mensagem deixada na rede social X, Benjamin Netanyahu adianta que também manifestou à Casa Branca as preocupações que tem quanto à Turquia, acusando o presidente turco de fazer declarações contra a existência do Estado de Israel. O Irã acusou esta noite os Estados Unidos de terem atingido uma base militar que fica situada perto de uma central nuclear, a única que está em funcionamento no Irã, segundo o vice-governador da província de Bushehr, citado pela agência iraniana de notícias. O projétil atingiu a base militar esta noite, sendo que um responsável da defesa dos Estados Unidos, citado pela agência France Press, garante que os Estados Unidos não estão a atacar o Irã, o que não aconteceu. Nos últimos dias houve bombardeamentos que atingiram cidades costeiras e que, segundo os Estados Unidos, tinham como objetivo limitar a capacidade de Teherã de atacar a navegação no Estreito de Hormuz. A Ordem dos Contabilistas Certificados considera o novo modelo de pagamento do Imposto Único de Circulação, apresentado pelo Governo, como equilibrado. O pagamento do IUC vai passar a ser feito em abril, sendo que está previsto o pagamento em prestações sempre que o valor do imposto for superior a 100 euros. A bastonária Paula Franco diz à TSF que o facto de existir um mês atribuído para o pagamento do IUC pode evitar esquecimentos e problemas para os contribuintes.
4: O facto do IUC se pagar nos meses da matrícula tem gerado muitos problemas, nomeadamente esquecimento por parte dos contribuintes, o que leva depois à instauração de processos e a problemas que nós temos assistido nos últimos tempos. Portanto, a consolidação de uma data, a que se fixa uma data, parece-me a mim melhor. A data de abril é, de facto, uma data que depois a seguir vem logo o IMI e pode sobrecarregar um bocadinho as finanças dos contribuintes, mas por causa disso, só até 100 euros é que é pago numa única prestação. Pode ser duas, se for entre 100 e 500, em abril e outubro, e se for superior a 500, é abril, julho e outubro. Eu percebo que estas prestações são sempre difíceis de conciliar, mas ainda assim estão equilibradas, porque também o próprio IMI também pode ser dividido em várias prestações, se tiverem valores mais elevados.
1: A bastonária da Ordem dos Contabilistas Certificados alerta que é necessário, da parte da autoridade tributária e aduaneira, um reforço dos avisos para os contribuintes devido a esta alteração.
4: Acima de tudo, o que é preciso é que elas sejam esclarecedoras, que os contribuintes percebam esta alteração e que tomem nota destas datas. Claro que isso não se vai aplicar em 2026, será só para se aplicar mais tarde, a partir de 28, até vai ser só a partir de 2028. E por isso, o que é importante é que os contribuintes percebam o que é que nós temos pedido também à autoridade tributária nesta matéria, que ao emitir, ao enviar a notificação por e-mail para os contribuintes, envie também logo a possibilidade de aceder ao site das finanças e ao documento de pagamento, porque uma das dificuldades que os contribuintes têm é aceder ao documento de pagamento do IUC. E, portanto, também para além destas alterações têm que ser interiorizadas. É muito importante que o processo de pagamento também seja ágil e que o contribuinte, quando for alertado, consiga logo proceder ao pagamento para depois não incorrer em coimas e em cumprimentos do pagamento destes impostos.
1: Um pedido deixado por Paula Franco, a bastonária da Ordem dos Contabilistas Certificados. No próximo ano vai estar em vigor um regime transitório. O pagamento tem de ser feito no mês de outubro ou em duas prestações, no caso do valor a pagar ser superior a 500 euros. A TSF está no Festival Alive e já tem descrito muito do que está a acontecer e o que está agendado também para os próximos dias. Esta noite, primeira noite do festival, o repórter Miguel Fernandes também quis perceber de que forma as pessoas com limitações visuais ou cegas podem viver o festival para além de ouvirem Nick Cave, Matt Berninger ou Diana Vilarinho.
5: Este é um festival de música e de comédia e de literatura, mas também muito visual, com os palcos, as marcas, os stands, as lojas, os restaurantes, os placares, a publicidade, a roupa mais ou menos extravagante, os adereços, os slogans pendurados, iluminados, os ecrãs, mas e se não pudéssemos ver nada disto? É o que acontece a muitas pessoas cegas que podem ouvir as bandas, mas não podem viver o que descrevi. Mas o mais correto é dizer que não podiam, porque a Guia-nos é uma aplicação desenvolvida pela NOS Inovação que utiliza inteligência artificial para descrever o espaço envolvente.
6: A aplicação é uma aplicação que utiliza inteligência artificial para ler o mundo que nos rodeia, portanto, reconhece e traduz em texto, em tempo real, o que a câmara do smartphone filma e, neste caso, o que os óculos também filmam e, portanto, consegue dizer a uma pessoa cega ou com baixa visão tudo aquilo que a rodeia, portanto, distingue cores, objetos, formas, texto, marcas e até expressões faciais. Portanto, permite a uma pessoa cega ou com baixa visão ter uma noção muito mais real de tudo que a rodeia, dando assim autonomia, liberdade e acima de tudo um sentido de normalidade que é muito importante para quando se tem algum tipo de deficiência.
5: Margarida Nápoles da NOS e a aplicação Guia-nos, aqui também integrada nos óculos Ray-Ban Meta, uma forma dos utilizadores poderem usar a aplicação para perceber o ambiente do festival. A utilização desta solução é disponibilizada para pessoas cegas, mediante inscrição, como foi o caso de Francisco Dias, que nos explica a experiência que está a viver.
7: A própria aplicação, como está ligada à inteligência artificial, nós, à medida que vamos experimentando, percebemos o quão abrangente e o quão desenvolvida está. Por exemplo, vai mesmo ao pormenor de perceber o tipo de pessoa que está à nossa frente, quase que se é mais jovem, se não é tão jovem, as cores que estão a usar, a roupa que está a usar, se está um grupo muito grande, consegue mesmo distinguir tudo aquilo que nós conseguiríamos perceber quando tínhamos visão e que agora acaba por ser mais complicado, claro, mas com a Guia-nos temos essa experiência é o mais normalizada possível.
5: Esta é uma aplicação que tem vindo a ser desenvolvida e que Aliu Baio já tinha experimentado na edição anterior do festival, mas agora melhorada e incorporada nos óculos, leva o guineense a descrevê-la assim.
8: A aplicação já era incrível, mas com a atualização para os óculos, né, neste caso com acrescentarmos os óculos, torna-nos muito mais independentes. E ontem fui um bocado surpreendido, no sentido em que eu tentei tirar uma fotografia com os óculos, usando a minha câmara fotográfica, quando ele me diz assim, tens uma pessoa à tua frente, vestida desta maneira, já não me lembro qual era, e a imagem está desfocada, ou seja, ela indicou-me que eu tinha que focar a câmara para... E foi assim, abri um sorrisão, pensei, uau, eu estava morto, mortíssimo, para experimentar os óculos com fotografia.
5: E assim todos podem ver tudo o que envolve um festival, porque há muito mais para além da música, apesar de ser a música que vende os muito milhares de bilhetes deste e de muitos festivais.
1: Miguel Fernandes e outra forma de ver o Festival Alive.
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0: Passam 12 minutos da meia-noite. Vamos ficar com as escolhas musicais da cantora brasileira Maria Luísa Jobim, numa produção de Nelson Santos com a sonorização de Paulo Jorge Guerreiro.
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1: Memória, Rosalía e Carminho. Bom, essa música acho que tá todo mundo escutando muito e com toda razão. Eu escuto muito Rosalía, já escutava há muito tempo, e Carminho também, e esse casamento não poderia ser melhor. Duas potências e potentes, mulheres potentes. E sou muito fã da Carminho, essa grande voz portuguesa e grande voz artística e internacional. Maravilhosa. Carminho, eu sempre penso que ela canta com o corpo todo, né? Bom, é isso. Memória.
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Agora mudando completamente, Little Person do John Bryan, para demonstrar a minha grande afeição pelas trilhas sonoras. Essa é das minhas favoritas do filme CineDoc Nova York.

Still Feel It All, da Maru. Eu sou muito fã dessa grande artista portuguesa, essa voz contemporânea e inspiradora. Eu amo o olhar dela e a abordagem para a música. Grande Maru.

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1: Fake Plastic Trees, de Radiohead. Essa banda com certeza não poderia faltar mesmo. Foi importantíssima ao longo da minha vida, da minha história. Na minha adolescência, me apresentou, me abriu portas assim para ouvir novas coisas, para o rock, para música eletrônica. Eu acho que é o casamento perfeito de várias nuances, vários pilares da música e da arte. A visceralidade, o lado mais cerebral, rítmico, da construção e uma poesia muito profunda mesmo. Então, aí vai.

Recuerdos de Ipacaraí. Eu adoro essa canção e essa gravação é por Ainda. E eu acho muito linda pela maneira como eles interpretam e abrem vozes. É singela, delicada e, enfim, adorei descobrir.

Bebê, de Tim Bernardes. O Tim parece ser uma unanimidade, né? No Brasil, não tem quem não adore escutar Tim Bernardes.

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1: Doce Solidão, de Marcelo Camelo. Tenho muito gosto de falar dessa música e desse artista, que assim foi um norte na minha formação musical. Essa foi das primeiras músicas que eu tirei de ouvido para tocar no violão. E é isso, é muito definidora na minha formação.

Saudade do Brasil, de Antônio Carlos Jobim. Talvez seja das minhas canções favoritas da obra dele, do disco Urubu, arranjada pelo Klaus Augerman. Essa música eu acho muito comovente e ela descreve perfeitamente o que é sentir saudade do Brasil, na minha opinião, sem dizer uma palavra.

Desertas, de Antônio Carlos Jobim, do disco Casa, composto por Sakamoto, Ryuichi Sakamoto, Paula Morellenbaum e Jacques Morellenbaum. Esse é dos meus discos favoritos e essa interpretação é das mais especiais para mim. Belíssima.

Sinais. É uma canção minha, do Marcelo Camelo. É uma marchinha, um frevo, um samba. Ela é do meu último disco, Rosa no Céu. Espero que vocês gostem.

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0: meia-noite e 58, menos uma hora nos Açores.
1: Seis pessoas morreram no incêndio esta noite na Andaluzia. O incêndio começou ao final da tarde, está fora de controlo e já obrigou à retirada de 5 dezenas de pessoas de áreas em risco. A Volkswagen anuncia que vai reduzir a produção de automóveis em 25%. A França está nas meias finais do Campeonato do Mundo, venceu Marrocos por 2-0 e Kylian Mbappé é já um dos melhores marcadores deste Mundial.
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0: Temperaturas há momentos, Porto com 20 graus. Porto em instantes com 20 graus, Lisboa com 18, Faro e Funchal há instantes com 19 graus. Algumas das temperaturas máximas previstas para esta sexta-feira, dia 10 de julho, no território do continente: Porto máxima de 21 graus, Lisboa 27 e Faro 31 graus. Edição da 1 hora, Gabriela Batista.
1: O incêndio que deflagrou ao final da tarde no município de Los Gallardos, em Almeria, já causou 6 mortos. A Junta da Andaluzia, num comunicado, revelou esta noite que as vítimas ficaram cercadas pelas chamas numa estrada nacional, Nadine Soares.
3: Algumas vítimas foram encontradas sem vida no interior de veículos que ficaram cercados pelas chamas na Estrada Nacional número 340, na província de Almeria. As autoridades da Andaluzia alertam que este balanço de 6 mortos é provisório e o número de vítimas pode subir. Várias testemunhas dizem ter ligado para o 112 durante a tarde para alertar que um cabo elétrico tinha caído junto a esta Estrada Nacional e mais tarde provocado um incêndio numa zona de mato que acabou por alastrar a autoestrada A7. A circulação esteve cortada durante todo o dia entre os quilómetros 709 e 714. Vários bairros de Almeria foram evacuados, como de La Fuente, de La Albarico e La Serena. Mais de 50 pessoas foram acolhidas num abrigo construído dentro de um teatro da província. 4 pessoas tiveram de ser assistidas no local devido a queimaduras ligeiras e problemas respiratórios. O governo da Andaluzia garante que todos os meios disponíveis estão no terreno para tentar controlar este incêndio florestal. Em comunicado, nesta noite, a Junta da Andaluzia diz ter elevado o plano de combate ao incêndio para a situação operacional número 2, ou seja, fase de emergência, devido à grande dimensão deste fogo.
1: 6 mortos, quase 6 dezenas de pessoas retiradas de zona de risco. O incêndio, que avança rapidamente, está a cortar estradas. A Unidade Militar de Emergência, uma unidade do Exército, já foi chamada para ajudar no combate a este incêndio, que em poucas horas ganhou grandes proporções. O número de mortos, vítimas dos sismos na Venezuela, está perto dos 3.900 no novo balanço feito esta noite. O presidente do Parlamento venezuelano adiantou que há 3.899 mortos, 16.740 feridos. Há quase 18 mil pessoas desalojadas. A maior parte está a viver em 89 acampamentos temporários montados pelo Estado venezuelano. Quanto a cidadãos portugueses ou lusodescendentes, o Ministério Português dos Negócios Estrangeiros indica que morreram 104 pessoas, há 57 desaparecidos. Esta sexta-feira chega à base aérea de Beja a missão portuguesa que participou nas operações de resgate na Venezuela. A equipa de 62 operacionais vai ser recebida pelo Presidente da República, pelo Ministro da Administração Interna e também pela Embaixadora da Venezuela em Lisboa. Os operacionais portugueses participaram com equipas de outros países.